A partir de agora, você confere as emoções da Copa do Mundo da FIFA 2026, chegando no seu rádio, direto de Los Angeles. Estádio de Los Angeles, na Califórnia, vai receber Estados Unidos e Paraguai, a terceira sede tendo a sua abertura nessa Copa do Mundo, no melhor futebol do seu rádio. Aberto o microfone esportivo mais forte do país, o microfone da TMC. 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Estamos chegando com a nossa segunda Copa do Mundo. Você conferiu o técnico do país, Éder Luiz, trouxe todas as emoções. O Éder, direto dos Estados Unidos, com todas as emoções. A vitória dos anfitriões do México. É, o México bateu a seleção da África do Sul por 2-0. Hoje o Canadá também entrou em campo. E os Estados Unidos completando essa abertura. México e Canadá já receberam jogos. Agora será a vez do país norte-americano, dos Estados Unidos, que joga na Califórnia. A seleção norte-americana sonha em chegar longe, quem sabe repetindo a sua melhor campanha numa história em Copa do Mundo, na fase quartas de final, em 2002 no Japão e na Coreia do Sul. Agora com uma fase adicional, no novo formato, Copa do Mundo com 48 seleções, uma fase eliminatória a mais, os Estados Unidos teria que vencer, né? A seleção norte-americana teria que vencer dois mata-matas para chegar às quartas de final e repetir essa campanha. Do outro lado, o Paraguai, também de um retrospecto sólido na última edição das eliminatórias sul-americanas, o Paraguai teve a segunda melhor defesa, sofreu apenas 10 gols, atrás do Equador, que sofreu apenas 5. Seleção comandada pelo técnico argentino Gustavo Alfaro. Tem até brasileiro de nascença no seu elenco, brasileiro naturalizado, a seleção do Paraguai, que também tem esperanças de repetir a sua melhor campanha. Também uma chegada às quartas de final na África do Sul em 2010. Estados Unidos e Paraguai é o jogo. Estádio de Los Angeles em Inglewood, na Califórnia, é o palco. E você vai curtir as emoções do melhor futebol do seu rádio aqui na...

0: norte-americanas e paraguaias estão prontinhas às 10 horas da noite, horário de Brasília, ou seja, daqui a 55 minutos. Nesse momento, 9 horas mais 5 minutos no horário de Brasília. A bola vai rolar para Estados Unidos e Paraguai. Será a estreia dos donos da casa contra uma nação sul-americana. E nós sabemos como os sul-americanos são absolutamente apaixonados por futebol. Nesse momento, em Los Angeles, 27 graus na Califórnia. Los Angeles, que está pelo fuso horário, 4 horas atrás do nosso horário, portanto, por lá, 5 horas mais 6 minutos da tarde desta sexta-feira, às 6 horas da tarde, noite, ou pelo horário local, a bola vai rolar para Estados Unidos e Paraguai. E vamos com os primeiros destaques do jogo. As equipes já estão no gramado, fazendo trabalho de aquecimento, sentindo como é que está o tapete do jogo. Claro, aquela tensão, aquela expectativa, só esperando a bola começar a rolar para tirar um pouco daquele peso da estreia. Para Estados Unidos, para Paraguai, para os donos da casa, os norte-americanos, e para a equipe Guarani, para o Paraguai, os nossos vizinhos, que têm também grandes aspirações nessa edição da Copa do Mundo. Vamos conferir como chegam as equipes. Primeiro, os donos da casa, manchete, informações da seleção norte-americana dos Estados Unidos. Alô, Gustavo Soler, boa noite, Soler.
1: Tudo bom, Guilherme Lagi? Grande abraço para você e para todo mundo ligado no potente microfone da TMC. Os Estados Unidos, pela segunda vez na sua história, recebendo a sede da Copa do Mundo, nessa que hoje é uma sede compartilhada com outros dois países. O time norte-americano teve sua melhor colocação na semifinal, logo na Copa do Mundo de 1930, e conta no ataque com dois jogadores que se destacam no futebol europeu: Balogun do Mônaco e o LeBron James of Soccer. O apelido é bizarro, mas a turma gosta do Pulisic por lá, o camisa 10.
0: É, pois é, né? Virou meme, porque uma vez um norte-americano descreveu o Pulisic dessa maneira. Eles chamam de Pulisic, né? Mas nós vamos de Pulisic aqui, na nossa pronúncia fica bem melhor. Pulisic, que o Ivan pode falar, né? Se realmente atende essas expectativas ou não. Já conhece o futebol europeu, grandes clubes, mas há quem diga que por enquanto não cumpriu essas expectativas. E do outro lado, hein? O Paraguai, que você conhece também. Gustavo Soler, como é que chega para essa Copa do Mundo, Soler?
1: Seleção paraguaia que retorna depois de 16 anos ao Mundial. A última vez que participou foi em 2010, quando caiu nas quartas de final para a então campeã daquela temporada, a Espanha, que venceu o Paraguai por 1-0. E temos muitos brasiguaios, meu caro Guilherme Lage, muitos jogadores que atuam no futebol brasileiro à disposição de Gustavo Alfaro. São 7. Gustavo Gomes, Maurício e Sosa do Palmeiras, Júnior Alonso do Atlético Mineiro, Balbuena do Grêmio, Bobadilha do São Paulo, Isidro Pita do Red Bull Bragantino, além de Gatito Fernandes, que fica no banco de reservas, ídolo do Botafogo.
0: Pois é, né? Mudança no gol do Paraguai. O Rio vai para o jogo e o Gatito Fernandes. Mudança não em relação, claro, aos últimos jogos. Gatito não é titular no seu clube e também não será titular na seleção paraguaia, pelo menos nesta estreia. 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
0: Muito bem, 9 horas mais 10 minutos pelo horário de Brasília. Quem comenta esse jogo aqui na TMC? O dono das ervilinhas para todo o Brasil na rede TMC, Ivan Drago, tá chegando para analisar Estados Unidos e Paraguai. É, Ivanzinho, a estreia dos donos da casa, né? A terceira estreia de donos da casa nessa Copa do Mundo. O México venceu, o Canadá buscou o empate contra a Bósnia-Herzegovina e agora será a vez dos Estados Unidos diante do Paraguai. Considerando, Ivan, que o México pegou a África do Sul e o Canadá pegou a Bósnia, essa é a estreia mais complicada de uma das três sedes, no caso dos Estados Unidos. Ivan Drago, boa noite, Ivan.
3: Sem dúvida, nenhuma. Tudo bem, Guilherme Lage? Um abraço a todos que acompanham o futebol TMC. O Paraguai cresceu bastante com o Gustavo Alfaro no comando. Conseguiu até vencer seleções mais fortes tecnicamente, como Uruguai, Brasil e Argentina. E agora chega para essa Copa do Mundo com um modelo de jogo bem estabelecido. Não é uma equipe que gosta muito da bola, de ficar com a bola, melhor dizendo, e vai tentar jogar no contragolpe. E a equipe norte-americana é uma equipe que oscilou bastante sob o comando do Maurício Pochettino até aqui. Do mesmo jeito que goleou a Bélgica, foi goleada pelo Uruguai. Então meteu 5 na Bélgica e sofreu 5 da seleção uruguaia. Ao contrário, né? É isso. Perdeu. Agora você me complicou.
1: Perdeu de 5-2 para a Bélgica e enfiou 5 no Uruguai. Foi o inverso.
3: Exatamente. Siga. Venceu a Bélgica, certo?
1: Perdeu para a Bélgica.
3: Você me confundiu inteiro, rapaz.
1: Perdeu para a Bélgica por 5-2 e goleou o Uruguai.
4: Tá tudo bem?
3: É isso. No final das contas, é isso. Do mesmo jeito que vence por goleada, sofre uma goleada. O Soler acabou me complicando aqui. Mas enfim, é uma seleção que continua oscilando sob o comando do Pochettino. E por isso chega até com uma certa desconfiança para o jogo de logo mais. A gente pode destacar alguns atletas na seleção norte-americana. Você falou sobre o McCain. Tem o Pulisic, que é um jogador experiente, mas que nunca conseguiu mudar de fato o patamar da seleção norte-americana. Por isso até existe uma certa desconfiança. E na seleção paraguaia, o Soler já falou sobre aqueles jogadores que atuam no Brasil. E a gente pode destacar também o Enciso, que para mim é o melhor jogador tecnicamente da seleção paraguaia. Havia essa dúvida se ele reuniria condições para o jogo de hoje. Está presente e é claro que a seleção do Paraguai ganha bastante com a presença desse jogador. Um confronto bastante equilibrado.
0: Ivan Drago vai analisar para você Estados Unidos e Paraguai. Em 48 minutos a bola começa a rolar aqui na TMC. E vamos, hein, para nossa segunda transmissão da TMC nesta Copa do Mundo da FIFA 2026. Vai ter futebol, vai ter bola rolando todos os dias para você aqui na TMC, para você curtir tanto no nosso YouTube como também no 100.1 FM e claro também na rede TMC onde você estiver. Agora vamos conferir um destaque da seleção brasileira. Marco Belo de volta dos Estados Unidos em Nova Jersey acompanhando todas as movimentações da seleção brasileira. Marco Belo na área. Alô, Belo.
5: Fala, Guilherme Lage, pessoal da Jornada Esportiva TMC amanhã. Aqui nesse estádio, MetLife Stadium, 7 horas da noite, horário do Brasil. A seleção brasileira entra em campo pela 23ª vez em uma Copa do Mundo. A única seleção que disputou todas as edições da Copa inicia sua caminhada amanhã contra Marrocos, com o técnico Carlo Ancelotti, italiano que já venceu 5 vezes a Champions League e agora tenta vencer a sua primeira Copa do Mundo, exatamente comandando a seleção brasileira. Amanhã tem estreia contra a seleção do Marrocos, Guilherme.
0: Aí toda a nossa expectativa para esse jogaço amanhã, 7 horas da noite, claro, né? Com transmissão TMG em loco. O 10 do país, Éder Luiz, está na mesa, também com José Calil, com você, Marco Belo, com Leandro Bobaquian, com o nosso Benjamin Bach, o Benja, toda a equipe TMC em loco presente no estádio de Nova Jersey para conferir a estreia da nossa seleção diante do Marrocos. Deixa eu ouvir o que o Leandro Bobaquian traz da seleção marroquina, dos nossos adversários amanhã. Quarto colocado, né? O time do Marrocos, quarto colocado na última edição da Copa do Mundo em 2022. Marrocos conseguiu ir muito bem no Qatar. Será que esse ano, agora em 2026, consegue novamente uma boa campanha? Marrocos está logo atrás do Brasil no ranking de seleções da FIFA. Leandro Valdaquian, informações da seleção marroquina. Fala, Lele.
6: Fala, meu amigo Guilherme Lage, pessoal que tá ligado em mais uma jornada esportiva aqui na TMC. Amanhã aqui, ó, no estádio Nova York, Nova Jersey, tem a estreia de Brasil e de Marrocos. A equipe africana chega campeã da Copa Africana de Nações, foi semifinalista da última Copa do Mundo, campeã mundial sub-20, medalhista olímpica em Paris. É um ciclo muito vitorioso dos adversários brasileiros amanhã aqui em Nova Jersey. Jogo complicado, dois times que estão entre os 10 melhores do ranking da FIFA. O Brasil é sexto, o Marrocos é o sétimo, para se ter uma ideia da dificuldade e da complexidade desse jogo amanhã aqui em Nova Jersey. Daqui a pouco eu volto, Guilherme Lage, com mais informações do adversário do Brasil aqui na nossa jornada da TMC.
0: Legal, legal demais, Leandro Boldacchian. Informações da seleção brasileira com Marco Belo, da seleção marroquina com o nosso Leandro Boldacchian. Só uma manchete da opinião do comentarista Ivan Drago, porque já já nós vamos ter mais informações.
4: Dessa vez não vou me confundir.
0: Tanto do Belo quanto do Leandro Boldacchian. Não, Brasil e Marrocos não tem como você se confundir.
4: Não.
0: Aliás, você é inconfundível, viu, Ivan Drago? Se alguma vez aconteceu alguma falha na sua... Foi um equívoco, você jamais errou.
4: Muito obrigado.
0: Em toda a sua trajetória, nos seus mais de 30 anos no jornalismo. Ô, Ivan Drago, como é que tá a expectativa para Brasil e Marrocos amanhã? Nós tivemos no nosso papo de craque para São Paulo mais cedo, né? O Tomás Rafael fez uma pesquisa, fez uma enquete. E só eu fui o chato de achar que pode ser, tenhamos um empate amanhã. Como é que você, inicialmente, já você fala mais, com mais informações, tá se vendo, tá se imaginando para esse jogo? Você acha que o Marrocos vai fazer a torcida brasileira passar um pouquinho de nervoso nesse jogo ou não, Ivan?
7: Eu acho que a seleção de Marrocos tem tudo para complicar a seleção brasileira. Isso não significa que Marrocos seja a seleção favorita no confronto, tá? Eu ainda acho que a seleção brasileira entra como favorita. É claro que o ciclo foi bastante prejudicado, muita coisa ainda precisa ser ajustada no time do Brasil, mas a seleção brasileira ainda tem ótimos valores. A seleção de Marrocos tem as suas virtudes, também tem bons jogadores, um coletivo que realmente tende a dar trabalho nessa Copa do Mundo, mas eu tô bastante confiante na seleção brasileira e daqui a pouco a gente desenvolve mais o que pode ser o Brasil amanhã diante de Marrocos.
0: Perfeito, Ivan Drago, falando um pouquinho então da nossa seleção brasileira que amanhã estreia diante da seleção no Marrocos. E agora, bastidores da Copa do Mundo com ele, hein? É, esse aí vai cavucar um pouquinho, vai causar um pouquinho lá nos Estados Unidos, hein? André Galvão, nosso repórter TMC nessa Copa do Mundo. Ele é repórter, normalmente comentarista no nosso dia a dia aqui na TMC, e o André Galvão tá na área com bastidores da Copa do Mundo da FIFA 2026. Fala, Galvão!
8: Filas quilométricas, torcedores do Paraguai e dos Estados Unidos chegando para a grande partida dessa noite lá no Los Angeles Stadium. Estados Unidos e Paraguai, a abertura da Copa do Mundo aqui nos Estados Unidos, com os torcedores cantando. Daqui a pouco, mais detalhes aqui do Los Angeles Stadium, deste grande jogo que abre o Grupo D da Copa do Mundo. Estados Unidos e Paraguai, é a transmissão da TMC para você.
0: Beleza, Galvão. Será que é uma coincidência o Galvão tá do lado do Paraguai, o Soler com mais gente paraguaia? Deve ter mais gente paraguaia mais animada. Gustavo Gomes, André Galvão, não, nenhuma relação, né, Soler?
9: Acho que ele tá lá por causa do Sousa.
0: Muito bem.
9: Muito fã.
0: Nada a ver com Sousa, também com o Maurício. Muito bem, TMC, Copa pra você!
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0: É, minha gente, 9:20 virou o relógio agora. 5:20 em Los Angeles, onde em 40 minutos, no estádio de Los Angeles, em Inglewood, a bola vai rolar para Estados Unidos e Paraguai. Agora é hora de estreia aqui na TMC. É, o nosso plantão esportivo TMC ganha um reforço. Nosso Lucasito, para quem costuma ouvir a programação da TMC, continua conosco e agora ganha a companhia de um outro Lucas, né? Lucas Escórcio, plantão esportivo TMC, seja muito bem-vindo, sua primeira vez de muitas. Lucas Escórcio vai trabalhar com toda a nossa equipe E o que você separou de destaques aí? Boa noite, Luquinhas.
10: Boa noite, Guilherme. Preparei alguns destaques aqui. Muito obrigado, uma honra estar presente aqui na jornada esportiva da TMC. Até agora tivemos 3 partidas no Mundial FIFA 2026, na Copa do Mundo. 4 da tarde ontem, na quinta-feira, México estreou com 2-0 para cima da África do Sul. E mais tarde, Coreia do Sul venceu a República Tcheca de virada por 2-1. Aí hoje, Canadá enfrentou a Bósnia às 4 da tarde. O jogo válido pelo Grupo B, empate em 1-1 também. Canadá, que também é país sede, Guilherme.
0: Legal, bom demais, Lucas Escórcio. E é isso aí, vamos juntos. Tem muito pela frente. Meu parceiro Lucas Escórcio, agora com a gente também aqui no futebol da TMC. Quem acompanha a reportagem, a programação da TMC em São Paulo, já deve ter visto o rosto do Lucas, já deve ter ouvido a voz. Agora ele também está com a gente aqui no esporte, estreando nessa noite de sexta-feira. Tenho certeza que vai gostar muito. E você, ouvinte TMC, vai gostar muito do trabalho do Lucas. Vamos juntos. Estados Unidos e Paraguai, menos de 40 minutos para a bola começar a rolar. Vamos fazer o seguinte, então. Aquele primeiro intervalo, você toma aquela aguinha, a gente também. Dentro de instantes, nós estaremos de volta aqui na TMC. 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
0: Estamos de volta aqui na TMC. 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Essa é a abertura da transmissão de Estados Unidos e Paraguai. Mais uma estreia, né, de uma dona da casa. Como nós já informamos ontem, abertura da Copa do Mundo, abertura oficial, estreia do México batendo a África do Sul, e hoje mais cedo também uma nova abertura no Canadá, assim como tivemos também uma nova abertura agora nos Estados Unidos. Afinal, Anitta se apresentou agora há pouco. É isso mesmo, você que se liga nessa parte aí, musical barra dançarina, Gustavo Soler, repetiu aqui os passos da coreografia, né, da Anitta, o nosso Gustavo Soler. Tivemos esse show aí também, antes da abertura, certo, Soler?
14: Exatamente, tivemos a presença da cantora Anitta, um dos destaques na abertura desta terceira festa de comemoração para a Copa do Mundo. Daqui a pouco, as duas seleções, Gui, vêm para o gramado com aquelas bandeiras, né, das 48 seleções que vão participar da Copa do Mundo de 2026. O jogo acontece em Los Angeles, em um estádio que custou mais de $1 bilhão.
0: Pois é, né? O estádio do Los Angeles Rams, que joga a NFL. Uma curiosidade aqui, enquanto nós estamos vendo celebridades, né? Agora há pouco ali, tivemos a presença da Sofia Vergara, de Modern Family, Owen Wilson, de Marley e Eu, hein? Quem não chorou vendo esse filme? Jamie Foxx também pintando. No estádio que é do Los Angeles Rams, que aliás tem o mesmo dono do Arsenal, né? Então
15: gente pode até dizer aí que é o dono do Arsenal, tem alguma propriedade também nesse estádio que é maravilhoso e que está recebendo um grande público, tem uma grande capacidade, como todos os estádios, né, da Liga Norte-Americana, da NFL. Não é diferente com o estádio de Los Angeles, que hoje recebe então esses Estados Unidos e Paraguai, que se enfrentam já já. Tem um destaquezinho mais um aí da seleção paraguaia, Solé?
1: Temos, meu caro, óbvio, porque vamos falar sobre el capitán Gustavo Gomes, que chega para essa Copa do Mundo, Gui e Ivan, como um recordista. No período de preparação para a Copa do Mundo, ou seja, de janeiro de 2023 até a estreia, até a abertura da Copa do Mundo, nenhum jogador convocado para o Mundial ficou tantos minutos em campo nesses 3 anos e meio. Gustavo Gomes disputou 19.077 minutos de futebol nesses 3 anos e meio, mais do que 211 partidas entre seleção paraguaia e Palmeiras, e agora pela primeira vez vai disputar uma Copa do Mundo. O Ivan falou há pouco, né, sobre o Enciso, jogador que está no Estrasburgo da França, o atleta que acabou tendo um problema físico no último amistoso do Paraguai lá no Defensores del Chaco, mas conseguiu se recuperar, é titular da estreia e o destaque técnico da seleção paraguaia. O Enciso, que pela sua seleção tem 32 jogos disputados, 4 gols marcados e 5 assistências. Na atual temporada, pelo Estrasburgo da França, foi muito bem, obrigado. 42 jogos, 12 gols marcados e 9 assistências. O baixinho é bom de bola e é uma das referências técnicas da seleção paraguaia.
15: É, só para você ter uma ideia, nos últimos 3 jogos, né, do campeonato francês da Ligue 1, o Enciso marcou um gol e deu 4 assistências, quer dizer, participou de 5 gols nos últimos 3 jogos. Ele que tem experiência de Premier League, né? Pertencendo ao Brighton Hove Albion, jogou emprestado também ao Ipswich Town na última temporada. Ipswich acabou rebaixado na Premier League e ele foi negociado pelo Brighton Hove Albion com o Strasbourg, né? Como disse o Soler, agora jogou no clube da França nessa temporada. Chegou-se a temer, inclusive, né, Soler, que ele fosse cortado. Um amistoso último do Paraguai nessa preparação, ele acabou sentindo um problema, né?
1: Exatamente, houve essa preocupação porque foi um problema físico. Ele foi substituído aos 24 minutos do primeiro tempo no jogo festivo lá no Defensores del Chaco. E quem entrou no seu lugar foi o Maurício, meio campista do Palmeiras. E ele foi bem na goleada paraguaia por 4-0 contra a Nicarágua. O Maurício deu uma assistência e participou de outro gol, onde ele finaliza de fora da área. O goleirão da Nicarágua bateu roupa e o Paraguai marcou na sequência. Mas, para a sorte do Gustavo Alfaro, hoje o Enciso totalmente recuperado desse problema físico que ele teve na panturrilha e fica à disposição para formar a dupla de ataque ao lado de Tony Sanabria, que um dia já vestiu a camisa de Alor Rosa.
15: Muito
1: foi
15: bem.
1: Foi mal pra caramba na Roma.
15: É, o nosso Gustavo Soler tem uma paixão enorme pela Roma e tem um catálogo também enorme com todos os jogadores que por lá passaram. E o maior ídolo dele não poderia ser diferente, né? O goleiro Tony, que jogou na Roma durante algum tempo.
1: Júlio Sérgio, por favor.
15: É, Júlio
1: Sérgio foi melhor que ele.
15: Tony, Júlio Sérgio e Alisson, né? Goleiros brasileiros que passaram pela Roma. Tem mais algum, Soler? São esses, né?
1: Jogaram mesmo esses, porque teve o Fusato, que hoje está no Vasco, e o Marim, goleiro reserva do Paris Saint-Germain.
15: Olha aí, que beleza.
1: Que, por sinal, passou por Cotia, Academia de Futebol do Palmeiras, Roma, e agora tá no Paris Saint-Germain e virou italiano.
15: Que coisa, hein? Ivanzinho, o quão fundamental é o Enciso para essa equipe ou não? O Paraguai é um time de força coletiva e não tem, assim, nenhuma individualidade que faz a diferença, Ivan?
7: Não, ele é interessante, ele é importante no modelo de jogo. Você vê que o Paraguai, quando ele recebe a bola, ou quando ele recupera a bola, melhor dizendo, ele acelera. E o Enciso é um dos jogadores mais técnicos e mais importantes nesse sentido. É claro que a gente pode falar, por exemplo, do Diogo ou Diego Gomes do Brighton, que também é um belo jogador, deve atuar hoje muito mais pelo lado direito do campo. O Almiron, que por muito tempo também foi um jogador bastante badalado, ex-Newcastle, hoje está no futebol norte-americano, também é um jogador interessante na equipe paraguaia. Mas hoje, o cara mais técnico, mais refinado é o Enciso. Tanto é que ele foi bastante discutido nas últimas semanas por conta dessa dúvida, se ele reuniria ou não condições para a partida de hoje. E eu entendo que, estando em campo, é um reforço considerável para a seleção paraguaia.
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0: Muito bem, o nosso Lucas Scorsese está me informando agora que o Tom Cruise está ali, ó, dando autógrafos, né, em muitas bandeiras dos Estados Unidos, personalidades norte-americanas presentes, então, aí, na estreia dos Estados Unidos, muita gente ali para esticando camisa, bandeira, sacola, e ele está autografando tudo. Tem mais uma personalidade ao
10: esticarias
0: lado do
10: esticarias a sacola pro Tom Cruise? Uma pessoa um pouco mais relevante pro futebol?
0: Quem está ao
10: David
0: lado
10: Beckham.
0: Dele? David Beckham tá ali ao lado dele. Grande Lucas Scorsese. Tava cantando aqui do meu lado, mas eu não ouvi por causa do retorno. Beckham tava de cabeça baixada, não percebi quem era. Mas temos aí personalidades de todos os tipos marcando presença em Los Angeles. Enquanto a equipe norte-americana faz trabalho de aquecimento. O calor é uma preocupação, né, nesta edição da Copa do Mundo, mas na Califórnia, por enquanto, faz uma temperatura até razoável para a prática do futebol. 25 graus a previsão para o início do jogo, de 25 graus. Nesse momento, os termômetros marcam 26 graus na Califórnia. Faltando 28 minutos para a bola começar a rolar. A gente vai voltar a ouvir informações da seleção brasileira, Ivan, mas só te perguntar do outro lado, e a seleção norte-americana? Você já falou um pouquinho aí, Pulisic, tá, alguma individualidade ou não? Também é uma questão aí de força coletiva do lado norte-americano, Ivan.
7: É uma equipe que vai procurar jogar bastante pelos lados do campo, joga com uma linha com três defensores, um ala pela direita, e hoje, para mim, na verdade, os Estados Unidos se apresentaram nos últimos jogos com uma linha com três, mas hoje eu entendo que deve jogar com uma linha de quatro, e o Serginho Deste deve fazer a ala direita, porque é um jogador que busca sempre a linha de fundo. A gente pode destacar esse jogador pelo lado direito, jogador que atua no futebol holandês. O Pulisic vai encostar no Balogun, que é o centroavante do Mônaco, e também é um jogador importante nessa equipe norte-americana. A gente pode destacar o Tillman no meio, também é um jogador que chega à frente com muita qualidade, tem bom passe, atua no futebol alemão, no Leverkusen. E o McKennie, que é o jogador da Juventus, que também é outro atleta que dá muita qualidade ao meio campo. Então, você observa na equipe norte-americana, são jogadores que atuam em grandes ligas. Você olha para o sistema de defesa, o Freeman joga no Villarreal, o Richards joga no Crystal Palace. Então, é uma equipe com jogadores que estão acostumados com esse nível, né? Com jogadores importantes. E é uma equipe que oscilou bastante com o Maurício Pochettino no comando. Então, a ideia é jogar pelos lados do campo. É uma equipe que se atira muito para cima dos adversários. A última linha de marcação joga próxima ao meio campo. Então, em muitos momentos, acaba correndo para trás, tendo muito campo para correr, para se defender. A pressão não é bem executada na frente. Então, é uma equipe que sofre bastante. Como eu falei há pouco, ela tem a capacidade de agredir para golear um adversário, mas ao mesmo tempo, num dia em que não consegue executar bem essa proposta, sofre uma goleada. Então, uma equipe que oscilou bastante até aqui, por isso a minha dúvida com relação ao desempenho norte-americano nessa Copa do Mundo. E agora vai enfrentar a seleção paraguaia, que para mim, desde a chegada do Gustavo Alfaro, cresceu bastante de produção.
0: Muito bem, diga, Solé.
1: Com relação ao técnico Maurício Pochettino, destacado pelo Ivan, ele se envolveu numa polêmica com um jogador filho de uma grande lenda. O Timothy Weah foi perguntado sobre os ingressos para a Copa do Mundo e o Timothy Weah falou: cara, tá muito caro. Tem muito torcedor que é apaixonado por futebol que não vai poder ver a Copa do Mundo dentro dos estádios. E o Pochettino fez questão de repreender o atleta, falou que isso não é assunto para ser tratado pelos jogadores nem pela seleção e que se tá esse preço é porque vale esse preço. E o Pochettino só tá aguardando até onde vai chegar os Estados Unidos para depois ele comunicar à Federação Norte-Americana que ele vai sair da seleção dos Estados Unidos. Terminando a Copa, ele vai deixar a seleção. O Milan é um time interessado, mas se acabar não fechando com o Milan, ele quer voltar a treinar clubes e não mais a seleção dos Estados Unidos.
15: Muito bem, é, já tivemos até treinador da Espanha, né? Na Copa da Rússia em 2018, sendo demitido por conta disso. O Rulen Lopetegui anunciou ali uma ida ao Real Madrid para depois da Copa, dias antes da competição começar, e acabou demitido por conta disso. A Real Federação Espanhola não aceitou a indicação do Lopetegui para treinar o Real Madrid, aquele anúncio. Bom, com o nosso Pochettino parece que a coisa é diferente, e ele tem inclusive falado, né, sobre como o espírito norte-americano, umas pessoas têm que gostar de futebol também nas ruas dos Estados Unidos. Enfim, ele aceitou esse desafio aí, mas parece já de malas prontas para se mandar após a Copa do Mundo. Vamos voltar a falar de seleção brasileira? Essa é objeto de sonho de vários treinadores, tanto que atraiu um dos principais do mundo, Carlo Ancelotti. E o Marco Belo andou conversando com o Ancelotti, está acompanhando de perto o trabalho do italiano e está de volta com mais um destaque da seleção brasileira. Fala, Belo!
5: Pois é, Guilherme, voltando a falar aqui da frente do estádio MetLife Stadium, onde amanhã, 19h, horário de Brasília, a seleção brasileira inicia sua caminhada nesta 23ª Copa do Mundo, tentando o 6º título da competição. O Brasil, agora treinado pelo italiano Carlo Ancelotti, 5 vezes campeão da Champions League, deve ter o ataque formado por Rafinha, Matheus Cunha, Vini Júnior e Lucas Paquetá. Devem ser os escolhidos do Ancelotti para a estreia amanhã contra Marrocos, Guilherme.
15: Beleza, Belo. Já já o Ivan vai falar, hein, sobre essas decisões, essas escolhas. Portanto, Brasil, na informação do Belo, vai de Danilo e Alexandre nas laterais, vai com Paquetá no meio de campo e vai com o Matheus Cunha no ataque. Já já o Ivan opina sobre as decisões do técnico Carlo Ancelotti antes da estreia do Brasil. Amanhã, hein? Você vai conferir aqui na TMC, no estádio de Nova Jersey, 19h, horário de Brasília, com o 10 do país, Éder Luiz. O Brasil estreando diante da seleção de Marrocos. Aliás, agora nós vamos ouvir informações deles, dos marroquinos, dos nossos adversários amanhã. Leandro Bondacan, chega mais com informações do Marrocos, Leandro.
6: Voltando, meu caro Guilherme Lage, aqui de Nova Jersey, no MetLife Stadium, onde acompanhamos hoje a entrevista coletiva dos personagens marroquinos, Hakimi e o técnico Mohamed Awabi, que assumiu faz pouco tempo também, né? Assim como foi, né, na Copa de 22. O Hakimi, claro, centro das atenções nas perguntas, respondeu grande parte delas. Perguntado sobre o Brasil, ele não diz que não tem favorito para o jogo de amanhã. Disse que o Marrocos é o Brasil da África, tamanho respeito que ele tem pela seleção brasileira e hoje o momento da seleção marroquina. Diz que tem conversado muito pouco, né, com o Marquinhos, que é o seu companheiro de PSG, mas que agora é adversário. E para fechar, né, citou que se for preciso, morrerão em campo pelos atletas que foram cortados, contundidos, e também pelo povo marroquino, que deve marcar presença em grande número aqui em Nova Jersey nessa estreia das duas seleções. Amanhã a bola rola às 19h do Brasil. Você acompanha tudo aqui na TMC. Boa sequência, Guigui, tamo junto.
15: Valeu, Leandro Bondacan, fazendo brilhante trabalho em terras norte-americanas nos Estados Unidos. E isso tem chamado a atenção, né? Tanto o Leandro, quanto o Calil, quanto o Marco Belo tem destacado, né, a presença maciça não só de torcedores. Tem gente dizendo que pode ter mais marroquino amanhã em Nova Jersey do que brasileiros. E também muita gente tem destacado a presença em massa, né? Viu o José Calil falando hoje no Twitter, no arroba Calil com C, para quem não segue o Calil no Twitter, no X. Ele estava falando lá que deu entrevista, acho que para 5 TVs marroquinas diferentes, tem muita imprensa marroquina. Isso chamou a atenção do nosso José Calil. Vamos com mais bastidores da Copa do Mundo? Aliás, antes dos bastidores, já pegar aqui a opinião do Ivan, né? Que aí o André Galvão traz ali os arredores do estádio de Los Angeles em Inglewood. Ivan, as escolhas do Carlo Ancelotti, Danilo Alexandre nas laterais, Paquetá no meio, junto com Casemiro e Bruno Guimarães. O Marco Belo falou o time, né? Alisson, Danilo, Magalhães, Marquinhos, Alexandre, Casemiro no meio de campo, junto com Bruno Guimarães, Paquetá. No ataque, você... Eu tô aqui, né, escalando como se fosse um 4-3-3, mas a gente sabe, o Carleto já falou que é 4-3-3. 4-2 para se defender e tudo mais. Na frente, Rafinha, Vinícius Júnior e o Matheus Cunha. E aí, Ivan, Brasil e Marrocos, agora sim você pode falar um pouquinho mais, Ivan.
7: O que eu entendo que deveria ser, tá? Um 4-3-3, com Casemiro, Bruno Guimarães, Lucas Paquetá, com o Rafinha pela direita, Vinícius Júnior pela esquerda e o Matheus Cunha um pouquinho mais avançado. Ele já fez essa função na carreira, embora hoje esteja um pouco mais recuado no Manchester United. Agora, ele disse nas últimas entrevistas coletivas, ele, Ancelotti, que ele não vai mudar o esquema tático. Então eu estou imaginando mais uma vez um 4-2-4 com a bola, um 4-4-2 sem a bola, com o Paquetá praticamente ali pelo lado direito do campo, como ele jogou diante da seleção do Egito no último amistoso. Porém, e aí existe uma dúvida, quando o Brasil se apresentou diante do Egito, o Paquetá jogou um pouquinho pela direita, certo? O Rafinha pela esquerda, com o Igor Thiago e o Vinícius Júnior por dentro. Sem a bola, Paquetá fechava o lado direito, o Rafinha fechava o lado esquerdo. E quando o Brasil tinha a bola, o Paquetá centralizava as jogadas. Mas quem era o ponta da seleção brasileira que chegava no fundo do campo? O Wesley, que foi cortado. O Danilo não faz essa função, certo? Ele não vai chegar no fundo do campo. O Paquetá também não é um cara que ataca a profundidade. Então quem é que vai fazer essa jogada ou quem é que vai fazer essa função pelo lado direito do campo? Então, claro que a gente vai aguardar a bola rolar, como o Brasil vai se comportar, qual vai ser o desenho adotado pelo treinador. Eu só entendo que ele deveria, de alguma forma, facilitar um pouquinho. Paquetá centralizado, então mais um homem de meio campo. Aliás, um jogador que tem muita capacidade de criação e também pode voltar para marcar, porque ele tem essa capacidade. Ele jogou como um segundo volante com o Tite na Copa passada, certo? O meio campo da seleção era Casemiro, Paquetá, Neymar. Então ele pode fazer essa função. E aí sim, ele coloca o Rafinha pela direita, um local em que o Rafinha sempre jogou. Não joga mais no Barcelona porque ali o dono do lado direito é o Lamine Yamal, só isso, certo? Mas ele sempre jogou pelo lado direito do campo. Pelo lado esquerdo, o Vinícius Júnior. E ele não precisa voltar para marcar o Hakimi quando ele subir. Isso pode ser feito, por exemplo, pelo Paquetá, e com isso o Matheus Cunha também desce para preencher a segunda linha, para ajudar na marcação. Agora, eu entendo que o Paquetá deveria jogar por dentro. Agora, o Ancelotti tem falado que ele não vai abrir mão desse esquema, o 4-2-4 com a bola, o 4-4-2 sem a bola. Vamos ver como a seleção brasileira vai se desenvolver taticamente nesse compromisso diante da seleção marroquina, que tende a exigir defensivamente da seleção brasileira, principalmente pelo lado direito do campo.
15: Muito bem, nesse momento, Jason Sudeikis, né, ator famosíssima aí pela série Ted Lasso, também esteve em Se Beber Não Case, tá no centro do gramado conduzindo uma cerimônia com a entrada de bandeiras de todos os grupos e tá apontando a bandeira brasileira nesse momento, adentrando o estádio de Los Angeles, representando, né, o grupo C, e muito comemorada a bandeira brasileira, claro, com a presença de brasileiros, vários que moram nessa região da Califórnia. 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
15: Agora, vamos passar pelo Brasil. Vamos ouvir a opinião da TMC espalhada pelo nosso país. Por exemplo, em Curitiba, o Robson de Lázari chega com a expectativa do jogo. Alô, de Lázari!
16: Um abraço, galera da TMC. Vai começar oficialmente a Copa do Mundo nos Estados Unidos com o duelo desta sexta-feira em Los Angeles entre Estados Unidos, os donos da casa, e o Paraguai. Já tivemos jogos no México, no Canadá, agora em território norte-americano. E a seleção dona da casa chega com uma boa expectativa, time dirigido pelo técnico argentino Maurício Pochettino, que tem jogadores que atuam no futebol europeu, tem gente que joga na Premier League. Os dois principais destaques jogam no futebol italiano, o volante Machini joga na Juventus, o atacante Pulisic no Milan, né, da Itália. Então são jogadores que podem fazer a diferença e, claro, os Estados Unidos jogam em casa, tem esse peso a mais para brigarem pela classificação nesse grupo D. Do outro lado, a seleção paraguaia, dirigida pelo técnico argentino Gustavo Alfaro, o técnico que conseguiu a classificação do Paraguai com uma arrancada nas eliminatórias. Começou muito mal o Paraguai, mas nos últimos 12 jogos só teve uma derrota e se classificou. Destaque na equipe paraguaia, vários jogadores que atuam no Brasileirão. São 7 ao todo que estão convocados. Obviamente, o principal líder, capitão da seleção, capitão do Palmeiras, o supercampeão zagueiro Gustavo Gomes. Então, é atração hoje na TMC, um grande jogo, abrindo a Copa, eu repito, nos Estados Unidos e Paraguai, 10 da noite, horário de Brasília. Jogo no estádio de Los Angeles, na Califórnia. É isso. Um abraço a todos.
15: Muito bem, o nosso grande De Lázaro, hein? Que fera lá em Curitiba, 100.3 FM, pra galera de Curitiba. Estamos em rede, hein? Com todo o Brasil. Já, já, destaque do André Galvão nos arredores do estádio de Los Angeles. Mas agora deixa eu passar em outra praça, no Rio de Janeiro. Vamos ver o que o Gabriel Farias tem de expectativa para esse Estados Unidos e Paraguai. Fala, Gabriel!
17: Amigos da TMC, eu tô bem otimista para que esse Estados Unidos e Paraguai seja um dos jogos mais divertidos dessa fase de grupos na Copa do Mundo, e eu vou explicar o porquê. Em primeiro lugar, existe uma boa qualidade técnica, tanto do lado dos Estados Unidos quanto do lado do Paraguai. Não são potências, né? Longe disso, não são seleções cotadas ao favoritismo no Mundial, mas existe ali uma boa qualidade de ambos os lados. Além disso, essas equipes não são fortalezas táticas, não são equipes extremamente sólidas. Então isso pode levar a um perfil de jogo onde aconteça uma trocação, um jogo mais aberto, um jogo mais franco. Então isso me leva a crer que esse jogo pode ser um jogo de muitas chances de gols, um jogo criativo de ambos os lados, com um certo espaço para jogar, até em determinadas circunstâncias. O ciclo das duas seleções é um ciclo meio acidentado. Alguns bons resultados, depois situações mais decepcionantes, mas são equipes que me parecem capazes de entregar o tal do entretenimento. Aquilo que você, que não tem muito envolvimento com nenhuma das duas, quer assistir numa noite de Copa do Mundo. E ainda tem a questão da seleção dos Estados Unidos, se é a dona da casa, joga empurrada por uma certa pressão, já o Paraguai gosta desse joguinho, seu frango atirador, de esperar um pouco mais, ou seja, de jogar sem tanta responsabilidade. Tô apostando que esse casamento de características vai nos levar a um jogo legal de se assistir. Não vai ser um primor técnico, não vai ser um primor na parte tática, mas tem tudo para ser um jogo interessante, ainda mais com a nossa transmissão aqui na TMC. Bom jogo, amigos!
15: Legal demais, Gabriel. É isso, né? Toda expectativa para esses Estados Unidos e Paraguai. Aliás, neste momento, Katy Perry, hein, a favorita de Ivan Drago, se apresenta no estádio de Los Angeles, na Califórnia, a 12 minutos do início da participação de Estados Unidos e Paraguai. Vai começar a Copa do Mundo para mais dois países. Será o quarto jogo. Após essa partida, 8 equipes de 48 já terão entrado em campo, ou seja, tem muita bola para rolar. Amanhã, até a meia-noite, 3 jogos. À 1 hora da manhã, teremos o quarto jogo do dia, entre aspas, porque já vai ser domingo, com a outra partida desse grupo, inclusive, né? Turquia e Austrália fecham essa primeira rodada do grupo D da Copa do Mundo. O Brasil tá no grupo C, Estados Unidos no grupo D, mas por ser sede, joga antes para também iniciar os seus trabalhos nessa Copa do Mundo. 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
15: Muito bem, 9 horas mais 49 minutos no horário de Brasília. 4 e, ao melhor, 5h49 pelo horário local, 4 horas a menos. Expectativa aumentando, crescendo com o show de Katy Perry nesse momento. Quem é fã também da Katy Perry está no entorno do estádio de Los Angeles, é ele, André Galvão, com mais um destaque. Fala, Galvão.
8: Olha só. A torcida do Paraguai cantando aqui em frente ao Los Angeles Stadium. Deixa eu falar com uma de vocês. Por favor. Quais lá a sensação, a emoção de regressar?
18: Arriba Paraguai, por sempre, campeão!
8: E estão regressando ao Mundial depois de 16 anos, não?
18: Muchísimo, estamos súper emocionados de volver al Mundial, que venimos de todos lados para celebrar la Albirroja.
8: Eles estão todos emocionados para celebrar a Alvirroja, que é a camisa branca e vermelha do Paraguai. Agora me vou lhe perguntar sobre os jogadores de Paraguai, porque nós de Brasil temos muitos jogadores que juegan em Brasil, de selecionado de Paraguai. Sim, claro. Qual jogador que ele gusta de Paraguai? Alguém pode falar ou não?
18: Enciso
8: e Almirón. E o capitão Gustavo Gomes? Nadie sabe sobre Gustavo Gomes?
19: Óbvio.
8: É um bom jogador também. Eu perguntei para eles, o Gustavo Gomes, que é o capitão do Palmeiras e é o capitão da seleção do Paraguai. Então, vamos a ver como que vai ser a partida hoje. Eu vou perguntar para eles quanto é o partido hoje. Quanto?
18: 2-0. 2-0. Nada Paraguai. 2-0.
19: 2-0.
8: 2-0, essa é a aposta deles. Essa é a torcida do Paraguai. É, mas do outro lado também tem torcedores dos Estados Unidos.
19: Paraguai.
8: Ó, aqui tem torcedores dos Estados Unidos. Hello.
20: Hola. Que gane el mejor.
8: Que gane el mejor, porque es de Estados Unidos ou não?
20: Soy mexicana.
8: Ah, mexicana.
20: Vivo aqui, então estou apoiando
8: a
20: Estados Unidos.
8: Ah, ok. Oi, então, Estados Unidos e Paraguai, quanto sale?
20: 2-2.
8: 2-2, estás bem para todos, então. Torcedores dos Estados Unidos também nas filas aqui para entrar no Los Angeles Stadium. Daqui a pouco a bola rola na TMC. Essa grande partida, a seleção dos Estados Unidos, né, que tem o Christian Pulisic, destaque do Milan, né, é o Capitão América, que ele é chamado assim, The Captain America. E o Paraguai com os jogadores brasileiros, nem tão conhecidos assim pelos torcedores do Paraguai. A galera fala mais do Almirón, que joga no Atlanta United, já jogou no Newcastle, fala mais do Enciso, que joga no Strasbourg, mas o Paraguai tem Gustavo Gomes, tem Júnior Alonso e tem Bobadilha, os três confirmados entre os titulares. Já aqui no Los Angeles Stadium, Estados Unidos e Paraguai, confira a transmissão da TMC.
15: Grande André Galvão com a mulherada paraguaia no entorno do estádio de Los Angeles. Vamos pro intervalo, último antes da bola começar a rolar, e já a gente volta. 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
3: Estamos de volta aqui na TMC, quem escuta sabe. Vamos continuar rodando a nossa praça e aí o Gustavo Soler vai escalar na sequência, mas só pra gente não deixar de ouvir o Danilo Marra. Nesse momento temos execução do hino nacional no estádio de Los Angeles, hino nacional do Paraguai sendo entoado. Danilo Marra, então, com a expectativa do jogo direto de Belo Horizonte. Fala, Danilo.
4: Olá, amigos ligados na TMC, tô aqui para falar um pouquinho de Estados Unidos e Paraguai, o jogo que vai marcar aí a estreia da seleção norte-americana nesta Copa do Mundo em casa, e vai ser a última seleção a jogar das seleções que são as mandantes da Copa, né? O México já entrou ontem em campo, o Canadá entrou mais cedo, agora Estados Unidos preparado para entrar em campo contra a seleção paraguaia. Os Estados Unidos, que tem um grande craque, Christian Pulisic, tem também o McKinney, que é um volante, pode jogar também de lateral, são os dois principais jogadores que têm destaque aí no futebol europeu, mas também eles têm um outro cara que traz alguma esperança para essa seleção, que é o Giovanni Reina, um jogador ainda jovem, que

0: despediu do Clube Atlético Mineiro, mas vai para a Copa ainda como jogador do Galo. E tem também, por que não, Isidro Pita, o jogador do Bragantino, Red Bull Bragantino, que tá aí, né, uma coisa um tanto quanto inusitada, um jogador do Bragantino disputando uma Copa do Mundo. Essa é diferente. A minha previsão para essa partida, o meu palpite para esse jogo, é um jogo muito disputado e com chances para ambos os lados, mas com o Paraguai saindo vitorioso, porque eu acho que é uma seleção como um todo mais consistente, apesar de que a seleção americana também é uma boa seleção que com certeza vai levar perigo ao gol paraguaio.
1: Valeu, Gabriel, legal demais a participação de Belo Horizonte do Gabriel, do nosso Danilo Marra, perdão, tivemos o Gabriel Farias do Rio de Janeiro e o Danilo Marra de Belo Horizonte. 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
1: Chegou a hora, torcedor TMC. Vamos conferir como jogam as equipes. Primeiro, aí vem os donos da casa. Aí vem os Yankees. Aí vem os Estados Unidos.
3: Do técnico Maurício Pochettino, os Estados Unidos definidos e escalados com 24 no gol: Freeze, 16 Freeman, 3 Richards, 13 para o capitão Ryan e 5 Robson, meio de campo de 4, Tyler Adams, 8 McKinn, 17 Tillman e mais à frente 2 Serginho Dest, 10 Pulisic e 20 o centroavante é Balogun.
1: Muito bem, aí os Estados Unidos, a seleção norte-americana escalada por Gustavo Soler. Agora chegou a hora da Albirroja, aí vem o Paraguai.
3: Do técnico Gustavo Alfaro, a seleção paraguaia vem a campo com 12 no gol, Rio, 4 Cáceres, 15 El Capitán Gustavo Gomes, 3 Alderete, meia dúzia Júnior Alonso, meio de campo de 8 Diego Gomes, 14 Cubas, 16 Bobadilha e 10 Almirón no ataque, 19 Enciso e 9 Sanabria.
1: Arbitragem para Estados Unidos e Paraguai.
3: O dono do apito vem da Holanda, Dani McKayle, de 43 anos de idade, com os auxílios de Hessel Strenstra e o Jan Den Vries, também da Holanda. O quarto árbitro é Yusuke Aramaki, do Japão, e no VAR, Carlos Del Cerro Grande.
1: Muito bem, tudo praticamente pronto. Bola vai rolar para Estados Unidos e Paraguai.

Bene, UEA na direita, Freeman voltando tudo lá no campo de defesa para Chris Richards, vai largar de lado para Tim Ring, Ring dominando na intermediária, abertura para o lado esquerdo agora para Anthony Robinson, tem total liberdade, Robinson ele domina, meteu por elevação, bolão para McKinney na grande área, ele chegou, levantou para a boca do gol, corta de cabeça Alderete, bota pela linha lateral, é manual, os jogadores dos Estados Unidos pedem para a galera levantar, aplaudir, um total domínio norte-americano em Los Angeles e a galera vem junto, vamos chegando a 51, último minuto de jogo, que estreia dos Estados Unidos em Los Angeles, 3-1 para cima do Paraguai, os donos da casa vão estreando bem demais, deixando grande impressão, olha o Robinson, lateral batido, fugiu da marcação, tentou cruzamento, corta Maurício, ela voltou, Adams se antecipou, recuperou, rolou o EA de longe, tentou bater, de qualquer maneira ela pega na marcação, vai voltar outra vez lá para o lado direito, agora para Freeman, Alex Sander Freeman, de primeira volta recuando para Richards, um tapinha de primeira também dentro do círculo central, acionando por ali Reina, Reina abre para o lado esquerdo, Ring, Ring volta de novo para Richards, 51,5, torcida norte-americana faz ola, faz a festa, Estados Unidos vencendo bem demais o Paraguai, bola aberta para o lado, canhoto Adams de primeira por dentro, recebe de volta Adams, foge da marcação junto à linha lateral, faz o passe agora para Reina, Reina volta tudo para Richards, dominando no comando de zaga para a seleção norte-americana, ele abre na direita agora para Freeman, Freeman estica mais à frente, atinge UEA domina, volta Freeman, Estados Unidos vai só trocar passes no seu campo de defesa, só chamar o Olé, fazer o Paraguai correr atrás, deixar o tempo passar e confirmar a vitória, bola tocada por dentro, vai dominando outra vez a seleção norte-americana, passe mais à frente, Berhalter erra o passe, não consegue interceptar o Paraguai, ela volta para os Estados Unidos e agora o campo está aberto para atacar, será que vai para cima a seleção norte-americana, UEA com espaço, carregou, pedalou, levou, rolou na entrada da grande área para Pepe, Pepe volta para UEA, ele domina, ultrapassagem do Freeman para o lado direito no bico da grande área, voltou para o EA de primeira para Freeman por dentro agora, olha a chegada, Gil Reyna bate, golaço!

0: seu gol. Passeio, goleada norte-americana, que estreia nos Estados Unidos. 4 para a seleção norte-americana, 1 para o Paraguai, Soler.
1: Fala dele, Giovanni Reina. De pé em pé, a seleção dos Estados Unidos ficou mais de 2 minutos com a posse da bola, até essa bola chegar na ponta direita para o EA. Filho da lenda, George Weah, ele parte com muita velocidade, toca para dentro para Giovanni Reina, filho de jogador que já disputou Copa do Mundo pelos Estados Unidos no próprio país. E agora o Reina marca o seu 10º gol pela seleção. 4-1 Estados Unidos, a primeira goleada da Copa do Mundo. É, Alfaro, vai ter trabalho com essa seleção paraguaia.
0: Que paulada, pita Dani Maquini da Holanda. 4 para os Estados Unidos, 1 para o Paraguai, um absoluto passeio. Estados Unidos repete a goleada, né? Para cima do Paraguai, que tinha acontecido durante o ciclo. Ou foi para cima do Uruguai, né?
1: Do Uruguai.
0: Estou confundindo isso. É, então agora tem para o Paraguai também. Se tem para o Uruguai, tem para o Paraguai também. 4-1 e um completo e absoluto domínio em Los Angeles, Ivan Drago.
2: É, pois é, foi um totó. A seleção norte-americana, os donos da casa realmente mereceram o resultado. Foi um passeio para cima da seleção paraguaia. A seleção norte-americana deixa uma ótima impressão, porque além do placar elástico, um trabalho muito bem feito, né? A construção do que foi esse resultado, né? Realmente é para chamar atenção o que fez a seleção norte-americana. E a péssima impressão deixada pela seleção paraguaia, do ponto de vista coletivo e individual, e acho que dá pra gente falar muito também sobre o problema comportamental, principalmente nesse quarto gol, porque a seleção norte-americana, ela sai da pressão e aí ela vai construindo com muita naturalidade e tranquilidade, e ali na entrada da grande área

0: área, simplesmente os jogadores dos Estados Unidos trocaram passes e a marcação foi absolutamente fofa até a belíssima finalização do jogador dos Estados Unidos, que meteu um 3-dedo ali na bola, lá Modric, certo? Um golaço para fechar o caixão, belíssima vitória dos donos da casa e uma péssima impressão deixada pela seleção paraguaia.
1: Muito bem, 4-1 para a seleção dos Estados Unidos. Gustavo Soler, o que você destaca dessas duas equipes? Dentro de instantes vamos fechar a rede TMC nessa nossa primeira transmissão nessa Copa do Mundo. 4-1, Gustavo Soler.
2: 4-1 para a seleção dos Estados Unidos, com destaque para Balogun, que marcou duas vezes, chegou a 11 gols com a camisa da seleção dos Estados Unidos. E destaque agora para o Giovanni Reina, que na Copa do Mundo de 2022 disputou duas partidas pelos Estados Unidos, não marcou na Copa passada. E agora, jogando em casa, marca o seu primeiro gol em Copas do Mundo, o 10º gol dele pela seleção dos Estados Unidos. E destacando pelo lado paraguaio, o time comandado pelo Gustavo Alfaro, Gui, tomou só 10 gols nas eliminatórias. Sim. E hoje conseguiu tomar 4 só na estreia da Copa. Os próximos jogos das duas seleções: Estados Unidos volta a campo dia 19 para encarar a Austrália em Seattle, às 4 horas da tarde, pelo horário de Brasília, enquanto o Paraguai pega a boa seleção da Turquia no dia 20. Meia-noite, pelo horário de Brasília, em Santa Clara.
1: Muito bem, jogadores dos Estados Unidos fazendo agora uma roda ali no meio de campo, né? Celebrando a vitória, aquela união. E até um detalhe, Soler, o Pochettino, por algumas entrevistas, o Pochettino, que eu tô tentando ver aqui se tá nessa roda, tem alguns membros da comissão técnica. Ah, o Pochettino tá ali, tá empolgadão. Isso que eu ia comentar com você, viu, Soler? Algumas entrevistas, algumas coisas que ele falou, parecia que ele não estava muito empolgado, né? Você disse até que ele está de malas prontas para se mandar. Hoje o homem deu tapinha no rosto do juiz, abraçou, beijou. O homem está numa empolgação, acho que está amando o futebol norte-americano agora, hein, Soler?
2: Ou sabe que essa é a oportunidade de ouro para abrir novamente o mercado. O mercado gosta muito do Maurício Pochettino. Sabe que é uma excelente oportunidade também para fazer um grande trabalho na Copa do Mundo. E quando terminar a competição para a seleção dos Estados Unidos, ele pode sentar numa mesa e negociar no valor que ele bem entender o seu próximo contrato.
1: Muito bem, Lucas Escórcio, vamos fechar o seu trabalho aí no plantão esportivo. Aliás, a estreia do Lucas Escórcio parecida com a estreia dos Estados Unidos, hein?
3: Isso.
1: Não deu uma gaguejada, confiante, passou bem, boas parabéns. Informações. Parabéns, Lucas Escórcio.
2: Escórcio ou Balogun no auge?
1: Ah, vou falar um negócio, hein? É outro destaque da noite. Fecha a sua participação aí, Lucas Escórcio.
3: Passando então os jogos de amanhã, para o ouvinte TMC ficar ligado na programação da rádio. 16h, Catar e Suíça vai acontecer pelo Grupo B. E aí você acompanha, obviamente, amanhã a programação especial da TMC. Do jogo entre Brasil e Marrocos pelo Grupo C. Estaremos ao vivo desde o meio-dia, 12 horas de transmissão, pré-jogo, pós-jogo e, obviamente, a transmissão da partida entre Brasil e Marrocos. E mais à noite temos Haiti e Escócia, 10 horas da noite, do Grupo do Brasil também. Ficar de olho nessa partida, Guilherme.
1: Grande Lucas Escórcio, repassando então, né, amanhã nossa programação. A TMC entra no ar meio-dia. A bola rola no, 7 horas da noite, às 19. Meio-dia, a TMC já estará no ar. O nosso Benja, Tomás Rafael, Fabiano Fará, Gustavo Soler. Grande Gustavo.
2: Vou abrir a lojinha amanhã, hein? Meio-dia estarei ao lado de Fabiano Fará, trazendo todas as informações pro 20 TMC.
1: Imagina quantas esfigas e mini pizzas esse rapaz vai pedir amanhã, hein?
2: Nenhuma. Só abre à noite?
1: Vai fazer um
2: certo. Amanhã é salada no almoço, pai. Tem que ficar ao vivo até às 6 da tarde.
1: Salada de macarrão.
2: Não, nossa, nojo.
1: Se ele abrir uma lojinha, ele vai mandar fazer esfirra de manhã também. Ivan Drago, valeu pela parceria mais uma vez.
2: Tamo junto.
1: E amanhã o Brasil joga. Qual o placar, Ivan Drago? Já que você é pé quente.
0: 1-0 Brasil.
1: Brasil mesmo.
0: 1-0 Brasil. O importante é vencer, tá? Não quero show, não quero absolutamente nada disso. Ou não exijo nada disso. O importante é vencer. E se o Brasil na estreia conseguiu o placar aí magrinho de 1-0, tá de bom tamanho. Espero que a gente seja pé quente nessa Copa do Mundo. Porque o primeiro jogo já foi empolgante, né?
1: Confia, Ivan.
0: 5 golzinhos.
1: Confia que essa equipe aqui vai muitos gols.
0: É
1: seu
0: isso.
1: Só o placar amanhã, Soler, pra gente se despedir.
2: Brasil 2, Marrocos 1.
1: O meu placar é 2-0 Brasil e o seu...
2: Mudou?
1: Lucas Scorsi.
2: Mudou?
3: Eu vou copiar o Soler, 2-1 Brasil também.
1: Beleza, é isso aí. Então, nesse momento... Desfaz-se a Rede TMC. A gente agradece demais a sua companhia por todo o Brasil, por todo mundo no nosso YouTube. Aqui deu Estados Unidos 4-1 em Los Angeles pra cima do Paraguai. 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

0: 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Quem escuta sabe. Seja muito bem-vindo ao Sobremesa, o seu programa favorito. Comigo, Lucas Salles, e também com ela, Mini Ruth.
1: Oi, gente.
2: Bora começar também no nosso YouTube, que é o TMC News BR. Você não vai ficar mais inteligente assistindo a gente, né? Não vai. Mas você pode comentar pelo YouTube, deixe lá o seu joinha, tá certo? Deixa seu like. Queremos bater 100 likes hoje no
0: mínimo. Meta de 100 likes, você que tá ouvindo a gente pelo YouTube, hein? Por favor.
2: 100 likes. Se bater 100 likes, eu vou fazer um negócio aqui. Olha, mas aí, não posso contar. Não
1: só
2: posso
1: vai
2: contar.
1: Tirar a camisa, hein, credo?
2: E se inscreve no canal também.
0: Boa. Né? E você que tá ouvindo com o seu ouvido e quer participar do nosso programinha de meu Deus, basta responder a enquete do dia através do nosso WhatsApp, que é
2: 11 972211001. E a enquete do dia é do dia de ontem. Porque nós não somos seus funcionários, tá bom? E a gente achou boa a enquete, a gente vai repetir. E é, não vem reclamar que você come pão de ontem também, né?
1: A pizza também, né?
2: Exatamente.
0: É até mais gostosa.
2: Mas a pizza de ontem, você prefere ela gelada ou você esquenta?
1: Eu gosto de gelada.
2: Eu gosto de gelada, tá, também.
0: Mas vamos voltar aqui pra enquete do dia. Qual é a pergunta de hoje, Marcelo Batista?
2: A pergunta de hoje é que o Elon Musk está próximo a se tornar o primeiro trilionário da história.
0: Eita.
2: E a gente quer saber, se você tivesse um trilhão, não precisa nem ser de dólar que nem ele, pode ser de real, o que é que você faria?
0: Eu arrisco a dizer que até um trilhão de pesos está valendo, tá? Pesos argentinos. Mini Ruth, o que é que você faria com um trilhão de reais?
1: Falando em pizza, compraria pizza pra todo mundo.
0: Ah, Mini
1: Ruth, acho que dá pra alimentar o planeta inteiro.
0: Mas olha que coisa, cadê o pensamento de prosperidade de você montar, viajar?
1: Eu sou próspera? Não sou, então já tá explicado isso aí, né?
2: Você, Batista?
3: Eu acho que eu faria só pra mandar um chupa vorcar, eu fazia uma festa maior do que a dele que ele fez.
0: Maravilhoso. Eu faria em frente ao presídio.
2: Exato.
0: Faria em frente ao
2: fazer
0: presídio.
2: Uma rave.
0: Nossa, muito irado. Muito boa ideia. Eu quero saber o que é que você faria com um trilhão de reais. Manda pra gente no WhatsApp 011 972211001. Agora, amigos e amigas, vamos para a nossa entrevista de honra com o nosso convidado de honra. Ele é professor de ética, foi professor inclusive da USP por mais de 20 anos. Ele também é palestrante e autor de mais de 46 livros. Senhoras e senhores, ele também é conhecido como filósofo moderno. Está no YouTube e no Instagram e está aqui conosco no Sobremesa de hoje. Uma salva de palmas para ele, Clóvis de Barros! Seja muito bem-vindo, professor.
4: Obrigado, querido. Valeu. Obrigado pelo convite.
0: A honra é nossa e nós gostaríamos, inclusive, de começar com a primeira pergunta do Marcelo Batista.
2: Hoje o programa, ao contrário do que eu falei no início, você vai aumentar um pouco a sua inteligência com o nosso convidado. Professor Clóvis, queremos saber qual a sua sobremesa preferida.
4: Olha, são tantas, porque eu adoro doce. Acho até que se pudesse, muitas vezes pularia a primeira parte para ir direto para a sobremesa. É, sem dúvida, uma paixão. Mas eu acho que doce de abóbora é uma coisa espetacular.
0: É o primeiro ponto para doce de abóbora.
2: Eu odeio doce de abóbora.
1: Ai, eu
2: odeio
1: adoro.
2: Com força.
4: É mesmo.
2: Não vai.
0: Por que o seu doce favorito é o doce de abóbora? Tem alguma explicação?
4: Não, evidentemente que não.
0: Não?
4: É, claro. É claro que...
2: Vem da infância.
0: Mãe fazendo, avô fazendo.
4: Sim, mas eu tenho a impressão que eu gostaria mesmo que não viesse da infância. Eu acho que a minha avó, né, era de Bagé, ali da fronteira mesmo, e ela sempre fazia, tinha quase todo dia, doce de abóbora, ambrosia e sagu.
0: Que delícia!
4: E, rapaz, eu fui criado assim, e doce de abóbora é uma paixão. E agora tenho ido para Portugal com alguma frequência e eles são campeões do mundo de doce de abóbora. Assim,
0: tem que ser
4: fazem
0: alguma coisa, né?
4: Eles são bons de bola mesmo. Então eu acho que doce de abóbora com queijo, viu? Com queijo.
1: Ai, é bom, eu já comi.
4: com queijo, doce de abóbora. Você pode pegar um queijo de ovelha.
0: Uau!
4: Da Serra da Estrela.
0: Nossa.
4: Mas aí, doce de abóbora é um negócio de subir pelas paredes.
0: Você vê que o nosso convidado é um convidado de honra. Ele é muito inteligente. Ele poderia ter dito apenas o doce de abóbora, mas ele já, muito eloquente, já elaborou melhor e botou um queijo de cabra com doce de abóbora.
4: Não. Veja, eu disse de ovelha.
0: De ovelha.
4: É, porque perdão. Cabra é caprino, né? E ovelha não. É, então é outro animal. É de ovelha.
0: Eu nem sabia que ovelha dava leite.
4: É de ovelha.
0: Sensacional.
4: Ah, não, mas leite. Mas
0: muito bom.
4: Sabe? Outro mamífero dá.
0: Muito bom.
4: Sabe que não sei paixão. Se faz queijo, mas leite tem.
0: Eu adorei saber dessa sua paixão. E falando em paixão, Marcelo Batista, sexta-feira tem o quê?
3: Sexta-feira, aliás, um livro dele, o último livro, como que é o título mesmo? Que
0: eu me esqueci. Amor Explicado pelo professor Clóvis, ele que é palestrante, professor da USP, escreveu o livro, está lançando, lançou já, O Amor Explicado pelo professor Clóvis.
3: Eu queria aproveitar esse tema, dia 12, está chegando sexta-feira, dia dos namorados. Eu queria que você definisse pra gente, professor Clóvis de Barros, o que é o catsu do amor? O que é o amor?
4: Bom, vamos deixar o catsu de lado para ver se a gente...
3: Mas faz parte, não faz?
4: Circunstancialmente, de vez em quando. Então, vamos lá. O amor é um afeto, né? O amor é um sentimento, alguma coisa que a gente sente e a gente supõe que seja... É bom de sentir, né? Diferentemente da angústia, da dor, que são presumivelmente ruins, o amor é bom de sentir. E o amor, ele é uma palavra solitária, amor, né? Para dar conta de sentimentos que são complexos, diferentes, sabe? Cada um com seu amor. E coitada da palavra, é uma só, sabe? É muito difícil, é que nem banana, né? Tem que dar conta de N tipos de banana. Amor é pior ainda. Mas a gente poderia dizer que, pelo que os grandes falaram, né? Existe no amor uma componente de desejo para quando o amado faz falta.
0: Pode ser?
4: Pode ser,
0: então seria o equivalente à saudade?
4: Sim, saudade é um aspecto, mas desejo da presença, quer dizer, é apreciar, né, que aquela falta seja substituída por uma presença mesmo, né? Então, desejo de presença, eu acho que é um aspecto. O segundo aspecto do amor é a alegria na presença, né? Então, desejo na falta, alegria na presença. E o que é alegria, né? Se o desejo é a busca do que faz falta, alegria é o regozijo quando não faz falta. Já está. É uma plenitude, é uma completitude, é uma satisfação, é um bom encontro, potencializador. Alegria é ganho de potência, é vontade de continuar vivendo, né? E tudo isso por quê? Porque o amado está presente. Veja que com isso a gente matou muito. Por quê?
0: Porque
4: se o amado não está, a gente ama desejando. Se o amado está, a gente ama se alegrando. Como ou o amado não está, ou o amado está, então a gente resolveu o problema. Mas eu queria citar pelo menos um terceiro, que é o mais conhecido de todos, né? Que é o amor de Jesus, ágape, que é aquele zelo, aquela preocupação, aquela vontade que o outro sorria, fazer de tudo para que o outro se sinta melhor, viva melhor, sofra menos. Então é um empenho pelo amado, é um empenho pelo outro, né? E aí, veja, não sou eu que desejo, nem eu que me alegro, é o outro que importa, né? E aí esse amor é um amor incondicional, é um amor que não é mediante troca, é um amor que você faz pelo outro e ponto final. Veja, por exemplo, nós professores, alguns de nós somos um pouco vocacionados e existe nessa coisa de dar aula, de ser professor, um pouco de amor de Jesus. Quer dizer, você recebe o aluno, faz de tudo para que o aluno ganhe em lucidez e quando o ano termina ele vai embora e está tudo certo. não tem contraprestação.
0: E não faz isso por dinheiro. Nada. Até porque se fizesse, ia passar fome.
4: No caso do professor, realmente o dinheiro é uma variável impossível, né? Ela não consta.
0: Não existe.
4: Por dinheiro não deve ser. O professor que dá aula por dinheiro não entendeu as coisas do mundo. Ele é um desavisado, né? Ele é um desorientado. Então, o professor que é professor, ele faz pelo outro, né? Ele ensina para que o outro aprenda, né? Ele se esmera para que o outro progrida, né? E aí, tá tudo certo. O ano termina, ele muda de ano, ele avança, você fica, vai receber outro aluno e, de novo, você fará de tudo por ele para que ele progrida. E isso basta, né? Isso basta. Tá, não tá valendo ali uma contraprestação do tipo, eu vou te dar uma aula e você me segue no Insta.
0: Não. Né? Belíssimas palavras de doutor Clóvis de Barros.
4: Eu te dou uma boa aula e acabou.
3: Morreu que bonito. Tem uns burrão que gostam tanto do amor que ficam uns 3, 4 anos na mesma série.
0: Eles são pessoas mais carentes.
3: Pra mim, o amor é o seguinte. Pra mim, o amor é você encontrar a pessoa certa que vai te irritar pelo resto da vida.
0: Muito bonito. Olha, também pode ser uma variante interessante. E você, Mini Ruth, você entendeu?
1: O que é o amor pra mim? Acho que eu nunca amei ninguém depois dessa tudo aí, caramba.
0: Mas você tava comentando comigo que você fica ali dando uma olhadinha nas redes sociais.
1: Eu odeio casais felizes, viu, professor?
0: Ela não gosta de ver gente feliz no Instagram.
1: Eu fico muito brava quando eu vejo casal feliz, porque os meus casinhos nunca dão certo. E eu queria saber, o senhor acha que as redes sociais, elas obrigam as pessoas a parecerem mais felizes, principalmente dentro de relacionamento?
4: Olha, é possível que as pessoas, para ter sucesso nas redes sociais, para ter mais seguidores, mais likes, mais apreço, mais aplauso, elas acabem, digamos, formatando a própria vida num pacote tipo exportação, assim, num pacote para ser consumido, né? Num produto à venda, né? Então, você já vai no lugar porque lá você vai tirar um flagrante que vai dar resultado, você diz tal coisa porque supõe que aquilo vai cair bem, você evita de dizer tal coisa que você acredita porque você supõe que aquilo vai gerar cancelamento, e você acaba sendo escravizado por um olhar tirânico do outro, cujo like você ambiciona. E talvez haja uma convicção de que gente feliz em casal renda bons dividendos nas redes sociais. Então, você vai montar um esquema para parecer. Mas eu acho que, para além disso, haja de verdade gente junta há muito tempo, casada há muito tempo e feliz de verdade, e que não tá nem aí com as redes sociais.
0: É verdade.
4: Mas tá de boa em família, vivendo feliz. Claro que sempre haverá problema, percalço, dificuldade, desentendimento, mas há por detrás disso uma vontade enorme de continuar junto, de continuar perto, de continuar solidário. Isso também existe.
0: Tem uma máxima que diz que quanto mais um casal posta que está feliz nas redes sociais, menos ele é um casal que se ama. O senhor acredita nisso?
4: Não sei se essa regra é demonstrável assim tão fácil. Eu acho que o casal verdadeiramente feliz, ele poderá não precisar de rede social nenhuma para nutrir o seu sentimento. Agora, quando você precisa desse suporte externo, precisa de muita gente seguindo, aí você dirá o que for preciso. Pode ser verdade, como pode ser mentira. A gente acaba sempre desconfiando. Eu acho que nem sempre é mentira, mas, de fato, é muito comum que as pessoas façam uma autêntica maquiagem do seu relacionamento amoroso para poder parecer à altura da expectativa do seu seguidor.
3: Professor, aproveitando esse gancho aí das redes sociais, que tem aquela ostentação, todo mundo se mostra lindo, maravilhoso, o que que é uma vida que deu certo para quem tá ouvindo a gente?
4: Bom, vamos fazer uma...
3: Todo mundo fica atrás, né? É o que é dinheiro, é sucesso, é fama.
4: Posso estabelecer uma diferença?
0: Por favor.
4: Entre a vida que deu certo ou de sucesso, que é a sua pergunta, e a vida boa. É outra coisa, né? É, a vida de sucesso é aquilo que todo mundo acha que é a vida de sucesso. É uma definição social, né? É uma definição imposta pelo outro e você vai ser julgado em função disso. A grosso modo, hoje, você já na pergunta deu a resposta. Quer dizer, hoje em dia, um indivíduo que enriqueceu e ficou famoso, ele ticou o que precisa para ser um cara de sucesso. Tá? Você chega, pode perguntar para qualquer um na rua, né? Alguém super rico, sabe? Desses caras que enriqueceu e ainda é famoso, esse cara se deu bem. Ponto final. Tá tudo certo. Agora, nada impede que esse sucesso todo não corresponda a uma vida boa, a uma vida feliz, a uma vida de bem consigo mesmo, a uma vida legal de viver. Tanto é assim que você encontrará centenas de exemplos, milhares de exemplos de pessoas muito ricas e muito famosas que não só não eram felizes, mas eram tão tristes que desistiram de viver. Então aí você chega à conclusão que tem um problema nessa história. Aquilo que todo mundo acha que é uma vida bem-sucedida pode não corresponder a uma vida feliz. Por outro lado, você pode encontrar zilhões de pessoas que vivem hipermodestamente, em grande simplicidade, que são anônimas, que passam desapercebidas por onde vão e que estão muito de boa e que gostam muito mais de viver do que outras que têm medo de perder o que conquistaram.
1: Então dinheiro não traz felicidade.
5: Calma, não foi isso que ele disse. Calma,
4: é uma generalização. Eu digo que pode não corresponder. Nada impede que uma pessoa endinheirada, nada impede que uma pessoa próspera, uma pessoa que tenha acumulado recursos materiais, seja também uma pessoa feliz. Mas não há esse vínculo, ele não é necessário. Ele não é necessário. Então, respondendo a sua pergunta, não deve ser o dinheiro que traz a felicidade, porque senão ele traria sempre. E não é isso que acontece sempre.
1: Alô, chefe, pra mim traz, viu?
5: Belíssimas palavras de Clóvis de Barros,
3: tá
5: jornalista.
3: Vendo? Vai aprendendo aí,
5: professor, ó. Professor de ética e também filósofo moderno. Ele que está aqui conosco no Sobremesa, trazendo suas ideias e sua maneira de se portar tão linda. É bonito demais, né? Eu acho bonito demais, tão bonito, que quando nós anunciamos que Clóvis de Barros estaria aqui conosco, o que é que aconteceu, Batista?
3: Ah, claro, a gente sempre coloca o nome do convidado no Google, na barra de pesquisas do Google, e aí a gente colocou lá Clóvis de Barros Zé, e a gente quer confirmar isso com você, viu, professor?
5: Que medo, por gentileza.
1: Se é ou não é, vamos saber agora. Clóvis de Barros é professor?
4: É professor.
3: Clóvis de Barros é corintiano?
4: Nunca.
1: Clóvis de Barros é escritor?
4: Sim.
3: Clóvis de Barros é fã do Neymar?
4: Como jogador de futebol, sem dúvida.
1: Clóvis de Barros é influencer?
4: Não.
3: Clóvis de Barros, apareceu lá essa sugestão. É apreciador de cuscuz paulista?
4: Sim, sou apreciador de cuscuz paulista e claro, antes que eu seja torpedeado pelos nossos amigos de outras regiões do país, sou apreciador de tudo que é tipo de cuscuz. Entendeu? Não é aqui um bairrismo de jeito nenhum que eu odeio isso. O cuscuz daqui é legal e o cuscuz que não é daqui é muito legal também.
1: Clóvis de Barros é nervosinho?
4: Não, de jeito nenhum.
3: Não. Clóvis de Barros é intelectual?
4: Olha, tudo depende da definição, mas se é uma pessoa que perde muito tempo da vida lendo, talvez sim.
1: Clóvis de Barros é pai de pet?
4: Sim, sou. Epaminondas, o gato explicador. É o meu gato.
3: Muito bom. Clóvis de Barros é carioca?
4: Não.
1: E Clóvis de Barros é coach?
4: Nunca.
3: Nunca falando.
4: Por incompetência, que fique claro. Por incompetência, o coach, ele tem atributos e, eu diria, um senso prático que obviamente eu não tenho, senão já teria aplicado para mim as técnicas e teria me dado bem na vida, coisa que obviamente nunca aconteceu.
5: Falando sobre se dar bem na vida e sobre essa coisa do coach, me lembrou aqui o caso dos legendários, que são homens que sobem a montanha para aprenderem a ser homens. Qual é a sua opinião sobre isso?
4: Olha, eu não sei, eu assim, acho que sou um homem mais ou menos e não me lembro de ter treinado em montanha para subir. Eu acho que é possível essa hombridade ser adquirida com, eu diria, uma certa diversidade de técnicas, onde, eu diria, a resistência física talvez não fosse necessariamente um pré-requisito tão relevante.
3: Você viu só? Ô, professor, se eu comprar, por exemplo, ele falou de coach, acabamos de falar dos legendários, livro de autoajuda, se eu comprar uns aí e ler, eu vou me tornar uma pessoa melhor?
4: É muito possível que sim. Porque funciona. Primeiro porque é leitura, e leitura por si enriquece. Segundo porque alguns livros de autoajuda são muito bem escritos e melhorarão muito até a tua capacidade intelectiva, né? Capacidade de interpretar textos, entender textos, etc. O que eu insisto, né, é que as lições da autoajuda possam servir de exemplo para vidas bem-sucedidas, mas que não sejam entendidas como caminhos excludentes, tirânicos, obrigatórios, mas que sejam um convite para que cada um pense na própria vida, assuma as rédeas da própria vida e encontre as próprias soluções. Entende? Você não pode esperar que alguém que nunca te viu tenha as soluções para a tua vida que você, que está com você, no meu caso, há 60 anos do meu lado, não encontrei. Não consigo aceitar isso. Então, eu acho sim que são ótimos exemplos, mas que não são cartilhas imperativas a serem seguidas de maneira, eu diria, obsessiva e submissa, né? Não, são ótimos exemplos. Deu certo em Massachusetts, deu certo em São Petersburgo, deu certo não sei aonde. Bacana, fico feliz por essas pessoas, mas agora eu vou encontrar o meu caminho.
1: Isso serve para psicólogos também, que dão um pitaco na tua vida ou não?
4: É que a psicologia, ela é um campo do saber muito amplo, sabe? E dentro da psicologia há as que são, eu diria, mais impositivas e as que são mais convidativas e libertárias, no sentido de permitir ao analisando, ao paciente, que reflita por conta própria. Então, eu teria, digamos, mais simpatia por aqueles espaços de saber e de discussão sobre a alma que acreditem muito na inteligência do outro para discernir e encontrar seus próprios caminhos. A psicologia é um campo do saber maravilhoso que surgiu da filosofia há muito pouco tempo, né? E é um campo do saber, eu diria, em franca expansão e que tem tantas vertentes maravilhosas e que podem ajudar muito na hora de melhorar o conhecimento de si mesmo, de entender as causas das próprias mazelas, das próprias dores, das ansiedades. Isso, a psicologia ajuda demais e penso que ela deva ser levada a sério por muito mais gente ainda do que ela já é.
5: Bonitas palavras de Clóvis de Barros. Eu costumo dizer que a filosofia traz a pergunta: o que é a vida? E a psicologia ajuda a entender o que eu faço com a minha vida. E agora que a gente está falando de filosofia, psicologia e vida, Clóvis de Barros, o que é a vida?
4: Pois é, sabe que já me fizeram essa pergunta uma vez?
3: É bonito.
1: É uma maravilha.
4: Então, eu acho que, tal como no caso do amor, que você tem uma palavrinha para dar conta de uma realidade super complexa, plural e difícil, a vida também é uma palavrinha só, coitadinha, para dar conta de milhões de instantes existenciais vividas por zilhões de pessoas. Entende o que eu estou dizendo? Quer dizer, é, coitada da palavra vida, é a mesma e, no entanto, você... Vamos pegar só o seu caso, né? Você nasceu lá, era bebê, era criança pequena, foi crescendo, pá, pá, pá, e os instantes foram mudando tanto, são tão particulares, são tão diferentes a tua vida profissional, a tua idade adulta, a aproximação de uma idade adulta mais madura, daqui a pouco você chegará em momentos como vivo eu, né? Que é aquela maturidade tardia, né, e etc. E assim, a palavra coitado é uma só, né, para dar conta de uma especificidade de instantes e encontros com o mundo, experiências tão ricas e tão diferentes entre si. O que dirá a mesma palavra para dar conta da sua vida, da minha, da dele, da dela, e de pessoas que viveram meses só, enquanto outras viveram mais de um século? Coitada da palavra, ela precisa ter uma definição que não consegue abarcar tudo. Por isso, é o tipo da pergunta cilada, né? É o tipo da pergunta, uma vez em entrevista ao legendário Abujamra, no programa Provocações, ele me fez 4 vezes em seguida a pergunta: o que é a vida? Fico muito honrado, foi o último programa que ele fez. Em vida, eu dei 4 definições diferentes, aparentemente nenhuma agradou o perguntador, e eu jurei para mim que nunca mais ia arriscar, porque é o tipo da pergunta cuja resposta me sobrepassa. Não sei. E se Sócrates não sabia nada, eu também não sei porra nenhuma, não defino nada. Quando quiser algum sabichão, chama alguém aí que sabe das coisas. Eu tenho dificuldade de definir as coisas.
3: Você teve vontade de xingar o Abujamra?
4: Não, nunca. Não? É uma admiração eterna. Não xingo. Primeiro que eu não xingo ninguém.
3: Ah, é? Você não
4: ainda,
3: fala?
4: Ainda mais pessoas por quem... eu tenho grande admiração, tinha grande admiração e reconheço talento enorme, lucidez incrível, pertinência de raciocínio. Vou xingar como? Eu tenho é que reverenciar e agradecer.
3: Ô professor, mas você sabe que a Monja Coen esteve aqui e ela não fala palavrão, mas você fala palavrão.
4: Eu falo.
3: Você acha que ele é importante? Qual a importância do palavrão? Do palavrão na fala.
4: Então, é que
3: quando... É libertador.
4: É, porque eu uso o palavrão como ênfase mesmo. Ênfase retórica. Então eu viro e falo: caralho! É quando genuinamente eu me surpreendi com aquilo que está diante de mim. Às vezes até coisas que eu mesmo disse. Às vezes eu fico contente com o que eu disse.
3: Muito bom.
4: É. Pode não ser nada genial, mas eu gostei. Então eu mesmo me elogio. Eu não tenho problema com isso, não.
3: Mas esse...
4: Eu digo, caralho, fico feliz e tal. Mas eu não tô xingando ninguém, obviamente. Eu tô apenas exultando.
3: Qual é o seu palavrão favorito?
4: Esse mesmo. Dificilmente eu tiro o caralho da boca. Eu tô sempre entusiasmado com a vida.
3: Muito bom.
1: Ai,
3: muito
1: te
3: bom.
1: Entendo, professor.
3: Senhoras e senhores, estamos recebendo ele, o professor de ética, jornalista e filósofo Clóvis de Barros, está aqui dando suas palavras, que são maravilhosas. E a gente vai para o nosso segundo bloco. Vamos para um rápido intervalo e daqui a pouquinho tem mais Clóvis de Barros conosco aqui no Sobremesa. E eu não vou nem ousar fazer uma PPP, que seria pergunta problemática e polêmica, porque não existe nada problemático e polêmico.
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3: Estamos com o professor de ética, filósofo e também jornalista Clóvis de Barros, autor de mais de 46 livros, inclusive o seu último livro, O Amor Segundo o Professor Clóvis, pela editora Citadel, está circulando aí nas melhores livrarias e também você pode encontrar no site, lá no Google, bota lá
5: o amor, segundo o professor Clóvis, e compre, tá bom? Ajude o professor Clóvis a melhorar a aposentadoria dele, porque ele já se aposentou, mas ele precisa melhorar a qualidade financeira dele, tá bom? E antes da gente continuar o nosso papo, vamos dar uma olhada na nossa enquete do dia?
3: Sim.
5: Que traz a pergunta: o que é que você faria com R$1 trilhão? Você responde no WhatsApp 011 97221. Por favor, Batista.
3: A pergunta é que o Elon Musk pode ser o primeiro cidadão da história a ter bater R$1 trilhão. A Renata Oliveira, ela disse que faria um pix pra ela de R$1 milhão só pela emoção.
5: Ah, deve ser muito bom.
3: Pix de R$1 milhão.
5: Cara, deve ser muito bom fazer isso.
3: Já
5: Nossa, deve ser muito bom.
3: Pinta lá, faz plim. Nossa. Você acabou de receber um.
5: Você pode mandar pra sua mãe, sabe? Mandar pra alguém que você ama, assim, ó, toma aí R$1 milhão. Não vai fazer diferença nenhuma.
1: Vocês me amam, né, gente? Vai, Mirigute. O Juan Neves, ele mandou: eu faria um banner gigante com a minha foto na frente da casa da minha ex. É uma boa também,
5: hein? Essa é uma ótima. E dá pra fazer isso sem precisar de R$1 trilhão, tá?
1: Exato.
3: Olha aqui, ó. O Guilherme Barbosa falou que ia alugar um caminhão e ia mandar ele cheio de rolha e entregar na casa do Edmond.
1: Vai, Guti. O Álvaro Dias, ele mandou: eu construí uma frota de metrô só pra estar sempre vago pra mim.
5: Pô, legal, dentro, hein?
1: Né? Vamos combinar?
5: Não, mas
1: ele
5: irado.
1: Ele tem R$1 trilhão, ele vai andar de metrô pra quê, meu?
5: Vocês estão pensando, a pessoa tá querendo fazer uma benfeitoria para o povo brasileiro.
3: Não, mas se ele vai andar sozinho, não é benfeitoria pro povo, ele quer andar sozinho.
5: É verdade, mas... É
1: egoísmo.
5: Egoísmo puro. Droga. Bom, você manda pra gente o que é que você faria com R$1 trilhão no nosso WhatsApp 011 97221 1001. Voltemos agora então com ele, o incrível, incomparável e o substituível professor Clóvis de Barros. Professor, o senhor tá gostando da entrevista, tá legal?
4: Demais da conta.
3: Então a entrevista do... Como é que o senhor falou lá? Do...
4: É do caralho a entrevista. Era do show de bola.
1: Mas o senhor não tá mentindo não, né?
4: Não tô não.
1: Inclusive, falando sobre mentira, eu tenho uma dúvida muito pertinente. O senhor acha que existem algumas situações onde mentir é mais ético do que falar a verdade?
4: É uma pergunta do trilhão, né?
3: Oh.
4: Veja, eu teria tendência de dizer, num primeiro momento, que a mentira, ela, se ela for universalizada, né? Ou seja, se todo mundo se achar no direito de mentir em algum momento, você corre o risco de gerar uma humanidade que não confia, ninguém confia em ninguém. Entende o que eu estou dizendo?
1: Sim.
4: Né? Até porque, a partir do momento que você se permite dar uma coçadinha, depois que você dá a primeira coçadinha, a coisa se alastra e você não vê problema nenhum em coçar meia hora. Assim também com mentir. Foi ontem, então vai hoje também e tal. E, né, e vai passando. E aí, se todo mundo se julga... Porque, naturalmente, você haverá de entender que você não pode pretender você poder mentir ninguém mais. Porque você não é uma pessoa, tipo, especial para o cosmos. Né? E aí, todo mundo deveria ter o mesmo direito. E aí, isso geraria um problema, porque... Se todo mundo mente, você acaba perdendo até a razão de ser, de mentir, sabe? Porque a mentira só funciona para quem acredita que o outro está falando a verdade. Se eu mentir e você souber que eu estou mentindo, não adiantou nada ter mentido. A mentira só funciona se você achar que eu não estou mentindo. Tá perfeito? Se todo mundo mentir, isso não vai acontecer mais. Então, sei lá, você me pede uma grana emprestada. Aí eu pergunto: e você vai me devolver? Você diz: vou. Mas você sabe que não vai devolver. Você tá mentindo. Mas eu acho que você tá dizendo a verdade. Então eu empresto. Então a tua mentira funcionou. Por quê? Porque eu acredito que você tá dizendo a verdade. Agora, se você diz: eu vou devolver, e eu digo: mentirosa, vai devolver nada. Aí eu não empresto, não adiantou nada ter mentido, viu? A mentira, para funcionar, precisa da crença na verdade. Por isso, não dá para generalizar. Se todo mundo não pode mentir, é melhor que ninguém minta.
1: E quem mente que tá doente dá atestado falso, né, Batista?
5: Boa pergunta.
4: É ruim, né?
5: É ruim, né? É uma falta de ética total, né?
4: É, aí é ruim.
5: Verdade, a pessoa aproveita o feriado.
4: Não tem dúvida nenhuma.
3: Vamos mudar de assunto aqui?
4: Eu diria que tem mentiras que a polêmica poderia se justificar mais. Como, por exemplo, uma pessoa em estado terminal, e aí você pega e dá uma segurada na onda, porque não adianta nada você dizer exatamente o que vai acontecer.
3: Eu estava em estado terminal, terminal 3 de Guarulhos.
5: Professor, antes do Batista fazer, eu quero só saber uma coisa. Existe ética dentro da mentira? Por exemplo, eu sou a favor de que se você vai mentir dizendo que alguém está passando mal, está doente, ou que alguém morreu da sua família, para você faltar algum compromisso, que você escolha alguém que já tenha de fato falecido, que você não mate alguém que ainda esteja vivo. Isso pode ser considerado uma ética dentro da mentira? Uma questão de moral?
4: Eu não tenho a menor ideia, nunca pensei sobre isso, mas eu penso, né, que as mentiras, claro, elas têm níveis diferentes de absurdo e de abuso e de distanciamento em relação à verdade e à realidade, né? Mas o problema continua o mesmo, né? Na hora que você toma a palavra para dizer uma coisa e todo mundo que está te ouvindo supõe que você esteja mentindo, para que você vai falar? Não haveria mais a necessidade de falar nada. Na hora que a mentira se generaliza, não precisa mais eu me esforçar para te convencer. Por quê? Porque você me toma por mentiroso por princípio. Imagina isso generalizado. Ninguém mais dirá nada, porque não adianta. Você já imaginou o desespero nessa situação? A pessoa desesperada, pelo amor de Deus, acredita em mim, e o outro diz: Flamengo, meu amigo.
5: Bom, é o Brasil. O Brasil, hoje a gente faz isso. Ninguém acredita em ninguém.
4: Pois é, eu lamento, mas eu não tenho por que acreditar em você, porque já me passaram a perna 38 vezes só hoje. Então, não tenho porquê.
5: Boa. Agora sim, Batista.
3: Mensagens.
5: Por favor.
3: Mensagens dos nossos ouvintes que mandaram pelo WhatsApp. Carlos Bruno diz o seguinte: sinto inveja da vida de algumas pessoas que vejo no Instagram. Isso é errado, professor?
4: Veja, a inveja é um sentimento, né, que passa de um lado por desejar ter o que o outro tem. E esse é um aspecto, eu diria, ingênuo da questão. E qual é o problema de você desejar ter o que o outro tem? Nenhum problema. O ruim é quando você passa a desejar que o outro deixe de ter o que o outro tem, ou que o outro perca, ou que o outro sofra, ou que o outro se dê mal porque você gostaria de estar na posição dele. Aí, toda vez que você passa a odiar alguém por ocupar uma certa posição, é evidente que todo mundo sai perdendo, inclusive quem odeia.
1: Olha só, a Tânia Martins, ela mandou o seguinte: é possível ser feliz sendo pobre e com um Corsa financiado?
4: Então, sendo pobre, com certeza é possível ser feliz. Já o Corsa, é Corsa?
5: É financiado.
4: Existe um Corsa?
5: Existe, pessoal que vende, pessoal de autopeças.
4: Aí eu já não sei, o Corsa eu não tinha pensado.
3: Próximo, Batista. O Bruno Brecher diz o seguinte: esse negócio de hoje em dia todo mundo falar que tá com ansiedade é frescura, professor?
4: Enfim, em primeiro lugar, a ansiedade é um problema real que acontece com muita gente. Quanto a todo mundo, certamente não, né? Certamente tem muita gente ansiosa e que sofre muito com ansiedade. E provavelmente tem gente que também se aproveita da onda e, digamos, dá uma colorida nas próprias mazelas para se fazer de vítima. Também existe.
5: Próxima pergunta.
1: O Salles, ele mandou: mensagens motivacionais não me motivam. Será que tem algo errado comigo?
4: Eu tenho até a impressão que isso pode ser sinal de lucidez. Porque, no final das contas, quando a gente vai vivendo e vai apanhando, se a gente tem lucidez, a gente vai percebendo os obstáculos e dificuldades, percebendo que viver é um né? É para profissionais viver, precisa ter muita competência para viver de maneira virtuosa, feliz, potente, etc. Então não é só, sabe, meia dúzia de pessoas gritando que pode consertar a vida de alguém, porque senão nós contrataríamos aí um arauto gritando mensagens motivacionais e teríamos banido a tristeza do mundo. E isso não vai acontecer.
3: Bruna Pereira, saber muito sobre tantos assuntos não te deixa meio louco, professor?
4: Não, eu certamente não tenho o meu juízo perfeito, mas não é porque sei muito, pelo contrário, é por desejar saber muito mais do que eu sei. Li muito ao longo da vida, aprendi um pouco, né, das coisas que eu li, e procuro refletir sobre o que me acontece à luz do que eu li e do que eu aprendi. Não tenho nenhuma inteligência superior a de ninguém, não sou nada fora da curva e gostaria, sinceramente, de ter mais tempo para aprender mais, poder ter mais lucidez e entender melhor as coisas da vida, seja para mim, seja para ajudar as pessoas que acreditam em mim. Mas o fato de ser louco nada tem a ver com isso.
1: O Renato Silva, ele mandou: na Copa eu vou gritar gol antes só pra incomodar meu vizinho. É errado sentir prazer na desgraça alheia?
4: É um problema que você devia consultar um especialista, né? Porque não é questão de certo ou errado. Você deveria, eu diria, se incomodar menos com a tristeza do outro e vincular a sua felicidade a coisas menos destrutivas.
1: Muito bom.
5: Senhoras e senhores, hoje tivemos a grande honra e glória de recebê-lo aqui no nosso programa. Ele que é jornalista, professor de ética, filósofo e autor. Senhoras e senhores, uma salva de palmas para o incrível, incomparável e insubstituível Clóvis de Barros! Muito obrigado, professor.
4: Muito obrigado.
5: Que o senhor seja muito feliz.
4: Muito obrigado.
5: E que seja a sua felicidade assim como o senhor contempla, né? Não sei qual é a sua felicidade. Qual é a sua felicidade?
4: A minha felicidade maior primeiro estudar, aprender e compartilhar o que eu aprendi. Então, isso é o grande mote, né?
5: O senhor fez isso.
4: Eu queria usar esse segundinho, se você me permitir.
5: Por favor.
4: Se os ouvintes quiserem entrar lá no Instagram, pode ser?
5: Agora, por favor.
4: @ Clóvis de Barros, lá no Instagram. Aí forem lá no link da bio, né? Poderão encontrar duas coisas interessantes. Primeira, são meus cursos que estão lá, que poderão contemplar, ver se interessa. Inclusive sobre o amor, né? Incrível. Que é correlato ao livro. E dois, poderão sim, tem lá o WhatsApp do Clóvis, no link da bio, WhatsApp do Clóvis. Aí você põe lá seu nome, e-mail e telefone, e todo dia, 6 horas da manhã, você receberá
5: por girassol. WhatsApp,
4: um girassol e uma reflexão.
5: Muito bom.
4: Uma reflexão matinal.
5: Muito bom.
4: E o único custo é o custo do clique mesmo.
5: Então
4: do
5: vamos fazer isso agora. Estou fazendo isso agora, estou entrando aqui no Instagram, @ Clóvis de Barros, isso. Oficial. Clóvis de Barros, aqui, @ isso. Clóvis de Barros.
4: Oficial.
5: O @ é Clóvis de Barros. Pronto. Tem mais nada. @ Clóvis de
4: agora,
5: Barros.
4: Agora, link da bio.
5: Link da bio, tô entrando aqui, ó. Feche bem aqui, Tichuco. Clóvis de Barros, amor na filosofia. Tem ética e cultura corporativa. Filosofia para uma vida que vale a pena. 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WhatsApp do Clóvis, ó. Cliquei aqui.
4: Agora,
5: botei meu nome. Vou botar aqui meu nome.
4: Boa.
5: Pronto. Meu e-mail. Preenchi automaticamente. Pronto. Quero receber as mensagens.
4: A partir de amanhã, pronto. 6 da manhã, uma reflexão matinal. Amanhã tem o Inédita Pamonha, que é podcast meu.
5: Muito bom.
4: Que você recebe 6 horas da manhã. Imperdível. Não, amanhã que dia é?
5: Amanhã.
4: Quarta. Amanhã é quarta. Não, amanhã é reflexão matinal.
5: Então,
4: quinta,
5: beleza.
4: Inédita Pamonha.
5: Tá aqui, ó. Parabéns, Lucas. As mensagens são enviadas no grupo do WhatsApp. Tá feito. Doutor Clóvis, muito obrigado. Que o senhor seja muito feliz aprendendo, estudando e compartilhando. Muito obrigado.
4: Valeu, queridos.
5: Um beijo enorme.
4: Beijo e até a próxima.
5: Até a próxima. A gente segue por aqui com o nosso programinha de meu Deus, trazendo aquele quadro que é um enorme sucesso. Por onde a gente passa, todo mundo fala. 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
6: Tô girindo de notícias, vai!
1: Vem pra cá, Patrícia! Olha que o aviãozinho trazendo dinheiro à felicidade!
5: Felicidade. Tá sem dinheiro do quê?
1: Não, dinheiro trazendo felicidade. Ah,
3: tá. Você viu que o dinheiro não traz felicidade, tá vendo?
1: Quase que eu pedi o dinheiro do seu Clóvis, viu? Olha!
5: Viu? Vamos lá. Aí a gente tava aqui falando com ele, o professor Clóvis, que durante mais de 20 anos foi professor de ética na USP, aqui em São Paulo. E olha, a primeira notícia que a gente traz é sobre isso.
3: Tem a ver com isso?
5: Tem tudo a ver com isso.
3: O que aconteceu?
5: Que as universidades brasileiras caem no ranking das melhores do mundo. Sabe por que aconteceu? Porque o professor Clóvis não tá dando mais aula.
3: Parou de lecionar.
5: Parou de lecionar, caiu a nota da faculdade brasileira no ranking das melhores do mundo. São dados divulgados por um respeitado ranking de universidades mundiais. A USP ficou em 119º lugar. Olha aí que loucura.
1: Nossa,
5: aí,
1: você consegue falar esse número, eu não saberia.
5: 119º
3: Mas
5: lugar.
3: Mas também, desde 1500, me fala alguma coisa que o Brasil vai bem. Desde o ano de 1500, não tem nada de ranking que o Brasil vai bem, só de corrupção essas coisas.
5: É uma pena, né? Olha agora... aí, professor Clóvis, se tiver vontade pra melhorar esse ranking, volta aí pra USP, que dá uma ajuda ela a melhorar aí nesse ranking.
3: E agora...
5: Mas, ó, não são só os universitários que estão decaindo a inteligência, não.
1: Não?
5: Não. Tem muito mais, por exemplo, a próxima notícia, Minigut.
1: É verdade, gente.
3: Só complementando, agora não é mais universidade, agora não é ensino superior, é inferior agora.
1: Falando em coisas inferiores caindo, não sei se vocês viram que viralizou aí nas redes sociais, mas um paranaense, ele acabou pulando nas águas das cataratas do Iguaçu pra pegar o celular que tinha caído.
5: Gênio, hein? Que louco, nas cataratas lá em Foz do Iguaçu, uma das sete maravilhas do mundo.
1: Exatamente, aí, né, viralizou aí esse vídeo, e aí é possível ver o momento em que o homem se pendura em uma passarela e pula pra um local próximo da queda d'água, só pra pegar o celular.
5: Mas vou te falar, eu estive lá semana passada. Eu estive nas cataratas.
1: Foi você?
5: Não fui, eu não sou paranaense. Eu vi de verdade e pensei assim, cara, realmente deve ter uma galera que perde muita coisa aqui.
3: Deve ter.
5: Porque é ventania, né? Bom, dependendo do dia, a água caindo ao mesmo tempo, às vezes cai um brinco, um celular.
3: Não, ou às vezes o cara tá tirando uma foto, sempre tem um desavisado que vem e bate.
5: É muita gente, né? Cara, é muita gente.
3: Agora, você imagina o conteúdo que devia ter nesse celular pro cidadão tá nesse desespero de recuperar o aparelho. Quase foi dar um abraço no Netuno por causa desse celular.
5: Eu tenho outra teoria. Não acho que seja o conteúdo, não. Eu acho que ele passou ali no Paraguai, você comprou 17 Pro Max
1: e
5: foi tirar foto das cataratas.
1: Pode
5: ser. Caiu, não fez seguro, falou não.
3: E aí sabe o que ele falou? Piada da Mini Ruth, a hora que caiu o telefone.
5: O que ele falou?
3: Ele falou, iPhone.
1: Piada da Mini Ruth. Eu nunca faria uma piada ruim dessa.
3: Saiu do modo avião, foi pro modo submarino. Celular.
5: Essa é boa também. Muito boa. Bom, eu gostaria de ver mais, de ver um tipo de competição de arremesso de celular na Cataratas do Brasil.
1: Nossa,
5: ia ser muito legal.
1: Sabe que quando caiu, o pessoal fez.
5: Acabei de comentar aqui, né? Você que tá ouvindo, você sabe que, bom, acabei de dizer que a Copa do Mundo tá chegando e tá todo mundo discutindo uma coisinha que é muito importante. Tá todo mundo irritado com a porcaria do delay. Você que tá na sua casa vendo, por exemplo, o jogo na Globo, tá? Você vai lá, pega o seu controle remoto, liga a televisão de casa, coloca na Globo, Rede Globo,
3: tá na Globo,
5: televisão,
3: tá
5: bota na Globo. Na Globo.
3: Gol!
5: Seu vizinho grita gol antes de você. Sabe por quê que por o seu quê? Vizinho grita gol antes de você?
1: Por quê?
5: Porque ele tá acompanhando o jogo pelo rádio. O rádio dá o gol na hora que ele acontece. Na TV, chega atrasado. É o famoso delay.
3: Aliás, pera, atenção, atenção. Atenção, eu tô vendo aqui ao vivo na Globo. Atenção, ao vivo na Globo. Cadê a torcida? Cadê a torcida? Porque o Brasil pode se sagrar tetracampeão mundial. É o último.

0: É tetra! Eu vou pra rua comemorar. Posso ir pra
1: rua? Não, não, já passou. Cê
0: já
1: tá,
0: foi?
1: Você tá atrasado mas, uns 32 mas eu vi um anos.
0: Agora. É, é ao vivo na Globo.
1: É porque a Globo tem delay. No rádio, na TMC, não tem delay. Então, se você não quer ficar sofrendo ouvindo os seus vizinhos, o pessoal gritando gol antes de você, escute aqui na TMC. É. A emissora oficial da paixão do brasileiro.
0: Exatamente, ó. Na TMC, sintonizei. Na Globo tem atraso. Na Cazé, nem sei.
1: Nossa, na Cazé, meu amigo.
0: Porra, na Cazé, meu amigo. Na Cazé, os caras vão transmitir o homem chegando na Lua. Semana que vem.
1: Estão transmitindo a Copa vivo. De 52.
0: É. É de Uruguai, 1930.
1: E aí, Casimiro? Casimiro, meteu essa?
0: Aliás, a próxima Copa é 100 anos, hein?
1: Que
0: Copa
1: 100 anos, coisa linda, hein?
0: Você viu que vai ser em...
2: Onde vai ser?
0: Vai ser em 5 países, acho.
1: Vai ser? Vai ser aqui na América do Sul?
0: Vai ser. Vai ser Paraguai, Argentina... Uruguai vai ser a abertura e aí vai ter jogo, acho que em Portugal, Espanha, vai ter jogo na Europa e na América.
1: Nossa, o pessoal tá...
0: Os caras estão inventando.
1: Sabe o que, que é isso, né? É. Isso é tudo que o pessoal tá atimando com o pessoal de hotel, pra ganhar dinheiro, pra ganhar passagem dinheiro. Aérea.
2: Pode ser.
0: E vocês viram que na Copa, curiosidade, hein, fugindo aqui das notícias, vocês viram que na Copa a seleção do Irã, ela não vai poder ficar nos Estados Unidos.
1: Por conta
0: eles vão ter que treinar no México, aí só no dia do jogo, eles vão pro local do jogo, joga e já tem que ir embora pro México de novo, que não pode ficar em solo
2: gente,
0: americano.
2: Gente, que babado, hein? É.
1: Nossa, tá. Que coisinha louca, né? Que mundinho louco demais. Amigos e amigas, vamos dar uma olhada na nossa enquete do dia, que traz a pergunta: o que é que você faria com R$1 trilhão? Eu quero saber. Pessoal respondendo no WhatsApp, Marcelo Batista.
0: Olha, depois dessa narração aí, eu mereci um lugar na equipe aí.
1: É verdade.
0: Olha só. Roberto Almeida, eu compraria o bar da esquina e proibiria tocar sertanejo de sofrência depois da meia-noite.
1: Ótimo.
2: A Laís Barbosa, ela mandou, eu compraria a Avenida Paulista pro no domingo eu conseguir passear.
1: Ah, muito bom. Vai, Batista.
0: O Matheus Rocha, isso aqui eu não entendi. Eu ia mandar fazer uma estátua minha apontando pra churrascaria mais próxima.
2: Não faz muito sentido, né? É. Mas o João Araújo, ele mandou, eu ia virar dono de um banco só pra ficar devendo para mim mesmo.
1: Só pra ficar devendo a vida. A mentalidade, muito
2: rapaz.
1: Bom. Adoro, muito bom. Amigos, então, lembrando, hein, pra não sofrer com delay, bota na TMC, beleza?
0: Delay é o atraso, atraso.
1: É. Quando você tá lá vendo na televisão e o pessoal já tá comemorando o gol.
0: Porque
1: você
0: fala, no rádio, o rádio é na hora. Saiu o gol, é gol na hora. Aí na TV tem, vai pro satélite, vai pra não sei aonde.
1: Vai pra antena, vai pelo cabo. É. Rádio é por onda, é na hora.
2: Tem que arrumar o bombril.
0: E o cara que tem internet ruim, então?
1: Nossa!
0: O cara tá vendo na Cazé com a internet ruim? Nossa!
1: Por isso, ó... Copa é na TMC. A gente vai ficando por aqui e amanhã estamos de volta. Um beijo, um queijo e muito obrigado pela sua audiência. Valeu!

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1: O Senado Federal aprovou um pacote de projetos com forte impacto nas contas públicas, classificados pelo governo como pautas-bomba. Juntas, as medidas podem custar mais de 263 bilhões de reais nos próximos anos. O principal projeto cria um refinanciamento de dívidas para produtores rurais, o chamado Refis do Agro, usando recursos do Fundo Social do Pré-Sal, que a equipe econômica estima custar 140 bilhões para os cofres. Em entrevista para a TMC, o economista Roberto Luiz Troster repercutiu o impacto das pautas-bomba.
2: Não é a primeira vez, esse assunto pauta-bomba não é uma coisa que explodiu no noticiário de um dia para o outro, é algo que se repete a cada ano, né? E com interesses muito distintos, geralmente não são interesses do país, né? Então, existe uma maneira

0: democrática, podemos dizer assim, de as pessoas pensarem no país como um todo e no orçamento da União?
1: Existe. Ó, primeiro problema aqui não é ano após ano, é século após século. Já no Império a gente já tinha esse tipo de problema, né? Então, não é algo novo. Segundo, o Pombé, você, na entrevista dele, falou sobre Tocqueville, e ele tinha um ditado muito bom, né, Tocqueville, não Pombé, que dizia: o que não for bom para a colmeia não é bom para a ovelha. Exatamente isso que você está falando, Felipe. Quer dizer, alguns interesses particulares se sobrepõem aos outros. E terceiro, pauta bomba. O que acontece? A dívida pública é uma bomba que vai estourar. Vai estourar algum dia. Quer dizer, se você vê as despesas crescendo mais do que as receitas, a dívida cada dia aumenta mais. Que consequência tem isso? No curto prazo é que a gente gasta mais em juros do que o dobro de educação, saúde e justiça somados. Nós estamos gastando 1,2 trilhão. Perigoso. E agora a segunda parte, mais filosófica. Governança funciona em alguns países. Na Suécia funciona, na Noruega funciona, na Dinamarca funciona. Quer dizer, você tem regras, você tem governança e funciona. Em outros países não funciona.
2: Professor, falando em regras, não existe nenhum limite, nenhuma barreira constitucional para isso? É tudo resolvido no gogó?
1: Deveria existir, mas eles fazem emenda constitucional, mudam a Constituição. Né? Você deveria ter coisas que não deviam ser. Você deveria seguir regras. Você deveria focar no futuro. Você pode, outros países conseguem fazer isso. A União Europeia é um exemplo disso, que consegue fazer regras limitando gastos dos países. Funciona. Agora, é a gente se comprometer com isso. Se uma economista gosta muito de... Existe alguma regra para ter um corpo saudável? Existe. É comer menos, exercitar mais, comer melhor. Você consegue. O problema é que nem todo mundo segue. Quer dizer, a teoria todo mundo sabe, a prática nós estamos assim, dilapidando o nosso futuro. Na média, nos últimos anos, a gente tem ido, apesar do potencial, nós estamos crescendo menos que o mundo. E agora eu vou perguntar para vocês, o que a China tem que o Brasil não tem melhor? Nós podíamos estar crescendo mais do que qualquer um desses dois, estamos atrás, 1/4 da velocidade de crescimento da Índia e menos da metade do crescimento da China. Nós podemos fazer melhor do que eles.
0: E aí, para terminar da minha parte, professor Troster, com relação a tudo que a gente está vendo, né, a gente percebe que, de certa forma, com mais de 100 emendas desde 1988, a nossa Constituição acaba sendo frágil, né, embora supostamente seja a lei maior de um país. A gente aprende na escola que a Constituição é a lei maior de um país. Então, faltaria, um estudo de governança por parte do parlamento, claro, não só o parlamento, o poder executivo também, para saber que, olha, se eu tenho 10, eu não posso prever um gasto de 12 se eu ainda não ganhei esses dois que faltam, né? É uma conta muito simples, né? Que se torna complicada na vida real, né, professor?
1: Sim, três respostas. Primeiro, o Brasil criou, acho que foi o Serra, o Instituto Fiscal Independente. Faz as contas, aponta os caminhos, mostra o que está errado e não é feito. Segundo, o sistema político. A democracia brasileira depende dos partidos políticos, né? Então, nós estamos vendo agora na campanha que é o partido que escolhe o candidato. Então, o que acontece? Você fica dependendo muito os interesses dos partidos superiores aos interesses do país. E terceiro, como é que é eleito o Congresso? Você deveria ter voto distrital simples. Quer dizer, você divide o país em distritos, são 500 deputados, então a gente divide em 500 distritos, mais ou menos 400 mil habitantes, cada um escolhe. Então você sabe quem que é teu deputado, você pode pressionar. Do jeito que é agora, que é eleição majoritária, você não sabe a quem pressionar. Então, o que acontece? Você acha errado, Mas para quem que você vai reclamar?
0: Para quem? Para quem? Vamos reclamar pro professor Troster, né? Semana que vem, mês que vem, ano que vem, a gente liga para ele e fala: professor, o senhor pode dar uma entrevista de novo aqui para a TMC, para esclarecer novos pontos? Mas como o senhor falou, né? É coisa do século passado, é coisa do império ainda. Professor.
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5: Olá, olá, sejam muito bem-vindos ao Corre TMC. Eu sou Mirelle Moschella. Quem cedo madruga já correu 2 quilômetros, gente? Que bom que você está aqui comigo. Por acaso você está dirigindo? Você está escutando a rádio aí, indo para o seu longão ou não? Tanto faz. O mais importante é você tirar este popô do sofá e fazer uma atividade física, fazer um esporte. Ai, Mirelle, mas eu não gosto de fazer um monte de coisa. Uma hora você vai encontrar alguma atividade física que você goste. Confia no processo, tá certo? Então, bem-vindo mais uma vez. Além de estarmos aqui, claro, na rádio 100.1 TMC, quem sabe, né? Quem escuta sabe. Tem também, claro, estamos lá no YouTube, no arroba TMC Esportes, já segue a gente, compartilhe, tem uma playlist, gente, só com os convidados do Corre TMC. Primeira temporada, segunda temporada, tá bom demais, tem tanta gente legal que já passou por aqui e também já fica aqui o meu convite para você seguir a gente nas redes sociais, que é o arroba TMC Esportes. Falando em pessoas legais que apareceram por aqui, hoje não seria diferente. Ai, gente, vamos fazer muito barulho pra ela, que ela, assim, olha, ela é personal. Ela foi minha professora de spinning. Há muito tempo a gente vai falar sobre isso. Kelly Niglio De Luca. Bem-vinda, Kelly, amiga. Obrigada. Bem-vinda.
6: Eu acredito que deu certo.
5: Deu certo. Essa agenda aí, gente.
6: Essa agenda de mãe, trabalhadora, dona de casa.
5: É isso.
6: Treinadora.
5: Personal, maratonista,
6: atleta.
5: Ultramaratonista. Meu Deus do céu.
6: Bailarina.
5: Bailarina.
6: Quem sabe dessa?
5: Quantas Kellys cabem uma Kelly, hein?
6: Não
5: muitas.
6: Sei. Eu devo ter clone, gente. A verdade é essa.
5: Ô, Kelly, quem é você no corre?
6: Quem sou eu no corre? Bom, eu comecei a correr muito cedo, como preparação física de todos os outros esportes que eu fazia. Então, tanto para natação, quanto para GR, que eu fazia ginástica rítmica, para o voleibol, eu sempre tinha que fazer preparação física e eu corria. E uma coisa muito engraçada era que ninguém acreditava que eu treinava, porque eu não suava, eu continuava sem...
5: Plena.
6: E aí uma vez um treinador meu do vôlei, ele falou: não, eu vou correr do seu lado para ver se você realmente está correndo. E fui conversando comigo, ele falou, ficou chocado. E aí eu falei assim: bom, acho que eu tenho jeito pro negócio.
5: Você lembra quantos anos você tinha?
6: 12.
5: 12 anos.
6: A gente já corria 15K com 12
5: Quê?
6: Anos.
5: Quê?
6: 15 quilômetros.
5: Para.
6: No Tietê.
5: Sério?
6: Sério. A gente já corria na
5: Mas
6: pista.
5: Mas calma.
6: Com a galera
5: você
6: do atletismo.
5: Você era de... Isso. Na escola?
6: Não, isso daí era no clube. A gente saía da escola, ia pro clube. E aí a gente tinha a parte física e parte técnica e tática. Então, a parte física a gente juntava com o pessoal do atletismo. E a gente usava a pista e usava o clube inteiro. E ainda fazia o escadão.
5: Meu Deus, chocada.
6: Meu Deus.
5: É. 12 anos
6: correr,
5: já corria.
6: A gente poderia correr São Silvestre assim, brincando.
5: Sim, total. Gente, pra quem acha que São Silvestre
6: não
5: é uma maratona. A gente já começa com a piada.
6: Não é, gente?
5: Maratona. É isso, são 15 quilômetros, que daria muito bem pra você ter corrido aos 12 anos de idade.
6: Muito fácil.
5: E foi ali que você identificou, junto com a galera, né, do atletismo, do seu clube... Você falou, nossa, essa menina tem aptidão para corrida?
6: Eles falaram, você tem jeito para corridas de longas distâncias. Porque eu entrava em flow, e isso é uma coisa que se fala agora. Mas eles já entendiam lá, porque eu ia, e eu não pensava em nada. Não ficava ofegante, porque eu tinha que correr no ritmo das meninas. O ritmo das meninas, para mim, era um ritmo Z2. Tá. Eu trocava uma ideia, ficava numa boa.
5: Que era
6: boa,
5: um ritmo mais confortável?
6: Bem confortável. Tipo, tá, você consegue conversar com a pessoa.
5: Pense fofoca.
6: Pense fofoca.
5: Tá.
6: Adoro. Esse pense, eu penso que eu adoro.
5: Tá, pense fofoca.
6: Pense fofoca. Então eu ia conversando e as meninas do meu time, tudo morrendo. E eu, e, tipo, numa boa, tranquilo.
5: Ó, gente, mas eu posso falar que até hoje ela conversa, tá? Porque a gente fez uma corrida juntas. Até hoje ela conversa, já já a gente chega aí.
6: Conversa, não, gente, eu converso muito, homem da feira. E aí eu entendi que tudo bem, eu levava jeito pra corrida, mas até aí o meu amor ali era o vôlei. Então fui até a Seleção Paulista, aí chegou uma hora que você entende que você precisa tomar uma decisão. E eu vi que eu não queria levar além, porque eu já estava muito machucada, eu sabia até onde eu conseguiria dentro, né, da minha... eu era saída de rede, eu ia ter que virar líbero, eu não queria.
5: Isso no vôlei,
6: isso,
5: né?
6: Isso no vôlei. E aí eu sabia...
5: Porque você é muito alta, é bom a gente falar assim... Não, eu acho que pra estatura da... Não, assim, não. Pra média das mulheres...
6: Não, tem... gente, pro vôlei, não.
5: Ah, mas
6: pro
5: você tem 1,70?
6: Era... Eu tenho 1,75.
5: Eita, que isso!
6: Baixinha, minha filha. Eu era lá pro cantinho, eu ficava lá.
5: Sério?
6: De saída de
5: com
6: rede.
5: Com 1,75?
6: Uhum.
5: Não, no vôlei realmente é... Mas assim, na média das mulheres, você é uma mulher alta.
6: Sim, alta.
5: É.
6: Aí eu falei, bom, eu quero ir pra educação física. E eu não sabia de verdade... com o que, que eu ia trabalhar dentro da educação física. Porque eu queria ir aberta e entender o meu processo ali. Mas era uma probabilidade muito grande de que eu ficasse no vôlei, porque eu já conhecia, já tinha passado por vários clubes. Enfim, eu tinha...
5: E tava curtindo fazer
6: tava
5: o vôlei.
6: Tava curtindo. E eu consegui também, no primeiro ano de educação física, tirar o CREF provisionado. Porque eu tinha como comprovar que eu já trabalhava na área 4 anos anterior. Porque eu ajudava na escolinha de vôlei.
5: Olha como o esporte estava sempre ao seu redor, né, Kelly?
6: Sempre. E aí eu pedi uma carta para o clube deu essa carta, eu consegui CREF provisionado. E o William Urizi, que era o técnico da Seleção Brasileira de Natação, ele viu que tinha um potencial e ele falou, bora trabalhar comigo, já no primeiro ano. Você consegue o provisionado? Aí eu consegui, a gente começou a trabalhar, eu fui ganhando vários cursos, comecei na natação. Que também nadei 20 anos da
5: Meu
6: minha
5: Deus
6: vida.
5: Meu Deus do céu, é uma máquina.
6: Na natação eu não podia competir, minha mãe não deixava eu competir.
5: Por quê?
6: Porque eu era muito competitiva, eu precisava escolher um esporte para relaxar.
5: Olha, como chama sua mãe?
6: Regina.
5: Dona Regina Sábia.
6: Psicóloga.
5: Ah, nem falar mais, pronto, não preciso falar mais
6: ela
5: nada.
6: Ela falava, não, você é muito competitiva, na competição individual você vai exigir demais de você, não, fica no vôlei e mantém a natação, tipo, pra acalmar. Porque muita energia, amiga, muita energia. Tem fora do normal. Eu, hoje, como mãe, eu consigo entender ela, porque eu tenho uma pequena que também é igualzinha.
5: Uhum.
6: Veio...
5: Tal mãe, tal filha, né?
6: Tal mãe, tal filha. E aí, eu comecei a trabalhar com ele. Ele viu que eu tinha jeito também para academia. E aí, ele comentou num curso da Vera Lúcia, que era de hidro. Ele falou assim, ah, provavelmente ela vai acabar indo para academia. E aí, eu tive que fazer o... como que se fala? O estágio.
5: Perfeito.
6: E aí, eu entrei na academia. E entrei na Training Club. A primeira aula que eu fiz foi de step avançado. Nunca tinha entrado numa academia.
5: Ah, mas já te conhecendo, ela já tava lá dando aula depois de 2 dias.
6: Eu tava caindo, né?
5: Sério?
6: Eu falei, meu Deus, isso aqui é muito desafiador. Vou fazer um curso pra dar aula disso.
5: Oh,
6: e
5: yeah.
6: Aí eu comecei a fazer curso de spinning, curso de body combat. Acho que eu cheguei a...
5: Lembro, body combat
6: body
5: também.
6: Body combat, porque eu já tinha feito artes marciais. Também, já tinha feito muita coisa
5: meu
6: de luta.
5: Deus.
6: E aí, acabei ganhando esse curso quando veio para o Brasil. E fui fazendo curso atrás de curso. E aí, eu trabalhei em academia com ginástica coletiva e personal durante um bom tempo. Aí, fui pegando personal. E personal do que vinha sempre?
5: Ai, meu Deus, o que vinha de personal? Corrida!
6: Corrida!
5: Claro! Mas calma, antes da corrida, então, foi aí que eu te conheci na academia.
6: Na R. White.
5: Né, R. White, queridíssima, na ZN, na Zona Norte, né? E aí, eu fazia aula ali de spinning.
6: Spinning? Você fazia mais alguma aula?
5: Eu acho que o body combat era.
6: É.
5: E aí, você também tava lá como professora. Gente, ela na aula de spinning era assim, crazy teacher. Mas assim, eu digo crazy de muito legal. Por isso que a aula dela era sempre bombada. É. Tinha gente que ficava pra fora, porque não tinha mais bike o suficiente pra todo mundo. É. Então, você tinha que chegar mais cedo na aula.
6: Pra pegar.
5: Porque a aula da Kelly era muito, muito legal. E assim, perdia muita caloria ali, né? E sobe, sim, desce, som alto. Enfim, a gente adora. Spinning, mulherada adora, né?
6: Eu adoro. Ainda
5: também.
6: Ainda faço pedal hoje. Uhum. Pedal externo.
5: Sim.
6: E aí, eu sei que eu fiquei um tempo até engravidar. Fui levando, né, personal, sempre pegando a galera da corrida e acompanhando. E aí eu engravidei da Lulu. E ali eu falei assim, vou precisar mudar. Porque com a Lulu eu não ia conseguir ficar com ela. Porque os horários de academia são horários extremos, enquanto as pessoas estão trabalhando. Então é muito cedo, muito tarde. E aí eu resolvi abandonar o mundo de academia e focar em personal e trabalhar em escola também. Que aí eu não sabia se eu ia gostar. Minha mãe trabalhava em escola, ela falou, Kel, eu acho que você vai amar. Mas é muito rápido. Ou você ama ou você odeia. Não tem meio termo. Você vai saber. E aí eu amei. Eu amo trabalhar com criança.
5: Olha, gente, acabou se descobrindo em outra função também, né? Que é trabalhar em escola.
6: Na dança. Com dança.
5: Nossa, gente, peraí.
6: Hip hop.
5: Dança, natação. Ah, tá bom.
6: Tá bom, né?
5: Tá,
6: hip hop tem mais o estilo.
5: Faltava, era um checkzinho, né? Body combat, spinning, daí faltava...
6: Tinha o body jam.
5: Balé.
6: Tinha o body jam, já dei aula de balé também, pra baby class. Uhum. E aí eu peguei essa turminha de hip hop. E foi chegando a galera pra personal, porque daí eu abri mais horário pra personal. E realmente veio vindo a galera da corrida. E outra coisa, era uma coisa que eu... Não é que vinha só da corrida, é que eu oferecia corrida. Porque muita gente vinha pra mim com o objetivo de emagrecimento. Principalmente a mulherada. E aí eu falava assim, ah, vamos fazer a parte de fortalecimento, pode ser funcional, pode ser musculação. A parte de cardio eu tentava levar pra rua, não só ficar na esteira. Então, eu oferecia pra ver se a pessoa gostava. E acho que a minha paixão pela corrida também dava aquela picadinha na pessoa.
5: Olha aí, aham.
6: Porque daí foram muitas pessoas, eu realmente iniciei na corrida. A pessoa nunca tinha corrido e eu cheguei e falei, ah, vamos tentar correr? E aí eu fazia um pouquinho de caminhada, um pouquinho de trotinho, um pouquinho de caminhada. E eu conseguia dosar tudo isso, né? Pra não deixar a pessoa morrendo, pra nunca mais querer fazer isso na vida. Então, eu ia em doses homeopáticas e a pessoa ia vendo o resultado. Ela tinha mais condicionamento, mais energia, tava emagrecendo.
5: Era isso que eu ia falar, tava vendo o resultado. Porque a corrida, se você pega realmente uma pessoa que tá acima do peso, né, de sobrepeso, você consegue dar uma enxugada, claro, não só com a corrida, mas com uma alimentação, sim, a gente, né, esse combo. É. Mas o esporte, gente, ele é maravilhoso. Então, vendo o resultado, essa pessoa ficava animada.
6: É, e também ela começava a entender, a virar a chave, não só para a estética. Porque, apesar, quando você consegue colocar a atividade física como um hábito, você consegue usar mais dela, não só dessa parte estética, mas também da parte hormonal. Você se sente muito mais feliz, muito mais disposto, muito mais alegre. A tua energia muda, você muda a energia do ambiente. Você atrai pessoas mais felizes, mais alegres. E a tua vida começa a girar de um jeito diferente, que você fala, meu Deus, por que que eu não fazer isso antes? Eu não vou parar nunca de fazer isso. Eu quero isso pra minha vida.
5: É verdade. É verdade. Muita gente que vem pra cá fala exatamente isso. Ou no primeiro momento não se adapta, mas ela vê e ela escuta as pessoas falarem muito bem da corrida. Ela fala, pensa, eu vou dar mais uma chance. Porque talvez eu goste. Aí o resto é história, porque ela se apaixona pela corrida.
6: É, muita gente chega pra mim, que você falou, a pessoa vai dar mais uma chance.
5: Isso.
6: Porque o que eu vejo, assim, é que alguns profissionais passam de uma maneira mais focada em performance. E muita gente não busca performance. Muita gente quer ter um momento para sair de casa, para relaxar, para melhorar o condicionamento, para emagrecer, para conhecer gente. E às vezes essa pessoa fica exaurida, porque ela é exigida de uma forma de performance. E aí isso não conecta. Então, na verdade, não foi o esporte que não conectou. Foi a forma como foi iniciado no esporte que não conectou. Então, ótimo que essas pessoas dão essa outra chance. Porque tem gente que consegue ter esse feeling. Então, consegue colocar o esporte de um jeito que ele caiba na vida da pessoa. E não que a pessoa tenha que caber no esporte.
5: Perfeito. Né? É isso.
6: É isso.
5: É isso. Inclusive, isso casa muito com o que eu escutei de um amigo meu, Fábio França, amigo de trabalho. Nós corremos juntos um final de semana, estávamos trabalhando juntos em Florianópolis. Primeiro que o visual correr em Floripa tava bom demais, né? Tava ótimo. E aí eu falei, vambora, a gente tem 8 quilômetros, a gente vai naquele pace fofoca gostosinho. Ele tava voltando a corrida, ele topou e foi comigo e fez. E aí ele disse, sabe por quê, Mi, eu gosto de correr? Porque é o único momento que eu tenho pra mim. E aí casa exatamente com o que você tá falando, Kelly. Sim. É o problema que eu não tenho que me preocupar com o meu trabalho, eu não tenho que dar atenção pra minha mulher, pras coisas de casa, pro meu filho, porque filho suga muita energia, né? O filho Sim. tem que estar ali o tempo inteiro, é um filho pequeno. Então, enfim, ele falou, é um momento meu. E faz sentido com o que a gente está falando agora. A corrida Total. Traz muito isso, né? Esse sentimento.
6: Traz, porque é um momento que você se reconecta com você e você aprende sobre você.
5: É.
6: Você aprende que se você não se dedica, você não tem resultado. Se você tenta pular casinhas, você cai e você tem que voltar para trás. Então, ela é verdadeira, a corrida. Ela exige de você que você se entregue de verdade. E aí, quando você tá lá, você não consegue, ou às vezes até consegue pensar no problema, mas você consegue ter mais clareza para a resolução. Você consegue terminar um treino e não se sentir mais nervoso com aquele pensamento repetitivo. E aí você consegue tratar bem as pessoas. Você não... Quando você chega em casa e você tá muito nervoso, você às vezes acaba maltratando quem tá lá.
5: Ixi, quantas vezes eu chego bem brava em casa e meu marido fala, vai correr. Mirelle.
6: Ai, o meu também.
5: Você também. Filha, eu corro, volto assim, um gatinho mansinho.
6: Tranquila.
5: É isso, porque a corrida, o esporte, faz, né, com que a gente se sinta um pouco mais relaxado, um pouco mais adrenado também.
6: E a mente não tão acelerada.
5: É isso.
6: Desacelera a mente. E outra, por exemplo, você acaba conhecendo teus limites. Mas também você conhece as suas forças. Porque às vezes a gente acha que a gente não é capaz de muita coisa. E o esporte, como a gente vai sempre indo no limite para tentar melhorar, para tentar evoluir, a gente fala, nossa, eu consegui. Eu sou capaz.
5: É.
6: E a partir do momento que você começa a ter essa noção e a se valorizar, isso muda não só dentro do esporte. Você começa a não aceitar pouco de outras pessoas. Você começa a enxergar a vida de uma forma diferente. Você começa a ter um autoconhecimento, um amor próprio. E aí você...
5: A corrida vai te dando outros valores, né?
6: Outros.
5: Que você acaba colocando isso dentro de casa, né? Dentro da sua Sim. família ali. E você tocou no assunto que eu já ia conversar contigo, que isso é muito legal, de você imaginar e acreditar no que você é capaz. Você tem um projeto que é do 0 aos 5 quilômetros?
6: Tenho.
5: Então, queria que você falasse isso pra gente, né? Do 0 aos 5, ou seja, uma pessoa que não faz absolutamente nada, não acredita no seu potencial, e aí chega nas mãos da Kelly. A Kelly, o quê?
6: Ai, eu recebi mensagens da comunidade.
5: Olha a mágica acontecendo. Como é que funciona?
6: Eu tava trabalhando com um personal, e aí eu queria crescer. Eu pensei, poxa, mas eu não tenho mais horário, né? E eu comecei a trabalhar com duas blogueiras, com a Nina e com a Fabi. E aí, eu já não tinha muito horário.
5: Com a Nina, vamos falar. A Nina Secrets
6: e a Fabi Santina.
5: Uma blogueira muito famosa. Uma das primeiras blogueiras, eu diria, né? No ramo assim, não. Na área de make, de maquiagem.
6: De vlog.
5: Exatamente, de vlog. Milhões de seguidores. E aí, você conheceu a Nina e você se tornou a personal dela.
6: Isso. Da Nina, eu já vou voltar nessa história. E aí, depois da Nina, acabei conhecendo a Fabi, que é a irmã dela. Então, a gente se conectou por conta da dança. Mas aí, eu acabei levando as duas para o mundo da corrida. Falando da mesma forma como eu faço com todos os alunos de personal. Ah, vamos correr. Ela queria emagrecer. A Fá queria ganhar condicionamento. E aí, a gente começou a correr. E aí, eu vi que elas curtiram. E aí, eu falei assim, poxa, legal. Vamos indo. A gente vai evoluindo. E aí, a gente conectou com a Nike. Na época.
5: Legal. Uma mega marca grande, esportiva, que todo mundo conhece, né?
6: E a Nike levou a gente pra Noronha.
5: Tá. É,
6: pra fazer um projeto em Noronha, que foi muito legal. E depois levou a gente pra Disney. E a gente contou essa história do zero ao Dopey Challenge.
5: E... Ai, conta primeiro pras pessoas, eu já sei. Que esse é o desafio do Pateta?
6: O desafio do Dunga.
5: Do Dunga.
6: É...
5: Conta pras pessoas o que é esse desafio que existe nos Estados Unidos na maratona da Disney.
6: É, você vai correr durante 4 dias seguidos. No primeiro dia você corre 5K, no segundo você corre 10, no terceiro você corre 21 e no quarto 42.
5: Que?
6: Tudo nos parques da Disney, com personagens, você tira foto com os personagens, é a coisa mais
5: incrível. Não, mas peraí, 5, 10, 21 e 42, sem descansar, tipo quinta, sexta, sábado, domingo?
6: Aham. E a gente fez todo esse processo.
5: Com a Nina e a Fabi.
6: A Nina e a Fá. E a gente...
5: Sem ter corrido absolutamente nada.
6: Elas saíram do zero comigo.
5: Isso,
6: elas
5: saíram do zero.
6: Nunca tinham corrido na vida. Não.
5: Para. E quantos anos elas demoraram para fazer isso?
6: Ah, não foi muito tempo, não. Eu acho que foram... Deu 2. Porque é diferente na Disney. Na Disney,
5: tá,
6: eles têm uma mentalidade de running walking.
5: Ah, o que que é isso?
6: Você faz caminhada e corrida, caminhada e corrida. Não tem que correr o tempo inteiro. Você entra no meio da tua corrida, você entra na fila pra tirar foto com o Pateta.
5: Perfeito.
6: Você entra numa fila... É um run fun, bem run fun mesmo, bem... Não é fácil, porque fazer 4 dias de prova...
5: Gente.
6: E fazer 42 depois de ter feito uma meia maratona...
5: Não, pelo amor de Deus, não é nada fácil.
6: É algo assim, bem
5: mesmo
6: difícil.
5: Mesmo você andando, mesmo você correndo... Você vai correr 42 já tendo feito 21 e 15 antes.
6: É, 5, 10 e 21.
5: É isso.
6: E aí eu criei ali, tipo, uma estratégia. Porque eu fiz um curso de coaching. Ai, meu Deus, eu fiz tudo. Eu fiz um curso de coaching porque eu precisava ter ferramentas psicológicas para ajudar os meus alunos. Eu aprendi bastante coisa, porque minha mãe era psicóloga.
5: Interessante.
6: Então isso foi muito legal. E aí eu coloquei as amigas num parque, a mãe e o pai na ESPN, a avó e o vô lá no último, na hora da linha de chegada, pra realmente, assim, motivar. Porque eu sabia que uma hora a cabeça ia falar, deu. E aí chegou um momento desse, a gente tava na estrada, e eu falei, gente, precisa tomar o último... Não, a gente não vai tomar. Eu falei, não, vocês vão tomar. Não, a gente não vai tomar, porque se a gente ficar com dor de barriga, a gente for no banheiro, a gente não vai conseguir chegar, a gente não vai conseguir sentar. A cabeça tava a milhão. Eu falei,
5: claro. Tudo
6: bem, relaxa, gente. Vai no tempo de vocês, não precisa. Aí chegou na frente do parque, eles entregam, gente, é muito fofo. Eles ficam entregando várias coisas pra você comer.
5: Mentira.
6: Ai, um monte de coisa, um monte de doces, salgadinho.
5: Isso que eu ia falar, candies, né? Doces.
6: Aí tinha Twix.
5: Tá, chocolate.
6: Aí ela disse, a gente pode comer isso? Eu falei, pode, é carbo. Eu já tava no final, não tinha como... Se desse errado, ia dar bem depois,
5: tá.
6: Mas assim, na linha... Ia
5: liberou.
6: Cruzar. Liberei.
5: Se a personal liberou, tá tudo certo.
6: Vai ser feliz. Pelo menos tem um açúcar aí pra gente terminar, senão vão me matar. E aí a gente cruzou, elas cruzaram a linha de chegada. Foi muito legal, foi uma coisa...
5: Não, e emocionante.
6: E aí eu já tava preparada, assim, porque... O que eu pensei no meio de todo esse caminho... Eu já não tinha mais horário para atender as pessoas. Mas o começo é um começo parecido. Eu não vou falar que é igual, que eu não gosto de fazer receita de bolo. Porque a gente pode fazer por zona de frequência, por zona de treinamento. Nós, como treinadores, a gente consegue individualizar. E eu falei, eu vou criar um info para atender essas pessoas. Até porque eu vou conseguir atender mais pessoas... E eu vou conseguir filtrar também quem curtiu e que vem depois para minha consultoria individual. E aí, quando eu tava lá na Disney, eu anunciei. Foi uma loucura, gente. Foi muito legal. Foi muito rápido. A gente abriu, era para ser uma abertura de carrinho de 10 horas, durou 10 minutos.
5: Que isso?
6: Foi muito legal. E aí eu falei assim, nossa, que da hora. Quantas pessoas.
5: Uhum.
6: Eu falei, eu só não vou abrir mais, porque eu precisava saber se eu dava conta dali.
5: Claro.
6: Porque daí eu tiro a comunidade de dentro, não só do Hotmart, e coloco dentro do Whats. Então, eu deixo aberto para perguntar. Tem a nutricionista que fica lá no grupo também, quando tiver dúvida da parte de nutrição, porque tem uma parte de cardápio. É, eu tiro dúvida, eu que converso com as pessoas. Tiro dúvida. Acabei de indicar para as meninas um relógio que elas me pediram, se eu sabia de um relógio custo-benefício. Aí eu mostrei o meu, falei, gente, está na promoção do Dia das Mães, mandei. Então a gente troca muita figurinha. Teve uma que falou que ela estava muito feliz porque ela tinha muita ansiedade e que estava melhorando muito por conta da corrida.
5: Nossa, eu imagino o quanto... Você tem ideia de quantas alunas... Hoje você tem quantas alunas, Kelly? Alunos e alunas.
6: Amiga, foram mais de 5 mil pessoas, certeza. Que? É, porque se parar
5: pra muitos
6: pensar,
5: anos, né?
6: É.
5: É muita gente.
6: Eu tô nessa área.
5: E mais mulheres do que homem?
6: Mais mulheres do que homem. Os homens, quando vêm, são os maridos. É, agora tá vindo, porque eles entenderam também que eu trabalho com performance. Então agora tem vindo mais.
5: Tá.
6: Porque eu coloquei mais coisa no feed sobre performance. Eu fiz pós em treinamento desportivo. Então essa parte de performance eu sei trabalhar. É que eu entendi que o público que vinha mais para mim, um público que eu adoro trabalhar, é essa turma que tá começando. Que o pessoal não tem muita paciência.
5: Não tem,
6: não,
5: né?
6: Não tem.
5: É.
6: Tipo, fica lá no cantinho da assessoria, fica para trás, se sentindo um patinho feio.
5: Sim.
6: E não é o patinho feio, é o patinho incrível que levantou do trabalho, de
5: claro.
6: Casa e foi lá.
5: Não, e tem que dar uma moral, né? Tem que dar um ânimo.
6: Muita
5: porque
6: moral.
5: É exatamente isso.
6: É quem mais precisa de moral.
5: Exato. Porque o cara que tá lá o dia inteiro, ou o cara que já tá há muito tempo nessa
6: já
5: assessoria,
6: tem
5: ou já conhece todo mundo, vai embora. Agora a pessoa que tá chegando agora, ela precisa ser abraçada, ela precisa ser, né, como se ela tivesse
6: pertencendo.
5: Exato, pertencendo à comunidade.
6: É, e foi muito legal, porque a partir daí eu entendi que eu podia crescer a minha comunidade e ajudar mais pessoas a iniciar no esporte. Então foi incrível, porque foi até antes do boom que teve a corrida.
5: Tá.
6: Então eu já estava nisso, tanto no online, na consultoria online, desde 2016. Então, quando veio a pandemia, eu já tinha 3 infoprodutos. Tinha um de emagrecimento, tinha um de treino em casa sem material.
5: Nossa, assim, com as coisas de casa.
6: Só
5: cadeira,
6: o peso do corpo. Que
5: pode
6: era
5: ser...
6: um que eu tinha gravado quando eu tava eu tive neném e eu não conseguia malhar. Então, eu criei uma sequência para eu fazer em casa, sem precisar de material, sem precisar de alguém para ficar com a minha filha.
5: E que aí, excelente ideia.
6: E aí, quando? Isso aí já estava pronto. Eu só precisava gravar. E na hora da pandemia, eu falei, bom, se eu ficar anunciando meu programa de corrida, não é todo mundo que tem esteira. Eu vou incentivar as pessoas a irem para a rua. Então, não.
5: Uhum.
6: É, eu vou vender o método KN, que é um método de treino funcional, para fazer em casa. Sem material, porque a maioria das pessoas não tem material. E aí, eu anunciei. Mas eu também sabia que muita gente tinha perdido emprego.
5: Claro.
6: Então eu falei, como eu não posso mais prestar serviço voluntário, eu posso fazer live. Eu virei a louca da live, amiga. Eu virei a louca da live.
5: Na pandemia.
6: Nossa, um monte de live.
5: Mas é porque eu acho, não só você, né? Acho que na pandemia, aquele momento para você se conectar, artistas se conectando com os fãs, cantores, e também quem produzia conteúdo na época,
6: sim,
5: a live foi...
6: Não, foi incrível. Não, e imagina as pessoas dentro de casa sem poder fazer nada. E aí ali eu podia mudar totalmente a visão das pessoas sobre a atividade. Porque elas falavam, nossa, eu achava isso super chato. E agora eu adoro, eu fico esperando, contando as horas pra entrar no ao vivo e ficar lá no comentário.
5: É, era muito legal.
6: Foi
5: é que
6: muito.
5: Também na pandemia ela deu um boom. E depois ela deu uma caída, né?
6: É. E aí, nesse momento de caída, eu até sustentei por mais tempo. Mas também eu entendi que eu precisava, em um momento, eu precisava focar um pouco em mim. Eu me dei muito. Porque eu não perdi nada. Eu não perdi ninguém, eu não perdi trabalho. Não aconteceu nada.
5: Nossa,
6: de ruim na minha
5: que
6: vida.
5: Sorte sua.
6: Muita gente perdeu tudo.
5: Porque muita gente... Eu perdi meu avô, perdi meu tio.
6: É.
5: Perdi um monte de gente, infelizmente.
6: E eu falei, se eu não tô perdendo nada, eu posso me doar esse momento, sabe?
5: Uhum.
6: Eu posso ser luz na vida de alguém.
5: Claro!
6: E aí, quando passou tudo isso, eu falei, tá, eu preciso respirar, recalcular minha rota, olhar pra dentro de mim, porque também eu tinha parado de me olhar. E foi aí que minha aluna falou assim, eu quero fazer minha primeira ultra. Aí, quando ela falou do 75 solo... O que eu pensei? Eu falei, meu Deus, é impossível.
5: Quando ela falou, quero fazer minha primeira ultra.
6: É, eu eu falei assim, quero fazer minha primeira outra. Eu falei assim, 75, meu Deus, eu ia pensando assim.
5: Mas você já tinha feito uma maratona, uma meia?
6: Ah, já, isso aí eu já tinha feito tudo, tá. Já tinha feito desafio, já tá. Tinha feito essa ultra, só que picadinha. Eu já conhecia muito bem o percurso, por isso que eu falei, meu Deus, é impossível. E aí, quando eu pensei isso… Não, amiga.
5: Aonde foi? Onde seria?
6: Em Maresias, Bertioga, Maresias.
5: Ah, Maresias, Bertioga. Tá. Aí nesse... não tem mais? Ainda tem?
6: Tem, eu vou fazer de novo esse
5: que?
6: Ano.
5: Ai, meu Deus. Gente, que maravilhosa.
6: Aí, nesse momento que a minha amiga falou isso, passou um moço com uma perna.
5: Na maratona?
6: Na ultra. Com que? Um negócio escrito solo. Aí eu falei, você contratou ele pra aparecer nesse momento, só pra falar sim.
5: Sim.
6: Aí ela deu risada. E realmente, assim, aí eu falei, tá bom, a gente vai fazer. Ele consegue, a gente consegue.
5: Uhum.
6: E a gente começou a treinar pra isso, veio a pandemia, não teve a ultra. A gente chegou até 50K. E não teve.
5: 50K, 50 quilômetros no treino? Vocês fizeram 50...
6: Já era ultra, amiga.
5: Meu Deus do céu, você faz... Isso
6: porque
5: é legal,
6: você
5: então
6: faz
5: uma
6: a
5: planilha de 75 quilômetros. Qual é o máximo que você chega, Kelly?
6: 50.
5: O máximo 50.
6: É, igual nunca... quando você vai fazer 42, que o pessoal vai até…
5: Até 32, 30.
6: É.
5: Tá, e nunca chega aos 75.
6: A gente foi até 50.
5: E aí você acaba correndo esses 50 quilômetros… Você vai pra onde, mulher? Porque não dá pra correr 50 quilômetros em Ibirapuera,
6: amiga,
5: na USP.
6: Olha...
5: Vai pra praia, né?
6: Esse foi na praia.
5: É.
6: Mas a gente fez vários longos, longos, longos aqui. Se você quiser um...
5: Na
6: um,
5: cidade?
6: Se você quiser um roteiro de 50K, eu conheço aqui, dentro de São Paulo. Eu conheço ali, perto da Serra da Cantareira. Eu conheço muitos roteiros legais. E é, mas esse a gente fez na praia com o pessoal do Bizan, que é um fofo. E aí a gente fez 25 ida, 25
5: tá
6: volta.
5: Tá.
6: Pra trabalhar também cabeça. Porque você pensa, você tá indo 25, você fala, meu Deus, nem cheguei, ainda vai ter que voltar.
5: É.
6: E ainda falta. E aí você fala, não, preciso tirar minha cabeça dessa situação.
5: Kelly, você vai do lado da atleta ali, vai com ela?
6: Fui com ela. E uma das
5: que
6: minhas
5: incrível.
6: Atletas, que foi também com a gente, ela resolveu começar a correr na pandemia, porque o marido disse que ela tava muito chata pra ela ir fazer alguma coisa. E ela começou a correr, e aí... Eu rasguei meu diploma, amiga, porque ela simplesmente fez a maratona de São Paulo, a primeira maratona da vida dela, ficou em oitavo no geral.
5: Meu Deus!
6: Depois ela foi pra ultra com a gente e ela ficou em segundo no geral.
5: Meu Deus, é um fenômeno!
6: É, agora vai fazer uma... um Iron.
5: Meu Deus, olha, pra quem tá acompanhando a gente lá no YouTube, tem imagens da Kelly correndo.
6: Esse é no triatlo.
5: Ah, esse foi no triatlo. Olha aí, a gente vê, porque tem até a marca do número ali no antebraço,
6: sim,
5: né?
6: Sim, sim.
5: Ah, é como sempre, você então, na bike,
6: no
5: na natação, no esporte. Pô, o triatlo, então, perfeito pra você, né? Porque você é boa na pedalada também?
6: Não, eu me sinto pica-pau no tico-tico. Assim, eu fui perdendo medo. Eu sempre pedalei, mas eu pedalava MTB.
5: Tá bom.
6: E aí você
5: o que
6: vai pro
5: o MTB
6: speed.
5: É diferente?
6: Mountain bike.
5: Tá bom.
6: E aí eu fui pro speed, né? E aí foi um convite da Samsung. Foi como começou minha parceria com a Samsung.
5: Legal. Legal, né? Quando grandes marcas também
6: sim.
5: estão junto com os atletas, incentivam, acreditam no esporte.
6: E no caso, eu achei muito legal que a Samsung se conectou comigo pelo Health. Pela comunicação que eu tenho sobre qualidade de vida e longevidade, não sobre alta performance.
5: Olha, que interessante.
6: Isso foi muito legal, porque daí eles falaram pra eu fazer uma travessia, era aquela fuga das ilhas.
5: Tá.
6: Eu já tava um tempo sem nadar, mas eu falei, bom, a fuga eu consigo, porque é no mar, a flutuação do mar é ótima.
5: A fuga das ilhas?
6: Você sai daquela praia, não é Juquei, é...
5: Ah, mas é São Sebastião, litoral norte.
6: Isso, e aí você pega, você vai nadando até uma escuna, aí a escuna te leva até uma ilha, você pula lá da escuna, nada até a ilha.
5: Que?
6: E a prova é voltar nadando da ilha até
5: que?
6: A praia.
5: Não. Gente,
6: amiga, eu surfava.
5: Que loucura.
6: O mar pra mim é tipo minha
5: não,
6: casa.
5: Não, peraí, você surfava também?
6: Também.
5: Ah. Gente, essa é uma mulher maravilha do esporte.
6: Morei incrível. Em Surfers Paradise na Austrália.
5: Ah, é... eu já fui pra lá, já morei na Austrália também.
6: Sério?
5: Surfers Paradise.
6: Em Surfers?
5: Eu morei em Sunshine Coast.
6: Meu Deus.
5: É, morei um ano em Sunshine Coast.
6: A gente foi em Burley.
5: Sim, mas pô, visitava Brisbane. Ai, Austrália é tudo de bom, né, amiga? É. Por que a gente voltou?
6: Não sei. Ai, eu gostava, queria ficar.
5: Queria?
6: Queria, eu que voltei, besta.
5: Não, mas a Austrália é maravilhosa.
6: Mas tinha que voltar pra acontecer tudo isso, né?
5: Exato, é isso. Senão a gente fica naquela história do e se?
6: A gente tinha sido comida por um tubarão.
5: É, total.
6: Ainda mais que eu ficava lá que nem uma foca no mar, né? Não saía do mar, ficava lá com a pranchinha. E lá é uma delícia, porque é fundo de pedra, né? Então quebra no lugar certo, é uma direita eterna. E a gente amou. Fiquei lá e só surfava, nem corri, não fiz nada, só surfava.
5: Que delícia, cara.
6: Foi
5: não,
6: bem
5: realmente,
6: legal.
5: Pra quem não conhece a Austrália e tem condições e pode ir,
6: vai.
5: Gente, vai, porque é muito maravilhoso. É incrível. Lugares paradisíacos.
6: Eu amei.
5: E aí você começa, então, aí você faz os 75 com ela.
6: Fiz. A gente tá conversando sobre vários assuntos,
5: pois é.
6: Né?
5: Mas
6: vários
5: assim,
6: assuntos.
5: Papo bom é assim.
6: Vamos voltar. Então, eu sim fiz o 75 com a Susan.
5: E
6: levamos
5: como
6: a Grace.
5: É
6: a Grace foi na frente.
5: Foi na frente, porque ela já tava…
6: Ela tava muito mais na nossa frente.
5: Tá avançada.
6: Avançada.
5: Empolgada e falou, vai embora.
6: É.
5: Vou embora.
6: E aí ela terminou, pegou o troféu, tomou banho, esperou. Aí a gente chegou. E eu tenho um negócio muito legal sobre tela mental.
5: Nossa, não sei nem o que significa.
6: Então, eu nem sabia que isso se chamava tela mental, mas quando eu fiz o curso de coaching, descobri que isso se chama tela mental. Quando eu tenho alguma coisa muito difícil, eu visualizo eu conseguindo realizar aquela coisa antes de acontecer.
5: Ah.
6: E eu visualizei a Fabi, locutora, falando: Kelly, você é ultra! Você é ultra! E aí eu tava cruzando a linha de chegada e ela não falava. Aí eu, fala, por favor, Fabi. Aí eu, mostrando o número. Ah, Kelly, Susan, vocês são ultra. Aí eu, agora eu posso cruzar a linha.
5: Amiga, sabia que eu tenho muito esse pensamento também? De acreditar muito. Ah, olha, não sabia que tinha esse nome.
6: Por isso que você
5: eu
6: consegue.
5: Eu visualizo isso. Meu marido fala, amor, você consegue porque você sempre visualizou. Olha aí.
6: Tem tudo a ver.
5: Tudo
6: é
5: a ver.
6: É poder mental.
5: Consigo, posso. E é isso aí, gente. Tem gente que pode achar, nossa, que brega.
6: É.
5: Ai, nossa, que papo de coach furado.
6: Mas
5: ai,
6: pra gente
5: não sei
6: deu certo.
5: Mas, gente, é isso, pra gente deu certo.
6: É.
5: E vamos
6: tanto
5: falar.
6: Tanto que eu vou fazer de novo. E vou levar mais aluna pra fazer. Alunas que já estão comigo há muito tempo.
5: Tá. E quando é essa outra?
6: Agora em outubro.
5: No final do ano, e vai ser aonde?
6: É
5: Maresias, Bertioga.
6: Não vai mais até Maresias agora.
5: Isso, vai até
6: até Juqueí, aí dá 60. A que eu fiz foi até Juqueí, deu 60, aí volta 15 pra Bora Bora. Mas é um lugar, assim, que eu conheço muito, porque eu sempre frequentava a praia. Eu fiz muito o octeto.
5: Tá.
6: Então, eu já fiz todos os trechos.
5: Que é revezamento?
6: Já fiz muito revezamento. Aí já fiz de novo, eu gostei. Gostei da sensação, gostei como eu me senti depois. Eu não fiquei mal, acabada, destruída. Foi ótimo, a gente foi para um churrasco. No dia seguinte, a gente entrou no mar.
5: Mas vamos lá, dúvidas de quem faz 75 quilômetros. Primeiro, você não descansa, né? Porque você, ah, tá, mas Mirelle, são 75 quilômetros, mas tem um lugar para você dar uma cochilada? Você consegue ir no banheiro? Você consegue comer alguma coisa? Tem pontos estratégicos onde você deixa a sua suplementação? Explica pra gente,
6: sim,
5: porque essa é uma dúvida também de quem tá escutando.
6: Nessa prova, você pode, é diferente do trail de single track. Então, você, nesse tipo de prova, você pode levar um apoio. E esses apoios, eles vão ficar em PCs. Então, pode ser uma pessoa fazendo um apoio de carro, uma pessoa fazendo um apoio de bike.
5: Ah, pode ir contigo.
6: Pode ir com a gente. Então, carregava pra gente essa parte de suplementos, porque eu e a Su, a gente praticamente fez um piquenique. A gente fez bolinho de tapioca, pãozinho com azeitonas pretas. A gente leva um monte de coisa. É, eu não gosto muito de suplemento. Eu gosto mais de comida, né, rapadura.
5: Olha, que interessante, paçoquinha, essas coisas.
6: Menina, fazia um monte, sabe aquele chup-chup gelinho?
5: Sei.
6: Eu colocava um monte de purê de batata doce, purê de cabocha.
5: Nossa,
6: um sal
5: que
6: grosso.
5: Ideia incrível.
6: E aí eu ia chupando, porque é muito doce aquilo, né, e isso daí vai nossa, vai que vai, porque parece que você tá comendo. Então, a gente tinha momentos que a gente fazia, a gente tinha um plano com o nutricionista. Então, a Nutri fez todo o preparo nosso, fez um projeto ali para aquela prova. Cada uma seguiu da sua Nutri, porque eram Nutris diferentes.
5: Corpos diferentes, enfim, tudo diferente,
6: eu tenho,
5: né?
6: Hipoglicemia, então eu fui, a gente foi se alimentando durante a prova, mas não, não para, você não tem um descanso, porque senão você fica no corte.
5: E vamos falar, até porque você tá tão adrenada que eu acho que não dá vontade de você, talvez não. Vontade de você sentar, dar uma alongada numa câimbra que você tem, mas assim, dar uma cochilada, impossível, não tem como você descansar.
6: Não, acho que seria para uma prova maior.
5: E qual é toda a prova, então, você falou agora, por conta do corte, toda prova tem uma hora que corte, assim, ó, se você não chegou em 5 horas, você tá fora.
6: Sim, sim, tem. Essa prova, na época que a gente fez, era 11 horas o tempo de corte. Eu não sei se mudou agora, a gente vai ver tudo isso. Mas por todo o treinamento que eu tô dando pras meninas, a gente vai fazer em torno de 10 horas, 10 horas e 15 estourado.
5: Tá bom.
6: Então, eu já sei mais ou menos, essas meninas estão comigo faz tempo.
5: Gente do céu, peraí, que
6: Mas assim, pensando que muita coisa pode acontecer. Uma bolha pode vir, e a bolha, essas bolhas não são pequenas, porque é areia, é sal, é pé molhado.
5: Tem tênis próprio para isso?
6: O tênis pro trail? Que você... Gente, eu falo... Não, ele não é considerado trail.
5: Considerado trail.
6: Tem uns percursos que você faz ali de trail, mas são curtos.
5: Mas também não pode ser tênis de placa.
6: Estrada, não, tênis de placa.
5: Nem pensar, viu, gente?
6: Não, não.
5: Tá.
6: Tem que ser um tênis que o fly... Geralmente, assim, de fly knit, porque é bem levinho e seca rápido.
5: Tá, que tem em cima, o cabedal, assim, é... Bem
6: parece
5: respirável.
6: Uma meia, bem respirável, seca rápido, tem amortecimento, porque você vai correr na estrada, você vai correr na areia, fofa, na areia dura. Tem
5: vários
6: que ser
5: tipos de asfalto ali, né?
6: Tem que ser o tênis que você... Eu arranquei a sola de dois tênis durante a primeira preparação.
5: Doendo?
6: Não, arranquei mesmo, porque saiu mesmo, durante a preparação.
5: Mentira!
6: Não, e aí eu levei o último que sobrou pra fazer aquela prova. Eu sabia que ia molhar, não tenho problema com o pé molhado. Tem muita gente que não aguenta ficar com o pé molhado por horas, mas eu já fazia prova de montanha.
5: Então,
6: eu já tô acostumada com meleca, não me importo. Então, eu não fiz trocas, mas tem gente que troca. A Su teve uma bolha, eu tive uma bolha, pra você ter uma noção... No 60, eu falei, nossa, tô com uma bolha. Bolha, você fica aí, porque agora não vai dar pra pensar em você. Eu tenho que voltar e tenho que terminar. E eu esqueci, depois, que eu tava com a bolha. E fui arrancar a meia depois.
5: Nossa!
6: Eu sofri ali, eu sofri.
5: Aquela ardência estourou, meu Deus do céu.
6: Ainda minha amiga veio com um espirrancinho, assim, eu achando que era, sei lá, o que era álcool. 70%, eu...
5: Minha, morreu, né? Morreu e voltou.
6: Morri, voltei.
5: Passou
6: e depois
5: bem.
6: Tava bem. No outro dia a gente foi pra praia e tal. Então, assim, tem esse lance de você... se você é muito delicada, você sofre um pouquinho mais. Mas como eu acho que eu trabalhei muito... Acho que eu ressignifiquei a dor durante toda a minha vida com os esportes que eu faço. Sim. Então, eu tenho uma tolerância... Mais fora do normal.
5: Eu estou percebendo, tô percebendo. Quantas ultras você já fez até o momento? Você tem ideia?
6: Só essa, mas os treinos de 50,
5: ah, não,
6: dois
5: então,
6: de 50.
5: Mas é isso que eu tô falando. Essa ultra de 75. Mas acima dos 42 já foram várias provas.
6: Já, né? Já foram vários treinos. Eu não tenho muito isso de, tipo assim, as meninas vão fazer assim. A gente vai fazer toda a preparação agora e a gente vai fazer os 42 em Floripa.
5: Ai,
6: eu amo
5: delícia.
6: Floripa, porque tem vários alunos que vão fazer pela primeira vez a maratona. Nós vamos ter que entregar a maratona.
5: Esse ano.
6: Nós vamos ter que entregar essa maratona em Z2, Z3. Então a gente vai ter que segurar muito. E eu falei, cara, vai ser o melhor dos mundos. Porque a gente vai conseguir correr com essa galera...
5: Ritmo confortável.
6: Ritmo confortável junto com essa galera que vai fazer pela primeira vez. Então a gente vai fazer um mega pelotão. Vai ser muito legal.
5: Quantas pessoas?
6: Ai, já tem quase 20.
5: 20 pessoas?
6: Fora a galera que vai fazer 21, a galera que vai fazer os 5.
5: Não, mas uma galera.
6: Vai, da última vez eu levei 40 e ainda tinha os familiares.
5: Que isso? Olha, gente, vou falar que eu corri a minha primeira vez, a minha primeira São Silvestre, a centésima com a Kelly.
6: Foi muito legal.
5: Porque a nossa turma da ZN, eu falei, Kelly, eu preciso de alguém pra ir comigo, eu nunca corri, eu preciso entender como é que funciona. Ela falou, amiga, eu tenho
6: Bem
5: uma turma que é da ZN, vamos todos nos encontrarmos ali no metrô, vem em mim. Aí fui, gente, foi uma festa, foi legal demais.
6: Muito, né?
5: A São Silvestre, olha, não achei fácil a São Silvestre.
6: Não?
5: Não achei, não achei. Eu achei
6: que é quente.
5: Isso. E outra, você imagina que a gente, a nossa largada é
6: foi
5: mais
6: tarde,
5: né? Tipo, 8:30. É. Só que a gente acordou 5 da manhã. Então, assim, você
6: comeu
5: tem...
6: Comeu só uma banana?
5: É, e aí você... Até você pegar o metrô, vai andando até a largada. Então, você já tem um desgaste ali, pra mim, de quase 2 horas e meia, 3 horas. E aí, depois você vai ter que correr 15 quilômetros. É. Mas sim, é mágico, é legal.
6: É divertido.
5: É divertido. Você vê, é isso. Você viu, né, uma pessoa ali correndo sem uma perna. Você vê alguém de muleta, você
6: são
5: vê alguém mais...
6: São tantas histórias, Mi.
5: Meu
6: são muito...
5: Deus do
6: a,
5: céu.
6: A Tatá, uma aluna minha, foi grávida. Mas assim, grávida final de gestação.
5: Que
6: assim.
5: Isso?
6: Mas ela tava ótima, com o aval do médico.
5: Claro.
6: Com o monitor cardíaco, ela correu. Eu também corri grávida, mas bem tranquilo. E ela correu a São Silvestre em várias fotos, depois eu te mando. Ela assim, com aquele barrigão.
5: Lindo.
6: Lindo, lindo, lindo. E ela cruzando a linha de chegada. Meu, foi muito legal. Tem muitas histórias legais, assim, da turma da corrida. Porque é muita superação. E a gente, como treinadora, a gente não fala só sobre aquilo. Porque quando a pessoa vai dar um feedback de por que ela não fez aquele treino, ela conta tudo que aconteceu na vida dela pra justificar.
5: Justificar, né?
6: Então a gente acaba virando uma amiga também. Porque a gente sabe o que a pessoa tá passando, né? Assim, o que a pessoa quer dividir, lógico, né? E acaba criando essa coisa, assim, de mentor mesmo, amigo, treinador. A gente pega um amor, sabe?
5: Não, e uma conexão que você tem com essas atletas, com esses atletas, que assim, é muito grande. É isso, você vira amiga, vira... Tipo, o seu WhatsApp, ele acaba, às vezes, nem sendo tão profissional. Ele acaba sendo pessoal, porque acabam te convidando pra casamento, pra aniversário.
6: Teve um pedido de casamento.
5: Então...
6: Sabe o Rodrigo do Tênis Certo?
5: Sei.
6: Ah, ele pediu a Yarinha na confraternização de final de ano.
5: Viu? Olha aí.
6: Foi muito lindo.
5: Então tem pedido de casamento, você vai pra casório, então você acaba... E muita gente chega em você, eu tenho certeza, com muitas histórias de que o esporte salvou a vida dela, transformou a vida dessa pessoa. Como esporte, você enxerga isso, né, Kelly?
6: Sim.
5: Você... Eu percebi, eu já sabia que você era uma apaixonada por esportes, mas agora eu já tô achando que você é a louca
6: a
5: do
6: louca
5: esporte.
6: De vários esportes. Ainda que eu nem porque... falei da corrida de aventura, hein?
5: Não,
6: que
5: gente,
6: é a minha família.
5: É. Também tem isso. E vou falar que a gente, você ainda continua fazendo nutrição na faculdade ou não?
6: Tô fazendo faculdade de nutrição.
5: Gente, igual a mim. Quando ela falou, estou fazendo nutrição, eu falei, meu Deus do céu, olha só.
6: Que horas que você faz.
5: Que horas você faz isso, né? Mas é isso, é um momento que você gosta, que você... Eu percebo também que você quer sempre estudar,
6: entender. Eu também sou a louca
5: é
6: do
5: isso,
6: estudo.
5: Fazendo pós, fazendo cursos para se aprimorar e mostrar e dar o melhor para o seu aluno.
6: Exato.
5: Né,
6: por exemplo, a Grace, ela foi um caso que eu tive que dividir com outros profissionais. Então, eu tenho amizade com o Kleber Lourenço, que é o técnico da Seleção Brasileira de Ultra, o próprio Bizan, que estava me ajudando. Então, eu fui dividindo. Eu falei, gente, eu vou rasgar o diploma. O VO2 dela é tanto. Tipo, eles falaram, não, mas qual é o tempo de prova dela? Aí eu falei, ó, meu cálculo, 7:03. Aí eles falaram, não, mas se for isso, ela é pódio. Eu falei, eu sei. Ela sabe? Não, ainda não. Eu preciso conversar com vocês. Eu preciso de ajuda. E aí, eles foram me dando feedback, assim, tipo, nem eles tinham visto algo assim. Uma judiação, né? Porque era um caso ali que podia ter virado Seleção Brasileira e batido vários recordes.
5: Não, e a sua... Falando um pouquinho mais agora também da sua trajetória, a sua sorte, assim, é porque você sempre esteve ao redor de pessoas que já te colocavam ali também no atletismo. Porque na escola... A gente não tem atletismo. A gente tem futebol, tem vôlei, tem natação, como eu tive. Mas a gente não tem corrida.
6: É verdade.
5: E aí você teve a sorte de já estar num clube onde as pessoas te enxergaram com grande potencial também. Enxergaram potencial em você.
6: É, foi muito legal. Eu acho que sempre você tá num ambiente e também você se mostrar disposta a aprender.
5: É isso.
6: Porque às vezes o pessoal falava assim, ah, eles são muito chatos, porque eles ficam corrigindo, porque eles ficam ensinando a respirar. E eu achava o máximo, eu queria falar com eles. Eu não via a hora de ir pra pista pra saber o que eu podia melhorar, o que eu podia fazer pra não sentir aquela dor de lado.
5: Claro.
6: E eles falavam, não, você precisa controlar a respiração. Na época, existiam exercícios respiratórios, né? A gente controlava e coordenava a respiração. Com cadência.
5: Uhum.
6: Tinha tudo isso. Aí agora, não vamos falar sobre esse assunto. Mas enfim, então foi muito legal. Porque eu sempre sempre estou como aluna, assim. Com o próprio Kleber, a gente tem conversas, eu falo... Mas o que? Porque ele treina um monte de gente da seleção. Então ele tem muito atleta de performance. A gente tem muita figurinha para trocar. O Theo Diniz, um querido.
5: Claro.
6: A gente fez, eu fiz mentoria com ele. E ele viu que eu gostava. Ele, não, peraí que eu tô te mandando artigo. Meu telefone tinha um monte de artigo. E ele, você fala inglês? Falo. Então vamos ver artigo em inglês.
5: Legal, né?
6: Isso
5: e sempre
6: é legal,
5: você aprimorando.
6: Porque você consegue transpor isso não só pro seu treinamento, porque a gente também é atleta, mas também pros seus alunos. Ver o que funciona, porque tem coisa que funciona com um, não funciona com outro.
5: É exatamente isso.
6: Ter
5: esse
6: cuidado.
5: Sim, né? Essa sensibilidade, gente. Cada aluno, ele é único, exatamente.
6: Porque senão você frustra a pessoa.
5: É isso. Né? Olha só, chegou o momento do nosso quadro. Nosso novo quadro aqui, tá, gente? Do Corre TMC. Pense das perguntas. Algumas perguntas aqui dentro, aleatórias.
6: Ah, meu Deus!
5: Então, peraí. Boa sorte. Vamos chacoalhar o saquinho. Pense das perguntas. E aí, vamos ver qual é a sua pergunta. Leia em voz alta, bem pertinho aí do Mickey.

0: Nossa, eu já até sei qual é.
1: Qual?
0: E se eu for pra frente e não voltar?
1: Nossa.
0: Às vezes, assim, às vezes você só quer ir. E você quer chegar na praia. E você não quer voltar e fazer toda aquela sua rotina louca, aquela sua coisa maluca, aquela sua vida doida de cidade grande. E eu só queria ir pra frente. Eu pensando assim, mas se eu descer um pouco mais, eu consigo, eu vou descer, eu vou chegar na praia. E se eu não voltar? E se eu ficar aqui? E se eu for pra praia e ficar?
1: Gente, calma que eu tô sabendo aquele Windows.
0: Porque você não entra em flow quando você começa a correr, e a correr muito, e aí você começa a correr pra frente, pra frente, pra frente, pra frente. E aí você não quer só ir pra frente?
1: Tá.
0: E
1: Acho que
0: tipo,
1: já.
0: acho que já eu sou louca!
1: Acho que
0: E eu
1: já.
0: pensando assim, nossa, se eu descer tudo isso aqui, eu caio na praia. E se eu não voltar? E se eu ficar na praia?
1: Claro, já tive vários também.
0: Porque eu podia comprar até um biquíni na praia.
1: Eu já tive vários também.
0: É?
1: E às vezes, sei lá, eu tô correndo e aí eu falo assim, gente, e se eu corresse, sei lá, nua? Será que nunca aconteceria?
0: Nadar, eu já pensei. Nadando.
1: Pensamentos intrusivos, tipo, nossa, o que será? Que, sabe assim? Tipo assim, que doideira?
0: Que legal. E como será que as pessoas iam me ver?
1: Exato, como as pessoas iriam me enxergar? Que doideira, né?
0: Amiga, ia ficar
1: Pensamentos intrusivos.
0: famosa. Toda gata lá.
1: Deus me livre, pelo amor de Deus. Não, jamais faria isso. Última pergunta do
0: Última
1: nosso Pace das
0: pergunta.
1: Perguntas. Perguntas aleatórias no Corre TMC.
0: Meu Deus.
1: Bora.
0: Se sua corrida tivesse trilha sonora, qual música estaria tocando agora? Linkin Park.
1: Oh,
0: Eu
1: ela é
0: gosto de rock
1: do
0: and roll. Eu
1: rock.
0: rock and roll me empolga e não sei. Eu acho que a batida, tudo. Meu coração é do rock. E
1: Legal.
0: eu tenho escutado bastante Linkin Park por conta da cadência. Eu gosto bastante.
1: Olha
0: Então
1: aí, gente. Então, para você que quer escutar uma música legal,
0: pro corre.
1: pro Corre Link. Mas é legal demais, Link
0: Eu
1: Park.
0: gosto.
1: Nossa, eu
0: É.
1: adoro também.
0: Mandei bem
1: E
0: na trilha?
1: mandou muito. E é das antigas, né, Linkin Park? Assim, bem da
0: É.
1: nossa, né, geração, assim, anos 80, 90.
0: Ai, menina, fui até assistir a Luana dançar agora e era numa balada de house dance, tipo de flashback.
1: Tá.
0: Amei, gente. Me convidem. Para de me convidar só pra correr. Pode me convidar pra dançar nessa
1: É, pelo
0: balada.
1: amor de Deus, gente,
0: Pra comer um
1: total.
0: bolo.
1: Ai, bom demais, né? E fica, vai ter bolo, não tem,
0: Vai
1: né?
0: ter, é.
1: Esse meme. Kelly, ai, gente, foi tão
0: Foi, gente. Tanta
1: legal.
0: coisa ainda pra falar,
1: Tinha mesmo, olha
0: gente.
1: só, eu tenho um roteiro aqui, sabe o que eu fiz com esse roteiro?
0: Rasgou.
1: Nada,
0: Eu falei pra ela,
1: rasguei,
0: amiga,
1: foi
0: relaxa.
1: embora.
0: Não precisa de roteiro.
1: Foi muito bom, obrigada.
0: Muito.
1: Continue exercendo esse trabalho maravilhoso que você faz. Fala pro
0: Obrigada.
1: pessoal quem quer te seguir nas redes sociais, como é que você tá?
0: Ah, Kelly N. DeLuca.
1: Kelly, dois L's?
0: Kelly, N de navio, DeLuca com um C só.
1: É isso, Kelly De Luca. E outra, também a gente vai colocar nas redes sociais da TMC, vai ter collab para vocês também já seguirem a
0: Eba!
1: Kelly, vai rolar. Obrigada.
0: Eu que
1: Ai, eu
0: agradeço!
1: vou quebrar o protocolo, dar um super abraço, muito obrigada.
0: Eu que agradeço o
1: Adorei,
0: convite. Espero que vocês tenham
1: obrigada.
0: gostado.
1: É isso, gente. Ó, Corre TMC fica por aqui, segue a gente nas redes sociais e você sabe que aqui o papo é verdadeiro, é de verdade. A gente tá no corre, mas a gente abre o coração também, não é verdade?
0: Abre, abre.
1: Então é isso, gente. Beijo, valeu, fui, que eu tô no corre.
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5: No Cidade é Sua de hoje, a gente fala sobre como São Paulo lida com epidemias. E para começar aqui o nosso episódio, eu converso com a infectologista Rebeca Saad. Doutora Rebeca, muito obrigada pela sua presença aqui no Cidade é Sua. Um prazer falar com você e abordar esse assunto.

0: assunto importante, né? Ainda mais nessa época do ano.
1: Eu que agradeço o convite, viu? Muito obrigada. É sempre importante a gente falar sobre infecções de forma geral, ainda mais epidemias.
0: É isso. Bom, eu queria começar trazendo um pouquinho para essa época que a gente vive no frio, né? A gente fala muito sobre epidemias, né? No verão ali, quando a gente aborda a questão da dengue, né? Muita gente só fica com a dengue na cabeça quando a gente fala de epidemias. Mas, trazendo um pouquinho para essa época do ano, a gente está no outono, indo agora para o inverno, muitas doenças aparecem. Como é que São Paulo, como é que você acha que São Paulo está preparada para receber essa época do ano, digamos assim?
1: Na verdade, eu acho que São Paulo vai ser sempre um desafio em relação a todas as doenças, pensando que São Paulo é um país, né? É gigantesco, são milhões de pessoas, transporte coletivo, né? Todos muito juntos, estádios, shows. Então, é um problema quando se fala em disseminação de doença. Mas quando a gente fala em doença prevenível, né? A gente fala em vacinação. Quando eu falo em síndrome gripal, eu penso em influenza, muitas vezes, né? Ele não é o único causador, isso é importante que todo mundo saiba, né? A gente tem síndrome gripal por inúmeros vírus, rinovírus, adenovírus, bocavírus, metapneumovírus, um monte de vírus. E influenza é um vírus muito importante, ele causa o que a gente chama de gripe, realmente, né? Aquilo que acomete mais o indivíduo, que dá uma dor no corpo, uma febre alta, e ela é prevenível, né? A influenza, infecção por influenza é prevenível por vacinação, e é isso que nos assusta, né? Quando a gente fala em São Paulo agora deixou a vacina para gripe disponível no SUS para todo mundo, gente. Vamos nos vacinar, vamos atrás, porque a vacina tem uma efetividade excelente, né? A vacina protege 80% dos casos. Mais até do que isso, quando você fala em gravidade, né? Então, é importantíssimo que a gente procure vacina. E aí, a gente precisa pensar que não é só São Paulo que foi prejudicado com isso. Nos últimos 6 anos, né, um movimento que existiu aí de 2018, 19 para cá, e não coincidentemente, né? Contra a vacina, colocando vacina como uma coisa dúbia, será que é bom, não é? Isso é muito ruim para as pessoas, né? Não é será. Quando a gente pensa em melhor tempo de vida da humanidade, a gente pensa em quê, Petra? A gente pensa em desenvolvimento de antibióticos, desenvolvimento de tratamento para doença oncológica e vacinação, melhoria de saneamento básico e vacinação. Então, vacinas salvam vidas, sempre salvaram. Então, a coisa mais importante a se pensar para prevenir determinadas epidemias é vacina. E a gente tem um percentual de vacinados, influenza pífio, né? Que não está chegando ali, fica em 20, 40%. Esse ano está muito ruim, então acho que vale aqui a voz para a gente falar para as pessoas se vacinarem, né? A vacinação está lá disponível para toda a população. Né? Não é só para o profissional de saúde, não é só para o idoso, não é só para a gestante, é para todo mundo. Né? Vamos nos vacinar. E é lógico que não é só vacinação. Né? Acho que a cidade de São Paulo precisa enfrentar problemas de uma forma maior que isso. Né? Primeiro, quando eu falo, por exemplo, em dengue, é prevenção em termos ambientais. Né? Quando eu falo em influenza, é orientação para as pessoas em relação a vacinação. Aliás, dengue também, obviamente, eu vou falar de vacinação, tá?
0: É verdade.
1: A gente precisa falar da vacina de dengue, que já está lá para um grupo populacional, mas está lá, o que é muito bom, né? E influenza, a gente precisa deixar nossas unidades bem treinadas, capacitadas para atender o paciente com uma síndrome gripal, quando se notifica, quando não se notifica. Então, o que a gente vê, o que a gente tem de dados, é meio que a ponta do iceberg, porque eu não notifico todo o caso de síndrome gripal no município de São Paulo. Eu notifico síndrome gripal nas unidades sentinelas. Elas têm um número X, 7 por semana, casos gripais, que elas fazem os testes de investigação. O restante inteiro da sociedade não é investigado,
0: não,
1: né?
0: Não vai ter um macro assim
1: na
0: situação.
1: Não, não, não. Então, o que a gente sempre fala é isso. Que o mundo ideal seria a gente ter mais teste para a população, né? Para conseguir enxergar melhor como é que está o desenvolvimento, né, a incidência daquele determinado patógeno, daquele determinado agente, no caso aí o vírus influenza, na na comunidade. Isso seria importante.
0: Você falou sobre vacinação. Acho muito importante a gente falar mais sobre esse assunto, porque você trouxe um dado importante de que as pessoas não estão procurando muito esse ano a vacinação, mesmo estando aí disponível, né? Você falou sobre São Paulo ter deixado disponível ainda mais ali no SUS. Então, as pessoas não estão procurando. Como é que você enxerga essa forma de adesão da população em relação à vacinação? Há muita questão de, influenza é uma doença boba, levar a superficialidade, sabe? A questão da influenza ou dessas epidemias nesse tempo frio, digamos assim?
1: Gente, uma notícia para vocês. Influenza mata 3 vezes mais que o Covid, né? Covid a gente ficou ali com 2%, 3% de mortalidade. Influenza, em grupos populacionais, podem passar dos 10% em determinados grupos populacionais, né? No idoso, no imunossuprimido. Então, a gente tem personalidades, ano passado, que morreram com complicações de influenza, né? Então, a gente tem que tomar muito cuidado e a gente não pode achar que é uma bobagem. No Brasil, ainda é subnotificado os casos de influenza, mesmo os casos graves que entram nos hospitais. Muitas vezes, você tem casos que entram no hospital que todo mundo trata como pneumonia. É uma pneumonia, dá antibiótico, não sei o quê. O paciente vai se agravando, vai piorando e morre muitas vezes. Se eu não pensar em fazer o teste para influenza, esse paciente foi a óbito, eu coloquei como uma pneumonia, muitas vezes, bacteriana, e eu nem contabilizo esse como óbito por influenza. Então, provavelmente, se morre muito mais por influenza do que a gente tem informação.
0: Sim.
1: O teste, ele é fundamental, o teste para influenza, para a gente entender. Se não se pensa nisso, não se faz diagnóstico, tá? Então, para todos que estão em casa, no município de São Paulo, a vacina está disponível para todos. Qual é a razão da gente não se vacinar, né? Eu acho que é uma grande bobagem. Não acreditem em notícias de WhatsApp que vem sem fundamento. Escutem os profissionais bem formados, sociedades de imunologia, de infectologia, que são sociedades sérias, de pediatria, que falam muito a respeito de vacinação, né? Eu sei que todos ficam com medo, porque recebi uma mensagem do WhatsApp, você viu que estão morrendo subitamente agora, sempre morreram. O que agora a gente tem é rede social para disseminar, né, multiplicar por milhões uma notícia.
0: É mais fácil o acesso.
1: Exatamente. Morte súbita sempre existiu, gente. Não é, não morre mais quem vacinou, pelo contrário. Quando a gente olha as notícias e os dados epidemiológicos, morre mais quem não se vacinou. Uhum. Muitas vezes 80% dos óbitos vem de quem não é vacinado. Vem dos grupos de risco. Então, todos devem se vacinar para influenza. Agora, quem é grupo de risco não pode deixar de jeito nenhum de se vacinar. Gestante, idoso e crianças, né? São os grupos de risco. Então, vamos lá. Todos. Vacinação é para todos. Que bom que o município de São Paulo abriu para todo mundo, né? Para tentar atingir a maior parte da população possível. Diminui internação, diminui mortalidade, tempo de afastamento das suas atribuições, do seu trabalho. Então, só tem benefício e vacina.
0: Fica esse alerta.
1: E os efeitos são tão leves. Às vezes, uma dorzinha local, uma febrícula. A vacina causa gripe. Claro que não, o vírus não está nem vivo ali, coitadinho. Só tem fragmento viral, coitado do bichinho. Causa nada. Mas a minha tia tomou a vacina e teve gripe. Não, provavelmente ela teve um resfriado, porque é época do resfriado. Coincidentemente, ela tomou a gripe num dia, 2, 3 dias depois, ela já estava num período de incubação daquele vírus, que ela pegou no metrô, no churrasco do final de semana, com o netinho que ela cuida, né, que vai para a escola, onde tem muita disseminação de vírus, creche, né? Foi aí que ela pegou, não tem nada a ver com a vacina. E muitas vezes é resfriado, não é gripe. Existe uma diferença. Quando a gente fala gripe, a gente está falando do vírus influenza.
0: Tá.
1: Qual a diferença? Ela é mais forte, né? É um quadro mais importante. Você tem dor no corpo, nas articulações. Você não consegue levantar, aquele cansaço, a febre.
0: Derruba muito, né?
1: Derruba. A gripe, o influenza, né? O vírus influenza derruba. E os outros vírus que causam o resfriado, né? As síndromes gripais são mais leves, né? É adenovírus, rinovírus, geralmente causam sintomas mais leves. Lembrando que Na criança, na primeira ali, infância, no pré-escolar, você tem o vírus sincicial respiratório como o famoso VSR, como principal causa das famosas também bronquiolites, tá? E o vírus sincicial agora tem vacina para gestante, tá? É importante falar, gestante, faça seu pré-natal, procure orientação que de 28 a 37 semanas você tem orientação de fazer a vacina gratuitamente no SUS para vírus sincicial. Uma vacina caríssima que custa entre R$ 1.500 e R$ 3.000. Está gratuita no SUS para evitar que essas crianças nasçam e evoluam depois de alguns meses, né, com quadros de bronquiolite. Uhum. A proteção que vem para a mãe passa para o bebezinho.
0: Previne
1: a criança de ter casos graves, casos que precisam de intubação, ventilação mecânica e óbito, né? Então, gente, vacina é vida, vacina é proteção, é tudo de bom. Eu brinco que eu não posso ver uma vacinação nos hospitais. A gente coordena vários hospitais, então se eu estou passando, tem vacinação, ai meu Deus, eu vim de manga longa, ai que ruim. Aí eu abaixo, ixi, não quero saber.
0: Já vacina aqui, né?
1: Já vacina aqui,
0: pra jogo,
1: exatamente,
0: tá,
1: braço para jogo. E fico feliz da vida quando eu conheci de eu estar no hospital e estar tendo uma campanha de vacinação. Fico felicíssima.
0: Muito bom. Você falou sobre a questão do crescimento, né, de doenças respiratórias também nessa época do ano. Por que que a gente tem esse crescimento? Eu sei que a gente tem um inverno, né? Tem toda uma questão ali da galera ficar... Quem tem um bronquite, rinite, fica ali com aquela alergia. Mas por que que tem esse crescimento justamente nessa época do ano?
1: O inverno, ele tem uma característica de ficar todo mundo muito dentro de casa, fechadinho, fecha a janela. E a chance de transmitir de um para o outro, por exemplo, um vírus que seria só meu, né? Se eu estou no ambiente com os meus filhos, com, sabe, todo mundo ali, ou no trabalho, aí fecha a janela, tá frio. Aí fica todo mundo muito junto. E claro, tem essas questões da mucosa, né? Você tem mais atividade ali alérgica, inflamatória, que facilita também, o que predispõe a infecções respiratórias. Então, junta tudo isso, né? O mundo ideal seria a gente estar em casa no frio, com tudo aberto. A gente agasalhado e tudo aberto, né? Na escola, a coisa ventilando, né? No transporte, a mesma coisa, né? Com ventilação. E não é isso que acontece na prática, né? Todo mundo aí fecha a janela. Tá frio. Tá vindo frio.
0: Na mesma hora, né?
1: Tá vindo frio. Né? Tá vindo um vento frio e fecha a janela o tempo todo. Mas a gente deveria fazer diferente. E sim, a gente teve um pico de influenza agora nos hospitais, né? E olhando o boletim epidemiológico do estado da cidade de São Paulo também, a gente consegue enxergar isso. Final de abril, começo de maio. E começou a cair... O que eu falo é, vamos nos vacinar, gente, porque tem paciente que fica grave, gestante fica gravíssima com influenza, muitas vezes perde o bebê, fica muito grave, idoso também fica muito grave com influenza, então não é brincadeira. Ah, mas eu tenho 30, 40 anos, tá bom, mas você visita seu pai, seu avô, você tá no transporte público, coloca ali o idoso em risco. Outra coisa que eu acho importante a gente falar é que a criança com quadro respiratório, ela não deveria ir para a escola, né? Ou se é uma criancinha maior que já consegue ficar de máscara, né? Ficar de máscara, orientação em relação à higiene de mãos, a etiqueta respiratória, que é colocar a mão na frente. Isso é ainda um assunto difícil de falar, né? Porque muitas vezes o funcionário tem um quadro gripal e o dono da empresa quer que ele trabalhe de qualquer jeito. Não, vem.
0: É só uma gripezinha.
1: E aí começa a disseminação, né? Um que passa para o outro, que passa para o outro e assim vai. E a gente tem que pensar também em ter esse comportamento, né? Semana passada eu tive um quadro viral importante e casa no dia que eu estava pior. Voltei para o hospital com máscara em alguns momentos. Tudo que eu pude fazer à distância eu fiz online. E agora, depois de 7 dias, aí não precisa mais usar máscara. Já não transmite mais os vírus respiratórios. E é isso, a gente tem que ter essa observação, a gente tem que ter essa coisa em mente, que levar uma criança com febre, resfriada, num quadro infeccioso ativo para uma creche, você vai disseminar a doença.
0: Com certeza. Você
1: vai, o problema é grande, não é pequeno, como às vezes tem uma professora que já tem mais de 60 anos, né? Alguém que trabalha na secretaria, alguém que trabalha na cozinha, da escola, alguma coisa, da creche, com mais de 60 anos, grupo de risco, você tem diabético, você tem paciente passando por algum tratamento imunossupressor, né, que a imunidade cai, quer seja oncológico, quer seja autoimune, de doença autoimune. Então, tudo isso tem que ser pensado. Eu sei que é difícil estruturalmente, que você tem pai e mãe que mora sozinho aqui em São Paulo, não tem rede de apoio, não tem com quem deixar a criança. Mas o ideal seria a gente pensar um pouco mais nisso, né? Como fazer. As creches, elas têm um fluxo para essa criança resfriadinha? Ela fica separada? Ela fica, né? Existe isso. Então, é uma coisa importante. A Secretaria de Saúde precisa conversar muito com a Secretaria de Educação, né? E assim vai, né?
0: É importante a gente sempre pensar no próximo, né? A gente tem que pensar na gente. Beleza, se você não se importa muito, ah, é uma gripezinha, não tá dando nada, mas como que vai funcionar isso numa outra pessoa, num idoso, numa mulher que está grávida? Tem sempre que ter esse olhar mais atento. Agora, doutora, a gente falou aqui sobre a questão das pessoas não estarem se vacinando novamente, bato nessa tecla. Por conta disso, a gente tem um crescimento ainda mais dessas doenças respiratórias, certo? Como que São Paulo está lidando com esse crescimento, seja ali pelas influenzas ou a própria Covid-19, né? Porque a pandemia acabou, mas ainda existe o Covid-19, é importante a gente falar aqui. Como que São Paulo está lidando com esse crescimento das epidemias nessa época do ano?
1: São Paulo, assim como as prefeituras de forma geral, tem seu núcleo de vigilância epidemiológica, né? E esses núcleos, eles trabalham muito esses números e a interface com os serviços de atendimento. Então, São Paulo e as cidades de forma geral, né? Ou as cidades que encaram a saúde de forma séria, vão sempre, junto aos seus postos de atendimento, tentar desenhar uma forma de atendimento, né, orientar em relação à vacinação. O que São Paulo fez agora em maio foi muito interessante, de colocar a vacina disponível para todos, né, porque, como eu falei, final de abril, começo de maio, a gente viu realmente o número de casos aumentando.
0: E com absurdo.
1: Exatamente. Né? Então, o que a secretaria fez? Opa, calma aí, percentual de vacinado no meu público-alvo está 20%+, vou abrir para todo mundo. Uhum. Está 30%, vou abrir para todo mundo. Não vou deixar a vacina estragar a parada. Né? Eu preciso vacinar. Eu acho que a gente poderia pensar numa estratégia de vacinação ainda mais disseminada. Eu já vi isso acontecer, mas não estou vendo recentemente, de ter vacinação postos avançados em escolas, em shoppings, né? Uhum. Metrô. Estação de metrô.
0: Mais facilidade, assim,
1: a gente precisa, né? Porque assim, se eu vejo uma vacina no metrô, eu tô indo pro trabalho, mas eu tenho 5 minutos para parar ali, poxa, eu vou me vacinar.
0: Você já lembra? Fala,
1: ixi, eu preciso vacinar, ótimo, que bom que tá aqui. É o que eu falei dos hospitais, eu encontrei uma campanha de vacinação, eu já vou ali, né? Então, acho que a gente pode sim democratizar esses locais de vacinação, porque ir até o posto, a UBS, quem trabalha o dia inteiro...
0: Não
1: consegue. Ah, tem o sábado, algumas estão abertas, tá? Mas é longe da minha casa. Aí sábado é o único dia que eu tenho, ou domingo, de fazer minhas coisas, né? Em casa, né?
0: Também.
1: Então, a gente precisa pensar nisso, né? Eu acho que é uma coisa muito importante. Colocar a vacinação nas escolas para atingir o maior número de crianças, né? Claro que precisa da autorização dos pais. E colocar a vacinação nos locais públicos. Metrôs, estação de metrô, estação de trem, shoppings, uhum, né? Para disseminar essa vacina. A gente tem que ser mais ativo do que passivo, ficar esperando alguém chegar para vacinar, sabe? Eu acho que esse é um bom caminho. Outro caminho é aumentar diagnóstico. A gente precisa diagnosticar mais, né? Ter teste rápido em unidade básica. A gente precisa, de forma geral, no Brasil, de estudos que mostrem que diagnóstico precoce, que prevenção é muito mais barato do que o tratamento das complicações. E a gente tem poucos estudos nessa área, né?
0: Perfeito. Vocês têm atendido bastante pessoas nessa época do ano ali com um caso grave de influenza? Como que está funcionando assim, se a gente for fazer um resumão do que está acontecendo nesses últimos meses? Como que tá sendo esse cenário?
1: A gente teve o pico entre abril e maio, agora está um pouco mais tranquilo.
0: Tá.
1: Mas é importante falar, os casos graves geralmente são pessoas que não se vacinaram ou que vacinaram e que têm realmente... complicações outras, né, que a gente chama de doença de base.
0: Uhum.
1: São pacientes com múltiplas doenças outras, né, diabético, hipertenso, né, cardiopata, então, com problema de coração. Então, é importante a gente entender que esse pico, ele existe e ele vai existir com 20 a 40% de vacinação só,
0: uhum,
1: vai acontecer. Gente, vacinação é um pacto coletivo, porque se um não vacinou, mas na cascata de transmissão, o próximo está vacinado, opa, brecou.
0: Boa.
1: Parou de transmitir.
0: Exato.
1: Entendeu? Parei aqui. Porque se não, vai para o próximo não vacinou, e vai para o próximo, e nesse meio vai ter o paciente de risco. Ele pode até ter se vacinado, mas o vírus roda de um jeito que chega nele de alguma forma, né? Uhum. E se todo mundo no caminho tivesse vacinado, não chegaria nele, né? Outra coisa importante, muito cuidado, quem é idoso, frágil, né? Nesse período de outono e inverno, e ficar muita gente dentro do mesmo ambiente, né? Eu vejo muitas vezes a pessoa idosa ou fazendo algum tratamento de câncer e tudo mais, né? Oncológico, sair com a máscara. E eu acho que é uma coisa importante. Se você tem uma doença de base, é um idoso frágil, ou seja, aquele idoso com múltiplas outras patologias, múltiplas outras doenças, vai a um lugar, eu quero ir a um cinema, claro, pode ir, talvez máscara, vamos colocar máscara nessa época que tá todo mundo resfriado, né? E a gente não sabe, né? Tá todo mundo espirrando, todo mundo com coriza, né? O nariz escorrendo. Você não sabe, o pessoal brinca, né? Eu não sei se é rinite, se é covid, se é influenza.
0: Se é sinusite, se é bronquite.
1: Exatamente, qual it que é. Então vale a pena, né? A pessoa, o grupo de risco, andar com máscara. Máscara cirúrgica nesses ambientes mais fechados, né? Ah, eu preciso do transporte público, não tem outro jeito? Máscara, né? Principalmente nessa época do ano. Vacinação em dia, máscara em local muito fechado, com muita circulação de pessoas. Acho que é um ótimo caminho já para se prevenir, né? Eu estou vacinado e eu estou usando a máscara.
0: Perfeito. A gente está falando muito sobre a questão de influenza, essas doenças respiratórias que aparecem agora nesse outono, inverno, digamos assim. Mas assim, eu falei aqui sobre a questão da dengue, que aconteceu no verão. E esse Cidade é Sua, a gente está fazendo as epidemias gerais, né? Nesse momento, a gente não deve relaxar também em relação à dengue, ao mosquito transmissor, certo? Fazer esse alerta aí para todos os tipos de epidemias, digamos
1: certo,
0: assim.
1: Certo, a dengue é o tempo todo alerta, o tempo todo, gente. Porque, assim, um caso de dengue pode ser catastrófico, né? E dengue, uma coisa legal, que acho que a gente precisa divulgar mais, e eu falo até por mim, porque eu fui dar uma olhada na vacinação, e de maio para frente, que a Secretaria de Saúde também abriu a vacina de dengue para todos os profissionais de saúde. Isso não foi muito falado, né, entre os profissionais de saúde. Verdade. Que ruim, né? Porque olha quanta gente não trabalha com saúde. Então é uma coisa importante. Vacinação, né, em São Paulo de 10 a 14 anos, e agora profissionais de saúde e pessoas com 59 anos. Que são aquelas pessoas que já estão indo ali para os 60 e que podem ficar grave, né? E todo mundo olhando a sua casa também. São Paulo tem um enfrentamento com várias coisas de dengue. Hoje já usa drone para aqueles terrenos fechados. Acho que tem que ter apoio judicial para abrir terreno fechado, que você sabe que tem foco. Ah, como é que sabe que tem foco? Muitos terrenos estão do lado de prédio. O prédio, a pessoa do prédio olha, tem né? piscina com várias coisas paradas, aquela água, sabe? Tem que coisa parada, ferro velho, abandonado, que tem aquelas carcaças onde a água também fica ali. E olhem os seus quintais, gente. Eu falo por mim, eu sou uma infectologista. Eu fui olhar minha varanda lá, tem uma varanda externa, um bendito de um móvel de madeira, o tronco, tinha água parada, tava começando a ter...
0: Ou seja, você que tem cuidado, você acabou não vendo. Imagine a pessoa...
1: É uma área externa que você não vai sempre, tem que ir olhar... Né? Tem que olhar, gente, toda semana, dá uma olhadinha, planta, não deixa água em vaso de em pratinho, pneu, coisa que criança brinca, joga o brinquedo lá no quintal, tem 10 brinquedos de criança, aqueles carrinhos, caminhãozinho. Sim. Cuidado, isso é lugar propício para dengue se desenvolver, né? Para o mosquito, para a larva se desenvolver, e aí a tragédia toda. Eu acho, assim, lamentável a gente pensar em tanta morte... Por mosquito, né? Doença transmitida por mosquito.
0: Mas é
1: tão
0: um inseto
1: doído,
0: ali,
1: né?
0: tão
1: Eu
0: bobo,
1: acho
0: digamos
1: doído,
0: assim, né?
1: Isso, e jovem morrendo. E aí vem o outro lado. As unidades de saúde têm que se preparar para atender casos. Profissionais de saúde, por favor. Sua unidade já tem um fluxo de dengue. O protocolo de dengue do Ministério da Saúde é maravilhoso. É só seguir o protocolo do Ministério. O que a gente precisa fazer é adequar fluxo. Ah, meu dengue grupo A, eu vou hidratar via oral. Então, vão sentar aqui, eu tenho que ter o bebedourozinho, as águas para ofertar. Ah, no meu não, eu já quero hidratar venoso. Tá, então, mas tenha um fluxo definido. Tenha um fluxo definido com as equipes treinadas, né? Eu tenho que ter a equipe de enfermagem muito engajada. Eu tenho que ter os médicos sabendo qual é o protocolo. Quais são os sinais de alarme da dengue? Quando a gente analisa óbito por dengue, geralmente não se percebeu os sinais de alarme e mandou esse paciente embora.
0: E aí vira uma dengue hemorrágica.
1: Aí vira uma dengue que a gente chama de dengue grave, né? Com hemoconcentração, baixa de plaqueta. Gente, dengue, o tratamento é igual hidratação. Hidratação e sintomáticos. Mas sem a hidratação, os pacientes do grupo B, C e D, eles vão morrer. Então, a gente precisa estar muito atento. Coloque banner lá, quais são os sinais de alarme, para todo mundo estar preparado para entender, né? Ah, porque é jovem, tá com dengue, tá vomitando, não tem problema não. Vômitos que não cessam, vômitos, dor abdominal, é sinal de alarme. Esse paciente tem que ser colocado para dentro, tem que ser hidratado na veia, tem que ser internado, tem que se fazer o exame adequado. Não é uma bobeira. Eu acho uma bobagem, uma tristeza, você ver um paciente de 20 e poucos anos morrer por uma doença transmitida por um mosquito, porque não houve o diagnóstico certo, a hipótese de diagnóstico, a classificação adequada e tratamento adequado, né?
0: Então, fica o alerta para o profissional de saúde.
1: Para o gestor de unidade de saúde, né? Coordenador médico de enfermagem, para o gestor da unidade. Sua unidade está preparada? Já foi treinada? Está fácil a comunicação? O médico, se tiver dúvida, tem onde consultar? Qual é a classificação? Quem que é o grupo A? Quem que é o grupo B, C e D? O que eu faço com cada um? Tem que estar de fácil acesso, tá? Tem que estar de fácil acesso, gente.
0: Fica esse alerta, então, pro profissional de saúde, o hospital num todo, e também para você aí que tá, enfim, com uma água parada, tá vendo foco de dengue, né? É importante a gente não vacilar, digamos assim, nessa época do ano, porque agora que tá inverno, a gente tem outras epidemias aparecendo, a gente fala, não, dengue não dá nada. Dá sim, gente, a gente tem que ficar sempre atento. Agora, doutora, como é que você avalia, a gente falando sobre essas epidemias, né? Como é que você avalia, assim, a capacidade da resposta da cidade de São Paulo diante dessas emergências sanitárias em comparação aos últimos anos? Houve uma evolução? São Paulo está mais atento a essas epidemias e a reagir em relação a elas?
1: Olha, os profissionais de vigilância epidemiológica, de uma forma geral, eles são atentos, tá? A gente não pode falar de jeito nenhum que o profissional não é atento. Eu acho que... Por exemplo, agora o caso possível de ebola, o suspeito que não foi, né, não foi confirmado, realmente foi descartado. É importante que haja esse alerta de forma muito profissional, né? E é isso que a gente espera. E que os profissionais de saúde atendendo também sejam profissionais, né? Não é para fotografar prontuário de paciente, colocar em rede social, né? A gente é profissional de saúde, a gente não é blogueiro, a gente não é nada disso. A gente está ali, a gente fez um juramento de cuidar. Né, com responsabilidade. Então, mas eu acho que o núcleo de vigilância do estado e do município, eles trabalham bem, eles trabalham de forma atenta. É porque São Paulo realmente é muito grande, é sempre um desafio, né? Mas seria injusto da minha parte falar que não trabalham de forma atenta. Acho que sim. Acho que muitas vezes a gente poderia ser mais próximo deles, assim, quem está no dia a dia, na ponta, né? Mas acho que funciona bem. Acho que a gente poderia pensar em vacinações, como eu falei há pouco tempo, poucos minutos, de uma forma um pouco mais acessível, descentralizada, né? Tirar das unidades de saúde apenas e colocar nas pontas, e sei que já fizeram isso pontualmente, não vou me lembrar exatamente o ano, mas acho que a gente pode fazer isso sempre. Se a gente vem com uma... O Brasil tinha uma taxa de adesão à vacina, gente, de 95%. Depois desse desserviço feito no último Ministério da Saúde, as pessoas passaram a desacreditar. Uma coisa que sempre foi... O Brasil é o país do Zé Gotinha, da vacina. O Brasil é caso de sucesso para o mundo inteiro em vacinação.
0: É um case de sucesso
1: total. Né? Total, é um total case de sucesso. Então, a gente não pode deixar essa peteca cair, gente. Vambora, vamos ser o país da vacinação. A gente acredita porque a gente vê números. Foi só começar a vacinar a Covid que fez isso aqui, ó. Fecharam todas as unidades, as UTIs, tudo. Poxa, não é coincidência, né? Não é coincidência. É ciência. Coincidência não é, é ciência. Então, vamos parar com essa bobagem de acreditar em mentiras, em fake news, em gente... mal intencionada mesmo, tá? Que profissional de saúde que fala mal de vacina, ele vende curso para sei lá o quê, detox de vacina, não sei, picaretagem pura. É tudo ligado ao financeiro. Aqui fora, os antivacinas nos Estados Unidos também, eles ganham milhões de dólares vendendo essas mentiras, né? E a gente não pode, a gente precisa ouvir pessoas sérias, estudos científicos adequados, e é só olhar o retrovisor, né? Como é que a gente vivia? Qual era a expectativa de vida de um brasileiro há 30, 40, 50 anos e como é hoje? Uhum. Né? Tem o porquê, né? Desenvolvimento de antibiótico, de medicação para oncológica, para quimioterápicos, melhoria da condição de vida, de saneamento básico e vacina. Com toda certeza é uma das coisas mais importantes para o nosso aumento de expectativa de vida.
0: Saímos de uma pandemia graças a uma vacina, né?
1: Exatamente, senão a gente estaria aqui patinando até hoje, né?
0: Com toda certeza.
1: Nos casos.
0: Com toda certeza. Agora, doutora, a gente está chegando no finalzinho do nosso Cidade é Sua. Queria finalizar com orientações, então. Eu sei que a gente falou de algumas orientações para as pessoas que vão assistir, que vão ouvir a gente aqui, mas orientações específicas. Como que uma pessoa pode ser bem orientada quando a gente fala de epidemia? Como que a gente pode ficar bem orientado para a gente mesmo entender como prevenir as epidemias, né, que São Paulo ali é atingida?
1: Olha, os dados oficiais você pode buscar via Secretaria de Saúde, Secretaria do Município de São Paulo, dados sobre gripe. Tem lá os boletins epidemiológicos por semana epidemiológica. Então fica claro, e é bem didático, porque são por cores, né? Por exemplo, estou dando exemplo da síndrome gripal, né? Síndrome respiratória aguda grave. Você vê por cores e por faixa etária. Ah, a criança está tendo mais vírus sensicial, então o adulto está tendo mais tal outro vírus. Então é muito legal, e a gente pode acessar, tá? A gente pode acessar. São dados oficiais vindos da Secretaria Municipal de Saúde, Secretaria Estadual de Saúde também tem dados muito interessantes. Tem dados sobre doenças em circulação, tem dados sobre infecção hospitalar. Então é rico o site. Se você entrar lá, Vigilância Epidemiológica, Município de São Paulo, Vigilância Epidemiológica, Estado de São Paulo, você tem acesso a tudo isso. Não é para acreditar em coisas extraoficiais, porque gera um pânico tão bobo, tão desnecessário, né? Vamos para os meios oficiais e até as redes sociais, né? As redes sociais das secretarias específicas têm vídeos falando, orientando, né? Das campanhas de vacinação, de como vão ser. Acho que nós da saúde precisamos aprender a conversar melhor com o público, de forma mais clara, né? E aí, eu brinquei aqui no começo, eu não sou blogueira e tal, eu esqueço de tirar foto e tudo mais. Mas a gente precisa aprender a ser um pouquinho. Porque se a gente souber falar, eles vão escutar e vão falar, poxa, olha, eu vi aquela médica infectologista falando de vacinar, vamos vacinar sim. Ela me explicou que vacina de gripe não causa gripe, porque o vírus não existe, não está vivo na vacina. São fragmentos virais, né? Então não tem como ele causar gripe. Turma, não tem, ele não vai causar gripe. Ah, mas minha tia ficou resfriada, porque é a época do ano que quase todo mundo fica resfriado mesmo.
0: É o normal, gente.
1: É o normal, então coincidiu, né, com o uso da vacina, com, né, a pessoa tomar vacina na semana anterior, ficou com resfriadinho na semana seguinte, isso não é gripe, tá? Então, cabe a nós também, profissionais de saúde, aprender a conversar melhor com o público, a esclarecer mais, porque senão a gente fica deixando quem é, né, antivacina, falar bobagem, colocar um monte de caraminhola na cabeça das pessoas.
0: E disseminar em verdades.
1: Exatamente.
0: Né? Doutora Rebeca, quero te agradecer muito, muito obrigada aqui por trazer os seus conhecimentos em relação a esse assunto, sanar as nossas dúvidas e também fazer esse alerta, né, para as pessoas se vacinarem, também ficarem sempre, ó, de olho nos sintomas, não deixar, sabe, resfriado é superficial, gripe é superficial. Essas coisas de epidemia não existe. Não, gente, existe sim. É importante a gente ter esse cuidado. Então, doutora Rebeca, muito obrigada, viu, de verdade, pela sua presença aqui.
1: Eu agradeço o convite e qualquer dúvida, fico à disposição.
0: E a gente continua esse assunto falando agora sobre prevenção. Porque quando o assunto é epidemia, muita gente lembra de hospitais lotados, máscaras e vacinação em massa também. Mas o trabalho mais importante, ele acontece antes de tudo isso. Em uma cidade como São Paulo, com mais de 11 milhões de habitantes e milhões de deslocamentos todos os dias, prevenir surtos e epidemias é uma tarefa permanente. E essa prevenção, ela vai muito além de agir quando uma doença aparece. Ela envolve ali monitoramento, vacinação, planejamento e participação da própria população. Quem explica melhor é o infectologista do Hospital Emílio Ribas, Jean Grunstein.
2: Nós sabemos o quanto uma pandemia numa cidade como São Paulo, ela é desafiadora. E é desafiadora exatamente pelo fato de ser uma grande cidade e, ao mesmo tempo, existir uma alta demografia, ou seja, muitas pessoas. E, com isso, a aglomeração é muito maior e a transmissão, principalmente de vírus respiratórios, seja algo muito frequente. Por isso é muito importante, no ponto de vista que nós chamamos epidemiológico, nós identificarmos de uma forma muito rápida pessoas portadoras de alguma doença infecto-contagiosa. Porque dessa maneira nós temos a possibilidade de criar não só a identificação como isolamento, identificar todas as pessoas no seu entorno e dessa maneira fazer ou as profilaxias, as prevenções quando existem, ou um monitoramento através da quarentena daquelas pessoas que não tenham sintomas, mas tenham ficado em contato com esses pacientes. E é dessa maneira que a vigilância epidemiológica, ela faz isso garantindo a proteção da comunidade para não dispersão ou disseminação de doenças.
0: São Paulo é uma das maiores metrópoles do planeta. Todos os dias, milhões de pessoas circulam entre bairros, cidades da região metropolitana e até outros estados e países. Essa intensa movimentação, ela é positiva para a economia e para a vida da cidade, claro. Mas também, ela facilita ali a circulação de vírus, bactérias e outros agentes causadores de doenças. Por isso, o desafio não é apenas tratar pacientes quando eles ficam doentes. O grande objetivo é identificar riscos rapidamente e agir antes que o número de casos cresça. Quanto mais cedo uma ameaça é detectada, maiores são as chances de evitar uma epidemia. E grande parte da prevenção, ela acontece longe dos olhos da população, tá? Profissionais de saúde monitoram notificações de doenças, acompanham tendências e também analisam dados constantemente. Quando um número incomum de casos aparece em determinada região, os sistemas de vigilância que cuidam de epidemias ajudam a identificar o problema rapidamente. E olha só, esse acompanhamento, ele permite que as autoridades de saúde investiguem o que está acontecendo e também adotem medidas antes que a situação se agrave. É uma espécie de radar permanente da saúde pública. O objetivo, ele é simples: transformar informação em prevenção. E quando a gente fala de prevenção, existe uma ferramenta que continua sendo considerada fundamental, que é a vacinação. Ao longo das últimas décadas, as vacinas ajudaram a controlar ou eliminar diversas doenças que já causaram milhares de mortes. Mas especialistas alertam que a proteção coletiva depende da adesão da população. E quando a cobertura vacinal cai, doenças antes controladas podem voltar a circular. Por isso, campanhas de vacinação continuam sendo uma das principais estratégias para evitar surtos e proteger principalmente os grupos mais vulneráveis. Além das doenças já conhecidas, a prevenção ela precisa acompanhar também as mudanças do mundo, tá? As mudanças climáticas, por exemplo, têm impacto direto na saúde pública. Períodos de calor intenso, enchentes e alterações ambientais podem favorecer a proliferação de vetores e modificar ali o comportamento de algumas doenças. Ao mesmo tempo, a circulação global de pessoas faz com que novos vírus eles possam atravessar fronteiras com rapidez. Por isso, a preparação ela precisa ser constante. A pandemia da Covid-19 deixou uma lição importante para a gente, inclusive. Prevenir é sempre mais eficiente do que reagir a uma crise já instalada. E, embora a estrutura ali de saúde tenha um papel fundamental, é importante reforçar que a prevenção ela também depende das escolhas individuais. Então, manter a vacinação em dia, buscar informações confiáveis, seguir orientações de saúde e adotar hábitos de higiene continuam sendo atitudes simples que ajudam a proteger não apenas cada pessoa, mas toda a cidade. Porque quando a gente fala de epidemia, a prevenção começa muito antes do primeiro grande alerta. Para a gente continuar o nosso Cidade é Sua e falar sobre epidemias em São Paulo, a gente conversa agora com a Luciana Ursini, que é coordenadora do Programa Municipal de Imunizações. Luciana, muito obrigada pela sua presença aqui no nosso Cidade é Sua.
3: Eu que agradeço pela oportunidade.
0: Bom, Luciana, a gente está falando bastante sobre como São Paulo lida com epidemias. E claro que a gente vai trazer aqui para o nosso Cidade é Sua a questão das vacinações. E você, que é a coordenadora do Programa Municipal de Imunizações pode falar com muita propriedade para a gente sobre esse assunto. Queria começar o nosso bate-papo perguntando como é que está a adesão da população às campanhas de vacinação, tanto de influenza quanto de dengue. Está tendo muita procura?
3: A gente teve um aumento na procura da vacinação contra a influenza, porque também houve a ampliação, né, a liberação de vacina para toda a população a partir dos 6 meses de idade. Então, sim, tem bastante procura, mas é importante frisar que, embora a vacina esteja liberada para toda a população, aquelas pessoas que fazem parte dos grupos prioritários, ou seja, as crianças pequenas, as gestantes, os idosos, as pessoas com comorbidades, elas são mais vulneráveis. Então, essas pessoas, principalmente, precisam se vacinar, se ainda não foram vacinadas neste ano.
0: São Paulo está ficando satisfeito com essa procura? Vocês já atingiram a meta das pessoas que estão se vacinando, estão procurando vacinação em relação à influenza, que agora, né, com essa época do ano, está mais forte, e também a dengue, que deu uma diminuída?
3: A gente ainda não atingiu a meta de cobertura vacinal da influenza, né, para 2026, então por isso que eu estou fazendo esse reforço, né, da necessidade dessas pessoas que são parte do público prioritário. Por que são parte do público prioritário? Porque elas são mais vulneráveis, elas podem desenvolver quadros mais graves de influenza, então elas precisam sim se vacinar. Nós continuamos com estratégias de busca ativa dessas pessoas, com diversas ações sendo realizadas para a vacinação desse público.
0: Por que você acha que as pessoas...
3: Enquanto a dengue...
0: Por favor, pode falar.
3: Desculpa. A da dengue, né, assim, a gente iniciou a vacinação dos adolescentes em 2024, já foram aplicadas mais de 950 mil doses em adolescentes, e agora, em fevereiro deste ano, iniciamos com a aplicação da vacina do Butantan, né, para grupos ainda específicos. Então, no momento, para todos os trabalhadores da saúde e para a população geral com 59 anos de idade.
0: Você falou que, né, ainda não atingiu a meta, São Paulo ainda não atingiu a meta na questão de vacinação. Por que você acha que as pessoas têm tanta dificuldade em se vacinar? Vocês já conseguiram entender o porquê disso, o porquê dessa meta não ter sido batida ainda?
3: Essa é uma avaliação constante, né? Esse monitoramento, essa busca por essas pessoas. O que a gente percebe muito é que pós-pandemia, as pessoas acabaram dando uma certa relaxada na percepção de risco dessas doenças respiratórias, né? Então, é importante a gente frisar que elas continuam acontecendo, a influenza pode gerar quadros graves, levar a complicações, internações e até óbitos. Então, é fundamental que as pessoas se vacinem e é preciso que essa vacina ocorra todos os anos.
0: A gente também queria trazer aqui no nosso programa a questão da importância, né, da vacinação, ainda mais diante dessa epidemia de influenza que a gente vive por conta do inverno, né, do momento atual do tempo, digamos assim. Qual que é a importância, então? Queria que você falasse um pouco sobre a importância da vacinação diante desse momento que a gente vive de muita influenza. Porque tem muita gente que leva a influenza como se fosse algo superficial, né? Ah, é só uma gripe, não dá em nada. Qual que é a importância disso? O que a influenza pode causar se não houver vacinação?
3: A vacina, ela é fundamental para a proteção individual e coletiva, e principalmente dessas pessoas que são mais vulneráveis, né? A influenza, ela pode ocasionar quadros graves, levar a síndrome respiratória aguda grave, levar a pneumonias, a pessoa pode necessitar de hospitalização, pode ser internada em unidades de terapia intensiva e pode também evoluir para óbito. Então, a vacina, ela visa justamente isso, evitar essas complicações. Já há diversos estudos dizendo que a vacina contra a influenza também protege de partos prematuros, protege contra acidentes vasculares cerebrais, né, o conhecido como derrame, infartos. Então, a vacina influenza, ela é extremamente benéfica e segura.
0: Luciana, a gente também está falando em relação aos grupos que precisam se vacinar, né? Você falou sobre os idosos, grávidas. Queria que você especificasse quais são as pessoas que têm que ter mais atenção em relação à vacinação, ainda mais nesse momento de influenza, de gripe, enfim.
3: Então, são as gestantes, né? Tanto para a proteção dela quanto para a proteção do bebê. Lembrando que o bebê ele só vai ser vacinado a partir dos 6 meses de idade, então a vacinação das gestantes, ela leva anticorpos para esse bebê nesses primeiros meses de vida. As crianças de 6 meses, a menores de 6 anos de idade, as pessoas com mais de 60 anos de idade e aquelas pessoas que convivem com doenças crônicas, né? Tipo diabetes, que são imunossuprimidas, que estão em tratamento oncológico. Então, a vacina ela é fundamental, principalmente para essas pessoas, porque elas podem desenvolver quadros graves de influenza.
0: Você já até me respondeu sobre essa pergunta, sobre as complicações de uma gripe. Eu queria saber como que você vê esse crescimento, né, da influenza aqui em São Paulo. Você acha que é muitas das vezes porque as pessoas não levam muito a sério a questão da influenza? E como que vocês estão tentando combater essa ideia da população de que a influenza é algo superficial?
3: São diversas campanhas educativas, divulgação em mídias digitais, ações realizadas em escolas, ações realizadas em diversos pontos espalhados pela cidade, inclusive na próxima semana, de 8 a 12 de junho, estaremos com vacinação em diversos pontos espalhados aqui pelo município de São Paulo. A gente faz esse trabalho contínuo de conscientização e busca dessas pessoas, né? Vacinamos os idosos que vivem em instituições de longa permanência, vacinamos idosos acamados, né? Então a gente está sempre buscando conscientizar e vacinar essa população.
0: É legal a gente falar sobre a questão da vacinação, porque o Brasil sempre foi muito referência, né, em relação à vacina. É um case de sucesso, a gente pode dizer assim. São Paulo, a gente pode dizer que está cada dia mais à frente também nessa questão da vacinação. Pode ser ele considerado um estado case também de sucesso para outros estados do Brasil?
3: Ah, com certeza, e principalmente aqui falando do município de São Paulo, né? Os números do município de São Paulo, eles são expressivos, importantes. Estamos num momento de retomada das coberturas vacinais, né? A cobertura mesmo da vacina influenza, embora ainda abaixo da meta, está maior do que o próprio estado e Brasil. Então a gente está continuamente buscando conscientizar as pessoas quanto à importância da vacinação.
0: E Luciana, eu entrevistei a infectologista Rebeca Saad, ela falou sobre essa questão da ampliação da vacina, né? Que onde as pessoas têm a oportunidade, todas as pessoas têm a oportunidade de se vacinar. Vocês começam a campanha com um grupo e depois estende a outros grupos. Queria que você explicasse um pouco como que funciona isso. É todo ano que isso acontece?
3: Essa ampliação da vacinação, ou seja, a liberação para toda a população a partir de 6 meses de idade, ela tradicionalmente ocorre, todos os anos isso ocorre, né? Então, assim, a gente começa focado nos grupos prioritários, mas a gente acaba liberando para toda a população que tem interesse em se vacinar, porque a vacina, como eu falei, é para proteção individual e coletiva, né? Então, tradicionalmente isso já acontece.
0: Agora, a gente voltando um pouquinho para dengue, né? A gente sabe que não estamos mais no verão, a gente está entrando no inverno já. Muitas pessoas, elas começam a relaxar em relação a essa epidemia, também considerada epidemia, né? Que é a dengue. Como que você enxerga a procura da vacina ainda da dengue, mesmo diante dos baixos casos que a gente vem vendo da dengue por conta da questão sazonal?
3: A vacina da dengue, ela também tem o objetivo de evitar os casos graves da doença, né? Então, embora, como você falou, a gente está entrando aí num período que tende a diminuir o número de casos, né? O período maior se concentra mesmo aí no período de verão, enfim. É importante que aquelas pessoas que ainda não se vacinaram e fazem parte, né, do público prioritário, se vacinem, porque a vacina, ela visa proteção contra casos graves da doença. Aqui em São Paulo, a gente vacina adolescentes desde 2024, então já aplicamos mais de 900 mil doses de vacina apenas em adolescentes, para os demais públicos, né, os adultos, que a gente começou há menos tempo, há pouco tempo, com a vacina do Butantan, também é extremamente importante que essas pessoas se vacinem.
0: A procura ainda está alta, digamos assim, para essa vacina, para a vacina da dengue, porque, querendo ou não, é uma novidade também, e como eu falei, os casos estão diminuindo por conta da questão do clima, né, do tempo. Essa procura ainda está sendo alta? Como que você pode falar para a gente esse parâmetro?
3: Está dentro de uma média, né? Não é uma procura elevada, mas está dentro de uma média.
0: E a vacina da dengue, ela tem uma complementação, né? São duas doses, certo? Você pode falar um pouquinho mais pra gente?
3: Para os adolescentes. Para os adolescentes de 10 a 14 anos de idade, a vacina utilizada é a Qdenga e é um esquema de duas doses, com intervalo de 3 meses. Então, também aí a gente reforça a importância de que aquele adolescente que tomou a primeira dose e já tem esse intervalo de 3 meses, complete o esquema vacinal, porque para essa vacina são necessárias duas doses para a máxima proteção. Já a vacina do Butantan, ela é dose única, então a pessoa tomou uma dose, está protegida.
0: Quem teve dengue pode tomar ou como que funciona? Deve se vacinar também?
3: Pode tomar, porque a dengue ela é causada por 4 tipos de vírus, né? Então são 4 vírus que causam a dengue, então a pessoa tendo tido um caso, não fica isenta de ter novos casos, então mesmo já tendo histórico de dengue, deve sim se vacinar. Nesses casos, deve esperar 6 meses para vacinação.
0: Luciana, a gente está encaminhando para o final da nossa entrevista, mas eu queria que você deixasse uma orientação então para a população, já que a gente está falando sobre se vacinar, né, se prevenir em relação à influenza, em relação à dengue e outras epidemias que São Paulo vem sofrendo. Qual que é a orientação que você passa para essa população em relação às vacinas?
3: As vacinas, elas são seguras, estão disponíveis no SUS, né, e são para a nossa proteção, tanto individual quanto coletiva da nossa família, das pessoas que estão ao nosso redor. Prevenir é sempre melhor do que tratar, né, as vacinas, elas evitam a volta de muitas doenças que já foram controladas, a gente tem visto aí, né, continuamente informações sobre o retorno de diversas doenças que estavam controladas. Então, é muito importante que as pessoas não deixem de atualizar sua caderneta de vacinação. A vacina ela é importante em todas as faixas etárias, vacina não é apenas coisa de criança. Então, todas as pessoas de todas as idades devem manter a caderneta de vacinação em dia.
0: Luciana, queria agradecer a sua disponibilidade para falar aqui com a gente, esclarecer as dúvidas em relação à vacinação. E obrigada também por deixar esse alerta para as pessoas que estão ouvindo e vendo a nossa entrevista, né, que vacinação, se vacinar é muito importante, porque como você mesmo disse, se precaver, se prevenir é melhor do que depois estar ali fazendo um tratamento. A gente fala até numa questão financeira também, numa questão de saúde num todo. Muito obrigada, viu?
3: Exatamente. Por nada.
0: Gente, esse foi o nosso Cidade é Sua. A gente falou sobre como lidar com as epidemias. Agradeço aqui a sua audiência e até a próxima semana. Tchau.
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0: Hora da coluna sem dó por aqui com o filósofo e escritor Luiz Felipe Pondé. No comentário de hoje, uma reflexão sobre poder e democracia. Faz bem para um país manter o mesmo grupo político no comando por quase 2 décadas? E quais os impactos de um presidente chegar ao 4º mandato? Vamos ouvir o que pensa o Pondé.
6: Olha a esperança aí no ar.
7: Sempre. O Felipe Bueno não estava porque a última sexta-feira era feriado, mas a gente chegou à conclusão que, invariavelmente, talvez Freud explique, Pondé e eu, quando conversamos, sempre chegamos na esperança. Sempre chegamos na esperança.
8: Ó, eu, como aquariano e cético, eu não posso concordar com vocês. Peço desculpas, viu?
6: Aquariano e cético.
7: Mas, bom, então vou fazer a pergunta de hoje, Pondé. Partindo da esperança, dá para ter esperança em um país, ou é para ter esperança em um país que tem o mesmo partido durante 18 anos no poder, na presidência? E mais, faz bem o presidente, representante da sigla, chegar ao 4º mandato? Essa é a pergunta de US$1 milhão que o Elon Musk gasta em um dia.
6: Eu estava ouvindo a conversa de vocês aí, né, e a coisa da concentração de riqueza na mão do Elon Musk. Eu diria que o problema é que ele é meio análogo à concentração de poder, no caso. E aí não tem nada a ver com a concepção ideológica do partido. É uma análise meramente mecânica, né? É importante dizer isso para que esse tipo de debate não pareça que nós estamos aqui na obsessão polarizada. E aí, eu vou citar alguns autores para vocês e aqueles que não seguem ter clareza do tamanho das críticas à possibilidade de reeleição, né? Olha, Aristóteles, na Grécia, né, um dos fundadores da filosofia, Montesquieu, o criador da famosa separação entre os poderes, Jean-Jacques Rousseau, o ancestral da esquerda, e que se transformou, não por ele, mas pelos revolucionários franceses, numa espécie assim de mentor. Ele se referiu ao Jean-Jacques Rousseau como Jean-Jacques, durante a Revolução, né? Tocqueville, que é uma figura fundamental na análise da democracia americana no século XIX,

0: freio e contrapeso legal contra a manutenção do poder. Corrosão do caráter e corrosão institucional. Porque o que, que acontece? Quem permanece muito tempo no poder, ou mesmo partido, né? O que acontece é que você acaba colonizando todas as instâncias do Estado, pelo seu governo especificamente, e essa colonização vai tornando cada vez mais inercial, né? O processo de troca de poder, de mudança de mentalidade, e essa inércia acaba se caracterizando numa corrosão institucional. Então, é quase unânime a ideia de que a reeleição de candidatos, né, principalmente para o executivo, eles estão pensando no que a gente chamaria de executivo, né? Mas para o legislativo também funciona para o Tocqueville. Tá? A reeleição sempre é problemática e é contrária, no caso aqui específico, à democracia. E se for, que seja curta, tipo 2 mandatos e não mais do que isso.
1: Agora, Pondé, tem uma brincadeira, né, entre tu acho que você com certeza conhece, né, que é depois de Aristóteles, tudo foi suíte, né, tudo foi continuação. Agora, tem um conceito interessante que vem do humanismo, né, que é a história do bom governo, né? Quando começa a Idade Moderna, né, especialmente na Europa, falando de Veneza, assim, das repúblicas independentes italianas e tudo mais. Agora, por que a gente até agora não aprendeu, né? O bom governo, ele não vira uma realidade. Tem gente que até tenta, mas o negócio bate na trave e volta, né, Bondé?
0: Olha, essa piada que você fez é um fato, né? É comum se dizer que depois do Aristóteles, alguns falam depois do Platão, é tudo nota de rodapé na obra dos caras. Isso é uma coisa que a gente aprende na faculdade de filosofia como uma espécie de lenda urbana, mas que, de certa forma, é chocante, de fato. Agora, por que o bom governo nunca bate na trave? É claro que você tem governos que são melhores do que outros, né? Há que se pontuar isso. Não dá para dizer que todo governo é terra arrasada, né? Mas a dificuldade, primeiro, é que quando ele tenta se manter, o poder tem uma tendência a não querer abrir mão da própria condição. E aí, quando ele se estende, ele tende a degenerar. Aliás, como dizia o próprio Aristóteles, né? O poder tende a degenerar. Agora, outra dificuldade é porque seres humanos, nós somos seres humanos, e os seres humanos são ambíguos, ambivalentes. Basta ver uma reunião de condomínio para ver como é difícil manter um bom governo durante muito tempo, né? Mesmo que seja só a discussão da academia, da sauna ou do apartamento 27, que faz muito barulho. Então, o convívio humano tende a gerar atrito, né? Esse atrito tende a degenerar em violência, e o bom governo, antes de tudo, é aquele que consegue deter a dispersão no tecido social da violência. Esse é o primeiro fator fundamental, né? Então, o ser humano mesmo não parece vocacionado à perfeição.
2: Agora, Pondé, tenho aqui um assunto para puxar, para tratar com você, tirando mais uma casquinha da sua participação ao vivo, que a gente adora, deveríamos ter mais, inclusive, mas é o seguinte: o ministro do Supremo Tribunal Federal, Nunes Marques, cobrou publicamente um maior reconhecimento da sociedade e dos poderes públicos em relação às dificuldades enfrentadas pela magistratura. O ministro, inclusive, destacou que chamou de elevada carga de trabalho processos acumulados nos tribunais de todo o país. E enfatizou que pressões sofridas por juízes, desembargadores, muitas vezes passam despercebidas para a opinião pública. Então, basicamente, pediu um reconhecimento. Foi a público dizer: reconheçam que nós estamos aqui para a sociedade e vocês estão reclamando muito. É isso, Pondé?
0: Olha, essa é uma excelente pergunta, Joana. Uma fala como essa, ela é que nem uma cebola, você tem que ir descascando, né? E como acontece com a cebola, às vezes a gente vai descascando e vai chorando, né? Mas assim, veja bem, não há dúvida que um Estado de Direito não pode prescindir de uma magistratura. Isso não há dúvida, né? Não pode destruir a instituição, não pode ficar sem ela, apesar de todas as imperfeições e ambiguidades, que aliás é a nossa característica. Agora, dito esse princípio, é claro, a população brasileira, ela tende, quando ela fica sabendo, é informada, ela tende a desconfiar quando ela é informada.

0: camada de que a magistratura recebe bem, ganha bem, aí aparece toda essa gama de penduricalhos, todo esse tipo de debate, e isso ajuda a fazer com que as pessoas que já têm uma certa vocação a desconfiar de quem tem poder, desconfiar mais ainda. Além disso, né, a gente percebe que, mesmo que seja fato, eu concordo, eu sei, e todo mundo que olhar para o assunto e se inteirar sabe, há uma cultura brasileira crescente de gerar contencioso jurídico. Muitos brasileiros hoje entendem que eles têm que processar todo mundo e tudo, né? Então, isso, de fato, gera muito trabalho para a magistratura. Não há dúvida. Eu já ouvi dizer, não sei se é verdade, porque não sou especialista, de que o brasileiro é um dos povos que mais acessa e demanda da magistratura e do Poder Judiciário em geral decisões sobre seu dia a dia. Por outro lado, também há um elemento dos últimos anos de que grupos políticos à direita ou à esquerda, cada vez no seu momento, tendem a achar que a magistratura está interferindo na política. Veja que a direita reclamava até agora, agora o Flávio Bolsonaro pediu à magistratura para interferir numa pesquisa política, né? Você vê, dois pesos e duas medidas. Agora, sem dúvida nenhuma, me parece que essa fala, por último, ela acaba aparecendo que ela cai num lugar que é assim, olha, como está se criticando muito eles, teve inclusive, tem aí essa questão do STF, do Alexandre de Moraes, do Toffoli, do escritório de advocacia a qual está ligado a esposa do Moraes, que poderia ou não ter algum tipo de ligação com muita grana que passou pelo Banco Master, né? Então, diante de tudo isso, né? Inclusive o Cássio Nunes, acho que também tem uma questão no âmbito de conflito de interesses e tal, com o filho, alguma coisa assim. Então, essa fala cai no lugar que a gente ouve e diz assim, ah, tá, vocês estão pedindo clemência? Vocês estão pedindo mais reconhecimento? Merece o reconhecimento profissional e a necessidade da magistratura, sem dúvida nenhuma. Quem acha que existe democracia sem magistratura é alguém que não deve entender absolutamente nada de Estado de Direito, né? É impossível. Mas a fala parece tipo assim, olha, pega mais leve, olha imprensa, pega mais leve, olha você, cidadão, não critica tanto a gente não, que a gente trabalha muito. E há que lembrar que o brasileiro trabalha muito, né? E quase nenhum ganha absolutamente nem perto do que alguém do alto dignatário do Poder Judiciário ganha. Mas é isso, é uma cebola, você vai descascando e vai chorando.
1: Então, deixa eu só fazer uma pergunta aqui, Joana, Pondé. Como é que chama a palavra que vocês usaram na sexta-feira passada para terminar a conversa? É
2: isso. A gente sempre termina com esperança, a gente precisa ter esperança. Esperança nas novas gerações, nos jovens, não é, Pondé?
0: Precisa, né? E assim, apesar do nosso aquariano cético, né? Eu sou um taurino cético, digamos assim, mas assim, a esperança, como fala, reza a tradição cristã, ela é uma virtude teologal, né? No cristianismo, no catolicismo. Quer dizer, Deus tem que dar uma mãozinha para você ter esperança. Agora, recentemente alguém me questionava se a ONU não presta para nada, né? Se o mundo não vai degenerar, e eu falava, olha, a ONU tem um monte de problemas, não há dúvida. Mas a verdade é que durante a Guerra Fria, o Conselho de Segurança da ONU, assim o assado, não deixou acontecer uma guerra nuclear. Então, não há que se perder completamente a esperança, apesar de que tudo é mais ou menos imperfeito.
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2: Olá, seja bem-vindo, seja bem-vinda. O meu nome é Joana Trepto e esse é o Imprevista. Toda semana o Imprevista recebe alguém que, de alguma forma, ajuda a gente a entender melhor o mundo, a nos entendermos melhor também. sem um roteiro engessado, sem entrevista protocolar, sem obrigação de parecer coerente o tempo inteiro, porque talvez uma das coisas mais humanas sobre nós seja a contradição. E a psicanálise entende isso muito bem. Ela não procura pessoas perfeitamente resolvidas, pelo contrário, se interessa justamente pelos conflitos, pelas ambiguidades, pelos desejos opostos que convivem dentro da mesma pessoa, pela capacidade humana de querer uma coisa, de fazer outra, de amar e de fugir, de buscar controle, enquanto perdemos o controle. E o convidado de hoje ajudou, aliás, construiu a vida tentando entender exatamente essas tensões. Christian Dunker conseguiu algo raro: transformar reflexões profundas sobre sofrimento, medo, amor, política, solidão, em conversas que alcançam pessoas muito além da academia. Psicanalista, professor da USP, escritor, comunicador, uma das vozes mais influentes do pensamento contemporâneo brasileiro. E, acima de tudo, alguém interessado em escutar aquilo que normalmente as pessoas escondem até de si mesmas. Christian Dunker, bem-vindo.
8: Ah, é um prazer, uma honra estar imprevistando aqui contigo.
2: Bora pro imprevisto. Bom, antes de qualquer coisa, queria te fazer uma pergunta pra gente começar aqui. Você consegue assistir a um jogo do Palmeiras como uma pessoa normal ou já virou um caso clínico?
8: Já começou assim, me deitando no divã, extraindo o pior de mim? Realmente há um espaço assim, de parênteses na vida, né? De acostamento, que todo mundo precisa, em que eu me permito coisas que em outros lugares não seriam razoáveis, né? Realmente eu sou apaixonado pelo futebol, tenho essa religião, né? Eu acho que cada um tem direito a uma, a minha Sociedade Esportiva Palmeiras, e os meus dias são mais ou menos assim, né? Dias que tem jogo do Palmeiras, jogo que não tem.
2: Christian, isso de você se permitir me remete aos filtros que nós usamos na sociedade, né? O que é se permitir? É quando você abre mão dos filtros que são necessários para você sair à rua, ó, esse é o meu filtro professor. Então eu vou usar o meu filtro professor e eu vou me encaixar aqui dentro do que é esperado, dentro do que um professor precisa fazer, claro, com autenticidade. Mas como é que você enxerga e explica esses filtros?
8: Muito legal essa questão, né? Porque a gente foi formado numa cultura que pede muita separação, né? Entre espaço privado, espaço público, uma função, outra função, pai, professor, psicanalista. E essas divisões, vamos chamar assim, que estão lá nos heróis, nos super-heróis, Clark Kent, o super-homem, né? Elas muitas vezes incidem de uma maneira muito estrita, pouco dialética, né? Ou seja, você sai de um, entra no outro e eles não se comunicam muito bem, né? Eu acho que a autenticidade que você falou e também a sinceridade, elas têm que ver com a maneira como a gente assume não um papel ou outro, mas a relação entre eles, né? Como o filme, você pode ser palmeirense, você pode ser, sei lá, professor, sem professar o palmeirismo para todos.
2: Hoje em dia, e no âmbito das redes sociais, no âmbito das eleições, nós no TMC 360, jornal que eu apresento todos os dias aqui na TMC das 7 às 10 da manhã, nós falamos diariamente sobre eleições, sobre o termômetro da sociedade, como as pessoas estão. E a tendência é que as pessoas se relacionem cada vez mais em bolhas, se relacionem apenas com aquilo que aceitam, toleram, gostam, respeitam. Como é que essa transição, ela tem acontecido? Porque se eu não consigo transitar, eu me limito ou eu tendo a enriquecer mais as minhas próprias convicções? É melhor eu ficar na minha bolha para eu ser a melhor da minha bolha ou eu sair da minha bolha e aceitar algumas contradições?
8: Vamos olhar para a imagem de uma bolha, né? Uma bolha, ela tem uma reflexividade, né? Ela devolve para a gente, como um espelho, uma versão de nós mesmos. Mas como ela é esférica, essa imagem ela é deformada, né? O espaço é curvo. Então a gente se enxerga, a gente se projeta, a gente cria assim, um mundo de gente como a gente. Mas uma bolha também, bolha de sabão, você aperta, ela dissolve, né? Então ela te leva a uma dupla experiência, assim, que é de estar acolhido, supostamente seguro, protegido, entre muros, né? Você acha que a sua bolha tem tijolos, mas ela é feita de sabão, né? Ao mesmo tempo, ela te, vamos dizer assim, induz a uma espécie de instabilidade, precariedade estrutural, né? Ou seja, falou uma coisa que não é da minha bolha, eu te dou um control, alt, delete, unfollow. Disse algo que não combina comigo, né? Você não é mais uma extensão narcísica de mim. Eu te viro um hater, né? Ou seja, essa vida em forma de bolhas, ela tem uma representação muito simplória, às vezes.
2: A nossa fonte aqui para essa entrevista, uma pessoa que te conhece profundamente, disse que você sustenta um lugar muito próprio. Você não se filia completamente a grupos, a escolas. Nesse sentido, então, você não se retroalimenta dentro de uma bolha. Você se recusa a pertencer totalmente a um lugar?
8: Olha, é mais ou menos, porque quando a gente começou a conversa, né, você me perguntou justamente sobre uma filiação não negociável, né?
2: Assim, é a única?
8: Então, então, mas isso tem um valor assim de que se o teu pertencimento ele é relativamente reduzido, né, simbólico, a gente faz na análise basicamente isso, né? Não é fazer o sujeito renunciar a todos os seus pertencimentos, mas apurar, né, aqueles que são qualitativamente mais importantes, historicamente mais decisivos, para que, uma vez que você tem para onde voltar, você pode realmente viajar. Né? É, uma vez que você pode viajar, você não está exatamente fugindo, mas você está um pouco como os xamãs amazônicos, né? Vivendo nesse espaço do entre. Né? Você está... vamos dizer assim, porque você tem para onde voltar, você tem um cosmos, vamos dizer assim, um pouco mais ampliado. Né? Então, eu gosto de sim, é uma caracterização essa de que eu me meto em crencas porque eu gosto, né, como de experiências diferentes, de formas de vida diferentes. E a diferença, ela é antropofágica. Às vezes ela engole a gente. Você vai tão longe que você vira um tatu, uma onça, você vira outro, né? Daí, o espécie assim de pulmão, né? Pulmão de quanto a gente suporta, né? No fundo, de contrariedade e diferença.
2: Christian, no jornalismo, nós não tendemos a elogiar as pessoas, mas aqui no Imprevista, que é um programa de entrevistas, de conversa, tenho a sorte, acho que é a sorte, o nosso trabalho, que da Clara Castilho também, a nossa produtora, de recuperar, conseguir nomes, faz com que, nomes importantes, faz com que eu tenha contato com pessoas que eu admiro muito o seu trabalho. E você é uma pessoa que é muito admirada, você está num lugar ali, que pode até ser um lugar perigoso para os outros que não te conhecem, mas antes de falarmos disso, eu queria falar sobre você. Quando nós assistimos uma fala sua, uma palestra, um vídeo, quando lemos um livro seu, nós absorvemos um Christian muito seguro. Mas me disseram que você, quando era mais jovem, você era muito inseguro. Foi a terapia?
8: É, eu acho que eu continuo a ser uma pessoa bastante insegura, né? Porque essa oposição entre segurança e insegurança, elas são, representam dois lugares, no fundo, assim... de apego a si, né? Eu acho que na análise, sim, também a vida ajuda um pouco. Fui aprendendo que a insegurança, ela é cativante também, né? Ela é um espaço em que você pode habitar com mais risco, risco ontológico sobre si, né? Porque, nesse ponto, eu concordo muito com o Fernando Pessoa, nós mesmos e as bolhas, a gente se cansa. Ser aquele mesmo, ser aquele para os outros, né? E eu acho que em função de experiências assim meio difíceis, né, no começo da vida, inclusive de sair de um lugar para outro, eu fui me amigando disso, né? Dessa, depois virou até uma teoria, né? Dessa indeterminação de si. Né? Se você não cultiva, se você não procura ativamente, se você não vai para o clinch, a tendência é a gente descansar no que a gente é, né? E achar que essa é a sua essência, seu destino, sabe, escrito nas estrelas. Para mim, isso foi uma maneira de tornar aquilo que era muito angustiante. Eu era um garoto muito angustiante, angustiado, né? Meus amigos, eu nunca falei isso. Meus amigos diziam que eu era, não era o Christian, era o Tristian. Porque eu tinha umas mirabolâncias, assim, umas sofrimentos, né? Muito verticais. Sabe aquele adolescente que pensa em suicídio? Aquele adolescente que, assim, tem a turma, faz tudo que os outros fazem, mas, assim, acha que o mundo é um lugar inóspito, né? Cheio de violências e tal. É basicamente daí que eu venho.
2: Você jamais, nesse, o Tristian, nesse lugar, nesse momento, jamais imaginaria que seria idealizado, respeitado, admirado?
8: Zero, zero.
2: O que você pensava de você nessa época?
8: Eu tinha uma coisa assim, de uma moral, vamos dizer assim, da sobrevivência. Eu fui fazer uma carreira, né, que, bom, não sei se dá para dizer isso, mas era um curso esperamagrido, programa eminentemente de mulheres, né, e que os homens, elas tinham assim, ah, vai que de repente você consegue, né, mais ou menos fazer alguma coisa na vida, né? E eu tinha muito esse sentimento de, assim, se eu conseguir... Eu tinha uma época meio religiosa, assim, né? Eu rezava todo dia que se eu conseguir ter uma vida em que eu consiga estudar, ter os meus livros, continuar, assim, as minhas pesquisas, isso já era muito. Já era, assim, ter o que comer, sabe? Ter onde morar, porque... Vivi uma época de muita precariedade econômica, inclusive, né? Então, aí você aprende que, pô, se você consegue ter, assim, pagar as contas do mês, não está pressionado para, enfim, consertar coisas que você não tem dinheiro para pagar, isso está muito bom. Então, a vida, para mim, depois disso, virou, assim, uma gratidão permanente, porque eu fui muito além de ser professor. Não existia para mim ser professor da USP, ser lido no Brasil como alguém que escreve coisas, sei lá, psicanalíticas. Isso é um negócio, sabe, quando você vai além do que tudo que você podia pensar sobre, né? Até onde a vida vai.
2: Mas aí a gente vai do 8 para o 80. Na psicanálise, a relação entre o analista e o analisado, ela precisa ter uma certa distância para que não, o analista não seja muito idealizado, para que o analisado não se envolva emocionalmente. E você, na sua vida, você é muito admirado. Você faz trabalhos que as pessoas sugam o seu conhecimento, a sua energia, no bom sentido, né? Querem um pedaço de você. Então você foi do menino que não acreditava em si para uma pessoa que é altamente acreditada pelos outros. Como é que é esse caminho, essa trajetória?
8: Aí que tem essa coisa engraçada da vida, né? Aquilo que era algo assim muito, muito problemático, né? Se tornou uma espécie de patrimônio, né? Depois que você entende certas coisas sobre a violência da vida, as dificuldades, assim... E percebem, né, como aquilo toca a todos, né, vai sendo um pouco mais fácil você lidar com isso. Todo psicoterapeuta tem que enfrentar, né? A hora que você começa a escutar alguém com carinho, com empatia e com interesse, o outro começa a te idealizar, o outro começa a achar que você sabe alguma coisa, que você vai levá-lo à porta da esperança. É parte da conversa.
2: Foi por isso que eu te convidei aqui.
8: Nossa, então, sinto decepcionada, mas vai ser devagarinho, tá? Isso é, assim, você precisa ter, de fato, um distanciamento em relação a essa assim, imagem, né? Muita gente, quando eu comecei a fazer o canal, né, escrever, falar, né, ficam loucos da vida, porque só conseguem ver nisso uma trajetória narcísica, né? Ou seja... Ah, o sujeito precisa da imagem, ele quer aparecer, olha como ele está, vaidoso, né? E isso é quase um exercício para você, assim, poder brincar, né? De ser admirado, mas não acreditar muito nisso. Né? Não é isso que é o importante. Né? O importante é o que está acontecendo aqui. Né? O importante é o que está acontecendo lá. As pessoas estão lendo, estão se transformando. E se você pratica isso, gradualmente você vai deflacionando um pouco essa paixão, né, de si mesmo. Essa ideia de que assim a sua imagem é seu capital da sua empresa. Né?
2: Mas é tido para muitos hoje, atualmente, como o grande capital. Você acha que essa autoadoração é um problema da modernidade?
8: Sim e não, porque o problema da modernidade, de certa forma, é nos constranger, você falou em bolhas, né, ao que eu podia chamar assim de forma indivíduo. Tudo tem que ser vivido na forma indivíduo. Seus prazeres, suas felicidades, suas aspirações, seus sonhos, seus sofrimentos, né? É tudo concernente à vida como indivíduo, que é um grande valor decisivo para a modernidade. Só que individualização não é narcisismo. Narcisismo é outra coisa. Né? É como você se relaciona com esse processo social, né? Como você lida com o fato de que estamos numa cultura que não é a cultura hindu, holista, não é a cultura amazônica, estamos numa cultura onde isso é um valor. Né? Então, essa divisão subjetiva, começou a entrevista assim, né? Conflito, congruência, contradição, ela é uma tarefa, vamos dizer assim, se você não quer marchar com a caravana da individualização, né? Você precisa entender que você também tem zonas, experiências de despersonalização, de impessoalidade. A gente é coisa também. A gente não é só pessoa. Né? A gente é objeto, a gente é inumano, a gente é mortal, a gente tem, enfim, toda uma série de experiências. A gente é comunidade, a gente é família. Toda uma série de coisas que dizem assim, olha, a forma indivíduo de ser é uma. A forma narcísica é outra, mas a graça começa depois disso.
2: Narcisismo, com certeza você fala muito sobre isso, mas acho que é importante, é uma palavra, um termo, e agora um adjetivo, que foi muito, está sendo muito usado. Você acha que precisa ter muita calma nessa hora para ficar apontando o dedo chamando o outro narcisista? Ou, de fato, todos estão... É porque todos somos narcisistas.
8: Sim, exatamente. Isso é muito difícil. Quando você vai na entrevista e diz isso, não, eu não sou narcisista.
2: Todos somos.
8: Você está sendo narcisista quando você diz que é narcisista. Né? Que o narcisismo é, no fundo, uma estrutura subjetiva, universal. Né? Alguém sem narcisismo
2: é
8: alguém...
2: É necessário, né?
8: Sem narcisismo você não consegue se reconhecer, reconhecer o outro, e reconhecer o reconhecimento que o outro te dispensa. Né? Então, escuta, o problema não é o narcisismo, é como é que você pratica e efetiva relações de reconhecimento. Né? Inclusive, o reconhecimento daquilo que em você não é bem você, chamado inconsciente. Né? Então, vamos dizer assim, esse uso narcisismo desse jeito, ele é conceitualmente muito dissonante. Né? O narcisismo é uma defesa, né? O narcisismo é uma estrutura de subjetivação, e o narcisismo tem uma estrutura que é de juízo. É a partir do seu narcisismo que você emite juízos. Juízos são formas de reconhecer. Né? E o juízo narcísico é justamente essa ideia de que você está julgando, você está objetivando, você está proporcionalizando o outro consigo. Né? Então, esse gosto, né, por julgar a si mesmo, o outro, se avaliar e etc., isso tudo é extremamente narcísico. Então as pessoas como, oh, narcisismo, narcisismo, você diz, não, não, esse é o Freud, Lacan, a gente tá dando risada, porque não é nada disso. Né?
2: E vamos então falar agora, as pessoas usam muito o termo narcisista, o adjetivo, como sinônimo de algo ruim, né?
8: Egoísta.
2: Tá. Agora vamos falar de pessoas ruins. Vou simplificar um assunto que é muito complexo. Eu sei que você não vai responder de forma simplificada, mas há pessoas que são genuinamente ruins, Christian?
8: Sim. Mas desde que a gente traduza o ruim por...
2: Perverso?
8: Não usaria, porque a perversão, ela é uma forma de vida. Não, pedófilo não. Sim, tem pessoas que têm fantasias pedófilas. Mas então tem que encarcerar. Não. A pessoa, ela é responsável pelo que ela faz com a sua fantasia. Ah, mas então, se você vai e atua, encarcera.
2: Aí né? É o crime.
8: Aí é o crime.
2: Inclusive, nós já recebemos aqui a Luciana Temer no Imprevista. Sim. Uma pessoa absolutamente incrível, estudiosa, que diz que há muitos pedófilos que falam e que vão procurar tratamento, claro, porque não querem, claro, ceder a esses pensamentos.
8: Exatamente.
2: Mas então, voltando, o que é uma, uhum, pessoa ruim?
8: Então, eu diria assim, né? Uma pessoa ruim é uma pessoa que, por exemplo, tem uma... Tem e pratica, né? Tem, pratica e mais. Imagina que isso deve ser erigido em lei universal. Ou seja, não é só a minha fantasia, você pode ter a sua. Mas a coisa começa a ficar problemática quando isso é uma tentação, achar que assim, o seu gozo é aquela que tem que ser para todo mundo. Aí é uma pessoa ruim. Né? É a pessoa que acredita, né, que a sua fantasia é lei. Que a sua fantasia é a lei que um dia eu vou conseguir impor, e pela via da violência, pela via da não consentimento, pela via da... a corrupção da regra de reconhecimento, né? Então, uma pessoa ruim, no fundo, é essa. Pode ser uma pessoa simplesmente chata. Sabe a pessoa chata que o papel tem que ficar assim? Você fala, não, tá, para você, você gosta do papel assim, eu prefiro o papel do outro lado. Não! Tem que ser assim. Isso é uma pessoa ruim. Seja... Não é o psicopata, sociopata, que também pode ser o caso, em geral, é onde a gente vê isso. Mas a Hannah Arendt está certa, eu acho que também os carrascos voluntários de Hitler. A maldade está nas pequenas coisas. Né? A maldade, a ruindade, ela está no desperdício de uma vida, ela está no bloqueio de outras vidas, a ruindade está na indignidade, né, consigo e com o outro, generalizada em lei.
2: E nesse sentido, o que é que tem dificultado o relacionamento entre as pessoas? A intolerância ao diferente?
8: Isso, para o nosso momento, é de fato, acho que um diagnóstico pertinente, mas ele geralmente vem assim, sem tratamento. Sabe, diagnóstico ruim é esse, classifica, rotula. Por quê? Porque é um jeito da gente se apaziguar sem fazer nada. Né? Então, quando a gente fala em intolerância... Raramente vem uma questão mais estrutural, que é assim, a gente aumentou a diversidade, a gente colocou mais gente na conversa, e chama-se linguagem digital, né? Chama-se TMC. Nós estamos, né, numa universidade, numa escola, numa sociedade, onde, né, estamos e lutamos muito por isso, você tem mais inclusão. Bom, mais inclusão significa que a gente precisa de mais mediação. Como é que eu faço algo interessante com a diferença? Porque a diferença, por si só, ela vai agressivizar as pessoas. A gente não ama a diferença, porque a diferença agride nosso narcisismo. Bom, mas nós queremos mais diferença. Então, nós vamos precisar de mais mediação. Nós vamos precisar de mais conversa. Nós vamos precisar de conversa como, né? Ou seja, mais profunda, capaz de tolerar mais contrariedade, mais contradição. E aí você tem, no nosso momento... aumento exponencial de diversidade sem mediação. Ou seja, um teórico que eu gosto de falar assim, olha, você dá lazer para a pessoa, sem mediação vai dar em fascismo. E veja, a lógica é a seguinte, mais lazer, mais tempo útil, as pessoas vão o quê? Se abrir para a cultura, elas vão consumir outras coisas, elas vão ter um mundo mais ampliado. A gente acha que mundo mais ampliado... é simplesmente, então, vai trazer a tolerância por si mesmo. Não vai, isso historicamente não acontece. Então, o que se dá? A gente está displicente com o problema que a gente tem pela frente. Né? A gente gera mais diversidade sem mediação. Vai estar ruim. Imagina, olha, agora nós vamos fazer uma rave aqui no TCM, vamos chamar 1.000 pessoas, todo mundo junto. Né? Abre as portas, super legal, fim de condomínio. Daí não põe porta de saída, não põe escada de incêndio, não põe lá proibido ou recomendado para menores. Daí dá bagunça, você diz, as pessoas estão intolerantes, né? Não! Você não consegue organizar a contradição, ela vira violência.
2: E é isso que falta na internet?
8: Por exemplo, falta... E aí, quando você chega no nível do marco jurídico, você já perdeu. Ou seja... Você pulou tantas etapas que você só sonha que tem que ter alguma limitação para essas big techs. E óbvio que tem. E daí a gente já fica, vai para lá, vem para cá, será que precisa? Eu, caramba. Mas antes do jurídico, você tem o ético, você tem o moral, você tem o cultural, você tem o crítico. Cadê isso? Nós estamos atacando todas as mediações. O artista, o intelectual, o jornalista, precarizado, que é bom, qualquer um vai lá e faz. Qualquer um vai lá e faz onde dá. Fascismo!
2: E agora, quando você fala de cultural, do ético, isso é educação.
8: É, mas é que também esse é um problema, né? No Brasil, eu sou de uma geração onde a gente olhava para o futuro e para o passado e dizia assim, meus pais estão se sacrificando para que eu tenha uma educação melhor, porque uma educação melhor vai levar a uma ascensão social, a um crescimento na vida. Essa narrativa, quem que você está ouvindo falar isso? Estuda, vai longe, que universidade para quê? Universidade pública ainda? É tudo balbúrdia. E jornalismo? Jornalismo qualificado? Não, eu pego lá na internet. Jornal, papel? Não, não precisa ler, não. Ou seja, nós estamos... E o direito? Ah, o tribunal é tudo roubado. E a política? VAR, no futebol. Você fala, todas as mediações estão sendo atacadas. Né? E os mediadores, que são assim, os juízes, os árbitros, aqueles que estão organizando, né, a conversa, e eles estão numa crise, e numa crise assim de intimidação, né? E no fundo, ou a gente reinventa, né, esse processo, como é que vai fazer, isso está acontecendo também, ou vamos ter muitos sequelados. Né?
2: Nesse sentido, há uma grande preocupação hoje em performar. As pessoas querem performar, as pessoas querem... Voltando um pouquinho no que a gente estava falando, você falou que nós podemos viver entres. Nós podemos, não precisamos ser bons o tempo todo, podemos estar tristes, podemos não saber o que fazer, mas isso é você dizendo e lembrando algo que no dia a dia, na prática, a maioria, talvez os mais jovens, não tenham em mente. A preocupação é com performar. E performar nos leva a tentar imprimir um eu ideal para os outros e esquecer quem somos de verdade?
8: O verbo é bom. Né? Eu gosto do conceito performativo. O performativo vem da filosofia da linguagem e ele indica uma propriedade muito interessante da linguagem, que ela é usada não só para descrever o mundo, mas para fazer. Né? Quando eu digo eu te amo ou estão casados, eu não estou descrevendo essa parede, eu estou criando algo entre nós. Quando eu faço um diagnóstico, eu digo autista, eu digo TDAH, eu estou criando pessoas com palavras. Né? Ou seja, não são fatos naturais, né? E fatos desse tipo, eles se transformam conforme a gente os descreve. Quando você diz performar, eu entendo que você está se referindo ao seguinte: o teu fazer com a sua imagem, com as suas palavras, com a sua ação no mundo, ele não tem uma conexão mínima com o teu fazer anterior. Você... Agora mudei, agora eu... nova versão, a melhor versão de si. Ou seja, performar sem história é problema. É problema porque você vai se sentir esvaziado, você vai se sentir irrelevante, você vai se sentir substituível. Né? E o que acontece isso no mundo do trabalho? Pô, o cara tem uma carreira brilhante. Ah, mas aqui não pagou bem, você vai fora. Ou seja, só vale o último capítulo. Na ciência, só vale a última evidência. Na arte, só vale o último. Na moda, só vale o último. Você vai incorporando isso, você vai se projetando para uma vida, que é uma vida em que ou você performa ou você deixa de existir. Isso é péssimo, porque se você não tem uma historicidade da tua performance, você tem um outro probleminha que é incapacidade de sonhar. Ou seja, o teu sonho, ele vai ficando realístico, ele vai virando metas, ele vai virando métricas, ele vai virando a sua lista que você tem que vencer até o final de semana. E essa é a patologia que a gente briga no braço todo dia na psicanálise. Né? O que você está fazendo com seus sonhos? Ah, meus sonhos, sonho para mim, sonho é uma bobagem. Não, seu sonho, no duplo sentido, né? Uhum. O sonho dormindo e no sonho acordado. Total inconsequência. E isso tem que ver com o que você está chamando de performance. Performance, ele é assim, o frame, agora pegou lá, esse ângulo, agora põe um filtro, olha, performou, instagramável. Isso faz mal. Isso faz mal porque não é porque a performance faz mal. A gente adora o teatro, né? Teatro, uhul, vamos pôr a fantasia. Mas vamos pôr a fantasia para de onde você veio e para onde você vai. Senão, é cada dia um bloco que vai desaparecer amanhã. Ninguém suporta isso.
2: E eu queria te perguntar sobre as novas gerações, a galera mais nova. Quando nós olhamos para o que está acontecendo à nossa volta, a gente tende a ser um pouco mais negativo, questionador, crítico, no dia a dia, nossa sociedade, nós estou falando o todo.
8: Posso acrescentar uma?
2: Pode.
8: Preguiçoso.
2: Eu queria perguntar, qual é o principal problema assim, que você vê na clínica e tal, mas também o que você admira nos mais novos, que você acha que todos deveriam pegar para si? Porque a gente tem que ter um pouco de esperança.
8: Curioso, porque tem dois processos muito próximos, né, que... Em primeiro lugar, admiro muito um certo sentido, né, agudo de questionamento, né, de, às vezes, revolta, né, às vezes, uma espécie de insatisfação com o mundo que recebemos. Né? Ou seja, está acontecendo uma insatisfação que eu diria assim, ela pode ser produtiva. Né? Ela é uma maneira de a gente dizer, olha, temos que fazer alguma coisa, senão a crise ecológica vai pegar todo mundo. Temos que fazer alguma coisa, senão o que vai ser a civilização de desempregados? Né? Temos que fazer alguma coisa porque o nível de agressividade, violência, de genocídio, vamos dizer assim, com essa ideia de que não tem sociedade para todo mundo, então tem gente que vai ter que sair. Né? Quer dizer, esse conjunto, né, de ideias triviais... Ele vamos dizer assim, está gerando um certo atrito. Bom, ótimo. Escutar os jovens, né, escutar as novas gerações e entender que isso precisa virar política. Ou seja, isso precisa virar política, né, subjetiva, né, a sua política, com o seu desejo, e isso precisa se generalizar. Agora, isso dá um tremendo trabalho. Aí vem que eu acho, né, que não é tão interessante. Como é que a gente faz quando a gente diz, está tudo errado, esse negócio aqui vai dar... Pô, legal, né? E aí a gente continua a dizer que está tudo errado. Não, mas tá, agora eu tamo junto. E como a gente faz para... Ah, não sei. Não fui eu que fiz isso. Ah, não sei. Daí vamos tirar as pessoas que estão atrapalhando. Você, hater, né? Sai fora. Você, outro, vamos purificar, porque daí você fala, não, isso é simples demais. O seu diagnóstico é bom, sua terapia é péssima. Né? Ou seja, vamos assim, jogar fora o passado. Agora vamos para o começo radical. Tá bom, eu também gosto da revolução, mas dá trabalho, hein? Você tá querendo. Vamos pagar pelo nosso desejo ou nós vamos fazer pirotecnia e performance e capitalizar, no fundo, essa insatisfação narcisicamente, né? De forma individualista demais.
2: Algo que dá trabalho de construir, de vigiar e de manter é relacionamento. Você estava falando...
8: Exemplo.
2: Relacionamento. Você... Estudo Lacan, Freud, filosofia, linguagem, casado há 40 anos, não tem nem 40 anos de idade. Não consigo imaginar.
8: E a gente diz que não é mais casamento, é incesto, né? 40 anos.
2: É muita coisa. Bom,
8: eu continuo amando minha esposa, enfim.
2: Como é que você ama alguém depois de 40 anos, todos os dias, conhecendo as imperfeições e com certeza carregando dores conjuntas, individuais? Como?
8: Bom, primeiro você não pode permanecer o mesmo. Você vai ter que morrer, essa é a ideia. E um casamento ele morre muitas vezes, né? Mas os humanos são assim, eles têm um gosto pela repetição, pela insistência às vezes. E daí eu acho que você tem recomeços, né? São, no fundo, um casamento muito longo, um namoro muito longo, São vários casamentos, né? Alguns péssimos, né? Você fala, meu, esse aqui eu vou mudar. Daí você olha em volta, assim, dá uma passeada, fala, não, esse aqui tá... Eu acho que eu vou, assim, tentar de novo, né? Então, essa arte da desistência, né? Quando você desiste de uma relação assim, você desiste do outro, né? Todo mundo adora, né? O outro, não aguenta mais, mas você desiste de si, né? Aquela versão de você tem que morrer, né? Já não gosta, né? Então, é por isso que você consegue, de alguma forma, né, recomeçar. Tem uma qualificação do amor que vai acontecendo quando a coisa vai ficando muito longa, vamos dizer assim, né? E a forma de vida, né, o viver junto, ele vai ganhando força, né? Para você suportar, precisa ter amor e cultura, né? Se você não viajar, é difícil. Por isso, viajo com os meus filhos e com minha esposa desde muito cedo para lugares tipo Tanzânia, Namíbia, Tunísia, lugares, a Amazônia, lugares, vamos dizer assim, roots, não é? Eu vou lá, mas levo minha casa de caramujo. Não, você tem que viajar, você tem que viajar na cultura, né? Então, o seu filme Sessão da Tarde de novo? Não, tem que ser outro, mas é perigoso. Pode ser, né? Se você não explora bordas, acho que é difícil, né, sustentar assim, relações mais extensas.
2: Mas nesse sentido, qual é o limite da desistência? Porque num relacionamento você pode entristecer, ficar angustiado com as contradições normais, com as discussões normais, mas você também pode entristecer e ficar angustiado porque você está sendo censurado, porque você está sendo atacado. E essa é uma análise que é muito difícil de fazer olhando de fora, né? Você dizer, ó, o limite é aqui, o limite do amor próprio, o limite do que pode e o que não pode.
8: Sim, mas como é que vamos dizer assim? Na clínica, eu acho que também na vida assim, pessoal, porque quando você vai atendendo também 40 anos, que é um outro casamento.
2: Outro casamento.
8: Outro casamento.
2: Parabéns,
8: então,
2: aí você consegue manter.
8: Sim, não, pacientes de percursos, sim, mais longos e etc., né? Você vai também aumentando a tua capacidade, vamos dizer assim, de renovação, de descoberta, mas, em geral, as pessoas olham para o fim, né? Do ponto de vista de ter um problema no outro, às vezes um problema em si, né? Então, são aqueles casamentos onde você tem violência, você tem maltrato, você tem displicência, você tem indiferença, apatia, né? Tudo isso costuma ser olhado como um ponto-chave da história, né? Não é isso que faz alguém desistir, né? Essa é a desistência, vamos dizer assim, depressiva. Perdi, né? Uma boa separação acontece quando você diz... Estou grato, foi o que deu aqui, né? Mas eu quero mais, eu quero mais. E isso é extremamente difícil para a pessoa que está debilitada, né? Para a pessoa que está rastejando, que está ali na travessia do deserto, ela só consegue olhar para aquele camelo ruim e dizer, eu quero me livrar disso. Você quer se livrar disso? Qual é o teu desejo? Ah, não sei, só quero me livrar disso. Não, mas senão vai dar ruim. Qual é o teu sonho? Ah, meu sonho é que isso saia da minha vida. Você vai tirar isso da sua vida, você vai ficar meio pobre. E o sonho para onde? Ah, depois eu vejo. Aí ou seja, aí não é que você está com um problema para separar no sentido de desistir. Você está com um problema porque você ambiciona pouco para você. Você não tem ideia do que você quer, né? Aí você vai ter todo um conjunto de questões do tipo assim... Traições que não são propriamente deslealdades, mas são tentativas da pessoa recuperar, afinal, o que eu quero? Eu quero mais que isso. Onde é que vai ter mais? Ah, ali, vou lá ver.
2: Eu queria fazer uma pergunta para você sobre isso, mas só aproveitando que a nossa fonte, ela é demais, ela é uma fonte que te ama há 40 anos, uma difícil, fonte. Uma bela de uma fonte, disse justamente que o seu maior defeito, sua maior qualidade são a insistência e a persistência. Tá aí, você sabe insistir, persistir e resulta...
8: Você falou isso, isso é surpresa pra mim.
2: Tá aí, é? De presente pra você.
8: Olha,
2: insistência e persistência.
8: Só uma coisa que a gente descobre, assim, ineditamente, num programa imprevisto. Não diria, não diria. Tem uma coisa, certo? Qual a diferença entre a insistência, persistência e teimosia? Foi uma elogio e uma crítica, né? Mas eu acho que isso tem, mas jamais diria que isso é tão assim importante, né? Porque isso vem da minha família, né? Isso vem do meu pai, que é um sobrevivente de guerra, sequelado, né, pela Segunda Guerra Mundial. Ficou, né, passou por situações muito difíceis durante e depois da guerra, chegando no Brasil com 15 anos. E é uma pessoa muito difícil, assim, mas ela tinha um sentido de, olha, sobreviver, e sobreviver é insistir. E tem aí um traço nacional, né, que é os alemães. Os alemães. Quando vem o alemão, daí, quer dizer, tem uma face, vamos dizer assim, guerreira, que é... Isso aí vai ser difícil dobrar, né? Por isso eu digo... Não briga comigo. Não faz isso. Não faz isso. Especialmente quando é gratuito, né? Na bola, pode dar cotovelada, é futebol. Isso é do jogo. Mas se a pessoa quer brigar comigo, aí a insistência pode ser muito longa, chata, né? E aí eu sei perturbar a vida da pessoa. De um jeito que é realmente teimoso, né? E reconheço, quem tá em volta não... Não vai gostar, porque acha que eu tenho assim, uma benevolência. Mas... Tem, né? Tem uma generosidade, muita gente fala isso, e tem também. Eu diria que isso é mais representativo que a teimosia.
2: Quando a gente olha para as pessoas que estiveram antes de nós, nós hoje temos a capacidade de transformar tudo em linguagem facilmente. Claro que quando a gente pensa em antes, a gente tem grandes escritores, grandes pensadores que também sabiam fazer isso. Mas quem não estava nesse âmbito, pessoas comuns, talvez não conseguissem traduzir o sentimento, o sofrimento em uma linguagem. Hoje se tornou mais fácil ou ainda é difícil?
8: Mais difícil.
2: Mais difícil?
8: Mais difícil porque a gente tem um declínio pouco tematizado, né? De um dispositivo muito importante para fazer isso. Dispositivo de linguagem, né? De linguagem, mas também de linguagem intersubjetiva, linguagem, né, enquanto laço social, que é a narrativa, né? Hoje a gente tem um crescente número de pacientes, pessoas que sofrem, né, e que não conseguem narrar o seu sofrimento. Elas falam do seu sofrimento em estrutura de lista. Alcoólatra, TDAH, tomo isso. Elas falam do seu sofrimento numa linguagem, muitas vezes, neurobiológica, né? Então, o meu cérebro, ele não quer fazer isso. Então, como eu faço para treinar o seu cérebro? O seu cérebro não tem muita história, entende? O seu cérebro, ele não... A gente não se relaciona, assim, poderia, mas a gente não se relaciona narrativamente com o que nosso cérebro faz, né? E o declínio de narrativa, né, na narratividade, ele afeta muito a tramitação do sofrimento, né? Então, quando você não consegue narrar, você não consegue compartilhar. Você fala, você denuncia, você grita, você dói, mas isso tudo não necessariamente é narrar, né? Narrar é ir ao sair do presente e ao passado e projetar um outro futuro, né? Vamos dizer assim, está se tornando uma substância muito rara. Então, sem narrativa, você não consegue fazer intimidade direito, né? Você vê as pessoas que, às vezes, usam o aplicativo, né? Não, você vai lá, uma lista, deu match, não deu match. Legal, ótimo, vai tomar um café e aí vai acontecer o quê? Conversa. Vamos lá, agora, conversa. Eu, meu tio e o Palmeiras. E você, eu, minha avó e o Corinthians. E você, a gente se ama. E que história vamos contar aqui junto? Ah, o aplicativo é péssimo. Péssimo. Eu desativei, porque ele é horrível. Porque a linguagem digital, ela é antinarrativa. Experimenta tentar trocar uma conversa, às vezes atritiva, assim, com mais de 4 idas e voltas. Ô, oh, para com o textão, hein? Vocês estão falando muito aí. A quantidade de vezes que escuto as pessoas dizerem assim, você está falando muito, você fala demais. Por quê? Porque eu gosto é de conversa comprida, sabe? Paciente aqui, 5 anos, 3 anos, é conversa longa.
2: 40.
8: Só tem tiroteio.
2: Claro.
8: Né? É o que você chamou de performance, uhum. Né? Então, isso corrói intimidade, isso corrói uma outra coisa que eu acho super importante e que eu acho que sou escutado, enfim, algumas pessoas gostam das coisas que eu faço por causa disso. Comunalidade. Você não precisa ser especial, único, mágico, master, super pessoa para ter uma vida legal, interessante, digna, amável. Você não precisa, entende? Você pode ser uma pessoa comum. Uma pessoa que vai jogar futebol, que gosta da tancada, que gosta de rock and roll, uma pessoa como qualquer outra. Claro, tem a pessoa que diz, não, você fala isso porque é você, não sei o quê, e etc. Você pode. E eu entendo, mas no fundo isso é um valor. O valor de ser, olha, pode ser qualquer um. Se um encontro é interessante... Não importa quem vai pagar a conta, se o restaurante é do tipo que tem o francês, ou é uma coisa relativamente simples de você falar, mas daí vá lá na boca do caixa. Daí, difícil.
2: Christian, vou fazer com você uma coisa que eu fiz uma vez na história desse programa só, e foi com o Drauzio Varella, que é o seguinte...
8: Drauzio, vamos contar a história do Drauzio.
2: Ó, nosso horário no dial, na rádio, tá terminando. A gente tem tempo limitado, porque, infelizmente, o relógio é limitado. Então, eu vou me despedir de você no dial, mas no nosso canal do YouTube eu ainda tenho mais uma única pergunta para você também, para não tomar muito seu tempo.
8: YouTube.
2: Então, quem tá nos ouvindo no rádio, na TMC, vai lá no TMC News BR, que é o nosso canal do YouTube. Tem lá todos os episódios da Imprevista, Imprevista com o Christian Dunker. A gente ainda tem mais uma pergunta, mas já pode dar um beijo para quem estava nos assistindo.
8: Beijo para todo mundo, inclusive para aqueles que me detestam. Beijinho para você.
2: Não acredito. Valeu, gente. Semana que vem tem mais uma entrevista. E continuando aqui agora o nosso canal do YouTube. Não sabia que você tinha hater. Não era essa a minha pergunta.
8: Muito.
2: Você tem hater?
8: Muito.
2: Nossa, eu não acredito. Você tem hater? Sim. Mas você fala alguma coisa que é... Aceitável?
8: Sim, às vezes estão posições que a pessoa não gosta.
2: Tipo, o fim da escala 6x1? Não, não é isso que você fala.
8: Por exemplo, arrumei uma encrenca com sua personalidade toda política aí, porque fui escutar pessoas, né, da comunidade judaica em São Paulo que estavam sofrendo porque teve um ataque, os familiares em Israel, fui escutar, fui discutir o assunto. Ah, não, seu sionista!
2: A intolerância com o...
8: aproveitamento, né? Porque daí entra assim, a pessoa tem mais seguidores, né? Eu vou tentar parasitar, né? Criar, né, ali alguma linha de divergência e tal. Mas tem muitos seguidores dentro da... Muitos seguidores são haters dentro da psicanálise, que são contra isso.
2: Pois é, porque a psicanálise é muito... para quem aprende... É ortodoxo, a gente pode usar esse adjetivo, é ruim, é muito rígida.
8: É cheio de condomínios, é cheio de condomínios.
2: Adoro então, esse uso de condomínio.
8: E tem uma coisa assim, curiosa nos haters, que em geral eles têm uma coisa assim de pensamento mimético. Você, né? Foi em tal lugar, você anda com tal pessoa, você faz um programa de entrevista com aquela outra... Você como? Você! Não combina com você. Foi, não.
2: O narcisista apontando de... o dedo. O comportamento narcisista.
8: Então, geralmente isso. Você tá assim, andando com o inimigo. Você tá andando com gente perigosa.
2: É ameaça.
8: É, mas eu digo assim, eu aceito no fundo do meu coração, porque eu fui procurar isso. Eu faço isso mesmo, né? Eu vou andar com o inimigo, né? Desde a briga com Olavo de Carvalho... Eu vou me aproximar da encrenca, né? E é a função do xamã. Você quer ficar lá em casa, na sua camarinha, fica lá.
2: É a função do mediador.
8: Do mediador. Mas fala, a última pergunta.
2: A última pergunta. de novo, uma pergunta simplista, porque eu acho que é importante que a gente tente trazer ideias também mais simples para as pessoas. Tudo é muito complexo naquilo que a gente fala e tem falado. Então, para a gente tentar trazer uma ideia mais acessível, assim, num primeiro momento. De tudo que você ouve na clínica, tudo que você ouve com seus analisados, pacientes, analisantes, o que você diria para uma pessoa ser mais, menos angustiada, ficar menos angustiada hoje em dia, para flertar menos com uma melancolia? Uma pessoa que esteja precisando de uma luz hoje, para fazer terapia, para fazer análise?

0: Tem um exercício, né, muito importante que eu acho que poucos convidam a isso. Inteligência artificial ainda convida menos, né? Tem coisas essenciais, incontornáveis na vida que não fazem sentido. Não vai ficar sendo subornado pelo sentido. Essa vida não vale a pena porque alguém está te vendendo sentido. Não vai entregar sua alma a qualquer comprador de sentido ou vendedor de sentido. A conversa que vale a pena é aquela onde a gente olha para a escuridão e na escuridão e sem sentido. Não? Como é que a gente consegue viver e fazer a vida valer a pena, né? Com essa coisa que dentro de nós, amor faz sentido? Eu não vejo. Sexo? Pra quê? Né? Nem precisa mais da reprodução, faz uma FIV, né? São coisas sem sentido, né? Imagina você amar uma pessoa, né? Você ajoelha, você sofre. Você diz, ah, parece óbvio que isso tem sentido. Não tem. Não tem tanto que quando não acontece, você diz assim, mas como é que faz para criar? Como é que faz para acontecer? Então, para esses, eu diria, amiga-se um pouco, né? Não precisa se vender para falta de sentido, virar um nietzscheano no mau sentido, Nietzsche, niilista, né? Mas olha para o nada, olha para o vazio, olha para a falta, olha para a angústia e ela veio para ficar. Não briga demais com ela. Também não deixa ela tomar conta, né?
1: Muito bem. Uma hora de papo, claro que é insuficiente para tudo que eu tinha para te perguntar. Cada resposta sua abre 20 mil abas no meu, na minha cabeça, no meu navegador. Obrigada. Uma honra muito grande ter você aqui. Eu sei que a sua agenda é complicada, é corrida. Eu sei que você vai sair daqui correndo já, com o nosso horário extrapolado. É um prazer te ouvir e te ouvir presencialmente mais ainda.
0: Olha, Joana, eu desejo vida longa aqui ao imprevistos, imprevistas, porque esses espaços eles precisam ganhar mais expansão, mais tração, mais repercussão, porque de fato o jornalismo de qualidade, né, mediação de qualidade. E é o fármaco, é o remédio que a gente precisa. E a gente está desprezando isso, né? Parabéns pelo carinho, pelas palavras, né? Pelo amor, pela conversa. Não por quem é que ganha a conversa.
1: A gente ganhou. A gente ganhou com você aqui. Até a próxima, gente. Semana que vem tem mais. Beijo, tchau.
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3: Bolsonaro com 31%. Caiado e Zema aparecem empatados com 7% cada. Em um eventual segundo turno, Lula vence todos os adversários, mas contra Flávio Bolsonaro há um empate técnico, 44% contra 41%. O levantamento também mostra a percepção em relação ao Planalto. A desaprovação ao governo Lula subiu para 56%. Além disso, 53% dos entrevistados avaliam que o Brasil está no caminho errado. O fundador da Alfa, Emanuel Borges, repercutiu a pesquisa.
4: A pesquisa de fato traz esse contexto de um aumento na aprovação, mas quando a gente olha para a parte eleitoral, o eleitor ele está buscando uma alternativa. Acho que o dado mais importante do estudo é a pergunta que mede a questão da resistência da terceira via, né? Porque a pergunta é em quem o senhor gostaria que fosse eleito presidente da República, né? Quem gostaria? O Lula soma 38, o Flávio Bolsonaro ou alguém apoiado pelo ex-presidente Jair Bolsonaro 35, entretanto, 24% do eleitorado, ou seja, basicamente um quarto do eleitor, ele quer um candidato que nem seja Lula e que também não seja Bolsonaro. Qual o desafio da terceira via? Ter um candidato que possa se mostrar capaz, viável, forte o suficiente para romper essa barreira da polarização. Porque quando olhamos a partir de todo o prisma do caso Master, por exemplo, o Flávio, ele teve uma

0: queda, obviamente, não só em relação à nossa pesquisa, mas em todas as outras que foram publicadas. Mas o que as pesquisas vêm trazendo é que essa queda, ela deu uma estancada, né? Ela deu uma parada na deterioração da imagem do Flávio, mas em relação à própria disputa eleitoral, quando a gente olha, por exemplo, por região, né? O próprio Lula, no cenário que tem todos os candidatos na prateleira para disputar, ele vence no Nordeste com uma certa folga, né, com 57 pontos, e também abre 4 no Sudeste, 34 a 30 em relação a Flávio. Por exemplo, no Sudeste também o Zema aparece com 10, mas o Flávio lidera no Centro-Oeste com 39, no Norte com 41 e no Sul com 37. Então mostra que o Brasil está extremamente dividido, extremamente polarizado, e está em busca de uma alternativa. Quando essa alternativa ela não é enxergada, aí de novo vai para aquele tema que já tratamos aí na TMC, que é a eleição do menos pior.
1: E aí, né, Manoelton, primeiro, né, você está convidado a visitar o nosso estúdio novo quando quiser, né? Mas entrando na discussão propriamente dita, então existe uma terceira via, aspas, né, entre os eleitores e uma possível terceira via entre os candidatos. Quer dizer, existe uma demanda, mas até agora não apareceu uma oferta que seduza esse pessoal que é nenhum nem outro, né?
0: Perfeito. Essa pergunta que fala que 24%, que é um candidato que nem seja Lula, que também não seja Bolsonaro, quando nós cruzamos essa pergunta com o cenário 1, qual é a grande descoberta? 67% do eleitor, 70%, desculpa, do Caiado não quer nenhum nem outro, 76% do Zema, 90% do eleitor de Joaquim Barbosa, 96% do Renan Santos. O indeciso, 31 não quer, e quem está votando branco e nulo, optando a preço de agora, 67 também não opta por nenhum dos dois. Então, de fato, o espectro do eleitor que está optando naquele cenário com todo mundo, ele está também porque ele já rejeita. E muitas vezes não é necessariamente porque o candidato, como Zema, como Caiado, como Renan, como os demais outros, Joaquim Barbosa, os atributos cada um está ficando em segundo plano, porque o quesito nem Lula nem Bolsonaro está sendo um critério de fuga para esses candidatos. Quando o Flávio passa para o segundo turno, esses eleitores eles são obrigados a escolher entre o menos pior. O desafio da terceira via é se mostrar e se postar como viável para que esses 24% desse eleitorado que não quer nenhum nem outro enxergue nessa terceira via uma possibilidade de romper essa barreira da polarização.
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3: Olá, sejam todos muito bem-vindos ao Dinheiro TMC, esse cantinho aqui da nossa programação dedicado a fazer você conhecer melhor, você ter uma intimidade mais legal com o seu din-din, cuidar melhor do seu din-din. Eu sou Estela Ribeiro, vou estar com você aqui pela próxima uma hora, trazendo as principais atualizações sobre o que pode influenciar no seu bolso. E claro, sempre muitíssimo bem acompanhada de Thiago Matheus.
4: Eu que estou bem acompanhado ao lado de Estela Ribeiro e de você que sintoniza a programação da TMC em todo o Brasil. Um ótimo fim de semana. Vamos falar aqui no Dinheiro TMC de hoje, né? Esse programa que descomplica a economia para você, ajuda você a ficar em paz com o seu bolso, que é muito importante, aliás. Mas vamos falar, já trago polêmica logo na abertura, hein, Estela? Comprar ou alugar? Moradia, casa própria, o tão sonho esperado, conquistado, ou isso não compensa nos dias atuais? É geracional? É alguma coisa que vai mudando com o passar dos anos? Aliás, você já participa desde já, mandando mensagem no WhatsApp 11972211001, mas o Dinheiro TMC especial de hoje, vamos falar de moradia.
3: É, e vamos abordar todos os temas ligados a essa questão da moradia, né? Financiamento, Minha Casa Minha Vida, nossos entrevistados vão falar aqui sobre leilões de imóveis para você que busca um imóvel nessas condições, ou para morar, ou para investir. Enfim, vamos começar sabendo o que é que está rolando sobre esse assunto pelo Brasilzão. Ó, a gente começa fazendo o nosso giro das praças TMC, porque morar de aluguel tem se tornado uma realidade cada vez mais comum entre os moradores do Rio de Janeiro, por exemplo. Dados recentes do IBGE mostram mudanças no perfil das famílias e na forma como os brasileiros vivem atualmente.
5: Mesmo não acontecendo no Brasil, a Copa do Mundo vai aquecer os motores do comércio no Rio de Janeiro. Um levantamento do Clube dos Diretores Lojistas do Rio prevê um aumento de 2,5% nas vendas no período da competição. Foram levantadas as opiniões de 250 comerciantes de diferentes regiões da capital fluminense. Alguns segmentos se destacam. No setor de eletroeletrônicos, principalmente na venda de televisões para assistir aos jogos, a previsão de aumento é de 10%. De acordo com o mesmo estudo, mesmo endividada, a população, cerca de 74% dos torcedores pretendem gastar no período do Mundial. 61% deles acumulam dívidas já em atraso.
4: A gente segue falando sobre habitação. Como será que está a situação da moradia na capital paranaense? De lá fala o Leonardo Gomes e ele conta tudo pra gente.
6: Em Curitiba, aproximadamente 27% da população vive de aluguel. A gente está falando de aproximadamente 489 mil pessoas. Número maior que o registrado 10 anos atrás, em 2016, quando 378 mil curitibanos estavam nessa condição. Os números são do IBGE, foram divulgados recentemente e, claro, são expressivos, mas ainda assim menores, bem menores do que a população que tem imóvel próprio, casa ou apartamento próprios. Conforme o relatório da PNAD contínua, cerca de 63% dos curitibanos tem casa ou apartamento próprio. Aqui, mais de 1 milhão 148 mil pessoas nessa condição.
3: Chegou a vez de Pernambuco, onde a Carol Oliveira vai trazer para a gente mais informações sobre a dinâmica de aluguéis e de venda de imóveis.
7: A maioria das pessoas aqui no Nordeste já vive em suas casas próprias e quitadas. Isso é reflexo de uma construção demográfica histórica e de autoconstrução. Porém, a capital pernambucana tem uma das dinâmicas de aluguel mais fortes do Nordeste. Cerca de 26,5% das moradias na cidade são alugadas, mais de um em cada quatro domicílios. O sonho da casa própria não sumiu, mas o aluguel deixou de ser uma fase de transição para se consolidar como um modo de vida definitivo de uma parcela cada vez maior da população.
4: E vamos finalizar com o Júnior de Castro, direto de BH, também trazendo o registro dos mineiros. Diga aí, Júnior.
8: Em Belo Horizonte, a casa própria ainda é maioria, mas morar de aluguel vem crescendo e ficando mais caro. Dados do IBGE mostram que cerca de 60,8% da população da capital vive em imóveis próprios, enquanto aumenta o número de pessoas que optam ou precisam optar pelo aluguel. Esse movimento aparece também no mercado imobiliário. Um levantamento da Fundação Getúlio Vargas, em parceria com o Quinto Andar, mostrou que Belo Horizonte liderou em 2024 a valorização de imóveis e de aluguéis entre os principais polos metropolitanos do país. A rentabilidade bruta dos imóveis da capital mineira chegou a 26,6%, acima da média nacional, que ficou em 19,1%. Segundo o estudo, o preço dos aluguéis disparou desde o fim da pandemia e continua em alta na cidade. Os maiores aumentos foram registrados em bairros da região central e da Pampulha. O centro lidera o ranking de valorização com rentabilidade de 36,5%, seguido por Santa Terezinha, Bandeirantes e Caiçaras. Especialistas apontam que juros altos, dificuldades de financiamento e mudanças no perfil da população ajudam a explicar o avanço no aluguel em Belo Horizonte e em todo o estado de Minas Gerais.
3: E agora a gente vai falar um pouquinho sobre uma maneira específica de conquistar a casa própria, uma maneira talvez possa ser mais econômica, às vezes sim, às vezes não, que são os leilões. A gente vai conferir como e por onde participar desse tipo de negociação com o leiloeiro oficial Alfio Afonso Zali Neto, que é criador de conteúdo também no Instagram. O arroba dele é leiloeirozali e arroba zalileilões.
9: Bom, quais são os requisitos para uma pessoa se inscrever em um leilão? É simples, basta, pode ser brasileiro ou estrangeiro, bastando ter mais de 18 anos, e a capacidade postulatória pertinente. Não há requisitos maiores para isso. Todo leiloeiro ele tem um registro na junta comercial do estado pertinente. Então, assim como eu sou leiloeiro em São Paulo, eu tenho registro em São Paulo, registro em Santa Catarina e registro no Rio Grande do Sul. Então, todo leilão que você tem interesse tem que ser conduzido por um leiloeiro oficial. E ele deve ter o registro na junta. Na junta comercial, onde você consegue o endereço, telefone, e-mail e o site do leiloeiro. E é no site do leiloeiro que o cliente vai fazer a sua inscrição para poder participar do leilão. E eu vou deixar claro, cada leilão tem um edital e é lá que você deve se atentar às regras, pagamentos, condições e ônus daquele produto que você quer comprar. Então, assim, resumidamente, o cadastro ele é simples. No site do leiloeiro, CNH e comprovante residencial. No entanto, eu vou reforçar, sempre verifiquem a junta comercial do estado pertinente. É lá que você vai ter certeza se aquele leilão existe, se aquele leiloeiro é real e quem pode te atender com telefone, e-mail e o próprio website oficial. Me chamo Alfio Carlos Afonso Zali Neto, sou leiloeiro oficial do estado de São Paulo, do Rio Grande do Sul e de Santa Catarina também. Agradeço a TMC pelo convite estendido. Vou deixar minha rede social, @leiloeirozali. E o que você tiver de dúvida, esclarecimento, me acompanhe nas redes sociais.
3: Pois é, e para falar mais sobre leilões, facilitar a sua vida, você que está pensando em usar esse método para adquirir o seu imóvel, a gente recebe aqui o advogado pós-graduado em Direito Imobiliário do escritório Barcelos Tucunduva e membro do Instituto Brasileiro de Direito Imobiliário, Douglas Cabral. Douglas, muito obrigada pela sua presença aqui no Dinheiro TMC.
10: Bem-vindo, obrigado.
11: Obrigado a vocês pela oportunidade de poder falar desse assunto que é tão relevante no mundo de hoje.
3: Douglas, eu já começo perguntando então, normalmente, quais são as principais dúvidas da pessoa que se interessa por um leilão? É o processo desde o início ou tem dúvidas específicas ao longo do processo?
11: As pessoas têm muitas dúvidas em relação aos débitos, né? A dor de cabeça que ela pode enfrentar no futuro. Talvez seja uma barreira inicial. E também, assim, tem que diferenciar quem está comprando imóvel em leilão para poder morar ou quem é o investidor. Então tem essa barreira também que você tem que diferenciar na hora de adquirir o imóvel.
10: Voltando um pouquinho, né, no tempo, a gente vai falar muito ao longo do Dinheiro TMC, da facilidade, dos desafios, dos benefícios, dos malefícios, cada um com a sua opinião, entre o comprar e o alugar, né? Mas aqui estamos falando de fato em comprar. Então tem muita gente, né, Douglas, que ainda prefere o bom e velho, não sei se tão bom, financiamento, né, que você paga um valor muito mais elevado ao final de 15, 20, 30 anos. E, obviamente, a gente sabe que o leilão é uma excelente alternativa para você encurtar os prazos e facilitar, né, a compra, aliviar o bolso da população. Mas ainda existem as incertezas. Você, como especialista no assunto, queria que você quebrasse, derrubasse esses mitos, essas dúvidas, essas incertezas de um leilão. Muita gente fala, é furada, pode ser uma roubada, pode ser uma armadilha, pode ser uma dor de cabeça, que eu acabo comprando um imóvel não tão bom assim, ou acabo me envolvendo em um problema que não é meu, né? São de outros, são de terceiros. Existe isso, são mitos que o brasileiro cada vez mais precisa aprender a derrubar, a evitar, a não levar tanto em consideração para facilitar a sua compra por uma moradia, aliás, o seu leilão, seu investimento no imóvel através de leilão?
11: Sim, eu acho que é importante, vou puxar a sardinha agora um pouco para o meu lado, é importante ter uma auditoria jurídica quando você vai comprar um imóvel, principalmente porque tem alguns tipos de pegadinha mesmo. Fazer uma leitura bem acurada do edital para verificar ali quais são as condições, né, daquela compra, se há débitos, por exemplo, condominiais, se você está falando de um apartamento. Também verificar ali se tem algum problema com o proprietário anterior, checar as certidões. Principalmente ver a matrícula do imóvel, tem uma série de coisas que
10: condições
11: você tem que...
10: Condições do imóvel também, né,
11: Douglas? Condições do imóvel,
10: só exato. Pegando um gancho, porque leilão é uma prática muito comum, né, para você adquirir diversos bens. Por exemplo, tem muita gente que faz isso com veículos, e aí corre aquele risco de ser um carro batido, um carro de enchente, você nunca sabe, mesmo levando profissionais. Com um imóvel, você corre esse risco também? Ou seja, um imóvel em más condições, com a estrutura que talvez o morador ou aquele que está fazendo, ofertando no leilão, acaba não sendo tão transparente assim? Existem riscos também? É bom pontuar isso?
11: Sim, existem. Principalmente porque a gente fala, 90% dos leilões hoje são os ditos extrajudiciais.
10: Tá.
11: Tem que fazer uma diferenciação entre leilões judiciais e extrajudiciais. Os extrajudiciais geralmente são os leilões que os bancos fazem. pessoa foi lá, financiou o imóvel, não conseguiu pagar, o banco vai lá e retoma. E esse imóvel vai para leilão.
10: Sim.
11: Então, esse imóvel você não consegue visitar antes. Você não sabe as condições. E, por vezes, o imóvel está depredado, né? A pessoa, às Tem vezes, isso. sai com raiva, né? Não conseguiu pagar e foi obrigada a sair, né?
10: Sim.
11: Até numa coerção. Então, isso pode acontecer, sim. E isso tem que estar nos custos também que você calcula quando você vai investir nesse tipo de negócio.
3: Douglas, muitos desses imóveis, independente das condições, como você mesmo falou, muitas vezes os moradores depredam. Quando eu estou interessado em comprar um apartamento, por exemplo, num leilão, o fato dele ter um morador é um empecilho para mim?
11: Então, esse é um risco que você calcula quando você vai adquirir esse tipo de investimento, né? A maioria dos imóveis está ocupado. Essa previsão já consta no edital, na maioria das vezes. E você já calcula o custo com advogado, geralmente, para tirar o morador de lá. Nos leilões extrajudiciais, que são aqueles executados pelos bancos, você consegue até negociar com o morador a saída. De repente, custear a mudança, pagar os primeiros aluguéis dele. Isso, na maioria das vezes, funciona. Mas em certos casos, né, você tem que realmente entrar com alguma medida judicial para poder tirar a pessoa de lá.
3: E tem uma média de tempo para essa que dure esse processo?
11: Então, por isso que é melhor fazer um acordo com o morador para você conseguir desocupar antes. Senão você tem que entrar com uma medida judicial e assim, o judiciário, infelizmente, você não consegue fixar um tempo, né, para tirar. Mas assim que você consegue uma decisão favorável, a pessoa tem 60 dias para desocupar o imóvel. E se ela não desocupa, eventualmente você pode pedir a coerção, né? Pedir ali a desocupação forçada.
10: E todo esse procedimento, Douglas, é obrigatório você ter a presença, a contratação de um advogado ou mesmo um especialista em leilões, que é o seu caso, ou o ouvinte que está acompanhando a gente aí, o telespectador, ele pode por conta própria dar as caras. Tem muita gente que gosta, né, de fazer por conta própria, se tem, né, uma certa experiência ou tem interesse nisso. Enfim, queria saber o que é obrigação. O que é conta e risco da pessoa que está tentando fazer a compra?
11: Perfeito. Nos leilões de bancos, você não é obrigado a ter um advogado. Apesar de altamente recomendável, né? Para você ter uma assessoria jurídica, para fazer a leitura do edital, puxar certidões e tudo mais. Agora, no leilão judicial, por se tratar de um procedimento judicial em que você tem que apresentar petições, defesas, é altamente recomendável, não só recomendável como necessário.
3: Quais são os tipos de imóveis mais recorrentes em leilões?
11: Geralmente são os imóveis mais populares e fazendo novamente a diferenciação entre leilão judicial e extrajudicial, os bancos têm uma alta taxa de inadimplência, infelizmente, né? Inclusive decorrente aí da alta de juros, né? E a maioria dos imóveis são imóveis, apartamentos, casas retomadas pelos bancos. Principalmente a Caixa Econômica, que é o maior financiador no Brasil.
10: Sim, e por conta justamente dessa alta de juros, cada vez mais gerando a inadimplência, com toda a sua experiência, você percebe que esse mercado de leilões está crescendo? É um número que vai se elevando com o passar dos anos, está quente no mercado, então quem pensa em adquirir o seu imóvel através de um leilão, é o momento certo, um assunto em ascensão, como que você avalia?
11: Com certeza, eu acho que é um momento propício, né, para você entrar nesse mercado. Eu até puxei um dado antes de vir para cá, em 2022 nós tivemos 9 mil imóveis leiloados, arrematados. E no ano passado nós tivemos 116 mil imóveis. Então foi um crescimento super exponencial, né? Obviamente que a gente está falando também de investidores. Como você disse, as pessoas que pensam em comprar imóveis para morar, elas vão encontrar uma concorrência muito grande. Principalmente em bairros, por exemplo, Itaim Bibi, em São Paulo, é um bairro altamente disputado. E às vezes o valor de arrematação chega muito próximo ali ao valor de venda real. Então não vale muito a pena. Quem está pensando em investir nesse tipo de mercado tem que expandir um pouco, né, a área de atuação e para locais que não são necessariamente as grandes metrópoles.
10: Então, falando aí de grandes metrópoles, para quem está em Recife, Curitiba, Rio de Janeiro, São Paulo, BH, Brasília, né? Então, a ideia é sair daquele centro dos bairros com valor de mercado bem mais elevados e tentar ir para zonas mais periféricas, mais distantes do centro. Aí é bom negócio, então?
11: Exato, exato. E eu tive contatos também com compradores que fazem isso de forma online hoje. Você entra em contato com o corretor, por telefone mesmo, WhatsApp, negocia tudo por WhatsApp, a pessoa vai no imóvel para você, faz a reforma, né, se for o caso, vende e o contrato hoje é assinado também digitalmente, você nem tem que ir até o imóvel, é tudo remoto. Hoje a facilidade aí da internet, né, das redes sociais proporciona isso.
3: Douglas, e
12: É possível financiar o valor de um leilão?
11: Sim, os bancos oferecem condições diferenciadas, né, para imóveis, respeitando o mínimo que é 20% de entrada. O restante geralmente pode ser financiado, inclusive o fundo de garantia, para algumas opções, os bancos permitem.
12: Ou seja, é o mesmo critério para comprar de um apartamento comum, um apartamento em leilão, eu posso usar o financiamento da mesma maneira?
11: Exato, nós estamos falando de, novamente, desculpa ser até redundante, mas voltando àquela questão do imóvel de leilão, claro. Dos bancos. Quando é um leilão judicial, o juiz determina ali as condições específicas, permite o parcelamento, por muitas das vezes, mas o financiamento é específico para imóveis de leilão de bancos.
10: Vamos fazer agora o passo a passo, Douglas, para a nossa audiência nesse momento, porque acredito que é um assunto que interessa muita gente. E a gente sempre conhece amigos, familiares, eu vi não sei o que lá num leilão, eu participei de um leilão, fulano adquiriu um bem no leilão. Como é que eu me informo sobre leilões privados, de bancos, existe um site específico para isso? Você tem que contratar um profissional que fica de olho no mercado e vai te ali monitorando, municiando de informações privilegiadas. E a partir do momento, são duas perguntas em uma, se você me permite, tá? Além de como a gente pesquisa isso, qual que é o primeiro passo, então? Eu quero ir atrás de um imóvel que está em leilão. Então, vou por um caminho X, Y, Z. E qual que é o primeiro passo? O que eu faço a partir do momento que eu encontro aquele leilão ideal para mim?
11: Não, perfeito. Acho que eu vou começar pela segunda pergunta, que é mais fácil. A primeira coisa que você tem que fazer é ver se aquele imóvel está dentro da sua viabilidade econômica. Se você tem condições de comprar aquele imóvel, e não só comprar, mas também pagar os impostos, né? Pagar o ITBI, pagar a custa do leiloeiro, que geralmente gira em torno de 5% da arrematação. Eventualmente você tem que fazer uma reforma, eventualmente você vai ter que pagar o ganho de capital, que é o imposto futuro. Então tem que fazer um cálculo se aquele imóvel, se aquela arrematação está dentro do seu bolso. Esse é o primeiro ponto. O segundo ponto é a questão jurídica. Você tem que analisar o edital, analisar ali o imóvel para ver se ele está dentro, está de acordo, né, com a compra. Eu acho que isso é o primeiro passo para você verificar se o imóvel está dentro do seu radar ou não. Agora, em relação aos sites, assim, tem que ter tempo, né? É uma busca interminável. Tem alguns aglutinadores de sites hoje que são pagos. Mas o que dá mais resultado é você buscar realmente no site dos leiloeiros, né? Ver o que está ali sendo circulado para ter uma melhor opção, uma melhor viabilidade.
10: Ou seja, também é um assunto que exige planejamento, né? Não é? Deu na telha, opa, ouvi a entrevista, vou participar de um leilão semana que vem. Vai pesquisar, vai atrás de um site de segurança, vai falar com profissionais, vai buscar opiniões, né, de pessoas que foram atrás. Então é um passo a passo, não deixa de ser um planejamento, já que o programa chama Dinheiro TMC, é um planejamento financeiro, porque estamos falando de um bem, talvez o maior bem que todo mundo sonha em ter, em todos, né? Depois a gente entra nesse assunto, entre o alugar e comprar. Mas a casa própria é o sonho de muita gente. Então planejamento é a palavra correta também, né?
11: Exato, até porque hoje em dia tem muita fraude, né? Eu fiquei sabendo aí de leilões falsos. A gente
10: tem essa também, né?
11: Tem essa também. Você tem que checar se o site é legítimo. Cheguei até a ver um boleto muito parecido com o Tribunal de Justiça, circulado a um dos clientes, né, que mandou para ver se aquilo realmente era verdadeiro ou não, e era falso. O site falso, tudo perfeito, só que você entrou ali para ver a certidão do leiloeiro, algumas questõezinhas, e você verifica facilmente que é uma fraude.
10: Aliás, pegando esse gancho que você trouxe agora, e foi a perguntinha que eu fiz aqui no começo do nosso Dinheiro TMC, e a gente vai voltar a falar sobre esse assunto ao longo dos próximos minutos, entre comprar ou alugar. Fica aquela polêmica, né? Daqui a pouco os ouvintes vão participar aqui no nosso WhatsApp também, no 11972211001. Acredito eu que a sua resposta, eu já sei qual que é. Talvez você prefira muito mais a compra de um bem, de um imóvel, do que o aluguel. Se for o contrário, pode me corrigir sem problema nenhum. Mas se for ainda a compra, eu queria que você falasse da importância desse tipo de bem, que cada vez mais valoriza, não no nosso país, no mundo todo, né? O imóvel, ele nunca é desvalorizado, o imóvel sempre valoriza, independente se vai para leilão, se é um imóvel que veio de leilão, se é um imóvel antigo, se é um lançamento no mercado de trabalho. É a valorização que o brasileiro tem que pensar?
11: Olha, eu trabalho nessa área há 15 anos, mais ou menos, eu nunca vi um imóvel não valorizar.
10: Pois é,
11: né? Mas assim, essa diferenciação, ela encontra várias questões. Primeiro, você tem que saber se você quer comprar um imóvel para morar ou se você quer comprar um imóvel para investir. Tem pessoas que preferem alugar um imóvel ao invés de comprar, porque você consegue guardar um dinheiro, né? Enquanto você aluga, você faz uma reserva e junta aquele valor para poder comprar. Só que você tem que ter uma, assim, uma organização, uma, ser muito regrado para conseguir fazer isso. E a população, em geral, né, não tem esse costume, infelizmente. É, por isso que eu acho que comprar é o melhor, porque você consegue ali dispor daquele valor, já ter uma valorização, se for o caso, e se você é um investidor, já consegue vender e ter um retorno ali a curto prazo.
12: Acho que é para a gente ir terminando por aqui, uma dúvida. Douglas, existe uma forma, digamos assim, menos formal de fazer isso? Por exemplo, se eu moro num prédio e fico sabendo que tem um apartamento lá que está com problema, que pode ser que ele vá para um leilão. Eu consigo me antecipar a esse processo? Consigo bater lá e falar, posso ver seu apartamento? Eu consigo, assim, andar numa linha mais lateral para fazer esse negócio?
11: Sim, tem até uma estratégia hoje que chama house flipping, que é você justamente comprar esse imóvel ou negociar antes dele ir para leilão. Porque você consegue uma condição melhor. São imóveis que estão sendo geralmente partilhados, um divórcio, a pessoa precisa mudar, precisa se desfazer daquele bem, né? Ou está perdendo aquele bem no processo judicial. E ao invés, antes de chegar na penhora, na arrematação em si, ela resolve vender para quitar aquela dívida. Então é uma estratégia muito boa, você consegue ótimos preços. E é assim, depende da sua negociação, né? Se você tem ali aquela proximidade com a pessoa, você pode contatar também um corretor da região, né? Para tentar fazer essa intermediação. Mas é uma ótima estratégia.
12: É, envolver os profissionais é sempre essencial, né? Não só o corretor, como o advogado, as pessoas especializadas nisso. Porque muitas vezes as pessoas querem saltar essas etapas, até para economizar um pouco, mas não é recomendado, né? Primeiro que você fica desprotegido, desamparado, desorientado. E acho que esses intermediários fazem parte da negociação e é importante, né?
11: Não, com certeza, com certeza. Para você ter segurança jurídica, um advogado é altamente recomendado, inclusive para você evitar débitos futuros. Apesar de decisões recentes do STJ terem eliminado, né, cláusulas que imputam ali ao comprador ou ao adquirente impostos como IPTU dos imóveis, IPTU anterior, né, à aquisição, condomínio ainda continua, os débitos chamados property rent, que são os débitos que acompanham o imóvel, mesmo que você adquira o imóvel em leilão, eles continuam. Então é muito bom ter essa informação. E também assim, tem alguns atos que podem anular um leilão. Então você tem que ficar muito esperto em relação a isso para não ter um problema futuro, né? Apesar de que, se eventualmente o leilão for anulado, a lei garante que o seu valor é ressarcido com juros e correção.
12: E o que pode anular um leilão?
11: O Código de Processo Civil prevê algumas condições, mas, por exemplo, uma delas é quando o procedimento deixa de citar o devedor. Essa é uma hipótese. Tem também a hipótese de preço vil, que é preço muito abaixo do mercado. Então, algumas condições específicas e legais você tem que observar quando você estiver adquirindo, que é mais um risco, né? Mais uma questão que entra na leitura do edital.
10: Demais! A primeira entrevista aqui do nosso Dinheiro TMC com o Douglas Cabral, advogado, pós-graduado em Direito Imobiliário do escritório, como a gente falou, Barcelos Tucunduva. Ele também é membro do Instituto Brasileiro de Direito Imobiliário. Valeu demais pelas dicas,
12: obrigada,
10: orientações,
12: Douglas,
10: e participação aqui no Dinheiro TMC.
11: Obrigado, pessoal.
10: Valeu. Dando sequência aqui na programação do nosso Dinheiro TMC, agora eu quero colocar você na jogada. O ouvinte participando sempre, é claro. Você manda aquela mensagem para a gente aqui no nosso WhatsApp, no 11972211001, e fala se você prefere comprar ou alugar um imóvel. Vale para você que está em São Paulo, Rio de Janeiro, Brasília, Recife, Belo Horizonte e Curitiba também. Qualquer canto do nosso Brasil. 11972211001. Enquanto você vai mandando a sua mensagem, a nossa reportagem foi para as ruas para perguntar, para descobrir a opinião das pessoas. E aí, as pessoas preferem comprar ou alugar?
13: Prefiro comprar. Acho que comprar é melhor do que alugar.
14: Por que que você prefere comprar?
13: Ah, eu acho que mesmo gastando um pouco mais, acho que a longo prazo vale mais do que alugar, né? Porque, querendo ou não, mais para frente você vai querer ter um imóvel seu. Então, acho que já comprar direto do que alugar primeiro, acho que vale mais a pena.
15: Ah, prefiro alugar hoje.
14: Por que que você prefere alugar?
15: Bom, eu prefiro alugar por dois motivos. O primeiro motivo é, eu tenho flexibilidade de morar onde eu quiser, tá certo? Esse é o primeiro motivo. Eu não fico escravo de um só espaço, de um só local, né? Então eu tenho essa flexibilidade hoje. Então, no meu ver hoje, eu posso ir para onde eu quiser. Bom, já no outro sentido, no segundo ponto, para mim, é questão econômica mesmo, entendeu? Hoje eu acredito que se eu alugar, está muito mais viável para mim do que eu pagar na compra de um imóvel devido aos juros das parcelas, né? Hoje, se você for ver a taxa Selic, está muito alta. Então, a gente vai pagar aí quase 20% no final do ano num financiamento de um apartamento, de uma casa. Então, hoje, para mim, não fica tão viável. Agora, se você for ver a taxa de juros de aluguel, do ano passado não teve aumento, né? Então, no momento, para o momento, eu acredito que é mais viável hoje você estar morando de aluguel do que você fazer um alto investimento, investimento de risco, principalmente nessa instabilidade que a gente encontra política e econômica do mercado.
16: Bem, eu muitas vezes pensei em não comprar, porque quando a gente não gosta do ambiente, do lugar, a gente tem possibilidade de mudar rápido, né? Mas agora eu comprei, também estou feliz, porque a gente fica tranquilo na questão de imóvel, né? De ter um lugar seu para morar.
17: Ah, eu prefiro comprar mesmo, porque, tipo, aluguel é um dinheiro que não volta, né? Aí você vai ficar, você não tá fazendo investimento. Você só tá mantendo o que você tá morando. No caso mesmo, eu prefiro comprar, juntar um dinheirinho, passar um veneno e depois montar um negocinho da hora pra mim, aconchegante também.
18: Hoje é alugar.
14: Por que que você prefere alugar do que comprar?
18: Porque eu invisto o dinheiro e consigo rentabilizar esse valor. Hoje pra mim é muito mais vantajoso.
19: Ó, pra falar a verdade, eu tô pra vender minha casa e precisar comprar outra. Mas pelo que eu tô vendo aí, eu acho que nem compensa, porque você compra a casa. Aí se você não paga o imposto, a prefeitura toma. Aí fica naquele imposto caro, que nem minha casa tem um imposto muito caro. Aí eu falei assim, caramba, vou comprar outra casa para ficar pagando imposto a vida toda. Aí eu tava pensando em investir o dinheiro e não comprar a casa não. Ficar morando assim, ou de aluguel, ou sei lá, inventar uma outra maneira de estar trabalhando.
10: E a gente vai dando sequência aqui na programação do Dinheiro TMC, esse programa especial, falando sobre moradia, seja na compra, seja no aluguel, mas, obviamente, atingindo o sonho aí da casa própria, da moradia, para muita gente. E o programa Minha Casa Minha Vida do governo ajuda demais nesse sonho. Então, por conta disso, a gente conversa e recebe agora com o Marcos Matsuda de Mello. Ele que é superintendente da rede da Caixa e vamos saber o que é necessário aí para adentrar no programa Minha Casa Minha Vida. Seja muito bem-vindo, viu, Marcos? Um abraço para você.
12: Oi, Marcos. Obrigada pela sua presença aqui no Dinheiro TMC.
20: Eu que agradeço aqui, Estela e Thiago, aqui pela oportunidade. E estou à disposição aqui para tirar as dúvidas de você e dos ouvintes.
10: A gente que agradece, senhor Marcos. E já começo a perguntar para você as mudanças que tivemos no programa, né, em relação aos últimos anos. Mas essa atualização, subindo um pouquinho o sarrafo, atingindo cada vez mais a classe média. Então, para quem nos acompanha agora no Dinheiro TMC, quais foram as grandes e principais mudanças do programa Minha Casa Minha Vida?
20: Bom, Thiago, as principais mudanças, né, elas têm a ver com a abrangência mesmo do programa. Então, falando do Minha Casa, do novo Minha Casa Minha Vida, da faixa 4, ele incluiu de forma mais ampla a classe média. Então, a renda agora passa a ser uma renda familiar máxima de até R$13 mil. E o limite de financiamento de imóvel é o valor de R$600 mil. Então, essas mudanças fazem com que o programa fique mais abrangente.
12: E, Marcos, essa renda precisa ser justificada através de que meios? Como é que a gente faz essa conta de quanto a família recebe? Como é que a gente mostra esse ganho, esse orçamento familiar para entrar no programa?
20: Olha, a documentação costuma ser o contra-cheque, o lerite, que a gente fala, a declaração do imposto de renda também, são as principais formas de comprovação de renda. Ah, também a gente pode analisar extratos bancários, etc., mas principalmente o contra-cheque, o lerite e a declaração de imposto de renda.
12: Se por acaso essa renda varia ao longo do ano, isso altera também os critérios para aceitação do programa? Por exemplo, se uma pessoa começou o ano ganhando, sei lá, menos de R$13 mil por mês. E depois de um certo momento, ela tem uma mudança, uma transformação, uma alteração de emprego, começa a ganhar um pouco mais. Ela fica absolutamente, automaticamente fora do programa por causa disso?
20: Se, por exemplo, por contra-cheque, no momento ali feita a solicitação do financiamento, a renda for superior aos 13 mil reais, a renda familiar for superior aos 13 mil reais, sim, ela fica enquadrada somente se a renda estiver até 13 mil reais.
10: Vamos fazer o passo a passo agora, Marcos, aí para quem está acompanhando a gente e observa, bom, eu estou na faixa 3 ou eu posso ser agora um contemplado na faixa 4, como que funciona o passo a passo? Eu tenho que ir até uma agência da Caixa, pode tudo ser feito online mesmo através do aplicativo da Caixa. Quem tem o interesse de fazer uma simulação para saber se vai caber no bolso, qual que é o primeiro passo, o que você indica, o que é mais prático para o possível comprador aí de um imóvel novo?
20: Perfeito, Thiago, acho que você já respondeu perfeitamente. O aplicativo Habitação Caixa, né, ou o site da Caixa, eles vão trazer todas as informações que os nossos clientes precisam, né, e onde é possível também simular os financiamentos para entender ali qual que é o valor necessário de renda, etc., qual que é o valor que vai ser o valor de parcela. Né. Então, basicamente, né, eu indico aí o aplicativo Habitação Caixa, ou o site da Caixa, para que todas as dúvidas possam ser tiradas. Não excluindo também a possibilidade de atendimento em qualquer uma das nossas unidades e também através dos nossos correspondentes bancários.
10: Agora, duas perguntas em uma, Marcos, até pegando esse gancho, né? Seja pelo aplicativo, seja pelo site da Caixa, ou seja, lá já dá para fazer uma possível simulação? Ah, eu vou parcelar em 20 anos e vai me custar não sei quantos mil reais por mês. E outra coisa, né? Além dessa simulação, eu gostaria de perguntar para você, muita gente fica na dúvida, achando que vai pagar esse mesmo valor para sempre, né? Então, assim, existe uma alteração, um reajuste com o passar dos anos para cima ou para baixo, naquela curva final, naquela reta final da quitação do imóvel? Essas duas perguntas, então, se a pessoa já sabe quanto que ela vai pagar e dá para fazer essa simulação de juros, qual que é o risco de não apertar tanto no bolso, ela consegue obter todos esses detalhes?
20: Consegue sim. Ali são informados os dados de renda, inclusive data de nascimento, etc. E aí a gente o site vai trazer ali toda a simulação mesmo de valores, valor de parcela, inclusive de evolução desse financiamento. Com relação às parcelas, a gente tem duas modalidades de financiamento, né? O sistema de amortização constante, onde as parcelas elas vão reduzindo gradativamente ao longo ali de todo o período. Né, e o sistema Price, em que as parcelas se mantêm ali no mesmo valor aí por todo o financiamento. O que pode acontecer é ter alguma correção com relação à idade do participante, tem do seguro, ou alguma atualização do saldo devedor, né, por conta de um atraso, etc. Então pode ter algum reajuste sim, mas principalmente falando do sistema SAC, né, as parcelas elas vão reduzindo de valor ali gradativamente, tá?
14: E, Marcos, até quanto tempo pode durar um financiamento como esse?
20: O prazo máximo são 420 meses.
10: 420 meses, então, né? É um bom respiro aí na hora do parcelamento, né? Então, tem muito tempo aí pela frente para você dar aquela aliviada. Mas falando nisso, né? Tem muita gente que acaba se complicando financeiramente. Não tem tanto tempo que saímos de uma pandemia, né, Marcos? Então, tem muita gente que se endividou, muita gente que acabou tendo que vender o seu imóvel e está tentando se recuperar. Mesmo nos dias atuais. Quem está com nome sujo, por exemplo, quem está com algum tipo de débito, de dívida, consegue ainda assim garantir uma aprovação no financiamento da Caixa ou precisa dar um passinho atrás, primeiro limpar o nome para depois conquistar o sonho da casa própria? Como é que funciona?
20: Olha, não é excludente, tá? Mas a Caixa faz uma análise de crédito, de histórico de crédito, de capacidade de pagamento também. E isso pode sim, de alguma forma, impactar na aprovação.
14: Todo mundo pode fazer? Quem é trabalhador autônomo, informal, MEI?
20: Sim, todo mundo pode fazer. A comprovação de renda do trabalhador autônomo geralmente se dá pelo imposto de renda, como eu falei no início. Então, comprovando ali a renda, é possível sim, trabalhador informal, autônomo, o MEI, ter o direito aí, o acesso ao financiamento.
14: Agora, Marcos, entrando numa questão um pouquinho mais delicada, que é, a gente tem visto recentemente muitos investidores usando imóveis que normalmente fazem parte, né, são destinados à compra através do Minha Casa Minha Vida, usando para investir e depois alugar. A gente já viu que em alguns empreendimentos imobiliários tem até um tipo de publicidade feito a partir dessa premissa. Como é que a Caixa lida com essa situação?
20: O papel da Caixa como agente aí, operador, né, é de tratar a parte dos financiamentos em conformidade ali com todas as regras existentes. Tá? Então, limitando exclusivamente a questão do financiamento, esse é o papel da Caixa.
10: Ou seja, a Caixa se limita ao financiamento para que depois a Justiça consiga observar algum tipo de irregularidade e aí contestar a prática, né, adotada por essas pessoas que acabam comprando um imóvel que tem que ser de uso, né, de moradia, e não dessa forma como a Estela trouxe, né, para você fazer um Airbnb, para você, enfim, tentar alugar, tentar revender. Mas, enfim, uma dúvida, até pegando um gancho sobre esse assunto, Marcos, eu preciso fazer uma simulação já com um imóvel em vista? Porque, por exemplo, hoje em dia, a pessoa que quer comprar um imóvel, ela joga nas plataformas, né, incorporadoras, ou mesmo sites que fazem venda de imóveis, e depois, entrando em contato, em comum acordo com quem está vendendo, aí procura um banco para um possível financiamento. No caso da Caixa, do Minha Casa Minha Vida, eu tenho que já ter esse imóvel em vista também? Ou primeiro eu busco um crédito no valor de 350, 400, 600 mil para depois procurar o imóvel? Qual que é a ordem correta dos fatores?
20: Olha, para fazer a simulação, tá? Para utilizar, como eu falei, o aplicativo ou o site, depende de já ter um imóvel em vista. A simulação vai ajudar a entender dentre os valores ali qual que é o valor de parcela, qual que é o valor, por exemplo, exigido de entrada e etc. Então, o fato de poder simular, né, não tem a necessidade de que já tenha um imóvel específico em vista, não, tá? Lógico que é importante buscar entender, buscar abrir o relacionamento com a Caixa, buscar ter o crédito aprovado para que possa, lógico, seguir para a próxima etapa ali de contratação, enfim.
10: Ou seja, eu posso já ter um crédito aprovado pela Caixa, por exemplo, eu quero, vai, um imóvel de 400 mil, 500, 450, enfim, que é o que cabe no meu bolso. A partir da aprovação, aí eu tenho um tempo tranquilo de correr atrás de um imóvel, de fazer as minhas propostas. Qual que é o período que eu tenho entre a aprovação da Caixa e conseguir já um imóvel de fato, Marcos?
20: Bom, as avaliações de crédito, elas têm uma validade, né? E essa validade chega até a 60 dias. Tá? Então, nesse período, não é necessário que seja feita uma nova avaliação de crédito. Então, há a possibilidade de dar sequência aí com o financiamento e a contratação.
10: Perfeito.
14: É diferente, por exemplo, eu entendi o que você quis dizer, do que seria um consórcio imobiliário, por exemplo, em que você tem um crédito, você vai pagando isso, e só depois de um tempo que você, quando você achar o imóvel que você se interessa, você usa esse crédito para comprar. Não, nesse caso, o financiamento da Caixa é específico para a compra do imóvel no programa Minha Casa Minha Vida, correto, Marcos?
20: Não só, né, no Minha Casa Minha Vida, mas estando enquadrado no Minha Casa Minha Vida, sim, né, e é específico para compra de imóvel.
10: Antes da gente ir encerrando, Marcos, vamos falar também de um outro passo aí da Caixa Econômica Federal, que é o Reforma Casa Brasil. Para quem não conhece, explica para a gente, ao invés da compra de um imóvel novo, existe também um facilitador, vamos dizer assim, para quem já tem a sua casa, precisa dar aquele tapinha, né? Precisa dar aquela reforma com o Reforma Casa Brasil. Para quem ainda não conhece, você consegue explicar para a gente?
20: Sim, claro. Na verdade, é exatamente isso que você comentou, né, Thiago? O programa, ele é destinado às famílias que já possuem um imóvel e, de alguma forma, precisam fazer benfeitorias nesse imóvel. Tinha alguma questão estrutural, né, alguma reforma, algo nesse sentido, então o programa é destinado a essas famílias, tá? Vou já aproveitar, ver se adiantando aqui, também aqui com limite de renda, né, das famílias até 13 mil reais. Recentemente, aqui com uma ampliação do prazo de 60 para 72 meses e redução da taxa de juros para 0,99%. Tá? Então, o programa, além de ter ficado mais inclusivo por conta da faixa de renda, também teve aí nos seus parâmetros melhorias, seja no prazo, seja na taxa também.
14: E qual que é o teto do financiamento nesse caso?
20: Agora o teto é 50 mil reais, a depender também da análise de crédito.
10: E, Marcos, independe do tipo de melhoria que você tem que fazer na sua casa com esse crédito que pode ser utilizado, você tem que justificar, eu vou fazer um quarto a mais, eu vou só fazer a pintura, refazer o telhado. Enfim, existe toda essa fiscalização? Existe uma justificativa por parte de quem está contratando esse serviço da Caixa?
20: Sim, existe. O principal, eu acho que o ideal é que os interessados acessem a página da Caixa para que eles verifiquem a elegibilidade, se estão elegíveis aí para o programa. E sim, a Caixa faz um acompanhamento através de fotos, seja a foto do estado atual e depois a foto ali da conclusão da obra, para que a gente enxergue ali quais foram as benfeitorias feitas, se foram feitas, para que a gente possa fazer aí o ciclo completo desse programa.
14: E, Marcos, esse programa se aplica só a proprietários de imóveis ou a locatários também? No caso de um locatário ter algum tipo de acordo com o proprietário, falar, olha, eu reformo aquilo, o apartamento enquanto eu estou morando e depois tenho desconto no aluguel ao longo dos anos, pode acontecer?
20: o programa é destinado a famílias que possuem imóvel. Mas é importante dizer também que o imóvel não precisa ser dado como garantia, tá?
10: Então é isso, ó. Para quem tem o interesse, seja numa reforma, seja em adquirir um imóvel do Minha Casa Minha Vida, como o Marcos falou aqui ao longo do nosso bate-papo da programação, acesse o site, baixe o aplicativo da Caixa ou busque uma agência mais perto da sua região. Marcos, queria agradecer demais a sua participação, suas dicas, suas orientações aqui com o público da TMC. Um abraço, até a próxima, viu?
14: Obrigada, Marcos.
20: Obrigado, Estela. Obrigado, Thiago. Um abraço aí para o público da TMC. Obrigado pela oportunidade. Agradece.
10: Marcos Matsuda de Mello, ele que é superintendente da rede da Caixa, aqui conosco no Dinheiro TMC.
14: Agora, olha só, você, ouvinte, espectador aqui do Dinheiro TMC, você, Thiago Matheus, você sabe qual que é o metro quadrado mais caro do Brasil?
10: Ó, eu chutaria Rio de Janeiro ou São Paulo. Será que ficou aí nessa ponte aérea ou não?
14: Ó, Balneário Camboriú, em Santa Catarina.
10: Olha só.
14: Pois é, olha só.
10: Pois é, surpresa.
14: É a cidade com maior preço no metro quadrado do Brasil, segundo dados do índice Fipzap, referentes a abril de 2026. E a média é de R$ 15.185 por metro quadrado na cidade catarinense.
10: Pois é, a nossa repórter, a Érica Levigar, ela chega agora e traz todos os detalhes dessa medição.
1: Balneário Camboriú, em Santa Catarina, é a cidade com maior preço por metro quadrado do Brasil. Segundo dados do índice Fipzap, referentes a abril de 2026, a média é de R$ 15.185 por metro quadrado na cidade catarinense. Quando o assunto é capitais brasileiras, Vitória, no Espírito Santo, sai na frente com a média de R$ 14.818 por metro quadrado. Com base em informações sobre preços de venda de imóveis residenciais em 56 cidades brasileiras, o estudo registrou um aumento médio de 0,51% no quarto mês do ano. Entre os tipos de imóveis, a elevação foi maior. Entre unidades com um dormitório, um aumento de 0,63%. Em relação a janeiro, fevereiro e março de 2026, 55 das cidades monitoradas apresentaram um avanço, menos Belém, no Pará, que teve uma queda de 0,42% nos preços. O relatório revelou que a cidade mais barata para morar é Pelotas, no Rio Grande do Sul, onde o valor médio por metro quadrado é de R$ 4.472. A capital com o menor valor por metro quadrado é Aracaju, no Sergipe, com R$ 5.529 por metro quadrado. Leblon, na zona sul do Rio de Janeiro, é o bairro mais caro para morar em todo o Brasil, com um preço médio de metro quadrado equivalente a R$ 26.446. O bairro com o metro quadrado mais barato do Brasil é São José, em Aracaju, no Sergipe. Segundo dados do Fipzap, o valor é R$ 2.953 por metro quadrado. O índice Fipzap de venda residencial registrou um aumento de 1,53% no balanço parcial de 2026, resultado inferior à inflação ao consumidor do primeiro trimestre, acrescido da prévia do mês de abril. Segundo o IBGE, em 2025, o Brasil tinha 79.300.000 domicílios particulares permanentes, um aumento de quase 20% em relação a 2016. Apesar dessa alta, o número de domicílios alugados foi o que mais cresceu, 54,1%, o que representa 18.900.000 brasileiros.
14: Bom, a gente falou então de compra de imóveis, a gente vai falar agora de um profissional que vende os imóveis, né? O Aledson Deorato, que é gerente comercial da Excala Construtora e Incorporadora, vai falar para a gente de como é o mecanismo dessa área.
21: Então, o mercado de trabalho para o corretor de imóveis é bom, porém ele precisa ter muita disciplina, ser bem comunicativo e não ter medo de desafios, né? Então, depende muito, né? Mas nesse momento aqui com juros altos, o pessoal está optando em deixar o dinheiro rendendo e alugar o imóvel, né? Porém, ainda existem algumas compras.
10: E agora a gente vai conferir a declaração do José Augusto Viana Neto. Ele é presidente do Conselho Regional de Corretores de Imóveis do Estado de São Paulo e vai falar sobre o mercado de compra e aluguel de moradia. Vamos conferir.
22: Então, o mercado do corretor de imóveis é muito bom em algumas situações. Nós temos aí um ganho médio por mês, contando todo o território nacional, de quase R$ 5.000 por mês. Essa é e a média de ganho de um corretor de imóveis. Se bem que temos, evidente, aqueles corretores que ganham aí na faixa de 300, 500 mil reais por mês, aqueles que ganham aí na faixa de 60, 80 mil reais, né, tem diversas áreas de faturamento. Agora o trabalho é estressante, é um trabalho que, independente do perfil do cliente, o corretor tem que se dedicar bastante, né? Porque nós temos aí o cliente popular, o Minha Casa Minha Vida, e o corretor precisa ter um bom número de venda para compensar. Tem aqueles outros clientes de maiores valores, que o corretor tem que ter uma dedicação também, porque o cliente é mais exigente. E tem aquele corretor que é do galpão logístico, é um corretor totalmente diferenciado do corretor residencial, e tem um corretor também dos loteamentos, aquele que faz o loteamento, faz o empreendimento, tem aquele que vende o lote. Então, cada um na sua atividade, mas realmente é uma atividade muito boa, uma atividade que está aquecida, o mercado imobiliário brasileiro está indo muito bem e, com isso, muitos corretores de imóveis têm tido bastante sucesso. Os juros altos, eles são o pior veneno para o mercado, porque, como eu disse, retira muitas pessoas da possibilidade de compra, porque a renda familiar não atinge o mínimo necessário que é exigido pelos bancos para aprovação do crédito. Então, isso elimina inúmeras pessoas da possibilidade de compra e vão continuar pagando aluguel. Esse é o principal motivo. Um outro motivo seria desemprego, o que não acontece. Então, por esse lado, estamos bem. Mas a questão do juro realmente é impactante e traz muita dificuldade do mercado. A expectativa é que a Selic caia cada vez mais e que possamos comemorar quando ela chegar a 8%, porque aí nós vamos estar numa média internacional adequada e dentro dos padrões que aí sim nós podemos ter uma taxa de juro que vai ser mais fácil para que as pessoas possam assumir o seu financiamento imobiliário. Sim, claro, existem fatores que podem trazer desvalorização. Se nós temos uma inflação elevada, traz dificuldade para o mercado. Evidente que aí o preço do imóvel, ele passa a ser um fator de interesse do cliente. Muitas vezes o cliente tem interesse na localização, no tamanho do imóvel e no preço nem tanto. Mas num processo inflacionário, o preço passa a ter um peso importante no momento da decisão. Outra coisa importante, a taxa Selic alta como está, ela traz uma desvalorização para o mercado porque diminui a liquidez. Um imóvel que era para ser vendido em 90 dias, ele acaba demorando um ano para ser vendido, porque o número de pessoas com condições de comprá-lo diminui muito em razão da taxa de juros. Então, quando cai um ponto percentual na taxa de juros, você consegue colocar muita gente no mercado com possibilidade de compra. Então, são fatores econômicos que realmente trazem dificuldade. Um outro ponto importante que tem colaborado muito com o mercado imobiliário nos últimos anos foi o aumento do emprego. Hoje podemos dizer que estamos aí em emprego pleno no Brasil. Isso é bom porque as pessoas com carteira assinada têm um documento que os habilita a ter acesso ao financiamento imobiliário. Tem pesquisas que dão conta que essa valorização foi de 32% nos últimos 5 anos. Mas eu, particularmente, considero muito difícil poder fazer essa afirmação, porque o mercado imobiliário brasileiro, ele não é um mercado transparente. Ele é um mercado que todos nós temos grandes dificuldades de ter acesso aos números praticados.
14: Bom, a gente já viu o ponto de vista do corretor, de como funcionam os programas habitacionais, de leilões, e agora a gente vai entender os pontos de vista das pessoas, quais são as escolhas que elas fazem. A gente começa com o depoimento da Lina Santiago, que é advogada trabalhista.
0: Eu prefiro alugar um imóvel por diversas razões. Conheço muita gente que diz que aluguel é dinheiro jogado fora, mas para mim essa conta não é tão simples, não. A primeira razão é financeira. Quando você compra um imóvel, principalmente à vista, você está colocando uma quantidade enorme de dinheiro num único ativo. Esse dinheiro poderia estar investido, gerando renda e ainda assim permanecendo disponível para outras oportunidades. Com o valor gerado por aquele dinheiro, eu pago o aluguel de um bom imóvel e o meu dinheiro continua lá disponível para mim.

0: olhando para o conforto financeiro, um investimento a longo prazo e a realidade onde eu moro, eu acredito que comprar um imóvel é muito mais vantajoso do que um aluguel de imóvel. Porque quando a gente compra, né, seja um terreno ou um imóvel para reformar, você consegue deixar aquele imóvel da sua cara. Então você consegue transformar aquele espaço para que ele trabalhe para você e não você estar sempre se moldando para estar naquele espaço que seria, por exemplo, o aluguel. Às vezes você não consegue fazer uma reforma no aluguel que você vá levar a longo prazo, porque às vezes você não vai conseguir ficar nesse aluguel para sempre. Então, comprar, na minha realidade, um imóvel, um terreno, um apartamento é muito mais vantajoso porque você pode construir da melhor forma possível para a sua rotina e para o seu dia a dia.
1: Valeu, estão aí as participações, os ouvintes mandando mensagem no WhatsApp 11972221001. E no final das contas, né, Estela, não tem um certo e não tem um errado nisso tudo. Entre você comprar ou continuar no aluguel, depende tudo da intenção da pessoa. Se
2: O
1: ela
2: que
1: quer.
2: melhor se adapta à sua condição naquele momento, seu momento de vida. Às vezes você está num momento em que você quer construir um patrimônio, às vezes não, você quer curtir a vida por aí, sem depender de contas fixas.
1: Pessoas que gostam de morar, de se mudar, né, o tempo todo, sejam nos bairros da cidade, mudando para outra cidade, por que não? E aí não quer criar aquela raiz, criar aquele vínculo. Então, é um facilitador o lance do aluguel, por outro lado, como a Estela falou, para quem quer pensar no investimento a médio e longo prazo, deixar para os filhos, enfim, tudo isso. Enfim, a melhor escolha é a sua escolha, aquela que te agrada. Então, espero que a gente tenha ajudado muita gente na hora de comprar ou na hora de alugar um imóvel.
2: É isso, esse foi o nosso Dinheiro TMC de hoje, que falou especialmente sobre moradia. A gente se encontra na próxima semana.
1: Um abraço, até lá.
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1: A questão da saúde mental já custa 5 trilhões de dólares por ano para a economia mundial. E olha, esse valor pode triplicar até 2030. Um estudo novo mostra que só depressão e ansiedade fazem trabalhadores perderem 12 bilhões de dias de trabalho por ano no mundo inteiro. Os apresentadores do Link TMC, Mayara Bastianello e Rodrigo Alvarez, conversaram com a psicóloga e psicanalista Soraya Arseno, que é especializada em psicologia organizacional, para entender um pouco os resultados desse estudo.
2: Soraya, quando a gente fala, né, que depressão e ansiedade fazem o mundo perder dias de trabalho, dinheiro também, que tipo de realidade existe por trás desse número? São empresas tóxicas que ainda não sabem lidar com os funcionários? São pessoas que talvez estejam menos tolerantes? É um mundo que está meio de cabeça para baixo? Enfim.
3: A sua pergunta é bem interessante, né? Eu acho que hoje em dia as empresas mudaram muito essa visão. Antigamente, olhava-se muito para esses indivíduos, entendendo que a responsabilidade era muito voltada exclusivamente para eles, né? E hoje a gente entende que esses ambientes precisam ser ambientes que, de fato, ou promovem saúde mental ou são ambientes mais adoecedores, como você está comentando. Então, essa nova NR1, ela entra aí para ter esse olhar mais atento a isso.
4: Soraya, Rodrigo Alvarez aqui, eu queria entender, para a gente começar a entrar mais a fundo no assunto, o que é que a gente qualifica no sentido de ambiente de trabalho como questões de saúde mental que podem levar alguém a sair do trabalho, a não trabalhar?
3: Uhum. Então, quando a gente olha para isso, né, a gente pode ver que tem várias questões dentro do ambiente que podem influenciar aí para fazer com que tenha esses afastamentos, né, esses desligamentos. Então, por exemplo, as próprias doenças em si de saúde mental, que é o estresse, burnout, ansiedade. Mas a gente tem que olhar antes disso, fazer um passo para trás e poder olhar para esse ambiente e entender quais são os riscos, né, que esse ambiente ele pode promover para gerar essas questões de saúde. Então, por exemplo, alguns ambientes que não têm

0: uma comunicação muito boa, não desenvolve uma comunicação muito boa entre os líderes e seus colaboradores, ambientes que acabam olhando para a questão da saúde mental depois que o problema já vem, então depois que o conflito ele já está ali estabelecido, não tem comunicação, uma comunicação mais agressiva, tem várias questões aí que a gente pode estar olhando.
1: E nesse sentido vem aí a atualização da NR1, né, que obriga agora as empresas, órgãos públicos a identificar, prevenir, gerenciar riscos que eles chamam de psicossociais no ambiente de trabalho. Eu te pergunto, de que forma a NR1 muda então a obrigação para as empresas, muda o jogo para as empresas? O que elas passam a ser obrigadas a fazer a partir de agora? Que eu acho que ainda não está muito claro, especialmente para os empresários ali.
0: Não.
1: Né, o que tem que mudar? O que eu tenho que oferecer para o meu funcionário para eu estar enquadrado nessa nova norma?
0: Eu acho que é principalmente olhar para essa questão preventiva e não esperar que o problema venha para depois você poder trabalhar. Então, hoje a empresa ela pode pensar assim, antigamente olhava-se e entendia-se que fazer uma palestra no setembro amarelo, né, de ansiedade já era o suficiente. Hoje a empresa, o que que ela pode fazer? Ela precisa olhar para esses riscos psicossociais, né? Que é, por exemplo, excesso de demandas, falta de autonomia em relação a esse profissional, conflitos, formas de gestão. Então, olhar para isso e desenvolver dentro dessa empresa uma cultura mais saudável. Desenvolver dentro dessa empresa uma comunicação melhor do colaborador, com o colaborador e trabalhar essas estratégias de prevenção.
2: Soraya, para a gente encerrar aqui uma última questão, que você recomenda para as pessoas que estão se vendo no limite, no risco de entrar num problema como esse? O que que as pessoas devem fazer? É procurar ajuda? É fazer exercício? Qual é o caminho? Ou é tudo isso junto?
0: Isso você diz o colaborador, né?
1: Isso.
2: Sim, o trabalhador é.
0: Eu acho que primeiro é não esperar assim que o problema venha, né? Então, saber também reconhecer seus próprios limites, você se perceber, desenvolver autoconsciência, poder perceber, né, quais são os sinais que teu corpo tá dando, se teu corpo tá dando sinais de estresse, se teu corpo tá dando sinais de que você tá sobrecarregado, que você tá pegando muito mais daquilo que você consegue de fato. Então, você poder reconhecer esses sinais, acho que é o primeiro passo. E o segundo é você poder comunicar isso, né? Saber a hora de pedir ajuda, poder pedir por ajuda e entender que é uma relação dupla, tanto em relação à tua responsabilidade, mas também em relação a esse ambiente que você tá. Que esse ambiente ele pode sim, né? Ou promover isso em você ou te adoecer. Então, entender que é uma relação aí que ambos precisam estar alinhados, procurar esse alinhamento.
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0: pra você que tá sintonizado na Transamérica TMC. Sim, Transamérica agora é TMC. Quem escuta sabe, seja muito bem-vindo ao Sobremesa, o seu programa favorito. Comigo, Lucas Salles, e também com ela, Mini Ruth.
1: Oi, gente! Olha só, alguém resolveu trabalhar, né, Batista?
2: Ué, tô aqui.
0: Senhoras e senhores, estamos aqui nós três, Batista, Mini Ruth e Lucas Salles, para apresentar o Sobremesa, e você pode participar do nosso programinha de meu Deus. Como é que faz, Batista? É a enquete do dia.
2: É, você manda um WhatsApp pelo 11 97221 1001. Exatamente. Qual a pergunta de hoje, hein, Mini Ruth?
1: Pergunta... Olha, é uma pergunta aqui, muito interessante.
0: Vem junto com uma notícia.
1: Exatamente.
0: O Elon Musk, ele vai se tornar o primeiro trilionário do mundo.
1: O que você faria, hein, com um trilhão de reais?
0: É, no caso do Elon Musk, são 1 trilhão de dólares.
1: Nossa,
0: que vale mais do que
1: senhora.
0: Real. E o que você faria com 1 trilhão de reais, Marcelo Batista?
2: 1 trilhão de reais? Não dá pra saber o que você faz com 1 trilhão de reais. Com 1 milhão, eu já não saberia o que fazer. 1 milhão de reais. Eu já ia ficar meio perdido.
0: Balançando, né?
2: Que é um dinheiro que eu nunca vi na minha vida.
0: E você, Mini Ruth?
1: Ah, me dá um mêsinho que eu gasto tudo, cara.
0: 1 trilhão não dá. Não dá pra gastar.
1: Ah, eu acho que eu consigo.
0: Não consegue. 1 trilhão não consegue.
1: Não, ia ser iate todo dia, com homens lindos, maravilhosos.
0: Mas você
1: ia
0: comprar o iate todos os dias?
1: Talvez, por que não?
0: Por que você comprou um iate?
1: Eu conheço muita gente.
0: Que compra um iate todo dia?
1: Não, compraria, sei lá.
0: Olha, com esse valor, você conseguiria comprar a Apple. A Apple é a única empresa, até onde eu sei, que tem o valor estimado em 1 trilhão de dólares. Sabia?
1: Olha,
0: é a primeira empresa a chegar nessa marca.
2: Eu compraria a TMC.
0: Compraria a TMC?
2: Eu compraria a TMC.
1: Ai, meu Deus, eu falei do Atessalho, vai querer me demitir.
2: Eu compraria a TMC, mandaria você embora.
0: Tá? Tá vendo?
2: E todo mundo que duvidou do meu atestado também.
0: Eu nunca duvidei de Marcelo Batista, tá bom? E você pode mandar pra gente no 011 97221 1001. O que é que você faria com 1 trilhão de reais? Eu quero muito saber. E pra você que me ouve com o seu ouvido, você que tá sintonizado no radinho do carro, ou até mesmo no seu fone de ouvido, no celular, no computador, você que tá ouvindo a gente, aproveite para seguir a TMC em todas as redes sociais. Em todas elas, o arroba é o mesmo, arroba TMC News BR. Siga para ficar muito bem informado, até porque, se você seguisse a gente já, saberia que o nosso convidado de hoje, além de ser um convidado de honra, é um convidado muito, mas muito bonito. O nosso convidado, ele tem mais de 30 anos de carreira, já participou de mais de 40 novelas, entre elas, O Rei do Gado. E isso, As Pupilas do Senhor Heitor, que era uma novela linda do SBT. E ele é considerado um dos atores mais cheirosos e bronzeados do Brasil. Senhoras e senhores, vamos receber ele, que já teve um dos bigodes mais cobiçados da televisão brasileira, Oscar Magrini!
2: Aê! Olha aí os dois grisalhos.
3: Obrigado,
2: mais
3: dois grisalhos. Bacana,
2: da
3: né?
2: Da comunicação.
3: Antigamente se falava que era dos careca que elas gostam mais. Mas a Telhado Branco, o velho da lancha, acho que ganhou forma, ganhou performance e saiu na frente. Brincadeiras à parte, Deus é maravilhoso. E ó, ainda bem que tem um telhado.
2: Ainda bem que ainda temos um pouco. O Magrini, ele tem cara de ser aquele estilzão que usa sunga.
3: Eu sempre usei, eu não uso short de surfista.
2: Não?
3: Apesar de eu ter começado com 14 anos surfar, numa, acho que no Homero, a prancha Homero em Santos, sou Caissara. Tri Santos, time, cidade, coração. Aprendi a surfar com 14 anos. E hoje em dia os homens também usam short, eu sempre usei sunga.
2: Cara. Sunga. Mas aquela cavadinha.
3: Não, cavadinha não, nem de crochê, nem na sunga. 4, 5 dedos, lateral. É. Um corpo é um corpo, né, pô?
0: Isto é um homem que não se faz mais hoje em dia, sabia? Isto é um homem clássico. Se come robusto, homem que a mulherada se perde.
3: Eu chamo que nós chamamos vintage, placa preta, placa preta, não tem mais, meu irmão. Não é elétrico, não, é diesel. E é automático, hidramático, câmbio em cima na coluna,
2: rústico.
3: Entendeu?
2: Rústico.
0: Seja muito bem-vindo.
3: Mas falou, eu te amo também. Magrini.
0: Muito obrigado. Muito obrigado pela sua presença.
3: É café aqui, né?
0: A gente...
3: Sobremesa, hoje tem sobremesa.
0: E olha, a nossa primeira pergunta tem a ver com a sobremesa, por favor, Marcelo Batista.
2: Exato, lá em Atibaia, meu caro Magrini.
3: Atibaia City.
2: Interior de São Paulo. Qual a sua sobremesa predileta, hein, na vida?
3: Cara, eu sempre gostei, até da minha secretária que faz, o Manuel, é uma torta de limão, aquela massa podre, sabe que chama massa podre?
0: Sim, uma delícia.
3: Eu amo de paixão. E fora a sequência, manjar, isso é tudo da Dona Irene. Dona Irene fazia muito de minha mãezinha. Tá lá em cima, há 6 meses não deixou. Então é manjar, torta de limão, pudim de leite.
1: Mas tem a festa do morango lá em Atibaia também.
3: Tem a festa,
1: né?
3: Do morango, a festa das flores. Atibaia é o segundo melhor clima do mundo, só pede para a Suíça. 900 metros do nível do mar. Caramba. Meio-dia faz 25, 26 graus. A noite cai para 15, 16. Então é muito gostoso.
0: Que delícia, olha aí.
3: Queijo, vinho, muito bom. Cobertor de orelha.
0: Oscar, você tem muitos talentos, é surfista, é um ator de mão cheia. Você pode virar também um corretor de imóveis de Atibaia. Você me vendeu Atibaia que tão bem que eu fiquei com vontade de morar.
3: Pedra Grande, bacana. Faço publicidade lá também com o pessoal de uma construtora lá.
0: Ah, que legal. É. Pô, fala aí, fala, por favor.
3: Construtora Abra. Ó, Abra, tô vindo aqui, 10 anos da Abra também. Fui uma construtora, um prédio muito bacana lá. Em Balneário Camboriú, da Poti Júnior também. Sou garoto coroa propaganda da Poti Júnior. Itapema, Porto Belo, Balneário. É muito bem. Aí com a tri empilhadeiras. Tem prévio sério, prévio fácil de aposentadoria, onde eu me aposentei. Sou mais novo aposentado desde o ano passado, né? Aposentado também. Então, filho, uso a carinho, o corpinho, com a idoneidade, sem problema nenhum, graças a Deus, para vender as marcas. O tio é da antiga, mas a gente precisa disso aqui, porque hoje em dia é isso aqui. Então, arroba Oscar Magrini, tem um selinho de autentificação.
0: Boa.
3: Arroba Oscar Magrini, segue o tio lá, dá uma essa força.
2: Ô, Magrini, eu tenho uma curiosidade. Você falou que se aposentou. Você se aposentou com teto ou não? Quanto você está recebendo
3: teto, de aposentadoria? Eu recebo 2.300 de aposentadoria.
0: Putz!
3: 2.300 de aposentadoria.
0: Não dá pra fazer nada nesse Brasil.
3: Nada. Meu plano de saúde é mais caro que isso.
0: Falando em
3: aposentadoria. Por isso que eu tenho que trabalhar, gente. A aposentadoria não paga nem o plano de saúde.
0: Pelo mas isso que é o mais interessante. Você pode se aposentar, mas o ator não se aposenta. Você
3: não, o ator morre no palco, pelo amor de Deus. Uma coisa é uma coisa, outra coisa é outra coisa.
0: Tanto que ator, você tá com a peça.
3: No palco. Então, eu tô com a peça. Eu, olha, com a graça de Deus. A gente só trabalha de quanto papai do céu permitir que eu trabalhe, eu amo o que eu faço. Só peço saúde. O resto, consequências e hipóteses vão se abrir conforme ele assim permitir. Então, esse começo semestre foi muito legal, que a gente começou em fevereiro, no março, voltei com a peça, troca ou não troca, e ficamos no Shopping Morumbi, no Shopping da Moca, e estamos viajando pelo Brasil. Aí eu comecei, no começo de abril, eu fui para Paris apresentar um prêmio, Top of Mind, da Catherine Ribeiro. São as mulheres que me chamam para fazer, desde 2022, eu viajo, Roma, Nova York, Londres, Paris, Portugal, Bruxelas. Então, são quatro pessoas distintas que fazem esse prêmio, que é assim, brasileiros que se destacam aqui e lá fora. Que imagina, legal. Você vai para Londres com 100 libras, 50 libras, fica 15, 20 anos, você tem 300 empregados trabalhando para você. Tipo, é brasileiro que se deu bem, fala uma língua estrangeira, falando, então merece um reconhecimento. E esse ano eu fui para. Estava na Paris, já a terceira vez que eu fui para Paris, mas estava na Torre Eiffel.
0: Nossa.
3: No restaurante onde foi o prêmio e tal. Se entrar no Instagram, vai ver lá. Bacana. E aí, esse ano ainda vou para Roma e ainda vou para Londres. E aí comecei, voltei. Terminei o filme que eu comecei a fazer do Walter Filho, do Walter Neto, desculpa, que é 45 dias. História do Roger Chedid, um amigo que era campeão olímpico de salto ornamental, Kenpo havaiano. Ele estava 17 anos com o pescoço quebrado e não sabia, aquelas coisas loucas. Uhum. E aí fizemos, Paulinho Vilhena, pô, um puto elenco fizemos. Acabamos dia 1º de maio, apareceu no MIS, Museu de Imagem e Som. Eu sou a lei, direção do Miguel Rodrigues, onde eu faço protagonista. Rafael Cardoso, Luísa Tomé, Júlia Foti. Aí eu comecei dia 2 de maio a fazer um seriado, cara. Com direção de Edgar Miranda, que veio de Portugal, parou, voltou, agora voltou novamente. A gente continua 27, 28. E neste interim, viajando com a peça. E comecei semana retrasada um filme do Danilo Gentili.
0: Que legal.
3: Saidinha de Natal, eu, Bitello. Pô, porra, aquele pessoal que tudo da comédia. Estamos começando a gravar, que deu uma paradinha agora, fazer o cenário no SBT e tudo mais. Saidinha de Natal, estreia final de novembro na Rede Cinemark.
0: Que legal.
3: E na véspera de Natal, na na Netflix.
1: Pô, olha, que legal. Que legal.
0: Você vê que o Oscar, graças ao bom Deus, tá cheio de trabalho.
1: Não para.
0: Muito bom. Oscar, inclusive, esses trabalhos são tudo fruto, de claro, do seu talento, óbvio, mas também da imagem que você construiu com as novelas, porque você virou uma marca, uma figura muito célebre nas novelas, com os personagens machos. Era um macho de verdade. Eu lembro de um com bigodinho aqui, que era um terrível. A mulherada
3: amava. Eu fiz três com bigode. Eu fiz o Capitão Macário, em 2004, um remake da Sim a Moça, de Cabocla.
0: Sim.
3: Aí depois com Barba foi Sim a Moça. Aí depois fiz uma outra novela das sete, Bigodão. E o Coronel Nunes. Também tinha fada, bigode grosso, patente alta. Coronel Nunes.
0: Tá vendo?
1: É dos bigodes que elas gostam.
2: E pegava a mulher do Mezenga.
0: É.
2: Pegava a mulher do Mezenga. Era um rufião. Vivia à custa
3: rufião, da. Como é que chama? Um talarico.
0: Talarico.
3: Era um cafetão mesmo. Ele defendendo o personagem, como a gente defende, o que é um cafetão? Ele dá pra ela o que ela não tem em casa. Em troca disso, ela dá um presente, uns favores, entendeu? Entendi.
2: Um dinheirinho.
0: Você acha que hoje em dia...
3: de crédito.
0: Hoje em dia a audiência mudou muito. Você é da... Mudou.
3: A audiência e as histórias, né?
0: Exatamente. É onde eu queria chegar. O que tá acontecendo? Porque hoje o Brasil tá deixando de ver novela. É por conta do público ou é por conta das emissoras?
3: Duas coisas. Eu digo assim, novela é 50 a mais, né? Quem assiste novela? A geração daqui... não assiste novela, é 50, 60, 70, 80, 90. É tua avó, tua tia, teu tio, tua tia, tua mãe. É a família que vê novela. Aí, começaram a juntar coisas, começaram essa agenda woke, começou a fazer uma coisa que existe fora, mas que a família não tem por que saber ou enfiar a goela abaixo essa história. Mulher com mulher, homem com homem. A mãe, a avó fala, meu Deus do céu, entendeu? Então isso é pros jovens, tudo bem, cada um, nada contra, antes que o hater comece a me encher o saco, fala merda. Posso falar merda aqui?
0: Fica à vontade, fala o que
3: então,
0: você quiser. Merda.
3: Então eu acredito que novela é 50 a mais, a cultura é televisiva, dita modas, regras, né? O brinco da protagonista, que lindo, vai vender brinco pra cacete, o cara fala uma piada, vai contar essa piada pra caramba, né? E aí, agora a gente tenta, não. Então, essa molecada não vê novela. Novela é família. Então, com tudo que está acontecendo, eu dito isso por quê? Eu estou falando, o que eu estou repetindo, o que eu escuto no meu Instagram. Olha que saudade das novelas antigas, por isso que eu assisto ao vivo, por isso que eu assisto Vale a Pena Vir de Novo. Ai que novela, antigamente tinha novela, antigamente tinha história, ai que legal. Então, repetindo, se novela é 50 a mais, não tem que ter esse pessoal da internet, esse pessoal dos influencers, influencers não é à toa. O influencer tem 5, 6, 10 milhões, já falei isso aí, cansei de falar. Não é que eu contra, mas eles não têm o estudo, a atitude. Uma coisa é fazer receita de bolo aqui e ter 2 milhões de seguidores. Outra coisa é nós quatro aqui, respeitar ponto, vírgula, etc. Se você fala, eu falo, você fala, eu falo. E fazer o pessoal de casa chorar ou rir. Entendeu? Isso é dramaturgia. Então nós temos estudo para isso. Aí, acho que a Globo, outros começaram a ver que não é só 5, 6, 10 milhões que não leva a nada. Então vamos montar a velha guarda. Fiquei tão feliz quando eu vi, acho que foi em abril ou março, a Globo chama a velha guarda e tal. Porque precisa do tio, do avô, do tiozão, do pai, entendeu? Seu coroa, eu também sou velha guarda. Então pra fazer, não é porque as vozinhas, as mamães, as 50, 60 a mais, olha como ela engordou, olha como ela tá bonita, olha, engordou, não. Elas querem falar mal, elas querem ver, esse é o comentário do dia a dia. Eu vou embora, que hoje ele vai pegar ela, vai ser minha novela, vai estar ótima. Não existe mais isso. Por causa das histórias que são contadas, das pessoas que são da antigamente. Por que a novela faz sucesso? Porque conhecia todo mundo. Uma novela hoje, é, vamos colocar o carro-chefe, novela das nove, são 40, 45 personagens. Fora as participações especiais, que entra, sai...
1: Muita gente. Gente.
2: É. Tudo uma porcaria.
3: Desses 45, você conhece 42, 43. Quem é essa pessoa? Ah, ela entrou, olha o pai dela e tal... Hoje em dia, desses 45, se você conhecer 5, 6 é muito, o resto você não conhece ninguém. Tudo bem, todo mundo tem que começar, como eu também conheci há 36 anos atrás. Você tem que ajudar, como me ajudaram há 36 anos atrás. Só que a coisa tomou uma proporção diferente. É tudo muito, muito novo, tudo muito diferente. Então é fraco, ou as histórias, ou então o clima. O Valci está fazendo uma história agora, voltou a velha guarda, tem gente conhecida. Chama a velha guarda para dar estrutura, porque, repetindo, os 50, 60 a mais vai ver novela. Aí minha novela tá boa. Que bom, Valci, que bom, Aguinaldo Silva, que bom, outros autores novos que estão entrando nesse campo. Então tem que usar também a velha guarda, porque as pessoas assistem novela.
1: Mas falando nisso, o que, que você acha dessas novelas atuais que estão sendo gravadas de forma vertical?
3: Eu fiz uma primeira minha com o Marinho. Cara, Marinho, foi muito demais, eu adorei. Eu sou da velha guarda. Três câmeras, quatro câmeras, com tudo. Aí aquela segunda mão, vai, errou, vai daqui, vai, vai, vai. E ficou um formato muito legal. E é uma coisa que começou na pandemia. A Kauai, na China, começou na China. Quem pega trem, quem pega barco, fica lá assistindo a novelinha, uma horinha, 40 minutos e tal, chegou no ponto, pá, continua. Então, eu fiz a novela e eles fazem assim, por exemplo. VRA, Bom, agora me estiquei, da verdade, porque eu tô marido, são mais, são 4, 5 sócios. Então cada diretor faz uma novelinha por semana, em 5, segunda, terça, em 4 dias, 5 dias faz uma novelinha. E vai bombando, e tem o texto chinês. Tem que ser respeitar o que está escrito ali. É muito louco.
0: Pode improvisar, isso. Não mudar
3: não,
0: nada.
3: Não, pode improvisar um pouquinho, mas a história tem que ser o que eles mandam na China. Entendi. Então vai. Então são 5 novelas por semana. São, né, dá quase uma monte de novela por mês. E o que é legal disso? Muita gente trabalhando, muita gente que está parada, essas novelinhas verticais, digitais, está empregando muita gente. É isso que é legal, sabe? Então, começou na pandemia, começou a se fazer nada, não pode. Eu sou da pandemia, todos nós aqui, mas a rádio, televisão, Record, Globo, Bandeirante, SBT, eles pararam de gravar durante 5 meses. Muitas pessoas foram mandadas embora para não sustentar, ou quem pôde segurar, o Multishow e tudo mais. Então, eu fiz um filme do Guilherme Almeida Prado na pandemia, setembro e outubro de 2020. Aí depois eu fui para Portugal fazer uma novela. Aí peguei do lado tal do Omicron, que era só 5 dias. E vim, então, as coisas vão acontecendo. O teatro parou, o cinema parou, porque já tinha as produções, vai lançar, com o cinema vazio não pode. O cinema deu uma parada. E o pior foi o teatro, a volta ao teatro. Quando tá no começo da pandemia, sabe o que é? Um lugar pula três, um lugar pula três. Tem que fazer a porra da febre e porra, horrível, bicho. Aí tentaram filmar um teatro para passar em casa. Não, são outra escola. Não. Teatro, cinema e televisão, uma escola diferente. Você não pode fazer um teatro, filmar, vai ficar horrível.
0: Teve peça pelo Zoom. Outra. Teve peça pelo aquele aplicativo de reunião.
1: Zoom, Zoom, né?
0: Zoom.
3: Teve gente que faz pé, teve gente que fez pé.
0: É, para trabalhar, para fazer, tudo bem, se tentou tanta coisa, mas viu que não deu certo. Então, graças a Deus, nós tivemos data para começar a nossa pandemia, né? É. Foi dia 20 de março, acabou o carnaval e começou uma pandemia. Foi bem assim, né?
2: Ô Magrini, você é uma merda aí.
0: Sensacional.
2: Você disse que chora vendo o Rei Leão. E quando você está interpretando assim, você também consegue passar essa autenticidade ou não? Você pensa nos boletos, como é que você faz?
3: Não, eles têm que se dividir. Querer fazer uma cena de sexo, você não pode pensar no que está acontecendo. Você pensa em fruta, abacaxi, melancia. Pensa nos boletos, falando
2: numa cena mais quente, já deu uma animada assim, não, sem querer?
3: Eu volto a repetir, o Pânico, quando eu fiz aquela roda solta muito legal do Danilo Gentili, aquelas figuras que te fazem pergunta, mas vem de tudo, né?
0: É, eles são demais.
3: E aí, então, e a curiosidade de quem tá em casa? Lógico, gente, tá em casa, você e tua mulher, você tá vendo duas pessoas vendo uma cena, eu na cama com alguém. Só que ali, indo pro outro lado, são 30 pessoas assim, ó. Esperando acabar a cena pra trocar atriz, o ator e outra. É uma padaria, vambora, saindo pão.
2: Não tem como.
3: Não tem como, porque uma precisa respeitar. O profissionalismo tá aí. Você respeitar a colega, respeitar quem tá ali, vai ficar excitado, pode acontecer, porque aqui corre sangue e não corre água. Mas, lógico, você tem. Tá quente, caliente, mas existe o respeito, existe muita gente olhando. Então, é isso. Por isso que é um profissional.
2: E chorar. Tem,
3: a chorar de emoção. Cada um tem uma emoção, filme, não tem coisa que você lê e vai dar um nó aqui na gangue só de ler tal, isso é de cada um, tem gente que é fria, tem gente que não. O preferível, sim, chorar e se emocionar e fazer com quem tá assistindo se emocionado, que fazer, não sei, lágrima nenhuma, ou então a pessoa se esconde, não, aí não, ou fica firme, aí de cada um. Tem gente que tem facilidade absurda de chorar, eu fiz um filme agora, esse Eu Sou a Lei. A Júlia Foti, que é minha filha, ela acaba se formando tal, uma galeria de arte, que a Luísa Tomé é a dona, eu sou o gerente, o braço direito dela. Aí sai todo mundo, fecha, 2 caras de moto pra assaltar a minha filha, toma um tiro no peito pra roubar um celular. Caraca, meu irmão. Tu vê aquela cena ali? Só de ler eu já fiquei emocionado. Fazendo, é pior ainda. Aí deu um probleminha, que ela teve que morder uma camisinha de sangue, não estourou. Vamos fazer de novo. Puta, sabe como todo mundo, uma cena preparada pra fazer, firme. Ela trocou o vestido, vamos de novo. Ela nervosa, pra lá e pra cá, lógico. E eu fazendo aquela... e dando risada. Falou, Magrini, fala, querida. Você não vai se concentrar? Eu falei, tô concentrado. É tipo assim, eu tava vendo piadinha na internet, dando risada. Já era 2 horas da manhã, 3 horas da manhã. A gente trabalhou 13 dias à noite, das 5 às 5 da manhã. Era só noturno. E aí fazendo. E ela nervosa, eu falei, não, tá bom, fica tranquilo, fica calmo, tá bom. Foi a segunda vez, mesma coisa, baixa a cara, ah, os caras vêm perder o pneu, não, por favor, pá, estourou, deu tudo certinho. Caralho, foi melhor ainda. E geralmente é difícil. E foi, que sabe, legal. Todo mundo chorando e batendo palma pra Marina. E ela também fez, cara, foi do cacete isso. Então é legal de você fazer. Não é que no meio você vai chorar. Você pode fazer a interpretação, fazer e o valer de chorar. Então, eu acho mais fácil fazer chorar do que rir.
1: É só abrir minha conta bancária que eu choro na hora.
3: Chora na hora, não, verdade. Porque tem pessoas que têm um dom, cara. Tem um comediante, tem um humorista. Tem gente que passa vergonha no sentido alheia de campeonato de piada. A piada de 5, 6 minutos já se perde. Piada, é rápida, bababá. Aquela que tu falando, peraí, não entendi. Seja cada um, a emoção de cada um sentir. Tem que ser um rápido. Agora tem que contar. É difícil fazer você rir. Mas eu chorar, posso contar uma história triste, mostra teu boleto, falo, eu ganhei. O meu é pior.
1: É mais fácil, né?
2: Magrini, falando em dificuldade, o que, que é mais difícil fazer? Novela em Portugal ou na Record?
3: Em nenhum lugar, não tem difícil, não. Se foi uma pegadinha isso aí, não. Cara. Ó, eu tenho passagem em Portugal, já fiz novela lá, fiz cinema, durante 7 anos fui padrinho no Carnaval da Mealhada, enfim, que eles são muito mais noveleiros, muito mais não que eles são menores, são do tamanho do Rio de Janeiro, mas eles são muito noveleiros. E a Globo tinha um esquema com a SIC, né, lá. E quando eu fui pra lá, eles assim, falando assim, seu Oscar, porque eu fico com o Oscar Magrinho, então fui ali em 2001 fazer uma novela. Ia fazer a Ganância, a Lúcia Abreu, que era autora, depois mudou para o Francisco Nicolson, mas enfim, me chamaram. E estava eu, estava o Leonardo Vieira e estava o Thiago Justino, o negro que já morava lá. Morava lá, tal. Pô, que bacana, 3 brasileiros que se juntaram, montaram uma birosca lá, uma tasca, e ganharam a vida, né? Aí eu cheguei, fui fazer um negocinho, assim, uma hora lá, os câmeras afogadas, aí só Oscar. Vem mais pra cá, dá pra entrar aqui. Falei, como é que é? Dá pra entrar aqui? Tá, cortar o nariz, tá, cortar. Falei, tá vendo? Tem que feijoada? Não percebi. Tem que feijoada, meu irmão? Nariz, orelha, queixo, porra. Aí, sai rodinha. Abre o zoom aí, pega. Aí, pô, está. Falei, foda-se, não ganho pra isso, cara. Pega todo mundo. Já começou assim, né? Aí os caras começaram a estranhar, porque. Vamos aqui, o diretor vem aqui, vamos bater o texto? Vamos. Lógico, bater o texto, papapá. Vamos fazer pras câmeras. Vamos fazer pras câmeras. As câmeras chegam lá, papá vai fazer pras câmeras 7 vezes. Em gravação. 9 vezes. A 10ª reação. Eu falei, desculpa lá.
2: Chega, só me deu.
3: Não percebi. Acabou. A minha ação tá no saco, pá. Eu não percebi. Pô, isso aqui começou da Coca-Cola é o quê, pô? Eu sei minha marca, eu sei minha espontaneidade, eu sei meu texto. No máximo 2, 3 vezes. O cara errou, a luz, não sei o quê. 10. Nossa, eu acho que quanto mais vai fazer, mais vai aquecer. Não aquecer porra nenhuma. A minha cara que tá aí, cara. Fica estranho. Ela, os câmeras, foda-se, meu. Caralho. Nossa, eu acho que pode ser gravado? Deve. Então, essa percepção. Aí tá aí o Thiago Justino, ele recebeu uma carta, ele tinha que voltar pro Brasil, tava triste demais. Vambora, levantando as mesas, encerrando essa rapidinho. Encerrando o restaurante. Em gravação, falei, desculpa lá, isto aqui é meio-dia ou meia-noite? Não percebi, é meio-dia ou meia-noite? Ah, senhor, acho que eu tava recolhendo as mesas, pá, isso aí, 1h da manhã, pá, aí. Dá pra diminuir 30 minutos, o cara tá triste, vai fazer uma cena triste, tem que voltar pro Brasil. Vamos dar um clima aí? Silêncio, os câmeras, foda-se, meu. Aí, dá 2 minutos, baixa a luz. É em gravação. Fizemos de primeira.
4: Boa.
3: Aí o diretor de fotografia, caralho, Oscar, pai, eu não percebi. Eu não tinha percebido. Isso tem que dar um clima de verdade. Fala, caralho, eu não venho pra isso, pai. Então é percepção. Então chega lá. Hoje não, hoje os portugueses estão bem pra caralho, estão fazendo negócio e tal, mas.
4: Atores assim. Da nova geração, aprendam com Oscar Magrini,
2: tá vendo?
4: Que percebe fica tudo, ligado, inclusive a fotografia do estúdio.
1: É verdade. Se
4: muito ator chega lá com o textinho decorado, vai lá, grava e embora. Ele já sabe a luz. Ele...
3: Não, tem colega que já viu funcionar pra luz, porra. É.
4: Tipo 30 nós. Anos de carreira, mais de 40 novelas.
3: Desculpa,
4: 36 anos de carreira. Mais de 40 novelas, Oscar Magrini sabe o que faz.
3: 31 filmes e minha 17ª peça.
2: Tá vendo? Por isso que o nome dele tá no Google.
4: É verdade.
2: Por
4: é
2: isso
4: verdade.
2: Que tá no Google.
3: 15 páginas, pode procurar aí.
2: É, e a gente colocou no Google a seguinte frase. Ah. Oscar Magrini é.
1: E aí você confirma pra gente ou não.
2: É, aí o Google deu algumas sugestões e você disse pra gente.
3: Nunca perguntei se Oscar Magrini é, o que que deu?
2: É, então agora você vai responder pra nós.
1: Olha lá, Oscar Magrini é dono de locadora?
3: Fui, videoteca, de 87 a 92.
2: Oscar Magrini é magrinho?
3: Não, 89 quilos, bacana, Magrini, seu noio, italiano. Meu nome é Genovese, Girolamo Magrini, seu noio, é cidadão italiano também.
1: Oscar,
3: passaporte.
1: Oscar Magrini é ator?
3: Ator, atormentado. Ator desde sempre.
2: Oscar Magrini é jogador de futebol?
3: Não. não jogo futebol. Aliás, eu fui amigo do Pelé, conheci quem me apresentou a Xuxa em 86, foi o Pelé na casa dele, no Guarujá. Jogava bola com o Rei, eu falava, Rei, me colocava pra jogar, falei, fica atrás então, chamo de senhor, tenho a menor intimidade. Não jogo futebol, nunca vi com meu pai uma bola de futebol, mas sou santista, time, cidade e coração.
1: Oscar Magrini é dançarino de axé?
3: Não, dança de axé não, mas eu danço. Já fiz o terceiro dança do Faustão lá, fiquei 5 temporadas e me tiraram, porque se a gente aprende pra fazer, até morreu o Fouchette, mano. Quero dirigir aquele Chico Anísio lá, que
4: é o City. Maurício Sherman.
3: Maurício Sherman. Ele falou assim, mas o parceiro, não sei o que, Natal, não levanta a dama. Falei, ô Sherman, eu não sabia. Eu danço faz tempo, mas que eu fui aprender pra fazer isso aí, sabe? Pegava a Aline, que era uma negra linda, que tava de bailarina. Dançava do Natal, eu tirei, vim escorrendo aqui do Natal. Ele me deu uma nota baixa, eu falei, porra, acabei saindo.
2: Oscar Magrini é aposentado?
3: Aposentado, desde setembro do ano passado.
1: Eita, beleza. Oscar Magrini é pai?
3: Avô, eu sou pai. A dona Matilde me atura há 36 anos. Minha filha Isabela mora em Michigan, vai fazer 35 anos dia 13 de julho, casado com Calvin, já moram há 6 anos, vai fazer lá em Michigan. E me deram uma netinha maravilhosa, que é um presente aqui, ó. Dá pra ver, não?
2: Olha lá. Que bênção.
1: Olha, aqui, quem tá no YouTube consegue ver, hein, galera? Aí, arroba TMC News BR.
4: Parabéns. Filhas e neta lindas.
3: Próxima. Primeiro dia das mães.
2: Oscar Magrini é motorista de empilhadeira, apareceu lá.
3: Empilhadeira, vendo empilhadeira, caminhão, minha carteira é D.
4: Que irado.
3: A3, eu tenho um carro antigo, dirijo carro ao diesel, gasolina, álcool, hidramático, automático, manual.
1: Oscar Magrini é fã do Neymar?
3: Neymar, fã do Neymar. E eu tenho uma camisa número 11 dele, quando a Bruna Marquezine fez minha filha, em família, eram três fases. Eu fiz a Júlia da Lávia, vira Braquezine, que vira a Júlia Lambert. E eu morro no casamento, o personagem morre no casamento dela. E eu pedi, filhinha, posso te pedir uma coisa? Eu falei, já sei. Aí eu tenho lá, querido amigo Oscar Magrini, Neymar Júnior, a 11 do Barça, porra, tá lá.
2: Oscar Magrini é judoca?
3: Judoca. Da equipe Santista de Judô, peguei minha preta, eu tinha 19 anos, na Budokan, em São Paulo. Fiz karatê, fiz taekwondo, faço grave magá.
1: Olha que chique!
3: Eu sou agitado, não sei ficar parado, não.
1: Oscar Magrini é pai de pet?
3: Pai de pet. Tenho vários cachorros. Minha mulher era das. Sociedade, como é que é? Da Associação
2: Protetora
3: dos Animais. Então eu tive muitos cachorros, muitos problemas com os cachorros vêm junto e tal, mas hoje estamos tranquilos, só temos 5. E a minha xodozinha Mel, uma Golden Retriever, que vai fazer dia 10 de julho, 5 aninhos, com 51 quilos.
2: Oscar Magrini é motoqueiro?
3: Motociclista. Motoqueiro é quem entrega a marmita, que faz petróleo. É que aprenda a falar. Motociclista. Harley Davidson.
4: Muito bom.
3: É, motociclista.
1: E a mãe, eu acho que essa todo mundo tem dúvida, né? Oscar Magrini é dono do Bahamas?
3: Me confundiram. Infelizmente, meu querido amigo faleceu. Oscar Maroni. Magrini não. Porra, se eu fosse dono do Bahamas, caralho.
2: Você frequentava?
3: Não, eu já
2: pedi.
3: Não, Bahamas não. Não frequentava. Nem em casa de swing, nem nada. Todo mundo vai fazer bacana. Não tem por que fazer isso. De sair.
1: Nunca nem foi pra Noronha.
3: Não, era por enquanto não. Conheço o Brasil inteiro. Não conheço Noronha. Até o Acre. Já fui fazer teatro no Acre duas vezes, acredita?
2: Que legal.
3: Mas Fernando Noronha eu não conheço ainda. Quero conhecer.
4: Bom.
3: Tem uns amigos que tem casa lá, né?
4: Estamos recebendo ele, Oscar Magrini, um dos maiores atores do Brasil, com mais de 36 anos de carreira, mais de 31 filmes, 40 novelas, muito trabalho. E hoje ele não vai fugir da PPP. Oscar, sabe o que é PPP?
3: What the fuck, não?
4: Pergunta problemática e polêmica.
3: Ih, caralho.
4: Vou ter que fazer pra você.
3: Eu
4: adoro você, mas...
3: Lembra que tem os haters, tem a pessoa do cancelamento,
4: tranquilo.
3: Saco, uma merda.
4: Fica tranquilo. A gente quer saber a sua opinião. Porque você mesmo disse que o clima mudou bastante no Projac, lá na Rede Globo, depois do caso do Márcio Smelling. Eu queria saber a sua opinião. Quem você acha que tá certo desse lado? Qual é a sua opinião formada?
3: Bom, pra já, a gente... Nós, homens, já temos uma desvantagem sobre as mulheres, porque Quando eu fazia Ralph, eu recebia dedada, o telefone no coiso, me liga, tal, tal, cantado, ou seja, eu era a palavra assediado. Mas um homem assediado não pode reclamar de nada, ou pode. Ou então, desculpa o termo, ô gaysão, ô bichona, porque a mulher passou a mão na minha bunda, porque a mulher fez isso. Agora, se eu toco no ombro, se eu pego num braço, eu fico, ah, ele me agrediu, ele me bateu. O homem já sai em desvantagem 10-0. Para as mulheres, até provar aqui eu não fiz isso, até provar aqui ela teve raiva, até provar aqui ela teve um ódio e me prejudicou, até eu contar a minha defesa, eu já me prejudiquei. Se eu sou um pai de família, já ferrou tudo, o meu trabalho já ferrou tudo. Foi o que aconteceu com o meu colega, por ele ser diretor do
4: diretor tá no ar.
3: Não, aquele programa que ele dirigia, enfim, lá na Globo. Cara, eu já tô me sentindo. Então a gente já começa com desvantagem sobre. Então, uma palavra, se eu tenho, você tem uma bronca comigo, eu te aprontei, eu fiz alguma coisa, é a sua palavra contra a minha. Novamente repetindo, até eu provar que eu estou certo, você está errado, você fez de má fé, já aconteceu uma desgraça, aconteceu uma coisa muito ruim na minha vida. O que aconteceu com ele? E ele está provando que tudo foi mentira, porque tem as conversas, tem os prints, tem as conversas, tem tudo mais. E agora como é que fica? Por causa do raiva e tudo mais? Eu sei que é muito difícil, não é só na Globo, qualquer lugar. A gente está falando na Globo porque os artistas somos pessoas públicas, privacidade zero. Mas em qualquer departamento, em qualquer lugar, a mulher falar um negócio já sai em desvantagem, o homem já sai prejudicado. Entendeu? É uma loucura isso. Ainda bem que essa PL aí não foi aprovada, porque sabe como é que é aprovada a mulher, da misoginia e tudo mais. Isso que é uma loucura, porque nós já saímos em desvantagem. Imagina a mulher tá com raiva minha, você tem bronca minha, porque sei lá, não te cumprimentei, eu fiz direito, alguma coisa que te falei não entrou bem e tu vai me prejudicar. Caramba! Então isso tem que rever isso aí. Ainda bem que não foi aprovado esse negócio. Então hoje em dia, a misoginia, eu digo isso porque, ó, teve uma, por exemplo, deixa eu falar aqui. Eu fui fazer aquele programa da O Encontro, da Fátima Bernardes. E tinha acontecido aquele negócio com o Zé Maia, o querido amigo Zé Maia. Foi lá, aconteceu aquele escândalo todo. Aí começaram a vir, mexeu com uma, mexeu com toda, aquele papo todo lá dentro. Lá. Aí eu fui fazer, a Matilda falou assim, vai fazer o quê lá? Falei, mas me chamaram, porque você tem que tratar, cuidar, vamos te fazer o menos é mais e tal, tá bom. Então, vocês estão escutando pela primeira vez que eu estou falando. Chegou, sentou a Fátima, sentou eu, sentou a Ludmilla, sentou o psicólogo, sentou... Olha ali. Mas não é Oscar Magrini? Ele falou assim, ô Fátima, é assim, a minha educação, a minha termina, onde começa a sua. Então eu tenho que respeitar não só a mulher, mas os idosos, eu tenho que respeitar o outro. Isso meu pai, minha mãe, minha família me ensinou isso. Aí eu falei exatamente isso. Tudo bem que a mulher possa sair de uma maneira, se vestir de uma maneira, que possa instigar o homem, mas nada me dá o direito de tocá-la. Foi claro? Caraca, isso aqui começou. Seu machista, não sei o que, tal, caiu num pau em mim. Olha o que eu falei. É que nem o versículo da Bíblia. Ah, mas o versículo daí. Não, leia o versículo inteiro. Para não ter outras ideias e ter outro entendimento. Então é uma coisa assim. Caralho, começou um quebra-pau, bicho, na internet, porque eu falei isso. Ah, acho que a Maguinha tá falando, tava bom de boca fechada. Eu falei, não, gente. Eu falei, ela pode. O corpo seu, você faz o que você é da sua vida. Você pode sair pelada. Mas eu não tenho direito de te tocar. Olha, ela tá pelada. No mínimo. Entendeu? Então as coisas estão muito assim estranhas. O politicamente correto, que sempre existiu e deve existir, mas o politicamente correto, que vocês estão entendendo o que eu estou falando, ficou chato a vida. Ficou chato. Eu não posso falar. Então a brincadeira no projeto é assim: olha, vou colocar um ombro na tua. Vou colocar a mão no teu ombro, tá? Oi, fulano, ó, tô pegando a tua mão, tá? Porque avisando para não ser choque. Pra... Começou uma piada lá dentro. Porra, se prejudicaram um ator, perguntou por que aconteceu isso, porque ela deu queixa. Então, o que, que é isso? Então, hoje em dia, é muito cuidado tudo. Então, ficou chato o politicamente correto. Eu não posso brincar. Ô, Guizão, ô, negão, chega aí. Ô, viado, ô, gordinho, vem cá. Eu vou te processar. Se a gente brinca com quem tem carinho, não tem carinho, tem respeito. Então, eu nunca sei a palavra que era bullying. Eu resolvia na porrada ou não. Não tinha. Ai, mãe, me chamou de, sei lá, mané, me chamou de otário. Porra, você resolvia lá na hora e pronto. Não tem essa mimimi, essa nutelagem. Hoje em dia tá muito perigoso tudo isso. Eu tô falando aqui, por ser pessoa pública, você me manda uma piada, ah, vou postar. Não, não posso postar, peraí. Peraí, Magrini, você não pode postar. Por quê? Porque tá falando sobre isso e isso. Porra, eu tenho que pensar. Falei, tá chato. Tá chato. A brincadeira tá chata. É que nesse negócio de trans, entrar no banheiro masculino e feminino, aí é uma... Porra, vê se eu errado. Homem biológico. Tem ovo? É homem. Tem óvulo? É mulher, bicho. Desculpa. Faz o terceiro banheiro, então. Os reis aqui vão me sacanear, vão me foder, desculpa, mas eu tô falando sério. Não tem por que brigar. Ah, por que tem que ser mulher? Faz xixi em pé, bicho. Vou vestir. O vestir de mulher, ou se travestir de mulher, não é mulher. Então, de repente, eu me sinto uma mulher, eu vou vestir salto bonito e vou querer mijar em pé no banheiro feminino. E ai de mim, se não deixar entrar, eu vou chamar a polícia e fazer um barraco. Caralho, tá errado. Tá entendendo? Posso ser lacrado, vou me encher o saco aqui, mas é a minha verdade, é o que eu acho. Então eu fico enchendo o saco nesse negócio, é PPP, fui mais longe ainda aí. Entendeu? Pô, fala a verdade, gente, pelo amor de Deus, não vamos bagunçar as coisas, caraca. Não vamos bagunçar, pra que fazer isso? Aí mete o pau, fala, minha filha tá aqui dentro, tu não vai entrar. Não, porque eu vou entrar, acho que ela não vai entrar. A minha filha tá aqui dentro, tu não vai entrar. Vai no banheiro de homem. Eu sou uma mulher, porra nenhuma. Tá entendendo? É muito chato isso, tá horrível a situação. E ninguém toma providência.
4: Essa é a opinião do Oscar Magrini,
3: é a minha que respondeu opinião.
4: Aí, mas eu tô sendo sincero. Que respondeu a PPP, pergunta problemática e polêmica.
3: Problemática e polêmica.
1: Polêmica, polêmica.
4: Oscar Magrini, que tem mais de 36 anos de carreira, mais de 40 novelas e mais de 31 filmes, está aqui conosco no Sobremesa. Miri Ruth, você no intervalo disse que tinha duas perguntinhas
1: do Oscar Magrini. Eu tenho, mas vou fazer uma agora. Falando de filme, né? Inclusive, o Oscar até comentou sobre Eu Sou a Lei, que vai estrear ano que vem, certo?
3: Ele estreou agora no Miss, a gente tá fazendo itinerante, vamos estar dia 7, dia 8 em Manoel Cumbiru. Então, quem tem, olha, querem gostar, entra aí. Eu Sou a Lei, do Miguel Rodrigues. Então, eu quero apresentar na minha cidade, num ginásio, num teatro, num palco que tenha para apresentar, para ajudar, porque infelizmente é isso. Se você não tem incentivo, o dinheiro do bolso, se faz uma cotização para apresentar. Nós conseguimos no MIS, dia 1º de maio. Então agora tá rodando.
1: A pré-estreia, né?
3: A pré-estreia foi do Eu Sou a Lei. É muito bacana. Entra aí, Eu Sou a Lei, procura direitinho. Quem quiser ajudar, pô, na minha cidade quer, a prefeitura quer, a gente já estreia. Aí vai eu, vai o Rafael, vai eu, vai a Luísa, vai eu e o Miguel, tá sempre, que é o diretor. Vamos debater, falar sobre o assunto. É muito interessante a participação de todos vocês.
1: Inclusive, você, né, contracenou aí com o Rafael, que recentemente ele acabou se internando em uma clínica de reabilitação. Né?
3: Eu falei com ele, mas acho que não sei se tá com o celular ou tudo mais. Um menino bacana, tem uma família linda que Deus deu. Recaída, se foi recaída, alguma coisa pode ter acontecido e ninguém tá livre disso, entendeu? Eu adoro ele, é um menino bacana, com família. Atira a primeira pedra que não erra, sabe? Se tem uma recaída, ó, eu fiz um filme com ele, fizemos um filme 45 dias também, lá em Presidente Prudente, do Walter Neto. E dá tudo bem, tá tudo ótimo. Ele tava lançando um outro filme, se eu não me engano, foi lá. Pode ter acontecido alguma coisa, quem sou eu pra julgar, mas eu, em oração, tô assim, ó, eu e minha família estamos orando por você, porque ele tem uma família linda, ele é uma pessoa muito legal, uma pessoa muito bacana e merece toda a consideração, sabe? Erro, acontece. Deu uma falha, vamos segurar. Não vamos falar mal, jogar pedra. Pelo contrário, trazer com amor, entendeu?
2: Magrini, agora a gente tem aqui mensagens dos ouvintes.
4: Opa. Ah, é?
2: É, nós temos aqui, ó. Por exemplo, a Ana Souza pergunta o seguinte: você fica peladão, sem vergonha, em cena num teatro lotado?
3: Nunca fiquei, já fiquei numa novela das nove, em família. Olha só.
1: Fio.
3: E o Manuel Carlos, até o Jaimon Jardim tava dirigindo, falou assim: ô Magrini, o Manuel Carlos gostou da tua bunda. É mesmo? Não sei se tem cena aí pra vocês verem. Por quê? Era uma cena que a gente ia sair pra uma festa. Eu tava na cama com a minha mulher, a atriz lá pra cá. Eu tinha que levantar e ir pro banheiro. Só que das quatro câmeras, a que tava me pegando era a mulher, a que ia que eu ia era a mulher e dois caras. Então, ensaiamos, tô direitinho tratando, falei: Jaime, essa cadeira é colonial e tal, eu posso me virar e responder pra ela. A câmera tá pegando o abdômen. Pô, legal, Magrini, bacana, vambora. Gravando, cheio de gente. Gente, vou ficar quem precisa, quem não precisa. Tchau, tchau, tchau. Porque um monte de gente, né? E eu pagando bundinha. Aí, brincadeira, eu falei assim. Ela tava do meu lado, falei: ai, Magrini, não acredito. Falei: dá licença um pouquinho. Ali. Quando tu quer, eu levanto pra fazer xixi. Agora, com isso, tu não vai me sacanear, pô. Tem que ter um papo reto com ele. Porque o estúdio tá 18 graus, 19 graus. Sabe como é que
2: Nossa
3: é, né, meu filho?
2: Nossa senhora.
3: Aí, jogo duro. Vamos lá, Magrini, gravação. Tira a cueca, peladão lá. Aí chega a cunhada, que é a irmã dela. Babá, vocês estão aqui ainda. Mas, bom, vocês conversam pra tomar banho. Fiz assim, levantei. Paguei bundinha. Voltei. Boa. Pô, novela das nove, sem problema nenhum, pô. Se tiver a ver, eu faço, qual o problema?
4: Próxima mensagem.
1: A Duda mandou o seguinte: você chegou a ficar rico com o rei do gado?
3: Rico não. Presta atenção, como é que funciona a merchandising. Eu era um cafetão. jogadinho. Então eu fiz. É, a gente naquela época fazia muita discoteca, saía, pegava, trocava de roupa, minha filha, coitada, não parava em casa, trabalhei muito, ganhei muito dinheiro, não ficar rico. Mas eu não. Ele era esportista, ele fazia ginástica, ele tomava vitamina, mas não era leite. Quem, o Pirilampo Sarapura que tomava o leite paulista. Eu era cerveja, mas não tinha rótulo. Então tomava outra coisa, não tinha. Então, o vilão, o cara que se ferra, no caso eu, que era vilão, ele toma as coisas normal com todo mundo, só que não tem propaganda. Ninguém fica fazendo propaganda comigo. Eu fazia casa lotérica. Fazia propaganda em casa lotérica e jogo de azar. Isso eu fiz. Fiz bastante.
2: Olha, entendeu? Aí, tá vendo?
3: Agora quem toma um Guaraná, quem toma Coca-Cola, quem vai no banco tirar cartão, entendeu? Dirigir um carro que aparece a marca, isso são o bandido não faz isso, o capitão não faz isso, o criminoso não faz isso, tá entendendo?
2: Carlos Santos, já te vi ultrapassando o farol vermelho com a sua moto, você não tem vergonha, Magrini?
3: Tenho, se eu fiz isso, eu ganho uma pressa, eu tinha, mas nada justifica. Então, se causou algum problema com você, eu te peço desculpa, filho.
0: Próxima mensagem.
1: A Sandra Oliveira, ela mandou, quando é que você vai voltar com aquele visual bigodudo, parecendo um gerente de banco sexy?
3: Ah, gerente de banco sexo, porra, podia ser melhor, né? Podia ser uma coisa legal. O meu bigode, no Capitão Macário, eu punha uma cerinha, ele virava aqui assim, ó. E eu pensava que era colado. Aí, é meu mesmo. Nossa, que eu fazia um charme, né? Obrigado. Mas se fizer um personagem, eu farei com maior alegria, sem problema nenhum. Só que agora não vai estar preto, tem que pintar, porque agora está branco. Quem assistiu Noé, não é aquela barba grandona que eu tenho, aquilo em 75 dias fica desse tamanho, barbão grande mesmo.
1: Olha!
2: Bruno Barreto,
3: nome de cineasta.
2: Olha aqui, ó, já teve que atuar com influencer? Acha chato?
3: Cara, não é que eu acho chato. Eu contracenei, eu fiz, foi muito bacana. Quando eu fiz... Vai Que Cola, eu fiz o filme. Aí me chamaram pro elenco fixo do Vai Que Cola. Foram 2 anos fantásticos. Paulo Gustavo, todo aquele elenco maravilhoso. Mas aí me tiraram, não deu mais, tal, que eu casei com a Dona Jo. Quando eu fiz Os Passas, me chamaram pro elenco fixo dos Rony. Então, eles são atores. Ator ali tava o cantor era o Falcão, tinha GK, tinha o Whindersson Nunes, Carlinhos Maia, Tiro Limpa, entendeu? A Voinha. E a Titina Medeiros, que faleceu, que fazia a mulher. Então eu era o único paulista nessa nordestinidade toda.
0: Que legal.
3: Era o Mário Alberto de Alencastro, que era o cirurgião das estrelas. Era muito engraçado. Então eles vinham morar na minha cobertura, os irmãos dela. E era aquela zona, muito engraçado. Então não tem nada a ver, porque eles são influencers, eles são conhecidos. Um é palhaço, outro é influencer, outro conta piada. E, okay? Eles fazem coisas que eu não sei fazer. Cada um na sua, né? O Tiro Limpa pensa rápido, faz o seu grito, muito engraçado. Então a gente, e lá como é que era o esquema? O Cezinha dirigindo, 6, 7, 8 na mesa, pegava o texto, papapá, batia o texto. Mais uma vez, papapá, vambora, vamos fazer a marca, depois era o almoço. Pegava o texto, põe aqui atrás, vambora, o Tiro Limpa olhando, dá tal, tudo isso decorando com o texto. Eu falei, não, tá errado, fazer isso aqui. Eles estavam loucos pra eu errar. Se eu errasse uma coisa, vai estudar, tá vendo, vagabundo, falando. Porque eu decorava rápido assim, vambora, ainda corrigia eles. É muito engraçado, cara. Foi ótimo, uma fase muito boa. 3 anos.
1: O Thales, ele mandou, eu tenho 37 anos, 2 filhos, moro em Itapecerica da Serra. Sem fazer asinha de frango na mostarda, que é uma beleza. Você quer me conhecer?
3: Não sei, Itapecerica da Serra.
1: Asinha de frango?
3: Longe de Maracujá. Asinha de frango é longe, bicho. Mas tudo pode acontecer, né? Passar por ali. É. Muito obrigado.
2: E
3: que Deus te abençoe e te ajude.
2: Sucesso. E aqui a Lúcia Pereira, ela diz o seguinte. Sempre quando olho pro Magrini, eu vejo um cara altão, imponente, aquele peito estufado. Por isso eu queria perguntar, qual o tamanho do seu pé?
3: 42. 42.
0: Daí faz uma ideia. Estamos aqui com ele, Oscar Magrini.
3: É um pé normal.
2: Ô Magrini, a sua peça fala de traição, né?
3: A minha peça fala sobre troca ou não troca. A gente também era troca-troca. Aí, pessoal, tem gente que ainda fala assim, nossa, é peça adulta, é peça sacanagem, porque tinha 2 casais, troca-troca. Então a gente colocou troca ou não troca. O que que se fala de relacionamento? O meu personagem, o Renatão, é casado com uma astróloga, uma taróloga, tal. É bacana, legal, mas ele traía muito ela. 8 anos de casamento, ele traía muito ela. Aí se separaram há 2 anos. E ela tem uma cliente. Vou dar um spoilerzinho aqui. Ela tem uma cliente, que é a Débora. E eu tenho caso com essa cliente dela e ela tem caso com o marido da cliente. troca ou não troca? Vale a pena? Conversou? Tem diálogo? Prestou atenção? Então, uma coisa que as pessoas... A gente quebra a quarta parede. Quarta parede, para quem não sabe, é o público. Não existe o público para nós. Mas nessa peça, a gente quebra a quarta parede, identifica, fala, eu faço cena de plateia, perguntando, tal, tal, interessante. E as pessoas comem assim. E todo mundo, a gente escuta, fala assim, pô, tá vendo? Você é assim, ó, fulano é bonzinho, tal, tal. Então, engraçadamente, vou usar essa palavra, engraçadamente, existe um entendimento de um relacionamento para com o casal, para o seu cônjuge, homem, homem, mulher, mulher, homem, mulher, não interessa, para ter um entendimento, porque sempre a grama do vizinho é mais verde, a galinha corre mais outro, pô, presta atenção na sua, não quem tá atrás, nem a bunda que passou, mas esse que tá do lado aqui, ó, ele ou ela, que vai segurar a tua onda, então tem que ter um entendimento, é difícil sim, mas não é impossível.
2: Sendo assim, você tá casado há?
3: 36 anos.
2: E eu repito
3: isso para todo mundo, homens, presta atenção. Duas coisas.
2: Que Deus o tenha, 36 anos casado.
3: Mulher, trocar de mulher é trocar de problema. Resolva os problemas que você tem com a mesma. Muito bom, E outra.
5: Sensacional.
3: Conquistar várias mulheres todos os dias pode parecer fácil. O difícil é conquistar a mesma todos os dias.
2: Presta atenção. E aí eu te pergunto, você perdoaria uma traição de Dona Matilde?
3: Perdoaria porque, olha assim, eu acho mais fácil... Apesar que hoje mulherada é jogo duro, né? Põe o pau na mesa, ganhei, o pau é maior. Mas é porque a mulherada, elas são empoderadas, num bom sentido, pelo amor de Deus. A traição o que é? Alguma coisa está faltando. Falta conversa, é o que a gente fala na peça, troca ou não troca. Falta diálogo, falta conversa. Se a minha mulher falar assim, ah, amor, eu te amo, eu estou satisfeito, feliz, pode ser uma vez por mês. Não que ela tenha que necessidade de ouvir todo dia, mas ela precisa ser notada. Olha, assim, tu fez uma balaiagem? Essa blusa nova, você notou? Eu fiz. É bonita. Esse brinco, olha, ficou legal com você. Nossa, você notou? Elas necessitam disso. Elas precisam ser olhadas. Elas precisam ser observadas. É preciso ter um diálogo com duas pessoas. O homem é disparo, o homem não está nem aí. Quando ele tá vendo televisão, eu falei, entendeu? Vou fazer um seu, vou fazer aqui, não esquece de fazer. O que eu falei? O que foi? Você falou, não, quando a gente fala, não tô fazendo nada, a gente é compartimentado. Nada tem que explicar, vocês fazem 10 coisas ao mesmo tempo. É o homem é mais lerdo. Então, se houve uma traição, por que houve uma traição? Boa. Eu pisei na bola? Eu errei? Então, vou ter que conversar. Mas os homens sofrem, tem música de sertanejo aí, música de corno, bebe, olha a foto dela, fala, filha da puta, enche de cara e tal. Porque... pelos amigos, aí corno. Se eu fui corno, eu pisei na bola, eu dei alguma mancada, ou eu fui meu.
2: Muito bom,
5: belíssimas palavras. Até porque um homem sem chifre é um animal indefeso, né, pessoal?
3: Você escutou isso aí,
2: você viu, né? Essa aí, só você foi nessa, hein?
3: Meu Deus.
2: Só você foi
3: nessa. Eu já falei isso aí, tem um amigo lá, o Lenny Santos,
2: que
3: é o presidente, não pode deixar, é o presidente do Cidade dos Cornos, o Falcão também fala. Então eu falo assim pra todo mundo, um homem sem chifre é um animal indefeso, porra, é verdade.
4: Oscar, eu queria muito saber mais sobre a sua peça, que você já tem mais de 17 peças aí no seu currículo, essa que você vem fazendo há um bom tempo, já tem mais
3: de um ano. Nós temos em maio do ano passado, trocou o Rick Conte, entrou o Fábio Vilaverde. Então é eu, Fábio Vilaverde, Carla Pagani e Paula Zanetti. A direção é do Rogério Fabiano, que também faz muitas peças aí, ator e diretor. E eu estou muito feliz de fazer a peça. Aplausos na pessoa do seu Luciano, tem uma empresa grande. E nós trabalhamos com 5 peças, aliás, Aplausos, tem 5 peças do Cury. E a nossa não é do Cury, é da Ingrid Varoski, que faz a nossa peça Troca ou Não Troca, sobre relacionamento de casais, que é uma comédia muito engraçada, as pessoas se identificam, sim.
4: Que maravilhoso. E esse espetáculo tem ajudado você a entender melhor o comportamento dessa nova geração? Porque hoje em dia o pessoal tá meio não monogâmico, você sabia disso? Que é, não tenho, eu sou casado, mas eu não tenho um compromisso com você.
5: Relacionamento aberto,
4: exatamente, né? Não
3: eu monogâmico. Eu sou da antiga, cara, não existe relacionamento aberto. Como tem muita coisa, nada contra quem faça, swing e tudo mais, então o cara fala, eu amo a minha mulher, eu não entendo isso, eu amo a minha mulher, faz isso, mas isso é cada um, não estou, pelo amor de Deus, não estou recriminando nada, cada um faz da sua vida o que bem entender, quem sou eu para julgar alguém, não julgo ninguém, a vida é bela, é para ser vivida, o que se faz bem, ótimo, em quatro paredes, melhor ainda, não precisa espalhar nem nada, mas eu estou vendo que é tudo muito fugaz, é tudo muito rápido, a gente brigou, separa, pô, é o que eu estou falando, senta, e o que foi, que cara é essa, não, você, eu falei o quê? Senta aí, não, você falou que eu falei isso, então não estava um bom momento, me desculpa, perdoa, vamos tentar zerar isso. Eu sou casado há 36 anos. Eu nunca dormi brigado com a Matilde.
4: Caramba, que legal.
3: Cara, Se eu tô na mesma cama, se eu durmo com ela, eu tô 36 anos, eu briguei. Eu não falo palavrão, não xingo mulher. Eu, não é do meu feitio, não sei fazer isso. Xingar. A mulher pode se estourar, puta que pariu, que merda, mas eu falo pra comigo mesmo, eu sou logo em referência a ela ou então seja quem for. Mas um homem, uma mulher, discute ali, senta aí. O que aconteceu? Porra, briga, xinga. Vamos dormir, vamos. Você tem que dormir bem. Você tem que acordar bem. Com quem tá do teu lado, com quem segura a tua onda, com a tua parceira idônea. A mulher não é pra estar na frente nem atrás do homem, é pra estar ao lado, bicho. É conciliadora, vai assim, pô, tô numa dúvida, que fez? Será que eu faço isso? Assim, ó, você tem que ver, tal, tal. Vocês têm que trocar ideia. O diálogo, conversa, falta isso. Aí eu brigo contigo, né? me separo, aí vou arrumar uma outra. Aí fico mais dois, três anos, me separo, aí vou arrumar uma outra. Cátio,
5: Batista tá olhando com uma cara de que hoje vai mandar um oi sumida pra alguém.
3: Vai mandar pra amanhã, amanhã. Quantos casamentos você tem?
2: Eu já. Foram
3: e gaguejou, hein?
2: Quatro. É que eu tive que fazer as contas.
3: Não sou eu quem sou pra jogar, mas quatro casamentos, rapaz novo. 50 anos, tem ali.
2: 55.
3: 55, quatro casamentos, faz as contas. Quem é o problema? O problema é ele, porra. Ele é o problema. Caralho.
0: Senhoras e senhores, Oscar Magrini, um dos maiores atores do Brasil e também um dos maiores psicólogos de relacionamento.
5: Eu adorei.
3: Tem um entendimento.
2: Tá vendo? Magrini, quanto você tá pegando no supino reto? É uma dúvida que eu tenho também. Hein? Supino reto, tá pegando?
3: Tu começa a fazer aquecimento com 60 quilos.
0: Puta não.
5: Olha.
0: Aquecimento.
3: Tu abaixa o vídeo, mas foi 10, 20, 30, 40, barra 60. Ainda 20.
5: Ele me aguenta então, hein?
0: Acabou, meu amigo. Vamos lembrar aqui o pessoal.
2: Ele acabou com. Eu vou embora.
0: Oscar Magrini está em cartaz, porra, com o seu espetáculo. Porra, troca o
3: bailarino
0: francês. Ele vai embora, ele ficou ofendido. Porra. Pode deixar. Batista pode ir. Obrigado, Batista ficou chateado. Ele ficou chateado. Você tá muito bonito e muito bem de vida. Muito
3: bem. Eu tô muito bem resolvido, porra.
0: Isso faz a diferença. Ele que tem mais de 30 anos de carreira, mais de 36 anos de carreira, mais de 40 novelas, mais de 31 filmes. Oscar Magrini esteve aqui conosco. Magrini, muito obrigado pela sua presença.
3: Desculpa qualquer coisa. Desculpa.
0: Nós amamos.
3: Fora,
0: você, né? Não, você foi uma pessoa muito incrível. Mini Ruth.
5: Muito obrigada, Magrini. Foi ótimo, gente.
3: Obrigado a vocês.
5: Beijo pra vocês, Arginho.
0: Um beijo, um queijo. Fiquem com Deus. Tchau, pessoal. Valeu.

0: visão de crescimento para a economia brasileira em 2026 para 1,9%. Isso representa uma redução de 0,1 ponto percentual em comparação à projeção de janeiro. Para entender melhor as implicações disso, a TMC conversou com o economista Fernando Agra. Vamos conferir.
1: Independente da guerra, o Brasil já vinha mostrando uma desaceleração do crescimento econômico, ou seja, crescendo cada vez menos. Quando a gente pega os quatro últimos anos, ele vem em desaceleração. Isso por quê? Por conta de uma política monetária restritiva. O que quer dizer isso para quem nos acompanha entender? Juros altos. O governo, preocupado com uma inflação alta, aumentou a taxa de juros para desaquecer a economia e forçar uma pressão menor dos preços. Infelizmente, veio a guerra. E a guerra, então, acentuou essa desaceleração. Então, esses números do Banco Mundial, esses números que você acabou de falar, mostram que, além do fator juros altos que a gente ainda tem um fator guerra, que aumenta o preço do petróleo, né? O preço do petróleo hoje está na casa de 95 dólares, mas andou aí em torno de 100 dólares e até um pouquinho mais. No pré-guerra, dia 27 de fevereiro, era 70 dólares. Petróleo mais caro, encarece combustíveis, o que acontece? O custo de produção aumenta, então a tendência é de dar uma desaquecida na economia, porque com preços mais altos as pessoas vão comprar menos. E com preços mais altos, o Banco Central, que vinha, né, no ritmo de reduzir a taxa Selic, pode diminuir. Então, somando os fatores, né, juros altos, ambiente externo é muito delicado com todo esse imbróglio e ainda mais uma incerteza política no ano eleitoral, por isso que tanto não só o Banco Mundial, como também o Boletim Focus do Banco Central tem revisado para menos o crescimento da economia brasileira nesse ano. Crescimento menor, menos emprego, menos renda, menos arrecadação tributária. Não é uma coisa muito boa.
2: Uhum. Perfeito, Fernando. E tem outro fator também, a gente fala bastante sobre o peso da guerra no Oriente Médio em todo esse impacto, mas tem também outras questões, né? A gente viu, acompanhou bastante e ainda segue acompanhando a questão envolvendo os Estados Unidos, um vai e vem em relação a essa questão da classificação do PCC e o Comando Vermelho como como terroristas, né? Organizações terroristas. Tem também a questão ali envolvendo o tarifaço. Tivemos também ontem aqui as pautas bomba. Tem outros exemplos que você pode trazer também de impactos externos e também internos que pesam, né, nessa diminuição tão do número da economia brasileira?
1: Eu estava discutindo aqui enquanto você formulava a pergunta, né? É um pacote de maldades, né? O caldeirão está solto aí, né, com tanta coisa. Então, endossando o que você falou, né, e fazendo uma síntese aqui, a gente tem esses fatores externos, como eu falei na minha primeira resposta, né? A guerra desestimula, ela desaquece a economia, porque ela aumenta os custos de produção, né? A gente tem um quinto do petróleo a menos no mundo por conta do fechamento do Estreito de Hormuz, que às vezes abre, às vezes fecha, e a gente está com o insumo mais importante da matriz energética no mundo e no Brasil com um quinto a menos. Então, a tendência é que realmente a economia mundial e a economia brasileira crescer menos. Para piorar a situação, ainda vem essa questão da possibilidade de um novo tarifaço, uma medida totalmente insana do Donald Trump, né, não só com relação ao Brasil, mas com outros 60 países, e que isso pode dificultar, né, as nossas exportações para lá. Se a gente exporta menos, exportações, elas fazem parte de um componente do PIB. Se a gente exporta menos, o nosso PIB também vai crescer menos. Ainda não está certa essa questão do tarifaço, né? Vamos esperar até o dia 15 de julho, né, quando termina toda aquela análise, para decidir. Faço votos que não vá para frente, porque isso pode piorar ainda mais as expectativas para o segundo semestre. Ainda tem essa questão da classificação do grupo PCC e do Comando Vermelho como terrorista, e a incerteza do ambiente político. E eu vou adicionar mais uma coisa a esse pacote de maldades, né? Eu não gostaria de estar falando isso aqui. A gente ainda tem um problema fiscal muito grave no Brasil, ou seja, as contas públicas do governo estão muito ruins. A dívida pública está mais de 80% do PIB. Então, seja o governo atual, que vai ser, ou se ele for reeleito, ou um novo presidente que vier, vai ter um grande desafio no ano que vem com isso. E aí, contas públicas Em déficit, significa o quê? Que o país também vai crescer menos. Significa mais incerteza.

0: dificulta a queda das taxas de juros. E juros mais altos, resgatando o início da pergunta, da minha resposta anterior, a economia cresce menos. Alexa, eu gostaria de estar falando outras notícias, mas esse conjunto de variáveis ruins realmente vai deixar o segundo semestre de 2026 para o Brasil, e no caso do ambiente externo, infelizmente muito ruim.
1: Eu estava lembrando aqui também, Fernando, que teve também a questão envolvendo as exportações de carnes brasileiras para a China, né? Que sempre foi muito forte ali no quesito da exportação, e agora tem a questão envolvendo antibióticos, com isso não estamos mais importando, exportando, no caso, para a China. Então, é um pacote aí realmente bem pesado que vem pela frente, e ainda mais com a incerteza deste ano eleitoral. Então, ainda tem, talvez tenhamos aí outra notícia à frente, dependendo das movimentações, de que o Banco Mundial reduz ainda mais. A gente espera que não, né? Mas a gente acompanha por aqui. E outra questão também, você falava sobre a questão envolvendo o aumento do preço do petróleo, muito relacionada também com a questão da guerra no Oriente Médio, e trazendo um pouco para o contexto do nosso ouvinte, nosso telespectador, né? O brasileiro pode sentir, além do preço do petróleo, em quais outros sentidos ali no dia a dia dele também esse impacto dessa redução?
0: Alexa, a contaminação do preço do petróleo é em tudo na economia. Os efeitos primários, né, aqueles que acontecem de cara, é no preço dos combustíveis, né? E a gente pega aí a gasolina, né, para que eu possa abastecer meu carro, você que nos assiste agora, está pagando mais caro do que no início do ano pela gasolina. O etanol, como é um concorrente da gasolina, acabou também subindo de preço. E pior ainda é o diesel. A gente tem uma dependência muito grande do transporte rodoviário pelo caminhão, quando a gente deveria ter tido lá no passado, há 10, há 20, há 30 anos, investimento para transportar pelo mar, pelo trem, que seria muito mais barato, muito mais econômico. Mas, infelizmente, com essa dependência do transporte pelo caminhão, o preço do diesel é um insumo extremamente importante nos custos de produção. Petróleo mais caro, diesel mais caro, todo o frete fica mais caro. Então, os efeitos secundários vêm nas mercadorias. A gente vai ao supermercado com X reais e a gente volta cada vez com menos sacolinha. Então, para o telespectador, o ouvinte que nos acompanha, infelizmente, é o efeito da inflação. A gente já está vendo isso em algumas mercadorias. Alimentos, né? Amanhã vai sair o IPCA. O IPCA 15, que saiu a prévia há poucos dias, já mostrou um repique do preço dos alimentos. Por que os alimentos estão mais caros? Além das questões climáticas, sazonais, da época, tem também os custos com fertilizantes. Nós importamos muito fertilizante daquela região, que estão chegando aqui mais caro. Então, é um pacote de coisas. Eu esqueci o nome, não sei se é caldeirão de Pandora, se você souber pode até me ajudar, mas parece que a caixa de Pandora, né?
1: É isso mesmo.
0: Com todas essas coisas que eu gostaria de estar falando notícias boas, mas infelizmente, Alexa, as perspectivas podem acontecer aquilo que você falou, de nos próximos meses o Banco Mundial e o próprio Boletim Focus revisar para baixo a economia mundial e a economia brasileira. Então, para finalizar essa minha fala aqui, o que eu falo para o ouvinte e para o telespectador? Organizar suas finanças, pesquisar para poder driblar um pouco o efeito do aumento dos preços dos alimentos, dos combustíveis, combater todo o desperdício, ter uma organização das finanças pessoais para fazer face a uma situação tão adversa como essa. Eu sou um defensor da educação financeira sempre, e numa época como essa, mais ainda.
2: Uma nova pesquisa da Alfa Inteligência traz o cenário eleitoral e a percepção dos brasileiros sobre o país. Na intenção de voto estimulada para primeiro turno, o presidente Lula lidera com 40% dos votos, seguido por Flávio Bolsonaro com 31%. Caiado e Zema aparecem empatados com 7% cada. Em um eventual segundo turno, Lula vence todos os adversários, mas contra Flávio Bolsonaro há um empate técnico, 44% contra 41%. O levantamento também mostra a percepção em relação ao Planalto. A desaprovação ao governo Lula subiu para 56%. Além disso, 53% dos entrevistados avaliam que o Brasil está no caminho errado. O fundador da Alfa, Emanuel Borges, repercutiu a pesquisa.
3: A pesquisa, de fato, traz esse contexto de um aumento na aprovação, mas quando a gente olha para a parte eleitoral, o eleitor ele está buscando uma alternativa. Acho que o dado mais importante do estudo é a pergunta que mede a questão da resistência da terceira via, né? Porque a pergunta é em quem o senhor gostaria que fosse eleito o presidente da República, né? Quem gostaria? O Lula soma 38, o Flávio Bolsonaro ou alguém apoiado pelo ex-presidente Jair Bolsonaro 35, entretanto, 24% do eleitorado, ou seja, basicamente um quarto do eleitor, ele quer um candidato que nem seja Lula e que também não seja Bolsonaro. Qual o desafio da terceira via? Ter um candidato que possa se mostrar capaz, viável, forte o suficiente para romper essa barreira da polarização. Porque quando olhamos a partir de todo o prisma do caso Master, por exemplo, o Flávio, ele teve uma queda, obviamente, não só em relação à nossa pesquisa, mas em todas as outras que foram publicadas. Mas o que as pesquisas vêm trazendo é que essa queda ela deu uma estancada, né? Ela deu uma parada na deterioração da imagem do Flávio, mas em relação à própria disputa eleitoral, quando a gente olha, por exemplo, por região, né? O próprio Lula, no cenário que tem todos os candidatos na prateleira para disputar, ele vence no Nordeste com uma certa folga, né? 57 pontos, e também abre 4 no Sudeste, 34 a 30 em relação a Flávio. Por exemplo, no Sudeste também o Zema aparece com 10, mas o Flávio lidera no Centro-Oeste com 39, no Norte com 41 e no Sul com 37. Então mostra que o Brasil está extremamente dividido, extremamente polarizado, e está em busca de uma alternativa. Quando essa alternativa ela não é enxergada, aí de novo vai para aquele tema que já tratamos aí na TMC, que é a eleição do menos pior.
4: E aí, né, Manoelton, primeiro, né, você está convidado a visitar o nosso estúdio novo quando quiser, né? Mas entrando na discussão propriamente dita, então existe uma terceira via, aspas, né, entre os eleitores e uma possível terceira via entre os candidatos. Quer dizer, existe uma demanda, mas até agora não apareceu uma oferta que seduza esse pessoal que é nenhum nem outro, né?
3: Perfeito. Essa pergunta que fala que 24% quer um candidato que nem seja Lula e que também não seja Bolsonaro, quando nós cruzamos essa pergunta com o cenário 1, qual é a grande descoberta? 67% do eleitor, 70%, desculpa, do Caiado não quer nenhum nem outro, 76% do Zema, 90% do eleitor de Joaquim Barbosa, 96% do Renan Santos, o indeciso 31% não quer, e quem está votando branco e nulo, optando a preço de agora, 67% também não opta por nenhum dos dois. Então, de fato, o espectro do eleitor que está optando naquele cenário com todo mundo, ele está também porque ele já rejeita. E muitas vezes não é necessariamente porque o candidato, como Zema, como Caiado, como Renan, como os demais outros, Joaquim Barbosa, os atributos de cada um está ficando em segundo plano, porque o quesito nem Lula nem Bolsonaro está sendo um critério de fuga para esses candidatos. Quando o Flávio passa para o segundo turno, esses eleitores eles são obrigados a escolher entre o menos pior. O desafio da terceira via é se mostrar e se postar como viável para que esses 24% desse eleitorado que não quer nenhum nem outro enxergue nessa terceira via uma possibilidade de romper essa barreira da polarização.
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7: Olá, olá, sejam muito bem-vindos ao Corre TMC. Quem cedo madruga já correu 2 quilômetros, eu sou Mirelle Moschella. E para você que está me ouvindo agora, gente, aqui na TMC, bem-vindo corredor, bem-vindo, bem-vinda corredora. E aí, você tá indo pro seu corre? Está na correria, está indo para o seu longão, ou você já correu hoje, você está de boa, ou pretende correr mais para o final do dia. Olha, independentemente do seu corre, do seu horário, o mais importante é você tirar este popô do sofá e fazer uma atividade física, não é verdade, gente? Então, bem-vindo. Estou muito feliz que você está aqui com a gente no Corre TMC. Hoje, mais uma vez, a gente vai ter alguns convidados passando por aqui. Então, já aproveite. Nós estamos além aqui da Rádio TMC 100.1 em São Paulo e vários outros dials também espalhados pelo Brasil. A gente também está no YouTube, então aproveite, coloca lá, @ Corre TMC Esportes, tá certo? Corre TMC não, é TMC Esportes. E aí você pode também ficar de olho em todos os convidados que já passaram por aqui, tá certo? Bora começar com ele, porque olha, eu já queria ele aqui no Corre TMC há muito tempo. Porque assim, quando eu tô correndo lá na USP, eu mal consigo enxergá-lo. Porque ele passa do meu lado assim, ó, vuf, voando. Quando eu vejo, ele já passou, gente, assim, ó, maravilhosamente correndo com aquela postura incrível. Eu falo, nossa, esse cara é brabo demais. Então, muito bem-vindo, Rodrigo Lobo, que já vive mais de 20 anos, gente, de corrida, do esporte, Ironman, já também já fez vários mundiais, é uma grande inspiração. Então, Rodrigo Lobo, que bom que você está aqui com a gente, bem-vindo.
8: Muito obrigado, Mi, que honra participar desse programa. E da próxima vez eu prometo que eu faço um pouquinho mais devagar, só pra gente conversar um pouco mais.
7: Ah, impossível, né? Porque, poxa, o seu pace, a gente já vai falar de ritmo aqui, mas é porque é claro que a gente tá falando de boa performance. E quando a gente fala de performance, é claro que a gente lembra de você, passa voando. E pra falar de performance, não é tão rápido, né, Lobo? A gente sabe que tem uma longa história e uma grande construção até chegar aonde você chegou hoje. Então, já de bate-pronto, quem é você no corre?
8: Olha, eu treinei essa pergunta, hein? É? Eu já fiz o intensivo de Corre TMC, porque eu sabia que vinha essa
7: que
8: pergunta.
7: Que viria. Boa.
8: Bom, mas obrigado mais uma vez. Também os ouvintes, fico muito feliz em poder contar um pouco da história e ajudá-los de alguma forma, né? Que é muito importante, porque quem corre quer longevidade na corrida.
7: É então, isso.
8: Então, já respondendo quem é Rodrigo Lobo, quem é Rodrigo no corre. Estou há um bocado de tempo aqui, né? Nessa jornada. Comecei lá atrás, precisei da atividade física para uma mudança de hábito, de comportamento, eu era o gordinho da turma, né? E isso me incomodava lá atrás, né? Me incomodava bastante, influenciava muito no meu, né? no meu posicionamento, influenciava muito no meu dia a dia. E fui meio que empurrado, vai fazer alguma coisa, vai se movimentar. Então, em resumo, sou um apaixonado pelo esporte e posso dizer que o esporte mesmo transformou minha vida, assim como tenho certeza que o esporte transformou a vida de vocês para quem já está nele. É, principalmente a corrida, que ela é um esporte fascinante, viciante, e quando você vai ver, você já está envolvido nele, falando só sobre isso. E, consequentemente, né, por eu estar tão envolvido, por sentir mesmo o efeito, o que realmente o esporte, né, como agente transformador de vidas, né, foi para mim, acabei querendo trabalhar com isso também, para descobrir, né, sou um curioso, o que é isso mesmo? Por que a corrida transforma tanto a vida das pessoas? Tentei fazer outras áreas, tentei estudar informática, tentei fazer engenharia. Falei, não é. Eu preciso devolver para a sociedade o que, de fato, né, eu percebi, o que eu senti e como, de fato, né, como a vida, como o esporte, a corrida e o triatlo transformou a mim. Então, é isso. Sou apaixonado há praticamente 30 anos de corrida, há uns 25, 26 anos de triatlo. E praticamente uns quase 20 anos já trabalhando com isso, 16 anos com a nossa assessoria. Então, caramba, já tem bastante tempo aí.
7: Então, né? Vocês perceberam, né, que a gente tem muita história aqui para contar. E falando em história, olha como o esporte é, né? Eu acho que por isso que a gente fala que cada indivíduo, cada atleta, ele é único e ele tem uma história, né? Então, quando a gente tá lá na corrida de rua e a gente vê aquela galera correndo, né? Mais de 1.000 pessoas, 1.500 tomando o asfalto. Cada corredor tem uma história. Uhum. E é incrível como a gente consegue, depois conversando com as pessoas, né? Ao longo também do tempo aqui no Corre TMC, a gente vê como... o esporte, ele é uma ferramenta de transformação mesmo, né? Então, a corrida apareceu comigo depois de uma doença, né, que eu tive, e aí resolvi correr meus primeiros 21 quilômetros e desde então não parei. Você sofria bullying, né, quando era então na infância, e acabou pegando esse bullying e sendo uma armadura, assim, pra você. Falou, não, cara, então, peraí, estão me chamando aqui de gordinho, né, de, enfim, de vários outros apelidos e tal, eu vou transformar isso e você é uma grande, um grande exemplo, uma grande inspiração. Olha como a gente consegue mudar, né? Mas a gente precisa ter uma mente muito blindada para isso também, né, Rodrigo? E como é que a gente, como é que você, então, o esporte, ele entra na sua vida? Porque você acabou de falar, pô, eu fazia informática, depois eu fui para outro campo, mas aí eu senti que o esporte, ele realmente, como o atletismo, ele foi introduzido na sua vida? Foi na escola ou não?
8: Não, né? Eu, como falei, eu precisava me movimentar, né? Então, a gente está falando aí de 1990 e pouco, né? Tinha mais ou menos uns 11, 12 anos de idade e realmente, né, tava indo ladeira abaixo, né? Com hábitos ruins. Então, é importante eu ter passado por isso para entender o que, que as pessoas, a dificuldade real, né? Porque quando a gente fala para o Rodrigo, imagina 30 anos correndo, né, com esse biotipo, com alguns resultados, só olha, né, o topo da pirâmide, né, a ponta do iceberg, não entende o que foi construído ali, né, como a gente falou um pouquinho aqui, a gente vai falar também sobre um conceito de performance sustentável, né, que a gente não adianta, pode atingir alta performance de uma forma rápida, mas para que ela seja sustentável, ela tem que ter, né, paciência, tem que ser construída ao longo de muitos anos. E, de fato, tive que fazer, né? Antigamente, né, Mi? A gente tá falando aqui de, sim, idade, não vamos falar muito de idade, mas antes, o que vai fazer? Quando que uma criança, né, já indo para adolescência, vai fazer a nadar, né? Antigamente, os médicos indicavam nadar. Então, comecei a corrida nadando.
7: Olha!
8: E, claro, né, com o meu biotipo aqui, 1,68m, com essa estrutura toda, eu não ia ter muito sucesso numa piscina. Eu comecei nadando numa piscina de 16 metros e com uma turma muito legal, inclusive sou muito grato, uma pessoa que trabalha ali com a gente, que é o China, que pegou aquela turma de adolescentes e voltou para participar de algumas competições. Então, esse foi meu histórico. Comecei na água e, olha só, na época, 1998 para 99, o primeiro grupo, 97 para 98, corrida estava dando praticamente os primeiro salto grande ali, né, de entrada do público. Então, um grupo de corredores na academia, corredores anônimos, né? Sim. Vambora, sai para correr. Isso era muito incomum, não era comum, era muito, muito raro encontrar isso.
7: Claro.
8: E esse grupo resolveu querer, né? Imagina, quem corre quer ter pessoas correndo junto.
7: Sim,
8: né?
7: um ajuda o outro, isso, né? Um motiva o outro.
8: Então, eles foram convencendo os clãs da academia para participar de alguns treinos. Eu lembro que era de terça e quinta à noite, 7 da noite, que a gente saía para correr. Então, imagina, tinha 15 para 16 anos de idade, da turma da natação, conseguiram convencer a turma dos garotos da natação para correrem com eles. E eu descobri que eu corria melhor do que eu nadava.
7: Olha aí. É.
8: Tinha mais potencial para a corrida em relação à natação. Então, tanto é que eu já saía um pouco na frente, disparado, aquela coisa de sair um molecão, né? Imagina, um jovem com energia. Aí a minha primeira corrida de 6 quilômetros, na época saudosa Corpore, né? Que quem nunca começou na Corpore ali dessa nossa geração. E uma corrida de 6 quilômetros dentro do Ibirapuera, dentro do Parque do Ibirapuera. E eu já fiz ali praticamente 24 minutos, então já tinha ali um grande potencial. E certamente eu gostava da corrida, né? Ela libera uma série de hormônios que a gente sabe muito bem, quem corre conhece quais todos os hormônios que a corrida libera. E eu me sentia muito bem e ela também me ajudou a mudar mais profundamente meus hábitos, né? A natação junto com a corrida, a soma dos dois esportes, fizeram com que eu precisasse ajustar muitos hábitos alimentares, né? Eu tinha mais compromissos de treinos, então já não tinha muito tempo para fazer outras coisas. A gente começou a participar de provas de natação, provas de corrida, depois juntou os dois para provas de aquátlon, né? Que era natação com corrida. A gente chamava biátlon, mas agora mudou para aquátlon.
7: É verdade, chamava biátlon, né?
8: Isso, as provas lá do Núbio, né? Lá em Santos. Então, comecei a sair depois. Fiquei transitando entre provas de natação com corrida. fui para o triatlon, né, com uma bicicleta emprestada em 2000 para 2001, estreiei no triatlon e fico aí virando a chave entre triatlon, para quem não
7: isso
8: sabe, triatlon é natação.
7: Isso foi 2000 bike, e?
8: Entre 2000 e 2001.
7: 2000 e 2001, mas é. O triatlon não era o fenômeno, não, era não, não, o boom que tinha hoje, era tudo muito, imagina. Pouquíssimas pessoas isso. Tinham ideia do que era o triatlon. E fazia também um triatlon, né?
8: Exatamente. Era muito difícil a gente até saber como treinar para o triatlon, né? Saber o que fazer. A gente não sabia. Então, juntava tudo.
7: E... outros tipos de bike também, exato, né? Exato. Outra tecnologia.
8: Era diferente. O esporte, ele, né, principalmente o triatlon, ele era... quem realmente praticava tinha uma relação diferente com o esporte. Diferente hoje do triatlon, que, claro... tem um problema por conta da, né, elitização, por conta de equipamentos caros, do custo caro do esporte. Antigamente era um pouco mais fácil, mais simples. E foi importante eu ter passado por esse momento para enraizar profundamente esse esporte. Claro, tentar de alguma forma passar um pouco dos ensinamentos, os valores, a importância, né, tanto do triatlo quanto da corrida na vida das pessoas.
7: Não, realmente o esporte, ele traz uma disciplina para a gente que é incrível. E eu já vou aproveitar, já que estamos falando aqui de provas, de corrida, de triatlon, de lugares, eu vou fazer um contato então com a Gabriela Correia, que é a CEO da WTR, a World Trail Races. Gabi, você está aqui nos escutando, bem-vinda ao Corre TMC. Você está aqui com a gente já?
9: Tô.
7: Oi, Gabi,
9: sim.
7: Tudo bem?
9: Estou sim. Boa tarde, pessoal. Obrigada aí por me receber.
7: Prazer. Ô, Gabi, eu queria que você contasse um pouquinho pra gente sobre o que é a WTR. E eu já sei também que ela acontece essas provas em lugares paradisíacos, né? E aí esse atleta tem a chance de sair para viajar e para fazer esportes também. Ou seja, une aquela famosa frase, né? Útil ao agradável. Conta um pouquinho mais pra gente.
9: Exatamente, exatamente. Total útil ao agradável. A WTR é uma liga de esportes de montanha. Então a gente sai aí do asfalto, vai pra trilha. A gente tem trail run, tem mountain bike, tem o duatlon aí, né, pegando gancho, que é a galera que corre no sábado e pedala no domingo, então um desafio a mais. Temos corrida infantil também, a gente nasceu em 2014, então estamos aí no 12º ano de história, já tivemos mais de 40 etapas, né, ao longo desses 12 anos. E a gente, para além da parte esportiva, né, a gente tem uma experiência de entretenimento, de pontos de encontro da comunidade mesmo durante todo um final de semana em diversos destinos turísticos. A gente une o turismo ao esporte de montanha, então a gente vai desde de locais de mar paradisíacos como Arraial do Cabo até alta montanha como Petrópolis, Campos do Jordão. Esporte e diversão para todo mundo, todo tipo de atleta, para família, para amigos.
7: Não, incrível. Rodrigo Lobo está aqui comigo também, atleta de performance. E Lobo, é legal quando a gente viaja. Eu acho que, na verdade, a gente adora viajar, a gente corre, sempre procura um lugar para conhecer. A gente também gosta de unir o útil ao agradável, você que tem muitas maratonas no currículo. Você sempre gosta também de escolher um lugar assim legal. Fala, vou correr, mas pô, o lugar também é bom para eu ficar depois e curtir um pouco, né?
8: Olha, se me convencer mais um pouquinho, eu vou para o mato, hein? Porque eu já tive, na verdade, já tive contato com, né, e com provas de montanha. E confesso que eu só não vou porque eu sei que eu vou viciar. Aí já não vou conseguir, né, virar a chave para triatlo, corrida e corrida de montanha. Porque a corrida de montanha
9: já tem muito vício.
8: Corrida de montanha é muito deliciosa, porque é uma outra relação de movimento, né? A conexão com a natureza, né? De se fazer presente o tempo todo, né? Atenção plena de não descuidar do ambiente, né? De respirar um ar puro e renovar e oxigenar mais o cérebro.
7: Não, deve ser muito bom também. Eu ainda não fiz, então tá aí, olha aí. Quem sabe eu e o Rodrigo um dia faremos essa corrida
8: de
7: montanha.
8: Eu fiz uma prova... Foi uma prova no Japi, de 10 quilômetros, e eu acabei ganhando a prova de 10 quilômetros, tá certo que tava com tênis inapropriado, levei um monte de rola, escorreguei pra caramba, meu Deus do céu, a perna
9: comprou,
8: já não andando.
9: Comprou alguns terrenos.
8: Meu Deus do céu, foi delicioso. Mas
7: e ainda pegou o primeiro lugar, Lobo.
8: Foi muito legal, tem esse troféu lá, hein?
7: Olha, maravilhoso.
8: Troféu de montanha.
7: Incrível. Ô, Gabi, e agora conta pra gente, né? Com esse boom também da corrida, vem muitos atletas, a gente tem chamado eles de os novatos, né? E como é que você tem adaptado, quais são os desafios da WTR para receber também essa galera jovem, essa galera que está vindo com muita vontade de correr e de viver novas experiências?
10: Olha, qualquer boom, assim, quando a gente fala de esporte, é super positivo, né? Quanto mais pessoas praticando esporte, buscando uma vida mais saudável, melhor. Mas a gente precisa ter muito cuidado, porque essa transição exige muita educação, assim, da nossa parte enquanto organizador, né? Muita segurança e preservação do nosso meio ambiente. Então, muita gente vem de esportes mais urbanos e aí entram para uma corrida de trilha. Então, tem toda a adaptação, né, que já foi mencionada, de tênis, de equipamento, de treino. A gente já tem no nosso DNA diversas distâncias. Então, por exemplo, no trail a gente tem 4 distâncias de 6 a 70 quilômetros, justamente para quem quer experimentar, ter uma primeira experiência, começar nas distâncias menores, para ir poder aí sim treinando, né, e galgando. Mas a gente vem vendo que cada vez mais é importante essa educação, está cada vez mais comum atletas que começam nos 6 quilômetros e já querem dar um salto para o 25, para o 30 quilômetros. Eu acredito até que no triatlon também vem tendo bastante isso, né, o pessoal que está um ano aí de treino já quer fazer um Iron Full. Então, a gente vê isso muito na trilha também. Então, exige mais educação, conscientização da parte da organização, né? Explicar como é que é, os cuidados, reforçar ainda mais segurança nas provas mais curtas. A WTR, a gente tem uma equipe de segurança de áreas remotas, bombeiro, brigadista, equipe médica. Mas a gente sabe que nas provas de entrada, que a gente chama, que são as mais curtas, às vezes a gente precisa ter um cuidado ainda maior, reforçar a segurança. Se a gente fosse pensar num atleta que já está acostumado, não teria tanta necessidade, mas a gente sabe que tem muitos novatos, né? O que é ótimo, renova o público, leva a corrida de montanha, o mountain bike para mais pessoas. Então a gente fica muito feliz com isso, mas a gente tem que saber equilibrar a questão da segurança e da conscientização dos atletas.
7: Excelente, muito bom, Gabi, é exatamente isso, né? A gente adora que novos atletas, né, Lobo, cheguem, que a galera realmente consiga entender o que é o esporte, atividade física, mas assim, calma lá, porque também essa galera jovem chega com fome, com vontade e quer tudo para ontem, né? O imediatismo, né? O imediatismo, aí, olha, eu quero já correr 10, eu quero correr 21, quero correr 42, e existe uma história, né? Todo um cuidado para isso. É isso, gente. Então, ó, Gabi, eu queria que você, então, pra gente terminar, pra falar da WTR, o que a gente pode esperar de vocês no futuro, próximas provas, o que vocês preveem aí, né, de atividade física com esses atletas que estão chegando também?
10: Olha, a WTR, ela já tem 12 anos de mercado, né, como eu falei, esse ano a gente tem um calendário super recheado de 9 etapas, a gente passa por 5 estados, 3 regiões do Brasil. Então, a gente vem nesse movimento de expansão, principalmente desde 2022. A gente é uma liga que nasceu no estado do Rio, uma liga carioca, mas a gente vem nos últimos anos já expandindo, então a gente está em outros estados e regiões, e a gente vai continuar. Então, no ano que vem, ter e ainda mais estados do Brasil, e a gente também vem num forte movimento de internacionalização da marca. Então, levar uma liga de esportes de montanha brasileira para fora do Brasil, né? Porque hoje a gente vê grandes ligas, grandes chancelas vindo para o Brasil, ou atletas mesmo indo para fora correr provas estrangeiras, e a gente está nesse movimento, entre aspas, contrário. A gente quer levar a nossa força do brasileiro no esporte e nos eventos, né? Porque eu acho que em todos, não só no esporte de montanha, mas aqui no Brasil a gente tem grandes eventos do ponto de vista de entretenimento, de uma experiência completa mesmo, é algo cultural nosso, e que a gente pode achar que tem em todo lugar, mas não tem. O Brasil sabe fazer evento, então a gente também está nesse movimento de expansão, mas esse ano a gente ainda tem até novembro um calendário recheado aí de etapas em lugares super diferentes, né, uns dos outros, e tem para todo gosto, quem gosta de correr na praia, quem gosta de correr em alta montanha, quem gosta de um percurso mais rápido, e aí a gente oferece aí para todo o nosso público essas diversas opções.
7: Excelente, Gabi, muito obrigada, obrigada por ter participado, fiquei com vontade aqui, viu, realmente fazer uma corrida de montanha ou uma corrida na praia, não é verdade, porque eu amo praia. Então é isso, conversamos então com a Gabriela Correia, CEO da WTR, obrigada, um beijo, até a próxima, Gabi.
10: Obrigada, muito obrigada, pessoal, tchau, tchau.
7: Obrigada. Lobo, vamos lá, então, voltando aqui o que a gente estava falando, né, primeiro, então, você nunca fez corrida de montanha. Já fez essa. Peraí, gente, deixa eu falar. Ganhou ainda, fez 10, falou que passou perrengue, mas é um perrengue chique, porque ele acabou levando aí, ganhando a prova de 10 quilômetros. Muito bom.
8: A gente, na história da Lobo, já teve um período, né, de mais ou menos uns 5 a 6 anos com trail, como,
7: olha que interessante.
8: Um serviço que a gente oferecia. E então já tive alguns contatos, né? Que, claro, né, é um pouco diferente o método de treino.
7: Tá.
8: Né, como ela mesma comentou, a Gabi, a gente precisa ter um processo de adaptação, né? Não adianta só você só virar a chave rapidamente do asfalto e achar que vai ser um ótimo corredor de trilha, de montanha, de ir na praia. E eu confesso que eu adorava os treinos, eram muito gostosos mesmo. Mas assim como a gente tem que ter um pouco de foco, senão não faz nada direito, né?
7: É isso, não dá para abraçar o mundo, gente. E olha, uma coisa interessante que você falou para mim agora, né? Conversando com a Gabi. Olha, eu fui com um tênis diferente e acabei, né? Eu fiquei muito na dúvida essa semana, tá? Porque eu estava fazendo musculação com um tênis de corrida.
8: Uhum.
7: E aí a galera começou, mas peraí, você faz musculação com tênis de corrida? É certo? Não é certo? Então vou perguntar para, de repente, para Rodrigo Lobo, que entende do assunto, né? E que possa realmente ajudar você a tirar essa dúvida. Lobo, tudo bem fazer treino de musculação com tênis de corrida? Eu já sei até que você vai falar. Depende.
8: Não é muito depende.
7: Ah, é?
8: Tem que fazer, ué. Você vai para a corrida e vai ter que ir direto para a academia. Na verdade, depende sim, claro. Depende do tênis, né? Um tênis, até dá dó de colocar um tênis, super tênis de R$2,000, R$3,000 pra fazer na musculação. A chance de você desgastar, e não só isso, né? Um tênis, ele mais instável, dependendo do exercício que você for fazer, principalmente exercício de salto, próprio agachamento, né? Que requer estabilidade das articulações, principalmente tornozelo. Quanto tênis mais alto, mais instável e mais macio...
7: Placa também, se tiver placa de carbono, por exemplo, não é aconselhável, né?
8: Não faz muito sentido, mas o que tem mais a ver é a borracha, a espuma. Se ela gera mais instabilidade e pode fazer com que você de repente, torça o tornozelo em algum exercício, ou não ative a musculatura da forma que deveria ativar, ou se for fazer um exercício específico, como pliometria, exercício de saltos, por exemplo, ou de repente, né, levantamento olímpico, que também costuma ser utilizado dependendo do método de treino. Então, o ideal é se for com um tênis simples, um tênis mais baixo, um tênis de rodagem, não tem problema nenhum.
7: Perfeito,
8: agora,
7: ótimo.
8: E se tá tudo certo, só não vai botar um tênis muito alto, instável e muito caro para torrar na academia, né? Então, deixa o tênis mais simples, os dias de mais rodagem. Aí, se for fazer um intervalado, usar aí troca. Vale a pena até trocar o tênis para fazer os exercícios de forma mais apropriada.
7: Excelente, né, gente. Então, viu como ele esclareceu aqui a nossa dúvida? Agora, Lobo, você criou a assessoria. Rodrigo Lobo, há quanto tempo você criou essa assessoria e quantos alunos tem hoje?
8: Pois é. A Lobo surgiu entre 2008 para 2009.
7: Ah, bastante tempo então, já.
8: Tem um bocado de tempo aí na pista. Começamos com 10 atletas numa praça, só com água, com isotônico. Nem isotônico tinha, era só água que a gente oferecia. Uhum. Colocava num banquinho. Então, a gente, claro, tinha já um plano de desenvolvimento. Mas claro que a gente cresceu de uma forma exponencial entre 2008 e 2016. Depois de 2016 para 2018 estabilizou um pouco. A pandemia veio, né, arrebentando todo mundo. A nossa área ela sofreu bastante. Aí depois de 2022 até agora, 26, são 4 anos praticamente de retomada. E hoje a gente está com praticamente 910 atletas. Então já tem atendendo o Brasil e também por conta da nossa estrutura, a gente também consegue atender atletas, geralmente brasileiros e também alguns estrangeiros.
7: Olha que incrível!
8: Né, que moram fora do país, então a gente tem essa estrutura, tanto de sistema de treino, quanto de comunicação e, claro, a estrutura, a gente está estruturado para isso, então tem um projeto para curto prazo a gente ter uma expansão também fora do país para... De repente, quem sabe, algumas bases.
7: Claro, seria excelente. Também, né? Os sonhos estão aí para serem concretizados, né? Exato. E, Lobo, teve uma amiga minha que ela me perguntou assim, poxa, eu queria tanto começar a correr, mas eu não tenho ideia de dar o primeiro passo. Eu queria entrar numa assessoria. Mas na cabeça dela, para entrar numa assessoria, já precisa ter alguma conexão com a corrida, ou já precisa correr um pouco mais. Eu falei, não, pelo contrário. A assessoria, ela vai te dar todo o suporte, todo o apoio para você dar os primeiros passos. Uhum. E eu fiquei com aquilo na cabeça. Falei, poxa, se ela pensa assim, que só entra para assessoria para quem quer performance, eu acho que é a dúvida de muita gente. Então, eu queria que você falasse quem são, né, esses atletas que treinam na assessoria do Lobo, e se também chega muita gente com essa dúvida, dizendo, olha, oi, eu queria treinar aqui, mas olha, não sou profissional, hein?
8: Ótimo, Mi. Olha que assessoria esportiva, imagina, se ainda existe essa pergunta, imagina quando a gente começou em 2008, né? 2008, verdade. Né, não sabia o que era, eram
7: poucas. Estavam ali capindo aí no matinho, né, gente?
8: Poucas, claro que a gente já tinha, né, Marcos Paulo, Mário Sérgio, já praticamente já 12 anos, a gente está 16, eles estão uns 14, 15 para trás da gente, né? Mais ou menos, praticamente 15 a 20 anos para trás de nós, e mesmo assim, eles ficaram muito tempo sozinhos. Aí quando a gente, né, em 2008, a gente já estava, né, já tinha posicionado algumas outras assessorias, então imagina, era tão difícil de explicar o que a gente faz. Era toda vez, não tinha WhatsApp, né, era... E-mail, era telefonema.
7: E-mail e telefone, isso. E fax para alguns mais antigos aí.
8: Explicar o que a gente fazia. A galera achava que a gente treinava para o futebol, né? Assessoria esportiva, futebol é o único esporte aqui.
7: Né? Era porque futebol sempre foi o primeiro esporte, né? O mais importante, assim, então, do Brasil.
8: O público achava que a gente preparava as pessoas para jogar futebol. Mas, enfim, o que acontece... excelentíssima pergunta, porque hoje... O que mais nos deixa realizado é levar do zero uma pessoa para os primeiros 5 quilômetros e, claro, se houver interesse, até uma primeira maratona. Assim como a gente também se realiza pra caramba para quem vai ser o RP numa maratona ou vai para uma major, que é uma das principais maratonas do mundo. Então, a gente é uma ponte para a realização de sonhos. Agora, de fato, o apoio do zero, para os primeiros passos da corrida, isso para nós é muito importante. Se você puder, você que está ouvindo a gente, não começou a correr, se puder buscar ajuda especializada, busque, porque o caminho ele vai ser muito mais seguro, ele vai ser muito mais bem estruturado e você vai ter uma relação com a corrida mais positiva, né? Evitando frustração, porque se você está começando, sofre para correr, dá os primeiros passos, já se machuca, desiste, acha que a corrida não é para você. Então é aí que a gente entra para modular a carga de treino, ajustar dentro da rotina, fazer com que o esporte encaixe na rotina, né? Na sua rotina, na rotina do novo atleta, do novo corredor, e não o contrário, né? Que o esporte ele começa a virar tudo... começa a atrapalhar os outros pontos e você já começa a bagunçar tudo e tem que abandonar o esporte porque acredita que ele está sobrecarregando demais o seu dia. Sim. Então, a gente tem uma grande responsabilidade com as pessoas, uma responsabilidade que deveria ser até levado mais a sério entre os profissionais da área, porque a gente tem um impacto muito positivo e direto, é muito direto na vida das pessoas, que pode ser tanto positivo quanto negativo se a gente errar a mão, não acertar a carga de treino, afastar o atleta por lesão, ou mesmo modular o treino para que fique demais e não caiba na rotina. E isso pode ser realmente perigoso. Então, a gente tem uma grande responsabilidade sobre cada um de quem nos procura, seja de forma direta ou indireta, hoje com rede social, com a influência, né, que a gente tem hoje, que a gente fala, que a gente faz. É isso para eu sempre tive isso como algo inegociável, né? Que é a influência positiva, evitar, tomar muito cuidado com como que a gente faz, o que a gente fala. Então, essa liderança servidora, da inspiração real, e ela é muito importante. Então, isso é um valor muito, muito, muito ímpar para nós.
7: Bom, você chegou num assunto que eu falei, depois eu comento, mas já que você chegou nesse assunto, vamos falar que é de influência, né? Uhum. Então, a partir do momento que eu recebo o meu treino, da minha planilha, do meu coach, da minha assessoria, e aí uma amiga, né, um amigo fala, deixa eu correr também, né, com essa planilha aí, já que você está começando a correr. Mas eu tive que passar, o meu coach me viu correndo, ele esteve comigo, ele sabe quais são os meus objetivos, as minhas metas, enfim, está acompanhando o meu batimento cardíaco, enfim, tá dando todo aquele suporte. Aí o amiguinho vai lá e quer copiar o treino. É complicado, né? Mas a gente sabe que isso acontece, mas... o ideal é que isso não aconteça, né, Lobo? Porque aquele programa, ele é totalmente individualizado. E por mais que a gente fale, é só uma corrida. Mas a gente tem fartileque, a gente tem regenerativo, a gente tem tiro. E cada corpo, ele responde de um jeito.
8: Na prática, por a gente também trabalhar em grupo, a gente também tem que tomar um pouco de cuidado. A gente tem falado muito isso internamente, né? A gente passou por um período de querer individualizar demais o trabalho. E quando a gente individualiza demais o trabalho, a gente desconecta as pessoas. Então não tem um problema de em alguns momentos você correr com a sua amiga, com seus amigos. O que a gente precisa é saber o momento disso acontecer.
7: Interessante.
8: Então, a individualização, né, que hoje os treinadores falam muito de ser totalmente individual e... Claro que se puder ser individual dentro de uma proposta coletiva, seria o ideal. Então, não tem problema de repente, você num sábado ter uma rodagem, você conecta os grupos de ritmos semelhantes, propõe, de repente, um primeiro momento, vai sair um pouco da zona de conforto, quem está um pouquinho acima, e depois retoma para o ritmo. Então, o ajuste, a adaptação para fazer com que o coletivo... o individual, ele consiga estar dentro de um contexto coletivo, isso seria o mais ideal, que tem vida mais longa. Então, mais um pouquinho na prática, né? Vamos para um intervalado de quarta-feira, por exemplo. Tem 30 pessoas no ponto de treino, vamos imaginar que a ideia seria um intervalado, que é um treino com tiros, né? Um treino que a gente acelera e descansa geralmente parado. Faz o máximo para 300, 400, 500
7: metros.
8: Coração
7: lá na boca e depois volta.
8: Coração na boca e volta. Desses 30, muito provavelmente 20 ou 25 conseguiriam fazer o treino, porque ou não vieram de uma prova longa no fim de semana, um treino extenuante, ou mesmo numa transição, vieram de uma maratona, então às vezes o intervalado não faz e nem pode fazer parte daquela semana de treino. Mas para talvez 20, 25 pessoas faça sentido, só que dentro desse intervalado, às vezes para alguns, o tempo de recuperação tem que ser um pouco mais alto, o número de séries um pouquinho mais baixo. Então, o que a gente tem um grande desafio é isso, é fazer com que uma proposta coletiva seja importante, mas a gente consiga, dentro dessa proposta coletiva, fazer algumas adaptações para evitar mesmo uma sobrecarga excessiva, e fazer sentido no contexto da periodização, do atleta. Periodização é o planejamento de treino, uma forma geral de... Da jornada até uma prova, até um
7: claro,
8: desafio.
7: Claro, e para que esse atleta também não se lesione, lá na frente, tenha, enfim, complicações preocupantes, lá nesse treino. Agora, Lobo, você já fez Ironman, já competiu em mundiais. Quem está nos acompanhando lá no YouTube, colocamos algumas imagens, gente, do Rodrigo Lobo correndo.
8: Eu estou vendo aqui essas imagens,
7: tá
8: meu filho correndo aqui.
7: Isso, exatamente. E assim, é incrível como é bonito ver Rodrigo Lobo correndo. Sabe assim, gente, você vê o Rodrigo Lobo, você acha que você corre daquele jeito. Aí você vê o seu vídeo e aquela musiquinha tipo assim, que não tem nada a ver uma coisa com a outra.
8: Não é bem assim.
7: É exatamente isso. Lobo, a gente sabe, olha aí, ó, quem tá acompanhando vê, olha, gente, essa passada, olha esses braços. Ninguém
8: pegou o sofrimento dessa passada aí, né, mas tudo bem. Olha o Ravi.
7: Ai, que bonitinho, já a gente vai falar do Ravi também, de você ser uma grande inspiração também, né, pro seu filho aí, olha, muito legal. Agora, Lobo, pra gente chegar numa performance como você chegou, como você vive hoje, qualquer atleta pode chegar, qualquer pessoa pode chegar e falar assim, olha, eu estou preparada, eu sinto no meu coração, eu acho que eu tenho um talento para isso, eu acho que eu tenho um dom para correr mais forte, para não para ser elite, mas para ter uma performance boa, para ter um pace baixinho, né, mais rápido. É possível? Você consegue trabalhar isso na pessoa ou não?
8: Boa. Olha... Essa pergunta de pergunta,
7: sinuca de bico aqui, hein?
8: Pergunta de milhões. não tem, primeiro de tudo, a gente tem que entender que tem um fator que é extremamente importante, que ele que coloca praticamente o limite potencial de cada um, que é a genética. De jeito, a gente não pode deixá-la de lado. Né, a sua genética, a sua relação metabólica, biotipo, né? Estrutura. Então, primeiro de tudo, a gente tem que entender que cada um é cada um. Cada um tem um tempo de desenvolvimento diferente de outro e tem um limite a chegar. Né? Não tem jeito, assim como os africanos, quenianos, etíopes, eles têm uma genética que favorece, eles já estão um patamar acima. E se treinarem, eles vão chegar lá. Né? E não tem jeito, a gente precisa entender isso, precisa aceitar isso. E hoje em dia é difícil aceitar, porque a gente vai para a rede social com esses grandes coaches que todo mundo pode, todo mundo consegue atingir alta performance, você é frouxo porque não consegue, e pelo contrário. Né? A gente tem que entender que esse tempo de desenvolvimento ele é diferente e a gente tem um limite que a gente pode chegar. E a gente precisa respeitar isso. Eu tenho um termo que a gente fala, instituiu na Lobo, né, que é a performance sustentável. Né, a performance. O termo performance ele é muito subjetivo. Né, performance é rendimento. Né, então, e ele precisa ser sustentável, porque ele precisa fazer parte da sua vida, né, por muito tempo, porque senão, né, a gente sabe que primeiro de tudo, saúde, bem-estar e qualidade de vida, ela tem que estar sempre em primeiro plano. E se a gente conseguir fazer com que a gente atinja o máximo do nosso potencial dentro desse contexto, a gente atinge, consegue conquista a satisfação, a plenitude daquilo que a gente fez, aquilo que a gente realizou, né? Que a gente fez o que deveria ser feito e se sente muito feliz por isso, né? De fazer um ciclo para maratona de forma bem estruturada, com disciplina, no momento adequado, terminar.
7: Tudo vai dando certo ali,
8: isso,
7: né?
8: Independente do tempo, mas sabe que aquilo foi saudável, foi gostoso.
7: Sem neura, sem pressa.
8: Exato. Então, e mais importante, dá tempo para que a gente consiga responder essa pergunta de uma forma mais certa. Então, cada ciclo que a gente vai passa de treinamento, vamos imaginar se você já chegou num ciclo de maratona, por exemplo. Cada ciclo de maratona é um aprendizado, é um ajuste tanto físico quanto mental para que você consiga dar mais um passo, subir mais um degrau.
7: Perfeito.
8: Então, para a gente conseguir mesmo chegar nesse máximo potencial nosso, a gente precisa de disciplina, de continuidade e regularidade.
7: Agora, Lobo, quais foram as maratonas que você já correu? Fala aí algumas, só pra gente deixar aqui a galera na vontade e eu também babando, vai.
8: Olha, eu vou falar que quase esses 30 anos
7: já correu quase todas.
8: Talvez eu não tenha tanta maratona quanto, de repente, alguém que começou há 10 anos tenha, porque, como eu comecei lá atrás, não tinha essa... Primeiro, não tinha tanta oferta de provas. Uhum. A gente tinha umas, sei lá, 3, 4 maratonas no Brasil, a gente não tinha tanto acesso às provas internacionais, às vezes me arrependo de não ter feito as majors antes, porque era muito mais fácil, apesar de ter feito Nova York 2008, que foi a primeira major que eu fiz, então eu não tenho, sei lá, 50 maratonas no currículo.
7: Mas das majors você tem muitas.
8: Eu tenho Nova York 2 vezes, Boston 2 vezes, Chicago, Berlim, falta Londres, Tóquio e agora as outras duas que, né, Sydney tá. E depois Cidade do Cabo que vai entrar, aí exato. Vai ter que botar mais. Mas eu não fiz tantas maratonas, eu devo ter umas 20 e tantas no currículo. Eu não sou muito bom e não me apego muito a quantas eu fiz, a quantidade. Mas não fiz tantas por quê? Primeiro, eu sempre respeitei esse processo, né, de colocar uma maratona, às vezes pular um ano, não preciso necessariamente fazer uma, duas, três maratonas do ano, né, e também por conta do triatlo, sempre alternei um pouquinho, um ano mais pro triatlo.
7: O triatlo sempre veio assim, na frente do que os 42, do que uma maratona?
8: Isso, durante um bom tempo o triatlo, ele...
7: Foi seu carro-chefe ali,
8: principalmente
7: o
8: Ironman 70.3, que é uma distância... É uma prova muito gostosa.
7: Pô, e que tem, gente, pelo amor de Deus, Ironman, para mim, respeito máximo, porque você corre, vamos relembrar para a galera, que até eu já esqueci aqui, mas de natação 3.8?
8: Não, o Ironman 3.8 de natação, com 180 de pedal e 42 de corrida, e o 70.3, que é a metade dessa distância, é a metade da distância. E por que 70.3, para quem está curioso, é porque são 70.3 milhas percorridas. E o Ironman são 140.6 milhas percorridas ao todo, somando natação, pedal e a corrida. Então, é essa nomenclatura dessa prova que é tão procurada pelos triatletas, que é o Ironman.
7: E dos três esportes, qual que você gosta mais, o que você está melhor ali?
8: Sem dúvida nenhuma, corrida. Eu sou um corredor, um triatleta teimoso ali que durante muito tempo, claro, tive muitos bons resultados, né? Já fiz um Ironman lá no Havaí, enfim. Mas,
7: que incrível!
8: Mas a corrida sempre me salva dos
7: outros. Esse do Havaí é aquele em Kona ou não?
8: É, em Kona, isso. Foi muito legal, uma experiência maravilhosa. Talvez seja uma das provas da vida. É, 2014 e 2016.
7: E você
8: então,
7: precisa de
8: tempo.
7: Índice para conseguir para Kona e é o Ironman. O mais desejado, porque onde tudo começou ali, né, Lobo?
8: O Ironman lá no Havaí, realmente, tem um simbolismo importante, grande. Antes era um pouquinho mais difícil, porque eram menos provas para você conseguir se classificar para lá, e a concorrência era muito grande. Hoje também a concorrência está alta, porque o número de atletas, mas hoje também a gente tem o número de provas classificatórias para lá. Mas, sem dúvida nenhuma, foi uma das provas mais incríveis e uma das viagens mais... A gente estava falando de viagem, prova para viajar, né? Uma das viagens mais... E é a vantagem do esporte, né? Desse esporte nosso. A gente conhece lugares do mundo que a gente jamais planejaria conhecer.
7: Exato.
8: E a prova te dá um empurrãozinho, como talvez Tóquio, né? Eu preciso conhecer Tóquio para trabalhar com ele, né? Então, eu também... A vantagem de trabalhar e também viver o esporte é que eu consigo... justificar as minhas idas também como atleta para poder aprender e poder conduzir melhor meu trabalho. Então,
7: Tóquio deve ser incrível também.
8: Então, quem sabe, quem imaginaria ir para o Japão, a corrida, ela te faz, dá aquele empurrão, né? Se vira, guarda dinheiro, monta o projeto, vira a prova a viagem do ano, conecta a família, que é muito importante quando você consegue, em alguns momentos, trazer a família junto. Isso é fundamental para que tenha sustento, justamente, seja sustentável, né?
7: Não, e eu imagino também que você tenha trabalhado muitos atletas e eles sim já foram para Tóquio, né?
8: Sem
7: então,
8: dúvida.
7: Assim, enfim, em busca, né, de uma experiência diferente do outro lado do mundo, com uma cultura completamente diferente. E realmente dizem, né, que Tóquio é um lugar incrível. E para correr é muito bom, é plano.
8: É plano. Então. Talvez ano que vem, porque ano que vem vai ser o Mundial, dentro das Majors, eles. Começou há pouco tempo,
7: tá.
8: Né? Tem os mundiais, né? Tem que são os mundiais, né? É um mundial de 40 a mais. Então, dentro das majors, você tem um tempo de classificação para disputar uma categoria adicional. Então, esse ano passado eu participei de Nova York dentro desse mundial. Esse ano vai ser em Cape Town, eu não vou conseguir. Ano que vem vai ser em Tóquio. Talvez tenha índice para lá. Então
7: eu já estou colocando energia positiva para que você vá para Tóquio e depois conte para a gente tudo o que aconteceu por lá.
8: Gravar de novo para falar de lá.
7: Ó, Lobo, chegou a vez do nosso Pace das Perguntas.
8: Uau.
7: Então tem algumas perguntinhas aqui, tá? Então pode escolher uma para a galera que está nos escutando. É um saquinho cheio de perguntas. Ele vai pegar uma perguntinha aqui e vai... Deixa eu ler para você. Então, vamos lá.
8: Vamos lá.
7: A pergunta é... O que você finge que não liga, mas você liga?
8: Ah, falando profissionalmente, vai, já que a gente tá falando aqui, né, de relação treinador-atleta, né? Finge que não liga para aqueles treinos extras que vão entrando no meio da planilha, aquela planilha meio bagunçada. Mas a gente, claro, né, fica preocupado, vai dar uma tremedeira aqui, porque a chance de gerar uma lesão, uma sobrecarga. Então, aquele longão que entra extra na semana do atleta, então...
7: Então tá bom, finge que não liga, mas liga. Mais uma pergunta, bora. Bora, aqui tem pergunta de corrida, tem outras também que não são. Vamos lá, mais uma pergunta, vamos ver qual é que é. Rodrigo Lobo, qual momento simples do dia você...

0: uma fotinha de cada pão de queijo que a gente come juntos.
1: Ah, que demais. E, Lobo, nós vimos aqui imagens também, né, do seu filho correndo, o Ravi. Tem a Lana também, né?
0: Lana daqui a pouco também.
1: Já tá correndo.
0: Tem mais uma particularidade aqui.
1: Ah.
0: Quando meus filhos nasceram, claro, né, saúde, tem que saber, tão bem, mas a primeira coisa que eu tive que olhar quando eles nasceram, vamos ver se adivinha. É
1: Você,
0: difícil,
1: primeira
0: né?
1: coisa,
0: Tá bom, eu vou
1: o
0: falar, é
1: que
0: muito difícil. É a
1: foi?
0: canela.
1: Ah, mentira!
0: A canela fina. Quando o Ravi nasceu, eu vi que a canela era fininha, da Lana também.
1: Você falou.
0: Aí, ótimo. Aí o Ravi, a
1: Eu
0: gente.
1: achei que fosse alguma coisa no pé. Eu falei, será que é alguma coisa no
0: É,
1: pé,
0: ainda tá
1: né?
0: meio gordinho, não dava pra ver muito, mas a canela já deu pra ver. E a gente brinca, né, que canela fina geralmente são bons corredores, né? Mas o Ravi tem perna comprida, adora, a gente brinca, né? A gente brinca de correr, brinca de
1: Mas ele
0: treinar.
1: corre bem, né, Lobo?
0: Corre,
1: Ele tem
0: a Lana
1: uma
0: também, ainda tá com 3 anos,
1: também.
0: o Ravi já com 6, então já dá pra começar a ver traços. E eu tenho uma, ali, mostrando a imagem pra quem tá aí no YouTube,
1: Olha
0: mas.
1: aí.
0: Mas para quem eu tenho algumas metas, né, de vida, se seja natural, assim como o esporte, ele entrou na minha vida ali meio empurrado, mas ele foi naturalmente se desenvolvendo. Então tem que ser natural para você também, que tem aí seus filhos e você já é corredor, e não force a barra, envolva a sua família, seja inspiração, siga com os bons hábitos, que naturalmente você vai ser um espelho, você vai ser o maior incentivador dos seus filhos. Envolva em alguns momentos, como o Ravi, a gente brinca de esporte, a gente brinca e depois.
1: Isso é legal, a gente brinca,
0: Isso, a gente brinca
1: né?
0: de nadar,
1: É.
0: brinca de fazer transição de natação para corrida, brinca de pedalar. Então, isso é importante para os filhos, né, para a introdução ao esporte de forma gostosa, sem forçar barra, em competição, no momento certo. Seu filho vai querer, meu Ravi já não gosta muito de competir por enquanto, tem que ser também de forma bem gradual. E claro, com os bons hábitos também. Isso carrega bons hábitos. O Ravi já agora, acho que na escola eles estão falando de tanquinho.
1: Mentira.
0: Aí, já fica vendo o meu tanquinho, para ele quer fazer abdominal. É mole, 6 anos de idade, que
1: Ah, mas
0: precoce se desenvolve. Imagina!
1: ele vai ter a vida inteira para ir atrás desse tanquinho aí,
0: Pois é, então
1: gente.
0: tome cuidado que seus filhos conversam na escola, né? A gente está muito precoce, tem que orientar de forma apropriada. O mais importante de tudo, bons hábitos, educação começa em casa e o
1: Isso.
0: espelho. Né? E esse desenvolvimento esportivo, ele está em você, não transfira para ninguém. É você que vai influenciar seus filhos para
1: Como é que é
0: isso.
1: aquela frase, gente, maravilhosa que eu vivo falando aqui? Que a palavra convence, mas é o exemplo arrasta?
0: Exatamente é
1: Então,
0: isso. Tem que
1: exata, eu não
0: fazer.
1: tenho que tirar e nem pôr, gente. Essa frase é perfeita para o seu filho. Não adianta você estar, né? Você não faz atividade física e fica falando para o seu filho: ah, vai fazer uma atividade, vai fazer alguma coisa. Mas ele vê que a mãe, que o pai não fazem absolutamente nada. Como é que
0: Exato.
1: ele vai levantar, né, e fazer alguma coisa? Exatamente. Vamos para a nossa última pergunta?
0: Bora.
1: Bora. É
0: Hoje
1: o
0: tem um
1: nosso
0: monte aqui. Vamos para a
1: pace da
0: última, então.
1: última pergunta.
0: Espero que
1: Vamos
0: seja
1: lá.
0: uma
1: A gente...
0: fácil. Seja uma fácil, por favor.
1: Ixi, Maria, olha essa
0: Então vamos
1: daqui.
0: trocar, então.
1: Ó. Complete a frase. Eu nunca.
0: Olha
1: Ai,
0: que
1: gente.
0: difícil.
1: Difícil? Eu nunca.
0: Eu nunca. Nossa, difícil. Eu nunca faria uma prova de. A gente tá brincando de ultramaratona.
1: Legal, tá bom. Eu sempre.
0: Eu sempre. Olha que difícil. Eu sempre. Busco levantar com me buscar levantar com saúde, agradecer por ter saúde, né? Sempre agradeço todos os dias por ter saúde, por poder levantar e poder fazer algo diferente, algo que possa ajudar pessoas. É muito gostoso, né, trabalhar com isso também. Então posso dizer que quando eu levanto com a possibilidade de, né, de poder treinar, agradecer por poder, eu gosto sempre de começar meu dia com atividade. Então é isso, eu sempre agradeço por poder levantar e poder encarar o dia com saúde, e agradecer por ter a oportunidade de fazer isso e também por estar nessa área maravilhosa que eu estou há muitos anos.
1: Ah, é isso, gente. O Rodrigo Lobo aqui com a gente. Rodrigo, para quem quer te acompanhar, como é que você está nas redes sociais?
0: Boa, Dr. Rodrigo

0: No Instagram, underline Rodrigo Lobo. Tem o nosso canal no YouTube, que é o Fala Lobo, que também que é um canal com...
1: Olha que legal, no YouTube? Fala Lobo.
0: É o Fala Lobo, que a gente hoje tem uma biblioteca técnica grande. Incrível. E a gente está desenvolvendo, tem nosso podcast também. Então, é um canal muito legal para quem está começando ou para quem já está no esporte. Então, é um ponto de partida, uma referência. E é isso, são os principais. E, claro, tem o nosso site, loboassessoria.com.br. Tem meu Instagram, no meu direct. Eu gosto de responder a todos também. Então, é isso.
1: Ah, Lobo, muito obrigada. Adorei. Venha mais vezes. Sem então, você está super convidado já para a próxima temporada aqui do Corre TMC. E deixa uma mensagem para a galera aí que, de repente, não bota fé no corre ou que acha que a corrida não é para ela. O que ela precisa fazer? Uma mensagem para essa pessoa tirar esse popô do sofá e já fazer uma atividade física.
0: Pois é. Comece. Dê o primeiro passo. E se você já deu o primeiro passo, tem alguma dificuldade, persista, porque tenho certeza que vai ser a melhor escolha da sua vida. Ter o esporte como um propulsor, como a gente falou, um agente transformador de vidas. E a gente sabe que o esporte é um hábito angular que impacta diretamente nos outros hábitos. Então, tenho certeza de que vai ser a melhor escolha da sua vida se você ainda não começou. E se você já começou, vá com calma, com paciência, sem desespero, sem pular etapas, e tem o esporte para a vida toda.
1: É isso, gente. Se você tiver a sorte de sair correndo e ter um pace de 3 e pouco, aí você pode correr lado a lado dele lá na USP, tá? Senão ele só vai passar pro seu lado assim, ó. Eles falam, nossa, olha o Lobo, passou, se foi.
0: A gente faz um Z1 juntos também.
1: Fechou, Lobo, obrigada. Top, adorei.
0: Foi demais.
1: Maravilhoso. E, gente, pra você que está aqui com a gente, depois siga lá a gente nas redes sociais também. O meu arroba é @mimoschela. Você será muito bem-vindo. Um excelente corre pra todos vocês. Continuem fazendo atividade física. E fui, porque eu sempre tô no corre. A gente se vê, até a próxima. Tchau.
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6: 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Olá, olá, olá. Sejam todos muito bem-vindos e bem-vindas a esse TMC 360 Pocket, que eu costumo chamar carinhosamente de Sabadão TMC. Aqui você fica sabendo das principais notícias do Brasil, do mundo e da sua região no final de semana que está começando hoje, sábado, dia 13 de junho de 2026, pós-Dia dos Namorados. Então você que está acordando agora depois de uma celebração do Dia dos Namorados, bom dia, seja bem-vindo. Para você que não celebrou o Dia dos Namorados, ou para você que interrompeu a celebração de alguém, eu já vou falar sobre isso ao longo da programação. Sejam todos muito bem-vindos. Eu sou Estela Ribeiro e vou estar com vocês aqui durante toda essa manhã aqui no TMC 360, muitíssimo bem acompanhada de minha amiga Maiara Bastianello. Bom dia, Mai, como é que você tá?
7: Bom dia, Estela. Bom dia a todos os nossos ouvintes. Tô bem, sabadão, estamos por aqui para trazer muita Copa do Mundo, muita o que rolou no Dia dos Namorados, como disse a Estela ali também, e o que a gente tem ainda, né, as expectativas para esse sabadão. A gente tem, claro, transmissão da Copa do Mundo aqui na TMC. Até vou dar uma olhadinha nos jogos da Copa de hoje.
6: Ah, hoje tem estreia do Brasil, Maiara.
7: Além de ter verdade, gente. É mesmo.
6: Às 19 horas o Brasil vai parar para ver a estreia da nossa seleção jogando contra o Marrocos nessa primeira partida do Brasil estreando na Copa.
7: Simplesmente tem só Brasil hoje, né?
6: É só isso.
7: A gente tem Catar e Suíça às 4 horas, daí Brasil e Marrocos às 7. E Haiti e Escócia às 10 horas da noite. Então tem muita coisa ao meio-dia aqui na TMC. Já começa o esquenta para todos esses jogos. Então, você sabe, né? O gol você ouve primeiro aqui na TMC. A informação você ouve sempre primeiro aqui na TMC. E você pode participar de qualquer lugar do Brasil mandando mensagem pra gente no 119-7221-1001. Manda mensagem, conversa com a gente de qualquer lugar do país. Se você é de São Paulo, já a gente vai falar de São Paulo. E aí você vai ter informação do trânsito, ajuda a galera que tá por aí. Fala pra gente se você vai trabalhar hoje, né? Se vai folgar, com quem você vai se reunir pra assistir ao
6: pois
7: jogo hoje
6: como é que
7: também.
6: Como é que a galera de casa vai assistir o jogo? Conta pra gente, manda aqui no WhatsApp, vamos fazer essa troca de dicas. O que você vai comer? O que você preparou? Você vai reunir a galera na sua casa? Você vai pra um bar? Você vai assistir? Você vai ouvir no seu radinho de pilha enquanto tá trabalhando? Conta aqui pra gente. E também você pode acompanhar a transmissão ao vivo da programação da TMC através do YouTube, TMC News BR. Além do que, você tem ali o chatzinho, aquele quadradinho do lado da transmissão, onde você pode mandar a sua opinião e comentar o que está acontecendo aqui no nosso estúdio e também as reportagens que a gente vai colocar no ar. Bora começar com o nosso giro de notícias?
7: Bora lá.

0: Estados Unidos golearam Paraguai na estreia e assumiram a liderança já no grupo D da Copa.
1: Com atuação dominante e 2 gols de Balogun, seleção norte-americana faz 4-1 diante de mais de 70 mil torcedores em Los Angeles.
0: E hoje, como a gente já falou, tem estreia do Brasil contra o Marrocos, no caminho desse rumo ao sonho, ao Hexa.
1: Seleção entra em campo em Nova Jersey às 19 horas. O duelo marca a abertura do grupo C da competição, que também tem Escócia e Haiti.
0: Carlos Ancelotti deve mandar a campo Vini Júnior, Rafinha e Matheus Cunha no ataque. Marroquinos são os adversários mais fortes desse grupo. 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
1: Enquanto isso, na mesma noite que os norte-americanos estrearam na Copa, uma operação conjunta entre Estados Unidos e Venezuela resultou na morte de Héctor Rostenford, Guerreiro Flores, conhecido como Ninho Guerreiro, apontado como líder da organização criminosa venezuelana Tren de Aragua.
0: A informação foi divulgada inicialmente pelo presidente dos Estados Unidos, Donald Trump, que afirmou que a ação foi conduzida pelo Comando Sul-Americano e publicou um vídeo que, segundo ele, mostra o momento exato do ataque. Pouco depois, o governo venezuelano confirmou que participou dessa operação e informou que Guerreiro foi neutralizado durante confrontos com integrantes de grupos criminosos. O Tren de Aragua, eu imagino que seja, havia sido classificado por Trump como organização terrorista no ano passado.
1: Aqui no Brasil, o governo anunciou 85 mil novas moradias do Minha Casa Minha Vida com investimento de 10 bilhões de reais.
0: O pacote contempla famílias das zonas rurais e urbana e amplia em 66% a previsão inicial de unidades habitacionais. O programa atenderá a agricultores, comunidades tradicionais e famílias de baixa renda por meio das modalidades rural e entidades.
1: A justiça italiana anulou o pedido de extradição de Carla Zambelli no processo relacionado à invasão dos sistemas do CNJ, alegando dúvidas sobre a imparcialidade do julgamento no Brasil. A decisão levou em conta a atuação do ministro Alexandre de Moraes na investigação e no julgamento do caso.
0: O STF rebateu as críticas e afirmou que o processo respeitou, sim, todas as garantias constitucionais. Apesar da vitória lá na Itália, Zambelli ainda responde a um segundo pedido de extradição ligado à condenação dela por porte ilegal de arma e ameaça com arma de fogo, cujo julgamento está marcado para o dia 1º de julho.
1: Em outro destaque internacional e de muito, muito, muito dinheiro, Elon Musk se tornou ontem o primeiro trilionário da história.
0: A fortuna do empresário disparou após a estreia do SpaceX na Nasdaq, impulsionando o valor de mercado dos seus negócios.
1: Dono da Tesla, SpaceX e X, o X, Musk consolida sua posição como pessoa mais rica do planeta e alcança um marco inédito no mundo dos negócios. 7:19.
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0: E como será que fica o tempo aí na tua região, hein? Você que tá vendo e ouvindo a gente aqui em São Paulo através do 100.1, em Curitiba, em 100.1 também, 101.3 no Rio de Janeiro, 100.3 em Curitiba. Se você tá em BH, você ouve a gente através do 88.7 e no Recife em 92.7. Se você estiver nas Maldivas hoje, nas Ilhas Maldivas, você pode ouvir a nossa programação através do nosso aplicativo da TMC ou então acompanhar todas as notícias no nosso portal tmc.com.br, nas redes sociais TMC News BR. Eu tô falando de Maldivas porque tem gente que consegue, né, Mayara, fazer uma viagenzinha simples pras Maldivas, surfar no meio das ondas do Pacífico. É bonito, aquele mar azul, dá até gosto de ver.
1: Mas até investe isso, sim. Mas pra quem tá por aqui, né, especialmente em São Paulo, dia começa com muitas nuvens, tem chance de chuva isolada, mas as temperaturas seguem amenas na capital paulista, em mínima de 15, máxima de 21 graus.
0: E se você tá no Rio de Janeiro, sol entre nuvens, pouca chance de chuva hoje. Tempo agradável, típico de outono na capital fluminense, mínima de 18 e máxima de 20 graus. Não, perdão. A mínima fica entre 18 e 20 e a máxima entre 24 e 27.
1: Belo Horizonte, céu parcialmente nublado, possibilidade de chuva fraca, mínima de 15, máxima de 24.
0: Passando agora para Brasília, tempo seco, como sempre, né? Normalmente o tempo é seco em Brasília mesmo, predomínio de sol durante todo o dia, mínima de 13 graus e máxima de 25.
1: Em Recife, o sol aparece entre nuvens, com pancadas rápidas de chuva. O calor aumenta o calor e a alta umidade marcam o sábado, mínima de 24 e máxima de 30.
0: E fechando com a região sul do país, Curitiba, tem muita nuvem, possibilidade de chuva nesse sabadão, tá? Amanhã vai ser friozinha, elevação gradual de temperatura ao longo do dia, a mínima entre 11 e 13 graus e a máxima entre 18 e 21. Ah, faltou o Recife aqui, vamos ver se vai dar boa viagem. Deixa eu ver aqui, Henrique, a previsão. Vai dar boa viagem, você acha?
1: Tem Recife, sim.
0: Ah, tem?
1: Pode falar agora, ó, Recife, só entre nuvens, pancadas rápidas de chuva, calor e alta umidade, marcando sábado, mínima de 24 e máxima de 30.
0: Excelente.
1: É isso.
0: Vai dar boa viagem. Agora, 7 horas e 22 minutos.
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1: 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E mais uma vez, delação de Daniel Vorcaro é rejeitada. Já é a segunda proposta do ex-banqueiro. E claro, né, o assunto movimentou a defesa dele em Brasília. Com esse impasse nas negociações, a Polícia Federal já avalia os próximos passos do caso. As informações chegam com o Lucas Scherer.
4: Advogados de Daniel Vorcaro estiveram na superintendência da Polícia Federal aqui em Brasília após serem informados da rejeição da segunda proposta de delação premiada apresentada pela defesa. Segundo fontes da corporação, a Polícia Federal entende que o novo acordo não trouxe informações consideradas relevantes para o avanço das investigações. Com a recusa, a PF deve solicitar ao ministro André Mendonça, relator do caso no Supremo Tribunal Federal, a transferência de Vorcaro para um presídio federal de segurança máxima. Desde março, o ex-banqueiro permanecia em uma sala de Estado-Maior da PF devido às negociações para um possível acordo de colaboração. Investigadores avaliam que, sem perspectiva de delação, não há justificativa para a manutenção desse regime de custódia. Por isso, a tendência é que Vorcaro retorne ao sistema prisional federal em uma transferência que deve contar com forte esquema de segurança. Daniel Vorcaro é investigado por suspeitas de crimes contra o sistema financeiro nacional. Segundo fontes ligadas à investigação, a Polícia Federal entende que informações consideradas fundamentais continuam sendo omitidas durante as negociações com as autoridades.
0: É isso, 7 horas e 24 minutos. A gente tem falado bastante sobre as previsões para as consequências do El Niño, né? Que deve trazer chuvas fortes para a região sul do Brasil a partir do mês de setembro, segundo a estimativa da Administração Nacional Oceânica e Atmosférica dos Estados Unidos. Os detalhes chegam de Curitiba através do Leonardo Gomes. Fala, Léo.
5: Fenômeno que deve se intensificar de forma gradativa e atingir o seu ápice ao ser considerado forte ou muito forte entre a primavera e o verão aqui no Brasil, em todo o hemisfério sul. Então a gente está falando de meados deste ano, setembro, outubro, até fevereiro, março do ano que vem, com a possibilidade de muita chuva para a região sul do país, não só no Paraná, portanto também em Santa Catarina e Rio Grande do Sul, e seca ou até mesmo seca extrema na região norte e nordeste do país. Os dados constatados pela NOAA apontam que a temperatura da superfície do mar já está acima de meio grau desde maio, e as previsões apontam que essa temperatura seguirá subindo. Além da superfície, o aquecimento também ocorre nos primeiros 200 metros de profundidade. A meteorologista do Instituto de Meteorologia aqui do Paraná, a Júlia Munhoz, contou para a gente que o oceano, ele influencia a atmosfera. Se ele está muito quente, pode trazer todas essas mudanças previstas, por exemplo, aqui para o Brasil.
6: Como estamos falando de um fenômeno em larga escala, que produz impactos climáticos globais, é necessário que esse aquecimento das águas do oceano esteja acima da média em pelo menos meio grau Celsius, por pelo menos 3 meses consecutivos, para que o El Niño seja consolidado. A previsão aponta que isso ocorra em julho.
5: Há uma chance de 63%, segundo a NOAA, de o El Niño ser muito forte entre novembro e janeiro. A previsão aponta a possibilidade de que o fenômeno, neste ano de 2026, seja classificado entre os maiores eventos do tipo em toda a história, nos registros históricos, pelo menos, que começaram em 1950.
0: É isso, a gente vai acompanhar de pertinho essas previsões para o El Niño, fazer com que você possa se preparar, né, que a sua região esteja preparada para receber os efeitos desse El Niño, que pode vir através de chuvas e também através de coisas mais sérias, né? Como o próprio Léo comentou, vendavais, temporais, então a gente precisa ficar ligado. 7:26, o Rio Grande do Sul está monitorando um caso suspeito de ebola. O paciente de 64 anos esteve em Uganda, na África, que é um país que sofre com uma epidemia desse vírus. E quem traz esses detalhes para a gente é o Luiz Fernando Ranis.
7: A Secretaria de Estado da Saúde do Rio Grande do Sul acompanha a investigação de uma possível infecção pelo vírus ebola. Um homem de 64 anos que esteve recentemente em Uganda, país africano que enfrenta uma epidemia da doença. O idoso deu entrada com febre alta e calafrios em uma unidade de pronto atendimento que fica em Novo Hamburgo, região metropolitana de Porto Alegre. Ele foi transferido para um hospital da capital gaúcha. A equipe médica realizou um teste rápido para malária, que apresentou resultado positivo e o tratamento específico já foi iniciado. Apesar disso, as autoridades de saúde mantêm o protocolo de suspeita para o vírus ebola, até que a Fundação Oswaldo Cruz, que recolheu amostras do paciente, emita um laudo definitivo sobre o resultado dos testes para o vírus. Caso o exame deste homem de 64 anos confirme a doença, o idoso será transportado para hospitais de referência nacional no vírus ebola e pode receber tratamentos no Rio de Janeiro ou ainda no estado de São Paulo. Em nota, a Secretaria da Saúde do Estado do Rio Grande do Sul informou que o caso foi comunicado imediatamente ao Ministério da Saúde e iniciou um monitoramento pelo prazo de 30 dias de todas as pessoas que tiveram contato com o paciente.
0: Bom, 7:28, desculpa, Mai, fala.
1: Isso, a gente vai, só pra dizer que daqui a pouquinho a gente vai falar mais sobre esse El Niño, que vem forte, né, agora, nesses próximos dias. Alguns chamam de super El Niño, outros meteorologistas dizem que não é pra tanto. A gente vai entender um pouquinho, né, essas mudanças e o que, que deve acontecer, o que nos espera nos próximos meses em todo o país. Daqui a pouquinho mais sobre a polêmica do filme Dark Horse. Tudo isso aqui, nessa nossa manhã na TMC.
5: O Tribunal Superior Eleitoral bloqueou uma...
1: Ah não, gente, daqui a pouquinho é o Lucas Scherer. Agora a gente vai para um respirinho e volta já.
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0: Estamos de volta, 7:30, você conectado aqui ao TMC 360 nessa versão Pocket, nesse sabadão 13 de maio, primeiro dia, estreia do Brasil na Copa do Mundo. Você vai acompanhar toda essa programação, todas as expectativas, né, que o brasileiro tem através do nosso papo de craque, também as atualizações aqui na nossa programação jornalística. Você que está acompanhando a gente em todo o Brasil e também na internet. Vamos ver aqui se o nosso chat já começou. Bom dia para você, Cláudio Oliveira. Saudações, ele manda bom dia para você também. Daqui a pouco eu vou olhar nosso WhatsApp aqui. Galera já começando com um bom dia para todo mundo.
1: Bom, e agora sim, vamos falar de El Niño, que está vindo com tudo. Pode se intensificar até o fim do ano. Tem chance, inclusive, para evoluir para um super El Niño. Quer dizer, alguns dizem isso, outros dizem que não é para tanto, e ninguém melhor para falar de tempo, para falar desse assunto em geral, quanto o Carlos Nobre, um dos maiores nomes da meteorologia no mundo, pesquisador, doutor em meteorologia pelo MIT. Doutor Carlos Nobre, obrigada por nos atender, 7:30 da manhã de um sabadão, pra gente entender, né, como é que fica o tempo nos próximos meses, a gente tem que se assustar mesmo. Eu já ouvi que o El Niño, realmente, ele tá vindo mais forte, outros chamam de Super El Niño. Na verdade, o que a gente pode esperar desse fenômeno nesse ano de 2026, especialmente para os próximos meses? Bom dia pro senhor.
0: Bom dia, professor.
10: Bom dia a todas. Sem dúvida, a ciência tá deixando muito claro que esse El Niño já está chegando agora em junho, já começou pequeno ainda em maio, mas agora já está, a temperatura lá no Oceano Pacífico Equatorial está subindo, e todos os bons sistemas de previsão, nos Estados Unidos, a Organização Meteorológica Mundial, na Europa e aqui no Brasil também, o INPE e o CEMADEM, eles já fazem previsões de que até agora, o final desse ano, esse El Niño certamente atingirá a categoria de forte e pode até atingir a categoria de muito forte. Então, isso setembro, outubro, novembro, dezembro, janeiro, então essa fase que ele vai estar forte ou até muito forte. E, portanto, sem dúvida, nós temos que nos preparar muito, principalmente o sul do Brasil, Rio Grande do Sul, Santa Catarina, até mesmo, às vezes, a chuva chega no Paraná, e Amazônia, Nordeste, um risco enorme de seca.
0: E, professor, para o nosso ouvinte que já ouviu milhões de vezes essa expressão, o El Niño, né, esse fenômeno, mas não sabe exatamente o que, que é. É o aquecimento das águas no Oceano Pacífico, é isso? Por que, que ela acontece?
10: É o aquecimento das águas do Oceano Pacífico centro-leste. Isso acontece porque os ventos alísios, né, que vêm na região tropical, eles sopram ali do Atlântico por cima da América Latina, e eles são ventos fortes, e aí eles empurram a água ali na costa da América do Sul, eles empurram a água e aí faz com que uma água fria venha do fundo do oceano e mantenha a temperatura bem mais fria ali. E o El Niño, ele sempre vai começar quando o vento diminui muito. Quando o vento diminui, aí a temperatura do oceano ali, Pacífico, Equatorial, centro-leste, até a costa ali, Peru, Chile, Peru, Equador, a temperatura sobe bastante ali. Ela, normalmente, ela está 18 graus ali, quando não há El Niño, e agora, por exemplo, ali já subiu 1,2, perto de 1,5 graus ali naquela região. Na parte Pacífico-Equatorial Central já subiu um pouco mais de 0,7 graus. Então está caminhando para um El Niño. Então essa é a razão, interação atmosfera com o oceano que gera El Niños.
1: Bom, professor, o senhor falava ali de Santa Catarina, Rio Grande do Sul, é claro que já nos remete aos estragos, à tragédia que tivemos recentemente ali no sul do Brasil. Isso pode ter uma grande chance de se repetir, a gente tem uma grande chance de ver cenários como aquele que a gente viu recentemente, de chuva muito forte, enchentes, estragos, tragédias também nos próximos meses?
10: Existe essa possibilidade, sim, principalmente quando o El Niño atingir uma força maior, quer dizer, isso é, vamos dizer assim, já na primavera, em direção ao verão, quer dizer, principalmente outubro, novembro e dezembro, e entrando um pouquinho até janeiro de 2027, essa é a época que o El Niño provavelmente estará na categoria forte, e inclusive pode chegar até muito forte. Então essa região do sul do Brasil tem que se preparar muito, que os fenômenos meteorológicos que levam a chuva, eles acontecem bem mais fortes, como foi 2023 até abril de 2024. É importante também esclarecer uma coisa: aquele mês que bateu todo o recorde de chuvas, maio de 2024, o El Niño já tinha acabado. Ele acabou em abril. Aquilo foi um fenômeno meteorológico associado com o sistema de alta pressão estacionário que ficou em cima do centro-oeste, do sudeste, e aquele sistema bloqueou o deslocamento das frentes frias. Elas ficaram em cima do Rio Grande do Sul, pegou um pouquinho do sul de Santa Catarina, e aí aquilo que causou aquele recorde de chuvas da história ali do Rio Grande do Sul, em maio de 2024, e aquela super chuva também tem muito a ver, teve muito a ver, que o Oceano Atlântico ali na costa da Argentina, no Uruguai, sul do Brasil, estava muito quente, e aí a evaporação da água aumenta muito, e esse foi o vapor d'água que alimentou aquela super chuva que aconteceu.
0: E professor, se a gente pode esperar esse tipo de efeito, especialmente na região sul do país, o que que dá para esperar para as outras regiões? Os efeitos são parecidos? E como é que tudo isso afeta a produção agrícola do país, né? Quais são as safras que a gente espera que se mantenham ou que se modifiquem por causa desse fenômeno?
10: Olha, os El Niño sempre eles induzem mais chuva no sul e secas na Amazônia e em grande parte do Nordeste também. 2024 tivemos um recorde de secas na Amazônia, também a seca afetou o Cerrado, e ali tivemos uma das piores safras de agricultura, especialmente de soja, da história do Brasil. E um recorde de incêndios também. Nós tivemos, junto com a seca na Amazônia, ondas de calor, tornaram a vegetação muito inflamável, né? Seco e quente. Mas, infelizmente, na Amazônia, praticamente todos os incêndios foram humanos, foram incêndios criminosos, a grande maioria. Mas, de qualquer modo, a gente tem que se preocupar com isso também. E fora a Amazônia Nordeste e o Sul, o El Niño também induz ondas de calor no Sudeste e às vezes até pancadas de chuva, mas ondas de calor também é muito comum em anos de El Niño, que por vários dias surjam ondas de calor no Sudeste, como aconteceu em 2024 também, enquanto estava esse excesso de chuva bloqueando as frentes frias, houve várias ondas de calor no Sudeste.
1: Bom, e para a gente terminar, doutor, acho que é importante a gente lembrar as pessoas que isso tudo é fator de mudança climática, né? Se as pessoas acham que isso é balela, que isso não existe, tá aí, ó, a prova, essas tragédias seguidas que a gente está tendo, fenômenos que antes a gente não tinha com tanta frequência, a gente está vendo direto acontecer. Acho que isso demonstra demais como a gente não está cuidando do nosso planeta, em geral, não estou falando aqui, mas o mundo todo, né? São as mudanças climáticas que estão aí não batendo na nossa porta, mas já chutando a porta e entrando com tudo, né?
10: O fenômeno El Niño sempre existiu, mas agora, não só El Niño, mas todos os fenômenos meteorológicos, eles batem recordes devido ao aquecimento global. Nós atingimos nos últimos anos a mais alta temperatura, para a gente ver a temperatura de 2023, 24, 25, que continua alta. Nós temos de 120, 130 mil anos atrás, no último período interglacial. Então, esse aumento global da temperatura, ela faz a atmosfera ter muito mais energia e faz todos os fenômenos meteorológicos baterem recordes, sejam os de chuva excessiva, seja o de seca, seja o de onda de calor, E, portanto, é isso. A gente tem que esperar com o que já vem acontecendo. El Niños, que sempre ocorreram, agora o Oceano Pacífico já está mais quente, eles se formam mais os El Niños fortes. Nós temos que estar muito preparados a partir de agora, que todos os fenômenos meteorológicos vão ser mais fortes, inclusive o El Niño.
0: Tá joia, professor Carlos Nobre, meteorologista, pesquisador especialista em fenômenos naturais. Professor, muito obrigada, muito importante esses seus esclarecimentos aqui, porque já vem se falando desse tema, estamos falando, reafirmando o tempo inteiro o perigo que esse fenômeno pode trazer, como a Mayara disse, em tragédias, em chuvas excessivas. Então, as administrações regionais e públicas precisam se preparar, né? Tá aí, tá avisado. O que der para fazer para a gente se precaver tem que ser feito urgentemente, né? Muito obrigada, professor, e um bom sábado para o senhor.
10: Igualmente, muito obrigado.
1: Obrigada, uma honra tê-lo aqui num sabadão de manhã especialmente, até mais. Bom, agora a gente continua falando da polêmica do filme Dark Horse. A gente sabe que o ministro Nunes Marques rejeitou a suspensão da estreia do filme Dark Horse sobre a vida de Jair Bolsonaro, mas não só a suspensão da estreia, né? Havia um pedido para que o filme não rodasse durante o período eleitoral, o que foi também rejeitado pelo ministro Nunes Marques. A gente lembra que Nunes Marques, inclusive, indicado, né, por Jair Bolsonaro. As informações sobre essa decisão do presidente do TSE chegam agora com o Lucas Scherer.
4: Tentativa de aliados do presidente Lula de tirar o filme Dark Horse, cinebiografia de Jair Bolsonaro, da disputa eleitoral. O deputado federal Rogério Correa, do PT, e advogados do grupo Prerrogativas queriam que a Justiça Eleitoral proibisse o uso do longa na campanha do senador Flávio Bolsonaro à presidência. O presidente do TSE, ministro Cássio Nunes Marques, barrou a ação, afirmando haver entendimento da corte sobre a legitimidade ativa para representação por propaganda contra candidatos que concorrerão ao cargo de presidente da República. Em outras palavras, que não é cabível o questionamento se ele for feito por quem não concorre ao mesmo cargo que o alvo da ação, neste caso, Flávio Bolsonaro. A polêmica em torno do filme Dark Horse começou quando vazou um áudio do senador pedindo dinheiro ao banqueiro Daniel Vorcaro para financiar a produção. A esquerda teme que a obra vire peça de campanha, já que o lançamento está previsto para as vésperas das eleições, e aponta risco de abuso de poder econômico e financiamento irregular de campanha.
0: 7:44, a gente continua acompanhando essa epopeia, não é mesmo, envolvendo Dark Horse, que alguns já chamam também de Black Hole, o buraco negro, para onde vão milhões e milhões e milhões, as pessoas não conseguem identificar de onde vieram, para onde foram, enfim. Mereciam um programa especial numa sexta-feira à noite, né? Como se reproduzem e tal. 7:44.
1: Bom, e continuando por aqui, a gente vai para Pernambuco, porque a TMC Recife está recebendo os pré-candidatos ao Senado pelo estado de Pernambuco mesmo. Então, hoje o convidado foi o senador Fernando Dueire. O repórter Júlio Andrade chega com mais informações.
11: O senador participou do programa Pernambuco TMC, primeira edição. No cargo há 3 anos, ocupou a vaga a partir da aposentadoria do senador Jarbas Vasconcelos. Ele debateu vários assuntos relacionados ao tema eleições 2026. Disse que aguarda a definição da governadora de Pernambuco, Raquel Lira, para a composição da chapa. Em vários momentos, fez questão de ressaltar o trabalho que tem realizado, assim como o apoio que tem recebido de vários prefeitos. Perguntado sobre os números das últimas pesquisas de intenções de votos, disse que acredita em uma melhor posição a partir da proximidade do pleito. Ainda comentou sobre um assunto que vem sendo bastante discutido aqui no estado, o apoio do presidente Lula.
12: Eu não tenho sombra de dúvidas que o presidente Lula não abrirá a mão de ter 2 palanques em Pernambuco. Para mim é uma coisa bem resolvida. Ninguém pode ser dono do presidente Lula. O presidente Lula, ele precisa ter o reconhecimento das pessoas, dos grupos políticos que entendem, que compreendem, né, que sabem que ele tem ajudado o Estado. E o presidente Lula precisa também deste reconhecimento.
0: 7:46. Olha, a gente tem aqui, na abertura do programa, a gente sugeriu aqui que vocês entrem em contato através do nosso WhatsApp, 7221-1001, para falar dos seus planos e dos seus palpites para o Jogo do Brasil hoje na estreia na Copa. E aqui a gente tem o Jorge Dolenga, que é de Balneário Camboriú, mas que hoje está ouvindo a gente em Curitiba. Ele fala: bom dia, meninas lindas do TMC, obrigada, Jorge. Eu tenho dois palpites para o Jogo do Brasil e Marrocos. O primeiro é empate, 0-0. E o segundo é 1-0 para o Marrocos. Eita, Jorge, mas aí, né, tem que ter um palpite só, porque, né? Decide um. Vamos ficar com empate, então, melhor? O que você acha, Mayara?
1: Eu acho, né? Óbvio. Beijo pro Jorge Dolenga, que sempre participa. Aliás, o Jorge é parente distante do nosso diretor.
0: É mesmo?
1: É, viu o Dolenga ali? Você trata o Jorge muito bem, tá?
0: Ah, faz entendi.
1: Favor. Nosso diretor Augusto Dolenga, maravilhoso. Mas ele é maravilhoso mesmo. Beijo pro Claudinei também, que tá aí na luta já. Um bom sábado pra você, meu amigo Claudinei. Alguns eu já olho aqui, o número eu já sei quem são. O Jorge é um. Tem vários aqui, que eu só olho a fotinho do WhatsApp, eu já sei quem são. E já mando um beijo, porque é isso, né? Nossos ouvintes aqui são nossos amigos, nossos parceiros. Aliás, só pra lembrar, tá, galera? Você aí que tá com algum problema na sua cidade, né? Precisando de uma ajuda pra resolver. Eu tô falando aqui no nacional, mas vale pro seu horário local também. Tem um buraco na rua, uma praça mal conservada, algum problema? Escreve pra gente também no WhatsApp local da sua praça. E pra quem tá em São Paulo, no 119-7221-1001. Falando em praça, vamos pro Rio de Janeiro? A chama de praça, né? As cidades da Rede TMC. A estátua da Leila Diniz, que ainda nem tinha sido oficialmente inaugurada, foi furtada da orla da Praia de São Francisco, em Niterói, na região metropolitana do Rio. O caso provocou uma discussão entre vereadores sobre a existência de câmeras no local e levantou questionamentos sobre a segurança ali na região. As informações são da repórter Luísa Rodrigues.
13: Após o furto da estátua de bronze em homenagem à atriz Leila Diniz na Praia de São Francisco, em Niterói, uma contradição entre vereadores do município chamou atenção sobre a existência ou não de câmeras que podem ajudar a elucidar o caso. Durante uma sessão plenária na Câmara Municipal, o vereador Anderson Pipico afirmou que não havia monitoramento no local.
14: E naquele local específico, No dia 25 de maio, no ato do furto, não tinha câmera, isso dificultou muito e está dificultando, né, as investigações, porque naquele local, especificamente, a gente hoje é uma cidade muito bem monitorada, todas as entradas da cidade são monitoradas.
13: Já o vereador Alan Lira afirmou em suas redes sociais que existem câmeras do Centro Integrado de Segurança Pública, o CISP, instaladas em frente ao ponto onde a escultura estava. Ele também publicou um vídeo mostrando a localização dos equipamentos e disse que as imagens podem ajudar a esclarecer o caso e identificar os responsáveis pelo furto.
15: Agora, há uma luz no fim do túnel. Aqui no fundo tem duas câmeras que estão ligadas ao CISP. E o CISP, através dessas imagens, podem, de fato, mostrar pra gente quem foi que sumiu com a imagem da Leila Diniz. Comenta aqui embaixo, porque eu tenho uma suspeita. Eu acho que foram os cracudos aí. Então deixa aqui embaixo, eu quero ver sua opinião.
13: O desaparecimento da peça foi registrado no dia 25 de maio. No local, ficaram apenas os pés da escultura presos à base. A Polícia Civil informou que investiga o caso pela Delegacia de Polícia de Jurujuba e realiza diligências para identificar os responsáveis. E a Secretaria Municipal de Conservação e Serviços Públicos informou que registrou um boletim de ocorrência. A obra, produzida pelo artista Rodrigo Pedrosa, retratava a Leila Diniz grávida, de biquíni, em uma imagem inspirada em um ensaio fotográfico feito na Ilha de Paquetá, nos anos de 1970. A estátua seria inaugurada em abril deste ano, mas o evento foi adiado e a homenagem não chegou a ser oficialmente entregue ao público. A escultura seria a primeira instalada em espaço público de Niterói dedicada a uma figura feminina. Nascida na cidade, Leila Diniz se tornou símbolo de liberdade, comportamento e dos direitos das mulheres no Brasil. Como explica o professor de História da Estácio da UERJ, Rodrigo Rainha.
16: A imagem dela representa você ter, de maneira pública, em um momento de repressão, de valorização de costumes tradicionais, a percepção de que uma mulher, uma atriz, pode e deve defender as suas escolhas. Quando você explode e extrapola essa beleza feminina e vai de biquíni para a Praia de Ipanema em 1971, você está colocando um outro tipo de perspectiva. Como diz Carlos Drummond de Andrade, de alguma maneira, ela tira mulheres, historicamente, de um tronco disfarçado do escravismo.
13: Procurada sobre a existência e funcionamento das câmeras de monitoramento no local, a Prefeitura de Niterói não se manifestou.
0: Muito bem, agora são 7:51. Você não deixe de participar da nossa programação, mandando aqui o seu WhatsApp e também participando do nosso chat ao vivo na transmissão do YouTube. 7:51.
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1: Já de volta por aqui para todo o Brasil para falar que o governo federal lançou uma nova linha de crédito voltada para entregadores por aplicativo. Vamos fazer aí um ponto e um contraponto, que a gente sempre faz aqui na TMC, a nossa marca, né? Claro, isso é muito bom. Mas a gente sabe que essa promessa já vem desde, se não me engano, meados de 2024, quando começou-se a discutir a regulamentação do trabalho por aplicativo, tanto para motoristas quanto para os entregadores de moto. E agora, em período pré-eleitoral, apareceu não só esse programa, quanto tantos outros. A gente tem ali também a promessa de zerar as filas do INSS. Então, por quê, né? Por que só agora? Por que só nesse momento? A gente sabe por quê, né? A gente está num período pré-eleitoral, mas é louvável a medida que prevê financiamento para motos e bicicletas elétricas. E o Lucas Scherer volta para trazer mais detalhes também para a gente.
4: A medida começa a valer a partir de 13 de julho. Trabalhadores que comprovarem pelo menos 6 meses de atividade e 100 corridas realizadas poderão solicitar o financiamento. O programa permitirá a compra de motos de até 160 cilindradas, bicicletas elétricas e outros veículos elétricos utilizados nas atividades de entrega e transporte. Durante o lançamento, o presidente Lula destacou a importância da categoria e afirmou que o programa busca dar mais reconhecimento e melhores condições de trabalho aos profissionais.
18: Mas a gente não levava em conta que as pessoas mais humildes não têm garantia. A única coisa que a gente tem é o nome da gente. A única coisa que a gente tem é a honradez da gente, mas isso no mundo do negócio não vale nada. E agora, o que é que nós fizemos de novidade? O governo está assumindo o fundo garantidor para que ninguém deixe de emprestar dinheiro para vocês comprar moto por falta de garantia. O governo é a garantia de vocês.
4: As taxas de financiamento serão de 12,5% ao ano para homens e 11,5% para mulheres, com prazo de até 48 meses para pagamento e 2 meses de carência. O governo também anunciou uma linha de crédito para empresas interessadas em ampliar a infraestrutura de carga e troca de baterias de motos elétricas. A expectativa é beneficiar cerca de 1 milhão de trabalhadores e incentivar a modernização da frota utilizada pelos aplicativos.
1: Muito bem, e ontem Dia dos Namorados, né, Estela? E aconteceu, assim, né, teve muita declaração de amor, uhum. Teve muita gente que mandou mensagem, que postou lá a foto do seu amado, uhum. Mas teve uma ali em específico, um caso de muito amor que ganhou destaque nas redes sociais, né?
0: Esse que eu te falei mais cedo?
1: Não, agora é outro.
0: Ah, não, ah, tá.
1: É. Eu te joguei a bola aí pra você falar lá do noivo.
0: Eu pensei que eu precisava. Daqui a pouco
1: depois eu
0: quero contar.
1: Que você me conte.
0: Não,
1: exatamente.
0: Vou contar agora, senão as pessoas não vão entender. Eu tava lendo aqui um caso curioso de que ontem um rapaz tava trabalhando, não ia poder celebrar o Dia dos Namorados com a namorada, então mandou aquele telegrama animado, sabe? Aquele carro de som que chega na frente da casa da pessoa.
1: A gente chama de telecar.
0: Exatamente.
1: É, sei lá.
0: Então era uma homenagem lá, um carinho pra namorada. Tinha uma cantora que levou balões coloridos e não sei o que e tal. E nesse meio tempo, uma das vizinhas se incomodou, saiu de casa, foi lá, interrompeu, quis agredir a cantora, estourou os balões.
1: Meu Deus!
0: A gente não sabe se realmente ela tava muito incomodada por causa do barulho e tal, ou se ela tava incomodada porque, enfim, não foi pra ela essa declaração. Talvez ela tivesse mais meio tristinha. Foi isso que eu comentei fora do ar.
1: Ai, não, gente, que amargurada eu, hein?
0: Pois é, mas ó, entre as muitas declarações de amor desse Dia dos Namorados, uma delas ganhou destaque nas redes sociais. Um noivo de Rio Bonito quase desmaiou ao ver a mulher entrando na cerimônia de casamento. A repórter Beatriz Trindade que conta os detalhes pra gente.
19: Uma história de amor que começou ainda nos tempos de escola em Rio Bonito, no interior do estado, ganhou as redes sociais neste Dia dos Namorados. O motivo foi a reação de João Vitor ao ver a noiva Luísa entrando no altar durante a cerimônia de casamento no último domingo. O vídeo mostra o noivo tão emocionado que precisou ser amparado por familiares durante a cerimônia depois de quase desmaiar no altar. A publicação já soma milhões de visualizações nas redes sociais. O casal contou que se conheceu ainda na adolescência, mas só depois de anos começaram a trocar mensagens. Segundo Luísa, João sempre foi nervoso nos momentos mais importantes do relacionamento. Ele chegou a tremer durante o pedido de namoro e também no momento de entregar a aliança de noivado.
20: Eu tava conversando com o pastor, falando, pastor, será que eu tô nervoso? Será que eu vou chorar? Ele, eu acho que você vai. Aí quando eu estava pra virar, ela falou, não, não vira agora não. Aí, vira agora. Aí eu fui virando devagarzinho assim. Aí foi um mix de emoção, de felicidade. Aí quando, tipo, bati o olhar nela, vi aquela beleza, né? E foi um mix de emoção, me deu um frio na barriga e eu só fui.
19: Apesar do susto, a cerimônia seguiu normalmente. Luísa contou que percebeu que o noivo estava passando mal antes de todo mundo e chegou a chamar a irmã, que é enfermeira.
21: Eu entrei me questionando muito. Quando ele virou, ninguém estava olhando para ele, estava todo mundo olhando para mim. E aí, só eu vi ele desmaiando. E eu falei, ele tá desmaiando, alguém segura ele. Minhas lágrimas voltaram, eu comecei a rir de nervoso. Fiquei aguardando, meu pai foi, depois que meu pai voltou, ficava segurando o braço do meu pai, fica aqui. Olhava pro João, porque o João foi desmaiando, e ele ia, e ele não parava de olhar pra mim em nenhum segundo. E eu, calma, vem.
19: Após a repercussão, o casal afirmou que não esperava que o vídeo fosse render tantos comentários. Os dois disseram que o momento foi resultado de uma mistura de felicidade, nervosismo e da realização de um sonho construído ao longo dos anos.
0: São 58 minutos. 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E olha só, chegou mais mensagem aqui pelo nosso pela nossa transmissão ao vivo no YouTube. Bom dia para você, William Dutra, que mandou aqui um bom dia. Pro César Florencio, que mandou um bom dia de Joinville, em Santa Catarina. Bom dia. Por enquanto é isso. O Cálbio já tinha falado, né? Cálbio, bom dia para você também. Obrigada pela participação de vocês aqui no chat do YouTube. E no WhatsApp você também. Continue mandando suas mensagens. Quais são os seus palpites para essa estreia do Brasil na Copa do Mundo hoje, mais tarde, às 19 horas? E a gente vai ler aqui no ar a sua opinião e também o que você está pretendendo fazer nesse sabadão, como você vai assistir o jogo, onde você vai estar na hora do jogo, e a gente vai ler a sua resposta aqui no ar. Agora às 7h59.
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1: 8 horas em ponto. E vamos que vamos. Com muita informação para você aqui no TMC 360, edição especial de sábado. A gente lembra que a partir do meio-dia já começa toda a festa da Copa do Mundo aqui na TMC, não só com o jogo do Brasil, mas deixa eu até achar aqui de novo, né, pra falar quais são as partidas que a gente vai transmitir. 60 jogos a TMC vai transmitir no total. Hoje às 4 horas tem Catar e Suíça, às 7 da noite tem Brasil e Marrocos e às 10 horas da noite Haiti e Escócia. Mas a nossa festa começa a partir do meio-dia por aqui na TMC, sob o comando da nossa galera do esporte, aliás, a maior equipe de esporte do rádio brasileiro na Copa do Mundo é da TMC. Todo mundo por lá nos Estados Unidos, México, Canadá, pessoal espalhado por toda a América do Norte, né? Porque aí isso é México, Estados Unidos e Canadá, para acompanhar tudo para você. E como eu disse hoje, o Brasil estreia contra o Marrocos e inicia a caminhada rumo ao sonho do Hexa.
0: Omar, só para ler aqui, o Claudinei mandou que o palpite dele pro jogo de hoje é 2-1 pro Marrocos.
1: Gente, não, 2-1 pro Marrocos não. Eu, por mais que eu não acredite tanto, né, que o Brasil vai ser hexa, mas não perder pro Marrocos não.
0: Não, né?
1: Marrocos é uma baita seleção, e pelo amor de Deus, meu bolão fica como? O bolão da TMC, que eu já tô lá em. Eu tava em sétimo ontem, já caí pra 12º de 33. É brincadeira. Dá não.
0: Ô, gente, a seleção entra em campo em New Jersey às 19 horas. Esse duelo marca a abertura do Grupo C da competição, que também... Ah, você já falou isso. O Carlos Ancelotti deve mandar...
1: Não, não falei ainda não.
0: Não,
1: bora lá, pode ir.
0: O Grupo C, que também tem a Escócia e o Haiti. E o Carlos Ancelotti deve mandar pro campo o Vini Júnior, o Rafinha e o Matheus Cunha. Detalhe, dizem que os marroquinos são o adversário mais forte desse grupo. Você sabe que se acompanha tudo aqui na TMC, né?
1: É isso. Enquanto os Estados Unidos comemoravam a goleada por 4-1 sobre o Paraguai na estreia, o governo Donald Trump anunciava uma operação militar que resultou na morte de Héctor Guerrero, conhecido como Ninho Guerrero, líder da organização criminosa Trem de Aragua. A ação foi realizada em coordenação com autoridades venezuelanas e confirmada pelos dois governos. O Trem de Aragua foi classificado por Trump como organização terrorista no ano passado.
0: E falando ainda de futebol e política, o relatório aponta aumento de detenções de imigrantes em eventos de futebol nos Estados Unidos. Organização de Direitos Humanos afirma que jogadores, treinadores e torcedores ligados ao esporte foram alvo de ações do Serviço de Imigração Americano. A entidade demonstra uma preocupação com a Copa do Mundo de 2026 e pede garantias para evitar abordagens e detenções.

0: Dizem, algumas pessoas defendem, né, Donald Trump, dizendo que essa medida é necessária porque os Estados Unidos lutam contra o terrorismo, etc e tal. Mas a gente vai falar disso aqui daqui a pouquinho. E falando no árbitro somali, né, o Omar Artan, de 34 anos, depois de ter passado por esse problema, né, ele é considerado um dos melhores árbitros da África, estava ali para apitar, inclusive, o jogo do Brasil hoje, foi barrado, não pôde ficar nos Estados Unidos, voltou para a Somália como herói. E olha só, ele foi escolhido agora pela UEFA para apitar a Supercopa entre PSG e Aston Villa, marcada para 12 de agosto em Salzburgo, na Áustria. Enfim, e aí esse anúncio, né, ocorreu depois que tomou proporções, né, a mídia ficou sabendo que o técnico, aliás, que o árbitro somali foi impedido de entrar nos Estados Unidos para atuar na Copa do Mundo de 2026. Em comunicado, a UEFA explicou que a nomeação dele foi possível graças a uma parceria com a Confederação Africana de Futebol e uma decisão tomada rapidamente após essa polêmica toda. E aí diz a UEFA, olha, o Omar Artan é um árbitro excelente, jovem, já experiente, que demonstrou sua qualidade no mais alto nível das competições da CAF, a Confederação Africana. O futebol foi feito para conectar pessoas e a UEFA quer demonstrar seu respeito a Omar e as suas extraordinárias habilidades na arbitragem que lhe renderam uma nomeação tão prestigiosa, diz o presidente da UEFA, Alexander Seferin.
1: Muito bem, e ainda nos destaques internacionais, você sabe quem é o primeiro homem trilionário da história? Você ouvinte, você espectador aqui, o primeiro homem trilionário? Elon Musk. Pois é, as ações das empresas do Elon Musk, que são a SpaceX, a X, chegaram na Nasdaq. Então, foram impulsionadas no valor de mercado e também dos negócios. Ele é dono da Tesla, né? Também, o X, que é o antigo Twitter. Musk se consolida, então, como a pessoa mais rica do planeta e alcança um marco inédito no mundo dos negócios. Agora são 8 horas e 6 minutos. A gente continua falando sobre Copa do Mundo. Agora aqui com Bruno Chese ao vivo dentro do nosso estúdio. Bom dia, Bruno. Vamos bater bola, é isso?
2: Bom dia, Estela Ribeiro e Maiara Bastianello. Vocês não são trilionárias, mas são tris, eu só queria dizer isso.
1: Trilegais.
2: Trilegais.
0: Ah, que delícia.
2: Mas vamos lá, então. Hoje tem, além de Brasil e Marrocos, às 16h, Catar e Suíça. E também depois o Brasil entra em campo às 19h. E depois às 22h, no mesmo grupo de Brasil e Marrocos, Haiti e Escócia. Para quem não sabe, a TMC tem uma página especial sobre a Copa do Mundo. Você pode acessar tudo lá. E que tem, além dos jogos, por exemplo, amanhã tem, a partir da 1h, inclusive, Austrália e Turquia. Vocês viram aquele vídeo que é o namorado falando assim, ela pergunta assim, a gente pode sair hoje às 22h? E ele responde, não dá. Por quê? Porque tem Austrália e Jordânia.
0: namorado foi de futebol, é isso? Acompanha
2: tudo.
0: Vai
2: ser isso agora, né? Enfim, amanhã também tem Alemanha e Curaçao às 14h, Holanda e Japão às 17h, Costa do Marfim e Equador às 8h, e Suécia e Tunísia às 23h. Só para dar a possível escalação do Brasil para hoje, às 19h. Alisson no gol, Danilo na lateral direita, Marquinhos e Gabriel Magalhães na zaga, Alexandre na lateral esquerda, o meio-campo formado com Bruno Guimarães, Casemiro, Lucas Paquetá e Matheus Cunha, e no ataque, Rafinha e Vini Júnior.
0: Olha, e eu no bolão aqui, tô vendo, eu tô me dando muito mal. Você tá fazendo bolão, Bruno?
2: Não tô, sou não, péssimo.
0: Entrou no bolão da TV.
2: Sou péssimo em futebol, na real.
0: Mas não interessa, o negócio assim, ó, você
1: é
0: sabe
1: intuição,
0: que...
1: intuição, palpite intuitivo.
0: O Tomás Rafael fala que nos bolões, geralmente, quem não manja nada de futebol se dá bem. Mas não tá acontecendo isso comigo, não. Ontem, por exemplo, eu botei 1x0, quer ver, ó? Deixa eu botar aqui, ó. No jogo dos Estados Unidos, eu botei 1x0 pros Estados Unidos, deu 4x1 contra o Paraguai. Tomei.
2: Não, mas aí você. Não, você botou 1x0 pros Estados Unidos?
0: É.
2: Mas aí você ganha pontos, não? Por
0: não,
2: ter
0: dois
2: acertado.
0: Só. Ah, tá. Dois. Então, por exemplo, ontem também, Canadá e Bósnia. Eu coloquei 1x0 pro Canadá, deu 1x1. Ganhei 2 pontos. Mas assim, não acertei nenhum até agora. Aí qual que é a minha técnica? Eu vou contar pra todo mundo, não tenho vergonha, não. Eu vou entrar com o Tomás nessa. Já conversei, Tomás Rafael. Estou mandando pra ele agora meus palpites de hoje, pra ele revisar.
2: Já dá uma...
0: E aí, se a gente ganhar, eu divido o prêmio com ele.
1: Olha, muito
2: tá
1: bom.
2: Tá certo, é isso aí.
1: E qual
2: então, mas já dá em primeira
0: bom,
2: mão?
0: Bom, pra hoje, o que nós temos? Não, eu vou.
2: Quer que eu repasse aqui o que a gente tem hoje?
0: Não, ó, tem aqui, ó.
2: Catar e Suíça, qual é a data?
0: 0-2.
2: 0?
0: É, 2-0
2: Suíça. 2-0
0: pro Suíça.
2: Tá bom, Brasil e Marrocos.
0: 1-0.

0: 0. Escócia 2, Haiti 0. Eu tô achando que eu vou ter que aumentar esse da Escócia pra uns 3, talvez. Eu vou mandar pro Tomás agora. Poxa. E vou ver o que, que o Tomás me diz, viu, meninos?
1: Tá certo.
2: O Rick falou que você tá econômica nos gols. Só 2.
0: Eu tô super. Não, mas amanhã eu coloquei 5-0 a Alemanha em cima de Curaçao, por exemplo. 9-0, nossa, Henrique, 9-0, não existe.
2: É muito otimista.
0: Quando teve 9-0 em alguma Copa? Vou ver enquanto vocês conversam ali. 9-0.
2: Ô, Bruno, mas você falou isso do casal que deixou de sair pra comemorar, pra assistir o jogo. Mas teve casal que também assistiu os jogos juntos ontem.
1: Ah, enfim, né? O Dia dos Namorados, restaurantes todos lotados. Por que não? Faz ali um jantar em casa.
0: Mas só restaurante lotado? Ontem eu fui no mercado, eu quis também matar todo mundo. Poxa. O que vocês estão fazendo no mercado? Deixa as pessoas comuns irem ao mercado.
1: Fazendo a janta pra ver a Copa do Mundo.
2: E a entrada do mercado, aquela prateleira de promoções, que era chocolate, vinho, espumantes, flores, macarrão com molho de tomate. Eu falei, gente, eles estão apostando numa solução simples ali pro jantar caseiro, né?
0: Ó, gente, falando em maiores goleadas da Copa do Mundo, o Henrique apostou em 9-0. Eu falei que nunca teve mais até. Vamos lá, ó. Em 82, na Copa de 82, a Hungria fez 10-1 em El Salvador. Em 1954, teve 9-0 para a Hungria também, em cima da Coreia do Sul. E Iugoslávia fez 9-0 em cima do Zaire, em 74. Em 38, foi 8-0 para a Suécia, em cima de Cuba. Em 1950, o Uruguai fez 8-0 na Bolívia. E a Alemanha fez 8-0 na Arábia Saudita, em 2002. Agora, em 54, teve 7-0 para a Turquia, em cima da Coreia do Sul. Também na mesma Copa, o Uruguai fez 7-0 na Escócia. Em 2010, tivemos o 7-0 de Portugal na Coreia do Norte. A Coreia do Norte ainda participava de Copas em 2010. Uhum. Polônia 7-0 no Haiti em 74. E Espanha 7-0 na Costa Rica em 2022. E não preciso nem comentar do nosso 7-1, pois né? Memorável e inesquecível.
1: Mas você sabe maior que a maior goleada do Brasil numa Copa do Mundo foi 7-1.
0: Foi
1: pro Brasil.
0: Pro Brasil contra quem?
1: Contra a Suécia, na Copa de 50. 13 de julho de 1950. Eu era nascido já.
0: Hoje eu não apostaria mais. É brincadeira.
1: Tá certo.
2: Bruno Chesi, muito obrigada pela sua participação aqui. Lembrando que não somos trilegais, somos hexalegais. 8:11. A gente vai continuar.
0: Palpites aqui pro Tomás.
2: A gente
0: Lê
2: vai
0: aí,
2: continuar falando de Copa do Mundo. Só que agora, sobre um prisma da segurança, né? A gente vai conversar com Elton Gomes, que é cientista político e professor do Departamento de Ciência Política da Universidade Federal do Piauí. Professor, bom dia. Muito obrigada pela sua disposição em falar com a gente neste sabadão de manhã. Sabadão TMC aqui, TMC 360. Professor, seja muito bem-vindo.
3: Muito bom dia, Estela. Bom dia, Mayara. Satisfação estar aqui para conversar sobre temas de interesse público.
2: Pois bom, professor.
0: Eu já
2: por
0: ia
2: favor,
0: começar
2: Mar,
0: aqui e mandar uma, né, já uma pergunta. A gente está muita gente revoltada vendo como. E era de se esperar, né, professor? Quando a gente ficou sabendo aí que a Copa do Mundo acontece nos Estados Unidos, a gente sabe que a FIFA é assim com Donald Trump. Né? Inclusive o presidente da FIFA ele foi confrontado ali por um jornalista da BBC sobre, por exemplo, o fato do árbitro somali ter sido barrado, a seleção do Irã, por exemplo, não podendo nem dormir ali no país, tem que jogar e dormir ali no México e voltar, né, no mesmo dia e tudo mais. Entre outras, né, revistas de torcedores, a gente viu uma jornalista colega nossa ali, negra, que teve o cabelo completamente revistado, isso já é uma coisa considerada infelizmente comum nos Estados Unidos. Eu te pergunto, nesses casos, né, por exemplo, o técnico do árbitro somali, os Estados Unidos chegaram a dizer que ele teria envolvimento com o terrorismo. A gente está falando mais de uma questão de segurança mesmo ou mais de política migratória nesse caso específico, né, nesses casos que tem acontecido nos Estados Unidos, professor?
3: Bom, nos seus aspectos mais fundamentais, existe uma interconexão entre a política de segurança, ou aquilo que ficou conhecido como nova doutrina de segurança nacional dos Estados Unidos, documento oficial da Casa Branca, que foi publicado no final do ano passado, e a questão da política migratória, principalmente do ponto de vista do combate ao narcotráfico e ao terrorismo internacional. As alegações do governo americano vão no sentido de poder promover um amplo esquema de segurança para fins de manutenção da integridade dos participantes do evento e para fins de Homeland Security, da lógica de preservação da segurança nacional. Os países dentro do sistema internacional anárquico são soberanos e estabelecem seus próprios critérios do ponto de vista da condução das operações policiais, revistas, vigilância e coisas dessa ordem. Evidentemente, isso tem um impacto político bastante considerável. Veja o caso, por exemplo, da seleção mexicana, do qual você falou. A seleção mexicana inicialmente estava prevista para ter a sua concentração no estado do Arizona. E todos os jogos da seleção mexicana nesta Copa ocorrerão no território americano e não nos outros dois países que seriam o evento, o México e o Canadá. Mas por uma questão muito peculiar, ou seja, é a primeira vez na história das Copas do Mundo em que o país anfitrião está em guerra com uma das delegações, um dos países, os 48 países que vai disputar a competição, foi tomada a decisão de transferir a concentração do México a concentração do Irã para Tijuana, no México, o que causou muito protesto. Agora, a situação mais grave, a situação mais gravosa aconteceu com a deportação do árbitro Omar Artan, que foi considerado o melhor árbitro da Copa da África, e que foi, após 7 horas de interrogatório do Serviço de Imigração Norte-Americano, deportado, devolvido ao seu país de origem, a Somália, sob a alegação do governo americano de que ele tem múltiplos vínculos com organizações fundamentalistas islâmicas, motivo pelo qual ele não poderia permanecer no território americano. Então há uma interconexão entre a política de imigração, a política de segurança nacional, um momento muito tenso e controverso da geopolítica contemporânea, e as disposições do governo americano de manter a sua rígida lógica de segurança, principalmente depois do advento do neoterrorismo global no começo dos anos 2000.
0: Pois é, professor, mas daí é isso, né? A alegação é de que ele teria ligações, né, com grupos terroristas. Mas cadê as provas, né? Não são apresentadas provas, ninguém apresenta prova. Daí, por outro lado, a UEFA chama ele para apitar, ou seja, creio eu que se realmente fosse um cara que tivesse ligação ali com grupos terroristas ou extremistas religiosos, creio eu que a própria UEFA não o chamaria para apitar, por exemplo, partidas importantíssimas ali, porque é com Aston Villa e PSG, se não me engano. Penso aqui, nesse sentido, seria a mesma coisa que a gente barrar um árbitro brasileiro, que o Trump barrasse um árbitro brasileiro, alegando que ele é brasileiro, ele teria ligações ali com o Comando Vermelho, com o PCC, enfim. O que me parece é que o governo americano alega o que ele quer, o que ele, enfim, para barrar, para mostrar, olha, a gente tá aqui fazendo, combatendo o terrorismo e tudo mais, e as pessoas compram muito essa ideia. Isso é o que tô aqui pensando. Porque eu realmente, assim, eu achei muito injusto, a gente acha muito injusto que, enquanto, por exemplo, e outra, né, dois pesos, duas medidas. Ok, o árbitro somali foi proibido porque, segundo os Estados Unidos, ele teria uma ligação com esses grupos. Por outro lado, o árbitro que vai apitar hoje a partir do Brasil, se não me engano, um esloveno, ele já foi investigado por supostamente ter participado ali de uma festa com prostitutas, armas, encontrar dinheiro vivo. Foi inocentado, mas isso, por exemplo, já seria, só por ele ter tido envolvimento ali e ter sido julgado, poderia ser também um motivo para os Estados Unidos barrarem. E não foi o que aconteceu. Então a gente vê aí uma situação meio dois pesos, duas medidas, creio eu, professor.
3: Existe uma ampla discricionariedade que é dada para os países nos termos da Convenção Internacional que rege as relações diplomáticas, que é a Convenção de Viena sobre Relações Diplomáticas, no qual os países soberanos têm praticamente total discricionariedade para conceder ou negar a entrada e permanência de não nacionais, ou seja, de estrangeiros no seu território. Motivo pelo qual, nesse caso específico, e se tratando do país hegemônico, os Estados Unidos, e diante da tensão geopolítica contemporânea, tendo os Estados Unidos essas três grandes prioridades de segurança, ou seja, a rivalidade com o bloco sino-russo do ponto de vista mais macro, as ameaças difusas como o narcotráfico e o terrorismo internacional, e a questão migratória que se liga às duas, os Estados Unidos, dentro da sua perspectiva, entendeu que essa era uma medida adequada. Evidentemente que nós, como cidadãos privados, podemos fazer nossas próprias considerações valorativas, mas a verdade é que os Estados Unidos têm o direito de negar ou de permitir a entrada no seu território conforme sua própria legislação, assim como o Brasil, como a Argentina, a África do Sul, a própria Somália, de onde provém o árbitro, também podem aplicar os seus próprios critérios. O que se objeta nesse caso é justamente o fato de se ter uma certa leniência para com determinados atores e um rigor, por vezes, considerado excessivo para outros. Agora, evidentemente, são considerações deontico-normativas da ordem do DVC. A realidade prática dos estados, aquilo que a gente pode chamar de realpolitik, a verdade efetiva das coisas, é que os países fazem os controles de fronteira segundo os seus próprios critérios, e nesse momento os Estados Unidos consideram uma ameaça maior um somali ligado ao que pretensamente seriam organizações fundamentalistas islâmicas do que um esloveno que foi apanhado em uma festa com drogas e armas, seguramente com outras atividades ilegais como prostituição, conforme você falou, mas que passou pelo devido processo legal no seu país e, ao que consta, foi inocentado.
0: Pois é, já é de se esperar também, né? Agora, o senhor tem razão, cada país tem ali a sua decisão e tudo mais, e é claro que a gente está aqui para questionar. Mas até que ponto, né? Até onde vai? Qual que é a linha ali que separa uma preocupação legítima com segurança, com discriminação e tirania, por exemplo? Qual que é essa linha? Onde a gente ultrapassa? É difícil, né, para a gente saber ali, mas a gente fala dos Estados Unidos, tudo pode acontecer.
3: O sistema internacional é uma grande lógica de hipocrisia organizada. Existe muito pouca transparência na maior parte dos processos que os países levam a termo quando se trata de questões de vida e morte, de segurança nacional, aquilo que muitas vezes a teoria clássica das relações internacionais chama de interesses nacionais permanentes. É claro, existe a governança transnacional, a cooperação temática setorial em várias áreas, comércio, saúde, infraestrutura, ciência e outras, mas os países são muito pouco inclinados a divulgar os motivos que carreiam suas ações quando o tema é segurança. E a alegação que se faz frequentemente é de que isso tem a ver com o caráter sigiloso das operações que envolvem a integridade do território ou a segurança nacional. Ou seja, os países se reservam o direito, não só os Estados Unidos, a mesma coisa com outras grandes potências, China, a Rússia, mesmo os países democráticos da União Europeia, para não dizer que são apenas o país hegemônico e ditaduras, se reservam o direito de não emitir publicamente a totalidade das informações no que diz respeito a temas sensíveis de segurança nacional, porque entende que isso colocaria em risco a própria manutenção das operações de segurança. Veja que essa Copa do Mundo está cercada de um grande esquema de segurança que envolve o emprego de scanners corporais, forças equipadas com armamento anti-drone, porque principalmente depois da guerra da Ucrânia ficou patente o poder de destruição e de eficácia dos drones pilotados remotamente, ou mesmo drones mais sofisticados que empregam inteligência artificial. E isso seria possível, por exemplo, de ser empregado em um eventual atentado terrorista. Então, esse secretismo, essa baixa transparência é mais comum do que nós imaginamos e já foi levado a termo em outros grandes eventos esportivos. Lembremos que o próprio Brasil, quando sediou a Copa do Mundo e antes, quando sediou jogos internacionais, desbaratou atentados terroristas que estavam prestes a acontecer, e isso também foi levado a termo por operações muito eficazes da Polícia Federal e do Serviço Secreto Brasileiro, ABIN, que ocorreram secretamente.
2: E, professor, para a gente ir terminando nossa entrevista aqui, o senhor acredita que essa hostilidade, vamos colocar entre aspas, seletiva que os Estados Unidos fazem na abordagem a diferentes países, ela tem repercussão na relação entre os países, na relação pode ter efeitos econômicos nas relações entre os países, e, no caso, esses países mais afetados por essa abordagem dos Estados Unidos?
3: Sim. Há um efeito, ainda que não direto, do ponto de vista da disposição em negociar. Quando você barra opõe, coloca restrições muito severas à delegação de outro país em um evento esportivo, isso geralmente denota que as relações bilaterais entre o anfitrião do grande evento esportivo e a seleção ou delegação atlética visitante já estão mostrando que as duas nações estão em um processo de deterioração das suas relações políticas, diplomáticas, e existe baixo espaço para cooperação. Evidentemente que quando você tem essas preocupações de segurança voltadas mais para uns atores do que para outros, né, os principais países que sofreram restrições, o Irã, que está em guerra com os Estados Unidos, o Haiti, que enfrenta muito rigor das autoridades de imigração, cidadãos haitianos nos Estados Unidos. Lembramos que na campanha presidencial que levou o Donald Trump de volta ao poder, teve aquela questão muito polêmica envolvendo a possibilidade de imigrantes haitianos estarem caçando e comendo animais domésticos, que foi depois desmentido. Você tem também a Costa do Marfim, com cidadãos que também foram muito escrutinados pelo Serviço de Segurança norte-americano. Então, é claro que isso traz preocupações da cooperação internacional como um todo, e inclusive no comércio. Agora, lembremos que esses países não são países com os quais os Estados Unidos têm um grande fluxo de comércio, e o Irã, inclusive, é um país hipersancionado pelos Estados Unidos. Então, não existe tanto risco para as relações comerciais. Seria muito mais grave caso nós víssemos os Estados Unidos adotarem medidas muito restritivas contra países como o Brasil, África do Sul, Índia, e principalmente as democracias liberais da União Europeia, com quem tem muito fluxo de comércio, ou mesmo com a China, que, por quanto seja inimiga ou adversária dos Estados Unidos, tem um enorme fluxo de comércio com o país hegemônico.
0: Agora, professor, tem um fato curioso, né, que tá para acontecer aí. Em Seattle, a gente vai ter aí a parada, né, do orgulho LGBT. Eu tô até vendo aqui o dia exato. E isso já fazia tempo que estava marcada essa parada. Você conseguia, Estela, ver para mim que dia exatamente é essa a
2: Deixa eu ver.
0: parada lá em Seattle? E aí, houve antes do sorteio, tava todo mundo, ai, nossa, qual vai ser o jogo que vai acontecer em Seattle no dia da parada do orgulho LGBTQIA+. E aí, qual foi a partida sorteada pela FIFA? Egito e Irã. Dois dos países mais machistas e homofóbicos do planeta, né?
2: Dia 28 de junho vai ser,
0: Isso,
2: num
0: boa.
2: domingo.
0: Então a parada vai ser dia 28 de junho, e aí justamente o sorteio me cai qual? Irã e Egito. Eu acho que não tinha duas nações mais homofóbicas para estarem ali. E o Irã já falou que se vir ali manifestações na torcida, não vai entrar em campo. Queria, para a gente terminar, que o senhor comentasse um pouco o que que se espera dessa partida também, porque aqui a gente está falando também, claro, a gente está falando de política também, afinal a gente está falando de um movimento importante, e tudo mais, né? Para vocês terem uma ideia, o Irã tem uma das legislações mais restritivas do mundo, inclusive, a pena de morte para homossexuais, né? E aí me vem essa partida entre Irã e Egito. Isso deve aí acirrar os ânimos. O que que se espera para essa partida? O que que o senhor acha que pode acontecer aí nesse dia 9?
3: Naturalmente causa um embaraço, né?
0: Pois
3: Causa um
0: é.
3: embaraço. Seattle, fica na região mais liberal, a região mais progressista dos Estados Unidos, né? Esses estados, o estado de Washington, o estado do Oregon, a Califórnia, são seguramente os grandes redutos do progressismo nos Estados Unidos. E a cidade é conhecida por toda essa liberalidade, inclusive do ponto de vista das preferências afetivas, e chama atenção realmente o fato de um jogo entre duas seleções que representam estados que aplicam severas restrições e perseguição, por exemplo, aos homossexuais, ser realizado justamente na época da parada do orgulho, né, do Pride Day, nesse mesmo espaço. Agora, claro, né, evidentemente que, por quanto nos seus países de origem, especialmente na teocracia iraniana, mas também na ditadura militar egípcia, se persigam, prendam e se coloquem essas práticas íntimas como práticas criminosas, estando fora do país, esses jogadores e essas delegações técnicas precisam observar a legislação norte-americana, que não criminaliza o homossexualismo, que não torna nenhuma manifestação pública como a parada do orgulho alguma coisa passível de persecução criminal ou de condenação pública. O que pode acontecer é um constrangimento, um embaraço, e existe sempre o risco, é muito importante que se diga, de algum extremista de ambos os espectros, um extremista anti-homossexual, de extrema-direita, ou extremista islâmico, que considere que a partida entre duas seleções muçulmanas em meio ao ambiente de celebração do orgulho gay pode trazer um componente inaceitável que o extremista queira então endereçar, resolver mediante o emprego da violência. Para isso, os serviços de segurança precisam redobrar a sua atenção a fim de evitar qualquer quebra da ordem ou qualquer ameaça mais grave à segurança, tanto dos jogadores quanto da torcida.
2: Tá joia, professor. Muitíssimo obrigada pela sua participação, pelos seus esclarecimentos aqui no TMC 360 dessa manhã. Professor Elton Gomes, cientista político e professor do Departamento de Ciência Política da Universidade Federal do Piauí. Um ótimo sábado para o senhor.
3: Obrigado, um ótimo estado para vocês todos.
4: Muito obrigada. E só para completar aqui, viu, Estela? Nisso, acho que muita gente concorda também com os Estados Unidos, porque eles têm alertado influenciadores que estão indo para lá trabalhar, monetizar conteúdo, de que o visto de turista não é o certo, é visto de trabalho. Porque, afinal, você é influenciador, você vive disso. As suas postagens você está monetizando, ganhando dinheiro. Ou seja, você está trabalhando. Então, eles estão negando muito visto de turista para influenciador. Por exemplo, Michel Elias, que é um humorista, imitador, muito bom, por sinal. Mais de 1 milhão de seguidores, ele foi um dos que foram para as redes sociais para dizer que teve o visto negado. Ele foi como turista, e aí, na hora da entrevista, lá, na hora de chegar lá, perguntaram para ele: ah, mas você faz o quê no Brasil? Ele: ah, eu sou humorista, sou influenciador, tenho uma página com mais de 1 milhão de seguidores. Aí perguntaram para ele: ah, e você veio fazer o quê aqui? Dele: ah, vim criar conteúdo. Puf, barrado.
2: Eita,
4: meio óbvio, porque se você tá indo lá, você diz que você é influenciador, você vive disso.
2: Você vai ganhar dinheiro a partir dessa exposição.
4: Você vai trabalhar. Então teve ali o visto negado, acabou não indo para lá, então já fica o alerta, né? Inclusive uma nota conjunta da Alfândega e Proteção de Fronteiras dos Estados Unidos e Departamento de Segurança Interna enviou uma nota ali dizendo que entrar nos Estados Unidos com o único propósito de criar conteúdo como influenciador e assim gerar renda a partir dos Estados Unidos enquanto estiver no país é considerado trabalho e exige o visto apropriado. Ainda segundo a nota, pessoas que entram nos Estados Unidos por meio de programas de visitação e recebem renda de uma fonte americana estariam violando as condições da sua admissão. A gente volta já já com mais notícias aqui no TMC 360.
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5: 8:36. Bom dia para você que acompanha a programação da TMC aqui em 101.3. Eu sou Gustavo Silema, te acompanho na manhã deste sábado, dia 13 de junho de 2026. Claro, contando aí com a sua participação para muita prestação de serviço e também informações em geral aqui na TMC. Afinal de contas, quem escuta sabe. E hoje, claro, dia especial, cobertura especial da estreia da seleção brasileira na Copa do Mundo. Seleção brasileira que encara Marrocos. E a gente, claro, vai trazer todas as participações e o esquenta do jogo logo mais aqui em 101.3. Já, já mais do Rio.
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6: Já de volta por aqui para trazer notícia positiva. O que é difícil, né? Quando a gente fala de câncer, em geral, é um tabu muito grande. As pessoas diretamente relacionam o câncer com morte. Não é bem assim. Hoje a gente tem muitos tratamentos, a gente fala muito em sobrevida, a gente fala em qualidade de vida do paciente. A gente tem visto nos últimos tempos aí uma sucessão de avanços. É biópsia líquida, terapias celulares, inteligência artificial, novos medicamentos com resultados inéditos, inclusive aquele contra o câncer de pâncreas, que foi aplaudido recentemente em um congresso por mais de 50 mil médicos, né? Vamos entender um pouquinho esses avanços agora, ao vivo, com o Victor Piamna, CEO do AC Camargo Cancer Center. Doutor, obrigada, viu, por estar com a gente ao vivo aqui na TMC, TMC 360, numa manhã de sábado, para falar um pouquinho, trazer um pouquinho, né, uma notícia positiva. Queria que o senhor começasse a falar falando sobre essa pílula, né, esse novo medicamento de câncer de pâncreas, que a gente sabe que é um dos mais assustadores. Eu, né, perdi meu pai por um câncer de pâncreas recentemente, não é fácil. Então, é uma grande esperança mesmo, doutor? Como é que funciona e o que a gente pode esperar? Bom dia para o senhor.
7: Bom dia, doutor.
8: Bom dia, Estela. Bom dia, Mayara. E bom dia a todos os ouvintes. Um prazer estar aqui com vocês, compartilhando esses avanços da oncologia, né? Todos os anos a gente recebe novas ondas de esperança. Esse medicamento para o câncer de pâncreas, ele é fruto de muitos avanços que aconteceram nas últimas duas décadas na oncologia. Primeira coisa é que nós entendemos o câncer muito melhor hoje. Nós entendemos as mutações que acontecem nas células, por que elas causam o câncer e como inibir os efeitos dessas mutações. Esse medicamento, ele é um medicamento desenvolvido para os tumores do pâncreas que tem uma mutação do gene RAS. E aí você desenvolve um medicamento que funciona como uma chave fechadura. Ela se encaixa plenamente na molécula alterada, destrói aquelas células sem causar um efeito nas células normais. Então, são medicamentos que funcionam melhor, ao mesmo tempo que têm menos efeitos colaterais do que a quimioterapia convencional. Isso é que tem trazido mais sobrevida e mais qualidade de vida aos pacientes oncológicos. E como muitas drogas têm sido desenvolvidas, muitas novidades estão chegando, a gente vê uma sobrevida melhorar de uma forma geral. E pacientes que conseguem manter a sua vida durante o tratamento e até retornar ao trabalho, ter uma vida produtiva depois do tratamento.
6: E doutor, além dessas inovações em termos de tratamento, também há muita inovação em termos de diagnóstico, né? Hoje em dia você pode detectar o câncer a partir de um exame de sangue, por exemplo?
8: Perfeito. Tudo é fruto desse avanço no entendimento da doença e características que só as células tumorais têm. Quando eu entendo quais são as mutações que cada câncer tem, e eu consigo detectá-las por testes muito sensíveis, são testes que usam métodos genômicos ou a química analítica, não só por imagem, né, como a gente sempre fez no passado, a gente passa a poder detectar alterações moleculares do câncer, seja circulando na corrente sanguínea, ou, por exemplo, no ar exalado ou na urina. Então, são novas maneiras de detectar precocemente o câncer, porque, de fato, o grande avanço que a gente precisa fazer na oncologia é conseguir prevenir ou interceptar o câncer quando ele ainda é muito pequeno. Toda vez que a gente interceptar um câncer na fase 1 dele, nós vamos ter muito sucesso no tratamento. O tratamento está ao alcance de todos, seja no setor privado, seja no SUS, e ele tem sucesso. Tratar câncer avançado nos estágios 3 e 4 é muito mais complexo, mais caro e tem menos sucesso.
6: Sim. Agora, tem inovação também aqui no Brasil. Queria que o senhor falasse também, né, sobre essa terapia para o linfoma não Hodgkin. Para o linfoma não Hodgkin, que está sendo desenvolvida aí em parceria com o Instituto Butantan e a USP em Ribeirão Preto, né, no Hemocentro. Foi, inclusive, assunto nacional semana passada. Para vocês terem uma noção, né, desse novo tratamento, por enquanto os dados indicam uma taxa de resposta de 87,5% entre os pacientes avaliados. Isso também é muito legal, e a tecnologia brasileira, né, doutor?
8: É verdade. É muito orgulho para o Brasil ter chegado neste ponto. Desde 2023, a gente tem aplicado essa tecnologia no AC Camargo também. E o desenvolvimento dela aqui no Brasil certamente vai trazer vantagens de custo para o nosso sistema. É uma tecnologia que estimula o sistema imune das pessoas a combater o câncer onde quer que ele esteja dentro do corpo. Então a gente modifica a célula geneticamente, né, e tornando ela, tornando o sistema imune muito responsivo, muito mais ativo, né, para destruir a célula tumoral. É uma maneira nova de se enfrentar o câncer, tem tido respostas em situações de pacientes que já tinham tentado 3 ou 4 tratamentos anteriores que não funcionaram, portanto trazem muita esperança. Por ora, esse tratamento é aplicado a 3 tipos de tumores hematológicos, mas eles podem também no futuro, a gente espera que eles alcancem outros tumores e que tenham outras formas de serem administrados. Tem uma complexidade hoje na forma de administrar esse medicamento. Então a gente está trabalhando muito, o mundo todo trabalha por tornar a forma de administrar mais simples, com redução de custo, para que ele possa chegar a todos os pacientes oncológicos.
6: Doutor, a gente tem essas campanhas de conscientização, de prevenção, né? Tem o mês da prevenção ao câncer de mama. Na época do verão se fala muito em câncer de pele por causa dos efeitos nocivos do sol. Hoje em dia, qual é o panorama no Brasil? Quais são os números dos cânceres mais perigosos e os que são mais tratados e têm maior nível de cura?
8: Certo. Bom, são esperados pelas estimativas do INCA 781 mil novos casos de câncer aqui no Brasil, todos os anos, nos próximos anos. O câncer mais comum é o câncer de pele, de longe em todas as regiões. Mas o câncer de pele tem mais de um tipo. O que mais preocupa é o melanoma, que dentro dos tumores de pele é o mais raro, né? Os outros tumores, que são o carcinoma basocelular e o carcinoma espinocelular, são os mais frequentes, causados pelo sol. Então, se proteger do sol é muito importante. Mas eles também são os que menos matam. Eles influenciam muito pouco as estatísticas de mortalidade. Depois disso, o mais frequente no homem é o câncer de próstata, na mulher é o câncer de mama. Mas isso varia muito de região para região no Brasil. No Nordeste e no Norte, o câncer de colo uterino são muito, muito mais frequentes do que no Sul e no Sudeste. Também o câncer de estômago, por exemplo, é um câncer muito prevalente no norte e nordeste, e no sul não é tanto. No sul, o câncer colorretal é o segundo mais frequente no homem e na mulher. Então, quando for falar de câncer no Brasil, tem que sempre separar as regiões, porque o câncer ele vem de fatores de risco que são diferentes em cada região. Né? E aí as políticas públicas para poder mitigar o câncer em cada região do Brasil também precisam ser personalizadas, né? E oferecer o tratamento básico mais simples para todos, né? A depender da região. Por isso, cada região tem que se estruturar de uma forma personalizada para atender o câncer que mais acontece ali, naquela região.
6: Doutor, queria que o senhor deixasse uma mensagem positiva aqui para os nossos ouvintes, porque, como eu falei no início da entrevista, a gente tenta, né, já tentando cada vez mais mudar essa imagem de que o câncer é uma sentença de morte. E para isso a gente precisa tirar o tabu dessa palavra e falar livremente sobre ela. Eu acredito, não sei se o senhor concorda, que a gente, os casos negativos, digamos, né, os que não terminam bem, né, que terminam em morte, etc., as pessoas dão muito mais valor a esses casos, eles ganham muito mais notoriedade do que casos de pessoas que se curaram ou que estão vivendo com a doença, mas de uma forma crônica, como se fosse uma doença crônica. Então você vive com o câncer e ele está ali como se fosse uma pressão alta ali e você continua vivendo normalmente. Então eu queria que o senhor trouxesse uma palavra de esperança, uma palavra positiva para pessoas que estão em casa, para quem acabou de receber um diagnóstico, né, ou que está ali para receber um diagnóstico, está com medo, de que as coisas podem ser positivas, né, de que o fim pode ser sim positivo e o câncer hoje é muito mais tratável, mais curável também.
8: Você tem toda a razão. Acho que é muito importante o papel desse espaço para a gente falar aqui, para esclarecer que o câncer, ele nos desafia, mas ele assusta cada vez menos, porque a gente hoje tem uma combinação de alternativas para tratar, e elas estão ficando ao longo do tempo cada vez menos tóxicas. Então, quando você combina cirurgia minimamente invasiva com os tratamentos modernos, como imunoterapia, terapia-alvo, ou as radioterapias, que são todas planejadas com inteligência artificial, esse conjunto de coisas tem permitido cada vez mais que as pessoas tratem e consigam manter a sua vida. E um volume maior de pessoas está chegando à fase de cura. E a fase de cura hoje ela é de uma qualidade de vida muito superior à que era 20 anos atrás. Então muitos indivíduos guardam na sua cabeça a imagem dos seus parentes, né, avós que tiveram câncer numa outra fase. Quem está tratando câncer hoje encontra condições muito melhores, e a gente tem percebido que os sobreviventes eles estão conseguindo ter uma qualidade de vida que os permitem, por exemplo, fazer faculdade depois do câncer, trabalhar em alta performance depois do câncer e realizar sonhos. Seja qual for a sua idade, você pode sonhar, ter uma vida produtiva, feliz, depois do câncer também. A gente sempre estimula que os sobreviventes do câncer possam trabalhar como embaixadores da prevenção e da detecção precoce, que eles viveram na sua pele a sua dificuldade, né? Tiveram aquele momento de parar o trem e refletir sobre a sua vida, e agora se eles puderem influenciar os seus amigos, parentes, colegas de trabalho a fazerem a sua prevenção, é isso que vai mudar o mundo, porque um câncer detectado precocemente, ele é um problema com solução. Basta a gente parar, tratar e a vida continua sem o impacto da oncologia.
7: Que bom ouvir isso, doutor. Muitíssimo obrigada pela sua participação aqui na TMC. Doutor Vitor Piana, especialista em prevenção, tratamentos oncológicos, CEO do AC Camargo. Um bom sábado para o senhor e muito obrigada mais uma vez.
8: Eu que agradeço, Estela e Mayara, muito obrigado pelo espaço.
6: Obrigada, doutor. E vamos continuar por aqui, né? Vamos continuar trazendo notícias, porque a gente vai falar agora do programa Move Motos, que foi lançado aí pelo governo federal, voltado ao financiamento de motos e bicicletas elétricas para trabalhadores de aplicativos. Segundo o governo, a medida busca ampliar o acesso ao crédito e dar mais reconhecimento a uma categoria que, nas palavras do presidente Lula, deixou de ser uma força de trabalho invisível. Vamos ao vivo para Recife falar com o Júlio Andrade, que tem mais informações. Fala, Júlio, bom dia. Okay.
9: Fala, Júlio, bom dia.
10: Bom dia para você, Maiara, Estela, bom dia aos nossos ouvintes. Essa linha de crédito é voltada para motociclistas de aplicativos que desejam financiar ciclomotores, motonetas, motocicletas, né, e bicicletas elétricas, desde que produzidas aqui no Brasil ou com um projeto de investimento voltado à produção no país. O Move Motos segue os mesmos moldes do Move Aplicativos, que tem como público-alvo, isso que a Maiara falou, motoristas de aplicativos interessados em financiar carros. Bom, criado para viabilizar a renovação da frota no país por meio de facilidades de financiamentos. Também está previsto o financiamento de capacete, bem como as baterias, né, no caso de motos elétricas. Durante a cerimônia, o presidente Lula demandou para que o Banco do Brasil e a Caixa Econômica Federal, se organizem no prazo de 30 dias para que preparem os seus funcionários para atenderem de forma proativa e sem burocracia os interessados em obter financiamentos para adquirir os veículos devem ficar atentos ao seguinte: a taxa a ser cobrada é de 12,5% ao ano e o financiamento será de 100% do valor do veículo, que possibilita a aquisição sem um valor ali para dar de entrada. Existem algumas regras. Bom, para acessar o financiamento estão previstos os requisitos mínimos de 6 meses de cadastro na plataforma oficial, no mínimo 100 corridas realizadas. Agora, para os profissionais seletistas, são necessários 6 meses de exercício na atividade. Bom, essas são as regras e, claro, a gente continua acompanhando tudo isso. Maiara, Estela, com vocês.
7: Tá joia, Júlio, muito obrigada pelas suas informações, a gente continua acompanhando. E você sabe, Maiara, aqui no começo do jornal você citou essa medida do governo como uma possibilidade de uma propaganda positiva em ano eleitoral, né? Só lembrando que aqui em São Paulo a gente também teve há meses, alguns meses, o governador do estado, Tarcísio, permitiu que motos de até 180 cilindradas fossem isentas do IPVA, por exemplo. No momento se questionou também o porquê dessa isenção, quais eram os interesses. A gente vê que o público motociclista, tanto por aplicativo, entregadores e tal, são um mercado cada vez mais crescente no país inteiro. Então, essas medidas que vão na direção de facilitar a vida dessas pessoas, em ano eleitoral ou não, acabam chamando a nossa atenção, né? Porque tem cada vez mais moto no trânsito, especialmente aqui de São Paulo, o que gera cada vez mais acidentes. Então, é uma questão um pouquinho mais profunda do que apenas benefícios, né? E isenções. Agora são 8 horas e 52 minutos, a gente vai para o Rio de Janeiro, é isso?
6: Bora lá, porque diferentes locais do Rio se mobilizam para a torcida acompanhar a estreia da seleção brasileira. Na Praia de Copacabana tem FanFest, que vai mobilizar torcedores de diferentes lugares, enquanto na Zona Norte a tradicional festa do Alzirão tá de volta após 8 anos, Rebeca Renzi. Conta pra gente que festa é essa lá no bairro da Tijuca. Bom dia.
7: Bom dia.
11: Bom dia, bom dia aos nossos ouvintes. É isso mesmo, na Tijuca é um bairro super tradicional da Zona Norte aqui do Rio e o Alzirão é uma festa muito conhecida por quem mora ali e na região. Ele tinha sido cancelado alguns dias antes do evento porque a organização tinha anunciado o cancelamento por falta de liberação da prefeitura de alguns documentos. Mas assim, a festa é super tradicional, tá super conhecida. Então eles deram um jeito e agora ela vai acontecer, ela volta após 8 anos de falta aí no bairro da Tijuca. Mas para quem quer acompanhar esse primeiro jogo, essa estreia da seleção brasileira na Copa do Mundo, aqui no Rio, não faltam opções. Como vocês falaram, a FanFest de Copacabana vai ser um sucesso, vai ter shows. O primeiro show tá previsto para começar às 5 da tarde, para fazer aquele esquenta, né, que a gente gosta. Depois do jogo, mais artistas vão tocar, então 9h30, 11 horas tem mais show. Alguns destaques é o rapper Lennon, L7 também, e o sambista Arlindinho. Então, assim, para todos os gostos, quem gosta de samba, quem gosta de uma música um pouco mais parecida com rap, vai gostar, vai curtir, vai conseguir aproveitar muito bem. Mas aqui no Rio, a programação é na cidade inteira. Por exemplo, em Niterói, né, uma cidade aqui muito próxima, que faz parte da região metropolitana do Rio, na Zona Oeste e na Baixada, vários shoppings estão entrando também no clima da Copa. Então vai ter telão nas praças de alimentação para a galera ir curtir com a família, um lugar mais fechado, de repente tem uma previsão de chuva para mais tarde. Então, se a pessoa quer curtir de um jeito um pouco mais seguro, pode ir pro Bangu Shopping, pro Caxias Shopping, pro São Gonçalo Shopping. Em Niterói vai ter a FanFest Energia para Torcer e até o Pátio Alcântara, que também vai receber a galera que está querendo torcer pela Copa. Só para a gente finalizar aqui, na capital também vai ter a Arena Passeio no centro da cidade, que vai ter um telão aberto ao público. Cardozão em Laranjeiras, também um local super tradicional que costuma receber shows de jazz, de samba, vai ter um telão também para receber o público que mora por ali. A Arena Itaiangá. Então, assim, o que não falta são opções ao redor de toda a cidade, todo o estado do Rio de Janeiro, para a gente torcer muito pelo primeiro jogo da conquista do Oeste. Volto com vocês.
6: A opção é que não falta mesmo, e para todos os bolsos, né? Você tem praças onde a transmissão vai ser, quem chegar consegue ver, você tem lugares onde você vai ter que pagar para entrar, mas a gente sempre conta ali com aquele gasto, né, Rebeca? Com a bebidinha que vai acompanhar esse jogo, com petisquinhos, se você vai fazer na tua casa, por exemplo, tem aquele gasto com churrasco, inclusive foi tema aqui do Dinheiro TMC na semana passada, o quanto essa época da Copa do Mundo movimenta a economia em todos os sentidos, inclusive... especialmente as pessoas que investem em eletrodomésticos, numa televisão bacana para poder assistir os jogos com mais qualidade em casa, né? Então fica aí a dica para você que está no Rio de Janeiro, todas essas opções. Obrigada, querida, um bom sábado para você. E a gente tem aqui um levantamento, né, sobre a expectativa das pessoas, é isso, Mar?
9: Olha, há poucas horas da estreia do Brasil na Copa, Estela, um levantamento de pesquisadores das áreas de matemática e computação aponta que a seleção brasileira tem 9,14% de chance de conquistar o hexacampeonato. O estudo foi feito pelo grupo Previsão Esportiva, que simulou o torneio 1 milhão de vezes.
12: Será?
9: É, com base em critérios como ranking da FIFA, ranking Elo, valor de mercado dos jogadores e desempenho recente das equipes. Apesar do percentual abaixo de 10%, o Brasil aparece entre os 5 principais candidatos ao título. Segundo os especialistas, a imprevisibilidade do futebol, claro, faz com que fatores como sorte, erros individuais, lances decisivos tenham um grande peso no resultado final. Favorita é a França, seguida por outras potências europeias. Ainda assim, os pesquisadores destacam que uma Copa do Mundo é um torneio curto e sujeito a surpresas. Mas esse resultado, Estela, ele ficou melhor do que um estudo feito pela FGV no próprio Rio de Janeiro recentemente. Esse estudo da Escola Aplicada de Matemática apontou que o Brasil é o 9º favorito. E aí, nesse caso, as chances da seleção brasileira levar a Copa é de nem 5%. E aí é um projeto que analisou os resultados de quase 3 mil jogos, né? Entre 187 seleções nos últimos 4 anos. E aí criaram um modelo que colocou a Espanha com a maior favorita, seguida por Argentina e Inglaterra no pódio. E a seleção brasileira ficou com 4,68%, inclusive atrás do Marrocos. Marrocos, segundo a FGV, tem 4,9% de chance de vencer a Copa. Vamos ver, né, quem que tá mais certo. Vamos tentar contar com a sorte, que se for pra contar com os matemáticos... nada. O Brasil não tem chance de nada, minha gente. Tá pior que eu no bolão da TMC.
6: Ô, gente, a gente tá se aproximando do final desse TMC 360 dessa manhã de sabadão, 13 de maio, estreia do Brasil na Copa. Vamos aqui... 13 de junho, desculpa, Rick, muito bem. Vamos repercutir aqui um pouquinho o que os nossos ouvintes e espectadores estão comentando, participando da nossa programação. Aqui a gente tem a Maria Paula Yoshihara, que está falando da entrevista com o doutor Vitor Piana, falando que uma matéria imprescindível, ela foi salva pelo AC Camargo, que tratou um câncer inicial há 2 anos. Gratidão, que bom, beijo pra você, Maria Paula, obrigada pela sua participação. E aqui no WhatsApp, a gente tem o Regis que falou, a gente comentou aqui mais cedo da situação dos supermercados ontem, por causa do Dia dos Namorados. Ele mandou uma foto muito boa aqui, Regis, que ontem às 11 horas da manhã, a fila de espera na porta de um restaurante na Avenida Brás Leme, aqui em São Paulo, era impressionante. E ele falou assim, meu, ontem eu quis matar o povo no mercado que eu fui, fiquei 1 hora na fila, eu só fui porque minha mãe quis muito.
7: Isso, né, Regis? A gente se joga aí na selva, nesses dias de comemorações, de datas oficiais, de comemoração que movimentam o mercado. Inclusive, elas foram criadas para isso, né? Para movimentar o mercado. Inclusive, tem uma teoria de que o Dia dos Namorados aqui no Brasil é diferente do Valentine's Day, que é comemorado em fevereiro em grande parte do mundo, porque em junho a gente estava aqui meio fraco de datas festivas, tirando São João, estamos precisando movimentar um pouco o mês de junho no comércio, então o Dia dos Namorados foi criado aí. E dizem que o Dia dos Namorados tem a maior incidência de prestação de serviços dos motéis, seguido do Dia das Secretárias. Você sabia disso?
9: Não tinha ideia.
7: É.
9: Aí, ó.
7: Olha só, curiosidades que o TMC traz pra você. Agora, 9 horas em ponto, a gente se encontra ao longo da programação aqui com muita informação do Brasil, do mundo, da sua região. Um beijo pra você, obrigada pela sua audiência, até mais.
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7: 9h01, falei aqui mais cedo das datas comemorativas, a gente teve o Dia dos Namorados ontem, né? 12 de junho, que movimenta muito o mercado, o comércio e a prestação de serviços em todo o país. E o programa Dinheiro TMC fala especialmente sobre essa data e de como a economia é movimentada nessa data e de como tudo isso pode afetar o seu bolso. Então a gente fica agora com o programa Dinheiro TMC.
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15: Um abraço para você que acompanha a programação TMC ao longo deste fim de semana. Eu sou o Thiago Matheus e estamos chegando com mais um programa Dinheiro TMC. Hoje eu tô sem a minha parceira aqui de bancada, Estela Ribeiro, mas ela tá de volta na semana que vem, com certeza, para esse programa que ajuda a descomplicar a economia para você, nosso Dinheiro TMC, que ajuda a você ficar em paz com o seu bolso, seu melhor amigo do seu bolso. E tamo num fim de semana do Dia dos Namorados. Ainda podemos dizer isso, né? Muitos casais seguem com seus compromissos, seja no sabadão, no domingão, para celebrar, para curtir. Então esse programa pode ser para você. Hoje eu quero repercutir o Dia dos Namorados e contar com a sua participação. Se você é da turma que compra presente, é casada, é casado e mesmo assim trata o parceiro ou a parceira como um eterno namorado, você vai desprender de um dinheirinho, você vai gastar um pouquinho aí nessa época do ano para dar um presente, para dar um brinde, para fazer aquele mimo, aquele carinho para o parceiro, para a parceira, manda para a gente aqui no nosso WhatsApp. Faço questão de compartilhar a sua mensagem aqui no ar também. 11 972 21 1001. Daqui a pouquinho a gente faz o nosso giro com os ouvintes. Daqui a pouquinho eu vou receber convidados, advogados, especialistas no assunto, para falar o quanto que essa data acaba fomentando, girando a nossa economia, e você pode ficar, ser muito bem beneficiado, beneficiada com as dicas que os nossos especialistas trazem daqui a pouquinho. Mas antes, a movimentação econômica, aí para o Dia dos Namorados, promete injetar um fôlego extra na economia, um fôlego.

0: Santa Catarina lidera a intenção de compra, atingindo o maior patamar desde 2018. Os consumidores pretendem gastar em média R$ 291,00 com presentes. Em Florianópolis, a previsão de gastos teve um salto de 130%. Já o Rio Grande do Sul registra o maior ticket médio para presentes, fixado em cerca de R$ 303,00 por pessoa. Aqui no Paraná, dados do Sebrae apontam que 43% dos entrevistados vão comprar presentes, porém gastando menos. O valor médio será de R$ 176,00 e mais da metade dos compradores devem parcelar. Seja como for, um traço do brasileiro também aparece no Dia dos Namorados, o hábito de deixar as compras para a reta final. Mais de 85% dos consumidores ouvidos só vai comprar o presente na véspera do Dia dos Namorados.
1: Agora vamos para o Nordeste para saber da movimentação, para conferir os dados referentes a essa movimentação econômica ao longo deste fim de semana da região do Nordeste. Vamos falar com Pernambuco. Nosso repórter chega com todas as informações.
2: O Dia dos Namorados e as festas juninas, duas das principais datas comemorativas do mês de junho no Nordeste, devem injetar aproximadamente R$ 682 milhões na economia de Pernambuco. O valor representa crescimento de 2,9% em relação ao ano passado. Os dados são da FEComércio e apontam ainda que o volume financeiro movimentado nesse período mais que dobrou na última década.
1: Agora, a vez do Rio de Janeiro, cidade maravilhosa, vamos saber do impacto da economia, do Dia dos Namorados, para o varejo e para o comércio em geral. Quem chega com as informações é a nossa repórter Júlia Novaes.
3: Mais de R$ 200 milhões serão movimentados pelo comércio varejista do estado do Rio de Janeiro para o Dia dos Namorados, segundo estimativa da Confederação Nacional do Comércio de Bens, Serviços e Turismo. O grande líder de vendas é o Departamento de Vestuário, Calçados e Acessórios, que será responsável pela movimentação de R$ 1 bilhão em todo o país durante a data. O segmento de utilidades domésticas e eletroeletrônicos não fica atrás e deve circular aproximadamente R$ 782 milhões no Brasil. O Dia dos Namorados é uma das datas comemorativas que mais estimulam a economia em uma cadeia que envolve lojas, restaurantes, bares e outros estabelecimentos. É o sexto dia mais importante do varejo e tem grande relevância financeira para o país. Pesquisa feita pelo Clube dos Diretores Lojistas do Rio de Janeiro, em parceria com o Sindicato dos Lojistas do Comércio do município do Rio, revelou que os presentes mais procurados costumam ser artigos de uso pessoal, como roupas, calçados, bolsas, lingerie, perfumes, joias, bijuterias, carteiras e flores. O preço médio dos presentes por pessoa deve ficar na faixa dos R$ 150 e R$ 200.
1: Valeu, Júlia. A gente finaliza aqui o nosso giro com Belo Horizonte. O nosso repórter Júnior de Castro vai contar agora como é que está a expectativa, não só de ontem, da sexta-feira, como ficou a expectativa, mas também para o fim de semana do Dia dos Namorados neste ano. Diga lá, Júnior.
4: O Dia dos Namorados deste ano deve movimentar menos os consumidores aqui em Belo Horizonte, mas quem decidir presentear pretende gastar mais. É o que mostra uma pesquisa do IPEAD da Universidade Federal de Minas Gerais. Segundo o levantamento, 32,4% dos entrevistados afirmam que vão comprar presentes para a data, percentual menor do que o registrado no ano passado e o mais baixo desde 2022. Para os pesquisadores, a queda está ligada tanto às mudanças nos relacionamentos quanto às limitações no orçamento das famílias. Por outro lado, o valor médio gasto com presentes deve aumentar. A expectativa é de um desembolso de quase R$ 177,00, alta de mais de 12% em relação a 2025. Entre os itens mais procurados estão acessórios, roupas e experiências, como almoços e jantares especiais. A pesquisa também mostra que a compra presencial continua sendo preferência dos consumidores belo-horizontinos, mesmo com o crescimento das vendas pela internet. Já bares e restaurantes estão otimistas. Levantamentos da Abrazel indicam que a maioria dos empresários espera um aumento no faturamento durante a data comemorativa.
1: Tá aí, portanto, o giro pelas nossas praças. Daqui a pouquinho, eu quero até saber a sua opinião, viu? Através aqui do nosso WhatsApp, que é o 119-7221-1001. Se você conhece alguém que vai fazer a sua compra do Dia dos Namorados, que vai aproveitar esse fim de semana também. Dia dos Namorados foi agora, sexta-feira, mas muita gente aproveita também para dividir, para parcelar, vamos dizer assim, comemora na sexta,

0: no sábado, no domingo também. Conta pra gente qual vai ser a sua programação. E antes da gente saber de mais opiniões de ouvintes, eu quero trazer um assunto aqui que para muita gente pode soar como uma novidade, uma coisa diferente no modo de se relacionar, que é um contrato de namoro. Você já ouviu falar disso, desse termo? Desse documento que visa, acredito eu, proteger ambas as partes ou tem algo a mais por trás disso tudo? Para tirar todas as dúvidas, a gente recebe aqui no nosso Dinheiro TMC o Dr. Gustavo Felipe. Ele que é advogado da área de Direito de Família e Gestão Patrimonial da Renneberg Ferreira Marques Advogados. Pronunciei corretamente, doutor? Seja bem-vindo aqui ao Dinheiro TMC.
1: Obrigado, um prazer estar aqui.
0: Vamos explicar primeiro, doutor, né, o beabá. O que é um contrato de namoro? Ele é muito parecido com o contrato de um casamento, quando as pessoas se casam. Ele visa um outro lado que é mais proteger do que qualquer outra situação. Existe, na verdade, inclusive, essa diferença gritante entre um contrato matrimonial, vamos dizer assim, um contrato de casamento, para um contrato de namoro? Explica para a gente.
2: Bom, ele é um documento, contrato de namoro, certo, que tem a intenção das partes que o celebram declararem que possuem um relacionamento afetivo, estão juntas, mas que não possuem, no presente momento da celebração, o interesse de constituir uma entidade familiar. Né? Elas dizem, através desse contrato, que nós não nos vemos ainda como família, apesar de estarmos num relacionamento sério, e não desejamos gerar os efeitos de uma união estável neste exato momento. Em relação ao contrato de casamento, que um pacto antinupcial, por exemplo, é um documento em que possui formalidades bem menores, né? Ele pode inclusive ser feito somente entre os dois, celebrado entre o casal por instrumento particular. Né? É diferente das exigências todas que uma escritura que dá origem a um casamento exige.
0: Tá certo, porque para muita gente pode soar um tanto quanto diferente, né? Mas como o doutor explicou para a gente, visa uma certa blindagem, a gente pode falar dessa forma, doutor, até para deixar tudo às claras, né? Para dizendo, a princípio estamos num namoro, num relacionamento, não sabemos em que pé isso vai se dar. Então é mais ou menos, dá para dizer que é um certo tipo de blindagem?
2: É um tipo de blindagem em que as partes retratam, através desse documento, uma fotografia do estágio atual do relacionamento. Tá. Elas querem dizer, isso ainda é só um namoro. E por que elas fazem isso? Elas fazem isso visando evitar o reconhecimento indesejado de uma união estável. Porque, como se sabe, a união estável, apesar dela ser equiparada ao casamento, ela pode ser reconhecida por decisão judicial. Você não precisa, você e o seu companheiro, né, a pessoa que está com você, ir até um cartório, assinar um documento. Uhum. Não, ela é um fato da vida. Pessoas que convivem de determinada forma possuem união estável se reconhecida pelo judiciário. Isso traz uma série de efeitos que podem ser indesejados.
0: E ainda fica valendo aquele período de 2 anos, é mais ou menos isso, que é reconhecido uma união estável ou não? É menos do que isso? Em que momento a judicialização, podemos dizer assim, pode reconhecer uma união estável entre um casal?
2: A lei não fala em prazo, né? Ela diz que precisa ser uma união duradoura, pública, né, contínua e com a intenção de constituir família, né? Os três primeiros elementos são mais fáceis de se identificar, né? Então, fotos em redes sociais, o casal se apresentando junto, viagem juntos, né? Eles se chamando, às vezes, de marido e mulher. Isso é um fato mais fácil de verificar objetivamente.
0: Independente da época em que as pessoas estão juntas.
2: Exato. Agora, o elemento de intenção de constituir uma família, ele é bem subjetivo. Uhum. Né? Isso pode variar na visão do magistrado quando, em que momento eles passam a se ver como uma entidade familiar. Então a lei não diz sobre um tempo mínimo. Costumava-se dizer, né, que já está pelo menos há 2 anos juntos. Mas não, hoje eu já vi uniões estáveis sendo reconhecidas com 6 meses de convivência, por exemplo.
0: Agora, doutor, quando as pessoas te procuram para fazer um contrato de união estável, elas vão em comum acordo, geralmente a ideia parte sempre mais por um lado da história do que ambos os lados. Como que você consegue trazer essa média aí de procura? Como é que funciona?
2: Então, são dois perfis de clientes que me procuram para fazer esse tipo de contrato, né? Num primeiro perfil, é um casal já um pouco mais maduro, né? Mais de 30 anos, geralmente, com uma vida patrimonial mais organizada, geralmente os dois inseridos no mercado de trabalho, né? Que dormem frequentemente juntos, um na casa do outro, viajam juntos, compartilham algumas despesas, possuem serviços de assinatura em comum, por exemplo, né, dividem contas de streaming.
0: Hoje em dia está cada vez mais comum
2: cada
0: isso,
2: cada vez,
0: né,
2: mais comum. E os dois, de forma bastante consciente, encaram que não é o momento adequado ainda para que surja os efeitos da união estável. Eles não desejam isso, eles querem proteger as suas individualidades, principalmente patrimoniais, naquele momento. Esse é um perfil que me procura para fazer esses contratos. O outro perfil é quando há uma disparidade econômica muito grande entre as duas pessoas dessa união, né? Então, são pessoas que já possuem, né, um deles, né, imóveis, investimentos, empresas familiares, ou questões sucessórias mais delicadas, né, ou filhos de outros relacionamentos. Aí, nesses casos, geralmente, é de comum acordo, né? Mas toda a atuação jurídica, a elaboração do documento, a revisão é patrocinada geralmente por essa pessoa que tem uma condição econômica melhor.
0: Talvez essa pessoa teve que ter essa conversa anterior, talvez criou aquele clima que não foi, né, dos mais agradáveis, mas de fato, então, ambas as partes têm que estar de acordo e precisam fazer a assinatura para valer. É isso, né, doutor?
2: Sim, sim, os dois precisam assinar o documento.
0: E é caro fazer um contrato de namoro? A gente precisa citar os números, né, entrar nesses detalhes, mas a gente vê que é uma prática comum fazer um contrato de casamento. Vamos fazer um casamento com divisão total de bens, divisão parcial, isso é quase que obrigatório as pessoas fazerem. Mas e no namoro? Por não ser obrigatório, né, talvez, como você citou, os dois perfis, um lado que tem mais dinheiro, ou então dois casais um pouco mais experientes, maduros, podemos dizer assim, isso vai desprender também de finanças. É oneroso, é caro você fazer um contrato?
2: Olha, não existe uma tabela de valores, né, nem um preço definido para a realização desse contrato. Ele vai depender muito da complexidade jurídica, né, da questão. Então vai depender muito do perfil dos clientes, né. Se for algo meramente declaratório, né, um contrato em que eles simplesmente se manifestam dizendo que estamos namorando, não estamos em união estável, o preço tende a ser menor, né. Se demandar uma situação mais complexa, né, então um patrimônio mais elevado, uniões anteriores de um dos dois do casal, empresas, imóveis, né, relações familiares mais complexas, isso vai demandar um trabalho jurídico mais elaborado, que tende a aumentar o preço, né. Nesses casos específicos, recomenda-se que você não preencha um modelo de contrato de namoro, porque como ele não tem essa formalidade de você precisar ir num cartório, por exemplo, ou de testemunhas, né, ou algo assim um pouco mais complexo, é comum as pessoas preencherem contratos, que modelo que você pode encontrar até na internet.
0: Sim.
2: Né? Mas não recomendo essa prática.
0: Tá certo. E você contou da sua experiência, né, na proteção patrimonial, direito das famílias. Você vê uma crescente procura por esse tipo de contrato? Dá para colocar aí na balança o que mais o escritório que vocês atuam acabam recebendo de busca, de dúvidas mesmo? Você vê uma crescente na busca dessa situação, podemos dizer, diferente no mercado?
2: Sim, é perceptível o aumento da procura dos últimos anos, né? Eu acho que isso se deve principalmente ao fato de que as pessoas estão casando mais tarde, mas ao mesmo tempo estão indo morar juntas antes do casamento, né? E também esse assunto tem ficado cada vez mais recorrente nas redes sociais, nas mídias, né? Eu acho que faz pouco tempo que as pessoas se depararam com a possibilidade de que o relacionamento delas traga efeitos jurídicos adversos, mesmo eles não tendo celebrado um casamento, né? Que isso pode acontecer. Então, a soma desses fatores tem levado, sim, a uma maior procura pelo contrato de namoro.
0: E quando a gente fala de prazo de validade, vamos supor, o casal fez aí o contrato, mas estão lá com um namoro que está perdurando por 6 meses, 1 ano, 2 anos, 4 anos ou mais, e aí não vai dar em nada. Será que isso vai virar para um casamento ou não? Ainda assim, as pessoas estão protegidas ou existe um limite, um período aí de limite para esse contrato?
2: Então, o contrato não tem prazo de validade, mas pode ter, se as partes colocarem isso no documento. Mas é importante que ele retrate com coerência o momento verdadeiro do casal, né? Se eles passarem a morar juntos de forma definitiva, né, ou se eles noivarem, ou se eles tiverem filhos, ou se eles começarem a ter uma confusão de contas muito acentuada, recomenda-se mudar o contrato. Ele não está mais servindo àqueles fins de evitar que isso seja uma união estável, caso isso seja o desejo dos dois, né? Então ele é uma fotografia do momento do casal naquele momento.
0: Agora, Gustavo, vou fazer uma pergunta que está mais para uma exceção do que uma regra, mas a gente sabe que toda regra tem exceção, e toda lei tem uma brecha. O pessoal costuma brincar e costuma dizer. Existe algum fator que, mesmo com um contrato de namoro, pode levar um juiz a acabar reconhecendo uma união estável, mesmo existindo esse documento que visa proteger o casal? Existem talvez algumas possibilidades, algumas coisas que vão acontecendo ao longo do tempo, ao longo do relacionamento, que, para o entendimento do juiz, a gente sabe que na justiça existe muito da interpretação, né, dos casos, alguma brecha pode ocorrer?
2: Olha, muitas brechas, na verdade. Ele é um documento válido, mas ele não tem a força de transformar uma união estável verdadeira em um mero namoro, né? Se o juiz identificar que as partes conviviam com o objetivo de constituir família, né, com elementos como comunhão de vida, mútua assistência, publicidade, dependência, se ele identificar todos esses elementos, o contrato não afasta a união estável, certo? Então, questões como morar juntos, um pagar a conta do outro, ou os dois terem uma conta em comum, ou terem filhos, são elementos que não vão segurar a força de um contrato de namoro, porque não é coerente com a realidade dos fatos que aquele casal vive.
0: E como fica, por exemplo, os bens adquiridos durante o namoro? Vamos supor, vai um casal, resolve morar junto, mesmo namorando, a mulher paga as parcelas do apartamento e vamos dizer que o homem pague o condomínio e as contas da casa. No final das contas, como é que fica a divisão do apartamento? É um bem dela? É um bem do casal? Porque é ela que está pagando a parcela, a prestação, ele está contribuindo de uma outra forma. Ou isso tudo é acordado no princípio, na hora de fazer o documento?
2: Então, se for reconhecida a união estável, o regime de bens que vai reger aquele relacionamento é o da comunhão parcial de bens, né? Ele é o automático caso haja reconhecimento da união estável. Você só pode afastar esse regime se você fizer uma união estável com um regime diverso, mas aí por escritura pública no cartório, ou se você se casar com um regime diverso. Se caso o casal tenha um contrato de namoro, mas tenha todos esses elementos que permitam concluir que eles estão com uma entidade familiar e pública, o regime adotado vai ser o da comunhão parcial. E aí, neste caso, mesmo que as partes assim não desejem, todos os bens que foram adquiridos durante esse período de união estável são divididos. Então, por exemplo, você compra um imóvel e financia, né? Você dá lá uma entrada e tem mais parcelas. As parcelas pagas durante a união estável, metade do imóvel, né, representado por aquela pequena fração, é de um e de outro ao mesmo tempo, mesmo que eles assim não desejem.
0: Tá certo. Para a gente já ir encerrando e agradecendo a sua participação, Gustavo, rapidamente, precisa fazer registro desse contrato em cartório? É tudo feito dessa forma? É registrado certinho?
2: Olha, não é obrigatório, não. Pode ser um instrumento particular, não precisa nem de advogado, né? Teoricamente, mas eu não recomendo que assim o faça, né? É importante que o documento seja assinado com orientação jurídica, que seja a firma reconhecida e depois registrado no cartório de títulos e documentos, né? Isso é importante para formalizar o documento, principalmente quanto à questão da data, né? Porque o período é relevante para saber o que divide entre os dois, a autenticidade do documento e para conservação do próprio documento. Não adianta nada você assinar isso e depois, quando for precisar, ele ter desaparecido.
0: Até porque nada mais justo, se as pessoas querem se blindar, fazer da forma correta, procurar um profissional, procurar o cartório, fazer o registro, tudo certinho. Para quem ficou curioso, Gustavo, tem algum perfil aí do escritório que você atua, o seu mesmo nas redes sociais, para as pessoas entrarem em contato, né? Não sei se é com o companheiro, com a companheira sabendo aí dessa pesquisa ou em comum acordo, mas se quiserem tirar dúvidas, como que o pessoal faz?
2: A gente pode ser encontrado nas redes sociais, o nome do perfil HFM Advogados, Renenberg Ferreira Marques, HFM. A gente está lá, é fácil de achar no Google e estamos à disposição para qualquer ajuda e assessoria.
0: Tá certo. A gente agradece demais a sua contribuição, participação aqui no nosso Dinheiro TMC. Gustavo, um abraço, viu?
2: Eu que agradeço, obrigado.
0: Valeu, batemos um papo aí com o Gustavo Felipe, advogado da área de Direito da Família, de Gestão Patrimonial da Enenberg Ferreira Marques Advogados, como ele citou, nas redes sociais, HFMA Advogados, para você procurar, para você ficar bem informado, é a nossa prestação de serviço aqui no Dinheiro TMC. E vamos dar sequência nesse programa especial Dia dos Namorados, mas que envolve sim a economia, mexe com o seu bolso, impacta no comércio, impacta nos serviços em diversas regiões do nosso país. Mas eu faço uma pergunta para você agora, você já comprou? É do time que vai comprar um presente para o Dia dos Namorados? Ah, comprou ontem, ainda vai comprar no fim de semana ou não? Ou é do time que só dá uma lembrancinha mesmo, ou deixa passar a data batida, é porque você não tem nenhum relacionamento sério e tudo mais, só coloca a mão no bolso se for para gastar com a aliança? Explica aqui pra gente, o povo tá falando, a nossa reportagem foi para suas e eu quero ouvir o que o pessoal tá comentando.
3: Eu comemoro o Dia dos Namorados. Eu sou casada, mas se eu não fosse, eu compraria um presente para mim.
4: Comemoro com toda certeza, porque eu acredito muito no amor.
5: Comemoro, né? Embora eu seja casado há 20 anos, todo dia de namorado, todo ano, tem que dar um presentinho, né?
6: Hoje não, me casei, então hoje a gente comemora aniversário de casamento. Não sei se seria a mesma coisa, assim, faz sentido, mas dia do aniversário de casamento a gente comemora.
7: Óbvio, sim.
8: Com certeza, tem que comemorar.
9: Você é casado?
10: Sim, há 19 anos e comemoramos o Dia dos Namorados.
9: Qual que foi o presente mais caro que você já deu para o seu namorado ou namorada?
8: Eu acho que foi um chinelo.
9: Quanto foi? Quanto custou?
8: Foi R$250.
3: Foi um presente de R$400, que foi um relógio pro meu marido, quando a gente namorava.
7: O meu foi uma camisa.
11: Uma moto.
9: Nossa, e qual que foi o valor dela, aproximadamente?
11: 70 mil.
12: Não me lembro, mas mais que R$1.000.
5: Ah, foi a minha mão para ela, né? Para casar com ela. Foi o presente mais caro. Mas brincadeira, foi um anel que eu dei para ela, da Vivara. Dei meu rim, mas valeu a pena, ela merece.
7: Olha, foi acima de uns R$500, eu acho.
11: Ah, uns 500.
8: Então, presente que eu dei no Dia do Namorado, eu não acho caro, por exemplo, pelo fato de financeiramente, mas foi uma fotografia que eu entreguei e isso não tem valor, então é algo imensurável.
9: Você é daquele time que compra presente pra ficante ou não? Só namorado mesmo?
13: Só namorado, e olha lá. Dia de hoje tá muito difícil.
9: E qual que foi o presente mais caro que você já comprou pra um namorado ou namorada?
13: Eu comprei uma caixa bem grande, me coloquei dentro e dei de presente pra ele.
9: Mas você é daquele time que dá presente, mesmo sem namorar, pra um ficante, pra ficante ou não?
14: Pra ficante? Ah, é pra ficante não. Eu já brinquei com uma amiga minha uma vez. A gente tava sem namorados, aí a gente brincou. No dia 12 a gente vai ser amigo, a gente vai sair pra jantar. Aí eu levei ela onde eu levei minha ex, que a gente brincou, né? E aí a gente deu presente um pro outro. Essa era a ideia, tipo, pra minha amiga, assim, pra um amigo meu que eu goste. Eu acho legal essa parte, porque o Dia dos Namorados é uma data comercial, né?
9: E qual foi o presente mais caro que você já deu no Dia dos Namorados?
14: Putz, deixa eu pensar. Acho que eu dei um All-Star amarelo pra uma ex-namorada minha uma vez.
9: Quanto foi, você lembra?
14: Foi uns R$240, mais ou menos.
15: Acho que foi um celular, acho que foi o presente mais caro que eu dei pra pessoa na época, porque quebrou o celular dele no véspera do Dia dos Namorados. Olha que incrível, né? A ironia do destino. E aí acabou que eu dando o celular, aproveitei a ocasião. Mas geralmente essas datas do Dia dos Namorados, né? Eu sempre dou algo assim que seja que a pessoa guarde ali, que seja algo diferente daquilo que a gente já dá pela rotina, né? Porque presente a gente tá dando direto. Ainda mais assim, tem coisas que são muito acessíveis, que as pessoas já compram diariamente, como por exemplo celular, né, um perfume, essas pequenas lembranças. Mas eu acho que o Dia dos Namorados, ele tá todos os dias dentro da gente, simbolizando o amor, porque o amor é tudo. E assim, claro, que essa data é uma data super especial e que todo mundo ame, se aproveite, se curta bastante o Dia dos Namorados.
9: Você é casado?
10: Sim, há 19 anos e comemoramos o Dia dos Namorados.
9: E qual foi o presente mais caro de Dia dos Namorados que você já deu?
10: Eu recebi um presente muito caro. A minha filha, que tem 11 meses, vai fazer um ano no Dia dos Namorados. Então, junto com a nossa celebração, vai vir uma festa de aniversário todo ano.
0: E a gente vai dando sequência aqui na programação desse Dinheiro TMC especial. Dia dos Namorados, a data que foi celebrada nessa última sexta-feira, dia 12. Mas o pessoal continua, ao longo do fim de semana, celebrando, comemorando e, mais do que isso, ó, gastando também. Você sabia que, como um todo, essa data vai levar, ao longo aí desses próximos dias também, cerca de 100 milhões de consumidores aí às compras? É o que aponta uma pesquisa realizada pela Confederação Nacional de Dirigentes Lojistas e também pelo Serviço de Proteção ao Crédito. E para falar sobre esse assunto, dessa movimentação, a gente vai falar agora com o senhor Roberto Canter, ele que é economista, é professor da Fundação Getúlio Vargas, está aqui conosco nesse Dinheiro TMC especial. Professor Roberto, muito obrigado, seja bem-vindo.
16: O prazer é meu estar com vocês.
0: O Dia dos Namorados, professor, ele continua sendo uma das principais datas que mexe com a economia do nosso país, Pode ser que ele perca aí pra quê? Pra Dia das Mães, Natal? Ele tá aí no top 3, podemos dizer, cravar? Ou já avançou um pouquinho?
16: Ele continua no top 3, mais que Dia das Mães. Infelizmente, as mães não estão com muito cartaz. hoje, as três principais datas pro varejo é Natal, Black Friday e Dia dos Namorados.
0: E a expectativa para esse ano em específico? A gente fala bastante de economia aqui no nosso Dinheiro TMC, mas a gente percebe uma coisa muito característica, né, professor? Que é o perfil do brasileiro. É um ano de Copa do Mundo, então mesmo apertado o brasileiro quer gastar, né, com um enfeite, com celebração. A gente não deixa passar nenhuma festa junina. Como você falou, mesmo uma lembrancinha um pouquinho mais modesta, né, para o Dia das Mães, não pode faltar. E nesse ano específico, para o Dia dos Namorados, tem muito amor ainda no Brasil? Ou a expectativa é grande dos gastos para esse ano ou um pouco mais tímida em relação aos últimos anos?
16: Olha, eu acho que as expectativas vão se manter, né? Se você for olhar do ponto de vista econômico, a inflação está mais ou menos controlada, a renda não aumentou, o grau de endividamento das famílias não melhorou, também não piorou tanto. Então, o que se gastou nos últimos anos vai permanecer se gastando agora. Que talvez mude, e acredito que vai mudar, é o tipo de compra que vai ser feito.
0: Agora, que tipo de compra, então, vai ser feita? E já emendo uma segunda pergunta para você. A que se atribui isso? A tudo que você falou anteriormente, por conta aí da conscientização do brasileiro, por mais que a economia está um pouco controlada e tudo mais, tem uma mudança aí, talvez, no ticket médio, ou então na busca do presente. A que se atribui isso e qual que é essa mudança, professor?
16: Principal mudança não tem a ver com o gasto, na verdade é imaginar que o investimento que vai fazer, ousaria dizer que vai até se gastar um pouco mais, porque os casais agora, muitas vezes, ao invés de dar um presente para o outro, eles, seja namorados ou casados, eles estão trocando. Isso, obviamente, nas classes mais altas acontece com maior incidência, mas isso vem descendo nas outras classes sociais, experiências por produto. Então, é muito mais uma eventual viagem, um passeio, um jantar cozinhado, né? Então, um faz jantar para o outro, um prepara algo diferente. Hoje a gente vive o mundo do consumo das experiências. E essas datas são datas catalisadoras para isso. O que antigamente era o tradicional presente, uma roupa, um acessório, uma joia, cada vez mais esse movimento vai para momentos inesquecíveis.
0: Mas tem que ter aquela paciência, né, professor? Porque a experiência também, ela demanda aí de longas filas, lugares sempre lotados, dá para ver aí ao longo dessa última sexta-feira, e com certeza as experiências vão precisar de um pouquinho da paciência dos apaixonados, dos casais, né? Como o professor falou, muita gente trocando o presentinho por essa experiência. Mas para aqueles que ainda gostam de trocar, né, uma lembrancinha, adquirir um presente, vamos fazer uma associação, um comparativo, talvez seja a melhor palavra, professor, com as compras presenciais. A gente sabe que no dia a dia, o perfil do brasileiro está mudando cada vez mais. Está tudo muito fácil, no aplicativo, na palma da mão. Então você faz a sua comprinha online, seja do mercado, seja um mimo que você quer se dar. Qualquer compra, você faz aquele famoso carrinho, né? Os produtos salvos, os favoritos, monta o carrinho, num determinado momento, dá o cliquezinho e faz a compra. Num Dia dos Namorados, o objetivo é diferente, o perfil é diferente, as pessoas preferem ir num comércio presencial ou ainda está equilibrado, professor?
16: Eu gostaria de dizer que a tendência da compra online, óbvio que, né, que ainda a compra no varejo físico representa mais de 85% das compras no varejo no Brasil e no mundo, mas cada vez mais você compra digitalmente e, como todos nós estamos muito assoberbados de trabalho, funções e cada vez mais digitais, sem tirar a mão do telefone, e os marketplaces, principalmente Amazon, Mercado Livre, Magalu e afins, hoje tem uma experiência de consumo cada vez mais interessante, o tal do one click, um clique e você já botou o produto no carrinho e já está encaminhado para sua casa. Tudo leva a crer que vai haver um aumento maior, fora o fato que o brasileiro, a gente adora deixar tudo para a última hora. Então você vai ter, sem dúvida alguma, um crescimento no mundo digital e uma diminuição da experiência do varejo físico. Como o dinheiro está mais curto, o varejo digital ele oferece uma precificação mais agressiva. Então, às vezes, a experiência do varejo físico, que é obviamente mais relacional, ela também tende a aumentar um pouco o preço. Então, muita gente vai decidir pelo varejo online. E só voltando ao que você falou, muito legal sobre cuidado com as filas, a gente está agora falando, né, o nosso programa está sendo transmitido pós Dia dos Namorados, mas a gente vai pensar num final de semana dos namorados. Então, você vai ter gente comendo fondue, ainda mais se for numa cidade de clima mais frio, no domingo ainda comemorando o Dia dos Namorados. Então você vai ter o almoço de sábado, o almoço de domingo, o jantar. Então tudo isso vai estar envolvido no final de semana dos namorados, que na minha opinião vai ser mais do que simplesmente um dia. Vai ser bem interessante. E para terminar, o professor fala pra caramba, né? É o seguinte, não tem como. Muita gente vai fugir das filas e vai fazer para casa. Então, vai encomendar no seu aplicativo da vida o jantar e o almoço. E daquele restaurante que gostaria, tanto que é muito provável que a demanda de restaurantes, sejam através de sua cozinha tradicional ou então as cozinhas especializadas, né, chamadas dark kitchens, elas vão aumentar em mais de 100%. A demanda tradicional vai ser um boom das pessoas querendo comemorar e jantar na sua própria casa, inclusive eu.
0: Imagino que sim, professor. Só pegando aquele gancho anteriormente, você falou que fala bastante, isso é ótimo, viu? A gente costuma dizer aqui que entrevistado bom é aquele que fala bastante, que dá boas respostas boa, longas, então... Continuemos nesse caminho, mas é um fato, né? Então são 3 dias de celebração. Tivemos aí a sexta, tem o sábado, tem o domingão, ou seja, e mais gasto também para os apaixonados que querem celebrar em 3 dias. Agora, professor, eu queria que você olhasse.
16: Merece, não é verdade?
0: Merece, principalmente para quem, né, tem um amor aí ao lado, merece toda a dedicação, toda a celebração, comemoração, sim. Professor, falando um pouquinho de perfil, o comércio, ele já está percebendo, inclusive, mudanças aí nos hábitos de compra das gerações mais novas? Será por isso essa adaptação, esse número cada vez maior de compras online no aplicativo? Ou não, todas as gerações já estão adaptadas a fazer a sua mudança, a mudança de hábito, né, que não é filme, mas assim, a mudança de hábito da compra, do consumo online?
16: Pós-pandemia, óbvio que o aumento de incidência da classe, não nem, aí estamos falando nem mais de classe social, estamos falando da faixa etária pós-60, ou pós-50, que teoricamente tem uma inabilidade digital, isso foi uma boa parte quebrada. E também tem a questão do mito, né, das pessoas com mais de 70, 80 anos, que já agora perderam a vergonha e pedem para o neto, para o bisneto, para o sobrinho, para a sobrinha, me ajuda aqui a comprar um presente. Então eu diria que hoje quase todo mundo entra na internet para comprar. Agora, sem sombra de dúvida, a cada ano que passa, a geração alfa, que nasceu em 2010, a geração alfa em 2026 já tem 16 anos. Já está namorando, né? E já deve estar pedindo, né, um dinheirinho ou economizando dinheirinho à mesada dos pais. E eles já estão entrando no mercado de consumo. E essa é uma geração 101% digital. É uma geração que talvez nem tenha o hábito, como muitos nós tínhamos, de ir para o shopping para namorar, entendeu? E para ficar olhando lá e paquerando. E essa geração é uma geração 101% digital. Sim. O que significa que a cada ano que passa, a adesão ao consumo no digital vai ser maior e mais crescente, e eu ousaria dizer exponencial.
0: É, e o pessoal até brinca, né, maldosamente, né, professor, falando que a geração talvez não sabe nem chegar lá e comprar pessoalmente, chegar em loco e pedir uma comida, ou chegar em loco e pedir um presentinho, né, já que, como o professor falou...
16: A gente não sabe nem se sabe chegar em loco e pedir alguém em namoro, né, imagina se vai chegar pra comprar uma comida.
0: Imagina pra pedir numa variedade tão grande, assim, de cardápio, vai bugar, como eles costumam dizer, né, professor, vai dar aquela bugada. Agora, professor... É, com toda a sua experiência, você observa setores, observando a nossa economia também, o país nesse ano de 2026, mas setores que podem registrar um maior volume aí de vendas durante o período do Dia dos Namorados, você falou bastante da experiência, né, que são os serviços. Mas tem outros setores que podem chamar atenção para esse ano?
16: Setores tradicionais, né? O setor que tradicionalmente, o assessor de acessórios, o assessor, eventualmente, livros, não é muito comum, mas existe um movimento nas livrarias maiores, porque não é um presente de amigo oculto, mas às vezes é um presente diferente. Mas a parte de confecção, a parte de acessórios, parte de couro, os acessórios também, né? De roupa, pouca coisa para casa. Dia dos Namorados não é exatamente uma data para você presenciar alguém com eletrodoméstico, né? Não, aqui, meu amor, tá aqui a sua batedeira que você queria. Não dá muito ibope no Dia dos Namorados, entendeu?
0: Não dá.
16: Então, a mesma coisa, até jogo de cama, cama-mesa, né? Não é o tipo. Mas a parte de lingerie, a parte de confecção, a parte de acessórios... A parte de sapatos e acessórios de couro é o que normalmente tem uma tendência a ter. Existe uma parte também, cada vez mais, a parte de eletrônicos, né? Então, esse mercado dos wearables, né? Dos produtos que são usáveis, como um relógio, um headphone, é muito provável que também seja vendido, porque hoje isso já não é mais sonho de consumo, né? De homens só e mulheres não. Hoje é praticamente todo mundo está dentro desse mercado de consumo de eletrônicos. Então, diria que esses são os grandes mercados que vão ser, como sempre, beneficiados junto com a área de serviço da demanda natural que o final de semana dos namorados vai trazer.
0: Tá certo, professor. A gente já vai encerrando com uma última perguntinha aqui para você, porque eu trago até um dado para fazer essa pergunta final. De acordo com um levantamento realizado pela Confederação Nacional de Dirigentes Lojistas e também pelo Serviço de Proteção ao Crédito, 61% dos entrevistados, eles pretendem sim presentear agora ao longo desse fim de semana, né, de Dia dos Namorados. Para o senhor, esse número é positivo? Ele deixou a desejar? Como que você avalia essa intenção de compra para essa data tão importante?
16: Bom, primeiro tem que saber se os 61% são daqueles que têm namorada ou são casados, ou se os solteiros estão incluídos ou não. Se tiver um mundo generalizado e os solteiros estiverem incluídos, é um bom número. Se for entre os números, agora, sem tanta brincadeira, mas falando sério ainda, se for apenas entre as pessoas que têm um compromisso, 60% é um número inferior a uma média de 80%.
0: Professor, muito obrigado, um abraço, até a próxima.
16: Até a próxima, obrigado pelo convite.
0: A gente que agradece. Professor Roberto Canter, ele é que é economista e também professor da Fundação Getúlio Vargas, aqui conosco no Dinheiro TMC. Pois é a data que movimenta demais a economia no nosso país e neste ano não vai ser diferente. Bacana esse papo aqui no nosso Dinheiro TMC. Agora uma pergunta para você, aliás, uma outra. Estou fazendo bastante pergunta. Quero que você responda, inclusive, aqui no nosso WhatsApp, no 11 972 21 1001, para falar do Dia dos Namorados, para falar do seu gasto em particular. Mas você sabia, acho que você sabia, né, que namorar está cada vez mais caro no nosso país? Se apaixonar fica caro. Afeta o bolso também. Um dos maiores gastos, inclusive, está no pagamento de aplicativos de relacionamento. Pois é o pessoal buscando aí um relacionamento nesse ano de 2026. As informações chegam agora com o nosso repórter Luiz Fernando Ranis.
17: Os gastos para encontrar e manter um relacionamento amoroso estão pesando cada vez mais no bolso dos brasileiros de todas as idades. A conta começa antes mesmo do primeiro encontro. Um levantamento feito entre jovens mostra que 2 a cada 10 usuários de aplicativos de relacionamento no Brasil pagam assinaturas mensais que variam de 30 até R$200 só para impulsionar o perfil nessas plataformas. Já os casais de mais idade não abrem mão dos encontros presenciais, mas um jantar romântico pode custar entre R$250 ou R$300, envolvendo também gastos que vão muito além da comida. O economista e professor da Universidade Federal do Paraná, Daniel Poit, analisa essa escalada de preços no cotidiano dos casais.
18: Muito mais caro, com certeza, né? Ir a um restaurante hoje tem muitos custos adicionais. Você pensa, por exemplo, num restaurante que um jantar para um casal. Só que você chega lá, você tem que pagar, além dos 10% do serviço, que é natural, normal, mas geralmente você tem que pagar estacionamento. Se for no shopping center, são pelo menos mais R$20. Se for numa rua movimentada, que tem um serviço de wallet, você pode pegar R$50 de estacionamento. Sair de carro custa mais, o combustível custa mais caro, se tem seguro, que é mais caro.
17: De acordo com o especialista, o perfil de gastos está mais ligado ao poder aquisitivo do que à idade. Para evitar que o romance vire uma dor de cabeça nas finanças, o economista enxerga a divisão das despesas e o protagonismo feminino como uma prática saudável na hora de acertar as contas. E alerta também contra a armadilha do parcelamento na hora de pagar os encontros.
18: É muito raro um casal em que o homem paga toda a despesa. Tem um filho com 17, 18 anos que namora. Quando ele sai com a namorada, eles dividem a conta. Ela também trabalha, ele trabalha e tal. Eles têm a rendinha dele, tá? Né? E dividem as despesas. Quando um casal faz isso, ele também está, um está demonstrando para o outro que tem um grau de responsabilidade em uma dimensão extremamente sensível do mundo atual, que é a dimensão financeira. Essa prática de usar cartão de crédito como se fosse o prêmio da loteria, né? Ele recebe o limite, ele acha que ganhou na loteria. Não, aquele é o dinheiro que o banco está te oferecendo, mas vai te cobrar, né? Porque o que muitas vezes acontece é isso, as pessoas confiam que vão ter renda ou disponibilidade no futuro e nem sempre isso acontece.
17: Dados do mercado revelam que vestuário, perfumaria e cosméticos continuam liderando as compras antes dos encontros, que geralmente acontecem aos finais de semana. A recomendação final é incluir a verba do namoro dentro da planilha de gastos, na seção de lazer, adotando a educação financeira desde o início da relação, para evitar o endividamento, ainda no começo do namoro.
0: Valeu, Luiz. Agora a gente vai conferir um depoimento sobre um casal que resolveu optar pelo contrato de namoro, que conversamos anteriormente. Vamos conferir.
19: Logo no início, quando começamos a sair, ele perguntou se eu assinaria um contrato de namoro. Eu falei que sim. E, de uma certa forma, ele estava querendo se precaver para que não esteja como uma pessoa de má índole, que no futuro poderia alegar alguma união estável de algo que não é união estável, que é somente um namoro, que é para um intuito relacionado para se conhecer, né, para quem sabe um dia evoluir para uma união estável ou para um casamento. O casal optou em fazer um contrato de namoro porque ele tinha muito patrimônio e nós temos a mesma idade, mas ele já é um profissional muito bem sucedido e dono de várias empresas, inclusive uma delas avaliada em muitos milhões de reais. É, neste caso, para relação a valores, como eu sou advogada, não tive custos dos honorários advocatícios, eu mesma fiz o meu contrato de namoro com as cláusulas que ele queria e que eu também concordei, que eu estipulei, e aí pagamos os emolumentos e custas do cartório para fazer o registro de cartório, e aí o valor depende do custo do cartório. Mas foi pago um valor baixo na época, não me recordo, mas pagamos emolumentos, menos de R$500. Em meu contrato eu coloquei data de validade, porque eu gosto de colocar datas nos contratos e o período de um ano, porque aí depois o casal pode revisar aquele contrato, fazer um novo, alterando alguma cláusula, incluindo ou retirando. E ou até mesmo simplesmente renová-lo com outra data. E muitas vezes pode ser que ele acabe antes do período de validade, pode acontecer do namoro acabar antes do período de validade, como foi o nosso caso. É o processo, se teve uma resolução feliz, no caso, nós encerramos o nosso namoro, e então não teve nenhum problema, nada demais, de forma amigável, não teve briga nem nada, simplesmente não deu certo.
0: E agora a gente confere um casal, o depoimento de um casal que decidiu por não casar. É sim, é uma opção. Opção por não casar. Confere aí.
20: Essa questão do casamento, ela é principalmente inviabilizada nesse momento pela questão logística, pela questão financeira que impacta diretamente. A gente considerando quais são os custos associados aí para tornar esse momento de fato especial e de fato com a grandeza que ele demanda, né? Para se tornar algo memorável para a gente, para fazer sentido, custa financeiramente uma quantia significativa, né? E a gente acaba direcionando esse valor que seria investido nessa questão em outras coisas. A gente pensar num foco principalmente em viagens, em eventos, em shows, a gente pensar num investimento no nosso desenvolvimento profissional, a nível de carreira, a nível de um crescimento em todos os aspectos, a gente pensar também em uma questão de construir um patrimônio enquanto casal. Então, apesar de não direcionar esse investimento para essa questão, a relação ganha como um todo à medida em que a gente também tem essa mentalidade de direcionar esse valor, né, que seria gasto com isso, para a relação como um todo. Não quer dizer que a gente não idealize em algum momento, né, como seria isso. A gente imagina, a gente discute, a gente fala sobre, a gente sabe quem seriam os padrinhos, a gente sabe quem seriam as madrinhas, mas é sobre postergar esse momento em nome desse bem-estar dessa relação e entender que são processos, entender que no momento certo, né, e dentro de condições adequadas, isso vai acontecer de uma maneira saudável também e super tranquilo nesse sentido.
0: E é isso, para quem quer casar depois do namoro, para quem é só ficante, né? Existem várias formas de amar e a gente espera que você aproveite do seu jeito, né? Com a sua pessoa querida, esse fim de semana tão especial, Dinheiro TMC, especial do Dia dos Namorados. Estamos de volta na semana que vem com Estela Ribeiro, aqui minha parceira de bancada. E não se esqueça de seguir a gente pelas redes sociais, @TMCNewsBR, navegue no nosso site tmc.com.br. Abraço.
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29: 9:56, já já teremos Rio TMC, uma hora só de informações da cidade, do estado, do Rio de Janeiro, claro, contando sempre com a sua participação pelo 99557-1013. Hoje, dia 13 de junho, dia de Santo Antônio, e hoje feriado em Duque de Caxias e em Nova Iguaçu, afinal de contas, Santo Casamiteiro, que é o padroeiro dessas duas cidades da Baixada Fluminense. Hoje também é o dia do turista e também Dia Internacional da Conscientização sobre o Albinismo e Dia Internacional do Softball, que é um esporte, né, que envolve taco e bola como se fosse beisebol. E hoje também é comemorado, mas hoje é a estreia também da Seleção Brasileira. Seleção Brasileira enfrentando Marrocos, 19h, e com cobertura especial da TMC aqui em 101.3. Claro, também com toda a nossa equipe aí espalhada pelas ruas da capital e do estado do Rio de Janeiro, abastecendo as nossas redes sociais para trazer todas as informações para você, ouvinte, ligado aqui em 101.3. Dê o seu palpite também. 9:58, já já mais do Rio. As informações agora em rede na TMC.
30: Além disso, 53% dos entrevistados avaliam que o Brasil está no caminho errado. Emanuel Tom Borges, que é fundador da Alfa, durante uma entrevista ao TMC 360, repercutiu essa pesquisa.
31: A pesquisa de fato traz esse contexto de um aumento na aprovação, mas quando a gente olha para a parte eleitoral, o eleitor ele está buscando uma alternativa. Acho que o dado mais importante do estudo é a pergunta que mede a questão da resistência da terceira via, né? Porque a pergunta é em quem o senhor gostaria que fosse eleito presidente da República, né? Quem gostaria? O Lula soma 38, o Flávio Bolsonaro ou alguém apoiado pelo ex-presidente Jair Bolsonaro 35, entretanto, 24% do eleitorado, ou seja, basicamente um quarto do eleitor, ele quer um candidato que nem seja Lula e que também não seja Bolsonaro. Qual o desafio da terceira via? Ter um candidato que possa se mostrar capaz, viável, forte o suficiente para romper essa barreira da polarização. Porque quando olhamos a partir de todo o prisma do caso Master, por exemplo, o Flávio ele teve uma queda, obviamente, não só em relação à nossa pesquisa, mas em todas as outras que foram publicadas. Mas o que as pesquisas vêm trazendo é que essa queda ela deu uma estancada, né? Ela deu uma parada na deterioração da imagem do Flávio, mas em relação à própria disputa eleitoral, quando a gente olha, por exemplo, por região, né? O próprio Lula, no cenário que tem todos os candidatos na prateleira para disputar, ele vence no Nordeste com uma certa folga, né? 57 pontos, e também abre 4 no Sudeste, 34 a 30 em relação a Flávio. Por exemplo, no Sudeste também o Zema aparece com 10, mas o Flávio lidera no Centro-Oeste com 39, no Norte com 41 e no Sul com 37. Então mostra que o Brasil está extremamente dividido, extremamente polarizado e está em busca de uma alternativa. Quando essa alternativa ela não é enxergada, aí de novo vai para aquele tema que já tratamos aí na TMC, que é a eleição do menos pior.
5: E aí, né, Manoel, primeiro, né, você está convidado a visitar o nosso estúdio novo quando quiser, né? Mas entrando na discussão propriamente dita, então existe uma terceira via, aspas, né, entre os eleitores e uma possível terceira via entre os candidatos. Quer dizer, existe uma demanda, mas até agora não apareceu uma oferta que seduza esse pessoal que é nenhum nem outro, né?
31: Perfeito. Essa pergunta que fala que 24% quer um candidato que nem seja Lula, que também não seja Bolsonaro, quando nós cruzamos essa pergunta com o cenário 1, qual é a grande descoberta? 67% do eleitor, 70%, desculpa, do Caiado, não quer nenhum nem outro, 76% do Zema, 90% do eleitor de Joaquim Barbosa, 96% do Renan Santos, o indeciso 31% não quer, e quem está votando branco e nulo, optando a preço de agora, 67% também não opta por nenhum dos dois. Então, de fato, o espectro do eleitor que está optando naquele cenário com todo mundo, ele está também porque ele já rejeita. E muitas vezes não é necessariamente porque o candidato, como Zema, como Caiado, como Renan, como os demais outros, Joaquim Barbosa, os atributos de cada um está ficando em segundo plano, porque o quesito nem Lula nem Bolsonaro está sendo um critério de fuga para esses candidatos. Quando o Flávio passa para o segundo turno, esses eleitores eles são obrigados a escolher entre o menos pior. O desafio da terceira via é se mostrar e se postar como viável para que esses 24% desse eleitorado que não quer nenhum nem outro enxergue nessa terceira via uma possibilidade de romper essa barreira da polarização.
30: Muito bem, agora 10 horas e 2 minutos. Você fica agora com a sua programação local. Até mais, tchau, tchau.
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0: 10h03, bom dia para você que acompanha o Rio TMC, hoje dia 13 de junho, dia especial, afinal de contas, estreia da seleção brasileira na Copa do Mundo enfrentando Marrocos, jogo que acontece às 19h, mas a cobertura da TMC já começa desde cedo, para falar a verdade, já começou desde cedo, claro, com muita participação, análise também, enfim, e agora Rio TMC, uma hora só de informações, prestação de serviço público também, trânsito e atualização do tempo, claro, para você que mora na cidade do Rio de Janeiro, no estado fluminense, e a gente conta com a sua participação, 99557-1013. Eu sou o Gustavo Silema e não estou sozinho, comigo Rebeca Renzi, fazendo companhia também, trazendo todas as atualizações e informações aqui no Rio TMC. Bom dia, Rebeca.
1: Bom dia, Gustavo, bom dia aos nossos ouvintes desse sábado de sol. Talvez chuva mais tarde.
0: É isso, a gente vai trazer a atualização do tempo ao longo da nossa programação e, claro, mais uma vez reforçando o convite, 99557-1013 para você participar, falar do tempo aí na sua região, do trânsito também e, claro, fazer sua denúncia, sua participação. Já tem aqui a mensagem do André Braz, sempre participando, mandando um bom dia pra gente. Bom dia também, André, e, claro, aos outros ouvintes que seguem nos acompanhando.

0: Região Metropolitana e da Baixada Fluminense para acompanhar a estreia do Brasil na Copa do Mundo hoje contra Marrocos. O jogo começa às 19h, mas as atrações começam horas antes para entreter a torcida presente. E como eu disse aqui, cobertura completa que você confere na TMC com análise e comentários também da nossa equipe de esportes e aquela proximidade com você, torcedor, em diversos pontos aqui no Rio de Janeiro.
1: É isso, tem novidade também na mobilidade urbana. O prefeito do Rio, Eduardo Cavalieri, participa da apresentação da terceira etapa de ampliação do terminal BRT Metropolitano em Irajá, com a chegada de novas linhas intermunicipais de Nilópolis, Belfor Roxo e Queimados. O terminal passa a atender 6 cidades da Baixada Fluminense, já que ele já tinha conexão com Nova Iguaçu, São João de Meriti e Mesquita, né? Quanto mais interligado, melhor, né, Gustavo?
0: É isso, ainda mais para quem é morador da Baixada Fluminense, sabe bem o perrengue que enfrenta por conta dessa ligação, essa conexão com a capital, algo que parecia ser tão simples, acaba não sendo. E vai ser enterrado hoje o ex-zagueiro Brito, que defendeu a seleção brasileira em 2 Copas do Mundo e morreu aos 86 anos em um hospital na Zona Norte, onde tratava de uma pneumonia há quase um mês. Confirmação da morte veio após uma publicação nas redes sociais do ex-atleta que era administrada pela família. No comunicado, os parentes agradeceram a todos pelas orações e mensagens de apoio. O atleta, ídolo do Vasco e que foi campeão do mundo com o Brasil, tricampeão do mundo em 1970 no México, estava internado no Hospital Casa Ilha do Governador desde o dia 13 de maio.
1: Nada mais significativo, né, do que logo hoje ele ser enterrado.
0: É isso.
1: Bem, o Diário Oficial do Rio de Janeiro publicou nessa sexta-feira decretos que determinam a mudança de logradouros do Rio em homenagens a celebridades que morreram recentemente. Dentre esses homenageados estão o fotojornalista Sebastião Salgado, a carnavalesca Rosa Magalhães e a atriz Berta Lohan. A Via Projetada 5, na Barra Olímpica, zona sudoeste do Rio, vai ser renomeada para Rosa Magalhães. Já Sebastião Salgado dará o nome a uma praça no bairro Humaitá, na Zona Sul, entre as ruas Humaitá e Voluntários da Pátria. A Berta Lohan será homenageada na atual Rua Elisa Frota Pessoa, em Cosmos, na Zona Oeste do Rio. Sempre bom, né, a gente relembrar essas pessoas.
0: Exatamente, nomes são importantes aí em diferentes segmentos da nossa cultura, mas que fazem parte do cotidiano do carioca, do fluminense e, claro, do brasileiro, até por conta das obras que deixaram em vida. E agora o legado sendo homenageado mais uma vez com essas homenagens. E a soma das multas aplicadas nos caçadores presos em flagrante no Parque Nacional da Tijuca chegou ao valor de R$40 mil. Os dois homens atuavam com cães de caça dentro da unidade de conservação quando foram pegos. O caso aconteceu na quarta-feira, mas foi divulgado ontem pela entidade que cuida do local. Os caçadores, de 62 e 49 anos, estavam na unidade fora do horário aberto ao público quando tiveram um veículo abordado. No carro, foram encontrados 7 cachorros de caça e uma paca morta, com várias mordidas pelo corpo. Os dois homens tinham instrumentos profissionais de caça e equipamentos de apoio, como redes, facões e lanternas.
1: O Parque Nacional da Tijuca, né, enorme, sempre bom prestar atenção nas regras.
0: Exatamente, ainda mais quando você trata de caça ilegal, e botando em risco, né, outras pessoas com esse tipo de prática.
1: Exatamente. E o INEA tem até a próxima quinta-feira, no dia 18, para apresentar à Justiça documentos e estudos ambientais sobre o Resort Maraei. Não sei se eu tô falando esse nome certo, gente. Bem difícil. Em Maricá, o prazo foi estabelecido após o Ministério Público do Rio pedir a suspensão das licenças ambientais e das obras de empreendimento, retomadas nessa semana após anos de disputas judiciais. O juiz responsável pelo caso não concedeu o pedido de paralisação imediata. Antes de decidir, ele determinou que os órgãos envolvidos apresentem seus esclarecimentos e informações técnicas sobre os possíveis impactos ambientais do projeto, que é avaliado em mais de 11 bilhões de reais.
0: Realmente, muito dinheiro. Muito dinheiro. Realmente, agora as explicações que devem ser apresentadas pelo INEA até essa próxima semana, claro, a gente vai ficar em cima e atualizar ao longo da nossa programação. E agora é hora de falar de coisa boa. Depois de 8 anos de espera, a tradicional festa do Alzirão vai voltar a reunir torcedores de diferentes gerações na busca aí pelo Hexa. O evento na Tijuca, na Zona Norte, chegou a ser anunciado e cancelado em seguida, mas contou com o apoio da prefeitura e da iniciativa privada para ter o retorno confirmado a partir de hoje. Em São Conrado, o Shopping Fashion Mall recebe até amanhã a exposição Paixão Nacional, que reúne aí cerca de 250 itens relacionados à história das Copas do Mundo e da Seleção Brasileira. E, claro, outros pontos espalhados que você vai ficar sabendo já já aqui no Rio TMC. Agora, hora de trocar de trilha.
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1: E agora a gente fala um pouquinho de trânsito nesse sábado de sol em algumas regiões do Rio. Vamos falar, tem algumas interdições para a obra do plano de mobilidade de Campo Grande. A estrada do Monteiro e a rua Augusto Vasconcelos estão parcialmente interditadas para a continuidade dessas obras de drenagem e urbanização do plano de mobilidade de Campo Grande. Durante essas obras, a gente recomenda que utilizem rotas alternativas. Então, atenção para quem está rodando aí por Campo Grande. E para quem está passando ali pela Zona Sul, principalmente no bairro de Botafogo, que a gente sabe que é um bairro de passagem, né? Então, muita gente utiliza essas vias. Tem interdição e proibição de estacionamento na Rua das Palmeiras. O Centro de Operações, o COR Rio, informa que a Sete Rio vai implantar uma operação de trânsito nesse sábado para viabilizar a realização de pinturas temáticas da Copa, no pavimento ali da Rua das Palmeiras. Então, a via vai ser interditada de 10 às 2 e meia da tarde. Muito legal, né, a gente ver essa movimentação ao redor da cidade.
2: Essa retomada, né, justamente aí de algo tão tradicional, cultural, também agora você tem esse trabalho sendo cada vez mais redescoberto por novas gerações, digamos assim, claro, contando com o apoio da prefeitura também, muitas com concursos também, e tem mais trânsito, né, Rebeca?
1: Tem, sim, porque no elevado Paulo de Fronten tem um acidente no sentido centro, uma faixa está ocupada na altura da saída do túnel Rebouças por um acidente envolvendo um carro e uma moto. Os bombeiros e a Sete Rio estão no local, mas o trânsito segue com boas condições. E para quem passa ali pela Zona Oeste, tem interdições em Realengo para obras do PEC. As ruas Barão do Triunfo e Marechal Marciano serão parcialmente interditadas para a realização de obras. O trânsito vai ser desviado para a Estrada da Água Branca, que passará a ter mão dupla.
2: É isso, você pode também dar carona aqui à TMC pelo nosso WhatsApp, o 99557-1013. E agora a gente fala da previsão do tempo. Deixa eu só trocar a trilha justamente para isso.
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2: É, pois é, tá o sol agora aqui, pelo menos na zona sudoeste do Rio de Janeiro, pelo que a gente observa aqui do estúdio panorâmico da TMC, o tempo já mudou bastante, pelo menos nas últimas horas. Antes, quando a gente chegou, tava o sol brilhando, aí apareceram algumas nuvens no horizonte, a Rebeca tava até brincando aqui com a Larissa também, que tá fazendo o plantão com a gente, a Larissa Cardoso, que já é aquele tempo chuvoso mais à frente. As nuvens, pelo menos pelo que eu tô observando agora aqui, parecem ter dado uma trégua ou sumiram, pelo menos, na nossa vista do horizonte, né?
1: Nada muito preocupante, né, Gustavo?
2: É, mas a gente até lembra a FIFA Fan Fest rolando em Copacabana também, outros eventos a céu aberto, como lá na minha terrinha em Nilópolis. Só que, não queria ser o portador de mais notícias, vou deixar isso a cargo do Sistema Alerta Rio, afinal de contas, a previsão é do Sistema de Meteorologia da capital fluminense. É, hoje vai ser um sábado de tempo instável e com previsão, sim, de chuva moderada em pontos isolados. Sim, aqueles famosos pontos isolados, não tem como prever, não tem como a gente falar quais vão ser, mas tem essa questão aí de um deslocamento de uma frente fria no oceano e ao longo do dia o predomínio vai ser de céu nublado e a previsão é de chuva fraca a moderada isolada a partir da tarde. Ontem, por exemplo, tinha essa mesma previsão, que é uma pancada aqui na Barra da Tijuca durante a tarde, depois até parou, só que ficou aquele tempinho bem cinza, bem, com todo respeito aos amigos paulistas, bem um tempo paulista, né? Aquela garoa.
1: O carioca adora, né?
2: É,
1: pra não dizer o contrário.
2: Como a gente tá acompanhando, tem os ventos moderados com pontualmente fortes, principalmente no período da tarde. As temperaturas vão ficar estáveis, com a mínima prevista de 15 graus, frio para Dedéu, e a máxima não passa de 27 graus, segundo o sistema Alerta Rio. Mas, né, como eu disse, tem essa previsão sim de chuva fraca, moderada, isolada a partir da tarde, em pontos isolados. Novamente, não tem como a gente falar onde vai ser, mas já fica aí você de olho. Leva aí a capa de chuva, até porque em alguns pontos dessas festas a céu aberto até, além da proibição do guarda-chuva, também fica meio incômodo você ficar com o guarda-chuva ali aberto, atrapalhando até a visão da outra pessoa querendo ver o jogo.
1: Não dá pra atrapalhar na hora que sair o gol, né?
2: Exatamente. A não ser que vai ser uma festa de guarda-chuva, até com risco de alguém se machucar. Mas leve a capa de chuva antes, né, que Algumas pessoas que se aproveitam da situação transformam saquinhos de lixo em capas de chuva, vendendo por R$50, como acontece em muitos eventos. A gente sabe que isso é bem normal no Rio de Janeiro e também em outros pontos do Brasil.
1: Perfeito, Gustavo.
2: Mas é isso, então fica aí preparado. Camisa da seleção brasileira, caso você vá torcer para a seleção brasileira, a gente torce para que isso é o que vai acontecer, né? Uma vitória da Canarinho contra a seleção marroquina. E claro, também cuidando aí do tempo, né? Afinal de contas, ninguém quer ficar resfriado depois, né?
1: Bem, se não quiser ficar resfriado, é só acompanhar a Copa pela transmissão da TMC.
2: Boa,
1: no
2: é isso.
1: Conforto
2: sem delay.
1: Do celular, sem delay.
2: É isso, 10 horas e 16 minutos.
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1: Então vamos falar um pouquinho de Copa. Hoje a seleção brasileira estreia num jogo contra a seleção marroquina às 19 horas. E o que não falta aqui no Rio de Janeiro é lugar para assistir esse jogo. Como você falou, Gustavo, a gente vai ter a FanFest lá em Copacabana. Os portões têm a previsão de abertura a partir das 16 horas para começar naquele esquenta que a gente gosta, né? O primeiro show tá previsto para as 17 horas. Depois o show que todo mundo quer ver é o da seleção brasileira em campo, começa às 19.
2: Assim mas... a gente espera.
1: É. Torcendo bastante. Mas tem mais. Vão ter artistas que vão tocar às 9h30 e às 11 horas da noite. A festa vai render bastante. As principais atrações previstas são o rapper Lennon, o L7, e o sambista Arlindinho. Mas sinto informar que os ingressos para hoje já foram esgotados. Mas vale ficar de olho para ver se você consegue ingressos para os próximos jogos. Também tem o Alzirão, né? O famoso Alzirão que tá de volta aí depois de 8 anos no bairro da Tijuca. Uma festa super tradicional, que a galera tava realmente com saudade. E aqui ao redor, na capital, tem várias outros lugares que você consegue assistir o jogo tanto de graça quanto pagando o ingressinho para entrar. Então, de graça, tem a Arena Passeio no centro da cidade. Tem a Arena Cardozão em Laranjeiras, para quem gosta de um samba, já fica ali, já aproveita. A Arena Itaiangá. Tem também no Joá, no Jockey, várias coisas, vários passeios para todo tipo de bolso e de gosto. Agora, para quem mora em Niterói, na Zona Oeste, na Baixada, tem várias atrações, viu, Gustavo? A gente não tá
2: preparando nem discriminando ninguém.
1: Não estamos.
2: Tem festa para todo mundo.
1: Exatamente. Niterói tem a FanFest Energia para Torcer. E, né, nos outros lugares vão ter Bangu Shopping, Caxias Shopping, São Gonçalo Shopping, o Pátio Alcântara, tudo com telão para a família toda, cheio de praças de alimentação para você comer o que você quiser, você aproveitar do jeito que você quiser e se proteger da possível chuva, né, Gustavo?
2: É isso, exatamente. Aí tem festa também na Baixada Fluminense, como a Rebeca estava destacando, porque vou sim puxar sardinha para a minha terra, para a princesinha da Baixada e Nilópolis, porque você vai ter Nilópolis Fan Fest pela primeira vez acontecendo, com trio elétrico e telão, então tem opção para todo mundo. E aí você emenda, por exemplo, em Caxias, porque hoje é feriado em Caxias.
1: Ah, é?
2: E tem a tradicional festa de Santo Antônio acontecendo.
1: Olha
2: também
1: aí.
2: Que aí já decora toda a cidade tradicionalmente. Você vai emendar jogo da seleção brasileira, Santo Antônio, no centro de Caxias. E ali depois você parte pro Caxias Shopping para assistir a partida da seleção brasileira. Então tudo aí para você.
1: Programação
2: curtir.
1: Completa, né?
2: Exatamente. Não tem para onde você... não tem desculpa, na verdade, né? Para você... fugir de toda essa... Claro, a não ser que você não goste de futebol, que a gente respeita também. Ou que
1: mas
2: você prefira...
1: pode ir pela festa.
2: Exatamente. Ou prefira ficar no conforto da sua casa, claro, ouvindo, como a Rebeca já disse, aqui em 101.3 e também pelas nossas redes sociais.
1: Sem delay.
2: Sem delay. Sempre importante trazer esse destaque. E já que a Rebeca falou do Alzirão, a gente agora vai chamar a Natália Messias, ela que preparou uma reportagem também sobre as interdições que acontecem no entorno ali da rua que dá nome à festa na Tijuca, na Zona Norte do Rio. Fala, Natália!
4: A Prefeitura do Rio divulgou um esquema especial de trânsito para os dias de jogos da Seleção Brasileira no Alzirão 2026, na Tijuca. As interdições serão realizadas neste sábado e nos dias 19 e 24 de junho. Neste sábado e no dia 24, trechos das ruas Alzira Brandão, Conde de Bonfim e dos Araújos, além de toda a extensão da rua Rego Lopes, ficarão fechados ao trânsito das 3 horas da tarde até às 11h59 da noite. Já no dia 19, quando quando a partida começa mais tarde, os bloqueios começam às 4 horas da tarde e seguem até 1 hora da madrugada do dia seguinte. Também estará proibido estacionar nas ruas Conde de Bonfim, Alzira Brandão e Marquês de Valença. A recomendação da prefeitura é que o público utilize o transporte público para chegar ao evento. A estação São Francisco Xavier, do metrô, é a mais próxima da área do Alzirão. Motoristas devem evitar a região da Tijuca durante os horários das interdições para minimizar os impactos no trânsito.
2: Serviço completo para você, ouvinte da TMC, que vai passar por aquela região, mora naquela região, já se preparar também a partir de hoje e, claro, também para os próximos jogos. E a gente espera que vá mais à frente, afinal de contas, o Brasil se passando de fase, chegando aí depois à fase 16avos, oitavas de final. Exatamente, então, até a final, fazer aquela festa completa, como já aconteceu em 2002, 94 e também
1: já aconteceu 5
2: em outras
1: vezes,
2: épocas.
1: Né? Vamos torcer para acontecer a sexta.
2: Exatamente, não vou entregar minha idade aqui, até porque eu lembro, eu tenho poucas memórias de 2002, tá? Poucas memórias.
1: Eu não vou comentar sobre isso, Gustavo.
2: Não viu nada, Rebeca?
1: Eu vi. Mas não dá pra dizer que eu lembro.
2: A Larissa Cardoso tá aqui no estúdio já. A Larissa com certeza não viu nenhuma dessas conquistas.
5: 2002 eu devo ter visto, mas eu também não tenho muita lembrança. Minha lembrança mais recente é de 2006, que infelizmente perdeu.
2: É, perdeu pra França, não é bom lembrar isso.
5: Não, é péssimo.
2: Mas agora a gente muda de assunto pra falar daquela polêmica do Arraiá Caio Martins lá em Niterói, até porque... forçando um pouco aqui a barra, Caio Martins, grande ponto também do futebol na época da década de 90, foi terra do Botafogo também por muito tempo, só que após a saída do Botafogo de mandar os jogos ali naquela região, o estádio acabou sendo abandonado, essa é a verdade, e agora ele se tornou alvo de uma nova polêmica, o complexo esportivo, da festa junina, uma festa junina que acabou virando uma disputa, inclusive com viés político. E agora a Procuradoria da Prefeitura de Niterói vai oficiar a Secretaria de Estado de Esporte do Rio para identificar qual foi o departamento da pasta que autorizou e assinou o contrato com a empresa privada para fazer uma festa junina naquele complexo esportivo. Segundo o município de Niterói, a área estava interditada e com riscos de queda desde 2023. O primeiro dia do arraiado a Caio Martins, em Icaraí, terminou com confusão, a festa suspensa e um registro na delegacia do bairro após um bate-boca entre um subsecretário de ordem pública e um vereador, que inclusive chegou a dar voz de prisão para esse funcionário da prefeitura. Em vídeo publicado nas redes sociais, o prefeito de Niterói, Rodrigo Neves, falou sobre o episódio e criticou como a discussão pode ter tomado um viés político, algo que ele não gostaria que acontecesse.
6: Já orientei a Secretaria de Cultura da Prefeitura para dialogar com os organizadores da festa, para construir uma alternativa para essas pessoas que foram ludibriadas por esse vereador e por quem assinou esse contrato com uma empresa privada para fazer uma festa num local interditado pela Defesa Civil desde 2023. Em Niterói, arruaceiros, extremistas, vocês não vão se criar e nem fazer arruaça. Em Niterói tem ordem. E nós vamos continuar protegendo a vida das pessoas.
2: E na publicação, o prefeito informou ainda, né, como você pôde ouvir, que orientou a Secretaria Municipal de Cultura para apoiar e realizar o evento em outro local. A produção do evento disse que não havia sido notificada de maneira oficial da decisão que impediria a realização do evento. A empresa ainda destacou que considera a decisão da prefeitura arbitrária, mas que respeitou a ordem. A produtora ainda argumenta que possui todas as autorizações regularmente expedidas, como o alvará municipal e a autorização por parte do Corpo de Bombeiros. E aí o que chama a atenção, Rebeca, ouvintes? Mais uma vez, um evento que era cultural, de festa junina, algo tradicional da época também, acaba se tornando palco de política. Não vou nem dar o nome do vereador, porque também não quero dar palanque a ninguém, não tomar partido de ninguém. Os vídeos estão lá disponíveis nas redes sociais, inclusive também no nosso Instagram, @TMC Rio de Janeiro.
1: Ainda mais em ano eleitoral, né, Gustavo?
2: Exatamente.
1: É muito triste ver uma festa tão bonita sendo revertida para esse tipo de briga política, né?
2: Exatamente. Você chegar a dar voz de prisão também, até porque tá na Constituição, poucas pessoas sabem disso, que qualquer pessoa pode dar voz de prisão em caso de algum tipo de flagrante, claro, você tenha provas, enfim, não é entrar nesse mérito, mas a questão toda é, se a prefeitura tá falando que havia risco de queda desde 2023, com a área interditada, tem algum ruído aí.
1: Então, é estranho, é.
2: Exatamente. E agora é isso que a prefeitura quer entender. Como é que a Secretaria de Estado de Esportes publicou, né, e assinou esse contrato com uma empresa privada permitindo a festa. Agora, por outro lado, a gente também tem que questionar a questão do município. Como é que, debaixo do nariz dele, da Prefeitura de Niterói, ela tinha uma festa acontecendo, uma festa sendo realizada, organizada e previamente divulgada?
1: Alguém autorizou, né?
2: Exatamente. Então, a questão entra até na divulgação, porque, por exemplo, por que precisar esperar chegar no dia do evento para chegar alguém da subsecretaria também para falar? Não pode.
1: Porque será que de uma hora para outra não deixou de ser interesse para alguém?
2: Exatamente. Então você levanta muitos pontos nessa questão e que até como o prefeito Rodrigo Neves destacou, acabou infelizmente caminhando para esse viés político, ainda mais em ano eleitoral, que é sempre perigoso, né? Claro, também, até você atrapalha a questão do andamento cultural, algo que deveria ser tão bonito, algo que, por mais de toda a questão da modernidade, segue sendo firme e forte, que são as festas juninas, não só ali em Niterói, como também em outros lugares. E é triste, né? Porque, para quem conheceu ali o Caio Martins, o complexo esportivo, o estádio também, acompanhou os jogos do Botafogo, de outros times, e até mesmo eventos que ele recebia, ficar naquela situação de abandono. E agora também com essa questão de briga, de impasse entre prefeitura e governo do estado, é mais triste ainda, porque você tinha a esperança da retomada com a festa junina e acabou que aconteceu o que aconteceu.
1: Pois é, Gustavo. E falando em cultura sendo depredada, a gente pode citar também o caso de um furto de uma estátua.
2: Inacreditável.
1: Não, surreal. A estátua estava inclusive grávida, né?
2: É uma estátua que retratava, né? Leila Diniz grávida e com uma grande homenagem a essa atriz tão importante. E aí o que chama atenção, né, Rebeca? É que a gente até usou esse termo que ela estava grávida porque era uma estátua em tamanho real representando a Leila Diniz grávida.
1: E foi roubada e foi inteira, né?
2: Exatamente.
1: Normalmente a gente vê os casos dos óculos sendo roubados das estátuas ou uma parte da estátua, né, para revender ali o cobre. A gente sabe que é um material muito usado, né, no...
2: Valioso, né,
1: no
2: nessa
1: comércio
2: questão.
1: Clandestino, exato. Muitas vezes de ser derretido e ser revendido. Uma estátua inteira é novidade, né? A gente vai chamar agora a Luísa Rodrigues para falar um pouquinho mais sobre essa história.
7: Após o furto da estátua de bronze em homenagem à atriz Leila Diniz na praia de São Francisco, em Niterói, uma contradição entre vereadores do município chamou a atenção sobre a existência ou não de câmeras que podem ajudar a elucidar o caso. Durante uma sessão plenária na Câmara Municipal, o vereador Anderson Pipico afirmou que não havia monitoramento no local.
8: E naquele local específico, No dia 25 de maio, no ato do furto, não tinha câmera, isso dificultou muito e está dificultando, né, as investigações, porque naquele local, especificamente, a gente hoje é uma cidade muito bem monitorada, todas as entradas da cidade são monitoradas.
7: Já o vereador Alan Lira afirmou em suas redes sociais que existem câmeras do Centro Integrado de Segurança Pública, o CISP, instaladas em frente ao ponto onde a escultura estava. Ele também publicou um vídeo mostrando a localização dos equipamentos e disse que as imagens podem ajudar a esclarecer o caso e identificar os responsáveis pelo furto.
9: Agora, há uma luz no fim do túnel. Aqui no fundo tem duas câmeras que estão ligadas ao CISP. E o CISP, através dessas imagens, podem, de fato, mostrar pra gente quem foi que sumiu com a imagem da Leila Diniz. Comenta aqui embaixo, porque eu tenho uma suspeita. Eu acho que foram os cracudos aí. Então deixa aqui embaixo, eu quero ver sua opinião.
7: O desaparecimento da peça foi registrado no dia 25 de maio. No local, ficaram apenas os pés da escultura presos à base. A Polícia Civil informou que investiga o caso pela Delegacia de Polícia de Jurujuba e realiza diligências para identificar os responsáveis. E a Secretaria Municipal de Conservação e Serviços Públicos informou que registrou um boletim de ocorrência. A obra, produzida pelo artista Rodrigo Pedrosa, retratava a Leila Diniz grávida, de biquíni, em uma imagem inspirada em um ensaio fotográfico feito na Ilha de Paquetá, nos anos de 1970. A estátua seria inaugurada em abril deste ano, mas o evento foi adiado e a homenagem não chegou a ser oficialmente entregue ao público. A escultura seria a primeira instalada em espaço público de Niterói dedicada a uma figura feminina. Nascida na cidade, Leila Diniz se tornou símbolo de liberdade, comportamento e dos direitos das mulheres no Brasil. Como explica o professor de História da Estácio da UERJ, Rodrigo Rainha.
10: A imagem dela representa você ter, de maneira pública, em um momento de repressão, de valorização de costumes tradicionais, a percepção de que uma mulher, uma atriz, pode e deve defender as suas escolhas. Quando você explode e extrapola essa beleza feminina e vai de biquíni para a Praia de Ipanema em 1971, você está colocando um outro tipo de perspectiva. Como disse Carlos Drummond de de Andrade, de alguma maneira, ela tira mulheres, historicamente, de um tronco disfarçado do escravismo.
7: Procurada sobre a existência e funcionamento das câmeras de monitoramento no local, a Prefeitura de Niterói não se manifestou.
2: É, mais um caso que acaba também ganhando viés político, como quase tudo no Rio de Janeiro, ainda mais em período eleitoral. Um furto de uma estátua que acaba virando discussão entre vereadores também.
1: Não, e chama a atenção que a estátua foi furtada há um mês.
2: Exatamente.
1: E só agora a gente consegue, a gente tem essa divulgação, né, porque não perceberam que a estátua tinha sido furtada.
2: É, até porque, como a Luísa disse durante a reportagem, a estátua nem chegou a ser inaugurada oficialmente.
1: É surreal, Gustavo.
2: É surreal. É tudo surreal envolvendo esse episódio, e Niterói tá que tá, né? Porque festa junina vira discussão política, furto de estátua também vira discussão política. Só que agora o grande ponto é: onde está a estátua e como ela sumiu? Quem levou? Porque, gente, não é possível, desculpa. É uma estátua em tamanho real da Leila Diniz.
1: Grávida,
2: representando ela grávida, sumir dessa forma da noite pro dia, do dia pra noite. Ah, mas tinha câmera, não tinha câmera. Gente, mesmo com câmera ou sem câmera, todo mundo tem celular hoje em dia.
1: É realmente muito esquisito.
2: Tem que contar o som que faria também você arrancar a estrutura metálica da base também. Gente, e transportar uma estátua, a não ser que você tenha desmontado, mas mesmo que tenha sido desmontada, também faria barulho e chamaria atenção.
1: É mais uma daquelas histórias que só não fazem sentido no Rio de Janeiro.
2: Ah,
1: né?
2: É. Você tem ainda as mais... vigas da perimetral, por exemplo, que aí é algo bem maior, né? Mas...
1: Exatamente. Ainda mais em ano eleitoral, né?
2: Exatamente.
1: Isso só não acontece.
2: Agora 10 horas e 31 minutos, a gente conversa com a Érica Levigar, infelizmente, né? Agora a atualização do caso do menino que morreu em mais um acidente envolvendo bicicletas elétricas, dessa vez no Complexo do Alemão, na Zona Norte. Fala, Érica.
11: O motorista do ônibus que atropelou um menino de 9 anos no Complexo do Alemão, na Zona Norte do Rio, afirma que não viu, percebeu ou ouviu algum barulho referente ao acidente. A reportagem da TMC teve acesso ao depoimento dos envolvidos nesta sexta-feira. O motorista informou que trafegava na estrada do Itararé numa velocidade compatível com a via e com as condições de trânsito na tarde desta quinta-feira. De repente, alguns passageiros começaram a gritar que uma pessoa havia sido atropelada. O coletivo foi parado cerca de 30 metros à frente do local do acidente e o homem desceu para prestar socorro. Às autoridades policiais, o motorista disse que não percebeu o momento da colisão e nem ouviu nenhum barulho. Para ele, o condutor da bicicleta elétrica deve ter se desequilibrado e batido na parte traseira da lateral do coletivo. A bicicleta elétrica era conduzida pelo avô da vítima, que levava até o Fernandes da escola em Ramos para a Vila Olímpica. No local, o menino de 9 anos praticava diversas atividades. O idoso informou que parou a bicicleta elétrica perto do meio fio. O neto desembarcou pelo lado esquerdo em direção ao meio da via e foi nesse momento que o menino bateu na parte traseira lateral desse ônibus. A criança e o avô foram levados à UPA do Alemão e, depois de receber atendimento, o idoso foi informado que o neto havia chegado na unidade sem vida. Nas redes sociais, familiares e amigos prestaram homenagens ao menino. Em nota, a Igreja da Penha lamentou a perda e disse que Theo estava na catequese para fazer a primeira comunhão em dezembro. O menino completaria 10 anos na próxima quarta-feira. O velório e o sepultamento de Theo Fernandes vão ser realizados no sábado na funerária e capela Santa Cássia em Inhaúma, na Zona Norte do Rio.
2: 10 horas e 33 minutos, muito aqui se explicado ainda sobre esse caso, as investigações vão continuar, mas enfim, algo envolvendo bicicleta elétrica ainda mais em voga, toda a discussão que a gente teve depois da morte da Emanuele, do Chico, na Tijuca também, a questão das novas regras que teriam já implementadas
1: pela
2: prefeitura.
1: Ainda é um imbróglio muito grande, né, Gustavo?
2: E acabou virando
1: um
2: imbróglio, né, até
1: por conta do Ministério Público. Ainda é uma questão muito grande. As pessoas que têm bicicleta elétrica, que têm os autopropelidos, a velocidade que você pode andar, que você não pode andar nas vias, então você coloca um veículo que chega a 30 km por hora do lado de veículos grandes, como carros, ônibus e até mesmo motos, ou você coloca junto com bicicletas que não passam de 10, 20 km por hora, é realmente muito confuso. Eu acho que a cidade ainda está se adaptando a isso, a essa novidade, né, essa diferença na mobilidade urbana.
2: Exatamente. 10 horas e 34 minutos, primeiro intervalo, já a gente volta com mais aqui no Rio TMC.
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2: 10 horas 37 minutos, de volta com o Rio TMC e mais informações do Rio de Janeiro, né, Rebeca?
1: É isso mesmo, Gustavo. Agora, olha, tem atrativo turístico aqui no Rio de Janeiro fazendo aniversário. Oh. Tá sabendo disso?
2: Muito tempo ou é novinho?
1: Ó, mais de 200 anos.
2: Que isso?
1: Acho que, levando em consideração que o Rio de Janeiro é cheio de coisa antiga, acho que 218 anos tá fazendo, tá na flor da idade.
2: Mas é antigo, tradicional, mas com algo novo, não é isso, Larissa Cardoso? Bom dia.
1: Bom dia.
5: Os ouvintes, é, exatamente, é, tem coisa nova chegando, 218, eu acho que dá pra dizer que tá entrando na puberdade ainda, vai. É, o Jardim Botânico, ele tá celebrando o aniversário hoje com entrada gratuita e lançamento de passaporte inspirado em viagens e recompensas. É, a proposta é transformar a experiência da visitação em uma jornada interativa. O passaporte pode ser adquirido na loja de Associação de Amigos do Jardim Botânico no valor de R$15. Ao fim da viagem, o visitante receberá brindes exclusivos, como pins colecionáveis que com o caminho das Palmeiras Imperiais, Flor de Pau Brasil, Vitória Régia, Flor de Jade e Bastão do Imperador. O passaporte também vai estar disponível nas versões em inglês e espanhol. E em vez de apenas percorrer os caminhos históricos e admirar as árvores centenárias, o visitante poderá interagir com coleções botânicas, estufas, monumentos e espaços culturais. A iniciativa reúne três jornadas. A primeira, Descobridor do Jardim, que é essa que está sendo lançada hoje. E as demais vão ser Desbravador de Trilhas, que vai lançar no mês que vem, em julho. E Lenda do Arboreto, que vai ser lançada em agosto. O Jardim Botânico fica aberto neste sábado, das 8 às 17 horas.
1: Programão, hein, Gustavo?
2: Bem legal. Eu gosto muito desse tipo de iniciativa que você promove, né? Algo já histórico, cultural, parte do Rio de Janeiro, mas te traz essa sensação de desafio, né? De você completar aí as metas também, é, bem como um caçador de Pokémon, né? Digamos
1: acho
2: assim.
1: Acho que depois de 218 anos, você tem que se reinventar um pouquinho.
2: Exatamente. É, eu tava até comentando com vocês duas fora do ar que Petrópolis adotou isso há algum tempo também, de você passar por pontos turísticos ali da região da cidade imperial. Você tem um passaporte também, cada lugar que você passa eles carimbam também. Eu fiz essa rota, tentei fazer tudo, não consegui por conta do tempo.
1: Agora
2: ano
1: você
2: passado.
1: Pode tentar aqui no Rio.
2: Olha, é, exatamente, aí. Isso que eu ia falar. E isso fica até também com uma ideia para outros pontos turísticos aqui do Rio de Janeiro. Claro, também não sou nenhum tipo de inventor da roda, não quero também dar pitaco em ninguém, na gestão de marketing de ninguém. Mas, pô, talvez seja bacana você ter algo assim, por exemplo, ali na região do Centro Histórico do Rio de Janeiro, é, do próprio Bioparque, Aquarrio também. Eventos e também, enfim, algo em geral de você ir completando com o passaporte, onde eu passei e tal, É uma forma de guardar e lembrar também dessas memórias e até mesmo de completar um desafio. Você criar um desafio a si mesmo de, cara, quero completar, conhecer tudo também. E até lá pra frente falar assim, ó, eu sei tudo do Jardim Botânico.
1: Incentiva, né, as pessoas a conhecerem mais a nossa cidade. A gente vai pros lugares pra fazer coisas turísticas, mas na nossa cidade mesmo a gente acaba não fazendo, né?
2: É, não é só pra tirar foto. Claro que é um ótimo cenário pra fotos também, mas desde sempre, né? Um ótimo cenário também pra você aprender, se conscientizar sobre a questão de meio ambiente e, claro, conhecer a história do país por meio aí de tantas árvores centenárias também, flores, enfim, e como até a Larissa destacou, que fazem parte da história do Império Brasileiro mesmo, né? A construção ali do Jardim Botânico. 10h40, que a gente muda de assunto e algo também de iniciativa e modernidade, né, Rebeca?
1: Exatamente, Gustavo. A Prefeitura do Rio lançou uma plataforma de inteligência artificial para ajudar os cidadãos, quem mora aqui no Rio, a encontrar os serviços do governo. A gente aqui no Cidade da Sul, a gente fala com diversas secretarias, a gente descobre diversos projetos públicos e que muitas vezes as pessoas não sabem que estão à disposição delas. Então, cursos, qualificações, às vezes algum tipo de projeto que pode te ajudar e você não sabe que ele pode te ajudar. A Prefeitura do Rio, pensando nisso, lançou essa inteligência artificial vinculada ao WhatsApp, que a gente sabe que é a plataforma de mensagem de texto mais utilizada pelas pessoas. E essa inteligência artificial, ela vai te dizer quais serviços tem na Prefeitura do Rio. Então você conversa com ela e individualmente ela entende as suas necessidades e ajuda você a acessar serviços públicos disponíveis. Ela está integrada aí com banco de dados e com a base de todas as secretarias do município. Então, vem aí como uma inovação para melhorar, né, o acesso às atividades que a prefeitura já promove e muitas vezes a gente não sabe.
2: Exatamente, né? Até como a Rebeca destacou, daqui a pouco, inclusive, você confere o episódio inédito da Cidade é Sua, aqui na TMC em 101.3, serviços que muitas vezes passam despercebidos aqui pelo grande público, né? Claro, a gente sempre divulga assim que a assessoria de imprensa, os órgãos municipais, estaduais, enfim, vão nos divulgando também, vão repassando pra gente. Mas é muito legal esse projeto porque já é algo que envolve inteligência artificial, utilizando a ferramenta para o bem, né? E também para algo informativo. E tem justamente esse ponto, né? De entender o que você está buscando e ele melhor te encaminhar. É claro que sempre o atendimento humano é mais bacana, é mais importante. Mas é claro, tem vários pontos, né, que você vai analisando caso a caso. Agora, quando você talvez queira algo mais rápido, algo mais prático, um serviço como esse...
1: Muito melhor. Por exemplo, a Secretaria da Juventude aqui do município do Rio oferece cursos de inglês com professores nativos, cursos de capacitação para várias funções diferentes, para pessoas de 15 a 29 anos, que muita gente não sabe. Então, assim, é muito legal a gente ter esse tipo de iniciativa que mostra o que a cidade já oferece, porque muitas vezes a gente reclama, né, que tá pagando imposto e não vê o resultado, mas o resultado tá aí e a gente não vê porque não tem, de fato, esse acesso. Esse tipo de iniciativa vai ajudar esse acesso e a primeira fase vai focar em pessoas consideradas mais vulneráveis, principalmente gestantes e crianças de até 6 anos, para ampliar também cobertura vacinal, ampliar a ajuda, né, durante a gestação. A gente sabe que o pré-natal do município do Rio é completo, com enxoval, com tudo. Então é muito legal e bem legal a gente divulgar isso também.
2: Com certeza. E também o que é legal de divulgar é o assunto da Larissa Cardoso, que a gente volta a conversar com ela, acioná-la aqui, colocar ela na conversa, para falar de solidariedade e também um projeto bem legal, bem bacana, que o Emo Rio vem promovendo há alguns anos, de Rota Solidária. Envolve aí aplicativos e também o transporte público do Rio de Janeiro. A Larissa explica pra gente. Fala, Lari.
3: Exatamente, Gustavo. Essa é a quarta edição, né, do Rota Solidária, que vai começar nesta segunda-feira. A iniciativa pretende aumentar as doações de sangue ao oferecer transporte gratuito para os candidatos. O benefício vai até o dia 19 de junho e garante passagem gratuita para todas as pessoas que comparecerem à instituição, independente se forem consideradas aptas ou não aptas pela triagem. A campanha conta com o apoio da CEMOV, Rio Card Mais, Jaé, Metrô Rio e VLT Carioca. Além da Uber, que irá disponibilizar 1.400 cupons de até 20% de desconto para quem tiver o Emo Rio como destino. Ao todo, serão ofertadas até 3.200 gratuidades para os participantes. Para participar, o candidato deverá comparecer no Hemorrio, que fica na rua Frei Caneca, número 8, no centro da cidade, entre os dias 15 a 19, das 7 às 18 horas, e informar o meio de transporte utilizado para chegar ao local. Após a doação, o participante receberá o equivalente a 2 passagens para custear o deslocamento. Para ser um doador, precisa ter entre 16 e 69 anos, com peso mínimo de 50 quilos, e menores de idade precisam apresentar uma autorização dos pais ou responsáveis legais, disponível no site da Hemorrio. Vale lembrar também que não precisa estar em jejum, mas recomenda-se evitar alimentos gordurosos nas 4 horas anteriores à doação e não consumir bebidas alcoólicas nas 12 horas antecedentes. Gestantes e mulheres em período de amamentação não podem doar sangue, Gustavo.
2: Boa, Larissa. E é importante, né, Rebeca? Porque você junta o útil ao agradável, digamos assim, né? Porque você oferece essa oportunidade de salvar vidas, como a Larissa destacou, e também você ganha aí de brinde, digamos assim, um serviço gratuito tão importante que é para cruzar o Rio de Janeiro, tanto seja para chegar ao Hemorrio, como também para voltar para casa.
1: Exatamente, e a gente sabe que tem várias regras para doar sangue, mas que é muito importante, né? Uma bolsinha de sangue salva até 8 vidas, se eu não me engano. Então, assim, realmente faz diferença na vida de muita gente que está precisando aí da sua doação. Fala, Gustavo.
2: Não, a gente até estava destacando outros pontos que rolam hoje no Rio de Janeiro, né? Você tem aí as festas para acompanhar a Copa do Mundo, a Seleção Brasileira, o Jardim Botânico. Você pode até aproveitar, doa sangue, você vai ganhar também um transporte gratuito e consegue ir para outro local, se deslocar após, claro, aquele período ali que você tem depois da doação, poder já acompanhar as outras festas, também o Jardim Botânico, dá para fazer um roteiro completo neste sábado. Doação de sangue, transporte gratuito, também Jardim Botânico e, enfim, acompanhar o jogo da Seleção Brasileira mais tarde.
1: E o TMC trazendo informação e a programação completa. Termina de ouvir o jornal, vai doar sangue e já emenda uma coisa na outra.
2: Exatamente. E agora a gente vai mudar de assunto para acionar a Luísa Rodrigues, falando sobre a situação do Salvino Oliveira, vereador que foi alvo de polêmica recentemente de investigação da Polícia Civil com uma nova decisão judicial. Fala, Luísa.
4: A Justiça do Rio determinou a devolução dos bens apreendidos do vereador Salvino Oliveira, do PSD, após a investigação criminal contra ele ser trancada. A decisão foi assinada pelo juiz Renan de Freitas Ongarato, da 2ª Vara Especializada em Organização Criminosa, no dia 11 de junho. Entre os materiais que vão ser devolvidos estão celulares, notebooks, um pendrive, um veículo e dinheiro em espécie. Na casa dos avós do vereador foram apreendidos celulares e uma quantia em dinheiro, que a justiça reconheceu como pertencente ao casal e determinou a restituição. Segundo a decisão, como a investigação contra Salvino foi encerrada, os bens não teriam mais utilidade para o processo. O Ministério Público também se manifestou a favor da devolução. Para a reportagem da TMC, Salvino criticou a operação e questionou a apreensão de bens encontrados na casa dos avós.
6: Primeiro, a justiça determinou o trancamento da investigação. Agora ordenou a devolução de todos os bens, mostrando que eles não tinham a menor relevância para o caso. E entre os bens apreendidos, haviam R$ 9.000 dos meus avós. Gente simples que juntou a vida inteira e que só não guarda esse dinheiro em banco porque já tomou golpe. E ainda assim tiveram que passar por esse constrangimento. O que a gente está dizendo aqui é que essa operação foi um grande de um absurdo. E nós vamos buscar a responsabilização dos responsáveis por essa perseguição política. Porque em uma democracia isso não pode acontecer.
4: O vereador foi alvo de uma operação da Polícia Civil em março deste ano, que investigava uma suposta ligação entre ele e integrante do Comando Vermelho. Salvino chegou a ser preso temporariamente e levado para a cadeia pública José Frederico Marques, em Benfica. A prisão foi revogada pelo Tribunal de Justiça do Rio após pedido da defesa. Segundo a decisão, os elementos apresentados até aquele momento não eram suficientes para manter a prisão. Salvino negou as acusações e afirmou ser vítima de uma disputa política. Agora, com a nova decisão judicial, os bens apreendidos durante a investigação deverão ser devolvidos.
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0: 10:51, de volta com Rio TMC e ainda falando sobre programação cultural, tem algo também que me agrada muito, colecionar discos e CDs. E amanhã, para quem curte bastante esse nicho, vamos ter aí, até ontem eu fiz uma piada com a Maíra, vou repetir porque sim, a modernidade e a nostalgia na mesma rotação. Amanhã na Feira
1: do
0: Vinil.
1: Gustavo.
0: Juliana Novaes, que também é outra apaixonada também pelos discos de vinil, trazendo detalhes sobre a Feira do Vinil, que acontece em mais uma edição amanhã, no Flamengo, na Zona Sul do Rio. Fala, Juliá.
2: Acontece neste domingo mais uma edição da Feira do Vinil do Rio de Janeiro, na Rua do Pinheiro, número 10, no Flamengo, Zona Sul do Rio. O evento, que vai das 11 às 19 horas, reúne vendedores e colecionadores de discos de vinil, além de amantes da música e antiguidades, que terão a oportunidade para comprar e vender discos e garimpar edições únicas. Um dos organizadores da feira, Marcelo Maldonado, contou sobre a diversificação do público interessado em discos, que tem crescido nas últimas décadas.
3: A Feira de Vinil do Rio de Janeiro existe desde 2009. A feira chega hoje em dia com mais de 65 expositores de LPs, CDs, memorabilia, atraindo um público altamente diversificado, intergeracional, ávido pela cultura do LP. O mercado de vinil, não só no Brasil, mas no mundo, ele vem se superaquecendo desde a década de 2000 para cá, graças ao interesse de uma nova geração que herdou suas coleções de seus pais.
2: O valor da entrada é 1 quilo de alimentos não perecíveis e são vendidos discos antigos e novos, além de acessórios como toca-discos, agulhas e roupas temáticas.
0: Aí, dica cultural, Rebeca, para quem gosta e, claro, também aí vão ter camisas sendo vendidas, a oportunidade de você encontrar artistas, gastar dinheiro, né, que é o meu caso.
1: Você gosta, né, Gustavo?
0: O problema é que é um hobby muito caro, né, ultimamente. Um disco de vinil tá bem caro mesmo,
1: mas é um
0: até com a retomada.
1: Aesthetic, né? Como diria a geração Z. Tá
0: Nossa
1: na moda
0: senhora,
1: gostar de disco de vinil.
0: Tô me sentindo muito velho aqui nesse estúdio hoje. Vou começar a fazer coisas de jovens, tipo 6-7. Que eu não faço ideia do que significa.
1: Eu também não.
4: Eu acho que ninguém sabe o que significa de verdade.
0: É. Ai, meu Deus.
1: Se algum ouvinte souber, pode mandar pra gente aqui no 219-9557-1013.
0: É isso. E aí, agora a gente vai falar de outro assunto que tá movimentando bastante hoje o dia. Até, afinal de contas, é um dia dedicado a ele, né, Rebeca?
1: O santo casamenteiro, né? Larissa
0: Antônio
1: Cardoso, conta pra gente.
4: Vamos lá, gente. Nesse sábado tá sendo comemorado o dia de Santo Antônio, que é o santo casamenteiro ou o pai dos pobres, né? Santo Antônio é padroeiro das cidades de Duque de Caxias, Nova Iguaçu, Teresópolis e Volta Redonda. Conhecido pela sua generosidade, Santo Antônio se popularizou por ajudar jovens moças que não tinham dotes a casar, além de ajudar a alimentar os menos afortunados. O Convento Santo Antônio, no Largo da Carioca, no centro do Rio, celebra a data durante todo o dia, com missas, bênçãos, distribuição de pães, comidas típicas, bolo de Santo Antônio e artigos religiosos. A festa começou às 6 horas da manhã e deve ir até às 4:30. Mas, Rebeca, me conta, você é bem íntima desse santo, né, meu amor?
1: Olha, eu nunca fui tão íntima dele, mas no ano passado eu fui profissionalmente obrigada a acompanhar as celebrações de Santo Antônio e devo dizer que a devoção das pessoas é realmente uma coisa inspiradora, assim. Eu fiz a simpatia de Santo Antônio, inclusive velhinha rosa, tá,
0: deu
1: galera?
0: Certo.
1: Olha, deu certo. Inclusive, um beijo pro meu amor. Eu acho que ele não tá ouvindo, mas se tiver, um beijo pra ele.
0: Alô, acorda!
4: Opa, vambora, já tá na hora.
1: Quase 11 horas da manhã, né, galera?
4: Ah, mas hoje é sábado, né? Dá um desconto também.
1: Não, desconto nada. Eu tô trabalhando, ele tem que estar acordado também.
4: A gente não tem escolha.
0: Pode prestigiar, pô.
1: Mas olha, vela rosa, escreve o nome da pessoa com lápis, tem que ser com lápis. Queima o nome ali no fogo, entendeu? E faz as suas orações. Bota um copinho com água do lado, faz essas orações, fala com Santo Antônio do seu coração, mas eu ouvi que você tem que ser bem específico,
4: tem,
1: entendeu?
4: Você
1: não pode,
4: exigente.
1: Não pode ser uma coisa muito abrangente.
0: Muito solta, assim, né?
1: Você tem que pedir exatamente o que você quer.
4: Pra lá, depois não vir reclamar também que o santo trouxe errado.
1: Exatamente, tipo, imagina. Não, você tem que pedir certinho com todos os detalhes do que você quer. Aí você vai lá na igreja de Santo Antônio, que tem missa hoje o dia inteiro, você pega um pão. Isso é importante. Você pega o pãozinho aí, gente, batizado.
4: Começa a anotar as dicas aí já de.
1: É isso, ó. Funciona, viu? O meu pão tá até hoje no arroz lá de casa, gente.
4: Você não tirou o pão ainda? Não, não pode tirar?
1: Tá lá, não pode tirar.
4: Meu Deus.
1: Mas faz bem pro arroz também, que ele absorve umidade, é ótimo.
4: Ah, então já
0: faz. Muito agradável.
1: Você come um pão e o outro pão você guarda no arroz de casa.
0: Então, aí são dois pães.
1: São dois pães, exatamente. E é isso, gente. E funciona, viu?
0: Mas e aquela coisa de você colocar o Santo Antônio de cabeça pra baixo? Pelo menos eu ouvia muito isso quando era criança,
4: já ouvi,
0: né?
4: Eu ouvi bastante essa história.
1: É. Olha, eu particularmente não gosto de botar santo de cabeça pra baixo.
0: Eu fico também
1: com medo
0: não.
1: De irritar o santo. Pode se zangar, né? É, imagina você ficar ali de cabeça pra baixo preso dentro da geladeira. Eu não ia gostar. Acho que uma velhinha.
4: Ah, tem que ser dentro da geladeira ainda? Não sabia.
1: Eu ouvi
4: desse
1: que
4: detalhe.
1: Era dentro da geladeira.
0: Ó,
1: oh,
0: tô vendo aqui. É uma simpatia popular mais famosa do Brasil pra quem busca o amor.
1: Olha aí.
0: A tradição consiste em, entre aspas, castigar o santo até que ele atenda o pedido. Mas aí a própria Igreja Católica desaconselha essa prática, né? Até porque, como a Rebeca disse também, é algo que foge um pouco ali do que é ensinado na Igreja
1: meio
0: Católica,
1: violento, né?
0: Galera? Você castigar santo, né, o santo.
1: Pois é, por isso. Então, acende uma velinha pra ele.
4: Melhor.
1: Cuida dele, como você gostaria que ele cuidasse de você.
4: Celebra e tal.
1: E, ó,
4: se você for
1: cristais.
4: Bonzinho, ele vira bonzinho com você também.
1: Exatamente, você cuida dele como você quer que ele cuide de você.
4: Isso aí.
0: Exatamente.
1: Cristal rosa também pode ajudar. Você monta ali um altarzinho pra ele, uma coisa que vai durar ali em torno de uma semana, dependendo da vela que você comprar. Sempre focado no rosa, nas boas energias, e funciona.
4: Rebeca é quase uma enciclopédia do Santo Antônio, né?
0: Eu anotei tudo porque eu tô precisando, então, ultimamente.
4: Não, eu tô bem nesse departamento, eu tô bem, graças a Deus.
1: É, a Rastev, sendo geral, tá bem provida nessa situação.
0: Que isso?
4: Eu tô sensível. Essa hora da manhã.
1: Santo Antônio vai te ajudar, Gustavo.
0: Amém.
1: Tá tudo bem.
4: Vai lá. Lembra do rosa, não esquece.
0: É, lembra bastante de rosa, dos dois pães, escreveu o nome também em lápis.
4: Isso aí, do
1: passa
4: fogo.
1: Lá na igreja.
0: É isso.
4: Não, vai lá, até 4h30 dá tempo.
1: Gente, do lado do metrô da Carioca. Super fácil de
0: exatamente.
1: Chegar.
4: Na verdade, a última missa começa às 4h30, né? Então deve acabar por volta de umas 5h30.
1: Sim,
4: por aí.
1: Exatamente.
4: Então
1: fica
4: tempo.
1: Bem, bastante gente.
4: Termina o plantão e vai, Gustavo.
0: Gente, e não podemos esquecer que dia de Santo Antônio, festa junina, até por conta
4: exatamente.
0: Dos santos, né? Santo
1: São
0: Antônio,
1: santos,
0: São Pedro,
1: né?
0: Também. É, você tem todas as São João, né? Não posso esquecer do principal nas festas juninas, que dão nome aí, dão essas tradições tão importantes, principalmente na região norte, região nordeste também do país, mas que são encontradas em diversos pontos no Rio de Janeiro e, claro, né? Santo Antônio, festa junina. E é sempre bacana, né? Você ter esse sincretismo aqui no Brasil de você poder festejar, mas ao mesmo tempo também ter essa questão do respeito, idolatria também de uma forma justa junto à Igreja Católica, o sincretismo também que acontece com as religiões de matriz africana. Enfim, é uma festa geral, ampla, você consegue curtir, independente ou não de você ser devoto de Santo Antônio.
1: Exatamente, a gente consegue perceber que hoje é dia de festa, né? Porque
0: exato.
1: Tem Santo Antônio, tem jogo da Copa.
4: Tem festa junina, ontem foi dia dos namorados, menos uma data aí de junho, né?
1: Gente, é muita coisa pra celebrar.
4: Muita coisa num mês só, viu?
1: Não estamos reclamando.
4: Não,
1: a gente
4: jamais.
1: Agradece.
4: Inclusive, uns amigos meus hoje vão fazer uma festa junina pra assistir a Copa.
1: Olha aí.
0: Olha, legal.
4: Juntou o negócio todo, eu achei incrível.
1: Eu fiz isso na semana passada.
4: Aí,
1: a
4: ó.
1: Gente foi assistir
0: você
1: a
0: vai,
1: estreia.
0: Larissa?
4: Não, eu não vou, eu vou pra casa.
0: Ah, pô,
1: vai ouvir pela TMC.
4: Eu vou
0: pedir um pé de moça aqui. Eu tô com muita vontade de comer meu doce favorito.
4: Sim,
0: sempre
4: é
0: encontro
4: bom.
0: Em festa
4: que
0: junina.
4: Você não falou, eu tava com um pote de pé de
0: poxa.
4: Moça semana passada lá em casa.
1: Pé de moça, inclusive, muito melhor do que pé de moleque.
0: Muito
4: não,
0: melhor.
4: Por mim,
0: polêmica, mas
4: tá
0: aí, hein?
1: Mas olha, eu fiz isso semana passada. Eu assisti a estreia da Copa em uma festa junina.
4: Aí, eu achei.
1: De igreja, inclusive lá em Olaria, zona norte do Rio. E tinha muita gente com um quadriculado verde e amarelo.
0: Que legal.
4: Então, isso que eu ia comentar, eu tô vendendo muito por aí nos centros comerciais aí do Rio de Janeiro, a roupa de festa junina nas cores do Brasil. Então, pessoal, o comércio brasileiro, o marketing brasileiro é incrível, né?
1: O que a gente
4: então,
1: sabe fazer
4: o negócio
1: é festa.
4: Oh, é com a gente mesmo.
1: É isso aí.
0: É isso, 11 horas em ponto, chegando à reta final do nosso Jornal Rio TMC, mandando um abraço também para todos os jogadores de softball. Afinal de contas, hoje é o dia do softball e também para os turistas, dia do turista também. E a gente já mandou também nosso abraço aí para as cidades de Nova Iguaçu, Duque de Caxias, que estão contando com feriado por conta de Santo Antônio, padroeiro desses municípios. Muita festa hoje, hein? Muita festa, com juízo e muito pudor também. 11 horas, 1 minuto. Rebeca, muito obrigado. A gente volta a se encontrar, claro, nesse plantão, obviamente, mas na segunda-feira, né?
1: É isso aí, Gustavo. Obrigada aos ouvintes que estiveram com a gente nessa última hora. E agora vem coisa boa por aí, né?
0: fazendo um lobby, né?
1: Vende
0: seu peixe então antes do último comercial, vai.
1: Para quem gosta, que acompanha semanalmente, Cidade é Sua é um programa que a gente fala sobre políticas públicas, incentivos, tanto privados quanto públicos, que são serviços para você que mora aqui no Rio. Então, não é fazer um lobby para o meu programa, porque eu adoro Cidade é Sua. Eu acho que é muito legal de acompanhar e de descobrir as coisas novas que a gente tem por aí pela cidade. Mas hoje, Gustavo, para dar um spoiler aqui, a gente vai ouvir um episódio da sabatina dos pré-candidatos ao governo do estado que o Leonardo Rezende e a Maíra Gama fizeram com o Douglas Ruas, que é uma figura bem polêmica aí da política carioca, e uma entrevista com o secretário de Conservação Municipal, Diego Vaz. Então, boa. Tem muita coisa boa vindo por aí.
0: É isso, depois do intervalo aqui no Rio TMC, a gente volta segunda-feira e você acompanha já já o A Cidade é Sua.
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1: Bem-vindos ao Cidade é Sua dessa semana. Eu me chamo Rebeca Renzi e estou aqui para acompanhar vocês por mais um episódio. Dessa vez, a gente vai falar bastante sobre políticas públicas. Isso porque o nosso primeiro entrevistado é o Douglas Ruas. Ele é pré-candidato ao governo do estado aqui no Rio de Janeiro. E essa entrevista, comandada por Maíra Gama e Leonardo Rezende, faz parte de uma série de sabatinas que a gente tem feito com alguns pré-candidatos ao governo do estado. Durante a conversa, Douglas Ruas, o atual presidente da Alerj, falou que se separou politicamente tanto de Cláudio Castro, ex-governador, quanto de Rodrigo Bacelar, o presidente da Alerj afastado. Ele também aborda muito a questão da segurança pública, das operações e até mesmo a sua opinião sobre Trump classificar o Comando Vermelho e o PCC como organizações terroristas. Vamos ouvir agora com Maíra Gama e Leonardo Rezende.
12: Hoje na TMC nós temos o prazer de receber o deputado Douglas Ruas, presidente da Assembleia Legislativa aqui do Rio de Janeiro e pré-candidato ao governo do estado pelo PL. Deputado, muito obrigada por conceder essa entrevista para a gente. Seja muito bem-vindo.
13: Olha, Maíra, Leonardo, é um prazer estar aqui falando com vocês e com todos que acompanham a TMC. Vamos falar um pouco sobre o nosso estado do Rio de Janeiro e sobre o futuro, principalmente, que acho que é o que desperta muito interesse dos cidadãos do estado.
12: Queria começar pedindo para o senhor explicar por que o senhor decidiu ser pré-candidato ao governo aqui.

0: cumprir a missão com êxito. Afinal de contas, foram mais de 2 bilhões de reais em investimentos que alcançaram 73 municípios com obras de infraestrutura que melhoraram a vida das pessoas e ajudaram a minimizar essa situação financeira dos municípios fluminenses. Retornando à Assembleia Legislativa, já para o período de desincompatibilização, para então disputar a reeleição para o cargo de deputado estadual, eu fui convidado pelo meu partido e pelo nosso pré-candidato à presidência da República, Flávio Bolsonaro, para que nós pudéssemos apresentar um projeto à população do estado do Rio de Janeiro, diferente do projeto que estava posto até então, que é a candidatura apoiada pelo atual presidente da República, Luiz Inácio Lula da Silva. E por não concordar com o alinhamento político dessa outra candidatura posta até então, nós tomamos a decisão, junto com muitas outras lideranças políticas, de apresentar um projeto diferente para a população do estado do Rio de Janeiro, para que eles possam fazer a sua escolha em outubro daquilo que eles entendem melhor para o futuro do estado.
1: Agora, o partido aqui no Rio de Janeiro sofreu alguns reveses recentemente, né, com o impedimento da candidatura ao Senado do ex-governador Cláudio Castro, essas operações da Polícia Federal. Chegou-se a ventilar alguma mudança de rumo em relação à sua candidatura com todos esses reveses, né, que o partido sofreu?
0: Olha, Maíra, de forma alguma. Nós vivemos num Estado democrático de direito onde as condutas que são tipificadas no Código Penal, elas são individualizadas. Nós fazemos parte do maior partido do Brasil. É impossível que uma pessoa que está afiliada a um partido seja responsável por qualquer conduta de um outro correligionário que, porventura, possa ter praticado qualquer ilicitude. Então, nós temos muita tranquilidade. Quem é o pré-candidato ao governador do estado do Rio de Janeiro é o Douglas Ruiz. Eu tenho certeza que as pessoas vão analisar a trajetória de vida e de trabalho do Douglas Ruiz para tomarem a sua decisão em outubro.
2: Douglas, queria falar um pouco sobre a sua candidatura em si, porque também existe uma forte tentativa em si. Você tem um eleitorado forte em São Gonçalo, né, o seu reduto eleitoral, mas falta talvez um conhecimento do estado como um todo. Isso, inclusive, se mostra nas pesquisas, de estar bem abaixo ainda do Eduardo Paes, principalmente na pesquisa Quest, mostra ali uma diferença de 34 para 9%. Como fazer se conhecer, ficar mais conhecido no estado como um todo e fazer essa candidatura do PL ganhar tração?
0: Olha, Leonardo, isso não é nenhuma preocupação nesse momento, até porque todos os outros candidatos, independente de eleições estaduais ou nacionais, nesse período, no mês de junho, praticamente não têm um conhecimento. O nosso adversário, o Eduardo Paes, é um político profissional, já está há mais de 30 anos disputando eleições, foi prefeito da capital do Rio de Janeiro por 4 vezes. Tem uma exposição midiática muito grande por conta dos shows em Copacabana, show de Madonna, Shakira, Carnaval na Sapucaí sambando, em TV aberta. Então, é natural que ele seja muito mais conhecido, mas a gente tem os instrumentos da campanha eleitoral, como o tempo de televisão, as oportunidades de entrevista, como essa daqui, em todos os outros veículos de comunicação, para que as pessoas possam, de fato, conhecer o Douglas Ruiz. Hoje nós temos um nível de conhecimento muito baixo, mas já temos uma pontuação muito interessante nas pesquisas com esse baixo conhecimento diante do eleitorado fluminense.
2: Sim. E uma coisa também que vai vir muito à tona nessa eleição são a explicação das alianças, tanto do seu lado quanto do Eduardo Paes, que são os dois principais candidatos para esse ano. E do seu lado pesa mais a relação ou a ex-relação com o ex-presidente aqui também da Assembleia Legislativa, Rodrigo Bacelar, num discurso até enquanto você ainda era deputado, não presidente, você chegou a dizer que o PL trabalhava pela candidatura do Rodrigo Bacelar para vir como candidato, não queria vê-lo no Tribunal de Contas do Estado, queria ver o rosto dele na urna eletrônica. Dada essa relação com o Bacelar, como fazer também o eleitor acreditar nesse distanciamento agora político seu e do ex-presidente preso da Assembleia Legislativa?
0: Olha, Leonardo, como eu te falei, o Estado Democrático de Direito, ele prima pela individualização das condutas de todos os cidadãos no nosso território nacional. Rodrigo Bacelar foi presidente do Parlamento Fluminense durante os últimos 3 anos e é natural que todos os deputados e todos os participantes da

0: política fluminense tivessem relação com ele. Recentemente circulou um vídeo do Eduardo Paes tecendo inúmeros elogios ao Rodrigo Bacelar num ato de filiação dele e assunção à presidência do partido União Brasil aqui no estado do Rio de Janeiro. Agora, eu nunca tive nenhuma relação para além da relação política de trabalho com todos esses atores da política, então não tenho porquê eu responder por qualquer ato que qualquer um deles tenha praticado. O que nós vamos apresentar à população do estado do Rio de Janeiro é a trajetória de vida e de trabalho do Douglas Ruas, o seu trabalho na Secretaria em São Gonçalo, na Secretaria de Estado, que ajudou a levar investimentos em infraestrutura para 73 municípios dos 92 fluminenses. Então isso não é nenhuma preocupação. Não participei, por exemplo, você citou as alianças aqui, se a gente olhar as alianças do meu adversário, ele é aliado do Lula, que foi preso, condenado, aliado e sempre intitulou como seu mentor, como sua maior liderança, sua maior referência, o Sérgio Cabral, que é o maior exemplo, talvez, de corrupção do estado do Rio de Janeiro e do Brasil ao lado do Lula. Então, se a gente for falar por aliança, o nosso adversário vai ter muito mais dificuldade em explicar o seu histórico ao longo desses últimos 30 anos na política.
1: Queria falar um pouco sobre o cenário do estado atualmente, né? A gente tem um governo interino, que é presidido pelo presidente do Tribunal de Justiça do Rio, Ricardo Couto de Castro, uma situação atípica, né, aqui no governo, no estado do Rio de Janeiro. O senhor vem defendendo que o senhor deve assumir como governador interino até para conduzir uma eleição indireta aqui para o estado do Rio de Janeiro, como a legislação determina, né? E queria que o senhor fizesse uma avaliação dessa situação do estado do Rio de Janeiro. Ricardo Couto de Castro tem se mantido à frente do governo com base numa decisão do Supremo Tribunal Federal. Queria que o senhor fizesse uma avaliação sobre essa situação.
0: Bom, Maíra, na verdade nós temos um cenário de dupla vacância, um cenário de excepcionalidade. E, na verdade, desde o início de todo esse imbróglio, eu tenho defendido que seja realizada eleições diretas. Inclusive defendo que a figura da eleição indireta nem deveria existir no nosso ordenamento jurídico, porque entendo que o exercício pleno da democracia é quando o cidadão tem o seu direito de sair de casa e ir até as urnas e escolher o seu governante. Então, desde o início desse imbróglio, tenho defendido isso. No que diz respeito à linha sucessória, não é uma defesa do Douglas Ruas, e sim uma defesa institucional do Parlamento Fluminense, que foi feito pela Assembleia, pela Procuradoria da Alerj. Então, logo foi realizada a eleição para a presidência, a Procuradoria cuidou de informar ao Supremo Tribunal Federal um fato novo que julgamos ser relevante a ser considerado em todo esse imbróglio jurídico institucional que está instalado no estado do Rio de Janeiro. Lamentavelmente, existe um partido político, que é o PSD, o partido do Eduardo Paes, que peticionou no Supremo Tribunal Federal pedindo para não se cumprir a Constituição. É lamentável que depois de todo o processo que esse país passou, buscando a redemocratização para ter uma Constituição, para ter instituído o Estado Democrático de Direito, um partido político que deveria sempre defender a Constituição teve a audácia de apresentar uma petição no Supremo Tribunal Federal pedindo para não se cumprir a Constituição. Esse partido político apresentou uma petição em 4 horas, em menos de 24 horas, no mesmo dia foi respondido pelo Supremo Tribunal Federal. E o Poder Legislativo Fluminense apresentou uma petição anterior e levou-se mais de quase que 2 meses para ser respondido, depois de nós fazermos uma questão de ordem para a presidência do Supremo Tribunal Federal. Então, obviamente que nós não vamos concordar em hipótese alguma com quaisquer descumprimento da Constituição e vamos sempre defender que as leis sejam cumpridas na íntegra. Agora, o que nos interessa mais não é a linha sucessória. Desde o início desse blog eu tenho falado que a interinidade não traz a estabilidade. O que a gente precisa, de fato, é que seja eleito um governador de maneira efetiva. Nós temos 2 casos de dupla vacância no país nesse exato momento, com 2 desfechos diferentes. No caso do Amazonas, foi feita eleição indireta. A eleição foi realizada no dia 4 de maio. Já está lá, eleito um governador efetivo para conduzir. E dessa maneira, legitimado para tomar as decisões à frente do Poder Executivo. Entendo eu que a interinidade seja exercida pelo presidente da Alerj ou seja exercida pelo presidente do Tribunal de Justiça carece de legitimidade para tomar decisões que alterem as políticas públicas do governo do Estado. Só existe uma maneira de ter legitimidade, é através do voto do povo. O povo é quem legitima o governante para tomar as decisões. Eu falei do caso de Amazonas, onde foi feita eleição indireta, e no caso de Roraima, onde houve a cassação do diploma do governador e do vice-governador, decidiu por eleições diretas, que serão realizadas no dia 21 de junho, onde o povo vai às urnas para poder escolher quem vai ser o governador para conduzir o Estado até o final de 2026, e a partir de 2027 vai conduzir aquele que vencer as eleições de outubro. Era isso que a gente defendia para o Estado do Rio de Janeiro. Lamentavelmente, nós não tivemos um desfecho ainda.
2: Apesar desse imbróglio judicial, a gente já tem uma situação posta de um governo funcionando, digamos assim, né? O Ricardo Couto já tem um, entre aspas, capital político aí com as exonerações, a saída de cargos de funcionários fantasmas do governo, auditorias em contratos. Queria também entender da sua parte como você tem avaliado esse movimento, que já tem popularidade, né? Nas ruas, todo mundo diz que ele já é o melhor governador dos últimos tempos do Rio de Janeiro, ainda numa população talvez traumatizada aí com o histórico dos governadores presos. Vem um aí fazendo essa limpa. Queria também entender de você como é que você está fazendo essa avaliação desse mandato, digamos assim, do governador Ricardo Couto, interino.
0: Olha lá, na verdade não pode se chamar de mandato. Mandato só pode ser conferido pelo povo. É isso que diz a democracia. Existe um governo transitório, interino, precário, que deve se encerrar a tão logo tenhamos um governador legitimado pelo povo. Eu sou um grande defensor do Estado mínimo, em que defendo sempre o enxugamento da máquina para que a gente tenha o mínimo necessário e sobre mais recursos para investimentos, porque acredito que o desenvolvimento do Estado e do nosso país ele vem através dos investimentos que o poder público possa fazer com redução das despesas de custeio. Em relação a ter cargos fantasma ou não, isso não está claro de maneira alguma, ninguém exonerou e falou, estou exonerando aqui porque é cargo fantasma, até porque alguém deveria ser responsabilizado criminalmente por isso, tanto quem foi nomeado quanto quem nomeou. Existe um crime praticado quando a pessoa é nomeada e não vai trabalhar e recebe dinheiro público. E essas pessoas deveriam ser responsabilizadas por isso. Até o presente momento eu não vi nenhum prosseguimento, nenhum encaminhamento nesse sentido. Então, não sei de fato, não posso afirmar se de fato eram cargos fantasmas, como estão sendo intitulados, né? Mas, a bem da verdade, se existe um excesso nas determinadas pastas onde foram feitos, é plausível e tem o nosso apoio. Eu sempre vou aplaudir toda e qualquer medida que possa reduzir a máquina, o custeio da máquina, sem prejudicar a prestação do serviço para a população, tendo em vista que se você consegue reduzir o custeio, você consegue também aumentar a capacidade de investimento do Estado. À frente da Assembleia Legislativa do Estado do Rio de Janeiro, nós criamos a Comissão Especial de Contenção de Gasto, justamente para entender o que aconteceu no governo do Estado nos últimos anos. A gente volta 5 anos atrás, nós tínhamos um orçamento equilibrado. E nos últimos 4 anos, o governo do Estado enviou para essa casa um orçamento deficitário. E o atual governo interino já o fez novamente, mandou para cá uma LDO estimando um déficit orçamentário para 2027 na ordem de 13 bilhões de reais. E nós temos nos dedicado a entender o exercício que eu passei para essa comissão especial, é que eles possam voltar a 5 anos atrás e analisar as contas de lá para cá, em que momento que o Estado se perdeu. Tendo em vista que, se a gente analisar esse período dos últimos 5 anos, nós não tivemos uma perda de receita. Nós tivemos um aumento de receita de 21%. Então, um princípio básico da boa administração é que a despesa deve caber dentro da receita. Então, a minha determinação para a comissão é que eles possam entender quais foram os órgãos que aumentaram a sua despesa para além do aumento da receita. Porque se todos os órgãos que compõem o Estado tivessem aumentado a sua despesa de acordo com o aumento da receita, nós continuaríamos a ter um orçamento equilibrado. E é para isso que a gente vai trabalhar. Eu tenho defendido que essa gestão da Assembleia Legislativa do Estado do Rio de Janeiro não vai aprovar um orçamento deficitário para o ano que vem. É importante que todos os poderes entendam que a despesa deles vão ter que caber dentro da receita e não o contrário.
2: Falando em Alerj, né, falando sobre o trabalho aqui da Assembleia Legislativa do Rio, a gente também tem uma situação hoje de uma Alerj desacreditada, talvez, pela população, pelas últimas prisões que aconteceram. Rodrigo Bacelar, TH Joias, presos por relações suspeitas com o Comando Vermelho. Tiago Rangel, primeiro por corrupções dentro da Secretaria de Educação, mas foram reveladas também contato dele ali com o traficante Júnior do Beco, que seria ligado ao terceiro Comando Puro. Isso somado a outras prisões anteriores também de presidentes aqui da casa. Para o eleitor também que está acompanhando essa eleição, como acreditar que um deputado, um representante saindo aqui da Assembleia Legislativa vai ser uma boa opção para o governo do Estado?
0: Olha, Leonardo, o eleitor ele vai saber analisar a conduta individual de cada um. Não podemos generalizar um parlamento com 70 parlamentares pela ação individual de um ou de outro. Nós temos, por exemplo, o desembargador também preso do Tribunal Regional Federal. Nós temos desembargador do Tribunal de Justiça aqui afastado em todo esse imbróglio também. Em cada categoria, se a gente for olhar os médicos, nós temos bons profissionais e temos mais profissionais. Categoria do jornalismo, com que a gente tem muito respeito, mas nós temos alguns jornalistas que, porventura, possam cometer algum ilícito e, por isso, não podem ser generalizados todos os jornalistas pela conduta de um ou de mais de um que, porventura, possa cometer algum ilícito. Nós vamos apresentar à população quem é o Douglas Ruas, qual foi o trabalho dele à frente da Secretaria de Estado das Cidades, qual foi o trabalho dele na Assembleia Legislativa do Estado do Rio de Janeiro. Em relação àqueles que tenham se envolvido com alguma ilicitude, eu tenho falado sempre que eu defendo até que deveria ter uma agravante para os políticos que cometem ilícitos. Porque o camarada se coloca à disposição da população, pede um voto de confiança, recebe o voto de confiança, lhe é conferido através do voto popular um mandato para que ele possa representar a população. E ele trai a confiança da população se metendo em atos ilícitos, ele deveria ter um agravante. A pena para ele deveria ser muito mais dura do que para um cidadão comum. É isso que eu tenho defendido. Em relação, eu assumi como presidente da Alerj, me deparei com o primeiro caso desse na minha gestão aqui. E pela primeira vez na história, nós tomamos todas as providências em tempo recorde. O deputado foi afastado, nós exoneramos todo o seu gabinete, imediatamente mandamos o processo para o Conselho de Ética para que possa tomar as providências cabíveis, informamos ao Supremo Tribunal Federal das medidas adotadas pela Casa e, logo em seguida, chamamos o suplente para que ele possa exercer o mandato e que a Casa não seja prejudicada nos seus trabalhos por conta do mal feito de um único deputado. Então, nós trabalhamos a essa gestão para que a gente restabelecesse a normalidade dentro da casa o quanto antes e que o deputado responda pelos seus atos junto à justiça.
1: Queria falar um pouquinho sobre segurança pública. É um tema muito caro à população do Rio de Janeiro, né? Uma das principais preocupações da população. E queria saber do senhor, então, em relação a uma... O senhor como governador, né? Eventualmente eleito. Pretende continuar com essa política de operações em comunidades? A gente teve uma mega operação realizada pelo ex-governador Cláudio Castro, que foi amplamente apoiada pela população. O que o senhor pretende fazer nesse tema das operações policiais em comunidades?
0: É preciso ficar bem claro que as operações elas são deflagradas por conta de um trabalho de inteligência que identifica a presença de marginais numa determinada comunidade e os seus mandatos de prisão emitidos pela justiça. Por exemplo, operação contenção que você mencionou. Foi feito um levantamento de várias ordens judiciais expedidas pelo Poder Judiciário de prisão contra marginais. Um trabalho de inteligência chega à conclusão de que esses marginais estão numa determinada localidade. Qual é a necessidade operacional para poder chegar até aquele local e retirar de circulação esses indivíduos que estão com ordens judiciais emitidas pela justiça? Eu defendo que a operação policial, isso é um princípio básico da tática operacional, nós temos que ter superioridade numérica. naquela ocasião, foi entendido que tinha uma grande presença de criminosos naquele determinado local, por isso toda aquela mobilização com mais de 2.000 policiais, para que o Estado pudesse ter superioridade numérica contra os criminosos. Uma ação legítima do Estado em favor da população de bem, com o único interesse em prender os criminosos. Tanto é que foram mais de 100 presos. Alguns outros, mais de 100, fizeram uma opção por enfrentar o Estado. Correram para a mata, empunhando fuzis, que são armamentos de guerra, e atiraram contra os policiais. E tiveram, os policiais precisaram agir em legítima defesa e tiveram resultado morte. Quem faz a escolha do resultado não são os policiais, e sim os criminosos. Tanto é que teve mais de 100 policiais, 100 criminosos presos, porque eles entenderam que o Estado chegou e não cabe a eles enfrentar o Estado. E foram presos. Aqueles que resolveram correr para a mata, para um local esmo, empunhando um fuzil, armamento de guerra, e atiraram contra os policiais, tiveram resultado. Agora, o importante é que a gente precisa entender é que a polícia, ela tem que estar presente com constância. Nós não temos que ter apenas as operações pontuais nas determinadas comunidades. O que o cidadão de bem que mora dentro de uma comunidade quer é o mesmo direito de um cidadão que mora na zona sul do Rio de Janeiro, por exemplo. Ele quer abrir a porta da sua casa e se deparar, sim, com uma viatura da Polícia Militar cumprindo seu policiamento ostensivo. Ele quer, se precisar de uma ajuda, discar 190 e a viatura chegar até a sua porta. Se precisar de um socorro médico, discar 192 para que a viatura do SAMU chegue à sua casa. E, lamentavelmente, hoje nós temos muitas comunidades no estado do Rio de Janeiro onde as pessoas não têm esse direito. São territórios que estão sendo dominados por facções criminosas que exploram economicamente as pessoas, que colocam barricadas. Agora, a segurança pública, Maíra, não existe uma única ação que possa resolver esse problema. Nós precisamos de um conjunto de ações. E eu defendo sempre que o primeiro passo, e que, às vezes, até quando eu falo isso, as pessoas acham que essa medida é uma medida para longo prazo, e eu entendo que não seria nem para longo prazo, que é possível sim já enxergar resultados positivos no curto e no médio prazo. As facções criminosas, elas se utilizam dos nossos jovens para ficar na ponta da linha das ações deles. Quem vai para a rua roubar um carro que vai atender a facção criminosa é um jovem de 16, 17 anos, muitas vezes com 14, com 15. Quem está na linha de frente ali, que é o primeiro a receber os policiais quando chega nas comunidades, são os jovens de 14, 15, 16 anos. Isso tem uma lógica clara. É a lei da maioridade penal. Porque para a facção criminosa é muito mais fácil lidar com um menor de 16 anos que foi apreendido, porque segundo a legislação brasileira ele não pode ser preso e submetido à legislação penal que está vigente para os maiores de 18 anos, para ele é muito mais fácil. Esse menor é apreendido rapidamente, está posto em liberdade. Se for um maior de idade, a facção criminosa vai ter que pagar advogado, tem todo um custo dentro da cadeia quando esses marginais ficam presos e cria problema dentro da cadeia. Então eles preferem, eles se aproveitam dessa legislação para poder utilizarem os nossos jovens. Então, eu digo sempre que a redução da maioridade penal, ela, na verdade, vai proteger os nossos jovens de serem cooptados pelas facções criminosas. E nós precisamos entender que não é uma coincidência nós estarmos, por exemplo, em 26º colocado no ranking nacional do IDEB, da educação, e nós temos o problema que nós temos de segurança pública. Isso tem uma correlação direta. 26º é uma vergonha para o estado do Rio de Janeiro, que é a segunda maior economia. Ninguém conhece o Brasil se não for a partir do Rio de Janeiro. E nós temos um resultado pífio no ranking nacional do IDEB. Então é preciso rever a nossa rede pública estadual de ensino, que a gente possa enxergar oportunidades para manter os nossos jovens nas escolas e diminuir essa evasão escolar, que é muito latente no ensino médio. E nós temos na elaboração do nosso plano de governo, buscado experiências que possam ajudar a melhorar esse resultado, por exemplo, no ranking nacional. E muita gente não sabe, mas nós temos boas práticas dentro da própria rede pública estadual. Nós temos mais de 1.200 unidades escolares. 17 delas são escolas cívico-militar. A nota do IDEB dessas escolas cívico-militar ficou entre 5.2 e 5.8. Para entender a relevância desse número, o primeiro lugar no ranking nacional do IDEB é o estado do Paraná, com uma nota 4,9. Ou seja, se concorrêssemos apenas com as nossas escolas cívico-militar, nós estaríamos em primeiro lugar do ranking nacional.
2: Presidente, para a gente encaminhar para o final também da entrevista, ainda sobre o tema segurança pública, você se mostrou a favor da medida dos Estados Unidos de colocar Comando Vermelho e PCC como organizações terroristas. Queria entender o que isso pode ajudar de fato a segurança pública aqui do Rio de Janeiro a lidar com o Comando Vermelho a partir desse entendimento dos Estados Unidos.
0: Olha, Leonardo, são facções que, sabidamente, hoje acho que ninguém tem dúvida que eles têm atuação não só no Brasil, mas em muitos outros países. Estima-se que o PCC hoje esteja presente em 28 países e o Comando Vermelho em pelo menos 10. Eu digo sempre que nenhuma dessas armas, desses fuzis apreendidos aqui no estado do Rio de Janeiro, ano passado foram 920, são produzidos no território nacional. Todas essas armas de guerras que estão presentes no território urbano, por onde trafegam as nossas famílias todos os dias, são produzidas em outros países. E eles entram no território nacional com uma facilidade muito grande. As transações financeiras, para que eles possam movimentar suas organizações, muitas delas acontecem fora do território brasileiro. Os próprios entorpecentes, nós não temos produção de cocaína, por exemplo, no estado do Rio de Janeiro nem no Brasil. E todos nós sabemos onde são produzidos, nos nossos países vizinhos, Bolívia, Colômbia, Venezuela, e entram facilmente aqui. Então nós estamos falando de organizações com braços internacionais e que praticam sim o terror contra as famílias de bem. Nós estamos falando de organizações que controlam um território e se intitulam um poder paralelo. Não existe livre comércio dentro das comunidades hoje, por exemplo. Só existe um provedor de internet que é colocado por eles. Só existe um armazém para você comprar o gás de cozinha, que é dominado por eles. Só existe um armazém, um mercado para poder as pessoas comprarem arroz, feijão, os itens da cesta básica, que é tudo dominado por eles. Então, a discussão que se faz, porque elas não são organizações que têm viés ideológico, político, religioso. Eu não estou preocupado com o motivo deles estarem praticando isso, eu estou preocupado com o resultado. O mal que eles estão causando à população de bem do nosso estado do Rio de Janeiro e do Brasil é sim classificado como ações terroristas, porque eles impõem um verdadeiro terror a essas pessoas. E quando a gente vê uma postura do presidente da República que não reconhece essas organizações como terroristas, inclusive chegou a defender, falando que é os nossos criminosos, e eu fui bem claro, nossos não, é dele, não é meu, não é seu, não é das pessoas de bem que aqui vivem. Então, assim, nos causa muita perplexidade esse posicionamento atual do governo federal em querer, de alguma maneira, defender esses criminosos, porque quando você classifica como terroristas, por exemplo, se eles tiverem qualquer relação com alguma empresa americana, com algum americano civil que esteja lá auxiliando eles com alguma transação financeira, por exemplo, com envio de armas, as ações por parte do governo americano serão muito mais céleres e muito mais contundentes. Eles terão muito mais facilidade para fazer bloqueios de bem, congelamento de contas, prisões contra esses auxiliares, essa rede dessas organizações criminosas que nasceram aqui no Brasil, mas que hoje têm atuação a nível internacional, a gente sabe disso.
1: Deputado Douglas Ruas, presidente da Assembleia Legislativa, pré-candidato ao governo do Estado do Rio de Janeiro pelo PL, queria te agradecer muito o tempo dedicado aqui à TMC, aos nossos ouvintes, à nossa audiência. e deixar nossa empresa, né, de jornalismo à disposição para futuras conversas aqui com a nossa audiência.
0: Maíra e Leonardo, eu que agradeço vocês a oportunidade de estar aqui falando com toda a audiência da TMC, dizer que é sempre uma oportunidade de a gente estar debatendo aqui o futuro do nosso estado, explicando a todos da audiência da TMC esse imbróglio jurídico, institucional atual do estado do Rio de Janeiro, mas mostrar também que nós temos eleições em outubro e nós temos uma oportunidade de ter, de fato, devolvido a tão sonhada normalidade institucional para o nosso estado do Rio de Janeiro. Estarei sempre de portas abertas aqui à disposição para falar com todos da TMC. Muito obrigado mesmo pela oportunidade.
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4: E agora, para você que mora na cidade do Rio de Janeiro, a gente vai conversar com um secretário que tem muito mais a ver com a sua rotina do que você imagina. O Diego Vaz é o secretário municipal de conservação urbana. Isso quer dizer que ele cuida de várias áreas do nosso dia a dia, como manutenção de vias, de estruturas e até mesmo de estátuas. Agora a gente vai conversar um pouquinho com ele sobre o que faz a secretaria e por que ela é tão importante para a gente.
5: Seja bem-vindo ao A Cidade é Sua, esse programa que a gente fala um pouquinho de várias ações, tanto públicas quanto privadas, que são, de fato, voltadas para o Rio de Janeiro. Então, hoje a gente vai desmistificar um pouquinho do trabalho da Secretaria de Conservação aqui para a nossa cidade. Começa, então, por favor, falando um pouquinho da importância dessa secretaria, assim, mais do que já é óbvio, né, para as pessoas.
6: Primeiro, boa tarde, agradecer a oportunidade de estar com vocês aí da TMC. Sempre bom a gente explicar para o cidadão carioca que se trata a secretaria, para onde o imposto, aonde aquele dinheiro que você paga às vezes no IPTU, às vezes no imposto de transferência de um imóvel, pagando um ISS, você vê de resultado através de serviço público. Então, Secretaria de Conservação, ela trata da zeladoria da cidade, da manutenção da cidade. Então, trazendo para a nossa casa numa realidade mais próxima, como se fosse o seu Manel, o seu Joaquim, o Severino, a Dona Maria, que trata desde, seja da pavimentação, do tapa-buraco, que eu acho que é o serviço mais conhecido da Secretaria de Conservação, como Operação Asfalto Liso, quando você faz o recapeamento, tira aquele asfalto antigo e coloca a pavimentação nova, passando pelos serviços de drenagem da cidade, que é quando a água da chuva, quando você chove, você tem todo o sistema de galerias pluviais da cidade que fazem as ligações por essas redes até levar as águas da cidade do Rio de Janeiro para a Baía de Guanabara, para esse deságue. Você trata também de toda a manutenção dos parques urbanos na cidade. Essa foi uma realização do prefeito Eduardo Paes desde quando ele entrou em 2009, e hoje a gente já conta com 9 parques: Parque Piedade, Parque Pavuna, Parque Realengo, Parque Oeste, Parque Ritalina, Barra da Tijuca, o Parque do Flamengo. Então, os parques têm uma manutenção constante, que é a função da Secretaria de Conservação. Conservação trata também da outorga da concessão dos cemitérios públicos, que viraram privados. Então, essa gestão cemiterial, a fiscalização, para que as pessoas, principalmente as mais humildes, possam ter os seus direitos garantidos num momento de maior dor. A manutenção dos equipamentos públicos e dos espaços públicos, das praças, e aí muito investimento dentro dessa área para que a gente tenha fora dos espaços urbanos, desde a pracinha perto de casa, com o seu balanço quebrado, com a manutenção dos passeios, até projetos maiores que incluem até às vezes campos de grama sintética, brinquedos d'água e por aí vai. Também a gente cuida da manutenção dos túneis da cidade. Então, aquele principal túnel vice-presidente José Alencar, que liga antiga estrada da Grota Funda ali, o BRT Transoeste, entre Recreio e Guaratiba, um sistema de manutenção da Secretaria de Conservação, o novo túnel da Zona Oeste, o túnel de Campo Grande, que liga os dois dados de Campo Grande, inaugurado pelo governo federal também, de manutenção da Secretaria de Conservação. Enfim, alguns desses diversos exemplos, além dos monumentos da cidade, aqueles que agora estão nas páginas muito da TMC pelos furtos, pelos vandalismos, mas também quando você tem a construção de um monumento, ou a manutenção inerente ao monumento pelo seu tempo de desgaste, a preservação também da história do Rio de Janeiro, que é muito contada pelas pessoas que vieram aqui e marcaram a vida e a história da cidade do Rio de Janeiro por essa passagem. É, a manutenção e construção dos monumentos ela é feita aqui pela Secretaria de Conservação. Então, perpassa por várias matrizes, por vários cantos da cidade. Então, para que o cidadão carioca entenda que realmente onde se tem algo construído e precisa de uma manutenção, precisa de um serviço para ser conservado, está aqui dentro da dotação orçamentária da Secretaria de Conservação, que pela última lei de diretrizes orçamentárias aprovada pela Câmara, chegou a 860, 870 milhões de reais nesse ano de 2026.
5: É um dinheiro que a gente não faz ideia de como é importante, né, de ser destinado, né? Você falou um pouquinho dos furtos, né, dessa parte das estátuas e tal. Eu queria falar sobre o guarda-corpo do túnel Martins Sá, que foi feito com um material sem valor de revenda, né? Qual a importância desse tipo de preocupação da parte de vocês?
6: Primeiro, uma que a gente tem a preocupação genuína com os cofres públicos, com a responsabilidade orçamentária da cidade, porque por mais que a violência, por mais que o furto, por mais que o crime não seja uma atribuição unicamente exclusiva do município, os órgãos de manutenção, os órgãos que propõem as construções na cidade, eles têm que estabelecer um padrão de construção para que a gente, pelo menos, evite que isso aconteça. Então, era uma iniciativa que já tinha dado certo em outros lugares do Brasil, que foi implementado aqui na ciclovia Tim Maia e nos parques urbanos também. O Parque Madureira já tinha sido implementado essa tecnologia. Então, o prefeito Eduardo Paz, na época, pediu para que a gente desenvolvesse esse material para as zonas urbanas. A gente fez o desenvolvimento, achou o material, colocou em prova, ele resistiu, e a gente, depois de licitar, porque as pessoas têm muita dúvida também, porque no meio público não funciona como um caixa de supermercado ou como uma loja num shopping onde você gostou de uma calça jeans ou gostou de uma blusa ou quer comer um molho de tomate, você vai numa prateleira, num balcão, escolhe um produto, passa no cartão de crédito, no débito, no Pix e compra, né? Aqui você tem que escrever uma licitação, você tem que fazer uma especificação técnica dentro desse regulamento todo que está sendo feito. Você precisa com que empresas façam uma competição para que dentro do menor preço da melhor expectativa de especificação técnica elas ganhem. Então, isso tudo demora um tempo. E a primeira responsabilidade era essa, para que não houvesse mais furtos e que a gente tivesse a qualidade do material, e principalmente com a padronização da cidade. Isso é uma preocupação que o prefeito Cavalieri tem muito, para que a gente aprenda com os nossos erros e que para que a gente possa, depois nas novas obras, já que tem uma tecnologia que dá certo e que ela já foi implementada e que agora a gente viu que funciona, para que ela já fique registrada, que já entre nos livros da prefeitura, nos registros, para que nas obras futuras, todo o guarda-corpo ou no nosso material de manutenção na cidade, esse seja o material padrão, para que a gente possa parar de gastar com esse tipo de material e o orçamento desses milhões que a gente tem disponível na secretaria possa ser investido em outras partes.
5: E falando um pouquinho também de outro assunto que é um pouco polêmico, mas que eu acho que afeta muito a vida das pessoas, que é a questão dos alagamentos que você comentou, né? Como é que a secretaria, ela aprende com essa tecnologia que vocês vão aplicando e melhorando, né? Porque é uma coisa que, infelizmente, acontece todo ano em algumas zonas da cidade, né? Como é que funciona?
6: Acho que a gente tem que ter em mente três coisas. Uma é que, geologicamente, o rio, por ter na sua arquitetura, né, pelas casas construídas dentro, ou seja, na Barra da Tijuca, ali dentro de áreas que eram antigamente manguezais, ou pela na área da Grande Tijuca, ou na área da Zona Oeste, perto de maciços, onde você tem a velocidade da água descendo muito rapidamente para dentro dessas áreas que foram urbanizadas, e muitas das vezes a construção das galerias pluviais antigamente não ter suficientemente a dimensão própria para aquela região, ela é propícia geologicamente e também por um histórico de uma construção não regulamentada a que ela tenha um problema de drenagem. E aí foi um esforço do prefeito Eduardo Paz, desde que ele entrou na gestão em 2009, para que a gente possa sanar esses problemas que possa diminuir e mitigar. Quando um gestor público, ainda mais na minha responsabilidade, vem à frente da Secretaria de Conservação falar que a gente vai resolver todos os problemas de alagamento na cidade, ele está mentindo. Né? Não vai ficar tudo perfeito, o que a gente tenta é mitigar esses problemas ao longo dos anos. Justamente partindo desse princípio que a gente tem uma cidade que, geologicamente, que dentro da sua construção, ela tem uma situação mais complicada. Então, desde a construção das obras do grande reservatório aqui da Praça da Bandeira, da construção e do direcionamento da canalização do Rio Joana, de obras que avançam agora, como o do PAC de Acari, como o do PAC de Jardim é Maravilha, essas obras que são substanciais para resolver os problemas de alagamentos que são crônicos durante anos e anos. Eu fui subprefeito da Zona Norte, tive a oportunidade com o prefeito Eduardo Paz naquela gestão, da gente investir, por exemplo, na área da Leopoldina, quase 120 milhões em obras em Bom Sucesso, no Olari e Ramos, que tratavam de micro ou médio drenagem de problemas de ruas ali que alagavam de anos e anos e anos e poderiam não ser do tamanho da Praça da Bandeira, mas que influenciavam muito na vida dessas pessoas. Obras como a do Mercadão de Madureira, da Estrada da Pavuna, que alagava muito também. Então, a cada dotação orçamentária que você tem no ano na Secretaria de Conservação, quando se trata de micro e mesodrenagem, que a gente chama de média drenagem, a gente pode ir ali com soluções, ou às vezes de trocar uma galeria, de aumentar a capacidade dela, ou de galerias existentes que já são grandes, já tem um diâmetro maior, você aumentar a capacidade dessa galeria beber mais água, digamos assim, que a gente chama, que são as obras do mega ralo, ou de fazer obras mais infraestruturantes, como a Secretaria de Infraestrutura já faz, como a construção de piscinões, como a construção de galerias retangulares que possam ajudar a vida do carioca a ter menos prejuízos. Novamente, eu passei por essa situação toda junto à população lá em 2023, com a chuva de Acari. Realmente o povo carioca sofre muito, é muito doloroso para a gente também que está desse lado ver a população mais sofrida, mais aguerrida da nossa cidade passar por isso. Então, isso é uma coisa que toca muito o prefeito Eduardo Paz, o prefeito Cavalieri, e a gente, dentro do orçamento que a gente tem, a gente batalha muito para sempre, em todo ano, a gente investir em novas drenagens para que a gente possa mitigar de novo, diminuir o impacto dessas chuvas e, sempre que a gente estiver aqui nessa posição, poder desenvolver isso, mas é algo sempre a médio e a longo prazo, para que a gente possa pensar na cidade do Rio de Janeiro num planejamento de 15, de 20, de 30 anos, para que a gente possa diminuir esses riscos aqui na cidade do Rio.
5: Às vezes, de rua em rua, né, a melhora vai acontecendo. E falando um pouquinho sobre outra questão que as pessoas estão falando bastante também, que é a parte das ciclovias, né, que hoje em dia, enfim, é uma grande febre, né, nas ruas da cidade do Rio de Janeiro, a questão das bicicletas elétricas, das bicicletas normais. E agora, cada vez mais, o pedido, né, a demanda de ciclovias pela cidade. Isso também é da sua secretaria, né? Isso também é demanda da Secretaria de Conservação. Então fala para a gente quais são os principais desafios mesmo, porque o Rio de Janeiro já é uma cidade com um fluxo de carros muito grande, muito intensa, né? E agora com esse fluxo já estabelecido, fazer mais umas ciclovias, como é que funciona?
6: Acho que o primeiro passo importantíssimo disso foi do prefeito Eduardo Cavalieri de fazer um decreto organizando, fazendo todos os parâmetros necessários para que a cidade tivesse ordem, para que as pessoas pudessem obedecer um parâmetro de seguir uma lei. Então, o decreto que existia federal, ele era muito frágil, ele não tinha diretrizes exatas para que as pessoas pudessem seguir esses parâmetros. Hoje as regras e parâmetros estão muito bem estabelecidos e a população carioca entendeu muito bem o que é o dever de cada um ali. A gente não pode tratar como é que é o nome? Do autopropelido, né? De uma moto elétrica, que ela não sabe se ela é uma bicicleta elétrica ou se ela é uma moto, se ela anda a 60, 70 km por hora ou se ela vai andar dentro de uma ciclovia ou dentro de um calçadão, colocando em risco a vida ali, às vezes, de uma mãe com um carrinho de bebê ou de uma criança andando, aprendendo a andar de bicicleta ou colocando a vida em risco de uma família dirigindo um carro ou uma centenas de famílias dentro de um ônibus aqui trafegando dentro do túnel Rebouças ou numa calha do BRT. Então, estabelecido essas regras, o foi estabelecido também o nosso plano cicloviário, né, de micromobilidade, porque é muito importante as pessoas entenderem que para andar nesses, nesses meios de locomoção é para que você possa sempre fazer o last mile, né, para que você possa pegar a sua bicicleta elétrica e fazer o último caminho de casa ou o último caminho até o trabalho, mas que você não possa percorrer grandes distâncias. Né, não possa passar uma hora e meia, duas horas, isso é pedalando, isso é uma ordem mundial para que você faça esses deslocamentos sempre dos últimos caminhos. Então, dentro desse plano de Last Mile, foi onde foi construído, onde foi concebido o plano da Sete Rio, e aí a gente está com algumas frentes, como a frente da Tijuca, que acho que foi a maior conhecida, onde teve, infelizmente, aquele acidente fatal, e outras frentes também, como a frente no centro da cidade, ali ligando a Glória à Cinelândia, outros planos que já estão sendo contemplados, como na Zona Norte, como ali no Corte Cantagalo também, ligando a Lagoa. E a gente tem dotação orçamentária, tem os contratos de calçada de passeio, tem os nossos contratos de pavimentação asfáltica, quando essas ciclofaixas tiverem que perpassar a rua. E eu acho que o grande desafio é a gente poder aceitar como os cariocas, e agora eu falando como um carioca, é que a gente aceite e siga as regras, para que a gente possa estabelecer que a bike elétrica ela siga uma determinada velocidade e que em faixas compartilhadas ela tem que respeitar sempre primeiro o pedestre, para que os autopropelidos eles sejam licenciados, emplacados e que andem na velocidade determinada dentro das faixas estabelecidas. Então, se a gente respeitar as regras, se a gente respeitar tudo que foi parametrizado, eu tenho certeza de que nas construções que a gente se propôs a fazer, o carioca vai ter a sua mobilidade garantida. E, principalmente, um desafio, é claro que vai ter fiscalização, é claro que vai ter a guarda municipal, mas é impossível a gente conseguir fazer com que a gente tenha um guarda municipal cuidando de cada carioca que quiser respeitar as leis, cada moto que quiser andar numa faixa construída, numa ciclofaixa. Isso vai muito do respeito do carioca próprio com a cidade. Então, acho que esse é o grande desafio, além do que a gente já tem aqui para poder construir, mas isso foi garantido pelo orçamento, muito tratado pelo prefeito Cavalieri. Então, a gente já está em construção, a gente tem certeza que já nesse ano a gente já vai ter algo entregue ao cidadão carioca para que ele possa já começar nesse plano de micromobilidade.
5: Bem, eu, como dona de uma bicicletinha, agradeço muito o trabalho de vocês.
6: E eu acabei de voltar de uma viagem e é impressionante como as cidades que se interligam mais pelo meio de locomoção, né, de micromobilidade, elas acabam realmente fazendo com que que menos carros sejam usados, que mais transporte público seja usado, mas que principalmente ali tem uma regra de respeito mútuo. Né? Isso é que a gente precisa ter aqui como cidadão carioca. Exemplo, aqui a gente ainda tem hoje um dinheiro, um custo muito elevado ainda investido em taxão, em segregação, para que a gente tenha que proteger o ciclista de um carro, de uma motocicleta que insiste ainda em entrar na faixa que é seletiva, em que outros lugares, às vezes outras cidades, ou às vezes outros países a gente não vê. Então, se a gente tivesse respeito a esse senso comum aqui de civilidade, a gente com certeza vai poder avançar muito.
5: Bem, Diego, tá acabando o nosso tempo, infelizmente, mas eu queria começar te agradecendo pelo esse tempinho aqui para nossa entrevista e te pedir para finalizar, dando um balanço, assim, o que a gente pode esperar da Secretaria pelos próximos meses, pelo menos.
6: Dentro desse inteiro mix, né, de grandes coisas aqui, acho que o cidadão carioca ele pode esperar mais mobilidade com as ciclovias e ciclofaixas, pode melhorar a sua locomoção com os nossos contratos de passeios e calçadas pela cidade, com a calçada mais lisa, com um melhor cuidado no ir e vir, com os novos ônibus que passarão por asfalto, que estarão mais lisos, construídos novos, com novas pavimentações, a melhor conservação dos nossos parques urbanos, as novas praças, para que o cidadão carioca tenha aquele mínimo constituído por lei, que é o direito ao lazer, que é o direito ao ir e vir, isso com muita dignidade, com muito acesso, com muita acessibilidade. É isso que o prefeito Eduardo Paes, antigamente, agora o prefeito Cavalieri, sempre pede para a gente tratar o cidadão carioca com muito respeito, para que ele possa sempre ter seja no bairro onde morar, seja em Campo Grande, seja em Aíba, seja em Realengo, seja na Zona Norte, na Zona Sudoeste, que sempre no lugar perto de casa ele tem aquela sensação do orgulho do bairro onde ele mora. É isso que a Secretaria de Conservação aqui dentro desse leque, né, de oportunidades e serviços que ela possa oferecer, né, ao cidadão carioca. E a gente está aqui à plena disposição, com um ouvido muito grande para poder ouvir todos vocês e através da ETMC também, porque a gente sabe que nada é perfeito, sabe que ainda tem muita coisa a melhorar. É por isso que a gente tem esse orçamento aqui tão grande para poder atender a todo cidadão carioca.
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4: E esse foi o Cidade é Sua dessa semana. Eu espero muito que vocês tenham gostado das nossas entrevistas. Lembrando que a partir de agora a gente está colocando aos pouquinhos todas as íntegras com imagem lá no nosso YouTube e sempre tem aqueles cortes no Instagram para quem gosta de rever um trecho ou outro. Então curte, comenta, compartilha, segue a gente lá no TMC Rio de Janeiro. E até a próxima!
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0: Meio-dia, 2 minutos, de volta com as informações do Rio de Janeiro aqui em 101.3. Reforço o convite para você participar da nossa programação pelo 99557-1013. Lembrando que hoje, cobertura especial da TMC com as informações da Copa do Mundo, estreia da seleção brasileira para você que está sintonizado aqui na TMC. Só uma atualização do trânsito, foi liberada a alça de saída 9B da linha amarela, totalmente liberada agora para a Avenida Brasil, no sentido Zona Oeste, na região da Maré, após acidente envolvendo caminhão e carreta no local. Trânsito é intenso no momento na linha amarela, desde a alça de saída até o Shopping Nova América. Já, já, mais do Rio.
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Seja bem-vinda, seja bem-vindo no ar, o Esquente Especial, porque hoje tem estreia da seleção brasileira na Copa do Mundo FIFA 2026. Tem Brasil e Marrocos, a bola rola às 19h, mas desde agora você fica com a TMC, que é Copa pra você. Vamos juntos nesse esquente especial. Éder Luiz, o 10 do país. Calil, José Calil, o melhor do Brasil. Benjamin Bach, Caravina, comentando a arbitragem. Marco Belo e Leandro Bodaquian. Daqui a pouco, direto dos Estados Unidos. Aqui é o Brasil.

0: e o Fabiano Fará, vamos tocar o Esquenta até as 3 horas da tarde, depois eu, Tomás Rafael aqui para os estúdios, é claro, toda a nossa equipe nos Estados Unidos, 7 horas a bola rola, e aí, até a meia-noite, o nosso fim de papo para falar tudo sobre o Brasil, ou melhor, a estreia vitoriosa da seleção brasileira hoje contra a seleção marroquina, é claro, será um jogo complicado, a gente vai falar bastante sobre isso, mas Brasil favorito para começar com o pé direito na caminhada com o tão sonhado hexacampeonato, e o duelo de hoje, é claro, todo mundo que está conosco aqui na TMC não vai perder nada. Todas as informações serão passadas aqui no potente microfone da TMC. E é claro, né, Fará? Antes do jogo do Brasil, tem outra partida. Sim. Tem um glorioso Catar e Suíça.
1: É.
0: Grande jogo. E é claro que ao longo dessa partida a gente também vai informar o que estiver acontecendo. O jogo que acontece a 1 hora da tarde. Já temos as escalações oficiais. Daqui a pouco a gente passa também como joga o Catar, como joga a Suíça. Mas é claro que o nosso foco principal é a seleção brasileira na estreia contra Marrocos. Fará?
1: Gostei do otimismo. Ó, eu acredito na vitória do Brasil com o Vini Júnior saindo da partida contra Marrocos como grande destaque, tá? Eu acredito nisso. Tudo bem, Marrocos não perde há 29 jogos, é uma seleção complicada, mas eu tô acreditando muito no Brasil.
0: Ganhou e você? Ganhou o título no tapetão, Marrocos.
1: No tapetão, né? Explica pra gente, Toleco Soler, como é que foi esse título no tapetão?
0: Na Copa Africana de Nações, né? A seleção marroquina encarou o Senegal e aí teve um pênalti daquele jeito para Marrocos no último lance. E aí a seleção de Senegal deixou o campo de jogo e o capitão da seleção senegalesa, o Sadio Mané, o principal jogador de Senegal, falou: rapaziada, volta pro campo, senão vai dar problema pra gente. Senegal voltou pro campo, a partida foi pros pênaltis e nas penalidades máximas, vitória senegalesa em campo. No entanto, a Federação Marroquina entrou com um pedido de anulação da decisão, de anulação do resultado de dentro de campo, do título de Senegal com bola rolando na disputa por pênaltis, e aí foi aceito o pedido, e agora o Marrocos então virou campeão da Copa Africana no tapetão. Mas a decisão ainda pode ser revertida, a Senegal ainda pode virar o campeão de fato do torneio, mas por enquanto Marrocos é o campeão da Copa Africana de Nações no tapetão, lembrando que o campeonato aconteceu em Marrocos e aí o título perdido deixou algumas feridas para alguns jogadores, entre eles o Brahim Dias, né, que foi o jogador que perdeu o pênalti antes do jogo ir para a prorrogação e depois para a disputa de pênaltis, né? O pênalti no último lance do jogo foi o Brahim Dias do Real Madrid que perdeu.
1: Soler sempre apimentando a disputa Brasil e Marrocos. Inclusive, tem uma novidade para você que vai acompanhar o jogo aqui pela TMC sem delay, tá? Aqui o gol sai primeiro. Qual é a novidade? Você de todo o Brasil que nos acompanha pelo YouTube no TMC Esporte, pelo rádio na grande rede Transamérica TMC, você pode comentar o jogo do Brasil junto com Éder Luiz, Benja, Calil e toda a rapaziada, toda a nossa equipe. Como? DDD 11-3025-1001. 11-3025-1001. Você manda sua mensagem de texto comentando o jogo do Brasil que ela aparece na tela aqui do YouTube. É uma interação exclusiva da TMC com você, porque na TMC a Copa é pra você. E nos acompanha nas nossas redes sociais, hein? Já falei do YouTube, TMC Esporte, não é inscrito, se inscreva, ativa o sininho, compartilhe o vídeo. Estamos no ar com o Esquenta Especial de Copa do Mundo, hoje tem Brasil e Marrocos. Nos acompanha também no X, né? O antigo Twitter, TMC Esporte. Você tem Twitter, ô Soler?
0: Sim, claro.
1: Ativo na rede?
0: Bastante.
1: Eu também. É que às vezes eu brigo muito lá, eu dou uma pausada.
0: Você tá nessa fase ainda?
1: Não,
0: Você não tem mais idade pra isso.
1: Me irritam de vez em quando.
0: Você tem que estar mais tranquilo.
1: No Instagram, arroba TMC Esporte.
0: Você é um homem apaixonado agora.
1: Eu sei, mas eu me irrito. TMC Esporte no Instagram, TMC Esporte no TikTok. Tem TikTok, ô Gustavo Solano?
0: Aí é uma falha minha, não tem.
1: Ah, então tá bom, vamos lá.
0: O senhor tem TikTok?
1: Eu tenho.
0: Dança?
1: Não, sem dancinha, não. Só com informação.
0: Eu não vou criar, pode seguir.
1: Você acompanha a gente em todas as redes sociais, TMC Esporte é o caminho. Daqui a pouco a gente gira toda a nossa equipe espalhada pelo Brasil, pela rede Transamérica TMC, com muita gente, movimentação dos brasileiros. Ô Soler, é impressão minha, ou não só por causa da convocação do Neymar, tá? Mas o torcedor hoje tá mais mobilizado, tá mais vivendo a Copa do Mundo com a seleção brasileira do que nas edições anteriores, ô Solé?
0: Não, eu não acho que seja

0: só pela convocação do Neymar, até porque ele foi convocado nas últimas Copas. Exato. Acho que realmente a seleção brasileira tem um bom time, a seleção brasileira é uma equipe que tem capacidade para conseguir chegar longe dentro da Copa do Mundo. Não é, hoje uma equipe que está já formada, que é do primeiro escalão entre as seleções, está atrás de França, está atrás da própria Argentina, está atrás da Espanha, mas pela qualidade do técnico Carlo Ancelotti, um treinador que venceu 5 Ligas dos Campeões da Europa, pela qualidade dos jogadores, pelo protagonismo que alguns jogadores têm nas principais equipes do mundo. Pô, a gente fala dos dois maiores clubes da Espanha, de um lado Vinícius Júnior, do outro Rafinha.
1: Exato.
0: São protagonistas nessas equipes. Então, dá pra gente ter, sim, expectativa, esperança. O atual cara que levantou a taça da Liga dos Campeões da Europa, o capitão do Paris Saint-Germain, é o capitão da seleção brasileira, o zagueiro Marquinhos. O melhor zagueiro do campeonato inglês é brasileiro, Gabriel Magalhães. Sim. O volante que a torcida do Manchester United, uma das maiores torcidas do mundo, implorou para que ele ficasse mais um ano, é do Brasil, é o Casemiro. Bruno Guimarães, excelente jogador. Então o Brasil tem peças de alto nível. Então acho que por isso que volta a ter uma expectativa, volta a ter uma esperança com a seleção brasileira, por causa desses jogadores e pela figura que está no comando, Carlo Ancelotti, um cara que passa muita imposição por ser um cara sério, por ser um cara comprometido e principalmente um cara extremamente vencedor.
1: Será que veremos, após o dia 19 de julho, termina a Copa, né?
0: Sim.
1: Uma foto de Carlo Ancelotti com um charutão no vestiário?
0: Tomara, tomara.
1: É tarde,
0: nem
1: é
0: ser no dia dele, seguinte, né? Pode ser na hora seguinte, acabou o jogo, já põe o charuto na beça.
1: É tradição nenhum dele, né?
0: Exatamente. O homem aproveita a vida. E gosta de um chiclete, hein?
1: Gosta, né?
0: É viciado numa goma de mascar, hein?
1: É ansiedade.
0: É.
1: Mas ele é um baita de um treinador e, assim, cara, tem muita gente, a gente tá falando aqui de Rafinha, de Vini Júnior, de Gabriel Magalhães, de Marquinhos, de Casemiro, mas tem um moleque que pra mim tá pedindo passagem, ó, há muito tempo na seleção brasileira. Tem pouca experiência, poucos jogos com a seleção, mas muita ação. Tô falando do Endrick, Soler. Não tem como a gente falar que o Endrick não tá pedindo passagem, que ele não tem um lugar nesse time titular da seleção, Soler.
0: O Endrick é um jogador de muita qualidade, um atacante diferente em comparação. Na verdade, o Ancelotti, ele não convocou pro ataque nenhum jogador que tem característica igual, né? O Matheus Cunha, ele é totalmente diferente do Igor Thiago, que por sua vez é totalmente diferente do Endrick, que por sua vez é totalmente diferente do Vini Júnior, de Neymar. Então, todos os jogadores têm características que se complementam e que podem agregar em determinado momento do jogo. Mas eu acredito que o Ancelotti, nesse primeiro jogo, ele vai de Matheus Cunha, um jogador mais experiente, um jogador mais acostumado dentro da seleção brasileira, com o próprio Ancelotti jogar junto com o Rafinha, com o Vinícius Júnior. Mas acredito que a trajetória do Endrick como um titular da seleção será conquistada jogo a jogo. O Endrick, ao longo da Copa, vai virar um titular da seleção brasileira. Eu gostaria que ele já começasse, porque, cara, o menino tem faro artilheiro,
1: pô, estrela,
0: força física, estrela,
1: não
0: qualidade
1: o peso
0: técnica,
1: da competição.
0: Drible, não, exatamente. O Endrick, ele não tá nem aí. Ah, vou jogar contra Marrocos. Azar de Marrocos.
1: Não,
0: eu
1: Copa
0: quero
1: do
0: jogar
1: mundo.
0: Bola, velho.
1: É Copa, como
0: exato.
1: Se fosse uma pelada na praia.
0: Exato.
1: É impressionante.
0: O Endrick, ele tem um compromisso muito grande, uma responsabilidade muito grande, que ele não foge dessa responsabilidade nem desse compromisso. Só que muita gente acha que talvez ele tá pegando um compromisso maior do que precisa, porque só tem 19 anos. Meu filho, ele não tá nem aí se ele tem 19.
1: Esse
0: o Endrick, cara, o Endrick com 15 anos ele treinava no profissional. Esse moleque, ele sabe o que ele tem que fazer com a bola no pé. E o Endrick pode ser campeão mundial com 19 anos. E aí ele volta pra Espanha, pro Real Madrid, chega lá dia 20, dia 20 é o aniversário dele. Então imagina o presente pra esse garoto, pô, se ele ganhar uma Copa.
1: Mas será que ele vai ter espaço no Real Madrid agora? O que ele precisa provar mais, né?
0: Precisa tem isso. Jogar, né?
1: Porque sacanearam ele lá, hein?
0: Principalmente o Xabi Alonso. O Xabi Alonso acabou com ele, o Xabi Alonso acabou com o Rodrigo, o Xabi Alonso atrapalhou o Vinícius Júnior.
1: Pra caramba.
0: O Xabi Alonso foi um dos piores técnicos recentes do Real Madrid. Cara que quis mexer no vestiário, mexeu tanto que o vestiário chutou ele pra fora.
1: É isso. A gente fala de Neymar, de Endrick, de Rayan, jogadores que mexem com a molecada. Então vamos, aqui em São Paulo tem o Estádio Paulo Machado de Carvalho, o Pacaembu.
0: O seu?
1: O nosso Pacaembu, Breno Ávila. tá por lá, quem tá pelo YouTube tá vendo. Ih, meteu um óculos escuro, que marra, hein, Breno Ávila.
0: Tá molecada, o cara de óculos escuro.
1: É, a molecada trajadona de Brasil. Fala, Breno!
2: Fala, Varazinho. Fala, Soler. Cara, é dia de jogo da Seleção Brasileira em Copa do Mundo, né? Eu posso colocar um óculos, tomei até um banho hoje pra vir aqui pro Pacaembu.
0: É sábado,
2: tá cheio,
0: né?
2: Demais de banho, aqui. Pô. É, sábado é dia de banho, pô. Aí sábado de Seleção Brasileira em Copa do Mundo tem que dar uma diferenciada. Eu tô aqui no Pacaembu, tá rolando troca de figurinha, tá rolando feira, vai rolar fanfest dentro do estádio hoje, bem no clima daquele oba-oba que a gente gosta de Copa do Mundo. E como você disse, Fará, eu tô com a molecada, eu tô com o João e tô com o Francisco. E curioso o time que eles torcem. João, pra qual time você torce?
3: Eu torço pro Vasco.
2: E você, Francisco?
4: Eu torço pro Flamengo.
2: Clássico das multidões em pleno Pacaembu, em plena Praça Charles Miller, aqui em São Paulo. Francisco, tá confiante pro jogo da seleção hoje?
4: Acho que sim. Acho que a gente vai ganhar de 2-1 do Marrocos, com um gol do Vinícius Júnior e com um gol do Paquetá.
2: Ó, eu fui num bolão da TMC, 2-1 pra seleção pra cima do Marrocos. João, confiante pra hoje, o jogo é difícil, hein?
5: Tô confiante, mesmo o jogo sendo muito difícil, vai ser bem disputado. O Marrocos vai começar ganhando de 1-0 e o Raya vai fazer 2 gols.
2: A molecada quer emoção aqui, viu, Fará?
1: Você viu que um puxou pro Rayan, é vascaíno, o outro pro Paquetá, que é flamenguista, hein, Soler?
0: E pro Vini, né? Vini,
2: e cada um
0: também
2: puxou
0: jogador
2: pro lado,
0: revelado,
2: né,
0: no Flamengo.
1: É. E que vai ter de atividade aí nessa preparação, nesse esquenta pro jogo da seleção, hein, Breno?
2: Fará, vai ter uma coisa muito maneira aqui no Pacaembu, chama Festival Futebol e Samba. Vai ter show do Salgadinho, vai ter o jogo da seleção no telão, vai ter também a bateria da atual campeã do Carnaval de São Paulo, a bateria da Mocidade Alegre. Movimentação muito intensa desde as 11 da manhã aqui na Praça Charles Miller, e a gente vai até 12h, 1h dentro da programação da TMC. Vai ter um stand maneiraço da TMC lá dentro também, da Arena Mercado Livre Pacaembu, aqui na Praça Charles Miller. Fará.
1: Ô Breno, eu tive uma curiosidade. Vamos fazer um exercício com essa molecada aí, tá? Eu quero que eles...
2: Bora.
1: Vai. Quem apostou no gol do Paquetá aí? O menino aí do lado, do seu lado, que você tá com a mão...
2: Foi o Francisco, do lado esquerdo.
1: Eu quero que ele imite a comemoração do Paquetá ou a dancinha do Paquetá, tá? E o outro tem que imitar...
2: Francisco.
1: O outro tem que imitar a comemoração do Rayan. Eu quero esse exercício, é bacana isso. Vamos lá.
2: Vamos fazer assim então, Farazinho. O Francisco, flamenguista, apostou no gol do Paquetá. Ele vai fazer a dancinha do Paquetá. E o João vai cantar a musiquinha do Rayan. Fechado?
1: Boa.
2: Bora. Bora, Francisco. Vai. Canta a dancinha.
1: E canta. A dança e canta. A dança e canta. Olha lá. Ei, garoto. Ó. Oh. Tem molejo. Olha lá. Oh.
2: Depois do molejo, do passinho do Francisco, que era a música do Rayan no ar. Oi.
6: Boa noite. Será que vai ter gol do Rayan hoje? Oi. Boa noite. Será que vai ter gol do Rayan hoje?
2: Tá aí, para a molecada, tá empolgada aqui, viu?
0: Já completou seu álbum, Breno?
2: O meu álbum, Soler, eu ainda não completei. Eu tenho que ir aos poucos, porque ou eu completo o álbum ou eu coloco comida em casa, né? Não tá barato as figurinhas.
0: Mas se você olhar pra trás, hoje dá pra completar, hein? Tem uma turma aí que tá com um bolinho de figurinha.
2: É, então, devia ter trazido minhas repetidas. Eu fui meio menino.
1: Vai lá bater um bafo, pô. Bate um bafo lá, pô.
2: Eu vou ver se eu compro uns pacotinhos aqui e vou lá rapecar a molecada no bafo. Você já completou
0: seu
2: álbum?
0: Gasta quinzão aí na banca.
4: Você vai rapelar primeiramente. E faltam 20 figurinhas pra completar o álbum.
2: Faltam 20 figurinhas. E no bafo, você é bom?
4: Sim.
1: Ele te desafiou.
4: Ainda não, falta...
2: Ele me desafiou, eu vou comprar uma figurinha só pra bater bafo com esse moleque aqui, Fará.
1: E o Vascaíno?
2: Falou que eu vou ser rapelado.
1: Faltam quantas pro Vascaíno? O Vascaíno falta bastante ainda?
2: Pro Francisco faltam 20. E pra você, João?
4: Falta 30.
2: 30. A molecada é muito avançada aqui.
1: Fala pra eles.
2: 300 pra mim.
1: Então fala pra eles que você vai comprar lá e vai dar pra eles. Completa o álbum deles aí, tá bom, Breno? Beleza. Daqui a pouco. Breno até finge que trava. Ele até finge que trava, que perde a conexão, hein, Soler?
0: Na hora que é pra mexer na carteira, o homem fecha a boca, né?
1: Ô Soler, você tá colecionando figurinhas, álbum?
2: Daqui a pouco a gente compra umas figurinhas ali.
1: Daqui a pouco ele volta pra gente restabelecer a conexão com o Breno, tá? Você tá fazendo álbum, Soler?
0: Não.
1: Eu também não, cara. Não,
0: tá caro.
1: Gostaria, mas eu não tive tempo. Nem você, né?
0: Tá caro. Pô, um negócio que eu vi que aconteceu no mercado perto de casa... Agora, aquele refrigerante de líquido preto misterioso.
1: Sim, sim.
0: Ele vem com figurinha, né?
1: Vem.
0: Tô precisando passar aquele plástico filme em volta da garrafinha, porque a rapaziada tá roubando o rótulo. Porque a figurinha vem atrás do rótulo. Só que quando você arranca o rótulo, você tira o código de barra. Aí você não consegue comprar a bebida depois. Seja, né? Então os caras estão passando plástico filme no mercado para evitar que as pessoas roubem o rótulo do refrigerante de líquido preto misterioso.
1: Que isso. Meio-dia e 22, você está no Esquenta TMC. Hoje tem Brasil na Copa do Mundo. TMC Copa pra você, tem Brasil e Marrocos, direto de New Jersey, com Éder Luiz, o 10 do país, José Calil, o melhor do Brasil, o Ben já tá por lá também, o Caravina comentando a arbitragem do esloveno, que é polêmico, né? O Belo e o Leandro Boldacchian nas reportagens, o esloveno Ricardo Melo, durante a programação esportiva da TMC, ele puxou a capivara
0: aqui, do esloveno. Joga a culpa pra mim, pô.
1: Não,
0: o Soler mandou, não é nada, pô, são caras.
1: Ele falou que você tranquilo. Mandou, por isso que eu ia te perguntar. É. A capivara do cara é longa, hein?
0: Rapaz.
1: E entrou com facilidade, né?
0: É, falou que foi almoçar e aí nesse almoço tinham garotas que cobravam um certo cachê, ilícitos, pistola semiautomática,
1: meu Deus,
0: bebida alcoólica, e esse almoço virou uma bagunça, né? Depois o rapaz teve que prestar depoimento, mas mesmo assim, apitou grandes jogos de Champions League, foi muito bem na Champions, agora falando sério do currículo que importa pro jogo de hoje, ele foi muito bem na Liga dos Campeões da Europa, e é um árbitro respeitado, né? Apesar desse dia de fúria que ele teve, é um árbitro respeitado lá no futebol europeu.
1: Vamos para o primeiro intervalo em toda a rede Transamérica TMC, desse Esquenta na Volta, tem José Calil direto dos Estados Unidos. TMC Copa pra você.

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3: Voltamos com Esquenta TMC. Hoje é dia de Brasil na Copa do Mundo, a estreia da seleção brasileira rumo à sexta estrela, rumo ao Hexa, meio de 26. Ô Soler, bora pros Estados Unidos?
4: Bora.
3: Adivinha quem tá lá nos esperando, querendo bater um papo conosco?
4: O melhor do Brasil, rima com isso?
3: O melhor do Brasil, José Calil. Olha o Calil. Dessa vez não pegaram ele saindo do banho. Corre, Calil. Calil teve que sair do banho correndo. José Calil, o melhor do Brasil. Hoje é dia de Brasil, Calil. Como é que tá o ambiente aí dos brasileiros, o ambiente da nossa equipe para essa estreia da seleção brasileira, Calil?
5: Fala, Fará, Soler, amigos da TMC. Nós estamos aqui num hotel próximo à concentração da seleção brasileira. Vocês veem aqui, temos uma sala de preleção, mas não é a preleção do Ancelotti. Aqui o Éder, o Benja vão dar a preleção para nossa equipe. Faz isso, entra naquela hora, cuidado com aquilo lá. Na verdade não, né? Nossa equipe já tá lá no MetLife Stadium, boa parte da nossa equipe, eu, Éder e o Benja, estamos indo daqui a pouco. E é um dia de muito nervosismo, viu, Fará? De muita ansiedade, não é só para os jogadores, para a comissão técnica, para nós também. Porque o primeiro jogo, você e o Soler sabem melhor que eu, o primeiro jogo baliza o que vai acontecer no futuro. O primeiro jogo vai dar o tom. Você vê como mudou o conceito da seleção dos Estados Unidos depois do jogo de ontem. Ninguém falava nada dos Estados Unidos. Depois do atropelamento contra o Paraguai, agora os Estados Unidos passam a integrar até o rol de favoritos da Copa do Mundo. Então o Brasil joga hoje não só para fazer os 3 pontos, mas para melhorar o seu conceito, para dar mais confiança aos jogadores, para passar uma imagem de um time mais competitivo. Então a expectativa nossa é que o Brasil faça um bom jogo. É um adversário muito difícil, né? Nesse ciclo, o ciclo da Copa do Catar para cá foi muito melhor para o Marrocos do que para o Brasil, apesar que o Marrocos também trocou de técnico, né? Mas o Brasil trocou várias vezes de técnico, e numa dessas trocas com Ramon Menezes, o Brasil jogou com o Marrocos e perdeu feio. Perdeu 2-1, mas era para ser bem mais. Então tá todo mundo ansioso, nervoso. Eu quero contar também para os amigos do Esquenta que nós temos muitas limitações para trabalhar aqui. Por exemplo, por que nós não estamos no estádio? Porque não pode. Não pode. Você tem horário para entrar no estádio, você tem horário para acessar a sala de imprensa. É tudo muito restrito aqui, é tudo muito controlado. Então essa entrada nossa no Esquenta está tendo que ser aqui desse hotel para a gente poder falar com vocês, porque não é possível ainda que os profissionais de imprensa ingressem no estádio. É tudo meio complicado aqui, viu, Fará?
4: E o estacionamento do MetLife também, né, Calil? A gente conhece bem. Para conseguir chegar perto, tem que ter todas as credenciais possíveis, senão a rapaziada fala para você parar no meio da rua e você que ande uns 15, 20 minutos para entrar. Não,
5: então, agora
4: realmente é uma loucura esse estádio, né, Calil?
5: E agora, Soler, em relação ao ano passado, quando você aqui esteve, nós estivemos na Copa do Mundo de Clubes, a restrição está bem maior. O cerco, né, o cinturão de segurança em torno do estádio, ele é um instante. Então a gente desce, hoje nós vamos descer do nosso carro mais ou menos uns 800 metros, quase 1 quilômetro da entrada do estádio, andando naquele simpático calor de mais de 40 graus. Mas tá
4: pra
5: tudo bem.
4: Passar por 5 barreiras, né? De policiamento, cachorro cheirando.
3: E todas as barreiras têm a revista, Calil? Todas as barreiras têm a revista?
5: Não, no estádio tem uma revista só, igual no aeroporto. Quando você passa no detetor de metais e você coloca sua mochila e seu celular numa bandejinha, e aí você passa, se não apitar, né? Se não apitar nada, você vai por fora e pega os seus equipamentos. É uma barreira de segurança só hoje, né? Lembrando que quando o presidente Donald Trump vai ao estádio, essa segurança é multiplicada por 10 vezes. Hoje ele não vai. Então teremos apenas a segurança normal de um jogo da Copa do Mundo. Agora, quando ele vai, provavelmente nas etapas finais ele irá, né? Aí o Solé lembra bem, o ano passado nós ficamos quase 2 horas numa fila, debaixo de um forte calor, para poder entrar no estádio na decisão do Fluminense, do Chelsea contra o Paris Saint-Germain. Bom, mas o que eu quero dizer, Fará, Soler e amigos da TMC, é dizer que a TMC nos dá toda a condição aqui. Nós temos todas as condições de trabalho, técnicas, logísticas. O problema mesmo é com a organização da FIFA. Eles são muito chatos, eles tomam conta de tudo. Ontem nós estivemos na coletiva do técnico do Marrocos e do Hakimi, e na sequência na coletiva do Vinícius Júnior e do Ancelotti, com péssimas condições de trabalho, som horrível, um galpão, uma tenda gigante na porta do MetLife, sem ar-condicionado. Então foi realmente um dia complicado.
4: Não mudaram nada, mas... então, do ano passado para cá, né?
5: Nada, infelizmente nada. Até, né, deixa eu mostrar aqui para os amigos, eu vou pôr a mão em cima do QR Code.
4: Sim.
5: Porque é um motivo de segurança da nossa credencial.
4: Se não, entra aqui, no seu lugar aí, Calil, não mostra o QR Code não.
5: Então, mas a credencial nossa, olha, ô Soler, você esteve aqui o ano passado, até a credencial da FIFA piorou, cara.
4: Nossa,
5: agora
4: sim,
5: é um negócio de cartolina. O ano passado tinha uma proteção de plástico, né? Não tem mais nada disso, mas nós estamos firmes aqui, esperando uma boa apresentação da seleção brasileira. Fará, o Éder Luiz está por aqui também.
4: Ô Calil, sabe o que me preocupa? Sabe o que me preocupa? Você falou do calor de 40 graus. Pode chamar o Éder aí pra entrar nessa roda, bater esse papo?
5: Tá, quando o Éder. Só que quando o Éder entrar, eu saio.
4: Ah, não, então tá.
5: Eu passo a escuta pra ele. Tá,
4: o que me preocupa, você falou do calor de 40 graus, sensação térmica, né? Tem algum aviso de chuva, tempestade pro jogo do Brasil, pro momento do jogo? O que vocês puderam ter de informações aí, Calil?
5: Por enquanto, não. Não há perspectiva de tempestade. Lembrando que os Estados Unidos aqui têm protocolos super rígidos, né, em relação a isso. O jogo para quando há uma perspectiva de tempestade. Mas hoje não há essa previsão, apenas de um calor muito forte. E antes de eu passar a bola para o Éder, Fará, só dizer o seguinte, que há uma preocupação muito grande em relação ao esquema da seleção brasileira, né? Porque nós chegamos à Copa do Mundo sem uma definição das laterais. Tudo bem, alguém vai falar, mas vai jogar o Danilo e o Alexandre. Ok, eu sei, mas de que maneira eles vão jogar? Quem vai fazer o papel do Wesley, que era nosso lateral mais agudo? Uma indefinição também na transição do meio com o ataque, que deve ser feita hoje pelo Paquetá, e a outra indefinição ali na frente entre o Matheus Cunha e o Igor Thiago, deve jogar o Matheus Cunha. Então, são problemas, por exemplo, que o Marrocos não tem. Apesar de ter tido 2 jogadores cortados nas últimas horas, o Marrocos tem uma maneira definida de jogar. O técnico que assumiu era do sub-20, ou seja, ele não mudou muito em relação ao que vinha sendo feito, e me parece um time mais organizado do que o Brasil. Mas mesmo assim, na base do talento individual, o Brasil, na minha opinião, é ligeiramente favorito para a partida, Fará.
4: E antes de você passar para o Éder, Calil, para a gente fechar então com você, a visão do comentarista José Calil em cima de tudo que você já passou dessa prévia de Brasil e Marrocos. O que você espera desse jogo, uma estreia de Copa do Mundo? A gente sabe que o fator ansiedade e nervosismo também entra nesse quesito. Com base de todas as informações, todas as análises que você já fez, Calil, o que dá pra gente esperar às 7 horas da noite no horário de Brasília lá no MetLife?
5: Olha, Soler, o Ancelotti deu uma entrevista coletiva ontem, né, que nós reproduzimos aqui, e ele respondeu perguntas em inglês, em francês e em português. E numa das perguntas em francês, porque francês é o idioma do Marrocos, né? Então havia jornalistas de Marrocos. Numa das perguntas em francês, ele respondeu que o jogo de hoje seria très joli. Très joli. Très joli é uma expressão francesa que diz maravilhoso, fantástico, né? Eu acredito que será o melhor jogo até agora da Copa do Mundo, porque nós tivemos a vitória tranquila do México, a vitória tranquila dos Estados Unidos e 2 empates entre Coreia, aliás, a Coreia também perdeu para a República Tcheca.
4: A República Tcheca perdeu para a Coreia.
5: Exatamente, num jogo também ruim, e o empate do Canadá com a Bósnia. Então nós não tivemos ainda nenhum grande jogo. Alguém dirá, ah, mas os Estados Unidos fizeram um grande jogo ontem. Fizeram, mas contra um adversário muito ruim. O Paraguai não entrou em campo ontem. Você conhece os jogadores, Gustavo Gomes, Ramon Sosa, Bobadilha, Maurício, o próprio Enciso, o goleiro. Ninguém jogou nada ontem. Ninguém jogou nada. Então, nós deveremos ter hoje o melhor jogo da Copa do Mundo até agora. Um jogo laical, o Marrocos não é retranqueiro, o Brasil também não. Então, nós deveremos ter um jogo aberto, decidido nos detalhes. Eu tô com o palpite de 1-0 para o Brasil. Gol do Gabriel Magalhães de cabeça, mas é apenas um palpite.
3: Boa, Calil, boa.
4: Tá vai, José Calil, então.
3: Vai, é, tá confirmado, mas vai ter dificuldade. Pode chamar o Éder Luiz, o 10 do país. Ô, Calil, é sua Copa número o quê, Calil?
5: Não sei se
3: o
5: Calil tá com esse palpite. Oito.
3: Ainda. Oito?
5: É, no local, sim.
3: Ó, oh, que maravilha, hein, Calil? Oito Copas do Mundo, isso que é experiência.
4: O homem tem bagagem.
3: Vamos aguardar, então. Éder Luiz, o 10 do país, Calil, vai comentar o jogo. E o Calil...
4: Eu tô com
3: o Calil
4: nessa questão. Apesar da goleada dos Estados Unidos, jogo, duas seleções jogando bola pra ganhar, hoje vai ser o primeiro jogo.
3: Cara,
4: hoje, Brasil e Marrocos, teremos o primeiro jogo em que duas seleções vão jogar bola. Porque é, Bósnia e Canadá, as duas seleções eram muito fracas.
3: Fraquíssimas.
4: Então, o Canadá perdeu um caminhão de gols.
3: Soler, eu vi a Coreia do Sul jogando bola no segundo tempo contra a Tcheca.
4: Exato, só que a Tcheca não quis jogar bola.
3: É, não quis.
4: A Tcheca quis bola parada só.
3: Não,
4: então,
3: trocação, você
4: disse? Exato, trocação. Jogo que os dois times têm condições de apresentarem futebol. Porque, por enquanto, a gente viu um time querendo e o outro não. Um time tentando se impor fisicamente e o outro tentando com bola no pé. E a partida de ontem, né, Estados Unidos e Paraguai, a gente viu um coletivo dos Estados Unidos, né? Os Estados Unidos fez um jogo treino que o Paraguai simplesmente não competiu. Foi a grande decepção da Copa até o presente momento, não a seleção paraguaia, o trabalho do Gustavo Alfaro. Vai muito na conta do Alfaro, que é um ótimo técnico, ele não corrigiu nada da seleção paraguaia ontem, ele permitiu que o seu time fosse totalmente envolvido pelos Estados Unidos. Então hoje, é claro, né, às 4 horas da tarde ainda teremos a partida entre Catar e Suíça, que também vai ser um jogo. É Suíça contra um time fraco. Então não teremos ainda uma disputa Brasil e Marrocos, não. Será uma disputa. Serão duas boas seleções se enfrentando. A sexta hoje do ranking, que é o Brasil, contra a sétima, que é Marrocos.
3: É, não, e todos querendo vencer.
4: Sim.
3: Vamos voltar a New Jersey. Cadê o Éder Luiz, o 10 do país, está com a gente. Éder, é sua Copa número o quê, Éder? Tudo bom?
6: Boa tarde, Fará. Boa tarde, Solé. Minha 11ª Copa do Mundo. Mas olha, Fará, sinceramente, não importa o número de Copas que você já tenha feito. O dia da estreia, conforme o Calil disse agora há pouco, é um dia de muita ansiedade, né? Porque esse jogo contra Marrocos vai dar o balizamento do que o Brasil pode produzir na Copa do Mundo. É um jogo muito importante, é um jogo mais difícil desse grupo C, e depois vamos jogar contra a seleção do Haiti, devemos ganhar e até com facilidade. E aí a definição do grupo, quem vai ser primeiro, quem vai ser segundo jogando contra os escoceses. Mas a expectativa é muito grande. Ontem o treinador da seleção marroquina, o Mohamed Ouabi, disse que não tem medo na seleção brasileira, entendem que o futebol do Brasil ainda está numa outra prateleira, mas a gente não pode deixar de lembrar que nesse ciclo da seleção de Marrocos foram 58 jogos disputados até aqui. 44 vitórias, 11 empates, 3 derrotas. Quer dizer, o retrospecto da seleção marroquina é altamente positivo. Eles tiveram aquela dificuldade contra o Senegal na Copa Africana de Nações, mas de qualquer maneira, a proposta hoje é outra. O time de Marrocos está se propondo a atacar muito mais, diferente do que fez na Copa do Mundo no Catar. Eu assisti as duas partidas de Marrocos, né, contra a Espanha e contra Portugal na Copa do Mundo Catar em 2022. Nas duas partidas, Marrocos jogou na defesa. Agora a pergunta que fica no ar é o seguinte: será que Marrocos vai jogar assim contra a seleção brasileira hoje? É o que a gente vai descobrir logo mais, né, Fabiano e Solé?
3: E é o que a gente tá vendo muita gente comentar, é: ah, o Marrocos não vai aliviar, vai pra cima, time de velocidade, vai encarar o Brasil de frente. E aí, antes de passar pro Solé, eu te faço outra pergunta. Você que acompanhou também desde que chegou aí com o Calil, com o Benja, os treinos da seleção brasileira. O Ancelotti realmente é diferente. Nós temos um técnico bem diferente hoje no comando da seleção, sem demérito aos outros, né, Éder?
6: Eu gostaria muito de poder respondê-lo, mas olha, Fabiano Fará, nós temos 15 minutos, né? É um momento instagramável, né? Você chega lá, vê os jogadores entrando em campo, mas do treinamento mesmo não dá para observar absolutamente nada. Acontece o treinamento da seleção brasileira, a imprensa não tem acesso e depois do final a gente vai para um hotel para ouvir a entrevista coletiva. Então não deu para perceber como é que é a proposta da seleção do Brasil. A princípio, por exemplo, a gente entende que o Danilo deve ser o lateral direito, o Alexandre deve entrar na esquerda. Mas será que o treinador não pode mudar de ideia na última hora? Será que o Hendrick pode começar a partida contra a seleção marroquina? Eu particularmente acho que não. Acho que o Matheus Cunha vai jogar, o Paquetá no meio de campo. Acho que ele não vai hoje no 4-2-4. Ele vai colocar um terceiro homem mais recuado ali no meio de campo para o Paquetá entrar na equipe do Brasil. E o Matheus Cunha, o Vinícius Júnior e o Rafinha na frente. Então, mas não dá para responder a pergunta. Não deu para ver a seleção brasileira em ação aqui nos Estados Unidos. Vamos torcer para que dê certo, né, Fará?
4: Exatamente, né, Éder? Porque esse momento de 15 minutinhos, realmente, o Ancelotti ele não faz questão nenhuma de dar pelo menos uma brechinha, né, pra imprensa ter um sabor de como pode ser o time, o que ele tá pensando. Mas é claro, né, o Brasil já encarou o Marrocos em uma Copa do Mundo em 98, venceu por 3-0. Foi, né, se a gente falar dos autores dos gols, né, Éder? Pô, Rivaldo, Ronaldo e Bebeto, pô, sacanagem esses caras em campo. Hoje, você acredita que algum jogador possa chamar, é claro, não sei se dá para comparar algum jogador com esses caras de 98, mas você acha que algum jogador hoje da seleção brasileira tem pelo menos o potencial de nessa estreia chamar a responsabilidade para fazer um grande trabalho com a camisa da seleção? Ou você está esperando um jogo mais fechadinho, tanto de Brasil quanto de Marrocos?
6: Olha, Solé, pela notoriedade que eles têm, é claro, né? Todas as atenções vão estar voltadas em quem? Vinícius Júnior e o Rafinha. São os dois jogadores que têm mais expressão, mais notoriedade no cenário internacional. Eu, particularmente, espero muito no Vinícius Júnior, né? Ele está prometendo jogar pela seleção nessa Copa do Mundo, o que ele não jogou até agora. E é o que a gente espera, né? Que ele tenha uma grande partida contra a seleção de Marrocos, que o Rafinha entre muito bem em campo, né? São os dois jogadores onde se concentra a maior expectativa do torcedor brasileiro, né? No mais, quem sabe um Hendrick entrando durante a competição, não sei porquê, mas eu tenho comigo que o Hendrick, se entrar na seleção brasileira nesse ataque com o Vinícius e com o Rafinha, ele pode ganhar a posição no Matheus Cunha. E com o Paquetá jogando no meio de campo. É a minha expectativa. A grande preocupação que eu tenho é com relação às laterais, né? O Alexandre na esquerda, ele não vem atuando bem pela equipe do Flamengo, não vem bem o Alexandre. E o Danilo pela direita. Então vamos ver como é que eles vão se comportar aqui nos Estados Unidos na Copa do Mundo. Eu acho que são os dois, as duas laterais, a grande preocupação que o torcedor brasileiro tem que ter nesse início de competição. O ciclo não foi completo e o Ancelotti vai ter que trabalhar essa equipe, ele vai ter que trocar o pneu do carro com a corrida em andamento. Essa é a grande realidade. Nós não tivemos ciclo, né, para a seleção brasileira. Então é o início da competição. Eu estou esperando que o Brasil consiga um grande resultado contra Marrocos daqui a pouquinho, Solé. Mas olha, não vai ser fácil, hein? A gente tem que reconhecer que o futebol africano nos últimos anos cresceu demais, está em outra prateleira, conseguiu resultados muito expressivos e vem de 29 partidas invictas. Quer dizer, tem um retrospecto invejável à seleção marroquina. Vai ser um jogo difícil, mas estamos acreditando na nossa seleção. Vamos torcer muito para que o Brasil consiga fazer esse resultado.
7: Eu tenho para mim, Éder, que esse problema hoje vivido nas laterais do Brasil é um problema estrutural da formação atual dos nossos jogadores. Também. As bases pensam muito em títulos e esquecem de formar jogadores. Mas mais importante que isso, o Soler tem uma pergunta excelente, Éder. Presta atenção.
4: No feeling do 10 do país, o 10 do rádio, quantos gols você narra hoje, Éder?
6: Olha, eu tô torcendo para narrar 2 gols da seleção brasileira. Se o Brasil ganhar de 2-0, tô realizado aqui na primeira apresentação do Brasil nessa Copa do Mundo, Soler. 2-0 tá bom, né? 2-1. Olha, quer saber? O que importa mesmo é que o Brasil consiga vitórias. Se fizer 1-0, 0-0, o importante é ganhar a primeira, porque isso é que vai balizar o que a seleção pode produzir nessa Copa do Mundo. É o que o Calil disse agora há pouco, né? A seleção norte-americana fez um partidaço ontem contra os paraguaios. Ah, mas a equipe do Paraguai é frágil. Mas hoje, você vê que hoje a gente está vivendo aqui a expectativa da partida pela NBA, né? O Knicks contra o Spurs. Mas a televisão norte-americana, vários canais deram muito destaque para a vitória da seleção norte-americana ontem, né? Mostrando, inclusive, algumas celebridades que estiveram no estádio, no Sofá Stadium, acompanhando lá em Los Angeles esse primeiro jogo da seleção dos Estados Unidos, já colocando a equipe dos Estados Unidos num patamar diferenciado. Então, eu acho que hoje é muito importante vencer. Não importa seja 2-0, 1-0, 6-0, o importante é o Brasil começar bem a Copa do Mundo, porque isso dá uma estabilidade muito maior. Existe um nervosismo natural, independentemente da experiência que o jogador demonstre, né, ao longo da sua carreira, as equipes que ele já defendeu, as decisões que ele já participou. Mas a Copa do Mundo é diferente de uma Champions League, de um campeonato europeu, é um momento especial da carreira do jogador, do jornalista, então hoje vai ser realmente na base da ansiedade, acho que a gente vai ter um início de partida bem difícil e vamos ver se ao longo do jogo a seleção consegue demonstrar tudo aquilo que ela é capaz dentro de campo.
7: A Copa do Mundo é diferente, é mágica e a magia cresce na voz de Éder Luiz, o 10 do país. Éder, grande trabalho para você, para o Calil, para nossa equipe. Come antes de ir, direitinho, se hidrata, que o Calil já falou, já reclamou do calor, o Calil.
6: Não, o calor aqui tá fortíssimo e a gente deve bater hoje, no final do dia, algo em torno de 34, 35 graus de temperatura. É um calor seco, é difícil de aguentar, viu, Fará? Não vai ser fácil, não. E o detalhe, eu até imaginei, quando a gente esteve aqui na Copa do Mundo de Clubes, né? Nós não tínhamos a cobertura na posição de imprensa. Em 1994, na decisão lá em Pasadena, todo mundo também ficou no sol, né? É o que vai acontecer, porque não cobriram o estádio. Então, vamos ficar debaixo dessa lua aqui, são mais de 35 graus de temperatura. Ainda bem que o jogo começa um pouquinho mais tarde, mas às 7 horas da noite ainda tem sol. Começa a escurecer lá pelas 8:15 da noite, mais ou menos nesse horário é que começa a aparecer a noite, né? Então, hoje vai ser difícil, calor fortíssimo, amenizado, claro, pelo início da noite. Mas a seleção vai ter muita dificuldade contra a seleção de Marrocos. Eu já convido o ouvinte da TMC para acompanhar essa que é, sem dúvida, a melhor cobertura do rádio no Brasil na Copa do Mundo. Logo mais eu estou seguindo aqui com o Benja, com o Calil. A nossa equipe já está lá no estádio, chegando, fazendo todos os bastidores. E daqui a pouquinho a grande cobertura que nós vamos fazer dessa estreia da seleção brasileira. E que seja com uma vitória. Vai, Brasil, tamo juntos. É isso, Fará.
7: Valeu, Éder, um abraço. 10 do país, hein? Aí é diferente, né?
4: Porra, aí é demais.
7: Na TMC, a Copa não tem delay, tem
4: Éder Luiz. Por sinal, em 94, Éder lá esteve e narrou o Tetra.
7: Narrou o Tetra, né?
4: Então,
7: o homem tem 11
4: mais
7: Copas.
4: Mais um bom sinal, a participação do Éder diretamente dos Estados Unidos.
7: Você quente. Percebe, ô Soler? São a 11ª Copa do Mundo, ele disse. E toda a estreia do Brasil é diferente. É uma competição mágica, não tem jeito. Sim. Não tem jeito. Vamos pro intervalo? Rapidinho?
4: Bora.
7: Voltamos já. 12:49. 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

0: Meio-dia, 51 minutos, de volta com as informações do Rio de Janeiro, aqui em 101.3. A gente conversa ao vivo com a Rebeca Renzi, com mais informações sobre segurança pública. Rebeca Renzi, rapidamente com as informações da segurança. Fala,
1: olha,
0: Rebeca.
1: A Polícia Militar atingiu a marca de 100 veículos recuperados com o auxílio de câmeras instaladas nas viaturas. Muito bom, né? Porque a gente vê que cada vez mais os carros estão sendo roubados aqui pela cidade do Rio de Janeiro. Então, muito bom poder contar com isso.
0: É isso, a gente volta já com mais do Rio.
2: Voltamos?
3: Em definitivo.
2: Com Esquenta TMC, que meu retorno caiu aqui. Voltamos com Esquenta TMC, meio-dia 52. Hein? Eu tirei o retorno para conversar com o Soler aqui sobre seleção brasileira. Aí o Soler fica contando piada nos bastidores.
3: Eu?
2: Fica difícil. Fica difícil.
3: Você é o maior fofoqueiro da emissora.
2: Soler, pra você dar o quê? Dá Brasil, dá empate ou Marrocos? Fala sério.
3: Brasil vence.
2: Tá. Você então colocaria Brasil vence. É. Placar.
3: 2-1 Brasil.
2: Se tivesse que colocar ali os gols.
3: Do Brasil, não vou falar a ordem, não sei se vai ser 2-1 de virados, tá. Vai ser 2-0 e vai tomar um gol, mas Brasil marca com Vinícius Júnior e gostei do palpite do Calil, Gabriel Magalhães de cabeça e Marrocos vai marcar com Saibari.
2: Boa, porque assim, eu tô pensando em colocar o meu palpite também lá na Betano, sabe? 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
4: Boa tarde
2: 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Vamos girar, Soler?
3: Bora, porque agora meio-dia e 53 minutos, nós vamos até o Rio de Janeiro, terra maravilhosa, para conversar com o Joel Silva, que já conta como está o esquenta da torcida brasileira no Rio de Janeiro. Fala aí, Joel, um abraço.
4: Boa tarde a todos os amigos ligados aqui na TMC. Falo diretamente do Parque de Madureira, afinal de contas é Copa do Mundo. E o torcedor carioca quer o subúrbio para acompanhar a seleção nessa estreia contra o Marrocos. A bola rola 19h. Mas até lá, muita coisa vai acontecer. Inclusive, no palco aqui atrás de mim, a galera já vai preparando o som. Vai ter roda de samba e, claro, muito batuque. Como com o meu parceiro aqui, o Michel. Vem aqui, Michel, para falar com a gente na expectativa para essa estreia do Brasil na Copa do Mundo contra o Marrocos. Jogo difícil. Mas aí, tá confiante?
5: Estou sim. Mesmo sendo o último da última Copa, eles foram o terceiro, mas a gente tá vindo confiante, porque a gente tem Vinícius Júnior, tem o Rafinha, tem o Endrick, tem só jogador bom, tem o jogador do Flamengo, que é o Paquetá, tem o Danilo, e tem outros jogadores.
4: Alexandre.
5: Pô, então minha expectativa é lá em cima, a melhor possível.
4: Pelo visto, você falou muito do Flamengo, você é flamenguista, né, meu parceiro?
5: Pô, claro, né, o melhor do Rio. Não
4: tá confiante, então, nos jogadores do Mengão?
5: Tô sim, vamos fazer bonito, o Mengão vai fazer bonito, o Brasil vai fazer mais bonito ainda, trazendo esse hexa pra gente.
4: É isso, falando aqui do Parque de Madureira, subúrbio do Rio de Janeiro, Zona Norte, terra da Portela, Império Serrano também é por aqui, e a galera é do samba. E não pode faltar batucada, não é isso, minha rapaziada? Vamos que vamos! O clima aqui no Parque de Madureira. 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
3: Boa, valeu, Joel Silva.
2: E Michel, aí, Soler?
3: Michel, agora meio-dia 55. Michel já estourou 2 ampolas.
2: Ah,
3: hein?
2: Não, já começou o churrasco pra ele, hein? Começou
3: Michel tava meio itálico ali, né? Tava meio tortão já, coitado.
2: Será que o pessoal em Brasília também já começou o churrasco e se esquenta?
3: Certamente.
2: O Adrian de Almeida nos traz informações direto de Brasília. Fala, Adrian.
6: Fala, galera da TMC, está aqui em Brasília. Eu vim conversar aqui com o Thiago Silva, que é auxiliar de serviços gerais, e ele vai falar um pouquinho pra gente como é que tá essa expectativa pro começo do jogo hoje, né? Brasil e Marrocos, o primeiro. Thiago, o que você tá achando? Tá com uma expectativa de que o Brasil vai ganhar, vai chegar até o final? O que você tá achando até agora?
7: Eu creio que o Brasil vai ganhar, sim, e vai fazer uma boa Copa também.
6: Hoje a gente tá aí pra fazer já a estreia do Brasil. A gente tá com um jogador bom. Os jogadores não estão tão bons assim, o que você acha? A última foi em 2002. E agora em 2026, a gente vai trazer os jogadores tão bons, o que você está achando aí?
7: Jogadores tão bons, né? Só que ainda tem aquela dúvida que tem muita seleção boa também, né? Aí fica um pouco mais difícil, mas eu creio que o Brasil vai longe.
6: A gente tá aqui atrás, ó, Mané Garrincha, estado daqui de Brasília. Você vai acompanhar onde? Vai ficar aqui, acompanhar do trabalho, vai pra casa? Onde é que vai ser todo esse acompanhamento do primeiro jogo do Brasil?
7: Esse eu vou assistir em casa mesmo.
6: Em casa?
7: Em casa.
6: Ah, beleza, então. Manda só um tchau aí, um salve pro pessoal da TMC, que tá acompanhando, que vai acompanhar por lá também todos os jogos. O que você acha, o que você fala pra essa galera aí que tá pensando se vai ou não aproveitar o primeiro jogo do Brasil?
7: Tchau, galera da TMC. Aproveitem o jogo aí, que seja bem divertido aí, que o Brasil consiga ganhar essa vitória aí.
6: É isso, pessoal. Volto com vocês aí do estúdio.
3: Valeu, valeu. Adrian de Almeida, na porta do Mané Garrincha. Bom estádio.
2: Nossa.
3: Mas pra trabalhar...
2: É complicado.
3: Nossa, lá os caras não ajudam a gente. Estádio, nada.
2: Teve um Santos e Flamengo lotado em 2013. Foi o último jogo do Neymar com a camisa do Santos. Foi 0-0. Neymar chorou no hino. Toda aquela comoção.
3: Eu ia perguntar se tinha saído feliz de lá, mas 0-0 não dá pra sair feliz.
2: Saí muito, né? Feliz. Muito feliz. Naquela época o Santos não lutava contra o rebaixamento. Ô, Soler, mais uma pausa. 12h57, voltamos já com o Esquenta TMC. Hoje é dia de Brasil. 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

0: 1 da tarde, mais um minuto, voltamos com Esquenta TMC. Hoje é dia de estreia do Brasil na Copa do Mundo. Tem Brasil e Marrocos, e o Esquenta vai até às 6 da tarde. A partir das 6 da tarde, Éder Luiz, o 10 do país, Benja, Calil, Caravina Belo, Leandro Boldaquian, toda a nossa equipe, o Iri Colono na técnica, Paulo Vitor Martins. Que trabalho faz o Paulinho lá, hein?
1: O Paulinho mandou uma foto, nossa equipe já está no MetLife Stadium, já se colocando, se posicionando para entrar em definitivo conosco. Pô, a fotinha do Paulinho, parece um escoteiro, né?
0: Que isso,
1: bonitinho, hein? Né? Parece mamãe me vestir pra Copa, né? Bonitinha,
0: é,
1: né?
0: Muito bom. E o Paulo, ele não aparece, Paulo Vitor Martins, mas faz aquele trabalho de bastidores que é essencial pra cobertura da Copa do Mundo. Hoje é dia de Esquenta. Ó, já passamos pelo Rio de Janeiro, passamos por Brasília.
1: Opa.
0: Agora eu quero
1: São Paulo também.
0: Agora eu quero Belo Horizonte. Cadê a Giovana Oliveira? Ela tá ao vivo com a gente? Giovana Oliveira, ao vivo de Belo Horizonte. Como é que tá a agitação da rapaziada pra esse jogo do Brasil? E aí, Giovana, tudo bom?
2: Fala, amigos! Ótima tarde a todos vocês aí de São Paulo, Fará, Solé. Uma ótima tarde a todos. Pois é, meus caros, é dia de Copa, né? Já tô naquele clima gostoso. Ó, fiz o delineado azul aqui porque não tem como fugir da seleção brasileira nesta tarde. Já estamos já aquecendo. Estamos aqui no bar Pop Kit, que recebeu muito especialmente a nossa empresa, a nossa emissora TMC, para cobrir, então, aqui em Belo Horizonte. Ali embaixo tá a Praça 7 e tô aqui ao lado do Lucas. Meus caros, eu tô com inveja, não vou mentir, não, tá? Tô trabalhando, então não posso tomar chope, mas o Lucas vai fazer esse favor por mim. Lucas, qual que é a sua animação para esse jogo de hoje, meu caro?
3: Expectativa máxima. É, sei que hoje o Neymar não joga, que é a nossa principal estrela, mas eu acredito que a gente vai ganhar por placar mínimo de 1-0. Contra o Hendrick.
2: Hendrick?
3: É.
2: Hendrick. Ele vai entrar no segundo tempo e vai bailar ali, ó.
3: Exatamente, vai fazer o gol da vitória contra a seleção marroquina, que foi semifinalista da última Copa do Mundo.
2: Gosta é assim, então, mas assim, ó, você já falou do Neymar, tá animado pra pelo menos ele voltar na segunda rodada?
3: Eu acho que ele vai ser uma figura decisiva na fase de mata-mata. Pode fazer o escarcéu que for. Não existe nenhum jogador brasileiro com a mesma qualidade técnica que Neymar Júnior. Ele vai fazer a diferença. E no final das contas, eu espero que ele ganhe essa Copa do Mundo, porque ele merece, ele é um menino bom.
2: Ó, você torce pra quem aqui, BH? Cruzeiro Atlético?
3: Sou atleticano fanático.
2: Aí, ó, você é galo doido, lá já tem atleticano representando, tá, gente? Porque a gente tem que ser clubista também aqui no Belo Horizonte. Tem o Bremer, Douglas Santos. Você quer algum dos dois hoje como titular?
3: Bremer merece. O Bremer é um puta de um zagueiro. É, pra mim, ele e o Militão deveriam ser a zaga titular.
2: Caraca, Militão? Militão vai voltar das cinzas? Lesionado?
3: Porra, eu não, nem lembrava que o Militão tava lesionado, mas...
2: Ah, ele nem foi convocado.
0: Olha o tamanho do copo dele aí.
2: Pô, pelo copo, tá, gente? A gente não vai passar esse
1: pano
2: pro
1: dá pra entender
2: amigo,
1: porque ele tá perdido, né?
2: Dá. E você queria Matheus Pereira convocado?
3: Eu acho que ele seria um bom reserva pro Neymar. O Neymar não vai ser titular nessa Copa, eu acredito que não. Vai entrar no segundo tempo, mas o Matheus Pereira, como atleticano que sou, tem que reconhecer. O cara é bola, tá? Ele joga muito. Agora, porra, chamar esse goleiro aí, terceiro goleiro.
2: O Everton?
3: O Everton. E não chamou o Everson? O Everson tá pegando até 20.
2: Por que? Gente, é isso aí.
3: O Everson. É.
2: Eu concordo com você, Lucas. Realmente o Everson tinha que ser convocado. Eu sou a setorista do Galo, então vou também ser clubista por aqui. O Everson merecia.
3: Não é clubismo, é questão de merecimento. Ninguém, não existe um pegador de pênaltis brasileiro igual o Everson hoje. É, pra decisão de pênaltis em Copa do Mundo assim, ele seria uma figura central, fundamental, que pelo menos um ele pega, sempre.
2: É isso, agora eu quero que você grita assim, vai Brasil, qualquer coisa que tiver dentro do seu coração pra mandar energia lá pros Estados Unidos.
3: Brasil, ziu, ziu!
0: Ô, Giovana!
2: É isso, mas...
0: Deixa eu te perguntar um negócio. Você está com facilidade...
1: Tá melado já.
0: É, esse aí tá legal já. Você tá com facilidade de se movimentar aí, né? Você abriu com um bar de fundo. Volta pra aquele quadro do bar de fundo. Por favor, pra quem
2: vamos
0: tá pelo YouTube.
2: Isso.
0: Eu quero que você entre nesse bar e me mostre o que tem pra comer aí. Eu tô com fome, tem uma galera com fome.
2: Bora lá, vem cá aqui.
0: Isso.
2: E comida em Minas Gerais, gente, vocês estão ligados que é a melhor comida que tem no Brasil.
1: Isso vamos, é fato.
2: Estamos ao vivo, GC Brasil. A gente quer ver
1: já descola um prato de graça pra você também, Giovana. Já pergunta o que tem e fala. E de graça tem o que pra gente?
2: É self-service. É self-service, gente. Então agora vocês vão ver realmente o que tem de gostoso. Porque temos várias.
0: A Giovana foi entrando, ela foi entrando. E ó, quando ela ia chegar na comida, travou. Ali, ó, eu tô vendo. Deixa a imagem dela. Olha só, tem uma salada ali legal. Eu gosto de prato colorido. Pô, salada é boa. Ó lá.
1: A maionese é obrigação pegar.
0: Olha o tropeirão lá. Hoje é dia de tropeirão lá.
1: Todo dia é dia, né?
0: Rapaz, tem uma vez eu comi um no Mineirão.
1: Sábado é feijoada também.
0: É, eu comi um no Mineirão, rapaz.
1: Ó. Aí, o cara mexendo na feijoada ali, rapaz.
0: Eu comi um tropeiro
1: no Mineirão. Ô, Giro, já pede um prato pra nós aí, pô.
0: Viu? Eu comi um tropeiro no Mineirão. Só que com o sol nas costas. Eu não aguentei chegar num terço do prato. Imagina.
1: Você também é um gênio da bola.
0: Valeu, Giovana. Valeu, já valeu. Olha só, que maravilha. Que maravilha. Tá com áudio? Ô, Giovana, agora estamos te ouvindo já?
2: Valeu, valeu.
0: Já dá o cardápio aí. Não. Agora, valeu, agora eu tô te ouvindo. Peraí, volta lá.
2: Tá me ouvindo agora? Então tô aqui, ouvindo. Ó. Vou mostrar pra vocês agora com áudio. Bonitinho, ó. Purê de batata delicioso. Temos aqui um bife de ancho ao molho hot. Ó, uma tagliete. Ó, vou mostrar.

0: molho tártaro para acompanhar. Nossa. Também delicioso.
1: Delícia.
2: Qual que é o nome? Tereza, Tereza, Tereza, então arrasando aqui, gente, olha. Eu vou falar com vocês, tô com desejo, eu não sei ainda, não. Então depois que eu parar aqui nesse ao vivo, vou comer. Mas eu também gosto da parte salada, viu, gente? E vocês falaram da farofa, falando que era tropeiro? Vamos respeitar. O tropeiro é diferente da farofa. O tropeiro é mais completo. Que eu tenho. Ah, tem. Gente, vocês não estão ligados. Tem um torresminho ali, João. Olha isso aqui. Agora vocês vão ficar com água na boca.
1: Rapaz.
3: Uxi.
1: Rapaz. Olha.
2: Agora sim chegamos na parte boa. Torresminho mineiro, daquele jeito que a gente gosta. Hoje, gente, é dia de jogo da seleção brasileira, então a gente não tem que pensar na gordura, não tem que pensar em vou engordar ou não. É só ser feliz pelo Brasil, então, em campo daqui a pouquinho, então, às 7 horas da noite, e claro, aqui na TMC, porque Copa do Mundo é na TMC.
1: Boa, Giovana. Giovana, você deixou o Soler meio aqui. Ah,
3: rapaz.
1: É, ele já olhou no relógio,
3: são começou a olhar no relógio. 1 da tarde, pô. É. Que ela mostrou de coisa ali.
1: Ela mostrou várias.
3: Mineiro vive bem.
1: Várias,
3: Mineiro
1: quem vive tá bem. Pelo rádio, depois dá uma visitada no nosso YouTube, no TMC Esporte, você vai ver. Aí você vai decidir o que quiser
3: comer. Monte o seu prato. Seria do quê? Prato, seria, né? Do quê?
1: Monte o quê?
3: Você.
1: Eu? Eu
3: falei, monte o seu prato, Fabiano Faria.
1: Rapaz, eu ia primeiro ia na salada. Aquela tilápia também me chamou.
3: Não, mas o que de salada?
1: No salada brócolis, tem muita coisa. Couve, beterraba.
3: Couve fritinha ou...
1: Não, aquela couve... É, não, frita não. Frita eu vou deixar pra depois. Então a couve só pra começar, só pra abrir, só pra abrir o apetite.
3: Se ia ser deselegante, não ia pegar a maionese.
1: Cara, maionese não.
3: Ovo de codorna agora não é mais salada.
1: Não, peraí, sabe por quê?
3: Agora não
1: se
3: vai.
1: Eu pego a maionese, ele depois não sobe espaço lá na frente.
3: Você pegou errado.
1: Não, não sobe espaço na frente, porque depois eu viaria o torresmo, a feijoada.
3: É, meu filho, você vai comer só um prato?
1: Eu ia colocar feijoada com tilápia. Não tem nada a ver, mas eu ia colocar.
3: Mas você não precisa fazer isso de uma vez só. Você vai, primeiro prato, saladinho. Não,
1: mas eu sou ansioso.
3: Pega maionese, ovinho de codorna, não, tomatinho.
1: Não, eu não gosto
3: pega de ver... um alface, um brócolis, tempera ali com azeite
1: eu não gosto de ver espaço.
3: Segundo prato, aí você vai, tilápia. Aí você pega um purê que combina com a tilápia, pega o creme que ela falou de molho tártaro.
1: É, aquele é maravilhoso.
3: Aí o terceiro prato...
1: E o torresmo tem um molho agridoce.
3: E aí, exato. Aí, pô, o terceiro prato que é pra arregaçar de vez, aí vai na feijoada, torresmo, aí estoura o peito, estoura o coração.
1: Que é isso.
3: Toma aquele negocinho pra dar aquela balanceada e 7 horas da noite...
1: Que horas a gente sai do ar mesmo?
3: 3 da tarde.
1: Meu Deus do céu.
3: Faltam 2 horinhas ainda.
1: 1h10 ainda. Ô, Soler, vamos pra qual região do Brasil, Soler?
3: Vamos pra Curitiba, vamos para o Paraná, porque a Ângela já está por lá pra trazer o esquenta da torcida.
1: O Ângelo. TGC.
3: O Ângelo?
1: É. Me cantaram aqui, é o Ângelo.
3: Você quis me derrubar, então.
1: Não.
3: É o Ângelo.
1: Isso.
3: Então, o Ângelo está lá em Curitiba para trazer o esquenta da torcida TMC, o esquenta da torcida brasileira lá no Paraná. Fala, Ângelo.
4: Salve, galera da TMC. É um sábado incrível aqui em Curitiba, tempo aberto, olha esse sol. E olha que por aqui o dia amanheceu frio, hein? Apenas 8 graus no amanhecer, mas nesse esquenta a temperatura já subiu e vai subir ainda mais. E nós estamos falando diretamente da Alameda Prudente de Moraes. É um dos redutos boêmios aqui de Curitiba e por aqui é assim, um bar do lado do outro, comida boa, bebida gelada, clima perfeito para reunir a galera e dar o pontapé inicial na busca pelo Hexa. Mas como é que será que o curitibano está esperançoso para essa Copa? Vamos em busca de alguns palpites, vamos ver como é que a galera está nesse clima.
5: Não, com certeza, a gente chegou cedo, queria mesa, já estamos preparada. E hoje é 2-1 Brasil, primeiro gol do Bruno Guimarães e o segundo do Endrick. Igual a semana passada.
6: Nem dormimos direito, acordamos ansiosa hoje. Tô desde as 9h45 com a camisa da seleção já.
7: Tem algum palpite pro jogo?
6: Vai ser 3-1.
4: E é nessa pegada, com animação, com bons palpites, que o pessoal já está começando a se reunir aqui em Curitiba, na Alameda Prudente de Moraes. Já vemos as ruas fechadas. A rua só deve ser liberada depois da festa da vitória, que assim seja, ainda na madrugada de domingo. Todos os jogos da seleção brasileira teremos esse aparato todo montado por aqui, para o pessoal poder curtir e poder torcer pela seleção brasileira rumo ao Hexa.
3: É isso aí, gostei do Ângelo. A rua só vai ficar liberada depois da festa da vitória. Esse é o pensamento. Precisa vencer hoje, começar com o pé direito a Copa do Mundo, Fará.
1: E é o teu pensamento, você que acompanha aqui o Esquenta TMC para a estreia do Brasil na Copa do Mundo. Se for, já manda lá 11-30-25-1001. 11-30-25-1001, nosso WhatsApp, mensagem de texto que aparece na tela durante a transmissão de Éder Luiz, o 10 do país. 11-30-25-1001. Então a gente sai do Ângelo em Curitiba e vai pro Kennedy Lacerda.

0: no Recife. E o esquenta pro jogo do Brasil, Recife Kennedy.
1: É
0: bonito, hein?
1: É Copa do Mundo na TMC e os torcedores recifenses já se preparam. Olha só, tô aqui com o seu
2: Ricardo.
1: Seu Ricardo, torcedor da seleção brasileira, que tá aqui, ó, com a família toda, família reunida, é família que acredita no hexacampeonato. Mas vamos lá, seu Ricardo, o senhor acha que a seleção brasileira hoje vai ter um bom desempenho contra o Marrocos?
2: Sim, acredito que sim, apesar de ser um jogo assim de estreia, né? Um jogo nervoso, mas acredito que vai estrear bem e vai ganhar, né?
1: Já arriscaria um placar?
2: 2 a 3 gols.
1: Pra quem? Pelo amor de Deus.
2: Pro Brasil, né? Lógico.
1: Então acredita que o Brasil vai levar essa?
2: Brasil leva, tranquilo.
1: Agora, na seleção brasileira, quando a gente observa assim, quem é o craque da seleção?
2: Olha, o Vini Júnior, né? É um destaque, né? Entre outros, mas Vini Júnior eu acho que é o cara.
1: Vini Júnior, pro senhor, é o cara da seleção. E o Endrick? Tá todo mundo falando do Endrick, que teve, claro, um bom desempenho no jogo passado. Agora ele vai surpreender ou o senhor acha que não?
2: Acho que sim, isso. Endrick realmente também é o cara que veio para ficar, né? Não podemos esquecer também de Matheus Cunha, né? Que também é outro destaque, na minha opinião. Mas o Brasil vai chegar bem.
1: Maravilha. Então, ó, só para encerrar a nossa participação, olha ali para a câmera e manda um recado para quem está acompanhando a gente, para acompanhar na TMC e acreditar no Hexa.
2: Bom, gente, é acreditar, né? O resultado vai ser positivo e, se Deus quiser, vamos trazer o Hexa, né?
1: Maravilha, é isso. A Copa é na TMC.
3: Seu Ricardo sabe de bola, hein?
0: É, né?
3: Falou do Matheus Cunha, falou, ó, são fã do Endrick, mas o Matheus Cunha é bom jogador, ó. Seu Ricardo tá acompanhando.
0: O Matheus Cunha que pode atuar como 9 e vindo de trás, né, Soler?
3: Exatamente, faz essas duas funções. Hoje ele é muito mais um segundo atacante, quase um meio campista, já trabalha assim há um bom tempo e principalmente desde que ele chegou ao Manchester United, mas é um atacante que pode sim, não vai ser nunca um 9 de referência, um centroavante à moda antiga, ele seria um atacante mais moderno, né? Um atacante mais movimentação, de abrir espaço para principalmente a entrada na diagonal do Vinícius Júnior, do Rafinha. Acho que é um jogador que pode sim completar esse trio ofensivo, só que o Matheus Cunha precisa melhorar urgentemente os seus números na seleção brasileira. Ele só tem um gol até hoje pela seleção principal do Brasil. Então, nada melhor do que uma estreia de Copa do Mundo.
0: Copa do Mundo é pra isso.
3: Exatamente. Dá uma levantada nessa moral, porque bom jogador ele é.
0: Boa, Soler. Vamos para mais uma pausa. 1:16. Voltamos já com o Esquenta TMC. TMC Copa pra você.

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0: 1:18, voltamos com Esquenta TNC para Brasil e Marrocos. E não vamos perder tempo, Gustavo Soler. Vamos com Marco Belo, ao vivo, nas proximidades do MetLife Stadium. Cadê o Belo? Fala, Marco Belo!
1: Tudo bem, Fabiano Fará, Gustavo Soler, pessoal deste Esquenta TMC. Olha que lindo aqui, MetLife Stadium, atrás de onde está a reportagem TMC, o MetLife Stadium que fica no East Rutherford, em Nova Jersey. É a casa tanto do New York Jets quanto do New York Giants, um estádio que custou US$1.6 bilhão para ser construído em 2010. Tem capacidade para cerca de 85 mil torcedores e deve receber mais ou menos 82 mil torcedores mais convidados para a partida de hoje, ou seja, o estádio estará lotado para Brasil e Marrocos aqui atrás no MetLife Stadium. Muita movimentação, chegada de torcida, chegada de imprensa, torcedores brasileiros, marroquinos, já do lado de fora do estádio, cada um no carro fazendo seu churrasquinho, tomando aquela bebida, porque daqui a pouco os portões serão abertos. Ainda tá tudo fechado aqui, apenas a imprensa pode entrar e daqui a pouco os portões serão abertos para os torcedores fazendo a festa naquele que será o primeiro jogo da seleção brasileira em sua 23ª Copa do Mundo, o único país que participou de todas as Copas do Mundo até hoje, o Brasil, do italiano Carlo Ancelotti, tentando o seu 6º título mundial contra uma equipe emergente no futebol mundial e que não acha o Brasil favorito. É isso mesmo, Leandro Boldaquian? Boa tarde.
2: Tudo bem? Beleza, Marco Belo? Tudo certo, meu amigo? Aqui de Nova Jersey, um abraço para todo mundo que tá ligado aqui com a gente na TMC, neste maravilhoso Esquenta. Eu vou te contar uma coisa, Fabiano Fará, Soler, galera que tá aí, Esquenta mesmo. Eu tô procurando uma sombrinha aqui, então tô metade na sombra, metade no sol, meu irmão. É nesse momento 34 graus, a probabilidade da gente ter uma temperatura muito alta durante o jogo é muito grande, né? Uma onda de calor extremo atinge Nova York e região nesse momento, né? A gente teve um alerta aí do governo nessa última semana de aumento considerável da temperatura, então haja água, haja ar-condicionado para a gente poder também, né, trabalhar, trazer para vocês as informações. Isso talvez, né, e indiretamente ou diretamente pode interferir no andamento da partida. Estamos aqui, ainda muitos reparos sendo feitos no entorno do estádio, né? Tem muita gente correndo para lá, para cá, né? Com aqueles equipamentos de empilhadeira, carrinho de golfe para lá. Vocês vão ver aqui passando, né, um monte de gente ainda nessa ruazinha que leva ao estacionamento principal. Encontrei o pessoal do Movimento Verde e Amarelo lá fora já preparando a festa, né? Trazendo os equipamentos, as bandeirinhas, as camisetas, todo o aparato que vai ser utilizado nas arquibancadas aqui no estádio MetLife, no estádio Nova Jersey, Nova York. Enfim, tudo pronto para essa grande partida. E claro que do lado do Marrocos, a ideia é tentar fazer um jogo grande diante do Brasil, sem favoritismo, né? Sem, né, nenhum tipo de regalia para nenhuma das equipes. O jogo é grande, o jogo é importante. Dois times, as duas únicas seleções que estão no top 10 aí do ranking da FIFA, né? O único confronto dessa fase envolvendo duas seleções nessas condições. Então, é certamente o principal jogo dessa primeira fase, sendo muito aguardado aqui em Nova Jersey, meus amigos.
0: Aí, estão ao vivo, Soler. Pergunte a Leandro Boldaquian, ele tá ali.
2: Peraí que eu vou pegar meu boné, não dá pra ficar com a careca no sol.
0: Aê,
2: eu
0: vou pegar meu boné. Fala isso, tá sofrendo. Como, ainda não tem marca.
2: Não, eu vou meter aqui o hat.
0: Ô, Lelê, o boné. Boné escuro chama calor, Lelê.
2: Não tem problema, pelo menos protege a careca. E outra, cinco dolão, né, Fará? Cinco dolão, né, irmão?
0: Por favor. Fala, Soler.
2: É. Bom, já ganhei, ele pagou um 4, né? Paguei 5, paguei mais caro.
3: Já para a gente começar a aquecer, então, a preparação, o jogo entre Brasil e Marrocos, perguntar para o nosso Marco Belo, né, que já tem colocado as informações, falando bastante sobre a seleção brasileira. que já deu para captar do treino de ontem, a preparação para o jogo de hoje, Belo, da escalação brasileira, você já falou algumas vezes, mas para a audiência rotativa aqui da TMC, como vem esse Brasil para estrear contra Marrocos logo mais?
1: Bem, Soler, é difícil que tenhamos novidades na seleção brasileira, porque o Ancelotti, ele treinou boa parte do tempo nesses dias em que a reportagem TMC esteve presente nos treinos da seleção com a mesma formação. Então é muito difícil que tenhamos novidades em campo. A novidade vai estar no banco. Neymar estará no banco de reservas, vai assinar súmula, vai estar lá, mesmo podendo jogar, vai estar no banco de reservas como se fosse uma das opções do técnico Carlo Ancelotti. Dentro de campo, o time deve ser aquele mesmo que a gente já vem falando nos últimos dias, com Alisson, com Danilo na lateral direita, ganhou a posição na lateral direita, o Gabriel Magalhães e o Marquinhos na zaga e o Alexandro na esquerda, Casemiro, aí o Bruno Guimarães e a linha de quatro na frente com o Matheus Cunha, o Vini Júnior, o Paquetá e o Rafinha. O Rafinha fica na esquerda quando o Brasil não tiver a bola. O Rafinha fica na direita quando o Brasil tiver a bola. Ele vai trocar de lado, porque com o corte do Wesley, o Brasil perdeu.
0: A gente vai retomar isso. Agora sim, Belo, tá retomando a conexão aqui. O Marco Belo, tá me ouvindo, Belo?
1: Tá ouvindo perfeitamente, então, você me ouve?
0: Agora voltou. Agora sim, manda bala, Belo.
1: É que passou uma ambulância aqui, até derrubou o nosso sinal aqui, passou uma ambulância, o pessoal tá fazendo todos os testes possíveis aqui, para caso aconteça alguma coisa durante o jogo. Mas o que eu falava é que o Ancelotti treinou esta troca do Rafinha, quando não tiver a bola na esquerda, quando tiver a bola na direita, pro Brasil ter uma força ofensiva com Vini Júnior e Matheus Cunha pelo meio do campo e com o Rafinha pela direita e o Paquetá pela esquerda, quando o Brasil tiver a bola, tá? Quando o Brasil estiver atacando a equipe do Marrocos. Então, de um jeito defendendo, de outro jeito atacando, mas com os mesmos 11 jogadores. Endrick, Luiz Henrique, Rayan, jogadores que foram testados pelo técnico Ancelotti, o próprio Igor Thiago, foram testados, mas deverão ser opções durante o jogo e não iniciarão a partida, porque o Ancelotti demonstrou claramente ter os seus 11 preferidos.
3: Boa, maravilha, Belo. Agora perguntar pro nosso Leandro Boldaqui, o outro lado. Lele, já deu para descobrir, sim, quem vai na vaga de Ezzalzouli, cortado da Copa do Mundo por causa de lesão? O Bilal tá dentro ou tá fora desse time de Marrocos?
2: Oxi! Olha, é o Bilal Alcanus, que é bom jogador, hein? Esse bom rapaz jogador, jogando futebol da Alemanha. Bom jogador. É, assim, meu amigo Gustavo Soler, pode ser que, inclusive, jogue até o rapaz que foi colocado, né, na vaga, né, o Sbai. Pode aparecer, pode ser o Bilal Alcanus, né, que faz uma região mais, ele atua mais pelo centro do campo, né, não é muito a do Ezzalzouli, que joga mais pela esquerda do ataque, né, a gente tá com essa dúvida. A questão toda é que Marrocos, né, teve essas duas baixas, mas em compensação vai contar com o Mazraoui, lateral que pertence ao Manchester United, teve uma pancada no ombro, né, uma mini luxação no ombro na partida da outra Noruega, né, domingo passado, aqui também em Nova York, se recuperou, precisou ser cortado e está à disposição do técnico Mohamed Awabi, né, assunto do técnico da equipe de Marrocos, que faz a sua 7ª participação em mundiais e curiosamente só avançou de fase em duas delas, né, inclusive na passada não só avançou de fase como chegou às semifinais. O time provável vai ter o ótimo Bono no gol, não é biscoito não, tá? Bono, Hakimi, Diop, Riyad e Mazraoui, o Boadi, né? O El Ainawi, você conhece ele muito bem, né, Soler? Joga na sua Roma. Sim. O Azedin Onahi, que fez uma grande Copa em 2022, Brahim Dias, o Sbai ou Bilal Alcanus, né, com o Saibari no comando de ataque. É curioso que Marrocos só trouxe 3 atacantes na lista dos 26, são só 3 homens de ataque, efetivamente, né, atacantes. Então, talvez seja um indicativo aí de como que a equipe deve jogar essa Copa do Mundo, os Leões da África, que o Ancelotti até falou que vai tentar transformá-los em verdadeiros gatinhos, viu, Soleri fará no jogo de hoje.
0: Ó, o Ancelotti abusado, tá prometendo pra torcida.
3: Ô, Marco, essa escalação que o nosso Leandro Boldacchio trouxe, os laterais de Marrocos são melhores que os nossos, hein?
0: São, né?
3: O Hakimi é o melhor do mundo na posição e o Mazraoui também pra jogar na esquerda,
0: mais,
3: ele é melhor que...
0: No restante dos setores?
3: Aí o Brasil é melhor, aí o Brasil é melhor.
0: Mas é, onde o Brasil tem, aliás, dificuldade, eles são melhores. Fala, Belo.
1: O Ibanhas, a meu ver, perdeu a oportunidade. E ele respondeu visado.
0: Tá falhando do Belo? Tá falando, o Leandro Boldacchio parecia que tava com sinal legal. Deixa eu perguntar pro Lelê. Ô, Lelê, porque eu ouvi, vendo aqui nas redes sociais, alguns... Agora o Belo voltou. Agora sim, Belo. É, responda ao Soler, Marco Belo, ou não? Caiu de novo. Lelê, tá lá ainda?
1: Então, eu tava
0: agora
1: falando
0: sim.
1: Que o Ibanhas... Eu tava falando que o Ibanhas, a meu ver, perdeu a posição ainda quando ele respondeu uma pergunta sobre o que um zagueiro deve fazer quando joga improvisado na lateral. E ele respondeu de bate-pronto, defender. Aí ele perdeu a posição pro Danilo, pelo menos até o meio de campo chega, né? Não passa do meio de campo, mas até o meio de campo pelo menos chega. Então, em relação aos laterais, aí concordo com o Soler, o Brasil tem dois laterais direitos que são improvisados, um não passa da área e o outro não passa do meio de campo. Por isso que o Carlo Ancelotti tem que fazer essa troca de lado no ataque pro Brasil ter força ofensiva, já que o lateral não chega, né? E o Alexandre do outro lado também não é nenhuma unanimidade. Então, os laterais da seleção brasileira são mesmo considerados por todos aqui o ponto fraco da seleção. E sobre esse negócio do Leão e do Gatinho, eu acho que foi a melhor resposta do Ancelotti em toda a entrevista. Primeiro, na entrevista de ontem, foi interessante. Na do Marrocos, o Hakimi e o treinador da seleção do Marrocos, os dois deram entrevista juntos. Na do Brasil, não. Primeiro veio o Vini Júnior. Oi.
2: Só fazer, Marco Belo, rapidamente aqui uma tomada da galera chegando aqui, Farazito. Olha só. Movimento verde e amarelo.
0: Vai falar com o torcedor do Brasil. Quero nem saber.
2: A galera tá chegando aqui, trazendo todo o equiparato. Vamos ver se eles estão ali parando.
0: Mas já tá liberado entrar, Lelê, ou não?
2: Galera. Vamos dar uma palavrinha com o nosso amigo aqui. Já tá liberado, pelo jeito, tá liberado. Tudo bem, meu amigo? Seu nome, você fala, você veio da onde?
4: Meu nome é Janeto, eu vim de Itaquera, São Paulo.
2: Itaquera, e aí, o que vocês trouxeram aí pra fazer a festa, bandeira, o que vocês trouxeram aí?
4: Tem panteira, panteirola, instrumento, vamos fazer uma festa tal aí hoje pra seleção.
2: Tá certo, bom jogo pra nós,
4: meu irmão.
2: Valeu, aí, ó, movimento Guarani, ó, o Guarani aí, bugrão, hein, meu irmão?
5: Toma aí, na Copa, rumo ao Hexa.
2: Brasil! 6x1! Brasil! Vamos, Brasil! É isso aí, ó, tá todo mundo, vamos, Brasil, eles têm que correr, porque pra fazer a organização, né, assim, quando tem essa parte da torcida organizada, entre aspas, eles conseguem uma liberação. Nós vimos isso muito no Mundial do ano passado, há uma conversa ali entre as organizações, né, a FIFA e também essa galera. Eles são liberados antes, eles montam lá o mosaico, montam toda a festa, aí eles saem, deixam já tudo pronto. Vamos ver quanto tempo vai demorar para montar essa festa. Assim, o Brasil tá começando a ter, o pessoal tá atrasado aqui, o Brasil tá começando a ter, né, Fará, esse costume também de ter algo parecido que tem nos clubes, também na seleção brasileira.
3: Ontem,
2: né,
3: teve
2: algo
3: o bandeiraço, exemplo, né, lá na Times Square, né?
2: O bandeiraço na Times Square, exatamente. O bandeiraço
0: a Times Square tem cada figura, hein?
2: Assim, né?
0: Tem cada figura
2: Times
0: lá, hein?
2: Square, você não esquece o roqueiro, né, Fábio?
0: Não.
2: Você não esquece o roqueiro. Pô, cara, lá, né, rapaz? Eu também não.
0: Traumatiza.
2: Infelizmente, eu também não. Então, assim, eles foram liberados, vão entrar, fazer todo o aparato, preparar a festa. E é legal. Tem muita gente que não gosta, né, Fará? Tem muita gente que acha que não tá legal e tal, mas é um começo de um costume que a gente ainda vai demorar, eu acho que, pra pegar também a torcida organizada para a nossa seleção brasileira.
0: Deixa o Belo completar o que ele tava falando sobre a entrevista do Ancelotti. Eu sei que o Paulo Vitor Martins, nosso coordenador, que tá aí nos bastidores pra lá e pra cá, já me mandou uma foto da posição. 34 graus assim, lá dentro do estádio, rapaziada. Sensação sempre maior. 34. Fala, Belo.
1: Estranho, tá tão calor. Eu e o Leandro estamos tranquilos, né? Nós dois embaixo de uma árvore aqui para fazer as entradas. A gente escolheu locais, de Deus, cara, mais aprazíveis para fazermos as entradas. Enfim, eu tava falando que o Vini Júnior, ele entrou muito concentrado, cabisbaixo até, sério, não sorria, muito diferente de todos os outros jogadores que deram entrevistas no hotel onde a seleção brasileira está concentrada durante todos esses dias. Teve um jornalista até que falou: sorria, Vini Júnior, você tem que sorrir, você tem que estar alegre, amanhã é a estreia do Mundial. Aí ele deu um sorrisão, mas ele tava concentrado, tava cabisbaixo assim, o Vini Júnior, e o Ancelotti tranquilão, deu talvez a melhor resposta da coletiva, quando um jornalista estrangeiro falou para ele assim: em uma final de Champions League, você falou que você tinha medo do jogo, você continuava, mesmo com tantos títulos na bagagem, tendo medo, você terá medo amanhã do Marrocos? E ele respondeu o seguinte: quem não tem medo, vê na frente um leão e acha que é um gatinho e acaba se ferrando. Então, claro que eu tenho medo. Foi muito legal a resposta do Ancelotti admitindo o medo, e é normal, todos temos, né? Todos temos receio, todos temos que estar preparados para tudo, e assim o Ancelotti prepara a seleção brasileira para enfrentar o Marrocos.
0: Legal, Belo, ter contextualizado, né, Soler, essa declaração do Carlo Ancelotti, ou seja, ele tem sim medo, ele tem sim preocupações com a seleção de Marrocos, Soler.
3: Exatamente, e precisa ter, né, preocupação, porque é uma boa seleção, mas o Belo, ele destacou isso muito ao longo dessa preparação da seleção brasileira, né, Belo? De um Brasil, na hora de responder, na hora de participar das entrevistas coletivas, sempre os protagonistas que estavam com o microfone, sempre muito tranquilos, muito serenos, ninguém ali estava pipocando mesmo para uma pergunta um pouco mais ácida, uma pergunta que pudesse incomodar, né? O Alisson foi um cara que teve perguntas firmes para ele, ele respondeu de uma forma muito tranquila, o Vini também muito sereno, e o Ancelotti, ele tá virando um frasista, né? O homem tá aprendendo português, né, Belo? E cada hora ele tá soltando uma e outra de efeito, aí uma frase e outra de efeito, que tá pegando o gosto pro torcedor brasileiro também, né, Belo?
1: Tá brincando com jornalistas, já conhece um ou outro jornalista, o Ancelotti bem tranquilo, e ele transmite essa tranquilidade aos jogadores. Nas outras Copas, há uma diferença visível no clima da seleção brasileira. O clima me parecia mais tenso nas outras Copas do Mundo, pelo menos as que eu cobri, na seleção brasileira. Você entrava no hotel da seleção, era um clima tenso, um clima que você podia fazer muito, podia olhar para o lado, não podia olhar para o outro. Na entrevista, jogador
0: entre mim. A conexão do Belo ficou fraca mais uma vez. Ele falava, né, que ele entrava na concentração no hotel da seleção.
3: Sim.
0: Clima tenso, não podia olhar para um lado, não podia olhar para outro.
3: Por sinal, um dos livros, né, Belo?
0: Continue esse relato, Belo.
3: Biografia do Ancelotti, um dos livros chama exatamente Liderança Tranquila, né? Porque o homem sempre foi um treinador muito tranquilo.
0: Calmo,
3: um cara,
0: pra caramba.
3: Exatamente, ele passa essa tranquilidade pro vestiário.
1: Nas outras Copas, o jogador dava entrevista, parecia que abria um buraco no chão e ele sumia. Porque ninguém podia falar com o jogador não podia falar com ninguém. Era outra coisa. Nessa Copa do Mundo, o jogador ele entra para entrevista, ou entrava nas entrevistas coletivas e vai entrar nas próximas, pelo fundo, passando por todos os jornalistas, tranquilamente, cumprimentando a todos, senta lá no local designado. Responde tranquilamente os que estiveram lá, como disse o Soler, responderam até perguntas mais ásperas, com toda a tranquilidade do mundo, terminaram as entrevistas, saíram andando, cumprimentando, alguns pararam para conversar com jornalistas, uma sensação que eu tive de uma diferença muito grande de tranquilidade e de esse negócio do Ancelotti passar confiança aos jogadores da seleção, e não me parecia que os jogadores tinham nas outras Copas do Mundo. Nas outras Copas eles achavam que eles tinham que ficar isolados, que não podiam falar com ninguém, que não podiam cumprimentar ninguém, porque estava todo mundo contra eles. E com o Ancelotti não. Eles estão com uma tranquilidade, é claro que tem a concentração no jogo, estão sérios, não estão falando que não estão sérios, mas eles estão com uma tranquilidade muito maior do que nas outras Copas do Mundo. E eu acho que viu, porque nos treinos tem muita brincadeira, tem tapinha no rosto, até no aniversário do Ancelotti ele passou por uma fila indiana, né? O pessoal fingiu que deu tapinha na nuca do Ancelotti, aí o Rafinha falou, não, ninguém encostou nele, porque todo mundo quer jogar, né? Então a gente só fingiu que deu tapinha, mas enfim, essas brincadeiras são saudáveis e deixa o ambiente mais tranquilo na seleção brasileira.
3: E ele vai pegando esse ritmo,
2: mas tem um detalhe em cima,
3: né,
2: disso aí, Fará.
3: Pois não, Leandro.
2: Se você me permite, tá? Claro. A gente acompanhou também, tive alguns treinos com o Marco Belo.
3: Esse bonezinho tá sensacional, hein?
2: Ah, eu desculpa,
3: eu tenho uma
2: gente,
3: pergunta
2: eu peço perdão,
3: Leandro,
2: mas não tem
3: Boldacchia
2: como,
3: depois,
2: tá?
3: Sobre esse entrosamento aí.
2: Não é igual o Pochettino, não, né?
3: É isso que eu ia perguntar. Já vou aproveitar, deixar então, pra quem nos acompanha
2: não,
3: pelo
2: youtube.com/TMC Esportes,
3: a gente vai colocar a imagem. Você acha que vai chegar nesse entrosamento do Pochettino com, entre Ancelotti e jogadores do Brasil, que o Pochettino fez um carinho diferente, né, nos jogadores dos Estados Unidos. Vai rolar isso no Brasil também?
2: Encheu as duas mãos do nosso amigo Pochettino, hein? Mas enfim, só ainda lá, ó. deu aquela bela falfada, né? Mas, ó, assim,
3: ontem
2: pra mim.
3: Dia dos namorados. O cara tava carente, eu acho.
2: Eu não tô afim de ser abraçado. Ô, Marco Belo, depois você vê se. Toma cuidado aí, Belo. O Calil queria um abraço seu. Mas, então, eu acho que tem.
6: Você acha que eu consigo apertar a bunda do Calil desse jeito? Você tá louco?
2: Se precisar de mais duas mãos, a gente tenta todo mundo. Mas, ó, só indo em cima dessa questão do Ancelotti, eu acho que é uma questão importante, tá? Ele assumiu a seleção brasileira. Tem um ano aí, mais ou menos, né, gente? Então ele sabe que ele não vai ser cobrado por nada. Ele teoricamente, nessa Copa, ele tá no lucro. O que ele conseguir fazer pela seleção, ele tá bem feito. Se não conseguir, a desculpa já tá pronta. Pegou um ciclo conturbado e é verdade, tá? Uma desculpa totalmente viável e totalmente aceitável, porque, né, foi um ciclo totalmente bagunçado. Eu acho que a renovação de contrato dele, pensando já na Copa de 2030, aí já traz uma outra configuração. Porque ele vai, teoricamente, né, o que a gente espera, começar o próximo ciclo e terminar em 2030. Aí a gente pode ter uma cobrança diferente em cima dele. Agora, meu irmão, o que vier é lucro. O Brasil teve uma preparação totalmente bagunçada. Mais de 60 jogadores foram testados nesse ciclo. Então, na minha opinião, esse clima leve tem um pouco de, entre aspas, o Brasil é um franco atirador nessa Copa do Mundo. Existem outras seleções melhores que o Brasil. Isso a gente tem que admitir, não adianta falar que não. Né, no discurso, não tem favorito aqui, não tem, pode ser que não tenha favorito, tá? Mas eu não acho que o Brasil esteja, por exemplo, entre as 5 melhores seleções dessa Copa do Mundo, e não por culpa do técnico, pelo contrário, eu acho que ele pode ser um cara importante para a próxima Copa do Mundo em 2030, mas nesse momento imagino que ele esteja mais leve também por conta de ser um franco atirador aqui na Copa de 2026.
3: É isso, vamos liberar a rapaziada para eles tomarem uma água. Ó, o Marco Belo tá vermelho.
2: Vem me dar um abraço, Belo. Vem, deixa eu te abraçar, Marco Belo.
3: Ai, meu Deus. Coitado. Vamos liberar a rapaziada que vai agora entrar no estádio, tomar posição. O Marco Belo, o Leandro Boldacchian. Você vê que a TMC, desde ao meio-dia, já entrou Calil, Éder Luiz, agora Marco Belo, Leandro Boldacchian, Paulo Éder Vitor
7: Luiz
3: Martins.
7: Entrou, o 10 do país.
3: Então, foi Éder Luiz, Calil, Marco Belo, Leandro Boldacchian, Paulo Vitor Martins, nosso coordenador, tá lá, já mostrou a posição, o Willi Colono já instalou tudo. Rapaziada, um excelente trabalho para vocês e daqui a pouco vocês voltam com muito mais detalhes, tá certo?
1: Só falar que a reportagem em TMC estará dentro do campo do jogo. Estaremos dentro do gramado na partida entre Brasil e Marrocos. E para completar a respeito dessa tranquilidade, eu peguei aqui dos 26 convocados do Brasil para a Copa do Mundo, 15 já disputaram uma Copa. Ou seja, o Brasil está em reconstrução, né? É uma seleção que está em reconstrução, mas não é uma seleção inexperiente. O Alisson, Marquinhos, Casemiro, Alexandre, Vini Júnior, Bruno Guimarães, Neymar, Rafinha, o Everton, Danilo, Bremer, Fabinho, Paquetá, Martinelli e Ederson. Todos eles já disputaram Copas do Mundo. Então, é uma equipe, apesar de estar em reconstrução com o Ancelotti, muito experiente. Também, por causa disso, uma tranquilidade. Porque muitas das perguntas foram em relação a outra Copa, qual a diferença dessa? Em relação a outra Copa, qual a diferença dessa? E as respostas quase sempre eram as mesmas. Eu era muito novo, eu era muito inexperiente, era a minha primeira Copa, agora eu estou pronto, agora eu estou preparado. Então esses 15 jogadores vão ajudar muito com essa experiência, até os mais jovens que estão chegando agora.
3: Boa, Marco Belo que avisou aí, ó, vai estar dentro do campo. É a TMC dentro do campo na estreia Brasil e Marrocos. Campo, hein? Valeu, Leandro Boldacchian, até daqui a pouco.
2: Ele vai estar on the pitch. Grande Fará, Solerzito, daqui a pouco a gente volta. Vamos tentar voltar lá de dentro do estádio com alguns bastidores, ver o que tem pra galera comer aqui também. Vamos tentar ver se a gente consegue fazer alguma coisa. Ah, eu sempre tô, né, cara? Esse no calor parece dar uma fome extra.
3: Uns brindezinhos, né, Lelê?
2: É.
3: Os caras deixaram uns docinhos de brinde, né?
2: Então, mas esse ano, Soler, pelo que nós entendemos aqui, just coffee. Aqui, coffee, ele deu coffee pra todo mundo, né? Coffee pra tudo quanto é lugar, os caras com esse calor ficam tomando café. Mas é isso aí, daqui a pouco a gente volta com mais bastidores aqui do MetLife Stadium, faltando cerca de, o jogo é às 19 horas, né, do Brasil, então um pouco mais de 5 horas aí pra bola rolar. Tamo junto, galera! Daqui a pouco a gente volta, hein?
0: Valeu, boa. Leandro Baldacchian, Marco Belo, direto do MetLife Stadium,
3: isso em New Jersey. Que o Belo falou, né, são 15 jogadores que já participaram de Copas do Mundo. Da escalação titular, Alisson, terceira Copa consecutiva como titular.
0: Danilo.
3: Já tá indo para sua terceira Copa do Mundo também.
0: Marquinhos.
3: A primeira, né, que ele vai começar de novo aí com essa possibilidade de ser titular. Marquinhos, terceira Copa e agora como capitão. E o Marquinhos começou a vencer e se transformar num cara extremamente vitorioso no Paris Saint-Germain, como referência capitão do Paris Saint-Germain.
0: Gabriel Magalhães. Então,
3: dá para confiar nele como capitão. Magalhães, primeira Copa.
0: Alexandro
3: tava em 18-22 e terceira Copa também para ele.
0: Bruno Guimarães.
3: Segunda Copa do Bruno. Terceira do Casemiro. Paquetá, segunda.
0: Segunda, né?
3: Segunda Copa do Casemiro.
0: Matheus Cunha
3: participou do ciclo e não foi pra Copa de 22, mas participou do ciclo. Esse
0: primeira Copa. Rafinha.
3: Rafinha, segunda Copa.
0: E Vini Júnior.
3: Vini, segunda Copa.
0: Olha só.
3: Carlo Ancelotti.
0: Como treinador?
3: Primeira Copa.
0: Mas ele foi.
3: Foi jogador
0: da seleção da Itália.
3: Exatamente.
0: Ô, Soler, uma pausa. Jogou na Roma. É. Na sua querida e amada Roma.
3: Jogou lá. Esteve lá.
0: 1:45, esquenta a volta já. 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
11: 1:48.

0: da tarde, mais 48 minutos, voltamos com o Esquenta TMC. Hoje tem Brasil estreando na Copa do Mundo. Brasil e Marrocos, direto do MetLife Stadium, em New Jersey, com Éder Luiz, o 10 do país, com José Calil, o melhor do Brasil, com Marco Belo, com Leandro Boldaquian, com Benjamin Bach e toda a equipe de esportes TMC. Vamos dar aquele giro legal agora pelo Brasilzão?
1: Bora,
0: pela Rede Transamérica TMC.
1: A equipe TMC está nas ruas, atrás da torcida brasileira, que hoje vai ver o Brasil e ouvir aqui na TMC.
0: Eu gosto disso e gosto de repórter ousado. Repórter ousado. Por isso que eu chamo Lucas Escórcio, direto de uma região de São Paulo aqui, Vila Madalena. É isso, Escórcio? Tudo certo?
2: Fala Gustavo Soler, todo mundo acompanhando a gente nesse esquenta especial da TMC para a partida entre Brasil e Marrocos. Estou na Vila Madalena, no bar do Pasquim, um dos pontos, enfim, mais tradicionais aqui da Vila Madá, onde a galera se reúne para assistir os jogos. O bar está completamente cheio, mas estão falando para mim que vai triplicar a quantidade de pessoas. Tudo decorado, todo mundo muito bem uniformizado, com verde, amarelo, alguns com a camisa azul do Brasil também. E eu estou aqui com a presença ilustre de dois cantores aqui do Bar do Pasquim. Eu estou aqui com o Tron e com o Juninho, que vão ser os responsáveis por animar o bar durante a partida do Brasil, antes da partida do Brasil, no intervalo, no pós e tudo mais. Queria perguntar para vocês, como é que é encarar esse desafio de animar a torcida brasileira durante a partida?
3: Olha, o Pasquim é um bar que só existe energia positiva, né? Porque além do atendimento bom, a gente leva o samba pra o quê, Juninho? Pra galera pular da cambalhota pelo nosso Brasilzão, é ou não é?
4: Sim, sem contar que tem a tradição também, nós estamos há 3 Copas do Mundo já. E fazendo muita festa e alegrando todo mundo, graças a Deus.
2: Como é que é? Muito lotado, a galera pula mesmo, é loucura mesmo. Como é que é esse momento de puxar a galera, puxar a energia pra torcer pelo Brasil?
3: Olha, a ansiedade já tá mil aqui, a TMC vai, na íntegra, vai ver o quanto esse bar é energético. O quanto esse bar vai trazer muita positividade pra nossa seleção, no mínimo meter 3-0 hoje,
4: né? Eu acho que vai ser 4-1, mas... eu acho que vai ser um jogo maravilhoso e a festa também será maravilhosa.
2: Fala, Fará.
0: Não, ó, eu fiquei curioso. O que o Tron tá bebendo aí? Esse copo estilizado,
2: Tron,
0: é isso?
2: O Tron, ele tá bebendo. O Fará tá perguntando o que você tá bebendo. É água, não é?
3: É Coca Zero. É, na verdade, é um refrigerante zero.
2: refrigerante
1: cola
2: do zero.
1: Misterioso.
3: Cola zero.
2: Ah, tá. É um líquido misterioso aqui. Acho que, eu vi ele colocando, acho que no bar era água com Coca-Cola, né?
3: Não, na verdade é Coca Zero mesmo.
2: Ah, bacana. Não, pedir, agora a gente falou.
0: Se fosse alguma coisa diferente. Escórcio. Já pedi pra você experimentar, mas tudo bem, segue o barco.
2: Não vamos experimentar nada não. Essa água aqui é do cantor, não vou, não. Não, tô tranquilo.
0: Dá uma bicada aí, pô.
2: Não, já bebi bastante água. Agora eu queria perguntar pra vocês, você falou que ia ser 4-0, 3-0. Quanto que vai ser o placar e quem vai fazer o gol?
3: Hendrick no segundo tempo vai fechar a conta, tá? Mas ó, gol de cabeça do Marquinhos no primeiro tempo e do Paquetá também chegando com aquela dancinha lá dele, tão legal. Vai ser bom.
4: Discurso. Eu acho que vai ser 4-1. Dois do Vinícius Júnior, um do Bruno Guimarães que vai entrar no segundo tempo e deixa o quarto gol pra Hendrick, pode ser.
2: Perfeitamente.
3: Vamos torcer pelo menino, o menino tem áurea.
2: Perfeitamente, pessoal bastante empolgado aqui e agora eu queria pedir uma palhinha. Que tipo de música vocês vão usar pra cantar e animar a galera nesse bar?
3: 1, 2, 3, vai! Ei!
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3: Vem pro Pasquim, família!
2: Bora. Devolvo pra vocês, Fará e Soler.
1: Maravilha.
0: Você viu o Escórcio caindo no samba?
1: Pô, o Escórcio no samba parece... tomou uma sopa de gesso, coitado.
0: Inclusive, Lucas Escórcio, que estreou ontem como plantão esportivo.
1: A gente falou muito do Balogun, que fez 2 gols, mas o Escórcio foi o craque do jogo.
0: Foi o craque do jogo. Ele e Lucasito vão se revezar no plantão esportivo. Lucasito hoje estará com a seleção brasileira. Tem mais um convidado. Pra onde vamos agora? De São Paulo? Vamos pra onde, Gustavo Soler?
1: Pegar a Dutra. Vamos chegar ao Rio de Janeiro, porque o Joel Silva tem mais detalhes, festa da torcida brasileira.
0: Caiu
1: o Joel Silva?
0: Não sei se ele tava entrando com alguma coisa, com alguém.
1: Tomara que
0: tinha
1: machucado,
0: alguma coisa,
1: né?
0: Diferente pra...
1: Gostou da piada?
0: É porque o pessoal fica com medo da gente. A gente fica pedindo pra eles entrarem, beberem,
1: Você
0: testarem.
1: Tá fazendo isso, pô.
0: Então, enfim.
1: Você que tá empolgado.
0: Ô Soler, o que você, antes de trabalhar, obviamente, em dias de Copa do Mundo, assim, de Jogos do Brasil, o que, que você fazia? Como que era a tua rotina no dia da estreia da Seleção Brasileira? Você lembra?
1: Antes de começar a trabalhar?
0: É, bem antes, bem antes.
1: Porra, faz tempo, hein?
0: É?
1: A última foi em 14.
0: A do Brasil?
1: A do Brasil foi loucura, né?
0: Como é que foi a tua preparação pra estreia? Teve o quê? Foi pro churrasco, organizou, pintou
1: cara,
0: rua?
1: Cara, cada jogo foi num local diferente. Cada jogo num local diferente. E na época...
0: Superstição?
1: Não. É, onde o povo nos chamava, a gente
0: entendi.
1: A gente ia com o povo, né? E aí, naquela época, na Copa de 14, ainda tinha a febre daquela bebida que tinha a cor diferente. Então eram as bebidas flavors.
0: É.
1: E aí você fazia a combinação. Tinha azul e amarela, você fazia o drink do Brasil. E aí depois disso, meu filho, aí era a Copa do Mundo, amigo.
0: Ah, assistia o jogo depois disso?
1: Dava, óbvio. Dava. O jogo é prioridade.
0: E
1: o
0: aí,
1: problema
0: Brasil
1: é
0: vencia?
1: O pós-jogo.
0: Como é que ficava o Soler? Brasil vencia?
1: Aí era festa.
0: Festa.
1: Aí a gente só voltava no dia seguinte.
0: Brasil perdia? Era festa.
1: Não, o dia que perdeu, deu ruim, né? Que foi 7, né?
0: É, aí não teve nada. Aí não tinha nem como, não tinha nem
1: aí
0: clima,
1: voltou,
0: né?
1: Aí a gente voltou pra casa e ficou lá quietinho, né? Na nossa.
0: E Copa do Mundo mexe mesmo, né? Quando
1: mexe.
0: O brasileiro se... Hoje é dia de família se reunir.
1: Exatamente.
0: De churrasco, de feijoada, de sentar na frente da TV, né?
1: Exatamente. Ligar o rádio, ouvir a TMC até a meia-noite. Estaremos até a meia-noite ao
0: vivaço.
1: A TMC
0: tá na TV também.
1: Exatamente.
0: No YouTube, as Smart TV, pô.
1: Exatamente. Dá pra colocar a bela cara de Fabiano Fará no YouTube, você acompanha na sua TV, mas, pô, agora quase 2 horas da tarde, como é sabadão, tem gente que deixa o almoço um pouquinho pra depois. Cara. Então, às vezes, pô, o cara tá ainda terminando ali, o almocinho, tá ouvindo a gente, acompanhando a gente no YouTube, isso que é bom, e a gente vai ficar ao vivaço até meia-noite. Teremos o nosso pré-jogo até às 6 horas da tarde, a partir das 3 chega o Tomás Rafael, e aí às 7 horas da noite bola rolando, mas às 6 horas da tarde abertura com o Benja e com o Éder Luiz. E vamos agora para Recife, né, com o Kennedy Lacerda.
0: O Adrian,
1: pô, mas você aponta errado.
0: Tá todo, né? Eu tô com a caneta aqui, ó.
1: É, sua caneta tá no Kennedy.
0: A
1: mas,
0: comunicação
1: enfim,
0: eu e o...
1: Vamos pra Brasília. Pode falar, meu caro Fabiano Fara. Vamos pra Brasília com Adrian de Almeida pra trazer também a torcida brasileira na capital federal. Fala, Adrian.
6: Fala, galera da TMC. Olha, os brasilienses estão na expectativa de o Brasil sair vencedor dessa Copa do Mundo, tirar esse jejum aí que tá desde 2002. Eu vou chamar agora aqui a Marina, ela é internacionalista, ela fala pra gente a expectativa que ela tá. Eu acho que ela sabe que o Brasil vai ganhar essa Copa do Mundo. E aí, Marina, o que você acha?
7: É hexa, com certeza.
6: Você acha que vai ter jogo, né, hoje e agora? Gol de quem? Quem vai sair melhor? Vini Júnior? Quem tá aí pra você falar, olha, esse aqui eu tenho certeza que vai estar muito bem nesse jogo?
7: Eu acho que o Vini, com certeza, vai ser muito bom hoje, gol do Vini, mas eu também torço muito pro Endrick.
6: Lembrando que o Endrick, ele nasceu em Brasília, claro. Depois ele foi para outros lugares. Você acha, então, que o brasiliense vai representar muito bem o Brasil?
7: O brasiliense vai representar como sempre representou em vários esportes, não é diferente no futebol.
6: E a torcida aqui atrás tá muito grande. A galera vai gritar agora, vocês vão ouvir como é que tá a torcida dos brasilienses. E aí, galera? O Hexa vem, finalmente, hein? A gente volta com vocês aí do estúdio.
0: Valeu.
1: Adrian de Almeida, brasiliense. E quem da seleção brasileira nasceu em Brasília?
0: Da seleção brasileira?
1: Quem é do Distrito Federal?
0: Aonde?
1: Quem é do Distrito Federal está na seleção brasileira como jogador?
0: Titular?
1: Infelizmente não.
0: Não? Endrick?
1: Endrick é do Distrito Federal.
0: Sabe como eu pesquei? Pelo infelizmente.
1: Pois é, né? Todas as regiões do Brasil, né, estão representadas na convocação da seleção brasileira. Temos atletas da região norte, nordeste, centro-oeste, sudeste, sul. Então, Brasil definitivamente representado de norte a sul do país com os 26 convocados pelo Carlo Ancelotti, o italiano Carlo Ancelotti.
0: Ô Soler, eu tô aqui no nosso chat do YouTube, no arroba TMC Esporte. Dá uma passada por aqui.
1: Né?
0: Deixa eu ver o nome dele aqui. O Viaja Reofoco. É isso, o nickname dele aqui. Ele diz: eu sou corintiano e tô animado por causa do Neymar. Quando o Belo dá informação que o Neymar fica no banco, né? Mas sem condições, mas todos podem ficar, vacinar a súmula, né? E aí, comentário aqui embaixo, o Roberto Reis. Ele vai motivar o pagode, eu acho. Tomara que eu esteja errado. e ele entre, mas no Santos ele estava aposentado já. Esse não. Rótulo do Neymar aposentado, e assim, ele tá meio esquecidão, né? Ninguém fala mais dele, né, Soler?
1: Ah, mas é importante também quando você chega para uma Copa do Mundo, em que uma peça importante, o Neymar ainda é uma peça importante, é um jogador que os atletas da seleção brasileira têm idolatria, têm um carinho, têm o desejo de jogar ao lado do Neymar nesta Copa do Mundo, mas é importante também, enquanto ele não tiver condições de jogo, não tiver condições de tentar ajudar a seleção dentro de campo, que os outros jogadores continuem fazendo exatamente o que estão fazendo, o que está acontecendo. O Neymar não é que ele está meio escanteado, ninguém está falando do Neymar, é que não está precisando falar do Neymar.
0: Exato.
1: Porque o trabalho está acontecendo. E isso, de novo, é graças ao ambiente controlado por Carlo Ancelotti, porque nas últimas Copas era Neymar 24 horas por dia. O Tite abria a boca, tinha que falar de Neymar. O jogador tinha que falar de Neymar. Todo mundo tinha que falar de Neymar. Agora o Ancelotti deixou claro. A gente só vai falar do Neymar quando o Neymar estiver aqui para ajudar.
0: Isso.
1: Enquanto ele não estiver, a gente vai falar de seleção brasileira. Então o Ancelotti, ele está conduzindo muito bem isso e dando essa tranquilidade e a responsabilidade para outros jogadores dentro da seleção terem também o seu momento de protagonismo dentro desse jogo, evidentemente, que precisa ser mais coletivo do que individual. O Brasil hoje, contra Marrocos, tem que ser uma seleção muito coletiva para conseguir sair vitorioso nessa estreia de Copa do Mundo.
0: Boa, Gustavo Soler. Ó, 14h, o Esquenta vai até às 6h, tá?
1: Isso.
0: Eu e o Soler ficamos aqui até às 15h. Depois que o Tomás, Rafael e o Ricardo Melo assumem. E a partir das 18h, direto de New Jersey, nós teremos o Éder Luiz e toda a equipe TMC, ó, o Diego Fernandes. Boa transmissão, TMC. O palpite dele pra hoje, 1-1, tá? Deixa eu ver o que tem mais aqui no chat.
1: Tá com o Guilherme Lage. Nosso ouvinte tá com o Guilherme.
0: Marquinhos e o Casemiro vão entregar a paçoca. E o Marrocos vai ganhar por 3-1. O José Mário tá confiante esse, né?
1: Ah, mas normal também, né? São dois jogadores que levam, né, algum receio da torcida brasileira. O Casemiro, ele, pra muita gente, ele traz realmente uma antipatia. É um cara que não tem a comunicação.
0: Carisma quando... de um copo, né?
1: Exato, ele não tem a comunicação e o carisma como o seu principal elemento favorável a ele. Mas o Casemiro é muito bom jogador. O Marquinhos também é
0: Sabe
1: bom jogador.
0: Sabe quem tem carisma? Kennedy Lacerda, que tem. Está ao vivo conosco no Recife. Ah, esse é monstro. Cadê o Kennedy? Aí sim. Ô, Kennedy, primeira missão pra você. Primeira missão. Vai na mesa dessa família e toma o primeiro copo que você vê pela frente. O primeiro copo, vai.
8: É isso mesmo, olha só, estamos aqui no Recife, me acompanha o repórter, isso aqui é bebida, qual é a bebida, isso aqui parece ser um suco de morango, olha só, eu vou deixar para depois esse suco de morango e quem sabe alguma coisa depois do jogo, mas olha só, aqui no Recife tá uma festa danada, o pessoal essa hora é horário do almoço, o pessoal tá comendo aquele feijão para dar força, para torcer pela seleção brasileira. E olha, nesse bar que nós estamos aqui, vem cá, meu amigo Mestre Igor, ele que está todo paramentado, está todo engravatado aqui, vestido com uma camisa vinho, uma gravata preta, mas na hora do jogo vai mudar de roupa ou não vai?
9: Ah, infelizmente não, mas eu vou providenciar uma roupa que combine com as cores da seleção brasileira.
8: Tá, joia. Tá, joia. Tem que ser uma camisa amarela, tem que ser uma camisa...
9: Gravata azul ou verde pra combinar com a Copa.
8: Danoso, não vai abandonar a gravata nem na hora do jogo?
9: Não, jamais. Tem que dar referência para os funcionários, né? Olha, a gente tá sempre alinhado.
8: Isso que é um profissional, independentemente do jogo ou não, ele está aqui de pé. Agora deixa eu te perguntar uma coisa.
9: Diga.
8: No jogo passado, o Endrick fez sucesso, né? E agora, você acha que ele vai repetir essa boa atuação?
9: A esperança é que sim. Estamos todos torcendo para a seleção brasileira trazer a vitória, né? A esperança é a última que morre.
8: Tá, massa, olha só. Aqui no Nordeste tem uma coisa engraçada aí, Junho, que além da Copa do Mundo, também é São João. Então, nesse restaurante onde nós estamos aqui, tá cheio de bandeirinhas, cheio aqui de bolas também, ó, tudo paramentado para o São João e para a Copa do Mundo, é tudo verde e amarelo, e você confere toda a Copa do Mundo aqui na TMC, volto com vocês no estúdio, valeu!
0: Não vai embora não, aquele dia, eu tenho curiosidade, eu sou um cara muito curioso, o Soler também. Quero saber o que, que a família lá atrás de você tá comendo. Prato, até como sugestão para hoje.
9: Olha.
0: Mas, olha aí, vai lá.
9: O que a família tá comendo aqui. Com licença, amigos. É. Posso perguntar aqui rapidinho, o que é que vocês escolheram para comer hoje?
10: Falei.
11: Hoje foi uma maminha.
9: Hoje foi uma maminha? Eita, mas tem feijão aí no prato também, né?
11: Não, arroz e batata.
9: Feijão, arroz, batata, maminha,
1: esse
9: macaxeira.
1: Conhece.
9: Também tem muita macaxeira aqui no Nordeste que vocês chamam de aipim, não é? Aipim.
1: Isso.
9: Então, podem ter certeza que os nordestinos vão torcer com muita força aqui na TMC.
0: Valeu, meu amigo. Um abraço. Mas, ó, não foge, não. Dá uma bebericada no negócio lá depois, hein? Vamos lá. E aí, senhor, vamos pra onde agora?
1: Ah, agora vamos com o Joel Silva, diretamente do Rio de Janeiro. Pô, o cara que escolheu a maminha mandou bem. Mas o Joel Silva também tá mandando bem demais. Ó, a festa brasileira já tá aumentando ali em Madureira, no Rio de Janeiro. O que você traz pra gente, Joel? Um abraço.
12: Um abraço pra todo mundo ligado na TMC. Falo de novamente aqui do Parque de Madureira. E ó, ainda tá um pouquinho vazio, até afinal de contas o evento de fato começa por volta das 3 horas da tarde. Roda de samba, né? Muita curtição, DJ também, antes, é claro, da bola rolar para o Brasil, que estreia às 7 horas da noite contra o Marrocos. Estreia na Copa do Mundo. Expectativa lá no alto. Como tá meu parceiro aqui, ó, o Francisco.
13: Beleza, meu camarada?
12: Que trabalha aqui, figurinha certa aqui do Parque de Madureira, vendendo aquele chopinho de qualidade. E quero saber de você o seguinte, sua expectativa para essa estreia. Tá confiante com a seleção brasileira?
13: Confiante. 3-0. Brasil.
12: É a primeira vez que o Brasil vai ter um técnico estrangeiro. Carlo Ancelotti já tá se sentindo em casa. Você gosta do trabalho dele?
13: Gosto. Muito bom. E vou falar com a galera para vir pro Parque de Madureira, que aqui é um lugar mais seguro do Rio de Janeiro. Pode vir, só vir.
12: Olha só, aqui você costuma trabalhar todo final de semana. Isso. A expectativa é de vender ainda mais
13: hoje,
12: jogo do Brasil?
13: Nós vamos vender muito aí, se Deus quiser. Contar com o tempo aí, pedir a Deus que não chova para esse evento maravilhoso acontecer, ficar bacana.
12: E agora, a patrocinadora da seleção brasileira diz que se for campeão, vai liberar cerveja para todo mundo. Se o Brasil vencer hoje, é chope liberado?
13: Chope liberado. Oh. É, pô.
12: Rapaziada, pode vir?
13: Um barril aqui?
12: É,
13: pelo menos um barrilzinho.
12: Ó, então tá aí, ó. Rapaziada que tá pelo Rio de Janeiro, não tem local pra ver o jogo, vem pro Parque de Madureira, porque o Chico vai liberar chope de graça em caso de vitória da seleção brasileira, hein?
13: Um barril de chope eu vou botar.
1: Que isso, hein?
12: Tá aí, hein?
1: Eu ia fazer beleza, exatamente, hein? Essa pergunta,
12: Joel. Vou torcer mais ainda agora pro Brasil.
1: Exatamente, ia perguntar pra você, Joel, se o Chico ia fazer a boa pro ouvinte da TMC. Ele já falou que vai liberar o barril pro ouvinte TMC em caso de vitória brasileira. Então, tá entregue aí. O Chico respondeu antes mesmo de ser perguntado. Vai fazer a boa pro ouvinte TMC. Então, você que nos acompanha no Rio de Janeiro, já vai lá pro Parque Madureira, encontra o nosso Joel Silva pra chegar perto ali do Chico e já torcer pra seleção pra tomar aquela de graça, né, Joel?
12: É, ué. Vai aproveitar pra oportunidade.
1: Né,
12: já chegou
1: sábado,
12: também,
1: né?
12: Aqui, ó. Qual o seu nome?
14: Daniele.
12: Daniele, você não trabalha com chope, trabalha com açaí. É açaí liberado também, é?
14: Liberado pra geral.
12: Ó. Oh.
14: Só vim pro Parque de Madureira. Madureira, o melhor lugar do mundo.
12: Tá vendo aí, ó?
0: Aquele
12: então,
0: é o açaí.
12: Lá, você que
0: mostra o açaí
12: vai
0: aí.
12: Ver o jogo da seleção brasileira.
0: Vê
12: claro
0: se
12: que
0: é
12: vai
0: bom.
12: Torcer por uma vitória.
0: Ô, Joel.
12: Em caso de vitória, tem chope liberado. Você que não bebe chope, tem também açaí.
0: Então, peraí.
12: Todo mundo sai ganhando aqui no Parque de Madureira, rapaziada.
0: Peraí, Joel, eu quero saber se esse açaí é bom ou não. Experimenta aí. Pede pra ti aí, pô.
12: Oi?
0: Experimenta esse açaí. Tem que ser bom. Quero saber se esse da tia é bom. Experimenta. Vamos experimentar isso aí. Pede pra ela.
12: Cadê o açaí pra experimentar? Rapaz, ela tá perguntando. Daqui a pouco ela traz um açaí pra
0: paga
12: gente experimentar por aqui, beleza?
0: Quanto é que é o açaí aí? Quanto é que é? Pergunta.
12: Ah. O chopp já tá aqui. O chopp já tá aqui liberado pra gente
0: experimenta.
12: Poder já dar aquela.
0: Experimenta, vê se é legal.
12: Aquela guinada na emoção e na expectativa pro jogo da seleção.
0: Só

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0: vamos com Esquenta TMC. Hoje é dia de estreia da seleção brasileira na Copa do Mundo FIFA 2026. Tem Brasil e Marrocos, direto do MetLife Stadium. Com Éder Luiz, o 10 do país, José Calil, o melhor do Brasil, Benjamin Bach tá por lá, toda a nossa equipe, Marco Belo, Leandro Boldaquian, não perdendo um só detalhe. Daqui a pouco a bola rola, mas o Esquenta está no ar. Vamos voltar a Curitiba, Gustavo Soler?
1: Vamos.
0: Ângelo, cadê o Ângelo? Tá ao vivo? Tem que o Ângelo tá pronto. Ô, oh, tá cheio aí, Ângelo.
2: Fala, Soler, fala, Fará, em Curitiba, um dia maravilhoso. Olha esse sol, céu azul. Olha que amanheceu cedo hoje, mas por aqui já o clima está esquentando. É o Esquenta TMC e a gente está falando por aqui, porque o pessoal já está reunido. Olha essa galera toda pronta para a estreia da seleção brasileira aqui na Copa do Mundo de 2026. Deixa eu quebrar o protocolo, chegar com a torcida, chegar para a galera. A galera está se hidratando aqui já, o pessoal bem hidratado. Deixa eu ver se o pessoal está com palpite bom. Meu amigo, chegando aqui ao vivo na TMC, palpite para o placar de hoje.
3: 3-1 Brasil hoje.
2: Meu amigo, sabe que toda a Copa tem aquele jogador que às vezes está no banco, às vezes não está sendo muito falado, acaba virando a estrela da Copa. Tem um palpite desse para a seleção brasileira?
3: Tem sim, Hendrick vai ser a estrela da seleção brasileira.
2: O nome da Copa, então?
3: Copa Hendrick.
2: Boa, valeu, pessoal. O pessoal já está por aqui, todo mundo já reunido, a estrutura montada aqui na região central de Curitiba. A gente está falando da Alameda Prudente Moraes, que é para o pessoal de São Paulo como se fosse a Vila Madalena, ou o pessoal do Rio de Janeiro, a região da Lapa, é a região onde tem um barzinho do lado do outro. O pessoal já está por aqui, bem preparado para o jogo de logo mais. Brasil e Marrocos, a estreia da seleção brasileira, o Hexa começando hoje.
1: Boa, Ângelo. E o que, que a turma está aproveitando aí para petiscar? Estão bebendo quem? Costa numa mesa aí. Pergunta para a turma aqui que tá saindo aí, que a turma tá querendo.
0: É, pô.
2: É bom, hein? Chegar no pessoal aqui.
1: Dá fome, hein?
2: Essa hora já tá podendo tomar uma, né? Já são duas da tarde. Né? Horário do almoço aqui do petisco. O pessoal aqui em São Paulo tá querendo saber.

0: qual que é um petisco bom para acompanhar aqui o jogo da Copa do Mundo? Eu vi que vocês estão bem servidos aí. Tem comida, tem bebida, o que está saindo de bom aqui?
1: Olha, está saindo uma parrila de frango, de carne maravilhosa, caipirinha de tangerina e uma de limão com manjericão, maravilhosa também. E eu, como estou dirigindo, estou na soda italiana sem álcool.
0: Boa, tem opção para todo mundo. Obrigado, bom
2: que
0: jogo.
2: O que é parrilla aí, hoje? O que é parrilla aí?
0: Parrilla é aquele tradicional churrasco argentino, né? Alguns bares aqui de Curitiba.
3: O Ângelo escolheu uma mesa bem alta, hein?
0: Que é nada mais, nada menos do que churrasco.
3: Tava com bala aí nessa mesa, hein, Ângelo?
2: É, tava bem.
3: Escolheu uma mesa que o pessoal
0: já sei onde é que eu vou encostar aqui. Assim que eu desligar a transmissão, já sei onde é que eu vou me arranjar aqui, hein?
2: Muito bacana esse local aí, né,
3: Ângelo?
2: Pô, Ângelo, muito bacana a movimentação. Vai entrar com certeza mais vezes aqui no Esquenta. E na próxima, se prepara, na próxima eu quero você experimentando as bebidas da mesa, sem pedir autorização. Vai pegando e experimentando.
0: Tá bom.
2: Né?
3: Coitado.
2: Vamos já, Ângelo.
0: Valeu. Valeu, boa transmissão.
2: Muito legal, muito bacana. Parrilla, já comeu parrilla?
3: Já.
2: Bom demais, né?
3: Parrilla é muito bom.
2: Vamos pra Belo Horizonte?
3: Bora com a Giovana Oliveira, voltando conosco.
2: Ao vivo?
3: Aqui, diretamente de Belo Horizonte, aí, ó. Deu pra comer alguma coisa já, Giovana? Você tava no lugar que tava bom o negócio, hein?
4: Não, tá uma delícia. Eu comi, assim, brócolis. Não quis comer aquele torresmão, não, tá? Tá vindo com calma. Mas estou aqui com o torcedor Mirim, ó. Vou mostrar pra vocês que ele acabou de chegar aqui no restaurante. Se chama Arthur, né, Arthur? Ó, e aqui, vamos pedir licença, gente. Ó, vou pedir licença, né? Não vou sentar de qualquer maneira. Mas o Arthurzinho tá com uma camisa aqui especial. Mostra aqui, João, fazendo um favor, a camisa dele. Porque é do homem. O camisa 10 que hoje estará no banco de reserva. A gente já sabe que o Neymar não vai poder jogar, mas estará lá representando. Arthur, tá animado pro jogo de hoje?
5: Bastante.
4: E o Neymar, você acha que vai jogar bem essa Copa do Mundo? Ou senão ele nem vai entrar? Qual que é a sua expectativa também pro Neymar?
5: Eu espero que ele jogue, né? Pra gente ganhar essa Copa do Mundo. É.
4: Você torce pro Galo ou pro Cruzeiro aqui em BH? Então tá, vamos pensar aqui. Quem do Galo? Você queria que o Everson fosse convocado?
5: É.
4: Só um pouquinho ou muito?
5: É um pouco.
4: Só um pouquinho. Você tá com a sua mãe, com a sua irmã?
5: Minha mãe.
4: Ó, também. Você falou que não queria ser entrevistado, mas vou entrevistar a gente. Tá aqui, uai, tá no Porto, tem que ser entrevistado também. Tá animada hoje, ó. Achei muito bonitinho que os dois estão com a camisa da seleção brasileira. Tá animada pro jogo de hoje?
5: Sim, bastante animada.
4: Qual que é o placar de hoje?
5: Ai, e aí, Arthur, o que você acha? Uns 4-2.
4: Que isso? 4-2? Contra Marrocos? Quem vai fazer os gols de hoje?
5: Vinícius Júnior. Eder Militão.
4: O Militão não foi convocado. Militão não foi. Militão ficou aqui no Brasil.
2: É.
4: Neymar não vai jogar hoje também. Também não tem Neymar. Igor Thiago, cria da Toca aqui, ó. Foi formado no Cruzeiro, pode ser ele?
5: Pode. Pode.
2: Ô Giovana.
4: Fala comigo.
2: Ô Giovana, o que a mãe dele tá bebendo aí? É 12 anos? O que é isso que ela tá bebendo aí?
4: Nossa, então. Eu tô falando com você, gente. Tô no caminho errado. Eles estão perguntando o que você tá bebendo.
5: Chope.
4: Eu tô falando, gente.
2: É bom esse chope daí, ô Giovana?
4: O chope tá gostoso?
5: Demais.
2: É.
4: Bebem por mim, por favor.
2: Ô Giovana, ela vai beber.
4: De todos vocês.
2: Eu acredito na opinião dela, mas eu quero a sua também. Toma um gole.
4: Ah, mentira. Vocês vão fazer
2: isso comigo? Sério?
4: Experimentar um pouquinho?
2: Claro.
4: Nossa. Claro. Amigos, vão lá então, ó. Putz, tá geladinho, tá. Nossa. Ou tá trincando, gente. Tá daquele jeito assim que todo brasileiro
2: falando
4: gosta, mas eu falo
2: bem,
4: que Belo Horizonte,
2: cara,
4: não tem mar. Pois é, Belo Horizonte não tem mar, mas a gente é a capital dos bares, meus caros. Então, assim, o show tá gostoso mesmo, viu? Obrigado. Mas é isso, meus caros. Vocês estão ligados, né? Aqui é a capital dos bares. Seleção brasileira hoje. O nosso grande Arthurzinho já falou. 4-2 hoje, fora o baile da seleção brasileira. Seremos, então, campeões. Vamos conquistar o Hexa. Tem mais gente aqui no bar. Vou tentar rodar mais por aqui. Tem uma família aqui.
2: E tá, ô Giovana, caiu o sinal aqui pra gente. Caiu o sinal. Pô, a Giovana tá arrebentando lá, hein? Não tem tempo feio com ela, hein, ô Soler?
3: Fala, tem pra você tempo feio. Teve tempo feio com o garçom que serviu aquele chope, hein? Pô, sem colarinho, irmão?
2: É.
3: Aí você derruba a mãe de família lá. Pô, a mãe levou.
2: Mas
3: o filho.
2: Qual a diferença? Com colarinho e sem colarinho, assim? O que interfere?
3: Você sai de casa de tênis sem meia?
2: Às vezes sim.
3: É que você é doido, né?
2: Por quê?
3: Chope tem que ter colarinho.
2: Mas é pelo é
3: dois
2: sabor,
3: dedinhos de colarinho.
2: Pelo sabor?
3: Porque é tradição.
2: Mexe com o sabor,
3: óbvio,
2: é tradição.
3: Fica cremoso. É. Senão aqui perto da TMC tem o rei do colarinho. Um dia te levo lá pra você saber o que é um colarinho, já que você tá querendo dispensar o essencial.
2: Tá bom, Solé, desculpa, hein? Desculpa. 2h18, esquenta a TMC, Val.
3: Vamos pro break que você tá tudo perdido,
2: Fábio. TMC Copa pra você!

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0: 2:21, voltamos com Esquenta TNC. Hoje é dia de estreia do Brasil na Copa do Mundo 2026. E ó, participe da nossa transmissão. Eu quero que você mande uma mensagem de texto no WhatsApp 11 30 25 1001, que a sua mensagem durante a narração de Éder Luiz aparecerá na tela do nosso YouTube, o TMC Esporte. Você tá pelo rádio? Manda mensagem, depois confere lá no YouTube. Tá pelo YouTube? Já apresenta, aproveita, ó, 11 30 25 1001, e participe conosco. 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Vamos ao Rio de Janeiro, Gustavo Soler?
1: Bora.
0: Bater um papo com o Gabriel Farias?
1: Gabriel Farias.
0: Será que pensa o Gabriel Farias sobre seleção brasileira estreia? Tá confiante? No chat aqui do YouTube, Gabriel, no TMC Esporte, o pessoal é meio dividido. Tem uns caras que são meio ranzinzas, não gostam, não querem saber de seleção. Não tem jeito, eles não pensam em nada. Outros mais otimistas. E o Gabriel Farias, seja bem-vindo ao Esquenta.
1: Lá da seleção da Argélia ali em cima, não é?
2: Rapaz, então, fala Soler, fala Fará, beleza, tranquilidade. É a flâmula da Argélia, cara, eu sou casado com uma argelina, né? Eu sou casado com uma mulher árabe. Então eu tô me dividindo nessa torcida pela Copa do Mundo. Claro, hoje, começando com o Brasil, e até antes de entrar na análise do jogo, Marrocos é o grande adversário da Argélia, assim como a Argentina é a grande adversária do Brasil. Então, tem uma torcida muito forte da comunidade da Argélia pelo Brasil hoje, assim como provavelmente muitos brasileiros vão torcer para a Argélia surpreender na abertura da Copa contra a Argentina. Sobre hoje, cara, eu tô confiante. É óbvio que Marrocos é uma seleção qualificada, quarta colocada na última Copa do Mundo, mas o Brasil tem maior qualidade técnica. É uma qualidade com uma sobra gigantesca em relação ao Marrocos? Creio que não. Eu acho que é um futebol equilibrado, aquele que vamos observar no jogo de hoje. Mas ainda assim, se tivesse que apostar minhas fichas, eu ficaria com as maiores referências técnicas do Brasil. Marrocos não tem um jogador do nível de um Vinícius Júnior, não tem um jogador desempenhando, de repente, no nível de um Rafinha, jogadores que são protagonistas na Europa e que no Brasil, muitas vezes, ficam devendo na seleção, mas jogadores que trabalham em altíssimo nível na Europa. A Marrocos tem o Hakimi, mas que é um lateral, um jogador que talvez não tenha capacidade de ser tão impactante no jogo da equipe marroquina. Então hoje ainda estou bem confiante. Claro, num jogo apertado, num jogo duro, numa estreia que quase sempre é complicada, né? Tivemos histórico recente de um Brasil passando perrengue até em estreias supostamente mais simples em Copas do Mundo. Mas hoje estou bem confiante, numa vitória mesmo que num jogo apertado.
0: Boa, Gabriel, boa. Você é daqueles também que fica imaginando assim, por que que o Vini Júnior é uma referência técnica no Real Madrid e não consegue ser na seleção brasileira? Por que que o Rafinha é um no Barcelona e é outro na seleção brasileira? Você chegou já a uma resposta para isso?
2: Não sei se eu tenho uma resposta tão incisiva sobre o assunto, mas me parece que são jogadores que ainda possuem essa dificuldade de carregarem uma responsabilidade grande em matéria de seleção. Quando a gente vai avaliar o contexto do Rafinha no Barcelona, ele está cercado de jogadores que atraem até maior holofote, o que me leva a crer que talvez o Rafinha consiga ser aquele coadjuvante de luxo, mas talvez não um grande protagonista. Isso sobre o Rafinha. Sobre Vini Júnior, já vimos no Real Madrid a capacidade que ele tem de ser o principal nome da embarcação. Já foi, inclusive, eleito o melhor do mundo pela FIFA. Então, imagino que na seleção brasileira, o atleta que ainda me desperta essa esperança de ser um protagonista, de ser um cara que vai carregar uma geração, que vai brilhar numa Copa do Mundo, esse alguém é o Vini Júnior. Não levo tanta fé no Rafinha. Os demais que temos hoje na seleção brasileira são atletas que apresentam um excelente nível técnico, mas não carregam talvez esse peso do protagonismo nos seus clubes. E aí eu abro duas frentes de raciocínio aqui. A primeira é, nem sempre você precisa de um protagonista tão absoluto assim. Você pode ganhar uma Copa do Mundo, de repente, se valendo de um futebol um pouco mais coletivo. E uma outra frente de raciocínio. O cara pode não ser um protagonista no clube, mas de repente na seleção ele pode brilhar, quem sabe? De repente, um Endrick toma conta, entra na equipe e começa a meter gol de tudo quanto é jeito, ou de repente um outro jogador dessa linha de frente pode chamar a responsabilidade, pode se transformar no grande nome da seleção, mas é claro que num primeiro momento, ainda mais sem o Neymar atuando, quem atrai um pouco mais essa responsabilidade é a dupla Vini Júnior e Rafinha, mas eu olho principalmente pro Vini Júnior. Aí numa análise assim, totalmente minha, num pensamento totalmente meu, eu acho que o Vini Júnior ainda é um cara que pode entregar esse nível de atuação em seleção brasileira. No caso do Rafinha, eu já acredito que ali teremos um excelente coadjuvante, mas apenas um coadjuvante.
1: Boa, e aí, pra gente já colocar a Thaís Ramos do Recife também na nossa conversa, Thaís, seja muito bem-vinda aqui ao Esquenta TMC. Dentro dessa análise do Gabriel, né, com relação a quem pode ser protagonista desta seleção brasileira, como que você avalia também a montagem deste elenco do técnico Carlo Ancelotti? Tem algum jogador que você crê que possa chamar essa responsabilidade, ser a liderança técnica da seleção já nessa estreia contra Marrocos? Boa tarde, seja muito bem-vinda.
3: Boa tarde para vocês, gente. Forte abraço para vocês. Saudações aqui de Pernambuco, diretamente com muita animação. Vocês podem até conferir aqui pelo meu brinco, né? Tô com animação geral por aqui, pensando já nesse hexacampeonato em busca da seleção brasileira. E falando dessa montagem do elenco do Carlo Ancelotti, a gente começa já pelo técnico, que é um técnico experiente, que tem uma boa resolução dentro dos principais campeonatos e que tende uma tendência, né? Ter uma boa devolução, uma boa resolução dentro desse coletivo do grupo. Fiquei muito feliz com os selecionados, acho que tem equipe, uma equipe que consegue ter uma boa minutagem, que consegue ter um bom agregado, né? Que consegue ter esse desempenho produtivo e o principal de tudo, versátil. A gente vê jogadores que conseguem ter mais de uma função. Eu acho que tem alguns nomes que a gente pode trazer de atenção, tanto nessa coletividade, como também nesse lado individual. E eu vou trazer um nome que eu acho que traz destaque para muita gente que gosta de futebol, que é o Endrick. Ele vem sendo muito questionado se deveria entrar na titularidade ou ser esse cara do banco de reservas, mas para mim é um dos principais nomes e que traz esse otimismo, até pela renovação, né? O Endrick volta a ser esse nome de selecionados, de relacionados, vem para buscar essa Copa do Mundo, tem um perfil muito bem ativo e consegue trazer essa ofensividade com uma boa produção. Eu acho que para a seleção brasileira, que muitas vezes depende de apenas um nome, ter nomes tão diferentes e que possa ter esse agregado não só nos 11 titulares, mas também no banco de reservas, traz esse otimismo também. Eu até estava escutando o comentário do grande Gabriel, eu observei e realmente concordo com isso. Acho que o Rafinha, ele tem um aspecto um pouco mais de coadjuvante. Algumas pessoas discordam disso, mas nesse otimismo eu ainda carrego a velocidade do Vinícius Júnior e até pelo formato que agora a seleção brasileira começa a se adaptar. Com a ausência do lateral direito Wesley, por conta de uma lesão, né? Infelizmente, o Brasil começa a se portar muito mais com laterais que consigam ser mais retranqueiros. E a saída de jogo acaba com profundidade muito mais para os pontas. Os pontas não precisam entrar para o meio de campo para dar abertura aos laterais, já que a gente tem o Douglas Santos, que é um pouco mais defensivo, e também o lado direito, que pode ser preenchido com o Ibanez ou até mesmo com o Danilo, e até mesmo o Fabinho, que pode fazer essa função de uma forma muito mais defensiva, amigos.
1: Boa, tá aí a análise da Thaís. E para a gente fechar por enquanto, Gabriel, que você vai voltar daqui a pouco com a gente, a Thaís já falou, né, sobre o corte, infelizmente, do Wesley, jogador com passagem pelo Flamengo. E hoje, os dois laterais titulares da seleção são atletas que atuam no Flamengo. Danilo e Alexandre, ainda tem o Paquetá nesse meio de campo. Então, para essa sua primeira participação com a gente, daqui a pouco você volta. O que pensar, como vocês aí do Rio de Janeiro, que acompanham o dia a dia do Flamengo, tem a expectativa aí da seleção brasileira com Danilo, Alexandre e Paquetá entre os titulares?
2: Cara, quando a gente fala de laterais na seleção brasileira, existe sempre um ponto de interrogação no ar, existe sempre uma dúvida sobre quem pode entregar ou não um bom rendimento. Eu brinco que a convocação do Danilo, acho que nem o torcedor do Flamengo defende, nem o torcedor do Flamengo consegue encontrar argumentos tão sólidos, além, claro, da confiança que o Danilo tem por parte do Ancelotti para defender essa convocação. Mas aí eu sempre faço um exercício que é o seguinte, né? Um exercício de imaginação. Existe alguém que foi injustiçado pela convocação do Danilo? Porque aqui no Rio nós tivemos dois laterais, né? O Vitinho do Botafogo e o Paulo Henrique do Vasco, participando deste ciclo com o Ancelotti, deste mini ciclo que o Ancelotti teve no comando da seleção do ano passado para cá. E, cara, eu não consigo imaginar um desses dois jogadores estando numa Copa do Mundo conseguindo entregar um nível de atuação. Pois é, cara. Assim, são atletas razoáveis para o nivelamento do futebol brasileiro, mas não consigo entender que um deles é um grande injustiçado por conta da convocação do Danilo. E aí acaba sobrando pro Danilo a vaga pela confiança que ele tem junto ao Ancelotti, por ser um cara que consegue exercer várias funções num sistema defensivo, pode jogar numa lateral esquerda ou nas duas posições da zaga. Então, assim, me incomoda um pouco a convocação, mas se eu disser que eu tenho alguém para indicar que seja convocado no lugar do Danilo, eu vou ter dificuldade de apontar esse nome. Já o Alexandro, eu entendo que é um atleta que, bem fisicamente, consegue entregar um excelente rendimento. É um jogador que eu, particularmente, ainda confio por tudo aquilo que apresentou na carreira. A questão do Alexandro sempre foi física. No Flamengo, no ano passado, por exemplo, ele teve muitas lesões musculares que iam interrompendo a temporada dele. Em 2026, o Alexandro nem vem sofrendo tanto com lesão, mas o desempenho caiu um pouco. Mas acho que para uma Copa do Mundo, né, um tiro curto, uma competição de 40 dias, o Alexandro ainda é uma peça extremamente confiável de você ter no elenco. Eu gostaria de ver um outro lateral fazendo um contraponto nesse elenco. Por exemplo, o Kaique do Cruzeiro, que está jogando muita bola, o Luciano Juba do Bahia, que também entregaria uma qualidade técnica muito alta e um pouco mais de vigor, um pouco mais de juventude. Mas aí talvez eu abriria uma concorrência com o Douglas Santos. O Alexandre, estando bem, estando fisicamente inteiro, ainda acho que é um atleta que entrega um jogo muito sólido para a seleção brasileira.
0: Valeu, Gabriel Farias, e daqui a pouco volta aqui ao vivo no Esquenta. Valeu, Gabriel, um abraço. Leandro Baldaquian, a Thaís do Recife, segue com a gente. O Leandro Baldaquian chega direto de New Jersey, nas imediações do MetLife Stadium, sem boné, de mochila, caminhando para onde, Leandro?
4: Olha, Fará, voltando aqui do MetLife Stadium, aqui atrás de mim é a porta principal de entrada, esse tapete, né, esse belo tapete estendido nesse gramado sintético, tá um pouco de ar de futebol, né, da galera jogando. Eu vou dar uma volta, meu caro Fará, na praça de alimentação do torcedor que vem aqui ao MetLife Stadium, começando pelo Ice Cream. Você gosta de um ice cream,
0: Fará? Ice cream bem, ó, cookies.
4: Tem todos os tipos de
1: só que vocês estão aí, o ice cream é essencial, né?
4: A essência é o granulado, o brigadeiro. Rapaz, tem até aquelas balinhas de goma. Ali daquele lado, meu caro Soler, é só para maiores de 18 anos, né? A gente não pode, né? Aqui tá liberado.
1: Aí 21,
4: a bebida,
1: né?
4: O Mr. Tot. É, 21, exatamente. O Mr. Tot, que também tem lanches e tudo mais. Olha só isso aqui, ó. É o New York Cheese Steak Company.
0: Ô, Leandro, aqui, ó, come um sanduíchinho pra gente, oi, ver aí, pô.
4: É, só
0: vamos,
4: que agora...
0: Vamos viver essa experiência com você.
1: Ele só tem duas mãos, né? Ele tá com uma, ele tá segurando a câmera e a outra o microfone. Como é que ele vai comer, meu amigo?
0: Tem que se virar. Fala, Leandro.
4: Tacos roqueiros.
0: Bom.
4: Tacos roqueiros, meu amigo. Esse aqui, eu vou te falar uma coisa, hein? Também dá pra encarar, ó. Esse aqui é o hot dogão.
0: Dogão tradicional, né?
4: Pão, salsicha e mostarda. Tradicional. Mas tem aqui, ó, The Fat Rooster. Tá aqui, tô chegando nele. Irmão, o tamanho do lanche, vê se dá pra gente ver ali, ó. Ó, você consegue ver o hambúrguer que tá ali feito, cara. É o do Fat Rooster. Muito bom, muito bom, muito bom. E também grande, ali a gente, hein, vai dar a volta agora. Terminar com as batatinhas. Batatinha também é sempre bom, né? Batatinha. E daqui a gente dá a volta, sai pelo outro lado, né? Com ainda bebidas alcoólicas daquele lado. E o Lobster Roll, né? Que nada mais do que... É, uma lagosta e também é coquetel de camarão. Olha só que beleza.
0: Poxa, isso é bom, hein?
4: Granfino, variedade, hein? Variedade de comidas aqui. E tá rolando também aqui, ó. O pessoal já tá fritando um hamburgão aqui, ó. Let's go, Brasil!
5: Yeah. Tell the Brazilians, hey, we love them.
4: You love Brazil?
5: Yeah, I heard about Pele Pele and I like Pele Pele.
4: Ah, yes. Brazil will win the game today?
5: Definitely. I trust in the Brazilians and I know when it comes to playing soccer. Yeah, I like them. They're very good. Yeah.
4: Who's the best player from Brazil?
5: Honestly,
4: Neymar. Neymar, it doesn't.
5: doesn't apt you today? I don't really know much about
4: Vini Jr. Rafinha.
6: De vez em quando.
5: I think it's Rafinha.
4: Rafinha is a very good player.
5: Well, the guy, he's good. I saw some games and I really like it.
4: Thank you.
5: I love American football.
4: American football, yes.
5: Yeah, but when it comes to soccer, yeah, it's the best game in the world.
4: Okay, thank you so much.
5: Yeah. We say Super Bowl, but Super Bowl. Soccer is the
1: Pergunta
5: best game.
1: Pergunta pra ele aí, Lele. Knicks ou Spurs hoje? Much, eu acho que ele vai entender mais.
4: You like an NBA? Knicks or...
5: I'm a Knicks fan. Yeah, we're from the Bronx, New York. Yeah, we love the Knicks. We're going to win.
4: You're going to win. Yeah, we're going to win. Today is over.
5: No question. We're going to win.
4: Okay.
5: And I wish Brazilians, I love the Brazilian people.
4: Brazilian win here and Knicks win after the game.
5: It's a blessing to us.
4: Okay. Thank you, my friend.
1: Você vê, né, Lele? Na hora que ele foi falar de futebol, ele falou, não, eu gosto, mas ele conseguiu falar o nome do jogador.
7: Demorou.
1: Perguntou de NBA, o cara virou o maior conhecedor da história do esporte, né?
7: O Leandro já...
4: Exatamente. Ele gosta de futebol americano, ó. Salsich sandwich.
7: Ó.
4: Olá, tá, o pessoal tá gostando. It's good, it's good. Very good, the best.
7: The best.
4: Ah, ok. Pois
1: pra brasileira de graça, pô. Já tenta comer de graça aí, pô.
4: Não,
7: Ô, Lelê, quanto custa, em média, um sanduíche aí no estádio? Quanto custa?
4: Ó, eu tô aqui, exatamente. Custa de 18 dolão até uns 30 dolão você come por aqui.
7: Pô, 150 reais no Brasil.
1: Não, e não pode dar moeda, né, Lelê? É. Ano passado a gente saiu pra jantar, eu com o Boldakian, e aí eu paguei, minha conta deu, acho que 13 dólares. É. Aí eu dei 11 dólares em nota, 2 dólares em moeda. A garçonete voltou e falou, faltaram 2 dólares. Eu apertei, mas e as moedas? Gorjeta. Ela me embolsou 2 dólares. Falei, irmão, do meu país, 2 dólares é 10 conto, velho. Me passou a mão, pô.
4: E você sabe... E vocês sabem que a gorjeta aqui, em alguns lugares você tem a opção de não dar, outros você tem a opção de não ter o que fazer. Já vem embutido no, na conta final. E eles gostam das
1: camarada nosso que, aqui, viu, Solera? Que teve que chamar a polícia ano passado porque o garçom enfiou o cartão dele no bolso porque o garçom queria cobrar 25% de gorjeta, sendo que o lugar só cobrava 15%. 25.
7: Rapaz.
1: O local cobrava 15 e o garçom queria embolsar
7: tipo,
1: mais 10.
7: Se é 100 reais, era 25 reais de gorjeta.
1: É.
7: Oxi. E aí, Lelê, e esse gramado aí, Lelê?
4: Esse aqui é o gramado de entrada, né? A gente tá aqui com a entrada principal dos torcedores no MetLife Stadium. Bicho, você não tem noção do quão tá quente esse sintético aqui, apesar da borrachinha que tem aqui pra aquela borracha termostática, mas tá um forno esse gramado. Então o pessoal chega por aqui, viu, Fara? Aqui é a entrada principal do MetLife Stadium. E aí depois a galera vai entrando e vai se dissipando aí pro seu portão de entrada. Né? A gente segue por aqui com os bastidores do MetLife Stadium para o duelo entre Brasil e Marrocos. Daqui a pouco eu tô pensando aqui, o que eu vou encarar, hein? Se eu vou encarar esse dogão,
7: registra pra lanche, gente. Registra pra gente.
4: É
7: doces, infelizmente, né? Aqui.
6: É bom comer
4: de doces... vez em quando. É bom comer, mas aí o Calinho que vai gastar 18 pra pagar só um pão, salsicha e mostarda, pô. Aí não dá, né? Tem que ser logo o full.
1: Tem que ser no FET lá, né? O FET tava grande o lanche dos caras.
7: Que relação é essa?
4: O FET. Não, é o nome do lugar que tava mostrou, realmente. Tava realmente bem interessante o nosso amigo aqui.
7: Lelê, volta já então, Lelê. Procura uma sombra e usa protetor, hein?
4: Você é louco, eu vou voltar com o meu boneco e não dá, não. Tchau, boa. Até mais tarde.
7: Valeu,
4: tá,
7: Lelê. Bom. Deixa eu voltar com a Thaís lá no Recife, que tenho certeza que tá dando risada desses sanduíches todos aí. Ô, Thaís, quero te fazer duas perguntas pra gente te liberar. A primeira, você ainda confia no Casemiro como titular da seleção? E a segunda, qual escalação você colocaria hoje em campo?
3: Olha, duas perguntas difíceis, né? A situação do Casemiro traz desconfiança pelos últimos anos, últimos acontecimentos, mas mesmo assim eu coloco um voto de confiança, sim, no Casemiro. Eu acho que se tem uma importância de se ter alguém que nos últimos ciclos esteve presente. Por mais que a gente pegue um recorte que o Brasil acabou não tendo essa grande dádiva, né? Ficou no meio do percurso e principalmente pelo último vacilo em 2022, mas eu acho importante demais a presença do Casemiro e para mim ele continua continua a ser esse cara de chefe, né, da seleção brasileira e principalmente dessa organização, que a seleção brasileira aprenda com os erros. Eu, sinceramente, mudaria a escalação, optaria, volto a dizer, optaria por esse preenchimento, principalmente na ofensividade do ataque da seleção, e colocaria o Endrick de titular. Eu entendo quem fala que o Endrick poderia vir com esse poder a mais na segunda etapa, mas eu acho que precisa desse teste, principalmente novamente lá na frente, de colocar o Endrick a ser esse homem lá na frente, de conseguir ser esse cara de organização, de conseguir dar as arrancadas de bola, de criação, de organização construtiva. E pensando em um geral, acho que o Danilo ainda consegue fazer uma boa nessa lateral direita. Eu acho que são dois áreas que acabam incomodando muito e trazendo as maiores dúvidas para quem acompanha a seleção brasileira, é como pode funcionar esse ataque da seleção, porque precisa ser um ataque rápido, construtivo e que busque usar essas velocidades, principalmente pelos asteriscos que a gente vem tendo nas laterais, né? Que não são laterais que sobem tanto. Douglas Santos é muito mais de contenção e de ajuda da marcação quando o volante ele sai para jogo nesse meio de campo, nesse corredor central. E o lado direito do campo para funcionar realmente quase como uma organização efetiva pelos lados e deixar o povoamento para quem tá lá na frente para chegar e finalizar, né? Você tem que ser uma construção muito rápida. Então, para mim, eu acho que a necessidade disso precisaria realmente tirar um pouco do meio de campo e preencher lá na frente. Eu acho que o Endrick seria um nome bem relevante para colocar nessa construção.
7: Então, escala a tua seleção para hoje. Vai, vamos lá, pra gente fechar contigo, Thaís.
3: Vai me ajudando, do começo até o final.
7: É. Vai.
3: Vamos lá, Alisson no gol.
7: Boa.
3: Na lateral direita, eu iria com o Danilo.
7: Certo.
3: Na lateral esquerda, o Alexandro. A dupla de zaga é...
7: Marquinhos e Magalhães?
3: Marquinhos e Magalhães.
7: Tá. Até agora, a Thaís foi idêntica ao Ancelotti. Entrou o Fábio Rabin do nada aqui. Vamos lá. Daqui a pouco a gente volta com a Thaís. A gente volta com a Thaís já, ela escala... Ela escala na próxima participação dela, ela escala aqui o que ela. Ela estava muito parecida com o Ancelotti, né?
1: Exato.
7: A linha defensiva, pelo menos, por falta de opção.
1: Quinteto inicial, igualzinho do Carlo Ancelotti, né?
7: Talvez por falta de opção.
1: As laterais são os grandes pontos de desequilíbrio negativo para a seleção brasileira, cara. Apesar da experiência do Danilo, do Alexandro, são jogadores que já tiveram grandes momentos na carreira. Pô, o Danilo jogou em Manchester City, Real Madrid, jogou no Porto, jogou na Juventus, o Alexandro jogou na Juventus, o Alexandro jogou no Porto, jogou, os dois foram campeões da Libertadores no Santos, mas hoje são dois caras que estão abaixo do nível para serem titulares absolutos da seleção brasileira, mas foi até o que disse o Gabriel lá do Rio de Janeiro. Hoje, você vai levar quem para as laterais?
7: Quem? Não tem, exatamente. Não tem.
1: Porque quem poderia estar, o Wanderson, por exemplo, na lateral direita, não ficou pronto para a Copa por causa de lesão.
7: Exatamente, Gustavo Soler. 2:00 PM, mais 44 minutos, mais uma pausa aqui no Esquenta. Voltamos já. 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

0: 2:47, voltamos com o Esquenta TMC. Hoje é dia de estreia da seleção brasileira na Copa do Mundo. Éder Luiz, José Calil Benja, Leandro Boldaquian, Marco Belo, toda a equipe TMC, direto do MetLife Stadium. Eu e Soler temos mais alguns minutinhos, 3 minutos no ar daqui a pouco. O Tomás Rafael e o Ricardo Melo assumem os postos aqui, ô.
1: Exatamente, daqui a pouco teremos a substituição da bancada aqui do Esquenta TMC, mas é claro, você não vai perder nenhum detalhe, nenhuma informação de Brasil e Marrocos, até porque vamos juntos até a meia-noite neste sabadão. O jogo começa às 7 horas da noite pelo horário de Brasília e quem escuta a TMC já sabe que terá a melhor cobertura da Copa do Mundo de 2026. Por sinal, né? Temos já jogos realizados, vitória na estreia, o México bateu a seleção da África do Sul por 2-0, Coreia do Sul venceu de virada a Tchequia por 2-1, empate entre Canadá e Bósnia por 1-1 e ontem o atropelo dos Estados Unidos 4-0 para cima da 4-1 aliás para cima da seleção do Paraguai. Às 4 horas da tarde pelo horário de Brasília, Catar e Suíça se enfrentam. E agora vamos à Vila Madalena, meu caro Fabiano Fará.
0: Vamos conversar novamente com o Lucas Escórcio. Põe ele na tela do YouTube, para quem tá no rádio eu vou descrever. Ele tava lá conversando com os músicos num barzinho que ele disse que é movimentado e tal. Como é que tá a agitação por aí, ô Escórcio?
2: Bora. Opa, tudo bem? Estamos aqui ainda na Vila Madalena e dessa vez eu pedi para entrar no ar para conversar aqui com vocês, que eu estou na presença ilustre de duas pessoas que não são brasileiras, mas estão com a camisa do Brasil, trajados para torcer pela seleção. Estou aqui com o Ronald, é isso? E... Ronald e... Eu não consegui pronunciar o nome dela correto ainda. What's your name again?
3: Chantal.
2: Chantal, ok. E eles são da onde? Where are you guys from?
4: Trinidad and Tobago, in the Caribbean.
2: Trinidad e Tobago, lá do Caribe. Vim perguntar pra eles o que que eles estão fazendo no Brasil. What are you guys doing here in Brazil?
3: We just came for vacation and just to meet some friends that we met last year when we went to Peru. And well, now we're here, so...
2: Estão viajando, encontrando alguns amigos que encontraram lá no Peru, juntando a galera. E que momento incrível pra vocês virem pra cá, né? What a great time for come here to Brazil, right?
4: Beautiful time, the best time ever.
2: Best time ever, melhor tempo do mundo, porque justamente estamos em época de Copa do Mundo. What are you guys feeling about this World Cup energy here in Brazil? O que vocês estão sentindo dessa energia aqui no Brasil de Copa do Mundo?
4: The energy is very, very good in São Paulo in particular. Like today has been really nice. You know, there are flags everywhere, everyone wearing their Brazil representing. It's really electric and we're really happy to be part of this.
2: Ele tá dizendo que tá muito feliz de estar fazendo parte disso, que aqui em São Paulo, desde manhã, o clima está maravilhoso, a energia está altíssima e, obviamente, vestindo a camisa da seleção. Agora eu vou perguntar para eles que time que eles vão torcer nessa Copa. Óbvio que eles estão com a camisa do Brasil, mas existem dois times caribenhos que também estão na Copa do Mundo, o Haiti e Curaçao. O Haiti, inclusive, que está no grupo do Brasil. Which team are you going to support in this World Cup? Because we have Curaçao and Haiti. Haiti is in the group of Brazil. It's Brazil or it's Haiti or Curaçao?
4: It's Brazil. It's Brazil. Best of luck to Haiti. Best of luck to Curaçao, the Caribbean nations. But it's Brazil.
2: Sorte para Curaçao, sorte para Haiti. Mas a torcida aqui de Trinidad e Tobago é brasileira também. Uma última mensagem para os brasileiros que estão te acompanhando agora. A last message for the Brazilians who are with us right now.
3: Good luck and I'm really, really happy to be here and I'm just really, really excited. This is something that I've never experienced ever in life and I'm just really happy to be here. Thank you.
2: Desejou ótima sorte para nós. Disse que nunca experienciou um clima de Copa do Mundo como esse. Agora só rapidinho para encerrar com eles aqui, placar do jogo hoje, Brazil and Morocco, how much today?
4: Brazil 3, Morocco 1.
2: 3-1, how much today the game?
3: I think Brazil 4, Morocco 0.
2: 4-0 Brasil, volto com vocês, torcida mundial do Brasil. Rapaz, aqui em São Paulo.
0: Valeu, esporte.
1: Trinidad e Tobago, de York, ex-centroavante do Manchester United, ele quase que na Copa de 2006, Roger Flores jogou por Trinidad e Tobago. Ele podia pegar o passaporte, mas não deu tempo dele se naturalizar cidadão de Trinidad e Tobago para jogar a Copa de 2006 na Alemanha.
0: E agora teremos uma estreia aqui no Esquenta da TMC. Vamos para Nova York? Cara, eu particularmente sou fã desse cara. Assisti alguns shows. É. Fábio Rabin chegando no Esquenta. E aí, Rabin?
5: Esquenta, e aí, Rabin? Fala, pessoal, na verdade eu tô aqui num presídio nos Estados Unidos, já deu ruim. Tô aqui cavando aqui um buraco, fazendo meu trabalho. Não, senhores, tô aqui só pra poder ver, porque aqui é guerrilha, estamos sem fone, vocês estão me ouvindo?
0: Perfeitamente.
1: Sempre, tá ótimo.
5: Então eu vou mostrar pra vocês agora o esquenta gigante da torcida do Brasil. Prazer estar aqui com vocês, rapaziada, e olha só a festa que tá rolando aqui, ó. Vamos comigo que eu vou mostrar, hein? Vou dar uma corrida, hein? Eu tô ligado que ao vivo é embaçado. Vamos lá. Olha isso, uma festa gigante. Tá rolando o pagodão. Tá lotado. Eu vou subir pra mostrar o absurdo que tá isso aqui. Vamos, Brasil! Bora, Brasil! Quanto que vai ser hoje?
6: 3-1, Vini Júnior, 2 no Rafinha.
5: Aê, mano, quanto vai ser hoje?
6: Cara, 2-1, mas vai ser sofrido. Marrocos abre o placar, mas a gente vira.
5: Marrocos, alta dois, quer matar. Olha só a galera aqui, mano. O esquenta da torcida, roubando. É uma união sinistra aqui da galera do MVA. Tem a torcida Canarinho, tem todo mundo aqui. Olha aí, tô com a galera que organiza a festa agora. Tamo ao vivo, vem cá. Ao vivo, ao vivo.
7: Tamo ao vivo, vivo, gente. Tamo ao vivo
5: com a galera da TMC. Você tá ajudando a organizar tudo aqui, né?
7: Tamo trabalhando pra fazer uma festa maravilhosa. O esqui tá bombando. Vamos arrebentar nesse primeiro jogo, gente. Hoje é o dia que começa a caminhada pro Hexa. Vamos!
5: Quanto que vai ser o jogo hoje?
7: Cara, tô confiante. Vai ser difícil, Rabin, mas eu acho que vai ser 2-1 Brasil.
5: Não, se for difícil contra o Marrocos, contra a França, ferrou, né, mano?
7: Não, mas a gente tá aqui pra isso. Não queremos adversário fácil.
5: É isso aí, bora. Tá bonita, tá bem arrumada. Parece a Carmen Miranda, gostei. Homenagem ao Brasil. Olha só. Soquinho, soquinho da sorte. Vai, Brasil! Galera, olha só. Calma aí, mano, tá ao vivo, meu. A famosa apropriação cultural aqui acontecendo, tá vendo? Absurdo isso aqui, entendeu? Indígenas brancos, o que você acha disso? Indígenas brancos.
8: Essa aí é boa, né? É
5: temerário, né, isso aí.
8: Mas nós somos parceiros, dois judeus aqui.
5: Ô, shalom.
8: Shabbat shalom.
5: Inclusive em Nova York só tem judeu, né?
8: É, estamos em casa.
5: Pra você, já passaram a mão na minha mão. Olha o tamanho da criança. Esse é o famoso urso da torcida brasileira. Salve aí pra galera. Olha, se tamo ou não tamo protegido no estádio, hein? Ó, vou voltar um pouquinho pro meu bunker agora, porque eu quero feedback de como é que tá a imagem, como é que estão as coisas, porque aqui é guerrilha, mano. Esquenta da torcida do Brasil. E aí, meu irmão?
9: Boa, não.
5: Vai, tamo junto. Vamos, Brasil! É isso aí. Tava aqui, tem uma galera boa aqui, tava o neto do Rei Pelé. Conversei com ele, mandei uma matéria aí pra vocês. Satisfação demais, né, mano, ali com o Gabriel. E eu tô me afastando a cada 5 minutos do esquenta da torcida, que é pra não tomar nenhum álcool, entendeu? Eu tô aqui, volto pro meu bunker pra refletir, pra fazer uma reza. E aqui, meus amigos, perfeito, é o seguinte, perfeito. Ó. Tô aqui com a minha água.
1: Aí
5: exatamente
1: é só o bunker ou o recanto do guerreiro também, Fabinho?
0: Ô, Rabi, perfeito aí, viu? Perfeito.
5: Deve ser, daqui a pouco eu encontro alguém aqui atrás, hein, mano? Mas ó, tem todos os instrumentos aqui guardados. Eu tô deixando meu equipamento também aqui escondidinho pra mostrar tudo pra vocês. A imagem ficou boa, pessoal?
0: Excelente, excelente, Rabi, excelente. Áudio excelente. Daqui a pouco a direção me avisou que a sua matéria com o Neto do Rei vai ao ar. Ô, Rabi, sensacional.
5: Muito obrigado, um abração pra vocês. Ó, tô aqui. Quando vocês precisarem, me chamem. Eu tô aqui com a torcida. Daqui a pouco estamos lá na bateria pra mostrar tudo aquilo que vocês quiserem, tá bom? Muita gente aqui tá chegando, tá? Pro esquenta. Daqui a pouco todo mundo vai pro estádio, porque todo mundo tá falando que aqui nos Estados Unidos demora bastante para entrar. Tem um esquema de segurança forte, então no mínimo 3 horas de antecedência o pessoal tá sendo recomendado aí pro estádio.
1: E então, ó, é isso. Não esquece o protetor, hein? Tardinho do sol aí, hein?
0: Valeu, Rabinho, valeu. Valeu, Fábio Rabinho, olha lá, entrando no bunker dele lá. Que tá pelo YouTube, viu? Grande Fábio Rabin.
1: E a turma tá animada lá, hein?
0: Bem animada, né? É. Ô, Soler, temos um break. Vamos nos despedir, é isso?
1: Vamos
0: Tomás
1: fazer
0: Rafael.
1: Alteração de alto nível,
0: e
1: né?
0: Ricardo Melo vão assumir esta bancada. Os microfones, Soler. Foi uma honra, hein?
1: Até o senhor volta
0: daqui a pouco
1: no fim de papo e eu retorno amanhã com Alemanha e Curaçao.
0: É isso aí, tamo junto. Obrigado, gente, pelo carinho, pela audiência. O Esquenta segue com Tomás Rafael e Ricardo Melo. Valeu!

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0: Agora sim, ligando o microfone, seguimos por aqui, ótima tarde pra você, no esquenta aqui da TMC. Tá chegando a hora, Brasil, Brasil e Marrocos, daqui a pouco com o Éder Luiz, o 10 do país, direto do MetLife Stadium, a estreia da seleção brasileira na 23ª Copa da História, o maior momento do esporte mundial. Para muita gente, simplesmente o maior momento do futebol, para mim o maior momento do esporte, porque nada se compara à Copa do Mundo. E a gente vai contar toda essa história mais uma vez para vocês aqui no gramado da TMC desde 2002, sempre a equipe de Éder Luiz, agora com tantos novos craques, né, se juntando a esse timaço, mas sempre contando com muita emoção, com entusiasmo, com alegria, com muita informação e opiniões fortes, a história das Copas, 2002, 2006, 2010, 14, 18, é a 7ª Copa do Mundo que será contada aqui no gramado da TMC com essa super equipe. Eu, antes de eu apresentar aqui o Ricardo Melo, que ficará comigo nas próximas 3 horas, você em todo o Brasil vai curtir mais informações agora direto dos Estados Unidos. Vamos voltar ao MetLife Stadium com o nosso Marco Belo. Belo é a fera com mais informações do Brasil. 15 horas e 2 minutos, horário de Brasília. Por aí, 14 horas e 2 minutos, horário norte-americano de verão. Belo, boa tarde pro amigo.
1: Exatamente, boa tarde para você, Tomás, Melo, pessoal do Esquenta TMC. Falo aqui direto de dentro do MetLife Stadium. E eu estava dando uma... Eu tô até com colete aqui, porque a gente vai ficar dentro do campo, tá? Durante a transmissão da TMC, estaremos dentro do gramado do estádio na partida entre Brasil e Marrocos. E eu estava lá embaixo, por isso que eu tô com esse colete, dando uma volta nos bastidores do estádio, para saber o que está sendo feito nos bastidores para que a partida aconteça. E neste momento está começando a cerimônia de abertura da Copa do Mundo para o Brasil. Não se assuste, é um teste. Está começando o teste da cerimônia de abertura. Tudo que acontecerá poucos minutos antes do jogo, eles fazem este último teste agora, neste momento. Então, algumas pessoas entrando, eu estou vendo daqui com as bandeiras de Brasil, Marrocos, bandeira da FIFA. Daqui a pouco, um bandeirão do Brasil. Tinha umas 50 pessoas, mais ou menos, segurando o bandeirão do Brasil. Mais umas 50 segurando o bandeirão de Marrocos. Vai ter banda no gramado. Uma festa tremenda que está acontecendo neste momento. Esse último teste, para que tudo dê certo na hora, um pouquinho antes da partida. Me falaram que 15 minutos antes do jogo é quando tudo vai acontecer. 15 minutos antes do jogo acontecem os eventos no gramado, fora do gramado, toda a festa para a torcida. 82 mil ingressos vendidos, tanto para marroquinos quanto para torcedores da seleção brasileira. Ouvimos aqui, a gente não sabe se não é uma informação oficial, a gente não sabe se é o PC, mas ouvimos aqui que mais marroquinos até do que brasileiros dentro do estádio. O Leandro Baldaquinha já falou, a seleção de Marrocos não se considera um azarão nesta partida contra o Brasil no jogo de hoje. O time sem novidades, o Ancelotti não escalou oficialmente, mas ele treinou nas últimas atividades todas com os 11 que ele deve colocar em campo daqui a pouco aqui na partida contra o Marrocos, com o Alisson, o Danilo, o Marquinhos, capitão da equipe, ao lado do Gabriel Magalhães e o Alexandro, que ganhou a vaga na lateral esquerda, o Casemiro, o Bruno Guimarães. E no ataque, Tomás, eu tava falando na outra parte em que entrei aqui no Esquenta, quando o Brasil não tiver a bola, o Rafinha vai jogar pela esquerda e o Paquetá pela direita, com o Vini Júnior e Matheus Cunha fazendo a pressão em cima do adversário. Quando o Brasil não tiver a bola, quando o Brasil tiver a bola, o Rafinha vai para a direita e o Paquetá para a esquerda. Pelo menos foi assim no treino e foi assim na entrevista coletiva do Rafinha. Ele mais ou menos deixou isso no ar, que ele vai jogar um pouquinho na esquerda, um pouquinho na direita, um pouquinho de pé trocado e um pouquinho não. Tudo porque, né, o Wesley foi cortado e o Brasil precisa de força ali na ponta direita. Por isso, o Rafinha, quando o Brasil tiver a bola, provavelmente a gente vai ver durante o jogo ele atacando bastante pelo lado direito do campo de ataque. Tomás.
0: Muito bem, mais detalhes da seleção do Brasil com o Marco Belo. A bola vai rolar daqui a 3 horas e 55 minutos no MetLife Stadium. Eu já vi aqui no cantinho da tela imagens, a equipe TMC se dirigindo também para o MetLife Stadium para se encontrar com o nosso Marco Belo. Tá lá o Éder, tá lá o Calil e também está o nosso Benja. Tudo bem, Benja, Calil, Éder, ótima tarde para vocês. Demorou, mas chegou o dia da estreia do Brasil na 23ª Copa do Mundo da História. A história que está sendo escrita aqui na TMC, Benja.
2: Fala, Tomás, Rafael. Estamos com o Hugo, melhor motora dos Estados Unidos. O Hugo. E, Tomás, estamos chegando só o que tem de brasileiro aqui no MetLife já. Olha a fila. Dá uma olhada. Ó.
0: Espetáculo.
2: É, tem muito brasileiro aqui, tá um calor nesse exato momento aqui, já tá 30 graus e aqui tá o Éder. Ô Tomás, meti o Éder e o Calil ouvindo o Iron Maiden chegando no estádio, olha lá.
0: Aí sim.
3: No clima, né? Tomara que a seleção jogue nesse ritmo hoje. Vamos ver, tá uma expectativa grande pra estreia.
0: Tá ótimo. E aí a moça do... O que que tá pegando aí, Benji? Escreve, explica pra gente.
2: Credencial. Tô pedindo nossa credencial pra entrar com o carro aqui. Mas já liberou. Nosso motora manda aqui nos Estados Unidos. O mundo manda aqui, ó. Manda um...
4: Fala, rapaziada, da TMC Sports.
2: São os bastidores. Estamos chegando agora até o momento, tudo bem organizado, quando está bem tranquilo. Mas olha, para os brasileiros que estão aqui nos Estados Unidos, é melhor não sair em cima da hora e trazer bastante água, viu, Tomás? Porque realmente está um calor infernal. Quem não tem credencial aí vai ter que andar um bocado, ó. Olha lá. Porque os acessos são todos bloqueados.
0: Tá aí.
2: Olha aí. Só eu falar que o motor resolve tudo, já não resolveu.
4: Segurança, né,
2: meu? Agora nós vamos ter que andar 16 quilômetros. Você imagina, Tomás, o Calil vai andar meia hora nesse calor.
0: É, já que tô bom, com pena do Calil. Mas muito bem, tá aí. Estamos vendo a chegada da equipe TMC. Tem bastante lugar para estacionar o carro. O problema é estacionar perto do estádio.
2: Ah, o estádio já tá aqui, ó. Dá uma olhada. Vocês conseguem ver, Tomás?
0: Sim.

0: Você só vê camisa amarela. Olha lá. Parece que nós estamos chegando em Itaquera, hein, Eder?
1: Quase, quase. Deve ter muito corintiano aqui também.
2: Itaquera é um pouco mais longe, Benja.
0: Deve ter muito corintiano aqui. Ô, Tomás, é que o Calil tá num puta no mau humor.
3: Não tô, não.
0: Tá num mau humor do caramba.
2: Conta uma novidade.
0: Você vai jogar?
3: Não vou, mas o jogo de hoje baliza muita coisa, Benja. Se ganhar hoje, embala. Se não ganhar, vai entrar em crise.
0: Vai estar em crise de nada. A Argentina perdeu na Arábia Saudita, na outra Copa, foi campeão do mundo.
3: Maurício do Palmeiras falou ontem: ah, nós perdemos dos Estados Unidos, mas a Argentina também perdeu e foi campeã. De repente o Paraguai vai ser campeão e a gente não sabe, né?
0: O Paraguai não vai. Mas, ó, o Éder, o Tomás, ó, eu vou. A gente tem tempo, Tomás?
2: Tem.
0: Aqui, nem te perguntei.
2: Fica tranquilo. Tô te acompanhando aqui, vai lá.
0: Ó, porque vamos chegar aqui perto, ó. Porque aqui. Eu vou só um pouco aqui com o pessoal. Ó, eu vou mostrar pra vocês aqui uma das entradas. E vocês vão ver, é inacreditável a quantidade de torcedores brasileiros chegando aqui, ó. Olha, ó, você só vai ver camisa amarela, Tomás, ó.
2: Boa.
0: Olha lá. Olha lá. Só tem brasileiro aqui.
2: Bem já. Tá
4: aqui, vai nele. Olha aqui, eu conheço ele aqui, ué.
0: Você é de onde?
4: BH.
0: Tudo de BH?
4: Olha aqui. Eu até esqueci o nome desse cara.
5: Olha aqui, Benja. Vem, cara.
0: Quem é esse, ó? Olha lá, tudo torcedor do Galo.
4: Tira uma foto dele.
5: Fala, Benja.
4: Tudo aqui, galera. Aqui, ó. Tira uma foto dele.
5: E aí, rapaz?
0: Tira a bola, Tomás, tudo freguês, Tomás.
2: Tudo freguês, né?
4: É o Benja, peraí.
0: Tudo freguês aí, ó. Para aqui.
4: Galo!
0: Galo o quê, rapaz? Que galo o quê?
5: Galo, deixa ele.
0: Tira a foto, cara.
5: Pega aqui, bate a mão.
0: Tirou?
4: Peraí, Benja. Mais uma, mais uma. Tira a foto aí. Tira uma foto aí.
5: Já tirei.
4: Tira uma foto dele. É louco. Peraí, que negócio.
0: Aí, Tomás.
4: Benja é feio pra caralho.
0: É você mesmo.
2: Ó a bandeira. Mostra a bandeira aí. Levanta a bandeira aí.
0: Ó a foto do. Olha, Tomás, um freguês aí.
2: É, ó. O histórico do Atlético não é muito bom contra o Corinthians, não.
0: Olha lá, olha agora, Tomás. Dá uma olhada. Agora aqui nós estamos chegando na Muvuca. Olha lá. Olha lá.
2: Mas você tá do lado onde só vai entrar torcedor brasileiro, Benja? Porque a gente ouviu falar que ia ter torcedor marroquino pra caramba também no MetLife.
0: Não, aqui eu vou te falar, cara. Não é clássico, né? Então todo mundo convive na boa. Mas essa aqui é a porta que a gente tem acesso do Brasil, ó. Olha lá. Ó, aqui tem os marroquinos também, Tomás, ó.
2: Boa.
0: Oba. Olha lá. Tá vendo?
2: Tô vendo.
0: Mas ontem na Times Square, Tomás.
2: Ah, eu vi as imagens.
0: Parecia a Praça da Sé.
2: Eu vi as imagens. Impactantes.
0: Ô, Tomás, cara, ô, Tomás, tinha ambulante ontem na Times Square.
2: Brasileiro não é fraco, não.
0: Brasileiro é brincadeira, né? Os caras estão vendendo água lá. Aqui, Tomás, dá uma olhada aqui, ó. Olha isso, Tomás.
2: É muito brasileiro que a gente vê agora. Você que não está no YouTube conosco, só nos ouve em todo o Brasil. Realmente uma quantidade absurda de torcedores brasileiros, como acontece normalmente em estreias, em Copas do Mundo. E o Benja trazendo esse momento para você que nos acompanha no TMC Esporte no YouTube. Olha lá, mais brasileiros aí com você, Benja.
0: Vocês são da onde?
4: Aí é São Paulo, Ivan Drago, quem tá aqui?
0: Não, o Ivan Drago tá ocupado agora, é o Tomás e Rafael.
4: Tomás!
2: Tamo junto!
0: O Ivan Drago tá ocupado, né, Tomás?
2: Tá ocupado.
0: Ô, Tomás, olha isso, cara. Imagina isso aqui, tá 60 graus. Olha a fantasia do cara, Tomás, olha isso!
2: Putz, King Kong tá por aí, olha só. Michel Teló tocando aí no celular do rapaz.
0: Brasil! Para aí, Tomás! Ô, Tomás, já a gente arruma confusão também.

0: mais um pouquinho. A gente arruma umas treta aí, olha aí, Tomás.
1: O King Brasil. Kong foi ótimo. Isso Brasil. Eu nunca tinha visto. Isso eu nunca tinha visto.
2: Hã?
1: Isso eu nunca tinha visto. O cara fantasiado de King Kong na porta de um estádio. A primeira vez.
0: Olha, eu vou te falar, Tomás, o cara tem que estar ganhando muito dinheiro, velho. Porque ficar numa fantasia dessa, com a lua que tá aqui, ó.
3: E aí?
0: E aí? Bom, mano, sai de onde? Torce pra quem? Aê, manda um abraço pro Tomás Rafael.
3: Aê, Tomás Rafael, palmeirense!
0: Tá louco? Aonde? Ó. Aonde?
3: Ele falou, já tem tempo.
0: Ele é bem, Tomás, o palmeirense tá maluco, velho.
1: Essa é nova pra mim, viu? Aê,
3: alô, Benja.
0: É da onde?
3: Hã? Lula da raça, Benja. Pô, sou eterno rival, Benja. Bora! Hoje bora. É Brasil, hoje, bora. Hoje não tem rivalidade, hoje é Brasil, Benja. 3-0, Brasil.
0: 3-0?
3: Ó, manda um abraço pro nosso amigo Marco Braz, você sabe que ele é teu parceiro.
0: Lógico, o Marco Braz é parceiro, vamos mandar um abraço pra ele.
3: Valeu, Benja.
0: Oi. Pera aí, vamos tirar a foto aí. Aí.
1: Mais uma fotinha.
0: É nóis, valeu. Olá, Tomás, ó a fila aqui, ó.
1: O Ben já tira mais foto que o Ibães aí, hein? Se o Ibães aparecer aí, vai tirar menos foto.
0: Corintiano aqui, Tomás.
1: Oh, mais, mais ou menos esse.
0: Ô, oh, freguês, você é de onde? São Paulo também?
4: São Paulo, Ribeirão Preto.
0: Ribeirão, quanto vai ser hoje?
4: Hoje, 2-0.
0: Eu vou te falar, você que é de Ribeirão Preto, aqui não tá calor, então, né?
4: Ah, mas Ribeirão é mais quente.
0: Manda um abraço pro Tomás, por favor.
4: Tomás. Fala, Tomás. Beleza?
1: Beleza.
0: Ótimo.
1: Tamo junto.
0: Oh, mas aqui é tudo misturado, ó. Ó.
5: É isso. Benjinha!
0: Fala, Benjinha! E aí, você é de onde?
5: São Caetano do Sul, São Paulo.
0: Deixa eu ver.
5: Aí, ó.
0: Você torce pra quem?
5: É tricolor.
0: Pô, de Paulo,
5: é que eu ganhei, né?
0: Que
5: é, combinando com o Brasil, pô.
0: Deixa eu te falar, você tá na ala dos otimistas ou do vamos com calma?
5: Ah, otimista. Hoje é 3-0 neles e... Tamo.
0: Cara, eu não acredito em 3-0. Eu acho que a gente ganha ali. Não acredito em 3-0, não.
5: Eu tô otimista. Vai 3-0, Benvinha.
0: Boa. É bora, nóis. Valeu.
1: Vamos ver. Em 98 foi 3-0, hein? Brasil 3, Marrocos 0. Bebeto, Ronaldo e Rivaldo. Ô, oh, saudade.
0: Mas, ô, oh, Tomás, o time do Marrocos era um. Hoje o time do Marrocos é outro, hein?
1: Não, é outro. Nunca a seleção marroquina chegou tão badalada a uma Copa do Mundo. Óbvio, né? Você tem razão, Beijo. Aliás, sétima Copa, hein, da história de Marrocos, está se aproximando de Camarões, que é a seleção africana com mais participações em Copas, 8 ao todo.
0: E os caras estão a 29 jogos invicto. Ô, Tomás, é.
1: Boa hora pra perder, hein?
0: Aê, Beijão!
3: Aí, porra!
0: E aí? Olha só, a gente encontra uns amigos aqui, rapaz. Ô, Tomás, não vejo esse cara há séculos. E aí, Thiago, que coincidência.
3: Porra.
0: O Éder Luiz tá aí pra você dar um abraço.
3: Onde que ele tá lá dentro?
0: Não, tá ali. Vem cá, vem com a família toda.
3: Família toda.
0: Tá bem, o Jersey, hein?
3: Tá, sempre.
0: Vem cá. Você tá na ala dos otimistas.
3: Otimista.
0: Dos ponderados ou dos pessimistas?
3: Brasil otimista, sempre otimista.
0: Sempre?
3: Brasileiro otimista.
0: Você tá morando aqui há quantos anos?
3: 8.
0: E como é que tá a vida aqui? É boa? Você recomenda?
3: Recomendo, boa.
0: Ô, Tomás, mas também o que esse homem tem de bônus? Se ele for morar no Vietnã, ele vai estar recomendando também.
3: Recomendo, pode vir. Bom demais. Mas não tem nada igual ao Brasil.
0: Olha que legal, família toda do
6: Brasil!
1: Legal.
0: E não é combinado, não. Manda um abraço pro meu pai.
3: Abraço aí, pai.
0: Valeu. É muito aqui, né?
1: Tá dando uma picotadinha, vamos tentar. Caiu o nosso Benja, mas o clima é esse, Ricardo Melo, de muita alegria, evidentemente, faltando agora 3 horas e 42 minutos pro pontapé inicial. Vai começar a 23ª Copa do Mundo. Já temos o Magno Navarro também na linha, mas boa tarde pra você, Melo. Nem dei boa tarde pra você.
7: Fala, Tomás Rafael, fala ouvinte ligado na TMC em todo o Brasil. Olha, contagem regressiva. Pouco mais de 3 horas aí para a bola rolar para o Brasil. Olha, e na medida que o tempo vai passando, eu vou confidenciar uma coisa aqui. Eu vou ficando mais otimista, vou acreditando mais na seleção brasileira e tô torcendo aí muito pro Brasil encarar essa pedreira.
1: É pedreira,
7: Marrocos. Marrocos, pro ouvinte que tá ligado aqui na TMC, tá me vendo através do YouTube. não é mais aquela teta, longe disso, hein? Dos 26 atletas que foram convocados, 16 jogam na Europa, em grandes clubes do futebol europeu. Quer dizer, não tem mais bobo no futebol, a não ser Curaçao, Cabo Verde, tem uns bobinhos aí, mas Marrocos, longe disso, tanto é que na Copa passada, caiu nas quartas de final, caramba, perdeu pra França, nas quartas de final, e tá aí, você trouxe aí o...
1: Marrocos
7: 29 jogos de invencibilidade, você trouxe aí.
1: Marrocos caiu na semifinal.
7: Na semifinal, na semifinal pra França, pô, que disputou contra a Argentina, final, 3-3 no tempo normal, perdeu nos pênaltis, mas enfim, tô otimista e vamos torcer pela seleção brasileira daqui a pouquinho, Tomás.
1: Muito bem, já tá uniformizado também o nosso Magno Navarro com a expectativa lá em cima, tenho certeza. Bom falar com o amigo, tudo bem, Magno?
6: Tudo bem, meu amigo Tomás, meu amigo Ricardinho, um abraço para vocês e para toda a audiência da TMC. Pois é, cara, expectativa tá a mil, Nova York tá respirando a torcida brasileira. Ontem tivemos o bandeiraço histórico lá na Times Square, mais de 5 mil torcedores invadiram Nova York para demonstrar todo o apoio para a seleção brasileira. Eu tô aqui nos preparativos, não vou ao jogo, né? Não vou ao estádio, mas vou assistir numa watch party, né? Numa festa para os torcedores brasileiros aqui em Nova York. E a gente já vê por onde a gente passa camisas da seleção brasileira, então a expectativa tá a mil.
1: Primeira Copa em loco, Magno? Ou já teve essa experiência antes?
6: Não. Primeira Copa em loco. Claro que teve 2014, né, que eu tava ali, mas eu nem trabalhava ainda com o jornalismo esportivo, mas trabalhando com o jornalismo, sim, primeira Copa em loco.
7: Ô Navarro, boa tarde pra você. Pô, eu vi passando aí Renato Portaluppi, Renato Gaúcho, que não caiu ainda no Vasco, vai acompanhar a Copa. O que que ele tá achando aí dessa seleção do Ancelotti com dois laterais aí que são reservas do Flamengo?
1: Olá, já mudou.
7: Fala pra gente aí, Renato, por favor.
8: Bem, boa tarde a todos, boa tarde Ricardinho, boa tarde Tomás, é uma satisfação estar falando com vocês da TNC, até porque vocês não são cornetinhas da imprensa, entendeu? Eu respeito muito o trabalho de vocês. Mas, ô Ricardo, é como eu sempre digo, eu tô só esperando o meu trabalho no Vasco acabar e o trabalho do Ancelotti na seleção brasileira acabar também, porque pode ter certeza, com esse esquema que ele está fazendo, com esses jogadores que ele levou, com o trabalho que ele tá fazendo, ele não vai ganhar o Hexa. E a partir do momento que eu assumir a seleção brasileira, começar um novo ciclo, nós vamos vencer a Copa de 2030, entendeu? Não é uma torcida. Eu torço pela seleção brasileira. Eu torço pela seleção. Mas eu tenho certeza que comigo no comando, o Brasil vai ser campeão.
1: Espetacular.
7: E esse que eu vi passando aí rapidamente é o Diniz, chama ele. Fernando Diniz tá aí também? Técnico, atual técnico do Corinthians.
1: Ele poderia estar no MetLife, o Fernando Diniz, mas não deu certo.
7: Não,
1: né?
7: Não deu. Ficou pouco tempo. Você deixou a vaga pro Ancelotti, Diniz.
6: Olha, primeiramente, eu quero falar que a minha passagem pela seleção brasileira foi uma passagem de muito sucesso. A torcida pode não reconhecer isso, mas o que nós fizemos na seleção, eu tive muito pouco tempo. Foi muito pouco tempo, Ricardinho. O tempo que eu tive, eu não consegui implementar a minha filosofia de trabalho, igual eu estou fazendo no Corinthians. Se eu tivesse sentido um pouco mais de paciência, e quando eu entrei, as pessoas não lembram disso. As pessoas não lembram disso. Eu entrei para ser interino do Ancelotti. Eu estava fazendo um ótimo trabalho. Se as pessoas não conseguem entender que mais importante do que o resultado do campo é o processo, a culpa não é minha. Mas eu tenho certeza, eu gostaria muito de estar aqui hoje, mas infelizmente não deu.
1: Fica para uma próxima, quem sabe, né?
7: O Romário tá aí também, eu vi ele esses dias lá em Nova York. Romário, e aí, essa seleção leva ou vai ficar pelo caminho?
9: Ah, na verdade, para que eu torço muito para a seleção, mas não tem jogadores igual a minha época, entendeu? Na minha época, os jogadores eram geniais. Nós conseguimos fazer coisas que esses jogadores de hoje não conseguem. Mas eu tô torcendo muito pra seleção.
1: Todos nós estamos. Eu queria uma palhinha daqui a pouquinho também do PVC, que também está por aí, mas antes, Magno, eu queria que você falasse dessa experiência de estar em loco, acompanhando de perto aí a seleção brasileira. Aliás, você está em Manhattan, é isso? Está no quarto de hotel aí? Onde você está nesse momento?
10: Então, agora eu estou no Brooklyn, né, um distrito aqui de Nova York. Eu estou na casa que o Canal Gold estabeleceu, né, para a equipe. E na quarta-feira eu volto para a estrada. Eu fiquei 10 dias viajando entre Nova York, Boston e depois Cleveland, que foi Brasil e Egito. Eu tive a oportunidade de assistir ao jogo lá no Huntington Bank Field. E aí eu vou ficar, como a seleção está aqui, eu fico nesse período. E o próximo jogo é na Filadélfia, então na quarta-feira a gente já começa a fazer, a seguir a seleção brasileira, né? Tanto na Filadélfia, depois a gente vai descendo ali por Atlanta até chegar em Miami, que é o terceiro jogo contra a Escócia.
1: A viagem mais ou menos, na estrada ruim que você deve ter pego, né? Cruzando ali Massachusetts,
10: Connecticut. Muito quebra-mola. É. Muito quebra-mola, muito buraco.
1: Pois é.
10: Muito
1: pois
10: pedágio, é. Muito radar.
1: É isso aí, é outra coisa, né? Outro nível. Mas muito bem, e o PVC, o que está esperando aí dessa Copa do Mundo? A seleção brasileira estreando daqui a pouquinho, hein, PVC? Daqui a 3 horas e 35 minutos, a bola rola por aí, PVC.
10: A expectativa era possível. Marrocos tem uma seleção que não é a mesma de 98, que perdeu os 3-0. Não é. Mas é uma seleção muito forte. Vai jogar sem Ezazuli. Ezazuli foi cortado. Mas o Brasil também tem seus desfalques. O Brasil vai ser Neymar. Ninguém sabe se Neymar vai estar apto para jogar o primeiro. Hoje não joga. Não sabe se vai jogar o segundo ou não sabe se vai jogar o terceiro. Pra que levou o Neymar? É isso que eu fico me perguntando. Se ele não tem condição do jogo, por que não levou o João Pedro? João Pedro é um jogador de 17 gols na temporada da Premier League. O Neymar é um jogador de 17 jogos no Campeonato Brasileiro.
1: Espetacular. O conteúdo e a imitação, melhor ainda. Magno Navarro com a gente. Conseguiu acompanhar o atropelamento ontem, Magno? Foi um atropelamento. A Coreia foi muito bem na estreia. Ontem quem que empatou mesmo com a seleção da Bósnia? Canadá foi bem na estreia. Poderia ter vencido, mas nada se parece com o massacre que a gente viu em Los Angeles, aliás, com diversas celebridades. O que não faltou foi estrela acompanhando Estados Unidos 4, Paraguai 1. Os paraguaios não viram a cor da bola, Magno.
10: Ô, Tomás, ficou feio pros paraguaios, viu? E ficou lindo pros americanos, afinal de contas, foi um amasso, foi um atropelo, como você falou. Sabe qual a sensação que eu tive, o Tomás e Ricardinho? Sabe quando um time vai jogar na altitude e toma um vareio? Vou pegar o exemplo de Palmeiras e LDU. Palmeiras foi jogar lá na altitude na última Libertadores e tomou 3-0 lá, né? E aí, na volta, teve que desesperadamente fazer o 4-0 para reverter o resultado da ida e conseguir a classificação. Parecia ontem que era um jogo de ida e volta, que o Paraguai tinha feito 3-4-0 nos Estados Unidos, e no jogo da volta os Estados Unidos não paravam de atacar, porque fizeram o primeiro, continuaram em cima para fazer o segundo, para fazer o terceiro, tomaram aquele gol do Maurício numa bobeira, aliás, bem legal, né, ver o Maurício fazendo um gol em Copa do Mundo. Mas mesmo quando fez, tomou o primeiro gol, continuou atacando. Então, de fato, foi um excelente cartão de visitas da seleção dos Estados Unidos aqui jogando em casa, né, ao lado do seu torcedor.
1: Não, impressionante. Isso que você falou chamou muita atenção, o apetite dos americanos, porque não era simplesmente, Melo, um time bem organizado, um time muito mais técnico do que o time paraguaio. Quando acabou o primeiro tempo, até eu gravei um comentário pro meu Instagram falando, tô até com medo de gravar esse comentário exaltando a seleção norte-americana e mudar tudo no segundo tempo, porque o que os caras correram, eu não sei se eles vão aguentar. Cara, 45 do segundo tempo, os caras estavam atacando desesperados para fazer o quarto gol, como se de um quarto gol dependesse a classificação norte-americana. Eu fiquei realmente entusiasmadíssimo com a seleção dos Estados Unidos. Nova fase, Melo.
7: Nova fase. Agora tem um detalhe, né? Muitos jogadores ou passaram ou ainda jogam no futebol brasileiro. E o Gustavo Gomes, que é um dos nossos melhores zagueiros, pelo menos do Palmeiras né? Vai ser eleito aí, um dos melhores zagueiros da história do Palmeiras, não viu a cor da bola. Parecia ali criança jogando contra adultos. Mas aproveitando o Navarro, eu não sei se ele estava no show da abertura ou no Canadá, ou em Los Angeles, também no México, mas me parece que eu vi aí o Manuel Gomes, o da Caneta Azul. Ele não estava aí nas aberturas da Copa do Mundo. Você tá bem, né, Manuel?
11: Bom demais. Copa do Mundo é bom demais, meus amigos. Ouvindo do Ipiranga, as margens espracidas de um povo, era tubá. Amigo, tá bom demais. Caneta azul, azul caneta. Caneta azul, está marcada com minha letra. É Brasil, Zi.
1: Brasil, Zi, Zi, Zi. Muito bem. 15 horas e 29 minutos. Daqui a pouquinho tem Brasil e Marrocos. A escalação ainda não é oficial, mas a gente está imaginando que seja o time que o Marco Belo passou ao longo dos últimos 3, 4 dias, que todos os repórteres que estão aí nos Estados Unidos estão passando, com os dois laterais do Flamengo, o Magno, o Danilo e o Alexandre, com 3 jogadores no meio-campo, a entrada do Paquetá. Aliás, vindo hoje para a Transamérica, lembrei de um detalhe interessante. 3 jogadores do Flamengo titulares na seleção, mas praticamente na mesma posição dos 3 titulares do Flamengo na Copa de 82, o lateral direito, o lateral esquerdo e o meio campista articulador. Aqui em 82 tinham 4 meio campistas, mas o Zico como um terceiro homem de meio campo, Paquetá como terceiro homem de meio campo, Leandro e Júnior, Danilo e Alexandro. Não tô comparando, obviamente, Magno, nem daria para comparar, mas baita coincidência, né? Nas 3 posições, as mesmas 3 posições, e nunca, desde 82, que nunca mais o Flamengo tinha tido tantos titulares numa seleção brasileira jogando Copa do Mundo, ainda mais na estreia.
10: Mas tomara que dessa vez traga mais sorte, né, ao Brasil do que naquela Copa de 82, mas de qualquer forma é incomparável, né? Não dá para comparar os jogadores da geração antiga com a dessa atual, até porque tanto Danilo quanto o Alexandre chegam bem questionados, né, pela torcida brasileira, porque assim, eu até entendo que de fato esse questionamento faça algum sentido, porque o Danilo não é titular do Flamengo, não tá nem jogando na lateral direita nesses últimos tempos, né, ele virou zagueiro, e o Alexandre também, por mais que eu acho que pro futebol brasileiro ele tem ainda um excelente nível, ainda tenha muita lenha para queimar, ele para nível de seleção brasileira acaba não sendo mais aquele jogador que foi em outros tempos, mas eu acho que isso diz muito mais sobre uma escassez da posição, não só no futebol brasileiro, a gente vê outras seleções também tendo dificuldade em encontrar laterais titulares absolutos, laterais de destaque, então é muito mais um problema de posição, de formação mesmo no futebol mundial, você encontrar laterais direitos e laterais esquerdos do que propriamente algo que seja específico da seleção brasileira. Porque hoje em dia, o cara que é um pouco mais veloz, um pouco mais habilidoso, ele acaba indo jogar na ponta, acaba virando um atacante e não tendo mais essa formação defensiva como antigamente a gente tinha para os laterais. Mas assim, tô torcendo, cara, tô torcendo muito, me incomoda um pouco olhar a escalação de 2022 e a de 2026 e ver praticamente o mesmo time, né? Você não tem ali o Richarlison, não tem o Thiago Silva e não tem o Neymar, mas de resto são praticamente todos os mesmos jogadores que estavam naquele time titular de 2022. Isso mostra que talvez o ciclo não tenha sido tão renovador quanto a gente esperava, mas foi um ciclo muito com muitos obstáculos, né? Vários treinadores, enfim, eu acho que a partir do momento que a CBF anuncia a renovação do Ancelotti, é justamente pensando também num próximo ciclo um pouco mais tranquilo, pegar um ciclo de ponta a ponta, como foi na época do Tite. Mas eu tô esperançoso, cara. Acho que é uma seleção muito competitiva e o Ancelotti veio talvez para corrigir alguns problemas de estratégia mesmo que a seleção brasileira teve na última Copa.
7: Magno, você tá fazendo um trabalho bacana aí, né? Rodando de motorhome pelos Estados Unidos. E o que você sentiu do norte-americano? Você tá sentindo que os caras estão sabendo que tem Copa do Mundo? Ou os caras estão mais preocupados com as finais que de basquete? Enfim, o povo norte-americano tá dando bola pro futebol ou você não notou isso aí?
10: Olha, Ricardinho, sendo muito sincero, foi bem difícil achar aquele clima de Copa que vimos em outras sedes, como por exemplo no Brasil, como né, no próprio Catar também, quando recebeu em 2022, na Rússia. Foi bem difícil encontrar esse clima de Copa pelas ruas. até mesmo assistindo aos programas esportivos aqui das TVs locais. O norte-americano está muito envolvido com as finais da NBA. Eu cheguei em Nova York, né? Eu fiquei em Nova York, depois eu fiquei 8, 9 dias em viagem, e agora eu estou novamente em Nova York e tá acontecendo as finais da NBA, né? Entre o New York Knicks. E aqui é algo assim, o que a gente vê no Brasil em termos de Copa do Mundo, em termos de futebol, é o que tem acontecido nas ruas de Nova York em relação à NBA. São pessoas colocando telões em bares, em frente às suas casas, fazendo churrasco. Então, e hoje, inclusive, tem o jogo. Qual é o jogo hoje, Igor? O jogo 5? Hoje é o jogo 5. Hoje, inclusive, tem o jogo 5, né? Da NBA, da final, que é logo após o jogo do Brasil. Então, com certeza, eu vou para um bar aqui em que teremos os torcedores brasileiros. Mas o que eu estou sabendo é que logo após que a partida se encerrar, já teremos a transmissão do jogo entre Spurs e Knicks. Então eu tô bem curioso para saber como é que vai ser essa divisão assim entre torcidas. Porque de fato, eu só comecei a ver algum clima de Copa, só começou a esquentar mesmo depois do jogo de abertura, que aí você conseguia ver os torcedores do México se movimentando aqui pelas ruas de Nova York. Mas o norte-americano, pelo menos aqui em Nova York e nas cidades que eu estive, tá muito pouco envolvido ainda com a Copa do Mundo.
1: 15 horas e 35 minutos, horário de Brasília. Estamos no esquenta aqui da TMC. Daqui a pouco começa a Copa do Mundo para a seleção brasileira. Magno Navarro, direto de Nova York, para a gente fechar com o Magno. Confesso, Daniel, que eu não entendi o que você me passou aqui no ponto. Pedi a escalação, mas o Ancelotti também tem? Ancelotti tem ou é pedir demais? Temos o Ancelotti.
12: Bueno. La escalación de selección brasileña: Alisson, gol; Danilo, lateral derecho; Marquinhos, capitán; Gabriel Magalhães y la lateral izquierda, Alexandro; Casemiro, Bruno Guimarães, Lucas Paquetá; no ataque, Rafinha, Vini Júnior e Matheus Cunha.
1: Só aqui na TMC você tem a escalação da seleção brasileira horas antes com o Ancelotti. Só faltou ele mascar um pouquinho mais o chiclete. Navarro, espetacular, parabéns aí pelo trabalho, pela excelência do trabalho de sempre. Curta bastante esse momento. E a qualquer momento a gente volta a se falar aqui na Transamérica, que agora é TMC, quem sabe acompanhando a conquista do Hexa. Boa sorte para você e para todos nós. Boa Copa.
10: Se Deus quiser, meu amigo, um abraço para você, pro Ricardinho, para toda a nossa audiência da TMC. E vambora, cara, vambora, que é clima de Copa do Mundo. Esse sonhado Hexa pode chegar sim em 2026. Eu acho que a seleção chega de uma forma mais competitiva que nas outras Copas. Tudo bem que o nível de dificuldade também aumentou nesses últimos anos, mas o Brasil tem tudo para fazer uma excelente Copa. Um abraço, meus amigos.
1: Valeu,
7: Navarro.
1: Espetacular. Super Magno Navarro com a gente, habilitando ainda mais a equipe TMC nessa Copa do Mundo dos Estados Unidos, do Canadá e do México. Lembrando que ainda hoje teremos Catar e Suíça. A bola rola daqui a 23 minutos. Mais tarde, pelo Grupo do Brasil, tem Haiti e Escócia às 10 da noite. E já pelo Grupo D, de dado, Austrália e Turquia. Já o Melo vai trazer o prognóstico dele, mas estou apostando na seleção turca nesse jogo contra o país dos cangurus. Daqui a pouco a gente volta. Esse é o Esquenta, a 3 horas e 22 minutos do início de mais uma Copa do Mundo para a seleção do Brasil.

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0: 3:42, você volta agora a conferir a cobertura da Copa do Mundo, pré-jogo especial para Brasil e Marrocos, agora com a participação especial aqui da programação da TMC, confere aí.
1: A final, mas campeão também, fez gol na Copa de 62, Pelé fez gol nas 4 Copas que disputou e o Rabin teve a alegria aí de conversar com um dos netos do atleta do século, Fábio Rabin, aqui na TMC.
2: Seguinte, ó, galera da TMC, antes de mostrar o esquenta, dei uma sorte aqui, mano. Cruzei o Gabriel, que pra quem não sabe, é o seguinte, ó, o Ben já tá todo orgulhoso lá, galera da TMC, que ele entrevistou Bebeto e Romário, o Racho Animal, queria falar com eles. Mas esse aqui é o neto do rei, mano, falaram pra mim, neto do Roberto Carlos, é isso
3: não,
2: mesmo?
3: O rei, meu avô, com maior orgulho, é aquele que realmente entende, acho que o pessoal já conhece.
2: Você é louco, e, mano.
3: Acho que fez, jogou um pouquinho, 3 Copas do Mundo, mais de 1000 gols, Mundial, Libertadores, acho que o vovô jogava um pouquinho.
2: Neto do Pelé, mano, você tá brincando, cara, é pra dar sorte mesmo, né, pra seleção.
3: Ah, cara, com certeza. Eu, assim, infelizmente, primeira Copa sem o meu avô, então uma honra muito grande, o carinho da rapaziada. O que ele fez aqui também pelo Cosmos, então espero que seja uma motivação a mais pra trazer esse ex.
2: Então, pelo amor de Deus, e aí, quanto é que vai ser hoje, você acha? Brasil e Marrocos?
3: O jogo, pra mim, o jogo mais difícil do grupo, acredito que vai ser 2-1. Gol do Hendrick e do Vini.
2: É isso aí. E Gabriel, você está torcendo pro Hendrick assumir a titularidade?
3: Cara, eu gosto muito do moleque. A pressão é muito grande. Alguns falam que ele tem alguma coisa parecida com o meu avô, aquela estrela. Mas eu acho que ele tá pedindo passagem. Ele tem que ser o nome da seleção.
2: É isso mesmo. Inclusive eu tô pedindo passagem, que vai ter um jogo em Miami. Eu tô sem passagem. Gabriel, vou falar uma parada para você aqui antes de deixar você ir pro esquenta, né? Que é isso que nós queremos ir. Você chegou a ter bastante contato com o seu avô?
3: Cara, tive alguns contatos, como a gente costuma dizer, era na nossa família, o meu avô, cada semana ele morava em um país. Mas, pra quem não sabe, acho que todo mundo conhece, meu avô gostava também de um violãozinho, uma musiquinha, um pagodinho. E também uma curiosidade, até pro pessoal do Benja, o Benja corintiano, né, como a gente sabe, meu avô tinha muito carinho pelo Corinthians, porque era o clube que ele mais metia gol, maltratava, cerveja. Um abraço pra você, que meu avô gostava muito de fazer gol no seu time.
2: Olha, eu já ia elogiar quando ele falou, eu já ia dar uma zoada, ele falou, pô, meu avô gostava muito do Corinthians, ia falar, pô, todo mundo tem defeito, até o rei, mas agora você acabou de mostrar que ele é perfeito.
3: Ele não é perfeito, mano,
2: só faltou jogar no São Paulo, né, mas tá bom. Mano, valeu, meu irmão. Valeu, irado te conhecer, bora. Tamo junto.
1: Valeu, Rabin, sou obrigado a defender o Coringão ou você faz isso por mim, Ricardo Melo?
4: Não, o Corinthians sofreu muito na mão dele, né? O Corinthians ficou muitos anos para quebrar um tabu, né?
1: 11 anos.
4: Mas o engraçado...
1: Mas 11 anos sem vitória no Campeonato Paulista, você sabe, né? É. Ganhou 4 vezes nesse período de 11 anos.
4: Mas o Paulista era outra pegada, né?
1: Claro.
4: O Paulista era visto com outros olhos, né?
1: Sim.
4: Hoje o Paulista, ninguém dá muita pelota para os campeonatos estaduais. Mas enfim, né? Apesar do Corinthians ficar 11 anos... para quebrar esse tabu no Campeonato Paulista diante do Santos, se você pegar o retrospecto das duas equipes, o Corinthians tem muito mais vitórias do que o Santos, né?
1: Ah, sim.
4: Mas enfim, mas o Pelé geralmente diante do Corinthians deitava e rolava mesmo, viu, Tomás?
1: Tudo bem, o Santos que tem um representante na seleção desde 2010, isso não acontecia, né? O Santos terá o Neymar nessa Copa do Mundo, como o Robinho havia sido o último representante do Santos em 2010, antes de 2010, só lá atrás em 74 o Santos teve jogadores na seleção brasileira numa Copa do Mundo. A gente segue rodando pelo Brasil com a expectativa da torcida verde e amarela. Temos já o nosso Breno Ávila ao lado de um torcedor aqui em São Paulo, ali na frente do Pacaembu, na FanFest. Nosso Breno Ávila também esperando pela bola rolar no MetLife Stadium. Boa tarde, Breno.
5: Boa tarde, Tomás. Boa tarde, Melo. Prazer estar fazendo parte dessa cobertura especial da TMC para a estreia do Brasil na Copa do Mundo. Isso, eu estou aqui na Praça Charles Miller, em frente...
1: Tá com remix, tá com remix. Parece uma música eletrônica. Já a gente vai ouvir mais uma vez o Breno Ávila reposicionado ali para trazer um som melhor para você em todo o Brasil, lá no Pacaembu, na FanFest, que acontece no estádio, no antigo Paulo Machado de Carvalho, o estádio mais romântico do futebol paulista, pelo menos do futebol paulista. Vamos dar uma chegadinha no Rio de Janeiro então com o Joel Silva para sentir o clima do torcedor carioca, do torcedor fluminense. Você, Joel.
6: Olá, pessoal, muito boa tarde para vocês. Falo aqui do Parque de Madureira, subúrbio carioca, zona norte da cidade. E nesse momento tá rolando aqui um pagode e a rapaziada ainda não tá chegando, até porque um sol bonito que tá fazendo aqui no Rio de Janeiro, ou seja, um clima lindíssimo na cidade do Rio de Janeiro e, portanto, faz com que o torcedor vá chegar mesmo para cima da hora do jogo. Mas já tem uma galera por aqui curtindo o pagode. Inclusive o meu amigo, que está aqui para falar comigo, ele preferiu vir com a camisa do Flamengo, em vez de vir com a camisa da seleção brasileira. Por que você está de Flamengo e não de Brasil, cara? Porque tem muito jogador do Flamengo na seleção, é isso?
7: Tem muito jogador do Flamengo. Cerveja, Mengão, Brasil, tudo de bom.
6: Qual é teu nome, meu amigo?
7: Joel.
6: Joel, meu xará, então, portanto, falando aqui na TMC. Cara, qual é a sua expectativa para esse jogo, tendo em vista uma estreia contra um time marroquino que já venceu o Brasil no último amistoso que teve lá no início do ciclo? O técnico ainda é o Ramon Menezes. Agora é uma outra história, Carlo Ancelotti, mas tem 24 anos que não ganha. Cara, como é que tá a tua expectativa pra essa Copa do Mundo?
7: Ah, cara, eu sou brasileiro, né? Então, dois de Hendrick, um do Júnior e um do Paquetá. Acabou.
6: Esse é teu placar, 3-0?
7: Pode ser. Não. Dois do Hendrick, um do Vinícius Júnior e um do Paquetá. 4-1.
6: 4-1 pro Brasil. Então você tá confiante? Você acha que o Hexa vem esse ano?
7: Com certeza.
6: Por conta dos jogadores do Flamengo, por conta do Ancelotti, por conta da mística camisa, como é que... O que você se apega?
7: Eu acho que é por causa da torcida. A torcida brasileira merece.
6: A torcida brasileira merece. Valeu, meu irmão. Tá aí na geladinha curtindo um sambinha. Vem aqui, meu parceiro. Esse aqui já tá mais que Brasil. Apesar... do chapéu vermelho.
8: Souza de Coelho Neto.
6: E aí, meu parceiro, tá curtindo aqui o Parque de Madureira? Tá gostando do que tá acontecendo?
8: Tá muito bonito. Parque de Madureira tá no clima do Brasil.
6: E tu tá no clima já que eu tô sentindo aqui, cara. Aí, ó. Aí, manda um molejo aí. Quero ver se tu é bom na sombra de perna.
8: Gostei de você. Como é teu nome?
6: Joel, meu parceiro. Gostou de mim? Valeu, pô. Também gostei de tu. Tamo
8: e
6: junto.
8: E aí, desse TMC?
6: TMC. TMC. E aí, qual é o palpite pro jogo de hoje?
8: 2-1. 2-1, tá bom.
6: 2-1?
8: 2-1, tá bom, tá bom.
6: Você gosta mais de quem na seleção brasileira?
8: Só não gosto do Neymar.
6: O Neymar não vai jogar, não, cara. O Neymar não vai jogar.
8: Ele tá foda, pai. Ah. Ele vai cair na primeira bola.
6: Pô, mas ele tá machucado. Vai jogar na próxima Copa só?
8: Não, vai jogar vai cair no segundo jogo, ele vai cair.
6: É, ele não tá conseguindo nem entrar em campo, né? Essa é a verdade.
8: Meu querido, ele não foi pra seleção por causa do patrocínio.
6: É? Informação?
8: É dinheiro, pô.
6: Tá aí, ó. Valeu, meu parceiro. Valeu, tamo junto.
8: Obrigado pela tua empatia. Volta aí que eu quero ver lá, hein?
6: Valeu, já tá no ar, tá ao vivo. É, esse é o clima aqui no Parque de Madureira, né? E lembrando que sabadão, torcedor carioca vai acompanhar a Copa do Mundo, não precisou de ponto facultativo, jogo 7 horas da noite. Então, todo mundo trabalhando, aquele que pôde pegar uma folguinha, pegou pra curtir um dia de praia, um dia de sol e cair pra cá, pro Parque de Madureira, pra torcer pela seleção brasileira nessa estreia na Copa do Mundo. É com vocês aí no estúdio.
1: Obrigado, viu, Joel? Joel conversando com outro Joel. Joel é nome de craque que disputa a Copa do Mundo, hein? O Brasil já teve 3 jogadores chamados Joel ao longo das Copas. Na primeira, o goleiro do América, 1930. Em 58, Joel, ponta direita do Flamengo, que acabou sendo substituído por um cara mais ou menos chamado Garrincha. E depois o Joel Camargo, zagueirão do Santos, que foi reserva do Brito, que faleceu, lamentavelmente, nessa semana, na Copa de 1970, Joel Camargo. Outro Joel, muito Joel na seleção, mas agora Breno Ávila. Breno, acho que não teve nenhum. Vou pesquisar depois, mas acho que não teve nenhum Breno na seleção brasileira. Mas aqui na Copa de 2026, no gramado bem cuidado da TMC, temos você, Breno Ávila.
9: Fala, Tomás, é isso, tem Breno na seleção da TMC e eu tô aqui, ó, na Praça Charles Miller, em frente ao Museu do Futebol, onde tá rolando uma ativação muito bacana, tá tendo fute-mesa aqui, exposições de camisa, camisa de colecionadores, e eu tô ao lado do Wagner, que ó o que ele tem aqui também, ó, eu acho que essa não é muito bem-vinda pra hoje, né, Tomás? Mas, Wagner, primeiramente, parabéns pelo evento, por fazer parte dessa exposição. Conta pra gente, esse evento acontece todo sábado ou só porque hoje estamos no clima de Copa do Mundo, tem as camisas históricas aqui, também essa camisa da seleção marroquina, que hoje não cai bem, mas é bonita, né?
10: Vamos lá. Esse evento aqui, né, ele acontece, não é todo sábado. Existem encontros de colecionadores que a gente organiza, às vezes eu mesmo organizo, o próprio Caio aqui que organizou hoje, em diversos lugares, são diversos jeitos de organizar. E a gente é uma comunidade muito unida, assim, e aí hoje trouxemos muitas coisas do Brasil, mas tinha uma do Marrocos aí no meio, meio perdida, aí a gente tem que trazer um pouquinho de tudo pro público.
9: E Tomás, o Wagner tava comentando aqui nos bastidores que pagaram na mão dele aqui, ó, mais de R$600 por essa camisa do Marrocos. Então a zica também vem grande e tem investimento pra zica, né, Wagner? Apesar disso, tá confiante pro jogo, vai torcer pra nossa seleção. Quanto que vai ser o jogo?
10: Cara, vai ser um jogo difícil, o Marrocos vem muito bem aí. Acho que vai ser 2-1 pra seleção brasileira hoje.
9: Tá aí, Tomás, mais um palpite de 2-1. Eu também tô no bolão TMC. 2-1 para a seleção brasileira. E só para a gente fechar aqui também, hoje tem FanFest dentro da Mercado Livre Arena Pacaembu. Vai rolar muito pagode, muito samba. Tem bateria da Mocidade Alegre aqui, atual campeã do Carnaval de São Paulo, depois do jogo, com muito telão. Tem também um telão do lado de fora, aqui em frente ao Museu do Futebol. A festa tá muito bonita aqui em São Paulo também, Tomás.
1: Agora sim, se eu não ligar o microfone, não vou falar, né? Um dia eu aprendo. Mas enfim, muito obrigado, Breno Ávila. E daqui a pouquinho a gente vai ter Suíça e Catar. O jogo acontece na Baía de São Francisco, no Levis Stadium, lá em Santa Clara, cidade que recebeu a seleção brasileira na Copa de 1994. O Brasil treinava na Universidade de Santa Clara na Copa de 94.
4: Suíça... Esse jogo é válido pelo grupo B, né?
1: Tudo bem.
4: Que já teve um jogo, o Canadá empatou com a Bósnia, o jogo foi ontem, né?
1: Sim.
4: Por 1-1. Então, Catar e Suíça fazem parte do grupo B de bola da Copa e eles vão enfrentar aí na próxima fase o segundo colocado do grupo A.
1: Que primeiro México... desse grupo pega o segundo do A.
4: Não. O primeiro do grupo B pega o terceiro colocado ou do grupo A, do grupo C, do grupo D, do grupo E ou do grupo H. O primeiro colocado desse grupo. Agora o segundo colocado, já sabemos que vai pegar aí o segundo colocado do grupo A, que tem México, Coreia do Sul, República Tcheca e África do Sul, que eu fiquei decepcionado, hein? Na abertura da Copa do Mundo, não jogou absolutamente nada, perdeu por 2-0. O México tirou o pé, né? Quando fez o resultado, a galera lá ficou irritada, né? O torcedor mexicano, estádio Azteca completamente lotado, enfim, ficaram na bronca, porque dava pra fazer mais um saldo de gol legalzinho aí, mas os caras tiraram o pé. Mas enfim, fiquei decepcionado com a África do Sul, que acabou levando só 2-0, viu, Tomás?
1: É isso aí. A gente vai contar também a história dessa partida, Catar e Suíça. Suíça com vários jogadores conhecidos, importantes, com a Kanji da Internacional de Milão, zagueiraço, tem o Rubem Vargas, tem o Embolô, tem o Endoê, tem o Chaka, tem o Freuler. Daqui a pouquinho a gente fala muito mais de Copa do Mundo aqui na TMC.

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1: Três horas e 56 minutos, de volta com Rio, com as informações do Rio de Janeiro aqui na TMC em 101.3, claro, contando com a sua participação pelo 99557-1013. Para, claro, você trazer a sua participação em relação ao trânsito, ao tempo na sua região e também o palpite, claro, aqui para a partida entre Brasil e Marrocos, jogo que começa às 7 horas da noite e você conta com toda a cobertura especial aqui na TMC. Informação agora da Rebeca Renzi.
2: A Prefeitura do Rio lançou uma plataforma de inteligência artificial para ajudar os cidadãos a encontrar os serviços do governo. A Pref Rio é uma ferramenta que usa um banco de dados municipal e é vinculada ao WhatsApp para oferecer serviços e entender as demandas dos cariocas. A ideia é que a ferramenta converse individualmente com cada pessoa, entenda as suas necessidades e ajude a acessar serviços públicos disponíveis. A novidade vem solucionar a falta de utilização desses serviços por falta de conhecimento, já que ele conta com a base de projetos de todas as secretarias e órgãos municipais e pode ajudar o cidadão a conhecer esses projetos. A primeira fase vai focar em cerca de 135 mil pessoas consideradas mais vulneráveis, principalmente gestantes e crianças de até 6 anos, buscando ampliar a cobertura vacinal, aumentar a frequência escolar e garantir acesso a programas como o Bolsa Família, por exemplo.
1: Três horas e 58 minutos.
3: A bola vai rolar daqui a 3 horas e 2 minutos no MetLife Stadium para Brasil e Marrocos. Lembrando sempre que estreia de Copa do Mundo é com a seleção brasileira mesmo, hein? O Brasil só perdeu nas duas primeiras em 30 e 34. De lá para cá, ou empata ou ganha, mas quase sempre vence. De 82 para cá, só empatou em 2018 com a Suíça. De 82, 86 e 90, todas as Copas só vitórias, com exceção da estreia em 2018, mas não perdemos. Vamos de novo para os Estados Unidos, é o canal internacional verde e amarelo da TMC que permanece aberto. Leandro Boldacchian, de onde você fala agora, Lele? Boa tarde.
4: Tudo bem, Tomás? Boa tarde, Ricardo Melo, pessoal que tá ligado aqui na nossa grande TMC, este esquenta maravilhoso. Eu estou, digamos que, na entrada principal aqui do MetLife Stadium, por aqui que os torcedores vão passar. Para chegada nos seus assentos, né? Boa parte deles daqui a pouco serão liberados, 3 da tarde agora em ponto. Sol escaldante, Tomás, Rafael, Melo. Eu tô numa região interessante aqui, eu vou até fazer um girinho para vocês verem ali, ó, que é onde a galera que pode fazer aquele esquentinho, né? A famosa fanzone aqui do MetLife Stadium. Aqui bem atrás das nossas câmeras estão... fica a entrada dos VIPs, né? Das pessoas que têm VIP, né? O acesso inigualável, maravilhoso aqui pro estádio. Daqui a pouco, então, a galera vai ser liberada. Expectativa de 80 mil pessoas aqui no MetLife, Tomás, Melo, para essa abertura aqui em Nova Jersey, né? O primeiro jogo que acontece no palco, justamente da final, né? No dia 19 de julho. E o Brasil começará sua caminhada daqui a pouco contra a seleção marroquina aqui no estádio Nova Jersey. Tomás.
3: Boné é fundamental. O boné é fundamental, né, Lelê?
4: É. Cara, eu até tava lutando contra, mas não dá, cara. Tá muito calor, a careca vai ficar queimada, Tomás. Aí realmente a gente tá usando aqui pra proteger, porque... proteger entre aspas, né? Tentar proteger, procura uma sombra o tempo todo pra fazer as entradas. Realmente tá um calor muito forte. Existem pontos aqui, né? Que tem aquela parte que refresca, né? Que joga aquela água, né, vaporizada para dar uma refrescada, mas, cara, não adianta muito, porque realmente o calor aqui nesse momento, vou até pegar exatamente a temperatura, agora há pouco tá, ó, 86 graus Fahrenheit, isso dá mais ou menos 33 graus, né, mais ou menos 33 graus Celsius, com a sensação de 87, quase beirando aos 90 graus Fahrenheit, que dá aí 35, 36, e a expectativa de quando a bola rolar, pela previsão do tempo, ela tá justamente isso aí, 34, 35 graus às 18 horas daqui. Lembrando que ontem, por exemplo, às 6:30 horário local, teve uma pancada de chuva, mais uma pancada de chuva, meu amigo. Raios, trovões, tudo aquilo que a gente já viu em outras ocasiões. Inclusive, a regra é a mesma, tá, Tomás e Melo? choveu, teve raio, detectou, para por 15 minutos. A primeira orientação é essa, 15 minutos, depois vai aguardando mais, né, o decorrer das condições climáticas, e o jogo só reiniciará 15 minutos após não ter nenhum tipo de problema detectado. Então parou, tem que esperar um tempo para aí sim a bola voltar a rolar. São as orientações, o protocolo que a FIFA determina juntamente com o país, né? O país, Estados Unidos, eles têm essa questão ligada à meteorologia, é uma coisa deles, então a FIFA tem que respeitar, e dessa forma poderemos ter, não sei se hoje, né, mas alguns jogos tendo aquelas interrupções um tanto quanto demoradas, Tomás e Melo.
5: Lelê, boa tarde para você. Você tá falando aí da temperatura, forte calor, 34 graus centígrados agora, mas nada muito diferente em relação ao Mundial de Clubes do ano passado, né? Você esteve aí presente. O calor é o mesmo, tá? É maior, menor, é a mesma coisa, porque vocês sofreram muito também no ano passado, não é isso?
4: Exatamente, Melo. O calor, eu acho que na verdade tá mais ou menos a mesma coisa, né? E é um calor muito seco, né? Isso acaba prejudicando, né? A gente, a garganta, você tem que tomar muita água, né? E a água esquenta rápido aqui, então a gente tá tendo essa dificuldade. A posição TMC de transmissão, ela é bem no alto do estádio, exatamente por aqui, assim, onde eu tô apontando pra quem tá vendo a gente
5: coberto,
4: no YouTube.
5: Coberto?
4: Fica mais ou menos por aqui. Nada. Éder Luiz, José Calil, Benjamin Bach vão esquentar o popô, viu, meu caro Ricardo Melo? Ó, no momento em que, deixa eu até fazer uma mudança aqui, porque os portões foram abertos nesse momento e a galera começou a chegar já. Vê se eu consigo pegar aqui. Tô ao vivo, é assim mesmo, ó.
5: Ô, Lelê, cadê os marroquinos?
4: Você
5: falou que ia ficar meio a meio. Cadê o marroquino? Não tô vendo ninguém aí, pô.
4: Aí, ó, que tem brasileiro pra caramba, ó. Ó, chegaram a galera brasileira aqui, ó. Vocês estão vendo aí, ó? Olha lá, o marroquino tá ali. É o Brasil, vai ganhar o Brasil hoje!
5: Ô, cada 100.
4: Quanto vai ser o jogo?
6: 3-1.
4: 3-1, quanto vai ser o jogo?
7: 2-1.
4: Ah, o Brasil vai ganhar.
5: Ô, Lelê, cada 100 brasileiros você vê um marroquino, pô. Você falou que ia dividir o estádio.
4: É, porque eu tô acho que na entrada do povo brasileiro, né? Sim. A Brasil, é isso aí. Quanto?
6: 4.
4: E faz os gols. Todo mundo faz gol aí, 4-0, tem gol pra todo mundo, meu amigo, é isso aí, ó. Ó, vamos ver. É verdade, Ricardo Melo, nesse recorte aqui, a cada 25 brasileiros, a gente vê um torcedor de Marrocos aqui. Esse aqui tá junto com a mulher brasileira, ó. Aí, ó, o pessoal com peruca do México. É isso aí, agora liberou, hein, galera. Agora a galera tá chegando aqui pra acompanhar essa partida de estreia do Brasil. O Brasil, ó lá, povo. Eita, não, povo. Copa do Mundo é diferente, né, gente? Copa do Mundo, o clima é outro. E a gente segue por aqui acompanhando a chegada tanto dos brasileiros, Lelê, quanto dos marroquinos, Tomás e Melo. Pois não.
3: Imagino que a gente vai ter o estádio completamente lotado, ingressos esgotados ou alguma possibilidade de algum lugar vazio, ingresso que fica na mão de cambista. Não sei se existe a possibilidade do cambista trabalhar com toda a tecnologia do sistema de venda de ingressos da FIFA.
4: Vai estar lotado, viu, Tomás? O estádio, a FIFA, ela não divulga oficialmente, mas ontem mais de 82 mil ingressos haviam sido vendidos. Eles têm um sistema de própria revenda do ingresso dentro do site da FIFA para quem compra e não, eventualmente não pode vir, né? Tem lá um limite de valor, né? Você não pode colocar um valor muito mais alto. Então a gente deve acompanhar mesmo casa cheia aqui. E eu não sei, viu, Tomás, se teve galera que, evidentemente tem, né, galera que comprou, mas que por algum motivo não vai poder vir para cá. Mas no próprio site da FIFA existe lá um setor onde você faz a revenda do ingresso e aí você acaba não perdendo a possibilidade de estar no estádio e também podendo não perder o dinheiro que você já comprou, né, já que não devolve o dinheiro. Então, pessoal, a comercialização para esse jogo, né, que para muita gente é o jogo mais legal da primeira fase. Não sei se tem outro jogo tão bom quanto esse na primeira fase aqui da Copa do Mundo. Então, acho que quem comprou, comprou. Quem não comprou, deve estar na fila. Ingressos acima dos $4 mil para essa estreia. A gente pôde acompanhar também valores um tanto quanto salgados, viu, Tomás? Até para os marroquinos, viu? Quem vem do Marrocos e mostra passagem aérea, paga 50.
6: mas para quem mora aqui o ingresso tá acima dos $1,000.
3: Caramba, ó, tá vendo mais aí um pessoalzinho com a camisa da seleção brasileira, o pessoal de amarelo. Eu queria que você entrevistasse alguém aí, Lelê, mas só informando que a bola já tá rolando há 2 minutos lá em Santa Clara, na Califórnia, região da Grande São Francisco, para Suíça e Catar, 0-0. Você aí, Lelê.
6: Vamos lá, chegando aqui a galera, vamos ver se o pessoal vai passar aqui para falar. Bego, vem cá um pouquinho, vamos lá, o senhor, como é que o senhor chama?
7: Sorry?
6: Ah, no, don't speak Portuguese? You're not Brazil?
7: English. I'm from India.
6: India? Oh, India. Yes. Brazil won the game today? We win?
7: Brazil will win because we don't have much sports in India. I am from southernmost part of India called Kerala. Same. So, we played soccer there. So, I am supporting Brazil and I live in New Jersey. And last year, I watched the Club World Cup.
6: Who is the best player in Brazil for you?
7: Brazil, of course, Neymar, right?
6: Neymar. Yeah. But he's injured. He doesn't play today.
7: Yeah, bad thing. So hope he will play in the next game.
6: Okay. Vini Jr., Rafinha, Brazil.
7: Yeah, Brazil.
6: Vamos, Brasil.
7: Vamos, Brasil.
6: Valeu, muito obrigado, nosso amigo da Índia, que mora aqui em Nova Jersey. Lá o futebol, lá não tem muito futebol, é cricket, né? Que ele falou que tem muito lá na Índia. E é isso aí. Thank you so much, my friend. Sorry?
7: TMC.
6: TMC from Brazil. YouTube. YouTube TMC Sport. Yes. Thank you so much,
5: muito
6: my friend.
5: Muito bem, ó. Show. Vamos de bola, hein, Lelê? Pergunta se ele conhece algum jogador paraguaio que joga na zaga, que não viu a cor da bola ontem diante dos Estados Unidos.
6: Olha. Vai te lascar, irmão.
5: Olha. Parecia uma criança jogando entre adultos.
6: Só que teve outro que fez o gol, né? E você não lembra, né? Esse você não tá afim de falar, né? Esse você não lembra, se tem memória muito seletiva, Ricardo Melo.
5: Ô, Lelê, vê se tem Brasil. A maioria desses brasileiros aí moram aí, né?
6: Ô, meu amigo. Vem, brasileiro.
8: Bora.
6: E aí, meu irmão, como é que você chama?
8: Paulo.
6: Você veio do Brasil pra cá ou você mora por aqui?
8: Não, Salvador, Bahia.
6: Delícia, hein? Me diz uma coisa, tá esperançoso com essa seleção? O que você tá achando aí do Antilote, a galera, meu irmão?
8: Cara, mais ou menos, cara. Mas eu acho que dá pra gente ganhar aí. 2-0.
6: E você veio pra ficar a Copa toda, a primeira fase?
8: Só o primeiro jogo.
6: Pô, desculpa a pergunta, mas muito caro, né, o ingresso, meu irmão? Foi
8: campanha do banco aí.
6: Ah, então tá bem. Aí sim, meu irmão. Chega na faixa. Vai lá, bom jogo pra nós. Valeu. Valeu. E aí, chega aí.

0: Brasil! Ai, você não gostou, não. Ô, Brasil! É brasileiro?
1: Brasileiro.
0: Da onde? Chega aí, chega aí, chega aí. Da onde você é, meu irmão? Não. Da onde você é? Ah, é americano, ah, o cara é americano aqui, ó, saiu correndo, irmão.
2: Ô, Lelê, só é a título aí, de curiosidade.
0: Pô, diga aí,
2: meu linho. Aí eu tô notando que não tem barraquinha pra comer um hot dog, um pernilzão.
0: Tá ali atrás.
2: Tem?
0: Tá ali
2: se
0: atrás,
2: você ó. For comprar uma água nesse forte calor, deve estar inflacionado aí. Uma garrafinha de meio litro, quantas doletas tá morrendo aí?
0: Ó, quatro dolão. Quatro dolão a garrafinha d'água, Ricardo Melo.
2: É, que dá em média R$20, né?
0: São... É, exatamente. É que se você for converter, aí você fica maluco, meu irmão. Aí você fica
3: maluco. Ô, Lelê, mas são aí, aí no entorno do estádio...
0: Ô, Palmeiras, chega aí, palestra. Vem palestra aqui,
2: palestra!
0: Hã? Ah, americano? Vem cá, não quer falar. Pô, o cara é mexicano com a camisa do Palmeiras, não quis falar. Pô, aí ia ser legal pra caramba. Mas enfim, desculpa, Melo, qual a pergunta além dessa? De comida?
2: Não, não, então, tem aquelas barraquinhas que a gente está acostumado a ver aqui no Brasil. Você falou que tem, né?
0: Eu passei no Esquenta, eu fiz ali um tour. Aí tem ali, ó, tem um hot dog, que eu vou dizer uma coisa pra você, a salsicha não cabe no pão. Ela fica metade pra fora ali, um de cada lado.
2: Tradição.
0: Tem tacos também, tacos muito apimentados. Tem, que mais ali? Tem um super hamburgão, né? Que eles comem pouco hambúrguer aqui, né? Aí tem também batatinha, tem todos os... Mas a média, Ricardão, é 18 a 25 dólares só o lanche, tá? Aí você vai pegar batata é mais 4, um refrigerante mais 5. E desse jeitão a gente vai indo aqui, Ricardo Melo.
3: Muito bem, mas tudo quiosque oficial da própria FIFA, evidentemente,
0: oficial,
3: né?
0: É.
3: Claro. E tem cerveja também ou não pode?
0: Tem todos os tipos de cerveja. Aqui pela lei 21 anos, né? Você pode beber acima do só de 21 anos. E aí é liberado.
2: Ó, uma brasileira atrás também. De você aí, ó. Atrás de você aí,
3: a família, ó. A família
0: aí. Ó, o Santista, Santista, vem cá, senhor. Tudo bem, senhor? O senhor veio do Brasil?
4: São Paulo.
0: E aí, o que o senhor tá achando da seleção brasileira, mais uma Copa do Mundo? É esperançoso ou não? Gostei da peruca, senhor, viu?
4: Tô muito esperançoso. Eu acho que o Brasil tem... quando começa uma Copa, ninguém é favorito. É jogo de... primeira fase classifica, depois é mata-mata.
0: Aí todo mundo pode ganhar, né? De repente passou de fase, é mais importante.
4: Se o Neymar voltar bem, aí eu acredito mais ainda.
0: O senhor tá com a camisa do Santos aí, então quer dizer... deixa eu ver. Neymar Júnior. Você ainda acha que ele é a esperança do Brasil?
4: Ele joga muito. Eu assisto todo o jogo do Santos, apesar de não parecer nada com o que ele tinha quando ele tinha 18, 19, 20 anos lá no Santos, mas ainda é diferenciado. Ele não passa, ele pode colocar o Vini, a Rafinha e decidir um jogo. Vamos torcer para ele ficar bom.
0: O senhor prefere ver jogo do Brasil ou do Santos hoje em dia, hein?
4: Eu acho que é melhor do Brasil, porque o Santos tá ruim, viu?
0: Obrigado, senhor. Bom jogo para vocês. Obrigado demais pela simpatia aí. É isso aí, Tomás. A galera segue chegando. Ó, brasileiro aí. Vamos que vamos, é Brasil! Ó, tem mais brasileiro do que eu. Achei que ia ter mais marroquino mesmo, Ricardo Melo. Você tem...
2: Você falou que ia dividir o estádio, pô. Não tô vendo marroquino aí.
0: É, o que eu ouvi, ué. Eu também não tô vendo marroquino. Será que eu tô no lugar errado dos marroquinos? Não, até passa um outro aqui, mas... Realmente o brasileiro tá tomando conta aqui, hein?
3: É, porque normalmente não tem o setor pra lá, setor pra cá, as torcidas ficam todas juntas, né? Tá me chamando a atenção a grande superioridade de torcedores brasileiros. É o que normalmente acontece em jogos de Copas do Mundo, mas diante aí da expectativa de milhares de marroquinos nessa estreia da seleção do país africano, a gente imaginava que pudesse ter mais marroquino. Mas daqui a pouquinho, de repente, dentro com as imagens dentro do estádio, a gente possa ter uma outra impressão. Lelê, pra fechar com você, então, agora... Você vai que horas para a tua posição? Você fica onde durante o jogo? Traz aí o teu roteiro a partir de agora dentro da programação da TMC.
0: É o seguinte, eu vou seguir por aqui para trazer mais algum conteúdo para a gente, Tomás. Depois, na jornada do Éder Luiz, eu vou ficar numa posição estratégica, porque assim que acabar o jogo, nós vamos entrevistar os jogadores no chamado Flash Interview, né? O rapaz sai do campo, já sai com a gente. Então, Marco Belo fará o jogo e eu estarei nessa posição estratégica. Assim que acabar a partida, a gente vai trazer a palavra de jogadores do Brasil e do Marrocos também na nossa transmissão TMC. Eu sigo por aqui, Tomás. Qualquer novidade, a gente volta aqui direto de Nova Jersey, nesta sauna chamada Nova Jersey, Tomás.
3: Muito bem, a terra do John Bon Jovi. Grande Leandro Boldacchian, que tá ali na porta do MetLife Stadium, acompanhando a entrada dos torcedores. Você que tá só no dial, nos acompanhando em todo o Brasil, nos arredores do MetLife Stadium, palco da estreia da seleção brasileira. O nosso Leandro Boldacchian.

0: Segue a Poços, lá daqui a pouco ele volta com muito mais informações. Bola rolando lá em Santa Clara, na Califórnia, para Catar e Suíça, evidentemente que só dá Suíça, pressão total da seleção europeia, mas por enquanto 0-0 no placar. Até o final do primeiro tempo, a Suíça abre o placar, né, Ricardo Melo?
1: Pela pressão ali, né? É capaz e deve levar esse jogo. Enfim, os favoritos desse grupo, né? O grupo B, eu acho que é Suíça mesmo e sei lá, o jogo Canadá e Bósnia.
0: Ah, eu sou mais
1: foi
0: Canadá,
1: muito fraco, hein?
0: Mas eu gostei da seleção canadense.
1: É, um grupo muito fraco, né? Acho que a equipe de fato mais forte aí é a Suíça, que daqui a pouco deve abrir o placar diante do Catar.
0: Vamos para a Cidade Modelo agora, meu caro Ricardo Melo, rodando o Brasil ao lado da torcida verde amarela. Agora o Ricardo Sfaier, direto da capital paranaense, a linda Curitiba, com mais detalhes ao lado do torcedor do Brasil. Sfaier, boa tarde para você.
2: Muito boa tarde a você, boa tarde a todos. Esquenta TMC aqui, a gente segue acompanhando em Curitiba como é que está essa movimentação. Um pouquinho mais cedo na nossa última participação, o pessoal ainda estava chegando, mas agora temos praticamente essa rua já tomada. Eu estou na Alameda Prudente de Moraes, é uma região bastante boêmia aqui da cidade, e nós estamos onde tem alguns telões. Ao todo são 4. Desse lado temos um telão, lá do outro lado mais um telão também. Por aqui o pessoal já vem ocupando todas as ruas para que o pessoal já possa acompanhar desde já toda a emoção da estreia do Brasil na Copa do Mundo. Tem algum pessoal aqui de olho, é claro, no jogo que está rolando agora, mas a expectativa mesmo é para a partida de logo mais Brasil e Marrocos. Estamos ao vivo aqui na TMC, pessoal. Deixa eu participar com vocês aqui, contar com vocês o palpite para o jogo de hoje. Brasil e Marrocos é o começo da jornada do Hexa. O que vocês estão pensando para o jogo de hoje?
3: 2-1, né? Brasil, né? Tem que forçar bem aí os caras e para cima para a gente ganhar um resultado bom.
2: Quanto é que sai o jogo hoje?
4: 6-0.
2: E passando hoje, o Brasil pode chegar até onde nesse Mundial?
4: Espero que na final ganhe, é que você é nosso já.
3: Você é otimista, né?
2: Valeu, pessoal. Bom jogo aí para você. Por aqui o pessoal tá otimista, o pessoal já tá se hidratando bem pro jogo de logo mais às 7 horas da noite. E por aqui, ó, a rua tá totalmente fechada. Todo jogo do Brasil, aqui na região central de Curitiba, teremos essas ruas interditadas para passagem de carros, para que o pessoal possa curtir a Copa do Mundo em segurança. A gente vê que um grupo de bares acabou se organizando, o pessoal fazendo algumas promoções, atendendo o pessoal por aqui, as mesas e cadeiras espalhadas já por toda a rua, e logo mais o Brasil estreia na Copa do Mundo com a torcida curitibana bastante empolgada. Por enquanto, já conversei com muita gente aqui, não vi ninguém apostando menos do que uma vitória brasileira, e todo mundo bastante confiante de que o Brasil possa avançar bem nessa Copa do Mundo em 2026, viu?
1: Angelo, eu amo Curitiba, curto muito as cidades aí. Evidentemente, você está num point, né? Onde a galera está se reunindo no centro da cidade. Mas e no restante de Curitiba, né? Capital dos paranaenses. Como está rolando aí? O povo está sentindo de fato a Copa? Ou a partir de agora que vai dar o pontapé inicial, a coisa vai pegar no breu? Ou desde o início da Copa, na estreia do México, a galera aí está entusiasmada com essa Copa do Mundo, Ângelo?
2: Olha, eu acho que existiu uma diferença bastante importante da estreia da Copa para o dia de hoje. Parece que o pessoal sentiu hoje mesmo que a Copa está começando, tá? É uma percepção que eu tenho observado por aqui a partir do momento em que o Mundial vai avançando e que está chegando a hora da estreia do Brasil. Parece que caiu a ficha de que, de fato, o Mundial está aí e o Brasil está em campo. Então, a minha percepção, pelo menos, é de que o pessoal começou a se empolgar agora. E eu arrisco dizer que se vencermos o Marrocos nesse, que é talvez o principal jogo da primeira fase e com certeza o jogo mais difícil do Brasil nesse início de trajetória, eu acho que o pessoal vai empolgar para valer aqui em Curitiba também, viu, Tomás?
0: Obrigado, Ângelo Sfaier, direto da capital paranaense com a gente, trazendo aí o ambiente, trazendo a expectativa também do torcedor curitibano. A gente está rodando o Brasil pela TMC, nesse Esquenta TMC, antes de Brasil e Marrocos, daqui a 2:41, a bola rola, e quem está chegando ao MetLife Stadium é o nosso Fábio Rabin, já se aproximando do estádio onde acontecerá a estreia da seleção brasileira. Rabin, é contigo, prazer falar com você pela primeira vez aqui na TMC, boa tarde.
5: Opa, ao vivo, puta merda. Só brincando aqui, o nosso Uber é marofeiro. É só cigarro de Uber.
1: Você vai ser preso aí, Rabin, você vai ser preso aí, cuidado, hein, meu.
5: A classe, mas...
0: Congelou, picotou. Perdemos momentaneamente o Fábio Rabin, daqui a pouco... Agora sim, voltou, pode eu falar.
5: Apareceu fumando. Voltou. Era pra eu estar no ônibus aqui com a torcida, mas graças a Deus a TMC ainda não tá sabendo, mas pagou o pra gente. E ó, tô aqui com uma galera boa aqui
6: na torcida. Vamos! É Brasil, vamos!
5: Ó, esse aqui que tá aqui, que eu tô apontando de boné, esse é o Cássio. Ele tem um canal muito legal, chama Tricolor na Mochila.
6: Bora!
5: E segue o São Paulo. Eu queria perguntar pro Cássio. Cássio, seguir o São Paulo hoje em dia tá uma tristeza, mano. Como é que é o alívio de não ver o São Paulo jogar e tá pela seleção?
6: Cara, são 235 jogos seguidos, sem perder, casa e visitante. Então... esse...
5: sem perder não, perdeu todos.
6: Sem perder. Mas esse período de férias aí, ele caiu num bom momento, né? Que ninguém... enfim, pelo menos a gente tá um pouquinho de férias e vamos viver um pouco de Brasil. Muito. Viver São Paulo não tá sendo bom, não.
5: E ó, quanto é que vai ser o jogo, rapaziada?
6: O meu palpite é que o vai ser um pouco complicado. O Brasil ganha de 7-0.
5: Porra! E você?
7: Ah, 2-0, velho.
5: Eu acho. E você?
8: 3-0, Brasil, vamos! 3-0,
5: my friend, about the game, Brazil against Marocco. How e the placar?
9: Alright. I'm not into soccer heavily, but I say the vibe is Brazil got the win today.
5: Brasil vai vencer. Então é o seguinte, ó, pessoal, pro MetLife Stadium, o pessoal, a dica é o seguinte, sai cedo, tem que sair cedo, porque é muita gente ao mesmo tempo indo pra lá. O preço das coisas tá muito caro, o Uber tá caro.
9: It's much yellow around, it's all the town is very yellow today.
5: Beleza, já falou. O negócio é o seguinte, ó.
6: De lá pra cá.
5: É $70 de pertinho, cara. Então tá tudo muito caro. É, o trem tá caro, tá um valor absurdo, né? Tá $200, $98 um trem que era 30, 20. E, mano, muito bom, galera. O pessoal tá muito contigo. Teve um samba grande ali das torcidas, né? Do MVS com a torcida.
0: Tá picotando demais. É, a gente perdeu aí o contato com o Fábio Rabin, que tá na vibe do jogo. O motorista lá do Uber não é tão fã de futebol, mas cravou que a seleção brasileira vai ganhar de Marrocos. Tomara que ele esteja certo. E por falar
1: em... Tem gol na Copa do Mundo.
0: Plantão Ricardo Melo, gol de quem, Melo?
1: Embolou, marcou o primeiro de pênalti pra Suíça, que larga na frente do Catar. 1-0, Tomás.
0: Vamos ver se ele faz mais um. Por enquanto, só um jogador com 2 gols na Copa, hein? O Balogun dos Estados Unidos, que foi pra rede 2 vezes ontem contra a seleção do Paraguai, ó. Daqui a pouco eu vou registrar a mensagem aqui de muita gente que tá no YouTube. É, só rapidamente aqui, Juliana Cristina, que diz que a seleção dela é o Corinthians. Wendel Sanches, DJ Christian Beis, falando da atuação do Gustavo Gomes, que segundo ele afundou o Paraguai ontem. Também não foi assim, a seleção inteira foi mal. Arthur Lopes, André Antunes, RCO campeão, torcedor do Palmeiras, tá empolgado aqui com a seleção brasileira. Paola Marques, um monte de bandeirinha do Brasil. Evaldo Souza, também registrando aqui o Palmeiras como único time que teve jogadores em todas as seleções campeãs do mundo, todas as seleções brasileiras. Cafu era a base do São Paulo, tá falando aqui o Christian também. Anselmo Reis, gostando aqui da presença do Rabin. Enfim, muita gente no YouTube conosco, você em todo o planeta acompanhando esse Esquenta da TMC para Brasil e Marrocos. A bola vai rolar daqui a pouquinho, o Éder Luiz vai contar a história desse jogo. O intervalo é rapidinho, fique com a gente. Já já muito mais detalhes, muito mais histórias. Vamos falar também da escalação do Brasil. Já já confirmação do Carleto, quem entrará em campo. Será que vai dar? Lógico, o mesmo time que tem sido aí dito pelos repórteres, inclusive o Marco Belo, que acompanham a seleção brasileira. E a gente segue acompanhando também Qatar 0, Suíça. Suíça 1 é a Copa do Mundo aqui na TMC.
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3: 4 horas 28 minutos, você volta a acompanhar a cobertura da Copa do Mundo aqui na TMC.
4: Recentemente não foi convocado pelo Ancelotti, que estava bem cotado, ele e o Bento, né? Mas o Bento quase afundou o time dele lá no Catar. Enfim, foi por isso que o Everton surgiu aí como elemento surpresa e foi convocado, é o terceiro goleiro da seleção. Para mim, seria o primeiro, viu, Tomás?
5: Muito bem. Olá, já temos de novo imagem do Leandro Boldacchian e do Benja ali ao lado do MetLife Stadium, na entrada do MetLife Stadium. Daqui a pouco a bola rola, Benja!
6: Não, mas Tomás, conseguimos uma coisa inédita agora, Vinícius Júnior.
5: Olha.
6: Vini! Bom, pegamos o Vinícius Júnior aqui, Vinícius Júnior. Expectativa para hoje, Vini?
7: Pô, expectativa muito, muito focado para entrar em campo, fazer 2 gols e sair com essa vitória aí, né? Rumo ao Hexa.
6: Agora, Vini, você que jogou muito com o Ancelotti no Real Madrid, você conhece bem o homem. Como é que o Brasil vai jogar hoje?
7: Pra frente, pô. Pra frente, pra frente, pra frente também. A defesa tem que... Ali vai ter que estar segurando, né?
6: E, ó, o Tomás Rafael tá lá no estúdio. O Tomás Rafael é um dos caras mais fofoqueiros que eu conheci no mundo. Ele adora saber da vida dos outros. E ele tá perguntando aqui, ó. Tem volta com a Virgínia ou não?
7: Ela recebeu um buquê lá, né?
8: Foi você que mandou, né? Você que mandou.
7: Ela recebeu um buquê lá, né?
8: Você que mandou um buquê, hein?
7: Pode falar nada, mas chegou um buquê lá.
6: Boa sorte, Vini. Quanto vai ser hoje?
7: Hoje? Hoje 3-1 Brasil.
6: Quanto você vai fazer?
7: Vou fazer 2 hoje.
6: Boa, Vini!
5: Parece mesmo, pô. É a cara do Vinícius Júnior.
6: Ô, Tomás! Ô, Tomás, pior que eu vi o cara, eu falei, o Vinícius Júnior mesmo, velho. Fala aí, Boldacchian.
8: Pô, do nada, acabou de chegar aqui e já trouxe o Vinícius Júnior com ele. Parabéns, beijo, isso é incrível, mano.
6: Ô, Tomás, mas pô, Tomás é futrico, ele queria saber da Virgínia. Ô, Tomás, Rafael, vou dizer um negócio pra você. São aqui... nos Estados Unidos são 3:30 PM, é uma multidão chegando, tem muita torcida do Marrocos, mas eu vou te falar, o estádio vai estar pelo menos, acho que uns 70% amarelo, tá não, Boldacchian?
8: Eu achei que ia ser diferente pelas informações que a gente tinha dos marroquinos, mas são uma...
5: É, picotou, daqui a pouco a gente volta, não tem problema, com o Lelê e com o Benja... Tá ruim, gente. Vamos. Daqui a pouquinho a gente volta lá no entorno do MetLife Stadium com o Benja, com o Leandro Boldacchian. O Lelê tinha essa informação de que talvez tivéssemos mais marroquinos, e é possível que a gente tenha muito torcedor de Marrocos mesmo no estádio, mas pelo menos 70% dos torcedores presentes devem ser brasileiros. Segue Qatar 0, Suíça 1, 26 minutos do primeiro tempo. Já tivemos a pausa para hidratação, muito calor também, evidentemente, na Califórnia, na região da Grande São Francisco, lá na cidade de Santa Clara. A Suíça está em cima, Ricardo Melo, querendo fazer logo o segundo gol. Muito desigual esse confronto, Melo.
4: É, Qatar é muito fraco, né? A partir do momento que a FIFA aumentou o número de seleções para disputar a Copa do Mundo, essa primeira fase ficou muito enfraquecida, né? Tecnicamente, principalmente. Tanto é que Brasil e Marrocos está aí cotado para ser um dos melhores jogos, né? O mais disputado dessa primeira fase de Copa do Mundo. Olha o Lelê aí de novo.
5: Voltou o Lelê. Diga, Leandro Boldacchian.
8: É, seguindo, só para completar a informação, realmente a gente tinha essa informação de que, claro, a sensação também, que eles não divulgam exatamente quantos ingressos vão para brasileiros, quantos ingressos vão para marroquinos, mas eu tô absolutamente embasbacado com a quantidade de brasileiros, Tomás. Aqui, sem brincadeira, acho que tá até mais do que 70 citado aí pelo Jamin Bach, que tá lá com o Vinícius Júnior cover pra lá e pra cá. Mas, cara, assim, não para de chegar a gente, hein? A expectativa é realmente de 80 a 85 mil pessoas. Vou até fazer aqui um giro, Tomás, para vocês verem mais, ter uma ideia mais ou menos, né? Da quantidade de gente aqui no MetLife Stadium. E chegando mais, né? A galera vem chegando ainda mais. Esse... Agora tem uma leva de marroquinos aqui. Vamos, Brasil! É isso, cara. Realmente o clima daquele jeitão. Aí, pessoal de Marrocos aí, chegando aqui.
5: Quem falou que eles aí, não vinham? Olha lá.
8: Come on, Brasil! No Brasil? Marroco! Brasil!
9: Marroco!
8: Brasil! Marroco. Ah, mão aqui, grita mais. Com o Brasil, hein? Brasil, Brasil! O menino ficou bravo comigo ali, Benjamin.
6: Nós estamos ao vivo?
8: Estamos.
6: Já voltou, mas eu tô aqui. Pô, não sabia. Ô, Baldoquian, olha isso. Ô, Tomás, eu tô impressionado mesmo, Tomás. É uma quantidade, cara. Eu vou te falar. É que o dólar tá baixo, Tomás.
5: É.
6: O dólar tá baixo. A galera tá vindo aqui em peso. A gente tinha que ir para um outro lugar aqui. Nós estamos aqui, não tá passando muita gente. Tem que entrevistar o povão, a Muvuca.
8: Vamos na Muvuca ali, então. Vai, vamos pra galera.
6: Vamos na Muvuca.
8: Vai com você mesmo.
6: Vamos na... Vem aí, Baldoquian. Vambora, vambora. Tamo junto aqui. Vamos entrevistar aí os brasileiros aí. Onde tem brasileiro, tem alegria, né, Tomás?
5: Só vemos disso. Nas imagens que vocês trazem pra gente no YouTube, no TMC Esporte, é só brasileiro.
6: Olha ali, só Brasil, velho. Tudo bom? Tem um pouco aí, ó, tem bastante marroquino. Mas é que a proporção, Tomás, ela é muito grande, velho.
5: Impressionante.
6: Olha, eu imaginava que teria muitos brasileiros, mas eu não imaginava uma quantidade assim tão grande. Tá vendo tudo aí, Tomás?
5: Estamos vendo tudo e estamos esperando aí a bola rolar e acompanhando ainda Qatar 0, Suíça 1. A Suíça tá deitando e rolando. E a gente já tem também imagens aqui nos nossos estúdios, Benja, Lelê, da seleção brasileira entrando no ônibus, deixando a concentração. Daqui a pouco vocês vão ter o reforço aí dos protagonistas. Já, seleção. E eles vão chegar ao estádio com muito mais tranquilidade do que vocês chegaram, evidentemente, com batedores. Aí é outro patamar, Benja.
6: Mas eu vou te falar, viu, Tomás? Olha, viemos numa tranquilidade, pra te falar a real, eu vim esperando um tumulto, confusão, falaram, vai ser difícil o acesso. Chegamos aqui tranquilamente, super tranquilo, não pegamos fila pra nada, tudo super organizado. Então, sabe? Por isso que a gente chegou com tanta antecedência, porque falaram tanto, olha, precisa chegar muito cedo, porque vai ser complicado, porque vai ser difícil. Mas olha, tudo tranquilo. E nessa entrada aqui, a gente tá vendo muitos torcedores do Marrocos chegando, Tomás.
5: Muito bem. Agora a gente tem imagens mais avermelhadas, né? Com a seleção marroquina, que chega para sua 7ª Copa do Mundo, que vai fazer o seu 24º jogo hoje, tentando sua 6ª vitória apenas em Copas do Mundo. Mas a gente sabe, uma seleção que, de coadjuvante, virou protagonista, uma das protagonistas da última Copa, e é uma das grandes forças, evidentemente, do continente africano para essa Copa, Benja e Lelê.
6: Olha aí, ô, Tomás, ó, a fila para comer um rango. Uma dá uma olhada, Tomás.
5: Bastante.
6: Vai vendo, Tomás.
5: É grande, hein? Os caras vão demorar um pouquinho pra entrar no estádio.
6: Né? Ainda bem que não tá tão quente, sabe? E aí, Beija? Chega aí. Eu tenho certeza que pro Goiás.
10: Absoluta, o maior do Centro-Oeste, né?
6: Vem cá, você chegou quando aí?
10: Cheguei há 4 dias atrás.
6: Tá com a família toda?
10: Só a esposa. Daniele aqui.
6: Oi, Daniele, tudo bom? Vem, Daniele, vem falar com o Brasil.
11: Tudo bom, Daniele?
6: E você? Você gosta de futebol ou só veio porque é Nova York, compras, balada, ou você curte futebol?
11: Gosto de futebol.
6: E como é que vai ser o jogo hoje pra você? Ó, tá todo mundo, sei lá. Mas não é fácil, não, hein?
11: É, não. Mas tô confiante, nós vamos ganhar de 2-0.
6: E vem cá, vocês vão ficar até o final da Copa ou não?
10: Não, nós vamos assistir os dois jogos, aqui e o próximo contra o Haiti. Eu vou em Copa desde 98. E agora, mas hoje, o Benja, tomar gol acho que a gente toma, porque a nossa zaga eu acho que ainda não está perfeita para a Copa.
6: Mas o que falta para a zaga ser perfeita?
10: Ah, eu acho que a minha esperança é o Marquinhos tá mais firme na zaga, que eu acho que ele tá meio...
6: Pô, acabou de ser bicampeão da Champions.
10: Mas eu acho que no, na seleção ainda falta um pouquinho o Marquinhos mostrar o que ele faz no PSG.
6: Você gostaria do Endrick titular?
10: Sério? Certeza. Endrick pra mim e Rayan.
6: Faltou algum jogador do Goiás na convocação?
10: Não, esse ano ainda não, viu?
6: Então tá bom, um abraço a vocês. Bom jogo aí, bom jogo. Bom jogo. E aí? Tamo aí, Tomás, ó. Aqui tá o Boldaquian. Um monte de torcedor do Marrocos, as filas aumentando, a multidão chegando. Hi.
9: Hi, how are you?
6: Fine, thanks, and you?
9: Good.
6: Brasil ou Morocco?
9: Morocco, always Morocco.
6: Oh. Always Morocco.
12: Let's go, Morocco.
6: Olha, Tomás, eu vou dizer um negócio pra você. Os caras estão confiantes, Tomás.
5: Ah, a gente viu muito torcedor e muito jornalista marroquino imaginando que Marrocos vai jogar de igual para igual. Se vai ganhar ou não, aí é difícil de prever, mas eles acreditam em um jogo equilibrado.
13: David, tira a foto aqui.
6: Ô, Tomás, vem, olha pra lá, você tá ao vivo, caramba.
13: Salve o Corinthians, o campeão dos campeões.
6: Ó, o Tomás tá pedindo. O Tomás Rafael tá lá no estilo, pediu pra você fazer um poró-popó.
13: Fazer um poró-popó.
5: E agora juntou as duas torcidas, ó. A marroquina tá dizendo que vai dar Marrocos.
14: No chance. You are the four, we are the
5: no chance, sem chance, ela disse.
13: Vamos engolir vocês. 3-0.
15: Brasil
13: 3-0. Brasil ou Marrocos, that's it.
5: 3-0 pra Marrocos.
6: Tomás, Rafael, eu vivi pra ver torcedor do Marrocos querer tirar onda com a gente, ô Tomás.
5: Que fase, hein?
6: Ah, ué! Tá louco? Ô Tomás, os caras estão tirando onda com a gente, Tomás.
5: Você sabe que é...
6: O mundo tá de cabeça pra baixo.
5: Ô Benja, você sabe que é só a segunda vez na história que o Brasil vai estrear numa Copa jogando contra uma seleção que foi melhor do que ele na Copa anterior. Isso só tinha acontecido em 58, quando a gente pegou a Áustria, que em 54 tinha sido semifinalista, enquanto a gente foi só quadrifinalista. Na última Copa, Marrocos foi mais longe, mas dessa não vai mais longe não, Benja. Travou o nosso Benja, que viu ali de perto, testemunhou torcedores marroquinos desafiando o torcedor brasileiro lá, e um deles dizendo que vai ser 3-0 para Marrocos. E para você, quanto vai ser o jogo? Participe com a gente, mande o seu placar, participe do chat da nossa transmissão ao vivo no YouTube, a nossa live no TMC Esporte. Segue Qatar 0, Suíça 1, e daqui a pouco a gente volta, porque daqui a 1h20 eu já toco a bola pro Éder Luiz, direto do MetLife Stadium, e daqui a 2h20 a bola vai rolar para Brasil e Marrocos, e você vai acompanhar, é claro, aqui no gramado da TMC. Na TMC, a seleção brasileira já está em campo. Já voltamos.

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0: Seguimos por aqui, 4 horas e 43 minutos. Você acompanhando com a gente o Esquenta TMC, você em todo o Brasil, em Brasília, Rio de Janeiro, no Recife, em Belo Horizonte, em Curitiba, na capital paulista, na Grande São Paulo, em todo o planeta Bola, pelo nosso TMC Esporte, nosso canal do YouTube. De volta pro MetLife Stadium. É o Batman, é o homem morcego que tá com o nosso menino prodígio, Benjamin Bach.
1: Play. Straight from Garden City to Brazil Morocco's game. Straight from San Francisco, California.
2: Ah, tinha que ser. Tinha que ser. Ô, beijo. Tinha que ser da Califórnia.
1: Sabe?
2: Ah, filha da mãe é brasileira e tá me enganando, Lazarento.
1: Eu moro aqui tem 38 anos.
2: Mas você tinha cara de vir de São Francisco, tá muito Batman.
1: Cara, eu sou soccer coach, então eu faço soccer camp pra 60 crianças, de segunda a sexta. Eu fiz soccer camp ontem, terminei 3 da tarde, peguei o voo às 9:30 da manhã, cheguei aqui às 6:30. Amanhã, 6 da manhã, eu vou embora, faço soccer camp de novo segunda-feira pra mais 60 meninos. De segunda a quinta, na quinta noite, volto pra Califórnia. Quinta noite, vou pra Filadélfia, vejo o jogo, faço outro soccer camp pra 60 meninos, vou pra Miami, volto, soccer camp de novo, encho o bolso com dólar e tô de férias atrás do Brasil. Só volto pra casa com o Brasil campeão com a taça na mão.
2: Agora fala um negócio, você tá puro, né?
1: Eu tô assim, puro, caldo de cana, puríssimo.
2: O Tomás Rafael tá no estúdio perguntando o que tem no teu caldo de cana.
1: Cara, eu sou da Califórnia e na Califórnia é liberado, né?
2: Eu tô vendo.
1: Não sei se vocês sabem disso.
2: Eu sei.
1: Aqui também, né? Aí tudo no país começa na Califórnia e depois se espalha.
2: É isso aí. Manda um som, Tomás Rafael, pera, vira aqui, ó. Manda um som pro Tomás Rafael, vai.

0: Brasil!
1: Tudo bem.
0: Ô Batman, fala oi pro João. Fala oi pro João Camargo.
2: E aí, João, beleza?
3: Beleza, como é que... tudo bem.
0: Manda um som pro João, manda um som pro João Camargo.
2: Eu vou ao Maracanã. Vou torcer pro time que sou fã. Vou levar foguetes e bandeiras. Não vai ter de brincadeira. Ele vai ser campeão. Não quero cadeira numerada. Vou torcer de arquibancada pra sentir mais emoção.
1: Porque meu time. Bota pra ferver. E o nome dele picotou pra caramba. É você que vai dizer, Ricardo Melo. Cantou essa música em estádio, Melo?
4: Essa aí não. Essa não, aí cantou? Não. Não, essa aí ficou devendo.
1: É engraçado que essa música, ela era popular em todas as torcidas do Rio e de São Paulo, mas tem esse detalhezinho, né? O Rio de Janeiro, no Rio de Janeiro eles falam: domingo vou ao Maracanã ver o time do qual sou fã. E aqui em São Paulo vou ao Morumbi. Diga, Benja.
0: Quem eu encontro aqui? Agora é um momento sério. Encontramos o patrão, João Camargo! Do nada o João chegando aqui!
5: Do nada!
0: 2-0, beijo. Calma, não perguntei nada.
1: Tá acelerado,
0: nada,
1: João.
0: Agora? É, o João tá acelerado. Agora não tem patrão, não. Agora estamos entrevistando. Peraí. Primeiro, João, deixa eu te falar, eu até gravei um vídeo. Parabéns. A TMC tá fazendo história aqui, toda a estrutura que vocês montaram tá legal pra caramba. Parabéns, viu, João?
6: Bom, graças a vocês da equipe que estão fazendo essa cobertura fantástica e maravilhosa aí pra todos os ouvintes.
0: E é verdade, viu, porque a nossa vida da TMC é espetacular. Ô, João, quantas Copas do Mundo você já veio?
6: Eu já vim em 3, essa é a terceira.
0: Ah, mas você vem em alguma que foi campeão?
6: Não, não consegui, mas...
0: Porra, João. Porra, João, agora não ferra, João.
6: Mas essa vai ser.
0: Ó, vamos combinar o seguinte, se o Brasil perder, você não vem mais em jogo nenhum?
6: Aí eu prometo que eu não venho.
0: Ô, João, então manda um abraço pra toda a GMC que tá aí no Brasil inteiro assistindo e ouvindo a gente.
6: Pessoal da TMC, fiquem com o Benja, fiquem com o Éder Luiz, fiquem com toda a nossa equipe, que vocês vão ter emoções a toda altura, um futebol muito prestativo e com...
0: Ó, eu vou dizer agora, vem dar oi aqui.
1: Ô Benja, pede pro João Camargo narrar um gol, pô, momento histórico no rádio, pede pra ele narrar um gol, pô.
0: Ó, o Tomás Rafael falou, momento histórico do rádio, eles pediram pro João Camargo narrar um gol do Brasil. Você vai narrar um gol.
6: Vamos lá. Rafinha com a bola, Rafinha descendo no meio de campo, Rafinha se entra pela esquerda, cruza lá para a direita para Vini Júnior entra na área, entra driblando um, entra driblando dois, entra driblando três, gol! É gol!
1: Boa!
0: O Éder Luiz vai perder o emprego pro João Tomás!
1: Sanguinário João Camargo na TMC!
0: Ô, Aninha, vem cá, Aninha! Eita! Impressionante, meu! Sai daqui! O João Camargo narrou um gol! Aninha, que é a esposa do João, Aninha, sem futebol! Adoro! Gosta futebol. De Copa do Mundo!
7: Adoro Copa do Mundo, adoro!
0: E vem cá!
7: Sorte! Esse ano vai dar sorte. O Brasil
0: também, eu tô muito confiante. Então, o teu placar pra hoje, Aninha.
7: Vai ser 2-0 pro Brasil.
0: Deus te ouça. Obrigado, Aninha. Valeu, João.
8: Abraço, boa sorte.
0: Ai, não foi combinado, não. O João apareceu aqui de última hora.
1: Foi bem narrando o gol.
0: Ô, Éder, ô Tomás, se a gente não perder emprego hoje, não perde mais, hein?
1: Pois é, achei meio arriscado, mas por que não tentar, né? Beijo, a nossa Wi-Fi aí do MetLife Stadium, o Marco Belo já tinha feito uma reclamação sobre isso, outros colegas estão reclamando, então tá dando uma picotadinha, mas graças a Deus, na maior parte das entradas, deu para entender tudo, deu para ver bem você, o Leandro, toda a nossa equipe aí chegando. Bom trabalho para você, Benja. Daqui a pouquinho você vem com mais detalhes aí, mas vai ser uma jornada ainda longa para você e para toda a nossa equipe aí no MetLife Stadium, onde, se Deus quiser, o Brasil vai estrear com o pé direito e batendo a seleção marroquina. Benja.
0: Eu
1: já não temos mais o Ben, já não nos ouve mais. Gostou do João Calma? Você que é o especialista.
4: Nota quer... 10.
1: Ah, não ia
4: nota
1: ser.
4: Nota 10.
1: Qual a chance, hein? Daniel, do Lenga, Badaró, da nota ser inferior a 10 do Ricardo Melo.
4: Eu achei que ele ia regar, né? Mas nada, foi ele lá, foi pra foi cima bem. E narrou o gol brasileiro.
1: Muito bem.
4: E continua um massacre lá, apesar de 1-0 pra Suíça. Só dá a Suíça diante do Catar. 6 minutos de acréscimos. Estamos com 46. E a equipe do Catar não passa da metade do campo, viu, Tomás? Oh,
1: cuidado, hein, Dolenga. Se chegar perto aqui, vou pedir pra você narrar gol também. Daqui a pouco a gente volta. É o Esquenta TMC. Já já tem Brasil e Marrocos. Estreia da seleção brasileira na 23ª Copa do Mundo. Que você curte, claro, você acompanha aqui na TMC.

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1: Agora 4:52, 4:52. Você está na TMC, quem escuta sabe. Claro, a gente conta com a sua participação 99557-1013 para trazer o palpite justamente para o jogo da seleção brasileira daqui a pouquinho, em Brasil e Marrocos. Nossa equipe já apostas também, já acompanhando toda aí a movimentação da torcida. Torcida verde e amarelo que já entrou em campo e já começa a ocupar, por exemplo, a rua Alzira Bastos, Alzirão, evento que volta a acontecer na Tijuca após 8 anos de ato. Também tem festa em Copacabana e outro no centro da cidade, em Copacabana, na Princesinha do Mar, FanFest, com ingressos esgotados, e tem um na região da Lapa também, tradicional ponto aí central do Rio de Janeiro. Agora 4:53. 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
2: 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Voltando, esquenta a TMC, agora 4:53, ó, daqui a 1:07 eu toco essa bola pro Éder Luiz, ele mata no peito e sai jogando direto da confortável cabine da TMC, lá no MetLife Stadium, em New Jersey, para Brasil e Marrocos. Agora a gente volta para as ruas de São Paulo com o nosso Lucas Escórcio. Encontrou torcedor marroquino por aqui? Escórcia, contigo.
3: Em território inimigo, Tomás Rafael. Um prazer estar falando aqui nesse esquenta especial da TMC. Tô conversando aqui com 3 marroquinos. E pra quem pensa que a torcida do Marrocos ou o time do Marrocos é bobo, não é um time, nada disso. O time deles foi o melhor time da África no último ano. Com certeza foi o melhor desempenho africano na história das Copas, na última Copa do Mundo. E eles também têm torcida aqui no Brasil. Eu tô aqui com o...
4: Samir.
5: Com o Ayub.
6: Radwan.
3: Ok, então aqui com 3 marroquinos que vão fazer a festa em território inimigo, vão fazer a festa aqui no Brasil. Queria perguntar, quanto tempo vocês estão aqui no Brasil?
4: Eu estou mais que 8 anos agora.
3: 8 anos? E você?
5: Eu sou 4 anos.
3: 4 anos e você? Um mêsinho mais ou menos. E queria perguntar, tão preparados para esse jogo de hoje? Tão confiantes que Marrocos vai conseguir vencer?
4: A gente tá preparado para ganhar o Brasil, hein? Então, vamos torcer aqui dentro do Brasil pro Marrocos contra o Brasil.
5: Cara, pra mim é uma oportunidade que tem hoje que eu nunca esperava. Tipo, aqui dentro do Brasil que vai ter jogo Marrocos contra o Brasil, uma expectativa muito boa, sabe? Então, quem vai torcer a gente não sei, mas eu tô torcendo pro Marrocos pra ganhar o Brasil.
3: Qual o placar?
5: 2-1.
3: 2-1. How much the score today?
7: Well, we hope that Morocco will play well. So it's gonna be like 2-1. Two football nations are going to play today. So whoever wins is good for us. We will watch good game. We will enjoy the game. But Morocco will win, inshallah.
3: Tá confiante na vitória do inshallah. Marrocos, mas disse que é um grande jogo de duas grandes nações. E só para encerrar essa passagem aqui com os marroquinos aqui na República, tô no centro de São Paulo, queria pedir para vocês um hino, um grito de guerra. O que vocês cantam na arquibancada marroquina? Pode encantar, vamos lá.
4: Bora aí.
3: Como é que é?
4: Não. De Maghreb, 3-0. 3-0.
3: Eu voto com você, Tomás. Torcida marroquina em peso aqui também em São Paulo.
2: Muito bem, a torcida mais política, né? Respeitando o Brasil, mas estão confiantes aí os torcedores marroquinos. A gente volta pro MetLife Stadium. Vamos ouvir José Calil, mais polêmico do Brasil, porque tá chegando a hora, Calil, aquela hora que o coração passa a bater um pouquinho mais forte, especialmente o coração de um patriota, um torcedor patriota, como eu tenho certeza que é o seu. Calil sofre com a seleção brasileira. Daqui a 2:04, a bola vai rolar para a seleção do Brasil numa Copa do Mundo pela 23ª vez na história. Aliás, Calil, hoje será o jogo de número 115 do Brasil em Copas. O Brasil, que é a seleção que mais vezes entrou em campo, que mais venceu, que mais fez gols, que mais pontuou, que mais ganhou títulos, que mais praticamente tudo em Copas. Calil, boa tarde.
8: Boa tarde, Tomás, boa tarde, galera da TMC. Estamos aqui na posição de comentaristas da nossa equipe, estamos na linha do meio de campo. É um pouco alto, é verdade, mas bem na linha central. Estamos muito bem colocados aqui no estádio que a gente chama de MetLife, mas que agora não pode mais falar MetLife, né, em New Jersey. onde o Brasil vai estrear, a delegação do Brasil, pelo que eu vejo aqui de cima.
9: Alô, falando para teste?
8: Oi, oi, alguém está me chamando aí, falando para teste. É, deixa eu só perguntar para o Willy Colono, onde eu posso aumentar meu retorno? É, não, o meu retorno aqui, onde eu posso aumentar, Willy, por favor? Ah, tá bom, beleza. É, agora sim, agora tá beleza. Então, Tomás, nós estamos aqui na posição de comentarista e o calor é forte, é verdade, mas para quem esteve aqui no ano passado, na Copa do Mundo de Clubes, está mais ameno. E por quê? Por causa do horário. Os jogos no ano passado, alguns eram ao meio-dia, a 1 hora, às 2 horas, às 3 da tarde, como foi a final entre Paris Saint-Germain e Chelsea. E hoje o jogo vai começar às 6 da tarde, né, aqui em New Jersey, 7 da noite aí no Brasil, portanto nós temos um clima um pouco mais ameno. E o nervosismo é grande, Tomás, não tem como disfarçar, porque nós sabemos que muita coisa que vai acontecer com a seleção brasileira nesta Copa do Mundo depende do jogo de hoje, né? Você há de convir comigo que, começando bem, ganhando, fazendo um bom resultado, a seleção ganha sustentação emocional, ganha força para vencer o Haiti, a Escócia e terminar bem a primeira fase. Agora, caso o resultado hoje não seja bom, aí a gente sabe como funciona a seleção brasileira, né, Tomás? Aí é crise, porque aí a imprensa vai cobrar mais, vão surgir fatos. Ô, oh, Willy Colono me arrumou uma água gelada aqui. Obrigado, Willy. Vão surgir fatos, sabe? Quando começa tudo a ser problema.
2: Sim.
8: Olha, não sei o que da namorada do Vinícius Júnior, não sei o que da mulher do Neymar, não sei, a esposa do Rafinha falou não sei o que da esposa do outro. E aí a gente sabe que as coisas começam a complicar. Então é muito importante o Brasil conquistar um bom resultado hoje para pavimentar o caminho para fazer bonito nesta Copa do Mundo. Estou aqui à sua disposição, Tomás.
2: Muito bem, Calil. 4h59, 2 horas e 1 minuto para a partida. Quero crer que a escalação sairá por volta de 1 hora antes do jogo, já no encerramento aqui do nosso esquenta, Calil, é por aí?
8: É, na verdade, sim, oficialmente ainda não saiu. Na verdade, Tomás, me parece óbvio até que não vai haver surpresa, né? O Ancelotti não é um homem de sobressaltos, não é um homem de montanha-russa. Ele normalmente define uma equipe dentro daquilo que ele tem como proposta de jogo, e eu acho que não vai mudar muito. Eu creio que vai ser aqueles 7 titulares que nós já temos definidos, né? O goleiro, os 2 zagueiros, os 2 volantes, Rafinha e Vinícius na frente, e os outros 4, creio eu, devem ser mesmo o Danilo e o Alexandre nas laterais. Eu acho que ainda tem uma pequena possibilidade do Douglas Santos na esquerda, mas acho que vai ser Alexandre e Danilo para começar, Paquetá e Matheus Cunha na frente. Eu acho que não vai fugir muito disso, viu, Tomás? Agora, é uma partida muito difícil, né? Se você parar para pensar, o ciclo de Marrocos, de um Mundial para o outro, foi muito melhor que o do Brasil, apesar que eles trocaram de técnico, mas parece, pelo que a gente viu nos últimos jogos amistosos, essa troca de técnico não teve grande influência no desempenho da seleção de Marrocos. Você sabe que ontem eu fui entrevistado por uns 8 jornalistas de Marrocos, durante a coletiva do técnico de Marrocos e do Hakimi, depois do Ancelotti, né? E do Vinícius Júnior. E aí eu resolvi começar a perguntar também. Eu falei, pô, esses caras estão fazendo muita pergunta para mim, eu também vou começar a perguntar. E aí eu perguntei sobre a saída do Regrag, né? O técnico que saiu há 2 meses, 3 meses do início da Copa do Mundo. E o que os marroquinos disseram é que ele entrou em atrito com alguns jogadores e com alguns dirigentes da federação. A relação não estava boa e uma hora houve o rompimento e o técnico do sub-20 foi nomeado como substituto, né? Então a situação de Marrocos é mais estável do que a do Brasil, o time está definido há mais tempo. É um jogo muito difícil, Tomás, muito difícil mesmo.
10: Calil, boa tarde para você, é o Melo. Em relação...
8: Fala, Ricardo Melo.
10: Tudo bem, né, junto. Calil? Pô, você falou que é alto aí, não é mais alto que Itaquera, né? Ou chega a ser mais alto? Só a título, olha, de curiosidade, que Itaquera acho que é o campo... Que a gente ergue o braço e toca nas nuvens, né?
8: O Willy Colono, que tá aqui do meu lado, ele acha que é igual. Eu acho que é um pouquinho mais alto. Eu acho que é um pouquinho mais alto. É pouca coisa. É de igual para, digamos assim, vai vir 10 metros mais alto, se for o caso. É bem alto, não tem nenhum tipo de proteção, não tem nenhum tipo de cobertura, mas não tem o sol do ano passado, porque o horário ajuda. Então estamos bem instalados, prontos para a transmissão da partida. Mas com um nervoso danado, viu, Melo?
10: Então, em cima desse seu nervosismo aí, queria saber de você, você é experiente, já cobriu várias Copas do Mundo, o que mais te preocupa nessa seleção que vai estrear daqui pouco mais de 2 horas? É o sistema defensivo, essa meiuca do Brasil, ou jogadores que vão jogar na frente? Porque nos clubes, os caras que jogam lá na frente da seleção, Matheus Cunha, muito possivelmente vai ser titular hoje, Rafinha por um lado, Vini Júnior por outro. O que te deixa você de cabelo em pé? É a defesa? É o meio de campo? Porque eu sempre ouvi no futebol que meio de campo que ganha jogo. E me parece que só vão ser 3 aí. Tudo bem, na recomposição, os caras lá da frente vão ajudar na marcação. Mas enfim, você é um comentarista experiente, e o que te deixa mais preocupado aí? Ataque, defesa ou meio de campo, Calil?
8: Olha, Melo, o que me preocupa de verdade é o seguinte, o Ancelotti está um ano e pouquinho, né? Quase um ano e meio. E nós estamos vendo que a seleção brasileira tem alguns problemas que não são sanados, né? Você falou das laterais. Pô, nós estamos com problemas nas laterais desde a última Copa. Lembra que no último jogo que nós perdemos para a Croácia, o Danilo jogou improvisado na esquerda, o Militão na direita. Daqui a pouco entraram outros jogadores. E o Daniel Alves, que o Tite tinha levado para jogar na lateral, não jogou. Então, veja que desde que o Cafu, na verdade, desde que o Cafu e o Roberto Carlos pararam, nós não temos mais laterais. E não avançamos com o Ancelotti, avançamos 0. Ah, mas não tem jogador. Pô, descobre, velho. Você tem uma equipe de trabalho, você tem uma equipe de scout, né? O Ancelotti não trabalha sozinho, nenhum técnico hoje em dia trabalha sozinho. O cara tem uma equipe. Descobre num lateral aí. Ele não descobriu, nem na esquerda, nem na direita. Você viu, não sei se você estava no papo de craque ontem, Melo, eu comentei com os colegas, né? Onde o Wesley estava quando ele se machucou? Em que lugar do campo?
10: Estava no ataque.
8: Exatamente, na ponta direita, perto da bandeirinha de escanteio, um lateral agudo, certo? Quem nós temos hoje que vai chegar lá? Que chega naquele setor do campo? Não tem. O Danilo não vai lá, o Ibanez não vai lá, o Paquetá não vai lá, o Rafinha não vai lá, o Hendrick, se jogar, também não vai lá, nem o Luiz Henrique e nem o Rayan, porque são jogadores de outras características. Estamos vendo aqui, não sei se vocês têm essa imagem aí no Brasil, o ônibus da seleção brasileira está entrando aqui no estádio, está contornando os acessos do MetLife Stadium. Estou vendo o carro do Paulo Vitor Martins, ó. O ônibus do Brasil passou perto de onde está estacionado o nosso carro e está entrando no estádio. Então, Melo, voltando à sua pergunta, a minha preocupação é essa e outra. Quem faz a ligação do meio com o ataque? Nós já tentamos o Paquetá, nós tentamos o Rafinha mudando de função, o Matheus Cunha, né? Então, são problemas que estão se arrastando e que não são resolvidos. Vamos ver hoje no campo. Hoje eu estou tendo oportunidade de comentar o jogo aqui do campo, né? Uma outra perspectiva, se esses problemas serão resolvidos. Porque todo mundo fala, o Brasil tem que marcar o Hakimi. Porra, isso aí todo mundo sabe. É óbvio, mas o problema não é esse. O Ancelotti sabe como marcar o Hakimi. Ele já enfrentou o Hakimi 200 vezes como técnico do Real Madrid, da Inglaterra, na Alemanha, todos os lugares que ele trabalhou. Esse não é o problema. O problema é o seguinte: quem vai fazer o Brasil jogar? Quais são? Você viu o jogo dos Estados Unidos ontem? Não sei se você reparou, Melo.
10: Maravilhoso.
8: Ô, Tomás e Melo, não sei se vocês concordam comigo. Uma das coisas que eu mais gostei no time do Pochettino é a passagem dos laterais. Nós não temos isso aí. Então, sabe, tem muitas preocupações. Vamos ver, tomara que aqui no campo a gente enxergue os progressos e as melhorias do time. Porque eu considero o Brasil favorito hoje, ligeiramente favorito, mas estou bem preocupado, viu, Melo e Tomás?
10: Você que falou com jornalistas marroquinos ontem, Porque dizem que ninguém mais respeita a seleção brasileira, né, Calil? A gente tem ouvido isso já faz algum tempo, né? Não, a seleção não é a mesma, os caras já não respeitam tanto, já não fica esperando tanto o Brasil.
2: O ônibus parou, hein, Melo? Só pra registrar que o ônibus da seleção parou, daqui a pouco o jogador já abriu a porta.
10: Você quer descrever? Vamos lá, cara.
2: Vamos lá. O Calil tá vendo as nossas imagens, as mesmas imagens,
9: vai você,
2: provavelmente.
9: Tomás, vai você.
2: Vamos lá. Os primeiros profissionais aí descendo, né? O pessoal, claro, tem massagista no ônibus, tem roupeiro e daqui a pouco começam a descer os jogadores da seleção do Brasil, rumo à estreia nessa 23ª Copa do Mundo, sempre um momento de muita expectativa. Há 3 anos e meio no Catar, o Brasil estreou diante da Sérvia, venceu por 2-0. Primeiro jogador brasileiro a deixar o ônibus, goleirão Alisson, para fazer história, para se igualar hoje a Gilmar dos Santos Neves e Taffarel como o terceiro da história a ser titular em 3 Copas do Mundo com a camisa do Brasil. Vinícius Júnior em sua 2ª Copa do Mundo, Paquetá também, Vinícius Júnior concentrado, claro, quase todos os jogadores com o fone de ouvido. Depois do Vinícius Júnior, desceu também o Paquetá, que será titular da seleção brasileira, jogador do Flamengo. O Igor Thiago também descendo, o Rayan. São os jogadores do Brasil que vão descendo, deixando o ônibus. Agora também o Bruno Guimarães, claro, confiança lá em cima, o Ibanez, o menino Endrick, que sonha com uma chance de entrar em campo hoje, iluminado o Endrick, parece que sempre que ele entra, ele faz o gol dele. Depois o Alexandro, Danilo Santos também, que muita gente imaginou que ganharia uma vaga no meio campo da seleção do Brasil. Danilo Santos vai ter que esperar um pouquinho mais pela chance de jogar uma Copa do Mundo, talvez hoje, talvez possa entrar no segundo tempo. Enfim, vários jogadores já deixando aí o ônibus e, claro, a nossa expectativa, Tomás, lá em cima. Chamou, falou.
11: Opa, Tomás, já estou na posição TMC de dentro do campo aqui do MetLife Stadium, atrás de um dos gols. Falaremos daqui durante toda a partida e você está falando aí dos jogadores brasileiros deixando

0: Brasileiro era conto de fada, viu? Tem muito mais camisa amarela do que vermelha por aqui, viu, Tomás?
1: Dá um abraço no Neymar aí por mim, Belo. Ele tá passando perto de você, porra.
0: Opa, vou dar um abraço com cuidado, né? Tem que tomar cuidado, Calilva. Vai que acontece alguma coisa.
2: Muito bem, meu caro Marco Belo. Imagem também do Carlo Ancelotti, que desceu um pouquinho depois no ônibus. Ô, e Tomás, a televisão vai cortando as imagens, mas fiquei ali com a impressão que o Marquinhos, o lateral Danilo, o Neymar e o Casemiro foram os últimos. Ah, o Martinelli também, foi, acho que o Martinelli, o último jogador agora a se aproximar do vestiário da seleção brasileira. Ancelotti ali ao lado do Rodrigo Caetano, diretor de seleções. Enfim, é a Copa do Mundo começando para a seleção do Brasil. Calil, um destaque rápido que eu tenho que fazer um intervalinho, daqui a pouco eu volto com você, mas vai lá, mais um destaquezinho.
1: É que eu vi o Ancelotti de terno e gravata, eu me lembrei, o presidente da CBF também, eu me lembrei de uma história rápida do Juari, que foi centroavante do Santos, ele assumiu de técnico do Fernandópolis uma vez e foi dirigir o time num domingo 11 horas da manhã de terno e gravata. Tomou um gol e tirou o paletó. Tomou o segundo, ele tirou o colete. Tomou o terceiro, ele tirou a gravata. Perdeu de 6-0, terminou só de camisa e cueca.
2: Samir Chaldi, presidente da CBF, também estava no ônibus junto com a delegação da seleção brasileira. Agora, finalmente, a gente está vendo imagens também do Matheus Cunha, do goleirão Ederson, que a gente não sabe se é o segundo ou se é o terceiro goleiro da seleção. O Everton também, não vi ele descer do ônibus, mas já está no vestiário da seleção brasileira.
1: O Everton desceu logo de cara. Ah, então, o Everton foi um dos primeiros.
2: O Everton, acabei não percebi a presença dele, só vi depois a imagem dele lá no vestiário. A gente já vê já as camisas ali organizadinhas, né? Cada uma delas ali no setor de cada jogador. Enfim, vai começar a Copa do Mundo para a seleção brasileira daqui a 1h48, mais 48 minutos de esquenta. Depois eu toco essa bola pro Éder Luiz, o 10 do país, e já eu volto com o Ricardo Melo, com o Calil já na posição de comentarista na cabine da TMC lá no MetLife Stadium, onde daqui a pouquinho a bola rola para Brasil e Marrocos.
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5:15, seguindo nessa já sexta hora do nosso Esquenta TMC, tivemos a abertura da nossa jornada esportiva com Fabiano Fará, com Gustavo Soler, desde o meio-dia você em todo o Brasil curtindo esse aquecimento.

0: Para a grande estreia da seleção brasileira na Copa do Mundo dos Estados Unidos, do México e do Canadá. Pela segunda vez na história, os Estados Unidos recebendo uma Copa, pela terceira vez o México sediando a maior competição do futebol mundial, primeira nação a ter o privilégio de receber uma Copa em três oportunidades, e o Canadá pela primeira vez recebendo uma Copa, a seleção canadense que tenta ainda nessa edição a sua primeira vitória na história da competição. O Canadá disputando a Copa pela terceira vez. No ano passado, há 3 anos e meio no Catar. A gente fala 3 anos e meio, não estranhe não, é porque excepcionalmente no Catar a Copa aconteceu no final do ano, pela primeira vez na história, as Copas sempre acontecendo no meio do ano, dessa vez não, na última edição aconteceu no final do ano, por isso a gente fala 3 anos e meio. O Canadá esteve no Catar, jogou bem até que algumas partidas, mas não conseguiu vencer, quem sabe nessa edição jogando em casa.
1: Começou
0: o segundo tempo, Melo?
1: Segundo tempo, 4 minutos de bola rolando para Catar 0, Suíça 1. E continua o mesmo panorama, hein? Não mudou absolutamente nada, só dá a Suíça que só vence por 1-0, mas acho que cabe mais aí, uns 2 golzinhos no mínimo, Tomás.
0: Muito bem, já fomos para Nova York, já fomos para várias capitais do Brasil, agora a gente vai atravessar os Estados Unidos, da costa leste para costa oeste, vamos para Califórnia, Los Angeles, de onde fala o nosso André Galvão. Tudo bem, Galvão? Boa tarde para você.
2: Fala, Tomás, muito boa tarde para você, para todo mundo no Brasil. Olha só, isso aqui é uma festa brasileira em Los Angeles. Claro que ainda está muito cedo, mas a galera está chegando e já está testando o sambinha. Olha só que legal. Ah, não, vamos ouvir um pouquinho. Vamos ter um vazio hoje, hein? Vambora!
0: Daqui a pouquinho a gente vai melhorar o som para ouvir a banda brasileira em Los Angeles, a maior cidade do estado da Califórnia e a segunda maior cidade dos Estados Unidos, atrás apenas de Nova York, região de Nova York, que recebe, claro, a seleção brasileira na estreia, ali ao lado, no estado de Nova Jersey. Os estados são coladinhos, New Jersey e New York, mas o jogo acontecendo no MetLife Stadium, no estado de Nova Jersey. Eu tinha separado aqui, Ricardo Melo, antes da gente voltar para a Califórnia, vamos ver se você está esperto. Sabe o que esses jogadores têm em comum, Melo? Leônidas da Silva, Ademir de Menezes, Baltazar, Zagallo, Pelé, Rivelino, Careca, Romário, César Sampaio, Sócrates, Neymar, entre outros, hein? Richarlison, Felipe Coutinho.
1: Marcaram os primeiros gols do Brasil nas Copas.
0: Né? Aí, foi bem.
1: E hoje bem. Você aposta quem?
0: Hoje eu tô apostando no Rafinha.
1: Rafinha marcando o primeiro gol do Brasil. Boa aposta.
0: Boa aposta.
1: Também tô contigo,
0: então, nessa. E você, Breno Ávila, quem será o autor do primeiro gol do Brasil nessa Copa do Mundo, Breno?
3: Fala, Tomás, eu tô direto da FanFest que tá acontecendo aqui no Pacaembu. É o Festival Futebol e Samba, direto aqui do Pacaembu. A TMC tá presente, vai rolar o show do Salgadinho, tá acontecendo agora a apresentação da bateria da Mocidade Alegre. E durante a Copa do Mundo, eu vou mostrar pra vocês, ó, tem esse stand maneiríssimo da TMC aqui, onde a gente vai receber convidados. Vamos vir falar aqui com a reportagem da TMC, direto da FanFest do Pacaembu. Tá começando a ficar cheia pra assistir Brasil e Marrocos.
0: Muito bem, tá aí o Breno Ávila, claro, vai encher, a bola vai rolar só daqui a 1 hora e 41 minutos, mas evidentemente que muita gente ainda vai chegar. E muito bonito esse estúdio aí da TMC, hein? Sensacional, Breno Ávila.
3: Tá muito legal o estúdio, a gente vai poder receber bastante convidado aqui pra poder falar de Copa do Mundo na FanFest do Pacaembu, Tomás. Daqui a pouco começa o jogo, mas a galera já tá entrando no clima aqui com o Salgadinho no pau.
0: Que beleza, Salgadinho, grande torcedor do Corinthians. Olha lá, já senti um estímulo positivo. Sabe por quê? Não porque ele é corintiano, mas porque em 2000, no dia 14 de janeiro de 2000, essa data diz alguma coisa pra você?
1: Diz.
0: 14 de janeiro de 2000 foi o dia em que o Corinthians ganhou nos pênaltis do Vasco e se tornou no Maracanã o primeiro campeão mundial de clubes para a FIFA, né? Com a chancela da FIFA.
1: Por que você deu essa ênfase?
0: Porque eu tava na transmissão com o Salgadinho.
1: Não, tudo bem, mas você falou pra FIFA, porque você acha que muitos torcedores não consideram
4: esse
1: título?
4: Não, consideram, não importa, é que existem os campeonatos mundiais anteriores, por isso que eu falei pra FIFA, entendeu? Por exemplo, o São Paulo foi bicampeão do mundo antes, o Santos foi campeão do mundo, o Flamengo, o Grêmio, tô falando que com o torneio criado pela FIFA, organizado pela FIFA, a primeira edição foi em 2000, e o Salgadinho estava comigo na transmissão, numa outra emissora. Então, e agora, de repente, está fazendo show justamente na estreia da seleção brasileira. O Breno Ávila acompanhando ali ao lado do estúdio da TMC, na FanFest. Um sinal, um bom presságio. Quem sabe?
1: Bom.
4: Salgadinho pé quente. E continua Catar 0, Suíça 1. A Suíça vai estreando com o pé direito, mas, claro, não fazendo mais nada do que a sua obrigação. Não dá para imaginar a Suíça tropeçando diante da seleção catária. Suíça vai somando aí 3 pontos e é, agora pensando aqui rapidamente, é a primeira seleção europeia a ganhar na Copa do Mundo. As seleções europeias que entraram em campo até aqui ou empataram ou foram derrotadas. Brasil, daqui a pouquinho em campo contra o Marrocos, daqui a 39 minutos a gente toca essa bola com o Éder Luiz, mas seguimos girando pelos Estados Unidos, de volta para a Califórnia, André Galvão.
5: Isso mesmo, Tomás, já acertamos o áudio aqui, olha só, essa é a galera que já vai fazer um sambinha, vai fazer um som para todo mundo aqui que vai vir. A informação que a gente tem é que esse galpão vai ficar completamente lotado, 500 ingressos vendidos para todos os brasileiros aqui da Califórnia. Vamos falar com eles então? Pera aí, vamos falar com o povo, vamos falar com essa turma boa que vai fazer esse samba para a galera. Como é que é o seu nome, amigo?
6: Fala, André, sou o Pedro Spinelli, vocalista do Cali Samba.
5: Ah, você é o Pedro,
6: eu que abri as portas aí, a gente se conheceu, show de bola.
5: Pedro foi parceiro pra caramba, abriu as portas pra gente, pra Rádio TMC e também daqui a pouco pro SBT. Ô Pedro, e como é que vocês organizam um evento como esse pra trazer tantos brasileiros aqui?
6: Cara, a gente tem uma banda já consolidada no mercado, né, que se chama Cali Samba. Estamos aí há quase 10 anos no mercado e é exato, o pessoal conhece a gente. A gente está com os ingressos esgotados há quase 5 dias, então o pessoal está procurando algum jeito de vir, mas não tem como. E a rua vai estar cheia, mais de 1000 brasileiros na frente também com o telão aí, vai ser demais.
5: Tem um telão aqui bem em frente, né? E aí a brasileirada toda vai se juntar para torcer pelo Brasil contra o Marrocos. Deixa eu só mostrar toda a turma aqui então. Vamos lá. Senta aí para TMC em São Paulo.
7: Opa, aqui é o alemão do Cali Samba. Tranquilo, André?
5: Tudo bem, tudo em paz. Mais um aqui, vamos lá.
8: Opa, sou o Fabinho. Tamo junto.
5: Boa, Fabinho. Vamos lá, na batera.
9: Salve, rapaziada. Meu nome é Edu. Vamos lá. Vai, Brasil.
5: É isso aí. Vai, Brasil. É nesse clima. Vai, Brasil. Tomás Rafael, aqui em Los Angeles. Vamos lá.
10: O alemão, nós somos o Teixeira. E vamos pra cima. O ex é nosso.
5: Boa! Pra completar?
11: Vini Moreira. Bora, Brasil.
5: É isso aí. Vamos agora tocar um samba aí. Vamos, eu quero ouvir. Quero ouvir pra
1: também,
5: todo mundo ouvir lá em São Paulo, em todo o Brasil, em toda a TMC. Agora a gente vai colocar legal aí pra galera escutar, porque daqui a pouco isso aqui vai estar completamente todo mundo na torcida pelo Brasil, aqui em Los Angeles, na Califórnia também. Vai ser bom demais, né, Tomás? Olha só. Vamos ouvir. Que legal, cara.
4: Boa, Galvão, muito obrigado. Bom samba aí pra você na Califórnia, em plena Califórnia. Olha a alegria da moçada aí, o pessoal agitado, você que curte no dial, nem pode imaginar. E a festa que acontece lá na Califórnia. E o André Galvão se esbaldando com o samba, deve ter caipirinha lá também. A caipirinha ele vai tomar daqui a pouco, depois que a bola começar a rolar para Brasil e Marrocos. O Galvão, só se a gente tiver ainda o áudio do Galvão, seu palpite pro placar e quem faz o primeiro gol do Brasil na Copa, Galvão.
5: Vamos lá, Tomás. O Brasil vence por 2-1, vai ser difícil, mas vai dar Brasil. E o gol vai sair só no segundo tempo. O primeiro gol da seleção brasileira nessa Copa do Mundo será marcado por ele. Você sabe que eu vou falar o nome dele. Endre Felipe, Tomás Rafael.
4: Muito bem, tá certo. Falei aqui fora do ar, olhei pro Fará e falei, ele vai falar Endrick. E não deu outra.
1: Então a gente tá ferrado, hein? que capaz que ele nem entre no jogo de hoje.
4: Pois é, pois é. Fala aí, entrar o que está entrando ali no MetLife Stadium. Ônibus da delegação marroquina. O Brasil chegou a cerca de 20 minutos, 25 minutos do MetLife Stadium. E agora é a vez da delegação de Marrocos. A seleção marroquina chegando aí para sua estreia numa Copa do Mundo pela sétima vez. Marrocos, que é o segundo país africano que mais vezes disputou uma Copa do Mundo, atrás apenas de Camarões, que não vai para os Estados Unidos, para o México e para o Canadá, mas já tem 8 Copas do Mundo no currículo. Aqui não, né? Temos aí imagens do Ouab, né? O Mohamed Ouab, que é o substituto do Regragui, treinador, novo treinador da seleção marroquina, um dos primeiros ali a descer do ônibus da delegação marroquina. Marrocos, que quer estragar a festa do Brasil nessa estreia da seleção brasileira na Copa do Mundo. Tomara que isso não aconteça. Vamos fazer um rápido intervalinho. Daqui a pouco eu volto com o Ricardo Melo, com os nossos colegas direto dos Estados Unidos. Daqui a 1h34, a bola rola para Brasil e Marrocos. A estreia da seleção brasileira em mais uma Copa do Mundo. E você confere aqui na TMC.

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0: Voltando, minha gente, são 17 horas e 29 minutos. Daqui a 1h31, a bola rola no MetLife Stadium em New Jersey para Brasil e Marrocos. Bola rolando já em Santa Clara, na Califórnia, na Grande São Francisco, para Qatar 0, Suíça 1, 17 minutos e 20 segundos da etapa final. A seleção europeia segue pressionando, segue em busca do segundo gol. E você segue tabelando com a gente. Everson Mendes, 2634, tá conosco. Rafael Bahia, se deixar o menino Endrick jogar, ele vai fazer gol. Tá confiante aqui no futebol do Endrick, assim como o nosso André Galvão. É, o Jorge Eduardo, cuidado com aquele... Putz, eu não entendi aqui qual jogador ele tá se referindo, além do Hakimi. Manda de novo aqui, Jorge Eduardo, procura o nome certo aqui. Não sei se você tá falando do Ennaziri, do Anrabah, do Mazraoui, que deve jogar hoje na lateral esquerda, era dúvida, mas vai pro jogo, segundo o nosso Leandro Boldakian. Márcio Alves Monteiro, Paulo 1880, vocês têm razão, Paulo, obrigado aqui pela mensagem. Obrigado pelo carinho, Flávio Oliveira, tamo junto. Rogério Sabino, boa tarde para todos, só fera na transmissão, vai Brasil, 4-1, fora o show. Tá em Jaraguá, na zona oeste de São Paulo, é nós. Muito obrigado pela mensagem. Jaime Ribeiro também tá com a gente. Christian Souza Campos, Arthur Timóteo, vamos Brasa. Fazia tempo que eu não ouvi o tal do Brasa, é o Brasa sumiu do mapa.
1: Né? Isso aí não deu muito certo, não.
0: Pois é.
1: Lembra da polêmica?
0: Lembro da polêmica. Vamos de novo lá para New Jersey, vamos para o MetLife Stadium com a nossa equipe já posicionada para a transmissão de Brasil e Marrocos, o Éder, o Benja e também o nosso José Calil, mais polêmico do Brasil, com vocês, senhores.
2: Fala, Tomás Rafael, forte abraço a você, aos ouvintes da TMC, no Brasil inteiro, num clima de expectativa, Tomás, de muita ansiedade, calor fortíssimo aqui no New York New Jersey Stadium, e daqui a pouquinho começa a caminhada brasileira nessa Copa do Mundo de 2026. Torcedor brasileiro chegando em grande número, eu tenho a impressão que a gente vai ter um número maior até que os marroquinos. A comunidade marroquina é grande por aqui, tem muita gente de camisa vermelha, mas as camisas amarelas vão predominando. Torcida brasileira vem com tudo para incentivar a nossa seleção. Eu estou aqui, à minha direita tenho Benjamin Bach, o nosso Benja, à minha esquerda José Calil. Benja, estamos juntos nessa Copa do Mundo, que expectativa! Brasil e Marrocos daqui a pouquinho nesse grupo C, Benja.
3: É, De Luiz, eu vou dizer um negócio pra você. Tem coisas que a vida prega pra gente que não dá nem pra descrever. Que emoção tá aqui hoje, nessa abertura de Copa do Mundo. Mais uma Copa que eu cubro agora pela TMC. Eu já te falei 500 vezes a minha alegria de estar ao seu lado.
2: Esse que é verdadeira.
3: Fazer uma Copa do Mundo ao seu lado, ao do Calil, que eu também sou fã, e ele sabe disso há tantos anos. Tô muito feliz de estar aqui na TMC e ao lado de vocês, cara. Um estádio maravilhoso. Nós estamos aqui com uma estrutura da TMC incrível. Aproveitada, parabéns pro Willi, parabéns pro Paulinho, né? Para toda essa nossa equipe que dá um suporte incrível nesse exato momento que a seleção do Marrocos entra em campo para reconhecer o gramado. O estádio ainda está muito vazio, porque acho que tá tão calor, o sol tá tão forte, que as pessoas estão... Aqui tem uma praça, né? O anel inteiro do estádio é cheio de praça de alimentação. Então o pessoal tá lá comendo, bebendo, e acho que só vão entrar mesmo aqui para sentar nas suas cadeiras por volta de uns 20 minutos aí, hein, Éder? Porque o pessoal não tá aguentando, não. Aqui em Nova York, aqui em New Jersey, são 16 horas e 33 minutos. E os termômetros marcam 31 graus, uma sensação térmica de uns 35. Então realmente está muito quente. Mas eu acho que nós vamos ter um jogão pela frente, o Éder Luiz.
2: Muito bem, tá aí o Benja comigo aqui na posição da TMC e comigo também o nosso José Calil, que satisfação tê-lo ao meu lado. É, em Calil! Mais um grande momento, em mais uma Copa do Mundo. José Calil, aquele clima de ansiedade que a gente sente antes do início da participação da seleção brasileira. É a caminhada rumo ao Hexa, o começo de tudo isso é hoje, José Calil.
4: Boa tarde, Éder. Boa tarde, galera da TMC. Eu estou realmente bastante feliz também de estar ao lado de você, do Benja, de toda a nossa equipe. É uma emoção, é um charme, né, Éder? Trabalhar na Copa do Mundo é um charme, é uma alegria muito grande. E agora também uma alegria mesclada com nervosismo, com expectativa. Porque a gente sabe, Éder, da importância desse primeiro jogo. É muito importante o Brasil largar bem, que não faça um grande jogo, que não dê espetáculo. Ah, o Willy Colono é fera aí, ó. Já melhorou tudo
3: e
4: aqui.
3: E olha que ele não ouve, hein? Imagina se ele ouvisse, hein, Calil? É a primeira vez que eu trabalho numa rádio. O técnico de som no ombro, velho.
4: Aliás,
3: é espetacular isso.
4: Aliás, o Benja está sendo apresentado aos poucos à nossa equipe, né?
3: Algumas coisas têm me deixado estarrecido.
4: Cada dia ele descobre uma coisa nova. Mas voltando a falar.
3: Eu prometi ao Éder que eu não vou falar no ar.
4: Graças a Deus.
3: Um abraço pro Ivan Drago.
4: Graças a Deus. Mas então, o Éder e Benja, olha, tudo que o Brasil vai fazendo, esse negócio de falar assim. Ah, a Argentina perdeu o da Arábia e foi campeão. Pô, mas isso aconteceu uma vez na vida. Normalmente, quem começa bem, termina bem. O Brasil precisa começar hoje com um bom resultado, porque, bem, Géder, eu estava falando aqui, se o Brasil não ganhar hoje, sabe qual vai ser o noticiário amanhã? A mulher de alguém falou da mulher do outro, o outro está devendo pensão, o técnico brigou com o preparador físico. A crise, o Brasil cobra muito resultado. E a gente espera que hoje o time faça um jogo sólido, consistente e ganhe, nem que seja pela contagem mínima. E outra coisa, eu estou bastante preocupado, eu estava falando aqui com o Tomás, sobre a não resolução de alguns problemas da seleção brasileira. Nossos laterais, até agora a gente não tem certeza quais serão, o time não foi definido oficialmente. Quem vai fazer a ligação com o ataque? Quem vai suprir a ausência do Wesley, que foi cortado na semana passada? Então, são preocupações que nós temos, mescladas aí, Éder, com alegria por estar aqui e com o otimismo de que o Brasil venha fazer uma grande Copa do Mundo.
2: Muito bem, meus amigos, com o Benja, com o Calil, com todo o time da TMC, Tomás Rafael, já estamos prontos aqui no New York, New Jersey Stadium, torcedor vai chegando, temperatura altíssima, mas daqui a pouquinho a bola vai rolar, Brasil e Marrocos na abertura da Copa para nossa seleção brasileira. Tomás Rafael.
0: Boa, Éder, boa, que bom ouvir o 10 do país, Éder Luiz, parece que foi ontem, Éder, parece que foi ontem, 2002, nossa primeira Copa aqui no gramado da Transamérica, que agora é TMC, o tempo passa, só aqui no gramado da TMC já será a nossa sétima Copa, tudo começou com um título do Brasil em 2002, está na hora de um repeteco, quem sabe nos Estados Unidos, no México e no Canadá. Éder Luiz, José Calil, Benjamin Bach, já na cabine da TMC, direto do MetLife Stadium, você já sente o clima do jogo nas vozes do Éder, na emoção das vozes do Éder, do Benja e do Calil. Qualquer cobertura de Copa do Mundo é muito emocionante para quem a faz, para quem acompanha, para você que torce em todo o Brasil, curtindo a esse momento mágico do rádio, um momento, eu diria, inigualável do rádio, com a perspectiva aí de mais uma grande participação do Brasil numa Copa do Mundo. Brasil que não ganhou as últimas Copas, Ricardo Melo, mas sempre passa de fase, é uma força. Muitas seleções fortes, muitas potências têm ficado pelo caminho. A Alemanha já aconteceu recentemente de não passar da primeira fase. A Espanha, então, campeã em 2010, 2014, não consegue passar da primeira fase. A Itália, então, 3 Copas seguidas fora. O Brasil sempre presente, sempre passando de fase e sempre não perdendo na estreia. Tomara que a história se repita. A última derrota do Brasil numa estreia em Copa, lá atrás, em 1934, há quase 100 anos, Melo.
1: Pois é, e a pior colocação da seleção brasileira, que parou cedo, que largou, veio embora mais cedo, foi em 1990, né? Quando parou numas oitavas de final, o Lazzaroni, na ocasião, era o treinador do Brasil, tão questionado, o Lazzaroni, né? Que deixou vários bons jogadores de fora. Enfim, foi a pior Copa do Mundo do Brasil em termos de colocação, né? 1990, a Copa da Itália acabou parando numas oitavas de final. O Brasil, a última vez que chegou mais próximo a um título foi aqui no Brasil, 2014, no Brasil, né? 2014 chegou uma semifinal e era até melhor não ter chegado, porque levou de 7-1, né? No mais, vem parando aí em quartas de final das competições todas. Foi assim em 2022, 2018, 2018 a Bélgica, 2022 a Croácia. Mas enfim, né? Eu tô preocupado com esse forte calor, né? O 31 graus lá nos Estados Unidos, onde o Brasil vai jogar daqui a pouquinho. É, a temperatura deve cair um bocadinho, né? Mas não muito lá. Enfim, esse calor me preocupa. Eu não sei a tática, o esquema que o Ancelotti vai implementar nesses primeiros minutos da seleção na estreia, né? Se vai apertar lá na frente, com esse calor é complicado, porque se não marcar os gols nos primeiros 25 minutos, ou um gol nos primeiros minutos da partida, os caras vão arriar a mochila cedo, né? Aí pode atrair a seleção do Marrocos. Esse calor me preocupa muito. Sem falar do goleiro, que não pega muita coisa na Copa.
5: Peraí, qual goleiro?
1: O Alisson.
5: Como não pega muita coisa?
1: É o terceiro ciclo dele na seleção brasileira. Ele não pegou uma bola difícil, Tomás. Os laterais também me preocupa bastante. Os dois são reservas do Flamengo. E onde você já ouviu falar na seleção brasileira estrear na Copa do Mundo, reservas com jogadores reservas nas suas equipes? A gente até viu, né? Mas eu vou te falar, parece que tem um belo aí.
5: Vamos lá, vamos então de novo para o MetLife Stadium, agora com o nosso repórter Marco Belo, sempre ao lado da Seleção do Brasil. Belo!
6: Para falar que os auxiliares da Seleção Brasileira, o Juan, o Taffarel, já estão em campo preparando para o aquecimento dos jogadores que daqui a pouco estarão no gramado do estádio MetLife. Estão colocando aqueles cones, as bolas. O coordenador de seleções, o Rodrigo Caetano, já passou por aqui. Diretor de comunicação, Fábio Seixas, também. A seleção brasileira chegando aos poucos aqui no gramado. Alguns auxiliares também no banco de reservas, observando o gramado, o estado do gramado, que aliás é perfeito, do MetLife Stadium. E uma curiosidade, o gramado do CT onde o Brasil está treinando é idêntico ao gramado do MetLife Stadium. Foi um pedido do técnico Carlo Ancelotti. Então eles não vão estranhar o gramado, que é perfeito, é um tapete aqui hoje, aqui no estádio onde a seleção enfrentará Marrocos. Daqui a pouco os jogadores entrarão em campo para o aquecimento, Tomás.
5: Boa, Belo, boa. Acompanhando de perto aí a seleção brasileira, o elenco verde, amarelo, jogadores daqui a pouquinho para o aquecimento, então, no perfeito gramado do MetLife Stadium, como descreveu o nosso repórter Marco Belo. O assunto agora é arbitragem, daqui a pouco trabalho do árbitro esloveno na estreia da seleção brasileira, e a gente traz o especialista, @soldoapito. Vamos com Paulo Caravina. Que momento, Caravina, daqui a 1h18, a bola rola no MetLife Stadium. Boa tarde, Caravina.
7: Boa tarde, Tomás, tudo tranquilo? Estamos com a expectativa boa do árbitro, um arbitragem muito experiente, desde 2010 aí com o escudo FIFA, o Slavo Vintic, esloveno, árbitro de final de Champions League, duas participações em Eurocopa, então a gente tem muita experiência, Tomás.
5: Tem um detalhe, né? Um calor muito grande, o árbitro é da Eslovênia, certamente não está acostumado com o calor que ele vai enfrentar no jogo de hoje. O árbitro tem que ter uma condição física também muito próxima da perfeição, evidentemente. O árbitro é mais um atleta em campo, é o 23º atleta em campo. E uma situação também a mais, uma outra situação diferente a mais, Caravina. Essa preocupação da FIFA com a bola rolando mais, essas novas regras e novas determinações que têm feito a bola rolar mais. O árbitro, será que está preocupado com isso também, com a questão física?
7: Exato. Ele se preocupa também, tanto que a preparação para essa Copa do Mundo começa muito antes. Os árbitros são informados com muita antecedência para estar preparado para essa questão, se adaptar ao calor, eles vão antes, treinam em horários mais pesados, então eles vão se adaptando também a esse calor. O árbitro tem menos exigência que o jogador, porque dá menos sprints, dá menos aquelas arrancadas, mas ele se esforça na mesma quantidade, ele chega a correr até mais que jogadores, mas eu acredito que a preparação do esloveno é muito firme, um árbitro muito experiente, sabe onde se posicionar também, não vamos ter problemas com quanto a isso aí, não.
5: Muito bem, o que eu quero saber, Melo, do Caravina ainda sobre a arbitragem de hoje, é se você tem a informação, Caravina, ou se normalmente isso acontece, por exemplo, estreia numa competição tão importante quanto a Copa do Mundo. Talvez não na preleção do Ancelotti, mas alguém será que passou uma preleção diferente sobre cuidados com a arbitragem, principalmente sobre as novas recomendações da FIFA para a arbitragem para os jogadores? Algo deve ter sido falado para os jogadores nesse sentido.
7: Tomás, a gente teve uma palestra aqui no Brasil para os jogadores feita pela comissão antiga agora, né? Porque era presidida pelo Rodrigo Sintra, foi o Rodrigo Sintra que fez. A própria FIFA passou para todas as seleções também essa questão de novas regras, fez questão nesses 10 dias que as seleções estão se preparando em estar passando para cada equipe, para cada seleção. Então todos estão, em teoria, todos estão sabendo. A gente não teve nenhum problema até agora com relação a questionamento das novas regras. Ontem a gente teve um lance bem curioso também nos Estados Unidos e Paraguai. Então a gente não teve nenhum questionamento, todos estão entendendo e se adaptando, entendendo também que essas novas regras é para o futebol. Então a FIFA teve essa preocupação. Parece que a CBF também fez um estudo sobre o árbitro para passar para os jogadores antes na pré-eleição também do Ancelotti.
6: Escalado.
5: Opa, antes da pergunta do Melo pro Caravina, prioridade pra informação, momento histórico, hein? Momento histórico aqui no gramado da TMC, 17:45, horário de Brasília, 16:45, horário norte-americano de verão. Vem aí a escalação do Brasil ou de Marrocos, Marco Belo?
6: A seleção brasileira escalada com novidades, hein? Opa. Novidades em relação ao time que vem treinando, mas não tanto em relação ao time que enfrentou o Egito. É o time que pegou o Egito com o Ibanez no lugar do Wesley. Alisson, Douglas Santos, Gabriel Magalhães, Marquinhos, Ibanez, Casemiro, Bruno Guimarães, Vinícius Júnior, Rafinha, Lucas Paquetá e Igor Thiago. Esta a seleção brasileira para enfrentar o Marrocos na estreia do Brasil na Copa do Mundo, Tomás.
5: Que coisa, hein? A gente contando com a presença de Danilo nos últimos dias, só se falava nisso. Danilo de um lado, Douglas Santos do outro, mas vamos de Ibanez, titular da seleção brasileira. Então não são mais 8 repetições em relação ao time que estreou contra a Sérvia 3 anos e meio atrás no Catar. Serão 7 repetições apenas a partir do momento em que o Danilo não será titular e Ibanez será titular da seleção brasileira. Já a avaliação do nosso José Calil. Daqui a pouco eu volto pro MetLife Stadium com o Calil, com o Éder, com o Benja. Importante ouvir o trio da Transamérica na nossa cabine lá no MetLife Stadium sobre essa mudança de última hora. Ricardo Melo, Caravina segue com a gente. Arbitragem, assunto muito, muito importante também numa Copa do Mundo.
1: Um abraço pro Caravina, um abraço para ele. E Caravina, o Wilton Pereira Sampaio apitou a estreia da Copa do Mundo, México 2, África do Sul 0, né? E não teve muita polêmica e tal. E temos mais 2 brasileiros presentes na Copa do Mundo para apitar. É o Ramon Abate Abel e o Rafael Claus. Já saiu as escalas dos brasileiros aí. Eles vão apitar nessa primeira fase. Já saiu alguma coisa nesse sentido? Um abraço para você, Caravina.
7: Um abraço, Melo. Tudo tranquilo? A gente soltou, acho que ontem, a escala do Ramon Abate. A gente já tem a escala do Ramon Abate, é em Egito e Bélgica. Jogo difícil, jogo bom. O Abate, que eu até durante no papo de craque a gente falou, eu acho que ele vai ser o árbitro que vai chegar mais longe. Eu acho que ele tem uma preferência da FIFA muito grande. A gente tem uma abertura tranquila. A FIFA confia muito nos árbitros brasileiros, apesar de nós brasileiros desconfiarmos um pouco, mas a FIFA confia muito. E provavelmente o Klaus deve sair também nessa primeira fase, já deve sair a escala, só aguardar.
5: Legal, Caravina, uma ótima transmissão para você, também ao lado do Éder Luiz, de toda a nossa equipe para Brasil e Marrocos. Acho que eu já te pedi palpite durante a semana no Papo de Craque, mas repito a pergunta então, vamos palpitar, Caravina, Brasil e Marrocos daqui a pouquinho, com a transmissão do Éder para todo mundo, todo o Brasil.
7: Tomás, eu não sei qual palpite que eu dei, não lembro, mas hoje eu acordei com 2-0 na cabeça, então vamos torcer por um 2-0 aí.
5: Tá ótimo. Não sei qual era o palpite anterior, mas eu fico com esse então. Palpite atualizado do Caravina, 2-0, tá ótimo. Paulo Caravina também abrilhantando o nosso esquenta agora e já também a transmissão do 10 do país, Éder Luiz. Dá tempo da gente dar uma passadinha em BH. Quem falou que o Léo Dias não ia entrar com a gente direto de Belo Horizonte, aliás? Igor Thiago pode de repente ser uma surpresa, pode pintar no time do Brasil no segundo tempo, o Igor Thiago, que já passou pelo Cruzeiro. Não sei se é o seu Cruzeiro, Léo, mas enfim, o Cruzeiro de BH. Boa tarde pra você, Léo. Tá, não, a gente não tá conseguindo ouvir o nosso querido Léo Dias, mas daqui a pouquinho ele vem, então, com a perspectiva aí de BH. O Igor Thiago, falei que pode entrar, o Igor Thiago vai entrar, evidentemente, né? Rafinha, Vinícius Júnior, Lucas Paquetá e Igor Thiago, então são duas novidades aí na seleção brasileira. Destaquei mais a presença do Ibães no lugar do Danilo, mas em relação, o Douglas Santos é o time que jogou contra o Egito, né, meu caro Melo? No final das contas, muito se imaginou na possibilidade de termos três flamenguistas titulares, mas tivemos aí a presença do Douglas Santos no lugar do Alexandre. Como o Belo disse, a equipe que jogou contra o Egito e que agradou, né, Ricardo Melo? Quem que tá? Calil já podemos ouvir então. Daqui a
4: contra
5: pouco.
4: Contra o Egito jogou o Wesley, né, Tomás?
5: Pera aí que eu tô te ouvindo bem mal, Calil. Vamos tentar melhorar o som do Calil. Fala, Calil. Jogou. É verdade. O Wesley não tinha sido cortado.
4: Jogou o Wesley.
5: Perfeito, tá certo. O Belo registrou o time contra o Egito, mas é porque o Ibães entra depois, evidentemente, da contusão do Wesley na ponta direita, como lembrou bem o nosso José Calil. Muito bem, Igor Thiago, titular, para alegria de muitos torcedores cruzeirenses, mas tenho certeza que para todos os torcedores mineiros é um filho da casa, Léo.
8: Exatamente, essa titularidade do Igor Thiago pega todo mundo de surpresa. A turma tá em clima de Copa aqui. Chega aí, vamos conversar com o casal aqui, Tomás.
5: Vamos
8: lá. Qual é o seu nome, meu querido?
9: João Vitor.
8: Ô, João, o Igor Thiago, titular. O que você achou da titularidade do Igor?
9: Cara, jogou bem nos últimos jogos ali. Se bem que ele teve titularidade, não aproveitou a chance, mas tem que botar fé no cara, tem que deixar acreditar nele. Se brincar, sai um gol dele hoje.
8: Pergunta que não quer calar. Você
5: perdemos aí momentaneamente o Léo Dias, não tem problema, boa sorte aí pra nossa torcida em Belo Horizonte, mais uma passadinha no MetLife Stadium. Marco Belo, que já trouxe aí a escalação da seleção brasileira com três novidades em relação ao que a gente imaginava, o clima, o momento, a expectativa aí a 1:09 do pontapé inicial, meu caro Belo.
10: E a escalação de Marrocos também, agora com camisa 1, Bono. Jogador experiente, 35 anos de idade, 1,95m do Al Hilal, 90 jogos pela seleção marroquina. Camisa 2, Hakimi, estrela da equipe. 14, Issa Diop. 18, Chad Riad. 3, Nusser Mazraoui. 24, Neil El Ainawi, jogador da Roma. Meia dúzia, Ayub Buadi, do Lille. 8, Azedin Unahi, jogador do Girona. 23, Bilal El Canus, jogador do Stuttgart. Número 10, Brahim Dias, do Real Madrid. E número 11, Ismael Saibari, do PSV. Esta seleção marroquina também escalada, Tomás.
5: E também com uma mudança em relação ao time que a imprensa internacional destacava. O Anrabat está fora do time, como disse o Belo, joga o volante do Lille, né? Time do norte da França, o Boadi. Enfim, Anrabat não será titular hoje, mas joga o Brahim Dias, joga o Hakimi, que para muita gente, inclusive para mim, é o melhor lateral direito do mundo. Mazraoui, que era dúvida até terça, quarta-feira. Nos últimos dias, o Leandro Boldatia já confirmava a presença do lateral esquerdo da seleção marroquina. Enfim, o Riad na zaga, claro, o Bono, goleiraço do Hilal. Marrocos, seleção africana, seleção que vem forte para tentar aí desafiar o Brasil nessa estreia das duas seleções na Copa do Mundo. Brasil e Marrocos voltando a se enfrentar numa primeira fase de Copa. O confronto já aconteceu em 98 e deu o Brasil 3-0 para cima da seleção marroquina. 3-0 é difícil a gente projetar. Claro que às vezes as coisas fluem.
1: Uma expulsão,
5: circunstâncias favorecem. Isso. Mais um 2-0, o palpite do Caravina já estava ótimo, hein?
1: Tava ainda mais nessa lua que faz nos Estados Unidos, né? Muito complicado. 0-0 pro Brasil, já eu ficaria satisfeito, viu, Tomás?
5: Essa sacada do Ancelotti de repetir a formação que fez um jogo bem competitivo contra o Egito, venceu o Egito. Gostou, Igor Thiago? E os dois laterais, o Ibanez e o Douglas Santos, como novidades, Melo?
1: Bom, dos laterais... Perfeito, é isso mesmo, porque pô, a gente estava discutindo aqui, Danilo e Alexandro são reservas. Agora, em relação ao Igor Thiago, eu ainda poria o Endrick, viu? Porque ele, tudo bem, ele foi, marcou muitos gols lá na Premier League, mas 50% foi de pênalti, ou mais do que 50%. E o moleque está pedindo passagem, me parece, Tomás, que ele não sente... o peso da camisa, né? O Endrick, né? Mas vamos ver, vamos torcer por ele. Mas é o seguinte, amistoso é uma coisa e jogo
5: boa.
1: Ainda de estreia de Copa do Mundo é completamente diferente, né? Então, eu não vou tirar por base aquele amistoso, porque os caras tiram o pé, não vão com muita vontade, com medo de se machucar, que foi o caso do Wesley, que se contundiu diante do Egito e foi cortado. Enfim, hoje começa e é pra valer. E pra valer, vamos apostar nesses 11 aí que vão iniciar a partida diante de Marrocos. A expectativa é muito grande, viu, Tomás?
5: A história será escrita a partir de 19 horas, aqui horário de Brasília, daqui a 1h05, portanto, com Alisson, com Ibanez, Marquinhos, Gabriel Magalhães e Douglas Santos, Casemiro, Bruno Guimarães e Lucas Paquetá, Rafinha, Igor Thiago, senhoras e senhores, e Vinícius Júnior. Vamos voltar para encerrar esse esquenta TMC, claro, a gente vai dar mais uma passadinha no MetLife Stadium em Nova York. Posso dar uma passadinha na cabine ou só temos o Marco Belo nesse momento? Posso ir pra cabine então. Éder Luiz, Igor Thiago, surpresa pra você. Nada mal se você narrar um golzinho do Igor Thiago hoje, Dez.
2: Olha, Tomás, não faz diferença. O importante é que a seleção brasileira consiga embalar sua campanha, né? E esse, sem dúvida, o ponto de partida é aqui hoje contra Marrocos. Então vamos torcer para que o Igor Thiago entre, faça gols pela seleção brasileira, viva um grande momento nessa Copa do Mundo. Acho que com a entrada do Ibanez pela direita e o Douglas Santos da esquerda, tô mais feliz com a defesa brasileira, viu, Tomás?
5: Que bom, como diria José Calil. Tá mais tranquilo agora, Calil? Tá mais satisfeito ou não faz tanta diferença na sua avaliação a presença do Douglas e do Ibanez nas duas laterais do Brasil?
4: São jogadores mais vigorosos, né, Tomás? Que estão no momento físico melhor. E a presença do Igor Thiago, ela tem a ver com a marcação na saída de bola de Marrocos. Porque muita gente, quando vê a escalação do centroavante, pensa no cara fazendo gols. Claro, é a função dele, né? Ele joga ali mais à frente, mais adiantado. Mas o Igor Thiago, ele tem essa característica. Ele é pegador, ele marca bem. Se você lembrar o jogo contra o Egito, o Brasil fez gol pegando a saída de bola do time egípcio duas vezes. Portanto, acho que essa vai ser uma tentativa do Ancelotti. Não deixar Marrocos construir muitas jogadas com o Hakimi, com seus homens de meio, né? Com jogadores que têm qualidade. Se você deixar um time que é tocador de bola, que vem invicto a 29 partidas, ganhar muita confiança no jogo, isso é muito ruim. Portanto, eu acho que o Ancelotti está pensando nisso, em ter uma marcação forte na saída de bola de Marrocos, o que para o Danilo, para o Alexandro e para o Matheus Cunha seria mais difícil. É uma surpresa mesmo essa escalação. A informação que nós tínhamos era a mesma do Belo, do Leandro, que jogaria Danilo, jogaria Alexandro e jogaria Matheus Cunha. Mas eu prefiro assim. Eu acho que o time está bem escalado, Tomás.
5: Muito bem, preciso encerrar, mas seu último destaque rapidinho, Benja. Boa sorte para você, Benja. Boa sorte para nossa seleção, Benja.
3: É isso aí, Tomás. Obrigado. Está aqui uma expectativa, uma ansiedade muito grande. O calor está intenso. Os torcedores ainda estão chegando, muitos lugares vazios. E eu vou te falar, Tomás, chegando aqui no estádio, É a primeira vez que eu vejo o Brasil, os torcedores, por exemplo, do Marrocos, extremamente confiantes e otimistas. Há 10, 15 anos atrás, você ia falar com o torcedor do Marrocos, ele ia falar: olha, vamos torcer para perder de pouco. Hoje o cara fala: é 2-0, é 3-0. Vamos ver daqui a pouco, Tomás Rafael.
0: Vamos ver e vamos ouvir com Éder Luiz, o 10 do país, com o Calil, com o Benja, Marco Belo, Leandro, Boldaquian, Caravina, toda a nossa equipe. Obrigado, Melo. Boa sorte para nós.
1: Tamo junto, dale Brasil. Vamos torcer, Tomás.
0: Valeu. 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

0: 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Estamos abrindo o microfone mais forte no Rádio Esportivo Brasileiro. Aqui direto do New York, New Jersey Stadium. Brasil e Marrocos, é o grupo C da Copa do Mundo de 2026, composto também por Haiti e Escócia. É o início da caminhada da seleção brasileira na busca da sexta estrela do Hexacampeonato Mundial de Futebol. Um calor fortíssimo aqui em New Jersey. Daqui a pouquinho, Brasil e Marrocos estarão jogando. E na grande rede de rádio do Brasil, a emoção da Copa está no ar. 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A emoção de futebol unindo uma nação é o Brasil em campo da Copa do Mundo. E Copa do Mundo com mais emoção é no microfone da TMC. Eu já passo a bola para esse verdadeiro craque da comunicação esportiva no Brasil para comandar o time TMC, direto de Nova York, New Jersey, aqui no New York, New Jersey Stadium. Benjamin Bach, de primeira para você, Benja.
1: É, De Luiz, que prazer estar aqui ao lado de José Calil. Estamos ao vivo aqui em New York, New Jersey Stadium, num lugar, um estádio simplesmente maravilhoso, gigante. É um estádio que você entra, você fica abismado com a imponência dele. E daqui a pouco nós vamos ter a estreia do Brasil na Copa do Mundo. É uma expectativa, são 4 anos de espera, de angústia, de 4 treinadores diferentes que passaram por aqui. Isso é uma coisa que a CBF já resolveu para a próxima Copa. O Brasil não pode, André Luiz, ter 4 treinadores entre uma Copa do Mundo e a outra. Isso para mim foi o grande prejudicial da nossa seleção. A gente vê a França tantos anos com o mesmo técnico, o Brasil não pode ter 4 treinadores. E pela primeira vez na história, um treinador estrangeiro dirigindo o Brasil numa Copa do Mundo. E uma outra coisa muito interessante, preocupante também, Éder Luiz, é a primeira Copa do Mundo que não temos nenhum treinador brasileiro. Nenhum! Nem a nossa seleção. Então é um momento que o futebol brasileiro precisa acordar, precisa repensar, precisa entender o que está acontecendo. O Brasil não pode formar só grandes jogadores, o Brasil também tem que formar grandes treinadores, porque ficar sem opções de técnico é uma coisa muito, muito complicada. Então quero aproveitar aqui também e dar boa tarde para o meu grande amigo, grande comentarista. Que prazer! Eu estou muito emocionado hoje de fazer uma Copa do Mundo aqui na TMC. Porque eu sempre quis trabalhar com o Éder Luiz e nunca rolava. O Éder me ligava, o Éder falava pra mim: pô, bem, mas você tá fazendo doce? Não tô não. É que não rolava. E olha, foi rolar, tudo tem sua hora, tudo tem seu momento. Quando é pra acontecer, tô muito feliz de estar aqui na TMC, muito mesmo. Parabéns, já te falei 500 vezes isso, Éder Luiz, que você é o cara que montou essa equipe de esporte aqui durante décadas. Uma equipe impecável. É um prazer trabalhar aqui com vocês. E é um prazer estar do lado desse cara aí que eu adoro, que é o Zé Calil. Que todo programa que eu trouxe, eu sempre falava: cadê o Zé Calil? Cadê o Zé Calil? Calil, estamos aí, finalmente. 54 minutos para uma estreia de Copa do Mundo, Calil. Você gostou da escalação aí do Ancelotti?
2: Fala, Benja. Bom, primeiro dizer também da minha emoção, da minha alegria, não só de estar trabalhando com você e com toda a nossa equipe, mas a nossa convivência também fora do ar é muito boa, é muito gostosa. Sobre o time, Benja, o Ancelotti optou pelo lado físico, né? Tá muito calor, ele escalou os jogadores mais jovens que ele tinha ali atrás e deixou o Danilo e o Alexandro na reserva. E no ataque, ele escalou o Igor Thiago exatamente porque ele incomoda mais a saída de bola do adversário. O Ancelotti está com medo que o Marrocos vem tocando a bola em cima do Brasil. Então eu acho que a escalação está bem feita. E tomara que no campo a gente veja a evolução do time. Porque em um ano e meio de Ancelotti, Benja, a verdade é que o Brasil evoluiu muito pouco.
1: É, nós vamos ver agora essa estreia aí. Então vou aproveitar, vou chamar ele, que não deixa passar um detalhe. O homem é impressionante. Ele tá atento a tudo, ele sabe tudo, ele tem todos os detalhes. E aqui também, direto aqui do estádio, New York, New Jersey Stadium, que a gente não pode falar o nome, Copa do Mundo eles não deixam, né? O nome do estádio tira férias e volta daqui uns dias. Marco Belo, grande Marco Belo, boa tarde. Também, Marco Belo, é um grande prazer poder fazer uma Copa do Mundo ao seu lado, Marco Belo. Os destaques da seleção brasileira, Marco.
3: Opa, fala Benjamin Bach, pessoal da TMC, um prazer fazer esta Copa do Mundo contigo. Copa do Mundo dos Estados Unidos, e uma coincidência, né? Foi onde o Brasil venceu em 1994, após um jejum igual ao jejum que o Brasil tem neste momento, 24 anos sem títulos. A seleção brasileira do técnico Carlo Ancelotti, que treinou com uma equipe, mas escalou outra. O técnico Ancelotti colocou em campo, no centro de treinamentos, um time mais conservador, mas acabou colocando em campo para enfrentar Marrocos um time muito parecido com aquele que enfrentou o Egito. Só o Wesley que foi cortado, que foi trocado pelo Ebanhas, e é justamente isso que o Kalil falou. O Igor Thiago vai apertar, vai segurar, vai amarrar a marcação e não vai deixar o Marrocos sair. Por isso ele foi escalado como titular, Benja.
1: Agora, Marco Belo, eu falava aqui, eu estava antes do jogo, eu estava ali nos bastidores junto com o Leandro Baldacchian, lá com a torcida e tal. Há uns 15, 20 anos atrás, ô Marco Belo, ia jogar Brasil e Marrocos, sem entrevistar o torcedor do Marrocos, ele ia falar: olha, vou torcer para você perder de pouco, não podemos perder de goleada. E hoje, Marco Belo, a gente conversava ali com os torcedores do Marrocos, um otimismo, uma confiança, Marco Belo. Os caras falando é 2-0, é 3-0. Futebol mudou, né, Marco Belo?
3: Pois é, eu conversei com alguns torcedores do Marrocos também, inclusive eu entrevistei um marroquino que morou no Brasil, em Curitiba, e tem saudades de andar de bicicleta no Parque Barigui. Olha só, um jornalista marroquino que estava por aqui. E ele falou exatamente isso. Há 20 anos, não

0: aqui a frase dele sobre o medo, né?
1: Ah, foi muito legal. Foi a melhor frase dele.
0: Sobre o medo.
1: A melhor resposta.
0: É, agora eu não tô conseguindo achar.
1: Eu falo pra você.
0: Você tem aí a frase?
1: Eu falo pra você. Ele foi perguntado por um jornalista estrangeiro, porque ele tinha afirmado em uma entrevista anterior, anos atrás, que em uma final de Champions League, ele continuava tendo medo do adversário, mesmo tendo vencido tantas Champions. E ele foi perguntado se ele tinha medo do Marrocos na partida de hoje. E ele falou, se a gente não tiver medo, a gente vê um leão na nossa frente e pensa que é um gatinho. E aí a gente se dá mal. Então todos temos que ter medo. E ele não falou abertamente, mas ele quis dizer na vida, não apenas no futebol e no jogo. Mas aí ele estava se referindo ao Marrocos, que se ele não tiver medo do Marrocos, ele vê um leão e pensa que é um gatinho. E aí o gatinho é um leão e acaba abocanhando. Foi isso que quis dizer, em outras palavras, o Carlo Ancelotti. E é verdade, né, Benja? A gente tem que ter medo, tem que ter receio, mas tem que ir pra cima também.
0: Olha, Marco Belo, mas ontem eu tô participando de um programa no Romário TV que eu tô apresentando. Chama Hora dos Craques, lá com o Romário. Que é o Romário, o Bebeto e o Ricardo Rocha. E quando eu falei essa frase pro Romário, o Romário não gostou, não. Romário falou, isso aqui é Brasil. Inclusive o próprio Romário falou, olha, eu sempre tive respeito, seja qualquer adversário que eu enfrentei, principalmente com a camisa da seleção, mas nunca tive medo. Aí depois o Romário ainda emendou. Falou, eu já tive adversário que eu não tinha nem medo e nem respeito.
2: Eu vi.
0: É, e eu falei, você não gostou do que o Ancelotti falou? Ele falou, não. Ele usou, falou um palavrão lá, falou, não gostei, não. Brasil não pode ter medo de ninguém. Futebol,
1: mas é que bem, já.
0: Fala, Marcos.
1: Não, é quando você tá no lugar, é diferente. Ele não falou medo no sentido de ele temer Marrocos, ele achar que vai perder de Marrocos. É, o contexto é diferente. Quando você tá no local, o contexto foi diferente. Ele falou no sentido de respeitar o adversário, só isso. É porque quando você lê as aspas, parece diferente, eu tenho medo do Marrocos, mas não foi isso que ele quis dizer. Deu pra entender perfeitamente o que ele quis dizer. Ele quis dizer que você precisa sentir aquele frio na barriga, que todo mundo sente, inclusive a gente antes de entrar no ar. Ele sente esse frio na barriga, ele respeita o adversário. Foi isso que o Ancelotti quis dizer. Ele não falou que tem medo de perder ou que vai entrar a todo atrás, não foi isso que ele quis dizer.
0: Bom, Marco Belo, você volta daqui a pouco. Marco Belo que está atento a tudo. Marco Belo não deixa passar nada. E agora vamos continuar aqui. A equipe da TMC dando um show de transmissão nessa cobertura incrível da Copa do Mundo aqui nos Estados Unidos. Vamos chamar o Leandro, grande Leandro Boldaquian. O Leandro, eu encontrei o Boldaquian ali no... O Boldaquian estava com o povão. Povão não, porque não tem povão aqui não, meu. Fala, Copa do Mundo para rico. Copa do Mundo é para rico e muito rico, viu? Então, o Leandro Boldaquian tá vermelho igual um pimentão, bicho. Leandro Boldaquian, cadê você, Boldaquian?
3: Tá ligado aí mais uma jornada esportiva aqui da TMC, a estreia do Brasil no MetLife Stadium. Faltando menos de uma hora para começar a partida e não para de chegar a gente. Éder, vou dar uma geral aqui para vocês na entrada principal do estádio aqui em Nova Jersey. O mar amarelo, hein? Muitos brasileiros chegando aqui ainda, alguns marroquinos também para chegar no estádio, pegar os seus assentos. Expectativa do público acima de 80 mil torcedores na cidade de Nova Jersey para acompanhar a estreia do Brasil e também de Marrocos. Cobertura total da TMC desde as primeiras horas da tarde aqui em Nova Jersey. Daqui a pouco a bola vai rolar. Brasil e Marrocos, lembrando, Éder, que é o jogo mais aguardado nessa primeira fase por se tratar de duas equipes que estão no top 10 aí do ranking da FIFA. O Brasil, sexto colocado contra Marrocos, o sétimo.
0: Boa, Leandro Boldaquian! É isso aí! Aproveitando, deixa eu falar um negócio pra você. 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
0: É isso aí. Agora...

0: Ô Calil, você já falou sobre a seleção brasileira, mas agora eu quero perguntar para você, Calil, sobre a seleção do Marrocos, que é uma seleção forte, é uma seleção bem diferente daquelas seleções antigas do Marrocos. É uma seleção hoje que os jogadores, praticamente quase todos, atuam na Europa. Nós temos o Hakimi, que é bicampeão de Champions League, tem o Brahim Díaz jogando no Real Madrid, jogadores da Roma, do PSV, enfim. Calil, até onde essa seleção do Marrocos pode assustar a seleção brasileira?
1: Olha, Benja, assustar, eu acho que não, mas é um time que fez um ciclo de 4 anos muito melhor que o Brasil. Apesar do Marrocos ter trocado de técnico, mas o ciclo deles foi muito melhor. E o time tem muita qualidade. Os dois zagueiros, além do Hakimi, que todo mundo sabe, né? Isso aí não é segredo pra ninguém. Os dois zagueiros, o Issi e o Riyad, são firmes, são fortes na marcação. O lateral esquerdo, Mazraoui, ele apoia bastante. É um jogador com o qual o Brasil tem que ter cuidado. E o centroavante, o Saibari, ele é um finalizador frio, calculista. Então também não pode deixar o cara livre. Agora, o jogador, tirando o Hakimi, que eu mais gosto, é o Onaui, número 8. Porque ele é tipo aquela formiguinha que corre o campo todo, que está sempre disponível para ajudar um companheiro a trabalhar a bola. Então é um time estruturado, é um time organizado e que vai dar trabalho, Benja. Se a gente pensar só no time, na organização tática, Marrocos é melhor que o Brasil. Eu estou apostando no Brasil porque nós temos jogadores melhores e a gente espera que na hora H esses jogadores apareçam, Benja.
0: Ô, Calil, nós estamos enaltecendo demais o Marrocos, porque ele é uma seleção realmente muito forte, ou estamos enaltecendo demais o Marrocos, porque talvez as pessoas não colocam muita fé na seleção brasileira, ou um pouco de cada?
1: É um pouco de cada, porque, veja, Benja, a gente não pode ignorar a qualidade do time de Marrocos. Você falou aí, a maioria dos jogadores, todos os jogadores atuam na Europa em grandes times. E são jogadores que jogam juntos há bastante tempo. Embora Marrocos tenha mudado de técnico há 3 meses atrás, mas esses caras, eles jogam juntos desde antes da Copa do Catar. E você vê a seleção brasileira, se você pensar no ciclo, né, na chegada do Ancelotti, você vê, ó, o Ibanez não jogava, Douglas Santos não jogava, Igor Thiago não jogava, né? O próprio Paquetá, até por aquela questão das apostas, ficou fora da seleção. Então, se você pensar, Benja, o Marrocos ele tem muito mais entrosamento, muito mais conjunto do que o Brasil. Então, não é que está enaltecendo. O time do Marrocos é bom, tem qualidade. Agora, nós temos jogadores melhores. Eles não têm Rafinha, eles não têm Vinícius, eles não têm Bruno Guimarães, eles não têm uma dupla de zaga que é boa deles, mas não é Marquinhos e Gabriel Magalhães, que acabaram, você estava lá, você viu, de fazer a final da Champions. Então nós temos jogadores melhores. Nós temos que apostar que o Ancelotti consiga dar um mínimo conjunto para esses jogadores e aí a individualidade deles prevaleça na partida de hoje, Benja.
0: E olha, Calil, nesse exato momento que as duas seleções entram em campo, os goleiros da seleção brasileira já estavam aquecendo. Agora os jogadores do Brasil entram para aquecer, a seleção do Marrocos também entra para aquecer, foram lá saudar a torcida. Tem muitos torcedores também do Marrocos aí, mas a maioria, por enquanto, é uma maioria brasileira. A gente vê o amarelo predominante aqui no estádio. E do nosso lado aqui, onde nós estamos nas cabines de transmissão, graças ao bom Deus, uma sombra, tem até uma pequena brisa. O nosso querido Polinho, que tanto nos aterrorizou, mandou trazer protetor solar, boné, água, ar-condicionado portátil. O Paulinho que tá louco, meu. Eu achei que eu tava indo pro deserto do Saara. Eu achei que o Éder ia chegar de camelo.
2: Ele se preocupa com você, velho. É isso.
0: Não, mas tá louco, meu. Mandei minha mãe. Imagina se tivesse inverno. O Paulinho falou: ó, não esquece aí a blusa, hein? E agora, cadê? Vamos chamar o maior especialista de arbitragem do Brasil hoje. O melhor de todos. Meu grande parceiro, Paulo Caravina. Caravina, tudo bom?
3: Tudo bem, Benja? Tudo bem? É um prazer estar com vocês, uma honra gigantesca, não tem nem o que falar, cara, estar numa Copa do Mundo com pessoas igual você, Calil, Éder, Belo, cara, fantástico. E a gente vai ter uma boa arbitragem do tamanho desse jogo, Benja. Acho que é um dos jogos mais difíceis dessa primeira fase, e não só do Brasil, mas da competição, e escalaram um árbitro muito experiente. A gente vai ter uma arbitragem muito veterana, é, o FIFA desde 2010, então são 16 anos dentro do quadro da FIFA, é pra poucos.
0: Ô, Carabas, eu até ia te ligar, mas eu não quis ligar pra... Senão eu ia saber sua resposta e ia perder a graça, tá? Eu quero perguntar pra você, Carabina. É, eu tava assistindo a abertura da Copa, fizemos a abertura da Copa ao lado desse monstro do Éder Luiz. Me explica um negócio, por que que o Wilton Pereira Sampaio aqui, ele apita direitinho, ele é até humilde, ele é até simpático. E por que que lá no campeonato, no futebol brasileiro, ele apita mal e é uma mala absurda, hein? Me explica, Carabas.
3: Olha, simpático o Wilton, eu nunca ouvi falar que alguém falando que ele é simpático, Benja.
0: Então
3: é
0: uma pessoa totalmente diferente. Um pouco.
3: É, eu nunca vi ele dar nem um sorrisinho, pra você ter uma ideia. Todo mundo fala que ele é extremamente sério, extremamente rigoroso, assim, até na vida pessoal dele. Mas a gente vê um outro árbitro, né? Também o jogo ajuda muito, né, Benja? Vamos falar bem a verdade, foi um jogo bem tranquilo para a arbitragem, apesar das três expulsões. A gente não teve nenhum momento assim de um montinho em cima de árbitro, os jogadores reclamando, tentando cavar alguma coisa. A gente teve um jogo de futebol com os jogadores ajudando, os treinadores ajudando. E o Wilton não é o Wilton que a gente conhece, né? Na Copa do Mundo de clubes a gente viu um Wilton diferente. Na Copa do Mundo de 2022 a gente também viu um Wilton diferente. Então é outro árbitro. Eu não entendo por quê.
0: Mas você acha que é porque os jogadores brasileiros lá no Brasil, eles culturalmente, eles pressionam, eles enchem o saco, eles não deixam o árbitro apitar? E numa Copa do Mundo, num Mundial de Clubes, é diferente. Pode ser culpa também do jogador ou Carabas?
3: Eu acho que no tem isso também, Benja, tem essa parte, mas acredito que a FIFA dá tanto... deixa eles tão tranquilos pro jogo assim, que eles podem fazer o que eles quiserem dentro do jogo. Aqui não, tem uma cobrança muito grande dos times, muito grande da CBF. O árbitro não apitar bem, ele não vai apitar o próximo jogo aqui. Então eles levam isso pra dentro do campo e acabam fazendo jeitinhos, aquilo que a gente não gosta, esses jeitinhos. A gente vê na Copa do Mundo aplicando-se a regra, fazendo o que o futebol quer. A gente quer o melhor futebol e a FIFA tá de parabéns, querendo mais futebol. Várias regras foram criadas para essa Copa do Mundo. Eu acho que essa questão dos jogadores influencia sim, a gente precisava de jogadores assim, mas é muito por parte da CBF, precisava colocar os árbitros com a situação, estar tranquilo dentro de jogos. Os árbitros entram mais pilhados que os jogadores muitas vezes.
0: Ô Carabas, fala, Calil.
1: Não, eu ia falar que a piada do Wilton Pereira Sampaio é que ele foi contratado pelo ICE, né? Porque ele já expulsou três, então ele tá com moral aqui.
0: Ô Carabas, pra quem tá nos acompanhando aí no Brasil inteiro, TMC, Rio de Janeiro, São Paulo, Belo Horizonte, Curitiba, Recife, faz um resumo das principais mudanças de regras pra essa Copa, ô Carabas.
3: Benja, a gente teve a questão, ontem mesmo a gente teve um lance que é exemplar, eu não sei se vocês viram lá, Estados Unidos e Paraguai. Um lance que se corrigiu, um cartão amarelo mostrado para o jogador equivocado. Agora a regra vai pegar essas questões. O jogador que simular e fazer o adversário tomar amarelo, ele que vai tomar amarelo, o VAR vai recomendar a revisão. A gente tem questão de escanteio também, que a gente está vendo muitos tiros de meta sendo marcados e na verdade eram escanteios. O VAR só vai entrar em questão de escanteio mal marcado. A gente está vendo os árbitros dando muito tiro de meta com medo de errar escanteio. A gente também tem a questão do segundo cartão amarelo, que também o VAR vai poder entrar. Que mais? Situação de dogs, que a gente viu, que é oportunidade clara de gol, que a gente viu o Wilton expulsando o último jogador por superioridade numérica, também vai ter agora. Temos a questão dos 5 segundos para cobrar tiro de meta, 5 segundos para lateral. Se não cobrar dentro desses 5 segundos, vai ter reversão de lateral para o adversário. E se não cobrar o tiro de meta dentro de 5 segundos, a gente vai ter escanteio. Então, deixará de ser tiro de meta para a equipe defensora e será um escanteio para a equipe atacante. Entre outras várias regras novas aí que a gente vai aprendendo durante essa Copa, Benja.
0: Ô Carabina, mas acabando a Copa do Mundo, essas novas regras serão implantadas já no em todo mundo, em todos os campeonatos?
3: Então, a gente está com uma dúvida aqui, a CBF soltou uma nota hoje que os árbitros irão para Portugal fazer uma semana de treinamento, todos os árbitros centrais. Então eles vão fazer esses treinamentos, exceto os que estão na Copa do Mundo, vão fazer treinamentos e dentro desse treinamento vão ver se compensa ou não mudar para o Brasileirão. O restante do mundo, Champions League, ligas europeias que começam a partir de agosto, essas são obrigadas. Como o Brasil está na metade do campeonato, não tem obrigação, mas pode implementar se quiser.
1: Ô Benja, posso perguntar um negócio rápido pro Caravina?
0: Fica à vontade,
1: cara. Que é o seguinte, Caravas, aquele negócio do jogador sair de maca, né? E ter que demorar um minuto para voltar. Tá funcionando na Copa do Mundo? Me pareceu, em alguns momentos, que não funcionou muito. O que que você acha?
3: Eu vi só um jogador que ficou... Ele pediu substituição, o árbitro informou a ele que ia ficar um minuto. Só que na transmissão não mostrou se entrou outro jogador. Mas eu acredito que era para fazer. O que que acontece? O jogador pediu maca, pediu substituição. O árbitro teve que paralisar o jogo para atendimento. Terá que ficar um minuto com o jogador a menos. Eu não tenho certeza se aconteceu nessa Copa ainda. A gente teve das mudanças de regras, eu acho que a gente teve uma reversão de lateral, teve uma reversão de cartão amarelo, a gente não teve muita reversão ainda não, Calil.
0: Olha, eu adoraria que o futebol fosse um esporte só, viu, Calil? Que no Brasil, na Copa do Mundo, na Champions League, fosse tudo uma coisa só. Sabe, essas mudanças de regra que a FIFA impôs nessa Copa do Mundo, eu acho muito legal, sou muito favorável. A gente não pode mais permitir no futebol brasileiro que você tenha 100 minutos de jogo e você tem 40 de bola rolando, gente. Isso não é futebol. O futebol no Brasil não flui, o jogo não rola, a bola não rola. Sabe, um goleiro faz uma defesa simples, cai no chão, 2 minutos. Vai bater um tiro de meta, mais 2 minutos. É muito ruim isso. Essas medidas da FIFA aí, elas têm meu total apoio. O problema é que o Brasil é um país muito louco. Porque o Brasil, a gente ouve falar, não, mas a regra aqui, não, a lei não pegou. Como a lei não pegou? A lei não é para gente, não é? Ah, vamos ver se pega. A lei é lei. Botou lei, a regra tem que ser cumprida. Mas, ô, Carabas, seja bem-vindo. Sua primeira Copa do Mundo, né, Carabina?
3: Minha primeira Copa do Mundo em transmissões, Benja. Hoje é minha estreia em transmissão, pra você ter uma ideia. Eu tô nervoso.
0: Ah, fica nervoso nada. Você tá com o 10 do rádio, você tá com o Éder Luiz, você tá com o Zé Carlinhos, tá na TMC. Tem que ficar nervoso, não. Seja bem-vindo, arrebenta e boa sorte, Carabina. O melhor comentarista de arbitragem do Brasil hoje, disparado. É isso aí, palmas pro Carabina.
3: Tamo junto, Benja.
0: É isso aí. Agora é o seguinte, Carabina, vai aí tomar uma água aí para se refrescar também, porque agora a gente vai direto. Ô, cidade maravilhosa, ô, Rio de Janeiro. Sinistro, maneiro. Vamos pro Rio de Janeiro, vamos ver o povo lá com Joel Silva.
4: Parque de Madureira, concentração da seleção brasileira, da torcida carioca. Afinal de contas, o Brasil estreia na Copa do Mundo, 19h. Estou no principal local do subúrbio carioca e a rapaziada já está curtindo um sambinha para depois, evidentemente, torcer para a seleção brasileira. Estou aqui com um casal, Anderson e Grazielli. Anderson, de camisa do Brasil, assim como a Grazielli também, estão bem na fita. Palpite para o jogo. E primeiramente, está nervoso?
5: Nervosismo é total. Ver aquele gol, né, do Vini Júnior, que é de classe. E o placar de hoje, no meu palpite, 3-0 Brasil. Segundamente, o outro placar, 2-1. Se puder vir uma goleada, melhor ainda, que a gente é brasileiro.
4: É isso. Ele falou do Vini Júnior, provavelmente porque é flamenguista. Sim. Então tá puxando a sardinha pro cria do Flamengo. Você também é?
6: Isso, exatamente.
4: E a sua expectativa, além do Vini?
6: 2-1, pra não deixar assim mal também a galera. Mas se puder ser goleada, melhor ainda. Isso aqui tá maravilhoso.
4: É o pagodinho rolando, né? para controlar a ansiedade. A geladinha também, né? Para deixar todo mundo...
6: Todo mundo feliz.
4: Mas agora, olha só, 24 anos sem conquistar um campeonato mundial. Você tá confiante que esse ano o Brasil conquista o Hexa?
5: Eu tô muito confiante. É, a expectativa é muito grande. E aqueles fantasmas do passado, esquece. É Brasil na cabeça.
6: Agora é nosso, vai ser nosso.
4: É isso. Hoje, sabadão, estreia do Brasil. Ontem, dia dos namorados. E aí, como é que foi o dia dos namorados e o presente?
5: Ótimo, maravilhoso. Presente trocado. Graças a Deus, Papai do Céu vem abençoando. E muita prosperidade com a vitória do Brasil. É o Hexa.
4: É amor e vitória.
6: Isso, amor e vitória. Tudo nosso.
4: É isso, Éder. Amor e vitória.
0: Ô, Éder. É amor e vitória, Éder.
2: Sempre, sempre, Benjamin, pai. Sempre.
0: Aí, vou te falar, falar em dia dos namorados. Eu também nunca imaginei, passei meu dia dos namorados com o Romário. Outro, que medo, velho. Fui fazer um programa, falei, Romário, tô com medo, velho. Dia dos namorados contigo, deixei minha mulher em São Paulo, rapaz. Mas foi legal pra caramba. E o cara lá, Rio de Janeiro, né? Um pagodinho, um samba, e o cara meteu um segundamente. O cara meteu um segundamente, Éder. O que você achou, Calil? Fala aí, Calil! É isso aí, gente! 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
0: Olha aí, olha, estamos chegando, hein? 17 horas e 32 minutos, 28 minutos para começar, para ter a estreia do Brasil aqui no New York, New Jersey Stadium. Povo chegando, a torcida chegando, o estádio 70, 80% de amarelo, mas também tem muitos torcedores do Marrocos. E nós vamos continuar nesse giro da TMC, a TMC que tá São Paulo, Rio de Janeiro, Belo Horizonte, Recife, Curitiba, tá todo mundo ligado na TMC, quem escuta sabe. E agora, vamos para Curitiba com o Ângelo Esfair, falando da torcida. É contigo, Ângelo.
8: Agora falta muito pouco e é neste clima que Curitiba está aguardando a estreia da seleção brasileira na Copa do Mundo 2026. Ruas tomadas de gente, pessoal na expectativa, logo mais Brasil e Marrocos em campo. Há pouco passei aqui conversando com muita gente, o pessoal vê o microfone da TMC, vem perguntar, vem falar sobre o futebol. O pessoal está acompanhando demais a Copa do Mundo e está todo mundo muito confiante. Eu aproveitei esse bate-papo para conversar com essas pessoas também, perguntar sobre a expectativa por um grande nome na Copa do Mundo. A gente sabe que toda Copa tem aquele jogador que se destaca, ou aquele jogador que às vezes não está no radar, mas acaba se tornando um nome importante, como foi o volante Kleberson em 2002. E eu perguntei para o pessoal aqui em Curitiba, e é impressionante, 9 em cada 10 torcedores brasileiros que estão nessa festa aqui estão apostando em Endrick. É realmente um fenômeno, todo mundo falando sobre a entrega dele em campo, sobre a capacidade dele de finalização e de decidir os jogos. Então, com o Endrick no banco de reservas, muito provavelmente, teremos o Brasil estreando na Copa do Mundo logo mais contra o Marrocos. Mas a expectativa dessa galera aqui é que, além de uma boa vitória, a gente possa, talvez, ter no segundo tempo a entrada do Endrick, quem sabe, um dos destaques da seleção brasileira rumo ao Hexa em 2026.
0: Boa, Ângelo! Agora nós somos para Recife, que tem nome de presidente, né? Falar em presidente, ontem os Estados Unidos meteu, atropelou o Paraguai, hein? Atropelou o Paraguai.
2: Liquidou. Impressionante.
0: E você viu que antes do jogo o Donald Trump ligou. Falou que o treinador botou em viva voz lá, passou o recado pro time inteiro. E ontem também, hoje, agora não me lembro se foi ontem à noite ou de manhã, o presidente do Brasil também, o Lula, deu dicas pro Ancelotti. Se chutar, gol! Se chutar, gol! Mas faz parte, né? Não é porque é presidente também, os caras são... Os caras torcem, né? Todo mundo corneta. Então vamos com o repórter em nome de presidente, Adeluiz. Vamos para Recife com Kennedy Lacerda.
9: É, Copa do Mundo na TMC e nós estamos aqui no Marco Zero do Recife. Tem sombrinha de frevo e tudo. Olha só, tô com o Victor, que é trabalhador, mas já cumpriu o trabalho de hoje e tá pronto pra assistir o jogo, não é isso?
10: Estou mais que pronto, né? Aí com a camisa do Brasil, já pra torcendo, né? Se alegrando, né? Com o jogo aí, né? E vai ser mais que campeão Brasil.
9: Agora deixa eu te fazer uma pergunta aqui bem baixinho. Olha só, o Endrick na partida anterior, ele foi bem e tal, fez gol, né? Você acha que o Endrick já passou o Neymar aí, já tá mais famoso que o Neymar na seleção?
10: Poxa, é por conta que é só o menino entrar no campo que o menino já mostra o seu talento, já faz o gol e já mostra que tem a garra, né, de um brasileiro, né? Como deveria ser, que tá representando que nem um Pelé. O menino é tá quase ultrapassando o Pelé, imagina o Neymar.
9: Agora vê só, além do Endrick, qual jogador você acha que se destaca?
10: Poxa, o Vinícius Júnior, o Lucas Paquetá, tem muitos meninos bons aí no Neymar, no jogo aí.
9: É isso aí, valeu, até a próxima.
0: E aí o Kennedy Lacerda ali ao vivo do Recife, onde a TMC também lá, forte. Nesse exato momento que o placar eletrônico anuncia a escalação da seleção brasileira, aparece lá Carlo Ancelotti. Quem diria, hein? Quem diria que a seleção brasileira teria um treinador europeu? E quem diria, hein? Primeira vez na história das Copas do Mundo que não tem nenhum treinador brasileiro trabalhando. Nenhum. 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
0: É isso aí, TMC, quem escuta sabe. 17 horas e 38 minutos, está chegando a hora da estreia da seleção brasileira. E olha, você não sai daí não. Nós vamos fazer um pequeno intervalo e voltamos já já ao vivo do New York, New Jersey Stadium, aqui nos Estados Unidos. Copa do Mundo, Copa do Mundo é aqui na TMC.
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0: Estamos de volta! Estamos de volta! Ao vivo do New York, New Jersey Stadium. E agora o placar eletrônico vai mostrando aí a escalação da seleção do Marrocos. E olha, 17 horas e 40 minutos, mais 20 minutos. O Éder Luiz, o 10 do rádio, soltar a voz na estreia da seleção brasileira. Copa do Mundo é Copa do Mundo, Copa do Mundo aqui na TNC. Vamos aproveitar e vamos agora para Belo Horizonte com o Léo Dias, direto aí, TMC BH. Fala aí, Léo.
1: Eu acho que o jogo é o jogo do Vini, mas o Rafinha com certeza vai ajudar muito. Vai ser dois dele e um do Matheus Cunha.
2: Que isso, confiante demais na seleção. Chega mais, chega mais. Qual o seu nome?
3: Paula.
2: Paula, qual o seu placar de hoje?
3: 3-1.
2: Você acha quem vai brilhar hoje?
3: O time inteiro, mas eu acho que o Vini manda um gol e o Hendrick também.
2: Ah, perfeito. Aqui pra fechar também, vem você também. Qual o seu nome?
4: Bruno.
2: Bruno, quem que você acha que vai brilhar hoje? Qual que é o seu placar pro Brasil?
4: Eu acho que o Brasil, coloquei 3-1.
2: Ah, não, perfeito. Copa é aqui na TMC.
0: É isso aí. Boa, boa, boa, Léo Dias. E agora a gente sai de Belo Horizonte e vamos direto pra capital da República. Vamos pra Brasília. Adrian de Almeida, cadê você?
5: Fala, pessoal da TMC. Brasília aqui, olha... A concentração para o jogo hoje, mais tarde, está bem forte. A gente tem muita gente já animada para o jogo de Brasil e Marrocos. Eu vim falar aqui com o Vitor, ele vai falar da expectativa dele. Eu acredito que já sabe que o Brasil vai se dar muito bem, mas ele vai falar um pouquinho, né, do que vai ser o jogo de hoje, qual a expectativa dele de placar. E aí, Vitor, qual é a sua expectativa para o jogo de hoje?
6: Cara, minha expectativa é a melhor possível. Eu acredito que o Brasil vai dar show hoje, no mínimo ali uns 2-0, 2 gols de diferença. Marrocos é forte, mas o Brasil é o Brasil. Só nós temos 5 estrelas no peito, então, cara, a expectativa tá alta mesmo, e é isso.
5: Não somente pro jogo de hoje também, né, mas o Brasil pode continuar avançando. Você acha que o Brasil vai parar aí? Quarta de final, oitava de final, semifinal, vai chegar na final e vai vencer? Se for pra final e vencer, contra quem você acha que vai e qual vai ser o placar?
6: Cara, é uma boa pergunta essa, eu já tava discutindo com alguns amigos. Eu acho que vai ser Brasil e Espanha na final. E vai ser apertado ali, vai ser 2-1 pro Brasil, ou até uns penaltizinhos ali para dar mais emoção. Eu acho que o brasileiro tá precisando ser recompensado depois dessa seca aí. E é isso.
5: Eu vi que você já tá aí, ó, com a cara um pouco pintada, com as cores do Brasil. Você acha que o brasileiro precisa estar mais animado para as Copas? Precisa perder um pouco do brilho? Precisa voltar com brilho? O que você acha?
6: Precisa voltar com brilho, não tem como. A gente é brasileiro, tá no nosso sangue isso. A gente tem que voltar com esse brilho, cara. Felicidade é a nossa maior característica. Tem que voltar.
5: Perfeito. Pessoal, a gente volta aí com os estúdios. Até mais.
0: É isso aí, Adrian. 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
0: Nós vamos lá para São Paulo, na Orla Total Pass, com o Bernardo. Bernardo, como é que tá São Paulo? Bernardo, conta para nós aí, Bernardo!
8: Tudo pronto aqui pelo Parque Vila Lobos em São Paulo. Os torcedores estão começando a chegar, todo mundo na expectativa para acompanhar a seleção Canarinho, que entra em campo hoje na estreia do técnico Carlos Ancelotti no comando da seleção brasileira em Copas do Mundo. Ele que teve o contrato estendido aí até 2030. Eu conversei com alguns dos torcedores para saber como é que está a confiança nos nossos jogadores, no nosso time nesse momento. Muitos demonstraram preocupação com a nossa parte defensiva, mas trouxeram perspectivas positivas para o jogo de hoje. Vamos ouvir.
9: Acho que tá muito parelho a Copa do Mundo, tá difícil dizer quem é favorito, quem não é. Então tá meio difícil, mas hoje a gente ganha de 2-0.
10: Então, eu achei que tava boa, até eu ver o jogo com o Egito, que eles tomaram um gol do Egito. Mas eu acho que, tipo, eles estão preparados e dá pra ganhar hoje. Eu acho que vai ser 2-1 Brasil.
11: Acredito que o time ainda precisa melhorar muito. Eles estão muito fracos, eu acho, no desempenho. A defesa tá vacilando, ainda tem muita indefinição. Eu acredito também que o melhor jogador tá no banco de reserva.
12: Placar hoje?
11: 2-1, Brasil.
13: Eu acho que vai ser um 7 ou 6 a 0.
8: Algumas nuvens nubladas passaram por aqui, mas de acordo com a previsão, no horário do jogo, céu limpo, pra gente poder torcer muito. Meu palpite, 3-1 pra seleção. Gol do Endrick, do Vini Júnior e do Paquetá. De volta com vocês no estúdio.
0: É, mas Bernardo, pra ser o Endrick, ele precisa entrar, hein? O Endrick não vai jogar não, tá no banco, viu?
14: Mas ele vai entrar, Benja.
0: Você acha?
14: Olha, se você assistiu já os jogos da Copa até agora, Benja, ninguém vai jogar o tempo todo. É muito calor. Você viu que o México, quando liquidou o jogo contra a África, poupou o jogador. Estados Unidos ontem liquidou o jogo, poupou o jogador. Ontem, mas é assim, velho.
0: Ontem o Romário falou assim pra mim: ô Peixe, em 94 os jogos eram meio-dia. E ninguém na nossa seleção falava em calor. E ele falou: o calor não era só pra nós, não, viu? O calor era pra todo mundo. Ele quis dizer que tá muito nhê-nhê-nhê, viu? Muito, muito mimimi.
14: É, mas agora, Benja, a exigência física é muito grande. E outra coisa, são jogos a mais, são 8 jogos agora. Então pode ter certeza que vários jogadores serão poupados aí ao longo da Copa de várias seleções, Benja.
0: Boa, Calil, vamos chamar agora o Lucasito com o plantão esportivo aí pro Lucasito.
14: Ah, é?
0: Tudo que tá rolando na Copa do Mundo. Lucasito, cadê você?
15: Tô por aqui, fala bem já. Hoje 4 jogos da Copa do Mundo, já tivemos um jogo realizado e uma zebra, hein? Catar e Suíça empataram por 1-1 no grupo B. Logo mais às 10 da noite tem outro jogo do grupo do Brasil. Tem Haiti e Escócia e hoje teremos também o jogo da madrugada, logo mais à 1 da manhã tem Austrália e Turquia pelo grupo D. Lembrando que pela Copa do Mundo já tivemos outros 4 jogos realizados: Estados Unidos 4-1 sobre o Paraguai, Canadá e Bósnia 1-1, a Coreia do Sul venceu a República Tcheca por 2-1 e o México fez 2-0 sobre a África do Sul, Benja.
0: Boa, Lucasito, mas que atropelo dos Estados Unidos, tá louco, sem dó. Vamos fazer mais um intervalo e a gente volta já já. 17:47 aqui nos Estados Unidos, falta pouco, 18:47 no Brasil, falta pouco para a estreia da seleção brasileira na Copa do Mundo. Nós voltamos já.
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0: 17 horas e 49 minutos aqui nos Estados Unidos, 18h49 no Brasil. Tá chegando a hora. Solta a voz, Éder Luiz, o 10 do rádio. É com você mais uma Copa do Mundo, Éder!
1: Valeu, Beija! É comigo no microfone, TNC. Vai começar a Copa do Mundo FIFA 2026 para nossa seleção brasileira. Brasil e Marrocos em campo daqui a pouquinho. Vamos escalar as seleções aqui no New York, New Jersey Stadium. Marco Belo conferindo a seleção do Brasil.
2: Em sua 23ª participação em Copas do Mundo, buscando a sexta estrela no peito, o Brasil tem Alisson no gol, camisa 1. 24, Ibanhas. 3, Gabriel Magalhães. 4, Marquinhos, capitão da equipe. 16, Douglas Santos. 5, para Casemiro. 8, Bruno Guimarães. 20, Lucas Paquetá. 25, Igor Thiago. 11, para Rafinha. E 7, Vini Júnior. Este o time do técnico italiano Carlo Ancelotti. Este o Brasil, Éder.
1: Aí, portanto, a seleção brasileira escalada, definida aqui no New Jersey, New York Stadium. Brasil escalado. E agora vamos conferir a seleção de Marrocos.
2: Campeã da África, classificada para a Copa com muitas rodadas de antecedência, semifinalista da última Copa. Marrocos vem para fazer frente às grandes seleções aqui em 2026. A seleção tem o goleiro Bono, camisa 1. 2, Hakimi. 14, Diop. 18, Riad. E 3, Masraoui. 24, El Ainaoui. Meia dúzia, Ayub Buadi. 8, Unai. 10, Brahim Dias. 23, El Canus. E 11, Ismael Saibari. Este o time do técnico Mohamed Ouarbi. Marrocos, Éder.
1: Aí, portanto, a seleção do Marrocos escalada, definida para enfrentar o Brasil. Arbitragem para Brasil e Marrocos, estreia da seleção na Copa do Mundo.
2: O trio principal é da Eslovênia. Árbitro Slavo Vintic. Auxiliar número 1, Tomás Klanknik. Auxiliar número 2, Andras Kovacic. O quarto árbitro é o suíço Sandro Schrader. E o VAR, o alemão Bastian Tanker.
1: Retrospectiva TNC para Brasil e Marrocos, Lucasito.
3: Já tivemos 3 partidas entre as seleções, com 2 vitórias do Brasil e 1 do Marrocos. O último jogo foi em 2023 e o Marrocos venceu por 2-1 em Tanger, Éder.
1: 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A torcida do Brasil ligada na TMC, acreditando nessa magia do futebol brasileiro, tentando o hexacampeonato mundial de futebol. Menino Brasil já vem para o gramado com a equipe de Marrocos. 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A equipe brasileira já vai chegando no túnel de entrada daqui a pouquinho. Brasil e Marrocos em campo. Marco Belo tem informação aqui direto do New York, New Jersey Stadium. Fala, Belo.
2: Neymar passou aqui agora por nós, cumprimentando todos os torcedores, e atrás dele o técnico Carlo Ancelotti. Todos os jogadores foram para o banco e após eles irem para o banco, Neymar e Ancelotti separadamente passaram os dois muito cumprimentados pelos torcedores. Não sei se coincidência ou não, mas separados dos outros jogadores, as duas grandes estrelas da seleção brasileira.
1: É impressionante, né, Cali? O prestígio que ele tem com o torcedor brasileiro. Parou a torcida do Brasil aqui para aclamar o Neymar, a passagem que ele teve aqui, Cali.
4: É, eu fui agora aqui atrás na casinha, Éder. Você não tem ideia do que tem de gente com a camisa do Brasil. Agora já estão ocupando os lugares no estádio e 90% são camisas do Neymar. Ele é realmente um ídolo. Acho que o Ancelotti fez muito bem de chamá-lo e ele só está com um uniforme diferente dos outros porque ele não tem condição de jogo. Ele está passando aí, como disse o Belo, distante dos outros porque ele não tem condição de jogo. Mas pro jogo do Haiti, eu acho que ele volta, Éder.
1: Muito bem, jogadores do Brasil já estão perfilados. Seleção do Marrocos também. Dentro de mais alguns instantes, o início da partida. É bom destacar que a equipe marroquina, em 58 partidas desse ciclo para a Copa do Mundo, venceu 44 partidas. Está 29 jogos invicto o time do Marrocos. Vão chegando as equipes. É o momento em que o coração bate mais forte. É o momento em que a gente sente no olhar do torcedor a magia do futebol. Está entrando em campo a seleção brasileira com essa camisa amarela que já nos deu tanto orgulho, tanta alegria e que nós temos certeza vai brilhar nessa Copa do Mundo de 2026. Está começando a caminhada brasileira rumo à sexta estrela, rumo ao hexacampeonato mundial. Jogadores do Brasil vão passando na linha lateral do campo e vão chegar ali no círculo central daqui a pouquinho para a execução do hino nacional brasileiro. Seleção do Marrocos também vem para o gramado na sequência. A bola vai rolar, é Brasil e Marrocos. É o grupo C da Copa do Mundo, que ainda vai ter hoje em Boston. O Haiti enfrentando a seleção da Escócia, complementando essa primeira rodada da competição. As duas equipes em campo, lado a lado. Brasil e Marrocos no gramado no New York, New Jersey Stadium nos Estados Unidos. Coração bate mais forte. É o torcedor brasileiro acreditando na nossa seleção. Dá-lhe, Brasil! Vai lá, Brasil! Conquista esse hexa, Brasil! Equipes entrando em campo. O lindo cerimonial da FIFA vai acontecendo. Jogadores marroquinos vão se colocando aqui à nossa direita, com a imensa bandeira de Marrocos. E a seleção brasileira colocada aqui à esquerda. As duas equipes já em campo, com o árbitro esloveno Zlatko Tendici bem à frente. Nós teremos na sequência a execução do hino nacional brasileiro, hino nacional marroquino. 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Vamos juntos, Brasil e Marrocos jogando. Vamos à execução do hino nacional do Brasil.

se impossível não se emocionar com a magia do hino mais lindo do mundo, o hino nacional brasileiro. Jogadores do Brasil em um estádio cantando junto. E agora, o hino de Marrocos.

0: torcida marroquina aqui no New York, New Jersey Stadium. Hino brasileiro, hino marroquino e agora festa na torcida marroquina aqui no New York, New Jersey Stadium. Hino brasileiro, hino marroquino e agora José Calil é o comentarista na TNC aqui nos Estados Unidos dessa Copa do Mundo. Fala, Calil.
1: Ontem, Éder, na entrevista coletiva última antes do jogo, perguntado por jornalistas marroquinos que falam francês, o Ancelotti diz que o jogo de hoje será très joli, très joli. E eu concordo com ele, é uma expressão que fala em um jogo maravilhoso, um jogo bonito. É o melhor jogo da primeira fase da Copa do Mundo.